0: Mensagens indicam que Vorcaro consultou Moraes sobre fuga 2 dias antes de ser preso. Moraes analisou o contrato entre o escritório da esposa e o Banco Master antes da assinatura, e Vorcaro negociou um segundo contrato de 50 milhões. Vorcaro fez mais repasses para o filme Dark Horse, além do que Flávio Bolsonaro admitiu. Dias Toffoli volta atrás e tira restrições da campanha de Renan Santos à presidência. Olá para você que está aqui comigo, eu sou o Leandro Gouveia e essa é a segunda edição do podcast Panorama CBN de terça-feira, 1º de setembro de 2026. Em menos de meia hora eu te conto as principais notícias do dia. Começo com essas novas mensagens dos celulares de Daniel Vorcaro, dono do Banco Master, que abalaram a República nessa terça-feira. As primeiras mensagens reveladas pelo jornal O Estado de São Paulo indicam que Vorcaro conversou com o ministro Alexandre de Moraes, do Supremo Tribunal Federal, sobre a operação da Polícia Federal, que levou à prisão dele. O primeiro contato aconteceu num sábado, dia 15 de novembro do ano passado, 2 dias antes da prisão. O banqueiro pergunta ao ministro: acha que segunda já tenho que estar fora? No dia seguinte, domingo, o empresário envia uma nova mensagem a Moraes: você acha que existe alguma chance disso acontecer amanhã de manhã? Ainda no domingo, Vorcaro tenta agendar um encontro e manda o seguinte texto: às 2 da tarde, então, na sua casa ou na minha? Logo depois, o empresário demonstra indignação: muita sacanagem isso, estou perplexo e indignado. Esses caras vão destruir todo o negócio e sem volta. De repente, até melhor eu encarar de frente. Temos que dar um jeito de desarmar isso, meu. Na noite de segunda-feira, 48 horas depois da primeira pergunta, a Polícia Federal prendeu o ex-banqueiro no Aeroporto Internacional de São Paulo, em Guarulhos, quando ele tentava embarcar em um jato particular para Dubai. Além das mensagens, registros digitais obtidos pela investigação apontam que o ministro Alexandre de Moraes atuou na edição daquele contrato de prestação de serviços advocatícios ao Banco Master. O documento, no valor de cerca de 130 milhões de reais, foi fechado com o escritório da esposa do ministro, a advogada Viviane Barsi de Moraes. O documento trazia a minuta do contrato enviada por Viviane ao empresário. A última modificação no texto foi feita por um usuário cadastrado como ministro Alexandre de Moraes, em janeiro de 2024. A versão final do acordo foi enviada para Vorcaro poucos dias depois. Em nota, o escritório informou que o setor de compliance da empresa pediu orientações ao ministro. O objetivo era checar se existia algum impedimento legal para fechar o negócio com o Banco Master. Como Alexandre de Moraes informou que não tinha processos do banco sob a relatoria dele no STF, o contrato foi assinado e os serviços foram prestados. Depois que o Estadão revelou as novas mensagens, o ministro André Mendonça tirou o sigilo do relatório da Polícia Federal. E aí, nas mensagens, Vorcaro considerava o pagamento ao escritório como o que ele chamou de mais importante que temos. Em fevereiro de 2024, Vorcaro enviou um comprovante de 3,4 milhões de reais para o escritório. No mês seguinte, o ex-ministro das Comunicações do governo Jair Bolsonaro, Fábio Faria, cobrou o banqueiro por mensagens dizendo: o careca não pode atrasar. Segundo a PF, Fábio Faria foi quem fez o primeiro contato entre o ministro e o banqueiro. As investigações revelam ainda a existência de um segundo contrato sigiloso do escritório de Viviane, de 50 milhões de reais, com a Viking Participações, outra empresa de Daniel Vorcaro. O documento é de 12 de maio do ano passado e prevê a prestação de serviços de consultoria jurídica e atuação em processos em várias instâncias. Segundo o relatório da PF, o pagamento podia ser feito em até 36 meses via transferência bancária ou por meio de entrega de bens, móveis, imóveis e serviços. Diálogos de 16 de maio do ano passado mostram que o advogado Leonardo Palhares, que trabalhava para Vorcaro, apresentou 2 propostas para quitar o contrato. A ideia era pagar 40 milhões de reais com a entrega de cotas de 2 aeronaves, um jatinho Legacy e um helicóptero da Airbus. Os 10 milhões de reais restantes seriam para reembolsar despesas pelo uso dos aparelhos. Um dos sócios de Vorcaro, identificado como Marcos, chegou a afirmar em mensagem que o ministro e a esposa dele já utilizavam as aeronaves. Num diálogo, Viviane chega a responder que está gostando das aeronaves e que todos que os atenderam sempre foram muito educados e atenciosos. As mensagens mostram a relação estreita de proximidade entre Vorcaro e Moraes. Segundo o documento, Vorcaro disse que tinha uma dívida de vida com Moraes e agradeceu por tudo. A mensagem foi enviada na noite do dia 14 de novembro, horas depois de o ex-banqueiro e o ministro tratarem de um encontro na casa de Vorkaro. No texto, o empresário escreveu ao ministro: "Estamos juntos sempre. Você sabe que tenho gratidão da minha vida a você. Toda a minha família, funcionários, parceiros, amigos que dependem de nós têm uma dívida de vida contigo e com sua família. Muito obrigado por tudo. Agora é continuar na pegada para conseguir concluir, se Deus quiser." Os policiais ressaltaram que o material analisado não detalha qual seria o assunto da reunião, nem a que Vorkaro se referia ao falar em concluir. As mensagens também mostram que Vorkaro mandou funcionários prepararem uma experiência ultra VIP para uma comitiva do ministro em Campos do Jordão, no interior de São Paulo, em um hotel de luxo, com direito a passeio a cavalo, em dezembro de 2023. As tratativas para a viagem, de novo, foram feitas por Fábio Faria, ex-ministro de Jair Bolsonaro. Outras mensagens mostram que Vorkaro autorizou o pagamento de despesas de viagem para um fórum jurídico em Londres, para o procurador-geral da República, Paulo Gonet, e para o filho dele, Pedro Gonet, em 2024. Vorkaro também tratou de um convite formal com cursos pagos ao diretor-geral da Polícia Federal, Andrei Rodrigues. O ex-ministro Fábio Faria chegou a comentar por mensagem que um amigo do banqueiro ia dar pulos de raiva com a presença do delegado. Os diálogos também mostram a atuação do ministro Alexandre de Moraes para levar colegas do Supremo. Moraes enviou uma mensagem para o decano do STF, Gilmar Mendes, convidando para o encontro. Na mensagem, o ministro cita a presença do jornal Financial Times e diz que o evento era organizado pelo site Conjur, pelo Correio Brasiliense e pelo Banco Master. Ao saber do texto, Vorkaro orientou que o nome do banco não aparecesse como realizador nos convites oficiais. No ano passado, as conversas tratam de um segundo evento na Inglaterra. Um interlocutor de Gonet, identificado como Ciro Soares, avisa Vorkaro que o chefe da PGR, Paulo Gonet, perguntou se o filho poderia ir junto, e o empresário concorda na hora. Em conversas de março do ano passado, Gonet teria pedido que Soares encaminhasse a Vorkaro mensagens, afirmando que estava com saudades, além de elogiar pela confirmação da viagem a Londres, dizendo que ele era uma máquina. Ainda na conversa sobre a viagem, uma mensagem encaminhada por Soares, novamente atribuída a Gonet, diz: "Tomara que tenha charuto e Macallan, que é uma marca de uísque escocês." Nessa segunda, o ministro André Mendonça mandou um ofício para a Procuradoria-Geral da República cobrando explicações sobre uma das mensagens encontradas. Na anotação achada pela Polícia Federal no fim de outubro do ano passado, o banqueiro dizia que precisava de proteção do Procurador-Geral da República, Paulo Gonet, e do Diretor-Geral da Polícia Federal, Andrei Rodrigues. Os investigadores não descartam que a mensagem seria um pedido de ajuda direcionado ao ministro Alexandre de Moraes, porque Vorkaro costumava tirar prints do próprio celular para enviar como imagem de visualização única. A informação foi revelada pelo site Metrópolis. No texto, Vorkaro relata ter recebido alertas confidenciais de pessoas do Banco Central. Ele afirma que o presidente do Banco Central, Gabriel Galípolo, identificado apenas pela letra G, e outros diretores do BC sofriam pressão da Polícia Federal e do Ministério Público para tomar medidas contra o Banco Master, que acabou sendo liquidado por causa de uma das maiores fraudes financeiras da história do país. Na mensagem de 30 de outubro, o empresário escreveu: "O problema agora é que tive informações informais e em confidência de turma do Banco Central que G, Gabriel Galípolo, e os diretores estão na pressão máxima de novo para uma medida." E fecha o texto com o seguinte pedido: "Não conseguimos reverter isso com Paulo e Andrei?" Seriam Paulo Gonet e Andrei Rodrigues. "Muita sacanagem isso, isso em Brasília", diz o banqueiro. E o ministro André Mendonça decidiu indicar que os novos elementos trazidos pelos investigadores sobre o Banco Master sejam avaliados, então, pelo plenário do Supremo Tribunal Federal. Na decisão divulgada nesta terça, o relator sugeriu que o caso seja analisado de forma presencial, pública e transparente por todos os ministros do STF. Caberá ao presidente do Supremo, Edson Fachin, marcar a data do julgamento no colegiado. Diante da suspeita de irregularidades envolvendo os ministros e o procurador-geral da República, Paulo Gonet, André Mendonça separou as apurações do processo principal. Ele criou um procedimento autônomo baseado no regimento interno do Supremo, que estabelece que cabe ao plenário julgar autoridades com foro privilegiado em crimes comuns. No texto da decisão, Mendonça declarou que, independentemente da posição que vai ser tomada pela Procuradoria-Geral da República, o caminho dos autos leva ao plenário por ser a instância soberana para analisar os fatos de modo técnico e jurídico. O colunista Lauro Jardim, do jornal O Globo e da CBN, revelou que Alexandre de Moraes e André Mendonça tiveram uma conversa tensa na segunda, agora, dia anterior a todas essas revelações a respeito das mensagens de Daniel Vorcaro. A reunião, segundo a apuração, foi de cerca de 15 minutos e só entre os dois. Moraes cobrou Mendonça por ter solicitado à Procuradoria-Geral da República esses esclarecimentos. Também cobrou se Mendonça tinha aberto alguma investigação contra ele, e Mendonça negou. A conversa, segundo Lauro Jardim, aconteceu antes de Mendonça ter mandado o pedido de explicações à PGR, o que indica que Moraes teve acesso ao que a Polícia Federal apurou antes mesmo de o material ter se tornado público. A coluna da jornalista Malu Gaspar, no Globo, revelou que antes de encaminhar para a Procuradoria-Geral da República o relatório da Polícia Federal, o ministro André Mendonça alertou o presidente do Supremo, Edson Fachin, sobre o teor das mensagens ainda no domingo. Segundo a apuração da coluna, Fachin ficou preocupado com o episódio, especialmente por colocar o STF no centro da crise em plena campanha eleitoral. E neste dia em que tudo isso veio à tona, o ministro André Mendonça defendeu a criação de um código de conduta para os magistrados. A declaração foi feita no próprio STF durante o seminário Poder Judiciário e Inteligência Artificial. O ministro disse que um código de conduta é uma forma de preservar a relação de confiança entre a justiça e a população. Mendonça afirmou que quando essa confiança é quebrada, é preciso tratar o problema diretamente. O magistrado explicou que comunicou o apoio à medida desde o início ao presidente do STF, Luiz Edson Fachin. A criação desse código de ética é tratada pelo presidente Fachin como prioridade no Supremo e nos tribunais superiores. Candidatos à presidência da República reagiram às mensagens reveladas. O candidato do PL, Flávio Bolsonaro, disse que o ministro não tem condições de seguir no STF.
1: O Alexandre de Moraes era, de fato, o advogado do Vocaro, né? Eu acho que o Alexandre de Moraes tinha que renunciar ao Supremo Tribunal Federal. Não tem a menor condição dele continuar sendo ministro do Supremo.
0: Romeu Zema, do Novo, e Renan Santos, do Missão, defenderam o impeachment de Moraes. Augusto Cury, do Avante, defendeu o fim do cargo vitalício de ministro do STF. Ronaldo Caiado, do PSD, sem citar Moraes, declarou que Vorcaro contaminou todos os poderes e que todos devem explicações completas ao país. O presidente Lula não se pronunciou. E um relatório do COAF, o Conselho de Controle de Atividades Financeiras, indica que os repasses do ex-banqueiro Daniel Vorcaro para o filme Dark Horse, baseado na trajetória política do ex-presidente Jair Bolsonaro, foram maiores e duraram mais tempo do que o admitido pelo filho dele, o senador e candidato à presidência Flávio Bolsonaro, do PL. A informação foi revelada nesta terça-feira pela revista Piauí. O documento, que foi juntado ao inquérito sobre o caso no Supremo Tribunal Federal, mmostra que uma parcela de US$ 1.600.000 foi enviada ao fundo Raven Gate em setembro do ano passado. O fundo nos Estados Unidos foi indicado por Flávio Bolsonaro para financiar a produção. Com o novo dado, a quantia total supera os US$ 10.600.000 revelados pelo site Intercept Brasil em maio. O valor desmente a versão dada pelo próprio senador em entrevista à Globo News, quando ele declarou que o último envio tinha sido em maio do ano passado, 4 meses antes desse outro repasse. A reportagem da Piauí mostra também que Vorcaro enviou mais dinheiro às vésperas de ser preso pela Polícia Federal, em novembro do ano passado. Em mensagem de WhatsApp de 22 de outubro, o publicitário Tiago Miranda cobra a liberação das parcelas para não parar a produção. Vorcaro responde que liberou mais uma fatia naquele dia. Em seguida, Miranda avisa que o senador Flávio Bolsonaro iria ligar para o ex-banqueiro, que, por sua vez, responde com um pedido de desculpas ao senador pelo atraso. As investigações da Polícia Federal miram o uso desse fundo, Raven Gate, no exterior, para bancar um filme gravado no Brasil. A suspeita de evasão de divisas e do uso desse dinheiro para custear despesas do ex-deputado Eduardo Bolsonaro nos Estados Unidos, já que o fundo está em nome de um advogado de imigração ligado a ele. Ao ser questionado por jornalistas, Flávio Bolsonaro se irritou. Ele disse que as perguntas devem ser feitas para a produtora do filme e que não vai responder sobre o assunto porque, para ele, não tem nenhum fato novo na prestação de contas. Falando ainda de eleição, o ministro Dias Toffoli, do Tribunal Superior Eleitoral, voltou atrás e liberou a campanha digital do candidato do partido Missão à presidência da República, Renan Santos. A decisão permite que o candidato volte a usar os perfis em redes sociais registrados no sistema do TSE, receba repasses do fundo eleitoral e participe de debates no rádio, na televisão e na internet. O ministro determinou que plataformas como Meta e TikTok reativem as contas do candidato. A liberação reverte a restrição imposta pelo próprio ministro no domingo e divulgada na segunda. Na ocasião, o TSE bloqueou os canais digitais porque o candidato informou 16 contas nas redes com 12 dias de atraso, descumprindo a regra que exige a declaração de todas as páginas no ato do registro. Na segunda, Renan Santos chamou a restrição de ilegal e relacionou o episódio às manifestações contra Toffoli pela relação do ministro com o caso Master. Vamos falar agora da guerra, porque aumentou a tensão no Oriente Médio. Os Estados Unidos realizaram nesta terça-feira um novo bombardeio contra o Irã por volta da 1 da tarde, pelo horário de Brasília, mirando posições do Corpo de Guardiões da Guarda Revolucionária do país. De acordo com o Comando Central do Exército, a ação foi uma resposta a tentativas de ataques do Irã contra navios comerciais no Estreito de Hormuz e também contra tropas dos Estados Unidos na região. O presidente Donald Trump afirmou que o Irã tentava colocar minas navais no estreito e ameaçou dar golpes ainda mais fortes caso os iranianos decidam retaliar. Explosões foram registradas na ilha de Qeshem, nas cidades portuárias de Bandar Abbas e Sirik, e no aeroporto de Jiroft, segundo veículos de imprensa estatais do Irã. A agência semi-oficial Fars informou que a Guarda Revolucionária declarou que os Estados Unidos vão se arrepender dos novos ataques. A nova onda de ofensivas ocorre um dia depois de dois superpetroleiros que transportavam combustível saudita serem atingidos perto de Hormuz. E o preço do petróleo, que já subia, disparou depois dos novos ataques. No momento em que eu gravo, o barril do tipo Brent sobe 7,5%, negociado a US$ 95, maior valor em 3 meses. As ações da Petrobras subiram quase 4% com a alta do petróleo. O principal índice da Bolsa de Valores de São Paulo subiu 1,3% aos 179.722 pontos. O dólar comercial caiu 0,47%, cotado a R$ 5,15. O euro vale R$ 5,97, com baixa de 0,74%. A economia brasileira cresceu 0,5% no segundo trimestre do ano. O resultado mostra um ritmo de crescimento menor em comparação com o primeiro trimestre, quando o PIB subiu 1,1%. Na comparação com o mesmo período do ano passado, o indicador teve alta de 2%. A agropecuária puxou o desempenho entre abril e junho, com avanço de 2,8%. No mesmo período, os serviços subiram 0,2% e a indústria teve ligeira alta de 0,1%. Pelo lado do consumo das famílias, o indicador caiu 0,4% em relação aos 3 primeiros meses do ano. A queda aconteceu mesmo com a alta do crédito e da massa de salários. Apesar da desaceleração, o Brasil foi o 5º país que mais cresceu no período, atrás apenas de Irlanda, Indonésia, Angola e Malásia, de acordo com o levantamento da Austin Rating. De volta ao noticiário internacional, a Rússia voltou a usar drones de propulsão a jato para atacar Kiev e os arredores da capital ucraniana nesta terça-feira. Os disparos provocaram a morte de pelo menos 12 pessoas e deixaram dezenas de feridos no mesmo dia em que estudantes voltavam às aulas depois das férias de verão. Em retaliação, a Ucrânia bombardeou um dos principais portos da Rússia. Também nesta terça-feira, o governo da Alemanha acusou a Rússia de ser responsável por um ataque contra o aeroporto de Leipzig, ocorrido em agosto. O ministro do interior da Alemanha disse que um drone com explosivos e detonador foi colocado no local para sabotar a infraestrutura do país. Como resposta, a Alemanha determinou o fechamento do consulado russo na cidade de Bonn e de um centro cultural em Berlim. Já uma porta-voz do governo russo afirmou que o país vai dar uma resposta à altura do que chamou de acusações anti-Rússia. Passaram de 1.000 os mortos na mega avalanche que atingiu a fronteira entre o Nepal e a China na semana passada. São 1.003 no Nepal e 13 na região autônoma do Tibete. Os dois países somam mais de 4.400 desaparecidos. Entre eles estão 900 trabalhadores de usinas hidrelétricas, sendo que 500 podem estar presos dentro de túneis tomados por lama. Na Índia, autoridades resgataram 17 corpos em rios e trabalham na identificação. Nos Estados Unidos, a executiva Erin Piacent, vice-presidente do Bank of America, morreu depois de sofrer um ataque à faca na Times Square na última segunda-feira. A agressora tirou 2 facas de uma sacola e também feriu um homem de 68 anos. Imagens de pedestres mostram o momento em que a polícia cercou a suspeita. Ela ignorou disparos de armas de choque, avançou contra os agentes e foi morta a tiros. O ataque isolou trechos da 7ª Avenida em uma das áreas turísticas mais movimentadas do mundo em Nova York. A agressora não tinha histórico de prisões, mas registros de atendimentos por problemas de saúde mental. O Bank of America se declarou chocado e profundamente entristecido com a perda da funcionária de apenas 32 anos. Também nos Estados Unidos, os jurados do caso Lindsay Clancy, a ex-enfermeira americana acusada de matar os 3 filhos, disseram ao juiz nesta terça-feira que não conseguem chegar a um veredito unânime. Apesar do impasse, o juiz mandou o júri continuar a discussão até encontrar um consenso. As deliberações entraram no quarto dia nesta terça-feira. O julgamento já dura cerca de 2 meses e divide os Estados Unidos. A defesa diz que a ex-enfermeira sofreu um surto de psicose pós-parto e que não vai responder pelos atos. Já a promotoria defende que o crime foi intencional e premeditado. 3 décadas depois do assassinato do rapper Tupac Shakur, a Justiça dos Estados Unidos condenou Duane Davis, conhecido como Kef D, pelo assassinato do artista. A decisão do júri em Las Vegas saiu na noite de segunda-feira. Aos 63 anos, o ex-líder de gangue foi considerado culpado por homicídio com uso de arma letal e pode pegar prisão perpétua. O crime aconteceu em setembro de 1996. Segundo a acusação, Davis planejou o ataque para vingar uma agressão contra o sobrinho dele ocorrida horas antes. O caso voltou a andar em 2018, quando o próprio acusado deu entrevistas e publicou uma biografia detalhando a presença dele no carro de onde saíram os disparos. E antes de encerrar esta edição, convido você a mandar mensagem para o Panorama. Meu e-mail é leandro.gouveia@cbn.com.br. No Instagram é só procurar por Lê Reis Gouveia. Não esquece de escrever seu nome e de onde você está ouvindo. E também não esquece de indicar o Panorama para alguém. Manda o link pelo WhatsApp para quem você sabe que gosta de ficar bem informado e bem informada. Hoje com um noticiário muito cheio, não vou ler mensagens, também não vou encerrar com música, vamos ficando por aqui. A produção e o roteiro foram feitos por mim, Leandro Gouveia, e a edição e a sonorização por Anderson Wendel, o Tico. A próxima edição do Panorama chega às plataformas por volta das 7 da manhã com Bianca Santos, e eu volto na sequência. Até lá!

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7: Daqui a pouquinho, daqui a o quê? 4 minutinhos? Vamos abrir o CBN Noite Total. Sim, aliás, hoje um dia cheio de informações. Porque o ministro André Mendonça tirou o sigilo de um relatório da Polícia Federal, feito a partir do celular do Vorcaro. E esse sigilo foi tirado especificamente do conteúdo das conversas do Vorcaro com um interlocutor identificado como o ministro Alexandre de Moraes. Você imagina só como isso caiu como uma bomba, né? No contexto ali dos demais ministros do Supremo Tribunal Federal. Aliás, ao longo do programa, vamos saber como é que fica agora, né? Como é que é o trâmite para investigar um ministro do Supremo. Mas isso tudo daqui a pouquinho falaremos. Vamos agora com a Maria Cecília Dallal. O governo de São Paulo confirmou 2 novos... casos de sarampo na capital, elevando para 28 o número de notificações da doença no estado este ano. As confirmações foram feitas no último dia da campanha de vacinação, que durou todo o mês de agosto e será mantida em alguns bairros da Zona Norte. A prefeitura aplicou mais de 2 milhões de doses contra o sarampo.
8: A cidade de São Paulo teve a confirmação de 2 novos casos de sarampo nesta terça-feira. São 28 registros da doença no estado este ano. De acordo com a Secretaria Estadual de Saúde, os novos casos são uma criança menor de 1 ano e uma mulher na faixa dos 40 anos. Dos 28 casos em 2026, 25 ocorreram na capital, 2 em São Bernardo do Campo e 1 em Guarulhos. Até o momento, 20 dos pacientes não tinham registro de vacinação contra a doença ou apresentavam um esquema vacinal incompleto. As 3 cidades tiveram uma estratégia ampliada de vacinação contra o sarampo para pessoas de 6 meses a 59 anos durante todo o mês de agosto. Segundo a Prefeitura da capital, foram aplicadas 2 milhões e 100 mil doses durante a campanha, que foi encerrada nesta terça-feira. A faixa etária de 5 a 9 anos concentrou o maior número de aplicações. A coordenadora em saúde da Coordenadoria de Controle de Doenças, Regiane de Paula, destacou a importância de as pessoas manterem a caderneta de vacinação atualizada, sobretudo contra as doenças respiratórias, mesmo com o final da campanha.
9: É muito importante que as pessoas entendam que se vacinar é algo que previne. Se eu tenho uma doença circulando, eu preciso me prevenir. E mais do que isso, não é só em campanha, a rotina tem que estar em dia. Então tem que olhar a carteira vacinal desse idoso, dessa criança, eu enquanto pai, mãe responsável, para que a gente possa vacinar. Então é muito importante a carteira vacinal em dia.
8: A campanha de vacinação contra o sarampo para pessoas de 6 meses a 59 anos será mantida nos distritos de Vila Maria, Vila Guilherme e Vila Medeiros, na Zona Norte, em razão do cenário epidemiológico da região. Nos outros bairros, será preciso consultar a disponibilidade em cada uma das unidades básicas de saúde. A dose zero segue disponível para crianças de 6 a 11 meses em todas as UBSs e não substitui as aplicações previstas no calendário nacional de vacinação aos 12 e 15 meses. De São Paulo, Maria Cecília Dalau.
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0: Terça-feira, 1º de setembro de 2026. Mensagens recuperadas pela Polícia Federal do celular de Daniel Vorcaro indicam proximidade entre o ex-banqueiro e o Procurador-Geral da República, Paulo Gonê. O advogado Ciro Soares aparece como principal interlocutor entre os dois. O relatório também registra o custeio total de despesas de uma viagem a Londres de Pedro Gonê, filho de Paulo. As informações constam de um relatório da PF, tornado público nesta terça-feira, após decisão do ministro André Mendonça, do Supremo Tribunal Federal. O documento foi produzido a partir de dados extraídos de um dos celulares de Vorcaro, apreendido durante a Operação Compliance Zero. O Instituto Nacional de Meteorologia emitiu avisos de tempestade para áreas de 10 estados entre hoje e amanhã. O alerta inclui Bahia, Espírito Santo, Goiás, Minas Gerais, Mato Grosso, Mato Grosso do Sul, Paraná, Rio de Janeiro, Santa Catarina e São Paulo. As regiões podem registrar chuvas de 50 a 100 milímetros ao longo do dia, além de ventos entre 60 e 100 quilômetros por hora. Um ataque das Forças Armadas dos Estados Unidos ao Irã resultou em 2 mortes e vários feridos. A imprensa local informou que a ação ocorreu durante uma celebração de casamento no sul do Irã. O ataque aconteceu durante uma nova intensificação do conflito entre Washington e Teerã. Horário de Brasília, 9h32.
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1: Olá, boa noite. Bem-vindos ao CBN Noite Total desta terça-feira com Lucas Taveira na produção, Henrique Dias nos trabalhos técnicos. Dia cheio hoje, hein? Uma bomba explodiu hoje. Quem explodiu, na verdade, foi o ministro André Mendonça, ao quebrar o sigilo de um relatório da Polícia Federal sobre conversas do ex-banqueiro Daniel Vorcaro com um interlocutor identificado no celular como sendo o ministro Alexandre de Moraes. Isso tudo faz parte do inquérito do Banco Master, né? E aí o ministro Alexandre de Moraes tirou o sigilo exclusivamente desse relatório sobre a conversa com o ministro Alexandre de Moraes. E tem coisa muito comprometedora para o ministro do Supremo. O conteúdo é longo, né? A Isis Tassiarina, inclusive, está conosco aqui ao vivo e vai nos fazer um resumo aqui, quais os principais pontos que foram levantados a partir desse relatório da Polícia Federal em relação ao ministro Alexandre de Moraes. Isa Stassiarini, boa noite.
2: Oi, Tânia, muito boa noite a você e aos ouvintes. Um dia bastante agitado, dia quente aqui na política, né? Em Brasília, como tem sido esses últimos dias. E um relatório bastante extenso, 218 páginas, que mostram mensagens, né, que constam nesse relatório da Polícia Federal e que foram reveladas hoje por ordem do ministro do Supremo Tribunal Federal, André Mendonça, que inclusive indicam que o banqueiro Daniel Vorcaro tinha proximidade com o ministro Alexandre de Moraes, inclusive pediu orientações a ele em meio a investigações do escândalo, né, de fraudes do Banco Master. Esses diálogos sugerem que os dois se encontraram um dia antes da prisão de Vorcaro. Numa dessas conversas, o banqueiro chegou a perguntar ao ministro Moraes se ele, ou seja, Vorcaro, deveria sair do país na segunda-feira, mesmo dia em que acabou preso, tentando embarcar para o exterior no jatinho particular. A Polícia Federal identificou que Vorcaro enviou 52 notas de visualização única a Moraes, entre elas a mensagem em que o banqueiro diz que os dois estão juntos sempre e que ele tem gratidão de vida por Moraes. Nos textos enviados antes de ser preso, Vorcaro pediu ajuda ao ministro para ter uma reunião com o presidente do Banco Central, Gabriel Galípolo, para resolver tudo, porque estava prestes a estourar uma bomba atômica. Ele também perguntou ao ministro se não seria possível reverter o avanço das investigações junto do diretor-geral da Polícia Federal, Andrei Rodrigues, e com o procurador-geral da República, Paulo Gonet. Em um outro diálogo, a PF identificou que Vorcaro negociou 50 milhões de reais em cotas de jatinhos e helicóptero para o escritório de advocacia da mulher de Moraes, Viviane Bassi de Moraes, como parte do pagamento do contrato. As mensagens ainda revelam que o ministro editou o contrato de serviços advocatícios entre o escritório da esposa com Vorcaro no valor de 132 milhões de reais. Em nota, o escritório afirma que o setor de compliance pediu a Moraes, na condição de marido da sócia diretora, informações sobre a eventual existência de impedimentos legais para a contratação, e diz que o escritório tinha somente uma contratação com o Master. As mensagens também revelam proximidade de Vorcaro com o procurador-geral da República, Paulo Gonet. O ex-advogado do Banco Master, Ciro Soares, diz a Vorcaro que Gonet é firme e que amizade é tudo, e chega a enviar uma foto junto de Gonet para Vorcaro. Em seguida, foram registradas 4 chamadas entre o banqueiro e Ciro. Para a Polícia Federal, Vorcaro conversou com Gonet pelo celular do advogado. Em outra mensagem, Ciro encaminha ao banqueiro uma mensagem que teria sido enviada por Gonet, falando estar com saudades e que iria com os dois para Londres. Gonet ainda teria dito: tomara que tenha charuto e Macallan, que é um uísque importado. Nem Gonê e nem o ministro Alexandre de Moraes se manifestaram sobre o conteúdo dessas mensagens. Tânia.
1: Ok, Isa Stassiarini. É uma bomba, né? Porque o ministro André Mendonça abre o sigilo e expõe o colega dele, né? O ministro Alexandre de Moraes. E agora fica essa discussão, né? Como faz, diante do exposto para toda a opinião pública, como vai ser o procedimento de investigação de um ministro do Supremo? Aliás, em breve faremos uma entrevista sobre esse tema. Foi encaminhado, o conteúdo desse relatório foi encaminhado ao Procurador-Geral da República, que já se manifestou pedindo a nulidade da investigação, porque ele considera que o André Mendonça não teria condições de fazer nenhuma investigação envolvendo o Alexandre de Moraes. Bom, agora vamos entender os desdobramentos disso tudo, né? Como é que faz? Porque o próprio André Mendonça tem intenção de levar o tema para o plenário. O Igor Cardim tem informações. Oi, Igor, boa noite.
3: Oi, Tânia, muito boa noite para você, boa noite também para os nossos ouvintes. Pois é, após a PGR pedir a nulidade da investigação contra o ministro do STF, Alexandre de Moraes, o ministro André Mendonça, que é o relator do caso, vai encaminhar o pedido para análise do plenário do Supremo Tribunal Federal. Na manifestação, o Procurador-Geral da República, Paulo Gonê, pede a anulação da ordem de investigação contra Moraes e dos elementos obtidos, além da extinção da petição do caso. Segundo Gonê, a determinação para a investigação ocorreu sem pedido do Ministério Público ou iniciativa da Polícia Federal, ultrapassando os limites da atuação judicial na fase pré-processual. Gonê também defende que Mendonça deveria ter encaminhado a questão ao presidente do STF, ministro Edson Fachin, para que o plenário avaliasse a necessidade de abertura de investigação. Antes dessa manifestação, Tânia, da PGR, Mendonça já havia informado que levaria o caso ao plenário, independentemente do parecer sendo favorável ou contrário ao pedido de investigação de Moraes, o parecer da PGR, né? O ministro afirmou que os fatos apresentados pela PF precisam ser examinados de forma técnica e jurídica, em sessão pública e presencial. Uma eventual investigação contra um ministro da corte seria inédita no Supremo Tribunal Federal. Para o professor de Direito da USP, Rubens Bessac, o episódio representa uma crise interna sem precedentes, com potencial para atingir a imagem do judiciário.
4: Impacta muito a reputação, sim. Obviamente, por enquanto, são denúncias, especialmente essas que vieram quando o ministro Mendonça retira o sigilo e que aparece áudios no celular do Vorcaro que implicariam mais o ministro Alexandre de Moraes em ter recebido pedidos do Vorcaro diretamente para contatos, aparentemente, o que se falou mediaticamente, do diretor da Polícia Federal, eventualmente do Procurador-Geral da República, e até perguntando se devia estar fora, quer dizer, eventualmente evadindo-se.
3: O professor de Direito Constitucional da UF, Gustavo Sampaio, explica que, se o plenário autorizar uma investigação, o presidente Edson Fachin deve designar um relator próprio para supervisionar os atos da apuração.
5: O regimento faz com que, neste caso, o presidente da corte, que é o presidente do plenário, ele receba qualquer manifestação tendente a submeter ao plenário a apreciação de um pedido de investigação e, havendo, portanto, a autorização do pleno, designa-se um ministro para ser o relator da supervisão dessas investigações, que vai apreciar todos os atos de polícia judiciária que investiguem, porventura, aquele eventual ministro do tribunal que estará sendo investigado.
3: Em nota,

0: Hoje, Tânia, olha só, a PGR recusou o último pedido de colaboração premiada de Daniel Vorcaro por considerar que a proposta não apresentou elementos novos relevantes. Essa proposta é aquela mesma que já havia sido rejeitada pela PF. Então, já o segundo pedido de delação premiada que foi recusado tanto pela PGR como pela Polícia Federal. Tânia.
1: Ok, Igor Cardim, muito obrigada. Pois é, muito comprometedor. O ministro Alexandre de Moraes, se de fato ficar comprovado que esse interlocutor era ele, que o perfil é identificado como sendo ele, né? A gente não tem o conteúdo das respostas, tem o conteúdo do que o Vorcaro dizia para ele. É muito comprometedor, é uma relação realmente de muita proximidade, que não dá, não se justifica o ministro do Supremo se comportar dessa forma. E o Vorcaro, quando vê que a coisa tá pegando fogo, né? Ele foi preso no dia 17. E aí, nas vésperas, ele pede ajuda, ele pede proteção. E aí ele pede, né, para o ministro, para quem se identifica ali como, né, tá identificado como ministro Alexandre de Moraes, as investigações vão dizer se era ou não Alexandre de Moraes, tudo indica que sim. Ele pede, não dá para falar com esse, né, o presidente da Polícia Federal, não dá para falar com o Gonê, quer dizer, ele vai tentando, não dá, né? Então são níveis diferentes de responsabilidade, né? Ele tá desesperado. Então não dá para dizer que o Gonê necessariamente ajudou ele ou o presidente o diretor da Polícia Federal. Agora, o Alexandre de Moraes realmente está numa situação muito delicada. É muito comprometedor esse conteúdo que veio à tona hoje pelas mãos do André Mendonça, que também é ministro do Supremo. Aliás, isso dá o tom da guerra já deflagrada, explícita e pública, que até então ela era assim meio nos bastidores, agora é pública, que se dá dentro do Supremo Tribunal Federal. E agora podemos imaginar o tamanho da repercussão disso tudo na política, no Congresso. E é isso que a Samantha Klein vai nos trazer. Oi, Samantha, boa noite.
2: Oi, Tânia, boa noite. Olha, a gente pode dizer que é monotema, né? Ou seja, somente este tema é praticamente debatido, ainda que os plenários da Câmara e do Senado tenham votações em andamento. A Câmara, por exemplo, está com pauta ainda em votação. O Senado até já terminou, mas teve projetos votados mais cedo. Então, realmente, esse caso foi monotema e também insuflou aí uma nova ofensiva da oposição pedindo impeachment do ministro do STF, Alexandre de Moraes. O deputado Marcel Van Hatten, por exemplo, que é do Novo, líder do Novo, afirmou ter reunido o apoio de cerca de 100 deputados. As lideranças da oposição também vão apresentar um ofício ao presidente do STF, Edson Fachin, pela abertura de investigação contra Moraes na Suprema Corte e outro ofício à Presidência da República pedindo o afastamento do diretor-geral da Polícia Federal, Andrei Rodrigues. Como a gente ressaltou aí, é claro que os senadores falaram muito sobre isso na tribuna, os deputados também, e o senador Carlos Viana, que é um dos autores aí de um dos pedidos, disse que é um dever do Congresso Nacional dar uma resposta sobre esse caso.
3: É nossa obrigação histórica. Nós hoje exigimos explicações do ministro Alexandre de Moraes. É urgente que o ministro seja afastado das funções para que ele não tenha condições de dar decisões monocráticas que possam prejudicar a investigação. É dele mesmo a decisão de não poder usar decisões, relatórios do COAF sem autorização da justiça.
2: É claro que também teve aí algumas respostas por parte de governistas e eles falam o seguinte: bom, o caso de Moraes tem que ser investigado, mas o de Flávio Bolsonaro e suas relações com o ex-dono do Banco Master também precisam de apuração, citando aí o pedido de recursos ao empresário, em especial para supostamente financiar o filme Dark Horse. Quem comenta é o líder do PT na Câmara, o deputado Pedro Kizai.
4: Se isso você avalia como sério, como complicado, dessas trocas de mensagens, para nós é. Como também é os 61 milhões, 134 milhões do Flávio Bolsonaro. Como é que é possível vir mensagens de um ministro do Supremo E o

0: Candidato a presidente do Brasil que tem falas, tem visita ao Forcaro, tem dinheiro depositado,
1: Bom, também conversei com alguns líderes do Centrão e eles têm algumas visões um pouco diferentes. Por exemplo, o que falam é que essas investigações do caso Master, essas revelações envolvendo o ministro Alexandre de Moraes têm potencial para beneficiar a campanha de Flávio Bolsonaro. Por outro lado, conversei com um líder de um partido da centro-direita, tem bastante expressão aqui no Congresso Nacional, e ele afirmou que mesmo que Moraes não tenha atendido a qualquer pedido de Forcaro, o ministro já está condenado pela imprensa e pela opinião pública. Esse político ainda disse que Brasília é formada aí de muitas relações entre as autoridades e que todo mundo se conhece, o que não significa que seja um sinônimo de corrupção. Tânia.
2: Ok, Samantha Klein, agora começa a briga política, né? O fato é que não tem como defender Alexandre de Moraes. O conteúdo do que foi exposto hoje nesse relatório da Polícia Federal, se de fato é isso mesmo, se ele era o interlocutor do Daniel Forcaro, é uma situação absolutamente comprometedora. Nós temos o Igor Cardim de volta agora para falar de um outro tema. É decisão do TSE sobre o uso do vídeo de Bolsonaro na convenção do PL. Já temos então uma decisão? Já não, né? Já está até um pouquinho demorada. Igor Cardim, conta para nós.
3: Pois é, Tânia, decisão de agora à noite do Tribunal Superior Eleitoral que formou maioria para rejeitar a aplicação de multa ao candidato do PL à presidência, Flávio Bolsonaro, pelo uso de um vídeo produzido com inteligência artificial com a imagem do ex-presidente Jair Bolsonaro durante a convenção que oficializou a candidatura. Quatro ministros entenderam que não houve irregularidades e que, já que o conteúdo foi exibido em um evento fechado do partido. A maioria acompanhou o voto do presidente do TSE, ministro Nunes Marques, que considerou que a transmissão pela internet com uso de deepfake não transforma a convenção em uma propaganda eleitoral dirigida ao eleitorado. Segundo Nunes Marques, manifestações de apoio político feitas dentro de uma convenção partidária são direcionadas aos integrantes da própria legenda e não se confundem necessariamente com propaganda eleitoral. O ministro também destacou que a legislação permite a divulgação de pré-candidaturas e pedidos de apoio político, desde que não haja pedido explícito de voto. O caso chegou ao TSE após a ação da Federação Brasil da Esperança, formada por PT, PCdoB e PV. O vídeo reproduziu, por inteligência artificial, a imagem de Jair Bolsonaro, que aparece afirmando estar preso e calado por uma determinação arbitrária e pedindo aos apoiadores que recebessem Flávio Bolsonaro de braços abertos como candidato à presidência. Tânia.
2: O Igor, então foi uma multa, é isso que foi estipulada?
3: Não, entendimento nada. É pela rejeição à aplicação de multa. Entendi. Eles entenderam que...
2: Não houve irregularidade.
3: Não houve pedido de voto.
2: Entendi, muito bom. Igor Cardim, portanto, a Justiça Eleitoral diz que aquele vídeo que causou tanta polêmica do Bolsonaro, feito com o IA na convenção do PL, de anúncio e oficialização da candidatura do Flávio Bolsonaro, que aquilo não infringe a lei eleitoral. Não houve nenhuma punição. Quanta notícia hoje, hein? Vamos com a nossa entrevista. O musical Gil, Andar com Fé, está em cartaz em São Paulo, no Teatro Santander, direção de Miguel Falabella. Nós estamos aqui com Gui Ventura, ator, compositor, ele interpreta Gilberto Gil neste musical. Que lindo, Gui Ventura, bem-vindo, boa noite.
4: Boa noite, muito obrigado pelo espaço, pelo convite, boa noite a todos os telespectadores.
2: Ai, meu Deus, como é viver, Gil? Conta como é que tudo aconteceu, como é que você recebeu, né? Como é que chegou para você esse projeto, como você se preparou para ser Gilberto Gil? Você é mineiro, né?
4: Eu sou mineiro, pois é.
2: Você teve que abaianar-se.
4: Exatamente, tive que fazer esse laboratório para, enfim, né, trazer essa baianidade do Gilberto Gil. Poxa, tem sido um presente, assim, na verdade eu tenho recebido, entendido como um grande presente que eu ganhei na vida, ter a oportunidade de viver Gilberto Gil, por tudo que ele representa para o Brasil, por tudo que ele representa para a nossa cultura, para o pensamento crítico brasileiro, para o equilíbrio entre o feminino e masculino de nós, enfim, por toda a profundidade que ele representa. E, enfim, esse processo ele se deu de uma maneira processual, né? Abriram as inscrições para
2: o elenco pudesse, né?
4: Exatamente, para audição. E eu me auto-sabotei durante todo o tempo. Eu estava com muito medo de fazer esse, de enviar meu material, enfim. E acabei deixando para o último dia o envio do material. Enviei, participei do processo com, enfim, com uma dezena de outros artistas, centena de outros artistas. E tive a alegria de ser selecionado.
2: Que maravilhoso. Você se auto-sabotou, você estava com medo do tamanho do personagem?
4: Pois é, uma responsabilidade muito grande. Eu sou um grande admirador do Gilberto Gil, né? E me dava um certo pânico imaginar que eu teria que fazer aquilo. Será que eu dou conta de fazer a altura do que ele merece, né? Será que eu estava apto para isso? É claro que, no fundo, essa resposta ela é positiva, né? Pelo empenho, pelo estudo, pela carreira artística ao longo dos anos. Mas há também esse fardo inicial que é um medo de saber se você vai dar conta. Mas foi um medo que não me paralisou, né? Então eu me movi, mandei meu material, segui no mergulho, estudei, e a gente tem feito esse espetáculo maravilhoso, Gil Andar com Fé, que tem tido uma boa repercussão. A gente está super feliz com o resultado da construção do espetáculo.
2: Deve estar maravilhoso. Ainda não foi ver, irei ver. E porque, bom, os musicais, né, sobre os nossos artistas por si só já merecem ser contemplados. Sobre Gil, então, nem se fale. E ainda com a direção do Miguel Falabella. Então tem um monte de elementos aí que nos convidam para assistir. Né?
4: Exatamente. Eu acho que tem um ponto importante também, que é uma homenagem em vida, né? Eu acho que o Gilberto Gil é essa figura que merece todos os louros em vida, ver o que a gente tem celebrado e agradecido de tudo, de toda a contribuição dele para a cultura. E, claro, tendo esse suporte, esse olhar, essa direção impecável do Miguel Falabella, que é um outro mestre, né, do teatro, e que fez escolhas muito bonitas e muito felizes para a gente contar essa história.
2: Contar a história do... Tem um trechinho, né, Lucas? Vamos ver aqui. Opa, tem um.

0: Ai, ó, o elenco todo. Bom, o elenco foi isso. Podemos tirar. Gui Ventura, conta pra gente como é que essa trajetória contada, né, da vida do nosso querido Gilberto Gil não é linear no tempo, né?
1: Exatamente. É um roteiro que propõe, na verdade, um espetáculo que propõe, antes de mais nada, homenagear o Gil, né? Mais do que contar uma história cronológica sobre a vida dele, trazendo fatos e coisas muito determinadas, assim, porque isso, como diz o Miguel, né? As pessoas podem pesquisar na internet, está disponível, tem vários documentários. Então, a dramaturgia, ela foi pensada de uma maneira, de um tempo que não é linear, um tempo espiralar, onde o passado, presente e futuro caminham juntos, né? E junto com isso, a obra do Gilberto Gil apoia, né? Ela tá ali a serviço da dramaturgia. Então, também não tem uma intenção de, sei lá, de cantar uma música dele e justificar por que que ela foi feita ou exatamente no ano que ela foi feita. Mas ela serve também como fio condutor para alinhavar a proposta estética do espetáculo, sabe?
0: Você faz o Gil? Você é o único ator que faz o Gil?
1: Então, na verdade, são dois. Existe o Gilberto Gil, né, com 27 anos, quando ele estava no exílio em Londres, e tem um narrador que é o Tempo Rei, que é quem conduz
0: que
1: o espectador e o espetáculo, enfim, nessa viagem ao tempo, né? Ele é como se fosse uma espécie de consciência do Gilberto Gil. Então, ele vai mostrando a gente como que o tempo agiu sobre o Gilberto Gil,
0: lindo.
1: quais foram os conflitos, quais foram os desafios, como ele lidou também com as intempéries, né? Com as tormentas que ele teve diante da vida. E vai apresentando para o público essa faceta e essa maturidade e desenvolvimento do Gilberto Gil.
0: Então, Gui, você faz um Gil em várias etapas da vida dele.
1: Então, mais ou menos,
0: Mais
1: porque a ideia é que o Gilberto Gil, ele está em Londres e a partir dali ele faz uma viagem no tempo, não
0: Tá.
1: necessariamente
0: Entendi.
1: sendo um Gilberto Gil mais velho no futuro ou no presente, enfim. Ele visita o futuro sendo ainda o Gilberto Gil de
0: É ele no
1: 27 anos.
0: exílio. Com 27
1: Exatamente.
0: anos, que é o que é você interpretando ele.
1: Exatamente. A viagem parte dali. Mas ele não muda, digamos, de personalidade ou de idade durante a viagem. Ele vai revisitando o porvir e aquilo que já foi também, né?
0: Vai passando a história dele e ele tá ali como acompanhando e cantando também o
1: Exatamente.
0: repertório, né? E aí você
1: Sim,
0: canta todo o repertório? Como é que é?
1: Exatamente. O nosso elenco, ele é composto de 34 atores, né? Atores, bailarinos e cantores. A gente conta com uma orquestra maravilhosa, fantástico, com arranjos lindos do Thiago Gimenez. E nessa dramaturgia, né, durante a história, às vezes o Gilberto Gil tá ali num protagonismo cantando determinada música, outras vezes ele tá sendo o personagem fruto da trilha, né? Então tem alguns momentos mais marcantes, assim, onde o Gil lida com a transformação, com amor, com a morte, que ele está mais, digamos, na linha de frente, sendo o próprio narrador desse processo. E em outros momentos ele está ali sendo, digamos, abraçado pela trilha, né? Que conta com todo o com todo o elenco.
0: Lindo, lindo, lindo. Ai, pena que hoje ficou por causa do noticiário, a gente teve pouco tempo para conversar, mas deu para ter, ó, uma ideia boa do que é o musical Gil, Andar com Fé, que está em cartaz em São Paulo, no Teatro Santander. A direção é de Miguel Falabella e a gente conversou com o ator e também compositor, o Gui Ventura, que interpreta Gilberto Gil nesse musical. Olha, que seja uma temporada maravilhosa como tem sido, hein, Gui? Muito obrigada pela entrevista, parabéns.
1: Muito obrigado, fica o convite a todos.
0: Exatamente, todo mundo para assistir. Tô querendo também assistir o musical Gil, Andar com Fé, que está em cartaz no Teatro Santander. É tão lindo, né, esses musicais, que tenha o nosso sotaque. São nossos artistas, quanto à vida dos nossos ídolos, né? Não tem nada contra com esses desses em relação a esses musicais da Broadway, que são trazidos para cá, é claro, e aliás tem muito público e tal. Mas esses que tratam dos nossos artistas têm a nossa cara, né? É sempre muito bom. Então fica a dica, hein, para quem estiver em São Paulo, no Teatro Santander, o musical Gil, Andar com Fé. A gente tem mais aí algum material do espetáculo para fechar enquanto a gente aguarda o repórter CBN? Já foi? Acabou a Voz Brasil. Então agora a gente vai abrir para todo mundo, inclusive com o nosso Giro de Destaques.
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0: Feira, 1º de setembro de 2026. Investigação da Polícia Federal aponta que Daniel Vorcaro, do Banco Master, enviou pelo menos 28 mensagens ao número de telefone atribuído ao ministro Alexandre de Moraes, do Supremo Tribunal Federal. Os envios ocorreram nos dias anteriores à prisão do ex-banqueiro, em novembro do ano passado. Nas mensagens, Vorcaro pediu 2 encontros com o magistrado, fez queixas sobre o presidente do Banco Central, Gabriel Galípolo, e perguntou se o ministro conseguiria sensibilizar o diretor-geral da Polícia Federal, Andrei Rodrigues. A Comissão Mista do Congresso Nacional adiou pela 4ª vez a reunião de análise do relatório sobre a medida provisória que acaba com a taxa das blusinhas. O presidente da comissão, deputado federal Reginaldo Lopes, do PT de Minas Gerais, remarcou a análise para amanhã. O texto conta com a relatoria da senadora Leila Barros, do PDT. A MP acaba com um imposto de 20% sobre compras internacionais de até 50 dólares. O primeiro-ministro de Israel, Benjamin Netanyahu, afirmou que as forças israelenses prenderam o chefe da segurança interna do Hamas em uma operação na faixa de Gaza. O Ministério do Interior de Gaza, controlado pelo Hamas, informou que um oficial do grupo foi ferido e capturado por Israel. Equipes de resgate palestinas e médicos que trabalham no território relataram que a operação militar israelense deixou 4 mortos, incluindo 3 crianças. No horário de Brasília, 10h03.
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0: Olá, boa noite. Bem-vindos ao CBN Noite Total desta terça-feira. E que terça-feira, hein? Lucas Taveira na produção deste programa, Henrique Dias nos trabalhos técnicos. Hoje o noticiário foi marcado pela divulgação do relatório da Polícia Federal, especificamente sobre conversas do ex-banqueiro Daniel Vorcaro, que foram identificadas no celular do Daniel Vorcaro, com um perfil identificado no celular dele como sendo do ministro Alexandre de Moraes. Não dá para saber o que esse perfil, que seria o Alexandre de Moraes, respondeu. Mas a Polícia Federal conseguiu extrair o que o ex-banqueiro dizia para essa pessoa, que muito provavelmente tudo indica seja o Alexandre de Moraes, mas aí as investigações vão dizer certinho se são ou não. É muito comprometedor. Mostra ali uma relação de proximidade, de encontros presenciais. Ele pede orientações jurídicas para Alexandre de Moraes, mas muito mais do que isso, ele pede ajuda, ele pede socorro, ele pede auxílio, ele pede proteção, né? Vai se aproximando do dia da prisão dele, que é o dia 17 de novembro de 2025, e aí o tom vai mudando, né? E o Vorcaro vai ficando mais preocupado, e aí ele começa, você não consegue falar com o Galípolo, para ele, né, o presidente do Banco Central, para ele não extinguir o Master, coisa que não aconteceu, porque o Master foi, de fato, liquidado, né? Você não consegue falar com o diretor da Polícia Federal, Andrei Rodrigues, para impedir a minha prisão? Também não deu certo, porque ele foi efetivamente preso. E ele também pede, você não consegue falar com o Procurador-Geral da República, Paulo Gonet? Então ele, enfim, é muita coisa, né? Ele fala que é irmão, chama esse perfil que seria o Alexandre de Moraes de irmão, diz que é muito grato a ele. Enfim, é óbvio que isso tudo caiu como uma bomba no universo político e estamos numa reta final de eleições, né? A repercussão entre os candidatos é óbvia. A Desirê Miranda tem justamente esse aspecto, a repercussão dos presidenciáveis sobre o caso Daniel Vorcaro, Alexandre de Moraes. Oi, Desirê, boa noite.
2: Ei, Tânia, boa noite para você e para os ouvintes. As novas revelações desta terça-feira, como você bem disse, que ligam o ministro do Supremo Tribunal Federal, Alexandre de Moraes, ao dono do Banco Master, Daniel Vorcaro, repercutiram entre os principais candidatos à presidência da República. Segundo o relatório da Polícia Federal, que teve o sigilo retirado pelo ministro André Mendonça, Moraes foi responsável por editar a última versão do contrato de R$131 milhões em serviços advocatícios firmado entre o escritório da mulher dele, a advogada Viviane Barsi de Moraes e o dono do Master. Romeu Zema, do Partido Novo, aproveitou o caso para mais uma vez pedir o impeachment de Moraes.
3: Um absurdo! O consultor jurídico Alexandre de Moraes, que além de ministro, estava dando consultoria para o maior banqueiro bandido da história, o senhor Daniel Vorcaro. É para isso que ele está sendo pago por nós brasileiros, para dar consultoria para bandido.
2: Ronaldo Caiado, do PSD, afirmou pelas redes sociais que não importa se o nome é de um senador ou de um ministro do STF, quem usou a proximidade com o poder para blindar o banqueiro deve explicações completas ao país, sem exceção. O ex-governador de Goiás também defendeu o afastamento de Moraes. Ao fazer campanha em São Paulo, o candidato à presidência comentou a quebra de sigilo do ministro André Mendonça.
4: Olha, sim, eu acho que a atitude do Mendonça está aí buscando realmente esse nível do envolvimento e você deve responder pelos atos dele já no caso Master. É algo que você mostra que agora realmente o colegiado está tomando uma posição, que é o que se espera.
2: Já o candidato Flávio Bolsonaro do PL se disse impactado com o caso e defendeu a renúncia do ministro.
5: São muitas acusações graves e que eu espero de verdade que ele esclareça, porque caso contrário, se ele não esclarecer e se comprovar o que essas suspeitas que estão sendo reveladas agora por vocês da imprensa, vejam a importância da imprensa, da transparência a tudo, ele não tem a menor condição de continuar sendo ministro.
2: A fala de Flávio Bolsonaro, Tânia, foi feita no mesmo dia em que foi revelado que Daniel Vorcaro fez mais um repasse de US$1.600.000 para o filme Dark Horse, após cobranças do senador. O novo repasse, que aparece em um relatório do Conselho de Controle de Atividades Financeiras, o COAF, foi revelado pela revista Piauí e confirmado pelo jornal Valor Econômico. O candidato do Missão, Renan Santos, criticou a demora do Senado em colocar em votação os pedidos de impeachment de Alexandre de Moraes.
6: As revelações que nós tivemos mostram que não tem nenhuma condição moral de estar em qualquer posição de poder numa república que se diz minimamente séria e democrática. O Brasil está passando por um momento absolutamente dramático.
2: Além deles, o candidato Augusto Cury, do Avante, voltou a defender a proposta de mandato de 8 anos para ministros do STF. Em agenda de campanha aqui em Belo Horizonte, o Cury afirmou que o caso tem que ser investigado como uma resposta à população.
7: Tem de ser investigado sem nenhuma isenção e com a máxima seriedade, porque quem paga os colaboradores do judiciário em todas as esferas, inclusive no STF, é o contribuinte. E ele quer respostas, e ele merece respostas.
2: O único dos principais candidatos a não se manifestar sobre a revelação das mensagens entre Vorcaro e Alexandre de Moraes foi o presidente Lula, do PT. Tânia.
0: Desirê Miranda, muito obrigada. É muito chocante, né, a gente imaginar que um ministro do Supremo Tribunal Federal, se as coisas de fato se comprovarem serem ele, o interlocutor do Daniel Vorcaro, se prestar a isso em um contrato de R$131 milhões, que foi firmado com o escritório da esposa do Alexandre de Moraes. E que em algum momento, esse repasse, né, parte do repasse para o escritório da esposa do Alexandre de Moraes, atrasa. E aí o Vorcaro diz o seguinte, dá uma bronca lá na pessoa que era responsável por fazer o repasse e fala assim, isso não pode acontecer, esse é o nosso principal contrato. Né? Então você veja que ele dava um valor e tanto, não só pela quantia que ele gastou com o escritório da esposa do Alexandre de Moraes, mas a essa relação. Né? E o tanto que ele falava com Alexandre de Moraes, pelo menos nos meses, desde outubro, ele foi preso em novembro, e a intimidade, a liberdade para pedir proteção, né, mostra que realmente a coisa ali era muito inadequada, para falar o mínimo, né, um ministro do Supremo se prestar a isso. Agora, a gente, inclusive, logo mais, daqui a uma meia horinha, a gente vai falar sobre agora os desdobramentos jurídicos disso, né, porque é um ministro do Supremo. Como é que faz? Como é que faz para investigar? A quem cabe investigar? É algo inédito. Aliás, o André Mendonça jogou essa bomba, que é inédita também, criou-se ali uma guerra explícita, que antes a gente sabia meio que nos bastidores, que tinha uma disputa entre ministros no Supremo. Agora é uma guerra explícita, declarada entre ministros do Supremo. Bom, temos também no conteúdo do celular do Daniel Vorcaro conversas com um interlocutor, que é o advogado Ciro Soares, que mostra ali uma intimidade que também não é adequada com o Procurador-Geral da República, Paulo Gonet. É claro que aqui nós estamos falando de um outro nível, né? O nível com o Alexandre de Moraes é de uma categoria que está completamente à parte disso tudo, né? É algo muito comprometedor. O Paulo Gonet, você vê que tem ali, o Paulo Gonet fala, tô com saudades. Aí, ai, vamos no evento, como tomar um saudade daquele uísque, não sei o quê. Né? Tem uma relação, o filho do Paulo Gonet também quer ir num evento em Londres. Aí o Vorcaro diz que sim. É uma promiscuidade, né? É constrangedor. Mas não chega aos pés do que foi revelado hoje em relação ao ministro Alexandre de Moraes. É complicado essa coisa de jogar tudo no mesmo balde, né? Tem que saber as nuances das coisas. Mas seja como for, um procurador-geral da República não pode estar de conversinha com um banqueiro já sabidamente envolvido em tramóias. Né? A Nadeja Calado tem aqui o destaque sobre a relação do Vorcaro com o Paulo Gonet.
8: Quem pode tirar um procurador-geral da República de um caso? E quem pode tirá-lo do cargo? A CBN ouviu especialistas sobre a questão que veio à tona depois que um relatório da Polícia Federal sobre o Banco Master, com menções ao procurador-geral Paulo Gonet, teve o sigilo derrubado nessa terça pelo Supremo. Gonet não é investigado.
0: As coisas precisam, né? Vão com calma, né? Vão com calma. Mas que é uma relação inadequada também é, né? Aliás, esse negócio de banqueiro ficar pagando evento, né? Uísque, não sei o quê, jatinho, essa cultura dessa promiscuidade é muito ruim. Estamos verificando que sim. Mas isso é uma coisa que parece ser o que, né, atingiu ali o Paulo Gonet. Ainda vamos investigar tudo isso, claro. Agora, o Alexandre de Moraes, não. O Alexandre de Moraes, pelo que tudo indica, ali tinha uma relação mesmo. Quase não. Contratual, né? Aliás, caríssimo, de 131 milhões de reais. A gente fala em milhões, parece, né? Milhões de reais. 131 milhões de reais. Você consegue imaginar isso? E ele, praticamente, na conversa, o Alexandre de Moraes era quase como um advogado dele. E, para além disso, uma autoridade que ele achava que poderia dar proteção, né? Não aconteceu a proteção, né? Tanto que o banco foi liquidado e ele foi preso no dia 17. Ele foi preso. Ele chega a perguntar para o Alexandre de Moraes: você acha que eu devo ir embora? Né? Quer dizer, ele já sabia de antemão que haveria o Vorcaro e já tinha conversado sobre isso com o Alexandre de Moraes, que haveria essa operação da Polícia Federal para prendê-lo. Ele era muito bem informado, tinha aquele sicário que tinha ali os informantes, né? Tinha toda uma rede de coleta de informações, o sicário, aquele que cometeu o suicídio, assim que foi preso. Enfim, é tudo muito, muito, muito comprometedor. É uma pena que a gente tenha chegado nesse ponto. Mas, infelizmente, é o que temos para hoje, né? Um ministro do Supremo que tem contra si esse grau de comprometimento. Agora, claro, precisa ver direitinho as investigações. Bom, o André Mendonça, ele tirou o sigilo desse relatório. Não sei, provavelmente não tenha tido relação, foi só uma coincidência, não sei. Mas seja como for, antes dessa bomba explodir pelas mãos do ministro André Mendonça, o noticiário estava mais focado num conteúdo que saiu publicado pela revista Piauí, que também envolve o Daniel Vorcaro, mas dessa vez em relação ao senador Flávio Bolsonaro, a partir de um relatório do COAF, que mostrou que o Daniel Vorcaro tinha feito mais repasse para o filme Dark Horse do que o que foi reconhecido pelo Flávio Bolsonaro. O Flávio Bolsonaro, na entrevista à Globo News, diz que o último repasse foi em maio, se eu não me engano. E agora surgiu mais um repasse que foi feito em setembro para o filme Dark Horse. Naquele mesmo esquema, né? O dinheiro vai lá para o exterior, naquele fundo que é gerido pelo advogado do Eduardo Bolsonaro. O destaque é de João Rosa.
9: Um relatório do COAF mostra que o empresário Daniel Vorcaro, dono do Banco Master, fez mais repasse para o filme Dark Horse que o reconhecido pelo senador Flávio Bolsonaro. O relatório, obtido pela revista Piauí, revela que uma sétima parcela foi transferida para a produtora do filme sobre a trajetória do ex-presidente Jair Bolsonaro em setembro de 2025. Flávio Bolsonaro tinha falado antes que o último repasse aconteceu em maio. Nesta terça, ao comentar os novos dados, ele minimizou e disse que quem precisa explicar é a financiadora do filme.
0: Mas, enfim, é mais um caso também que fica aí sob suspeição, porque nós também não estamos falando de pouca coisa, nós estamos falando de milhões de reais que foram enviados para fora do país sob o pretexto de financiar o filme a respeito do Jair Bolsonaro, do mesmo Daniel Vorcaro, esse mesmo Daniel Vorcaro que tinha ali, né, relações esquisitíssimas, pelo que tudo indica, com o ministro Alexandre de Moraes. Um outro destaque, há pouco entrou ao vivo o Igor Cardim, trazendo informação de que o TSE decidiu que aquela presença por meio de inteligência artificial, vamos chamar assim de presença, mas não é uma presença, aquela imagem do Bolsonaro feita com IA, que foi apresentada na convenção do PL, que aquilo não contém nenhuma ilegalidade, porque aquilo foi feito num evento privado, num evento fechado, não configurava pedido de voto, portanto não configurava propaganda eleitoral, ainda que tivesse sido feito com inteligência artificial generativa, né? A deepfake, ainda assim o TSE considerou que não houve nenhuma irregularidade e, portanto, a campanha do Flávio Bolsonaro não foi multada pelo TSE, caso encerrado em relação à presença ali, eu falo presença, mas não é presença, né, gente? Claro que não, é que parece que é, né, mas não é. Aquela imagem que muito representativa do pai dele, do Jair Bolsonaro. Então, passou, não foi considerado um crime eleitoral. Em frente, a Justiça Eleitoral manda a Polícia Federal investigar cartazes que atribuem a Raquel Lira envolvimento na morte do próprio marido. É o destaque do Rivaldo Júnior.
10: A Justiça Eleitoral determinou que a Polícia Federal investigue a produção e distribuição de cartazes apócrifos contra a governadora e candidata à reeleição Raquel Lira. O material foi espalhado no bairro do Recife e atribui à candidata envolvimento na morte do próprio marido. A investigação deve apurar quem produziu, financiou e distribuiu os cartazes.
0: Nossa, o pessoal também exagera, hein? PIB do Brasil desacelera no segundo trimestre, mas sustenta avanço anual. Pedro Bonenberger.
11: O desempenho da economia brasileira, apesar de ainda estar num patamar positivo, desacelerou no segundo trimestre de 2026. De acordo com o IBGE, o PIB registrou alta de 0,5% no período. No primeiro trimestre, o avanço havia sido de 1,1%. A agropecuária foi o setor que mais se destacou, enquanto indústria e serviços andaram de lado e o consumo das famílias recuou. Economistas apontam que a desaceleração econômica pode fazer o Banco Central seguir com o corte dos juros.
0: Novidade do caso Renan Santos. Ontem falamos bastante aqui da decisão do ministro Dias Toffoli, que tinha restringido a campanha digital do candidato Renan Santos, porque ele demorou para fazer o registro dos seus perfis em redes sociais lá na Justiça Eleitoral, e com isso teria se beneficiado do uso dos algoritmos para favorecê-lo e tal. E aí o Dias Toffoli foi muito duro. Hoje, o Dias Toffoli aliviou. O destaque é da Karen Lemos.
12: O ministro Dias Toffoli revogou a própria decisão e liberou a campanha de Renan Santos nos meios digitais e em participações em sabatinas e debates. A campanha também pode voltar a receber financiamento do fundo eleitoral. O candidato do Missão à presidência atribuiu o recuo de Toffoli ao que chamou de guerra nuclear entre os ministros do STF.
0: União Europeia começa a barrar carne brasileira a partir desta quinta-feira, na Dédia Calado.
8: A partir dessa quinta-feira, a carne bovina, o frango, os ovos e o mel brasileiros deixam de entrar na União Europeia. O bloco alega que o país não deu garantias suficientes sobre o uso de antibióticos na criação de animais. Uma regra que a Europa vem apertando para conter a resistência a esses medicamentos. Bruxelas afirmou que confia no Brasil, mas evitou dar um prazo para retomar as compras.
0: Novas regras do Pix ampliam de 30 para 80 dias o prazo para contestar fraudes. Clausson Dutra.
13: Começaram a valer novas regras de segurança do Pix, que ampliam de 30 para 80 dias o prazo para contestar devoluções consideradas fraudulentas. O Banco Central registra quase 3 milhões de pedidos de contestação por mês. Nesse cenário, criminosos também passaram a explorar o mecanismo para aplicar golpes contra comerciantes e prestadores de serviço.
0: Esses os destaques do noticiário. O Adriano Coelho aqui dizendo, dona Tânia, muita notícia, hoje realmente foi um dia muito cheio de notícia, né? André Mendonça jogou essa bomba aí no noticiário, você imagina o clima no Supremo, imagina, ele simplesmente tirou o sigilo da parte de todo o inquérito envolvendo Daniel Vorkaro, exclusivamente da parte que faz referência ao colega dele de Supremo, ao ministro Alexandre de Moraes. Veio tudo ao público, só se fala nisso. É uma forma também de obrigar, né, alguma medida a ser tomada contra o ministro Alexandre de Moraes, a conferir os desdobramentos. Aliás, daqui a pouquinho vamos falar sobre esse assunto, né? E aqui o HD lembra, isso às vésperas da eleição, verdade. E uma eleição que tem como impeachment de ministros do Supremo como um mote levantado para as candidaturas para o Senado, né, da oposição, sobretudo. Então isso incendeia esse debate eleitoral e o debate para impeachment de ministros do Supremo. Agora, deixa eu falar rapidinho os nossos canais. Eu falei aqui do ouvinte, não falei de onde que eu peguei a mensagem dele. Eu fico de olho no que os ouvintes vão dizendo aqui no nosso chat. Nosso chat no YouTube. Canal da CBN no YouTube, Rádio CBN. Tem a transmissão com imagem, tem o chat dos ouvintes. A gente vai aqui, um olho no peixe, outro no gato. Ao fundo tem a redação, dá para acompanhar ali a movimentação. O Paulo Galvão, agora não sei porquê, acho que mudou o tamanho aqui do negócio. O microfone ficou bem no rosto do Paulo Galvão, né? Parou nisso? É como se tivesse uma tarja, né? É uma tarja. Então é o enquadramento aqui, sei lá o que está acontecendo. Já tenho reparado nisso há alguns dias. Bom, para quem está acompanhando com imagem, dá para ser no YouTube, no canal da CBN no YouTube. Dá para ser no Globoplay. Isso aí é para você dar um joinha no YouTube. Que o HD colocou. No Globoplay, transmissões ao vivo do Globoplay. Aí você tem acesso gratuito nas transmissões ao vivo, é só procurar lá a CBN. Pode ser também pelo site da CBN ou pelo aplicativo. Além do nosso querido Radinho. Sempre o nosso bom e velho Radinho. Agora são 10 horas e 25 minutos.
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0: Tarcísio de Freitas e Fernando Haddad falaram sobre os novos desdobramentos do caso Master e de repasses envolvendo o filme Dark Horse. Bruna Barbosa.
16: O governador de São Paulo e candidato à reeleição, Tarcísio de Freitas, do Republicanos, classificou como grave a notícia de que o ministro do Supremo Tribunal Federal, Alexandre de Moraes, teria editado a última versão de um contrato de 131 milhões de reais entre o Banco Master e o escritório de advocacia da própria esposa, Viviane Barsi de Moraes. A declaração foi dada durante uma agenda de campanha na Zona Oeste da capital paulista. A imprensa, Tarcísio defendeu que o caso seja investigado e afirmou que os novos fatos precisam ser esclarecidos.
17: Olha, a gente tem que olhar, é grave o que está aparecendo, o que o Estadão revela. Entendo que isso tem que ser investigado. Existem inquéritos que estão aí com o ministro André Mendonça, né? E tudo isso tem que ser passado a limpo, tem que ficar as claras. Então, aquilo que a gente espera como sociedade é uma apuração rigorosa.
16: Na mesma agenda, também voltou a falar sobre o caso envolvendo o filme Dark Horse, que conta a trajetória do ex-presidente Jair Bolsonaro. Nesta terça-feira, uma reportagem da revista Piauí revelou um repasse adicional de US$1.600.000 feito pelo ex-banqueiro Daniel Vorcaro ao fundo responsável pela produção. Tarcísio afirmou que, diante de novos fatos, o senador e candidato à presidência pelo PL, Flávio Bolsonaro, precisa prestar novos esclarecimentos. Em maio, quando o caso veio à tona, o governador havia defendido que o senador explicasse o financiamento do filme. Depois, passou a dizer que as explicações apresentadas por Flávio eram suficientes caso não surgissem novas informações. Principal adversário de Tarcísio na disputa pelo governo de São Paulo, Fernando Haddad, do PT, também comentou os casos durante a agenda em Hortolândia, no interior paulista. O candidato do PT defendeu a apuração dos inquéritos relacionados ao Banco Master e ao Dark Horse e afirmou que eventuais responsáveis devem ser punidos conforme a legislação.
18: Tem vários inquéritos abertos sobre o Dark Horse, sobre o Supremo, sobre quem for. As coisas precisam ser apuradas, a verdade precisa ser conhecida, os responsáveis punidos, para que isso nunca volte a acontecer. O que a legislação prevê tem que ser, caso a caso, tem que ser aplicado. Não importa quem, mas seguindo a legislação, nós temos que levar esse processo às últimas consequências.
16: Questionado especificamente sobre o novo repasse financeiro para o filme de Bolsonaro, Haddad chamou Flávio de mentiroso e afirmou que o senador deveria repensar a candidatura à presidência diante das informações já divulgadas sobre o caso Dark Horse. O petista, porém, voltou a defender que tudo seja apurado na forma da lei. De São Paulo, Bruna Barbosa.
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0: Terça-feira, 1 de setembro de 2026, o Tribunal Superior Eleitoral formou maioria para rejeitar a aplicação de multa contra o candidato à presidência Flávio Bolsonaro pela exibição de um vídeo de Jair Bolsonaro gerado por inteligência artificial. Prevaleceu o voto do presidente da corte, Cássio Nunes Marques. O magistrado entende que a veiculação ocorreu em evento partidário fechado e não configurou o pedido explícito de voto ao eleitorado. A ação havia sido apresentada pela federação, liderada pelo PT, que alegava propaganda irregular e uso indevido de conteúdo sintético. Relatório da Polícia Federal aponta que o ex-ministro das Comunicações do governo Bolsonaro, Fábio Faria, atuou como intermediário entre o banqueiro Daniel Vorcaro e o ministro Alexandre de Moraes. Segundo as investigações, Faria organizou encontros sociais em hotéis de luxo e residências, além de acompanhar tratativas do contrato de 130 milhões de reais firmado entre o Banco Master e o escritório de advocacia da esposa de Moraes. A apuração revela mensagens em que o ex-ministro cobra pontualidade nos pagamentos ao escritório. A Apple promoveu a primeira troca no comando da companhia desde a morte de Steve Jobs em 2011. Tim Cook encerrou o mandato de 15 anos e será substituído por John Ternus, que desde 2021 era o vice-presidente sênior de engenharia de hardware. Tim Cook deixa como legado a transformação da Apple em uma potência financeira. Horário de Brasília, 10h32.
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0: Olha aí, Bruno Faria, na sua companhia. Oi, Bruno, boa noite.
3: Como vai, Tânia? Tudo bem? Boa noite para você, boa noite para todo mundo que nos acompanha.
0: Vamos lá, um clássico mineiro pela Copa do Brasil, neste momento, né? Atlético Mineiro e Cruzeiro, segundo tempo. E aí?
3: Segundo tempo, e ó, pegando fogo, 18 minutos, segundo tempo, tá 1-0 pro Cruzeiro, que acabou de ter o jogador Vidalba expulso. Recebeu o segundo cartão amarelo e aí foi pro chuveiro mais cedo, como a gente gosta de dizer nas transmissões. Para tentar explicar como é que foi esse jogo, o Atlético Mineiro já teve um problema logo no aquecimento. Maicon, que seria titular, sentiu um problema muscular. E aí deu espaço para Kevin Castanho, que entrou entre os principais. Com 15 minutos de jogo, o zagueiro Juan Tresoldi entrou numa dividida com o atacante Caio Jorge do Cruzeiro e acabou sentindo o músculo da coxa esquerda. Precisou ser substituído, saiu com o carro maca e aí o Vitão entrou e substituiu. Minutos depois, Vitão, que tinha acabado de entrar no jogo praticamente, foi num encontro, uma trombada nas costas do Caio Jorge dentro da grande área. Rafael Claus anotou o pênalti, pênalti bem marcado. E aí o Caio Jorge converteu um bonito gol no ângulo esquerdo do goleiro Everson do Galo, que aliás o Everson era dúvida, mas está em campo. E aí veio o segundo tempo. E como eu disse, há 4, 5 minutos, Vidalba recebeu o segundo amarelo e está expulso. Então temos muito jogo pela frente. Nossa. Chove demais na Arena MRV. É clássico mineiro, o principal de Minas Gerais. Tá pegando fogo, essa que é a verdade. Mesmo com chuva, os ânimos estão à flor da pele. E claro, ninguém quer perder um clássico do tamanho de Atlético Mineiro e Cruzeiro. 1-0 pro Cabuloso. Com esse resultado, o Cruzeiro está avançando. Agora nós temos 20 minutos, segundo tempo. 1-0 Cruzeiro. Tem muita coisa para acontecer ainda, viu, Tânia?
0: Ficar de olho aqui, vou atualizando os nossos ouvintes. Bruno, mercado da bola agitado no Flamengo.
3: Pois é, agitado porque Flamengo aproveitou para anunciar a contratação de Antony Valencia, que vai usar o número que era de Arrascaeta. E o torcedor fala, número 10? Não, número 14 que o Arrascaeta utilizou por um bom tempo. O atacante foi anunciado nesta terça-feira, utilizou as redes sociais aí para confirmar a contratação. O vínculo dele será válido até 2031. Atacante equatoriano de apenas 23 anos de idade. E aí o atacante que está chegando, ele vai ganhar um reforço que já conhece a casa. Isso porque o Dinamo de Moscou, da Rússia, desistiu da contratação de Gonçalo Plata, que retorna ao Flamengo. Então foi muito movimentado. Aproveito para trazer o mercado do Flamengo para atualizar também a situação do mercado do Botafogo. Porque o mesmo clube também desistiu de contratar Matheus Martins do Glorioso. É, o clube europeu disse que os jogadores não foram aprovados nos exames médicos. O Flamengo já rebateu em nota dizendo, viu, Tânia, que ele estava jogando normalmente, ele defendeu a sua seleção na última Copa do Mundo, não tem nenhum problema muscular, mas isso causou uma certa preocupação, tanto no Botafogo quanto no Flamengo, porque o clube desistiu de contratar os respectivos jogadores. E lembro, Gonçalo Plata e Matheus Martins, os dois reprovados. Aliás, o Botafogo também assegurou que não há problema com o jogador. E aí, algumas notícias dizem que o Dinamo Moscou estava em busca de outra contratação e por isso os dois jogadores não foram contratados de forma definitiva. Por isso eles retornam para suas equipes. Tanto Flamengo quanto Botafogo, eles lamentaram demais a decisão do clube russo, mas chamou atenção. Acontece, não é tão comum assim, mas jogador ser reprovado em exame não é algo mais que chama tanta atenção assim, viu, Tânia?
0: É. Bom, Bruno, Robinho Júnior não estará mais no Santos, vai embora.
3: Não, Robinho Júnior vai jogar na Itália, vai jogar no Genoa. Ele tem apenas 18 anos de idade, é filho do ex-jogador Robinho. Ele fechou acordo de uma temporada com o clube italiano, que tem a opção de compra dos direitos econômicos do meio-atacante por 8 milhões de euros. O Santos, obviamente, quer que o jogador ganhe rodagem, ganhe um pouco mais de maturidade, para quem sabe conseguir aproveitar mais ele no futebol profissional. Agora, o Genoa tem toda a opção, como eu disse, de compra, que gira em torno de 8 milhões de euros, cerca de 48, quase 50 milhões de reais no fim do vínculo, caso queira ficar com o Robinho Júnior em definitivo. A verdade é que o jogador jogou pelo profissional do Santos, não tem nenhum gol, nenhuma assistência em partidas oficiais, e o Santos ainda terá direito a 10% dos direitos econômicos caso a venda seja confirmada no fim do contrato de empréstimo, Tânia.
0: Muito bom. Bruno, para fechar, Gabriel Jesus, troca de clube no futebol europeu. O que aconteceu?
3: É, jogador que deixou o Arsenal, atual campeão inglês, e agora foi para a Espanha e vai defender o Barcelona. Olha só, importante movimentação no mercado brasileiro. Exaltou bastante o time. Tanto é que na hora da apresentação, Tânia, soltou um palavrão com uma conotação positiva, mas dentro do contexto da frase, assim, ficou um pouco estranho. Obviamente, eu não vou falar no ar, mas ele falou um palavrão na hora da apresentação, depois corrigiu, pediu desculpas e tal. O atacante Gabriel Jesus tem 29 anos, chega para reforçar o ataque após a saída de Ferran Torres, que foi para o PSG da França. Será o quarto clube da carreira de Gabriel, que foi revelado e defendeu o Palmeiras, depois passou pelo Manchester City e estava no Arsenal. Agora vai jogar no futebol espanhol, Tânia.
0: Muito bem, Bruno Faria. Então é isso, amanhã tem futebol, tem transmissões, não teremos o programa.
3: Sim.
0: E você volta na quinta, né?
3: Combinado, é isso. Amanhã estarei na Vila Belmiro acompanhando Santos e Palmeiras. Palmeiras venceu a partida de ida por 3-0 e atualizando lá na Arena MRV, 25 minutos, segundo tempo, Atlético Mineiro 0, Cruzeiro 1. Com o resultado, o Cruzeiro está avançando. Se terminar tudo igual, empatado, decisão nos pênaltis. Quem vencer, avança.
0: Tá bom. Bruno, bom trabalho amanhã, hein? Até quinta.
3: Obrigado. Valeu, até quinta, minha querida. Beijo, tchau, tchau.
0: Beijo. Bruno Faria. Ih, já foi embora.
3: Na sua companhia.
0: Com delay. Voltei. Com delay. Voltou. Muito bem. É porque o HD joga sem combinar nada. É aqui assim, o rádio ao vivo, rádio ao vivo. Muito bom, agora pode ir, Bruno, que não vai ter mais surpresa. Vamos em frente, voltamos a falar do relatório da Polícia Federal sobre as conversas do Daniel Vorcaro com aquele perfil que, que está identificado como Alexandre de Moraes, né? Conversas ali muito comprometedoras. E os desdobramentos disso tudo, os desdobramentos jurídicos, né? Vamos conversar aqui com o Antônio Gonçalves, que é advogado especializado em direito criminal. Doutor Antônio, bem-vindo. Boa noite.
4: Boa noite, Tânia. Sempre um prazer falar com você e com seus ouvintes.
0: Ah, eu que agradeço. Bom, vou querer entender como é que funciona do ponto de vista jurídico, né? Quando se chega aí a possibilidade de uma investigação envolvendo um ministro do Supremo. Mas antes de mais nada, eu queria uma avaliação sua, né? Considerando o que se sabe até agora, da gravidade ou não, do grau de gravidade ou não, do que se sabe até agora, que foi revelado nesse relatório da Polícia Federal que o André Mendonça tirou o sigilo e explicitou. O que, que o senhor acha? O senhor acha que realmente é muito comprometedor para a figura do ministro Alexandre de Moraes?
4: Veja, Tânia, nós temos que separar a figura da instituição e o reflexo disso para os componentes e uma potencial investigação. Do ponto de vista institucional, nós temos a mais alta corte constitucional do Brasil. Então, o STF, ele não julga só problemas vinculados ao judiciário, ele também trata do Estado Democrático de Direito e da defesa da democracia. Então, quando você tem suspeitas, porque não há nenhuma apuração, não há indiciamento, não há condenação, não há nada, são suspeitas. Quando você tem suspeitas de envolvimento de membros da corte, isso gera uma página muito grave na história do nosso país. E mais, não tivemos

0: complexo, porque também, como eu mencionei, não há nenhuma acusação, não há nenhum crime que se estabeleça até o momento, mas há uma indicação por parte de um ministro do Supremo de que um colega do mesmo grau hierárquico teria cometido potencialmente crimes. E aí há alguns problemas. Por quê? O ministro relator André Mendonça, ele tem a mesma competência e grau hierárquico que os outros 9 ministros, lembrando que falta um, né? E ele não tem a competência, ainda que seja relator do cargo, de autorizar o aprofundamento das investigações e muito menos a retirada do sigilo e, o pior e mais grave, a veiculação disso para os meios de comunicação. Então, houve, do ponto de vista institucional, um passar do tom e um extrapolamento do ministro André Mendonça, o que não elimina em nada os próximos passos e o que vai acontecer.
1: É, e nem a gravidade do que foi revelado, né?
0: Muito menos a gravidade do que
1: Do
0: foi
1: que foi
0: revelado.
1: revelado. Antes de entrarmos no, nos próximos passos, quando, veja, o celular do Vorcaro estava lá, com todo o conteúdo que a gente pode imaginar o que tem por lá, muito embora o André Mendonça mantenha tudo isso muito bem guardado, né? A gente ainda não tem conhecimento do que exatamente do conteúdo do que está lá. Mas nesse caso, ele fez questão de divulgar. É, esse é um ponto, né? Que o senhor disse que ele não poderia ter feito isso, se tratando de um colega dele. Mas.
0: Ainda mais, desculpa te interromper, ainda mais no dia seguinte, a visita dele a esse mesmo colega, expondo e externando a sua preocupação.
1: No dia seguinte, a visita do André Mendonça.
0: Do relator André Mendonça ao ministro Alexandre de Moraes, expondo o que estava acontecendo até então.
1: É, ele já tinha colocado ali meio nos bastidores, né? O que ele ia soltar essa, né?
0: Exato.
1: É, aliás, isso demonstra um clima muito pesado lá dentro do Supremo. Enfim, então,
0: Exatamente.
1: né? Isso é uma guerra. É, então o senhor disse que ele não poderia fazer isso, não tem atribuição para fazer isso, para expor um par hierarquicamente igual a ele, certo? Agora, em relação a ser ou não uma investigação de um em relação ao seu par, eu fico pensando aqui, uma vez que surgiu esse conteúdo no celular do Daniel Vorcaro, não foi exatamente o André Mendonça que pediu investigação contra o Alexandre de Moraes. Esse conteúdo veio à tona, não é?
0: Mais ou menos.
1: Como é que então explica pra gente?
0: Posso explicar?
1: Pode, por favor. Eu quero
0: Então é
1: entender.
0: assim. Estou aqui para explicar, não tem problema nenhum. Quando o conteúdo ele foi exposto de maneira protegida. E cabia ao ministro relator André Mendonça manter esse sigilo ou não. Porém, isso perante as investigações e a autoridade que investigava, no caso, a Polícia Federal. Porém, como eu disse, ele não tem essa competência de determinar se o sigilo deve ou não ser mantido. Por quê? A nossa Constituição, que é quem rege as regras máximas do país, estabelece que quando você tem qualquer potencial crime envolvendo ministros do Supremo Tribunal Federal, a competência de análise e julgamento não pode ser individual, ela tem que ser coletiva. O que isso significa? Nós temos um órgão colegiado de 11 ministros, atualmente temos 10, há um desfalque, e esse órgão colegiado ele é subdividido em duas turmas, a primeira e a segunda. A Constituição estabelece que para apuração de qualquer ato envolvendo um ministro do Supremo Tribunal Federal, só o colegiado completo, nenhuma turma tem essa competência, e muito menos um ministro com competência individual. E aí, qual é a atribuição do Supremo? Isso é muito importante para a nossa conversa. A Constituição não prevê

0: que o Supremo tem competência de julgar todos os crimes. Não. O pleno, que nós chamamos do Supremo, que é justamente esse órgão colegiado, ele tem como competência exclusiva julgar, analisar e autorizar a investigação do que nós chamamos de crimes comuns. Agora, crimes comuns são crimes penais, crimes tributários, crimes civis. Então, por exemplo, corrupção passiva, que eventualmente você poderia me perguntar sobre isso. Só que crimes de responsabilidade não são de competência do Pleno do Supremo Tribunal Federal. Essa competência é exclusiva do
1: Do Senado.
0: Senado Federal.
1: E aí viria o impeachment, se o Senado fizer esse julgamento, se
0: Então,
1: considerar o caso.
0: não é tão simples assim. Por quê? O Senado primeiro tem que abrir a possibilidade de admissão de investigação, o que já não é tão imediato. Depois ele tem que apurar. E aí, essa relatoria, que em geral é feita por uma comissão, e aí essa comissão traz o relatório, e aí essa análise, ela tem que ser votada, e aí tem que ter aprovação de 3/5. Não é tão
1: Sim,
0: simples assim.
1: não é tão simples. Mas aí, no caso do crime de responsabilidade, vamos imaginar que. Aí, bom, a gente teve o impeachment da Dilma, né? A gente sabe mais ou menos, quem acompanha sabe mais ou menos. Vai para o Senado. É político o julgamento. É um julgamento
0: Então,
1: político.
0: aí é que está. O
1: É.
0: julgamento, sim. Porém, nós estamos, nesse momento, numa etapa anterior.
1: É,
0: Qual
1: então.
0: etapa é? É decidir se haverá autorização ou não para a abertura de uma
1: De uma
0: investigação
1: investigação.
0: sobre isso. E isso também é um outro ponto muito importante. Porque o ministro André Mendonça, quando ele disponibiliza essas informações ao presidente do Supremo Tribunal Federal, e ele requer que isso seja votado no pleno, caso o pleno forme maioria dizendo sim, há a necessidade de investigação, não será o ministro André Mendonça que vai supervisionar e muito menos investigar. As investigações continuarão a cargo da Polícia Federal. O Supremo Tribunal Federal somente tem a possibilidade de supervisionar, mas não é o relator. Obrigatoriamente, se sorteia um novo relator para esse caso específico e, evidentemente, o envolvido e supostamente investigado está impedido de ser relator, por motivos
1: Óbvio.
0: óbvios. E depois da conclusão, essa conclusão da Polícia Federal não volta para o Supremo, ela é encaminhada à Procuradoria-Geral da República, o PGR. Ele pode oferecer ou não a denúncia. E aí, em oferecendo, o julgamento, se for um ou mais crimes comuns, aí a competência de análise será novamente do Pleno do Supremo Tribunal Federal e o investigado, que aí já seria indiciado, está proibido de participar do processo e votar.
1: Certo. Isso no âmbito do Supremo, né? Em relação a crime comum, que,
0: Isso.
1: por exemplo, aqui poderia configurar corrupção, né?
0: Correto.
1: Aí fica a cargo. Para ir para o Senado, precisaria primeiro terminar no Supremo, ou aí são coisas em sessões separadas?
0: São coisas separadas, porque o Senado só analisa potencialmente responsabilidades. Se você me perguntar, há indícios nesse momento de responsabilidade? Não vejo. Você pode ter problemas envolvendo corrupção, favorecimento, e até interferência em investigação, mas não responsabilidade. O que que é o crime de
1: É, tô
0: responsabilidade?
1: pensando.
0: Eu sabia que você estava pensando nisso. O crime de responsabilidade é quando você interfere definitivamente num resultado ao qual você não deveria o fazer. Então, vou dar um exemplo concreto no próprio Banco Master. Se porventura tivesse ocorrido uma interferência direta do ministro para que não ocorresse a investigação, para que fosse evitada a quebra do banco, que fosse evitada a prisão do Daniel Vorkaro, ou que tivesse Entendi. Alguma exceção que modificasse o rumo das investigações.
1: Entendi. Se ele tivesse valer do aconteceu. Seu cargo, não sabemos,
0: Exato.
1: Né? Não sabemos se não aconteceu.
0: Exatamente.
1: Pedido foi, né? O pedido do Vorkaro para ele nesse sentido, pedindo uma ajuda, um socorro, isso aconteceu. Agora, se ele se fez valer do cargo para ajudar o Vorkaro, aí já pode suscitar um crime de responsabilidade, é isso?
0: Pode. Mas ainda que ele tenha feito isso, na prática você tem que comprovar que não só ele exerceu, como ele mudou o resultado. E aí, aparentemente, essa mudança de resultado não se concretizou.
1: Não, o Vorkaro teve o banco liquidado e foi preso. E, tá sendo,
0: e permanece até lá,
1: né? Ah, tá. Então, ele não basta só ele ter tentado ajudar. Ele teria que efetivamente ter ajudado. Tá. É o que parece
0: e no caso,
1: seu caso.
0: E, inclusive, tem ilações, né, sobre alguma eventual interferência do ministro no contrato de prestação de serviço do escritório ao qual a esposa dele faz parte. Sendo comprovado que o ministro não e isso é público, né, que ele não atuou em nenhum caso do Banco Master, que ele não deu nenhuma decisão favorável e que ele não atuou para beneficiar ou prejudicar quem quer que seja, não há impedimento ou suspeição que coloque esse contrato em xeque ou em suspeição.
1: Certo. Agora, o contrato era com o escritório da esposa.
0: Aperta, Tânia, pode apertar.
1: Porque é lógico que esse pessoal sabe usar as brechas, né? Era um contrato muito bem remunerado, né, para o escritório da esposa dele. Mas pelas conversas, ele que era o advogado. Mais do que o advogado, né? Ele, o Alexandre de Moraes, ele além de dar algumas orientações, pelo jeito, pelo menos as orientações eram solicitadas, pedia socorro, claramente pela influência que ele tem como ministro do Supremo. Não fica meio claro que é ele que era o beneficiário desse contrato?
0: Eu vou te dar uma resposta que você não vai gostar. O fato de você conversar com quem quer que seja sobre os seus problemas jurídicos, ainda que seja o presidente da República, isso não é um crime. Então, ele não tomou nenhuma providência sabida e conhecida, e talvez seja por isso a importância da investigação, que ajudasse ou contribuísse para modificar o status quo do Daniel Vorkaro. Então, isso no direito pode ser um desabafo, pode ser uma troca de conversa entre amigos, mas crime não é.
1: Certo.
0: Por mais estranho que isso possa parecer.
1: Enfim, o contrato era para todos os efeitos, o contrato era com o escritório da esposa dele, não era com ele. Ele não estava prestando um serviço do ponto de vista jurídico.
0: Assim, e tem um segundo problema aí, porque até o presente momento é conhecido e sabido as mensagens que saíam do Daniel Vorkaro para a frente, mas não se tem acesso às respostas para se ter algum tipo de certeza sobre isso que você menciona. Por isso que as investigações, elas têm que ser o mais transparente e pública possível, porque é o que eu disse no começo da nossa conversa. Nesse momento, não está em xeque apenas a credibilidade, a moralidade, a idoneidade, não de um ministro, mas do vice-presidente do Supremo Tribunal Federal e o próximo presidente que toma posse em agosto do ano que vem.
1: Que vai ser o Alexandre de Moraes, exato.
0: O que se está em jogo é a transparência, lisura e integridade do próprio Supremo Tribunal Federal. Então, esse órgão tem que primar e exigir, dentro dos limites, aqui é um advogado te falando, ele lógico que eu vou defender, que tenha sempre o devido processo legal,
1: claro,
0: ampla defesa, lógico, contraditório, mas que se exige a transparência e a publicidade desses atos.
1: Exato, porque senão esse caso não pode contaminar a imagem do Supremo.
0: Exatamente.
1: Porque se contaminar a imagem do Supremo, aí realmente a gente aí complica, porque aí dá margem a esses discursos todos os golpistas que a gente conhece.
0: É até mais do que isso, Tânia, porque você tem hoje 10 ministros, mas daqui a pouco tem aposentadoria, depois de amanhã tem mudança, os ministros vão, mas a instituição permanece. Você não pode ter uma instituição com descrédito ou com dúvidas, porque é aí que está. Se você tiver qualquer suspeição, qualquer suspeita sobre o Supremo, você não tem a quem recorrer. Não tem um órgão do judiciário acima dele.
1: Esse é um
0: então,
1: problema.
0: Então tem que ser o órgão mais probo do Brasil. Senão a justiça brasileira, como fica?
1: Exatamente.
0: Ela está contaminada.
1: É por isso que a coisa tem que ser feita exemplarmente, né?
0: Correto.
1: No caso do Dias Toffoli, lá atrás, quando surgiu o hotel, não, o resort Taiaia e tal, com dinheiro do fundo do Vorkari e tal, aí o que pareceu foi que houve ali deixa disso, né? Porque a coisa foi engavetada. Houve ali um espírito de corpo, talvez para preservar a instituição. Neste caso, no momento, e eu não estou defendendo que o André Mendonça tenha feito isso, mas o efeito da exposição, quando ele quebra o sigilo e expõe o colega publicamente, estamos nós aqui falando sobre isso, o André Mendonça meio que não obriga o plenário do Supremo a abrir uma investigação, coisa que talvez, se isso não viesse à tona, não aconteceria. Claro que a gente não pode trabalhar em hipótese, mas ao expor, e a opinião pública virá uma grande bomba, né, de repercussão pública, o Supremo não fica numa condição de pressão pública para abrir essa investigação?
0: Tem um probleminha que foi o objeto do começo da nossa conversa. Tem uma diferença entre o que é ético e o que é legal. Do ponto de vista ético e moral, você tem 100% de razão. Mas do ponto de vista legal, lembra que eu mencionei para você que houve um extrapolamento da competência do ministro?
1: Sim.
0: Isso pode ser decidido pela maioria do pleno como uma ilegalidade processual. E isso pode acarretar numa nulidade do procedimento. O que isso significa? Apesar das provas serem lícitas, elas não são consideradas válidas, porque o processo de obtenção é nulo.
1: Uhum.
0: Então, elas não podem ser utilizadas. Se não puderem ser utilizadas, não tem como você ter uma base legal e jurídica para a abertura de um inquérito.
1: Sim.
0: Então, o ministro André Mendonça, nesse afã de primar pela transparência e pela publicidade, pode ter contaminado o próprio processo e trazido um dano irreparável para toda essa investigação.
1: Porque ele não poderia sozinho ter decidido quebrar o sigilo. Teria que ser uma decisão colegiada, que envolve
0: Ele não tem essa competência, muito menos esse poder.
1: É. Mas agora o plenário do Supremo está sob forte pressão da opinião pública, né? Isso é uma questão. O PGR já se manifestou apontando nulidade. Isso tem alguma
0: interferência? Ele caminha na mesma direção do que eu acabei de te mencionar, né?
1: Mas a posição do PGR tem alguma interferência direta? Ou é só, assim, a título consultivo?
0: É que, na verdade, a competência de requisição dessas investigações é do PGR. Então, quando o PGR se manifesta, e aí, de novo, nós temos que cindir o que é moral e o que é legal. Você pode me dizer, ué, mas o PGR supostamente está envolvido. Como é que ele vai decidir coisas contra si?
1: Uhum.
0: Do ponto de vista ético e moral, você tem razão. Mas do ponto de vista legal, você não pode atropelar competências e lhe atribuir uma competência que não é sua. Então, se o ministro relator chegasse à conclusão de que talvez houvesse uma contaminação de imparcialidade por parte do PGR, naquele momento, que não hoje, anteriormente, ele deveria ter requerido ao presidente do Supremo Tribunal Federal a análise do caso e ali determinar se haveria a exposição ou não do sigilo e a abertura de um inquérito para aprofundar as investigações. Não agora. Agora, do ponto de vista constitucional, o ministro André Mendonça passou do ponto.
1: Entendi. Quer dizer, isso pode não dar em nada, pode ser, né, considerado
0: nulo. Não era o que eu queria te dizer, mas é isso.
1: É isso. Em outras palavras, é isso. Mas o estrago político já está feito.
0: Imoral e social. Levando em conta que estamos a 30 dias, pouco mais das eleições, isso pode ser utilizado politicamente. Nós vivemos num estado brasileiro que convive com uma superpolarização. Então, isso pode ser utilizado contra ou a favor de um candidato em detrimento a outro. E aí, independente disso ser anulado, de isso não ser levado a cabo ou à frente, politicamente o estrago já está consolidado.
1: É, porque o timing, né, numa reta final de eleição, jogar essa bomba, enfim.
0: É tudo muito coincidente.
1: É, eu também acho. É, a gente tem que fazer a leitura com alguma perspectiva, né? Eu também acho. Mas, enfim, aí são especulações, né?
0: Mas é que tá. A nossa função não é trazer elucubrações.
1: Exato.
0: A nossa função é exigir, e essa é a função da população brasileira, exigir que exista transparência, publicidade, respeito à ampla defesa, ao contraditório e ao devido processo legal.
1: Exatamente. E moralidade, né? Um ministro do Supremo, justamente por estar nesse posto que não tem nenhum... alguém do judiciário acima, não pode fazer um negócio desse, né?
0: Mas veja que as coisas são muito encadeadas e concatenadas, que o presidente do Senado já se manifestou dizendo que ele não vai fazer absolutamente nada antes da decisão ser tomada pelo Supremo Tribunal Federal.
1: Sim, há que se considerar que o Alcolumbre é muito amigo do Alexandre de Moraes também.
0: Mas há um
1: acautelamento
0: nessa conversa, né? Então veja que ainda que haja um interesse, porque o Senado, ele também representa essa polarização. Então, evidente que nesse momento terão senadores que vão querer uma urgência de uma tomada de decisão.
1: Opa, sim.
0: E aí é a mesma coisa, em que... Independe do presidente do Senado ser amigo do ministro A, B ou C, do presidente do Supremo, ele também não pode ser leviano, porque é o que nós falamos aqui na nossa conversa. Está acima dos membros da corte. O que está em jogo aqui é a credibilidade da mais alta corte do Brasil.
1: É muito, muito, muito sério. Muita calma nessa hora, hein, gente? Eu esperaria passar as eleições para parar e pensar seriamente sobre tudo isso. Porque realmente
0: não
1: é muito
0: acaso,
1: delicado.
0: A maior parte dos candidatos tem como plataforma projetos de impeachment,
1: sim,
0: projetos de moralização, códigos de conduta. Isso tudo, nesse momento, é armamento político. Então, aí essa tensão só tende a se agravar e a piorar. Então, nesse momento, eu não gostaria de ser o presidente do Supremo, mas ou ele traz uma resposta rápida, não para a sessão de amanhã, mas para a sessão da próxima quarta-feira, ou ele vai colocar a instituição em xeque, moralmente falando.
1: Exatamente.
0: E aí não é da índole ou da biografia do presidente ministro Edson Fachin. Então, acredito que haverá a análise.
1: Vamos acompanhar os desdobramentos. Muito bom, foi uma aula. Antônio Gonçalves, muito obrigada, viu, pela entrevista.
0: Obrigado, Tânia. Sempre um prazer estar com você.
1: Muito obrigada. Igualmente, o advogado especializado em direito criminal conversando conosco. É complicado, né? Porque tem muitos desdobramentos esse caso. Mas é horrível, né? Enfim, é horrível. O que veio à tona hoje realmente é traumático. Bom, peço desculpa aos chefs, porque estourei o horário do Repórter CBN, mas é que a entrevista realmente estava muito boa. Então vamos ao Repórter CBN.
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0: Terça-feira, 1º de setembro de 2026. O ministro André Mendonça deve enviar na semana que vem ao presidente do STF o relatório da Polícia Federal que reúne dados sobre a relação do banqueiro Daniel Vorcaro com o ministro Alexandre de Moraes. Caberá a Edson Fachin pautar o caso para julgamento em plenário presencial. O envio ocorrerá a despeito da manifestação do Procurador-Geral da República, Paulo Gonet, que pediu a nulidade do documento. O procurador alegou que o ministro não pode determinar investigações de ofício contra outro integrante do STF. As redes sociais do candidato à presidência pelo Missão, Renan Santos, voltaram ao ar nesta terça-feira. O ministro Dias Toffoli, do Tribunal Superior Eleitoral, revogou a própria decisão e desbloqueou 16 perfis do candidato em plataformas digitais. O magistrado também liberou a participação de Renan Santos em debates em rádio e televisão, além do acesso a recursos do fundo eleitoral. Toffoli esclareceu que a suspensão anterior teve caráter cautelar para a coleta de dados técnicos sobre o registro da candidatura.
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9: O empresário coritiano foi condenado a mais de 13 anos de prisão por matar a mulher palmeirense com 8 facadas na zona norte de São Paulo.
10: O Tribunal do Júri de São Paulo condenou o empresário Leonardo Souza Seschini a 13 anos e 24 dias de prisão pelo assassinato da esposa, Érica Seschini, depois de uma briga sobre futebol. O julgamento terminou na noite desta segunda-feira no Fórum da Barra Funda. O crime aconteceu em janeiro de 2021, no apartamento da família, na zona norte da capital, um dia depois da final da Libertadores entre Palmeiras e Santos. Leonardo é corintiano e Érica era palmeirense. Segundo a acusação, durante uma discussão, o empresário deu 8 facadas na mulher, 3 no peito, 4 nas costas e 1 na perna. Érica, de 34 anos, foi encontrada morta no chão da cozinha. Ele apresentou versões diferentes sobre o ocorrido. Primeiro, afirmou que a esposa o atacou e cometeu suicídio. Depois, admitiu ter dado as facadas, mas alegou legítima defesa. O advogado Epaminondas Gomes, que atuou em defesa da vítima, classificou o argumento como absurdo.
11: O futebol foi a desculpa que ele utilizou para destruir a vida da Érica, pelo fato dela ser mulher, sim, o fato de uma mulher bem-sucedida. Infelizmente, o homem não conseguiu lidar com isso, ela já queria sair dessa relação, e ele, num ato covarde, destruiu o corpo de uma mulher indefesa e ainda alegando que ela teria ido para cima dele, teria lhe cortado. Os laudos dão conta de autolesão e uma legítima defesa com 8 facadas, sendo 4 delas na região da escápula, né? Ou seja, nas costas dela, não para de pé a tese da defesa.
10: Os jurados reconheceram feminicídio e uso de meio cruel. A pena também foi aumentada porque o crime aconteceu diante dos filhos gêmeos do casal, que na ocasião tinham 2 anos. Um laudo psicológico apontou que as crianças presenciaram o assassinato. Hoje, os meninos estão sob a guarda da avó materna. Leonardo chegou a ser preso em flagrante após o crime, mas deixou a prisão no mês seguinte e respondeu ao processo em liberdade. Durante o interrogatório judicial, permaneceu em silêncio. Com a condenação, ele passa agora a cumprir a pena em regime fechado. Com a colaboração de Pedro Fagundes, de São Paulo, Guilherme Gimenez.
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9: Prosseguimos com a nossa série de debates que são realizados no Jornal da CBN de manhã. E aqui no Noite Total a gente sempre traz uma ediçãozinha de cada um dos lados, né, das opiniões dos debatedores, para você ter ali uma degustação. Se você se interessar, procura lá no site da CBN. 50 Debates para o Brasil, você escuta na íntegra o assunto de hoje e os assuntos anteriores. E os debates prosseguem, procedem quem até a semana que antecede o primeiro turno das eleições. Tema de hoje, vinculação orçamentária. Afinal, os recursos carimbados para áreas como saúde, educação e assistência social devem ser mantidos ou o orçamento da União pode ser mais flexível. Para Élida Graziane Pinto, procuradora do Ministério Público de Contas do Estado de São Paulo, a vinculação orçamentária representa uma proteção para que os setores beneficiados possam fazer um planejamento adequado. Ela também lembrou que toda vez que houve ajuste fiscal para tentar reduzir o piso da saúde e da educação, a margem fiscal aberta foi ocupada por emenda parlamentar.
12: Nós temos tido no Brasil um trato relativamente pulverizado do recurso público e desatento ao planejamento. E esse é o debate que precisamos fazer. Para enfrentar a baixa qualidade do gasto público, antes, ao invés de rever os pisos em saúde e educação, é preciso obrigar que o gasto que hoje é feito de modo muito pulverizado, fisiológico, ele seja mais aderente ao planejamento setorial de cada política pública.
9: Já Marcos Pestana, diretor executivo da Instituição Fiscal Independente, afirmou que a rigidez orçamentária não é um bom caminho, já que o mundo vive em constante transformação. Segundo ele, uma flexibilização nos gastos para aumentar os investimentos em ciência, tecnologia e infraestrutura ajudaria a alavancar os recursos para determinadas áreas como saúde.
13: Mas eu sei que a saúde precisa de mais recurso e ela só vai obter mais que o arcabouço prevê. Nós temos um estudo na IFE sobre isso, a necessidade de financiamento da saúde nos próximos 50 anos. Ela precisa mais que o 2,5% acima da inflação prevista. No entanto, tem que ter onde tirar. E se o orçamento é todo rígido, a saúde não pode ter os recursos.
9: Bom, então aí, ó, uma pinceladinha, né, das duas opiniões. Ambos discutiram o tema hoje de manhã no Jornal da CBN. Procure lá no site da CBN 50 Debates para o Brasil, que você escuta na íntegra esse tema e também os temas anteriores e muitos outros virão no total de 50 até chegar no dia do... Aliás, até a sexta-feira, né? Que a eleição vai ser num domingo. Até a semana que antecede o primeiro turno das eleições. Vamos em frente. Um outro destaque do noticiário de hoje, mas que acabou sendo ofuscado porque a bomba que o André Mendonça jogou ao tirar o sigilo do relatório envolvendo as conversas do Vorcaro supostamente com Alexandre de Moraes, né? Aquilo ali dominou completamente, jogo foi uma bomba sobre Brasília, sobre o país, né? Mas hoje também teve a informação que saiu na revista Piauí, um relatório do COAF mostrou que o empresário Daniel Vorcaro, dono do Banco Master, fez mais repasse para o filme Dark Horse do que o que foi reconhecido pelo senador Flávio Bolsonaro. O relatório que foi obtido pela revista Piauí revela que uma sétima parcela foi transferida para a produtora do filme sobre a trajetória do ex-presidente Jair Bolsonaro. Essa parcela foi em setembro de 2025. Quando o Flávio Bolsonaro falou à Globo News, ele disse que a última parcela tinha sido aquela de maio. Mas aí depois agora descobriu-se essa outra. Flávio Bolsonaro tinha falado que o último repasse foi em maio. Nessa terça, ao comentar os novos dados, ele minimizou, diz que quem precisa explicar é a financiadora do filme.
14: O empresário Daniel Vorcaro, dono do Banco Master, teria repassado mais US$1.600.000 para a produção do filme Dark Horse sobre o ex-presidente Jair Bolsonaro. Com isso, o repasse feito por Vorcaro para o longa passou de 10,6 milhões para US$12.3 milhões. Este adicional não havia sido informado pelos envolvidos na produção. Na cotação da época, o valor total equivalia a mais de 65 milhões de reais. O pagamento extra foi feito em 16 de setembro de 2025. Segundo o relatório do Conselho de Controle de Atividade Financeiras, o COAF, obtido pela revista Piauí. De acordo com a reportagem, o documento indica que a relação financeira entre Vorcaro e o senador Flávio Bolsonaro continuou por mais tempo do que o parlamentar havia admitido. O novo repasse ocorreu 8 dias depois de Flávio enviar uma mensagem ao banqueiro cobrando parcelas atrasadas para a produção do filme. Ao ser perguntado sobre o valor, Flávio Bolsonaro afirmou que os questionamentos devem ser feitos à financiadora do filme.
15: Tá faltando você. Me perguntaram o que você responder, pô. Sei. Tecnicamente.
16: Mas as mensagens eram do senhor,
15: tecnicamente,
16: né?
15: Tecnicamente, tem que tratar a produtora, gente.
16: Mas as mensagens eram do senhor.
15: Gente, olha só, qualquer assistir isso, eu parei pra atender vocês com o maior respeito aqui. Não adianta vocês ficarem me perguntando coisas que não tem como responder. Senadora. Não tem fato novo nenhum, a prestação de contas está feita, gente.
14: A revista Piauí ainda afirma que existem indícios de que Vorcaro teria feito um outro pagamento ainda desconhecido. A reportagem teve acesso a um trecho de conversas pelo WhatsApp entre o banqueiro e o publicitário Tiago Miranda, que ajudou a captar recursos para o filme. Em uma mensagem de 22 de outubro de 2025, Miranda pergunta se Vorcaro conseguiria liberar as parcelas da produção e afirma que, caso contrário, abre aspas, vai parar tudo por lá, fecha aspas. Segundo a reportagem, Vorcaro respondeu, abre aspas, sim, liberei mais uma hoje, fecha aspas. Miranda então disse que avisaria os responsáveis pelo filme e afirmou que Flávio também pretendia ligar para Daniel Vorcaro. De Brasília, João Rosa.

0: O ministro Dias Toffoli revogou a própria decisão e liberou a campanha de Renan Santos nos meios digitais e em participações em sabatinas e debates. A campanha também pode voltar a receber financiamento do fundo eleitoral. O candidato do Missão à presidência atribuiu o recuo de Toffoli ao que chamou de guerra nuclear entre os ministros do STF.
1: O ministro do Supremo Tribunal Federal, Dias Toffoli, revogou a própria decisão que suspendia a campanha digital de Renan Santos, candidato do Missão à presidência, assim como o repasse do fundo eleitoral e a participação dele em sabatinas e debates. Toffoli havia decidido suspender parte da campanha digital de Renan após o Tribunal Superior Eleitoral identificar que 16 perfis usados pela campanha nas redes sociais foram informados à Justiça Eleitoral 12 dias depois do pedido de registro da candidatura. O ministro entendeu que a informação tardia das contas poderia dar uma vantagem indevida à campanha e prejudicar a igualdade entre os candidatos. Isso porque o algoritmo das redes sociais não pode recomendar organicamente conteúdos de candidatos a usuários que não os seguem. O candidato do Missão atribuiu a volta da campanha digital por Dias Toffoli à quebra de sigilo pelo ministro André Mendonça, que revelou mensagens entre o ex-dono do Banco Master, Daniel Vorcaro, e Alexandre de Moraes.
2: Não esperava que viesse essa decisão da forma como ela veio e não esperava que fosse hoje. Eu acho que o Dias Toffoli, diante de um cenário de uma guerra nuclear dentro do STF, a última coisa que ele quer é ficar nos holofotes. Então, melhor deixar o Alexandre de Moraes nos holofotes do que ele próprio. Mas eu tenho certeza que ele não gostou nem um pouco dessa decisão. Tenho certeza que foi humilhante para ele. Ele passou para os pares dentro da corte, tanto do TSE quanto do STF, uma demonstração clara de casuísmo.
1: Mais cedo, em cumprimento à decisão anterior de Toffoli, a Meta retirou do ar os perfis de Renan Santos citados na decisão do ministro, o que incluiu perfis no Facebook, Instagram, TikTok e YouTube. Ao longo desta terça-feira, os perfis foram sendo liberados. O candidato do Missão também criticou Alexandre de Moraes após a divulgação das mensagens com Daniel Vorcaro, sinalizando que o ministro discutia com o ex-dono do Banco Master a possibilidade de a Polícia Federal deflagrar uma operação que teria o ex-banqueiro como alvo. Renan comentou que isso mostra que Toffoli e Moraes não têm nenhuma condição moral de estar em qualquer posição de poder numa república que se diz minimamente séria e democrática. De São Paulo, Karen Lemos.
0: O Tribunal Regional Eleitoral de Pernambuco determinou que a Polícia Federal investigue a produção e distribuição de cartazes apócrifos contra a governadora e candidata à reeleição Raquel Lira. O material foi espalhado pelo centro do Recife e atribui à candidata envolvimento na morte do próprio marido. Olha que jogo baixo. A investigação deve apurar quem produziu, financiou e distribuiu os cartazes.
3: A Justiça Eleitoral determinou que a Polícia Federal investigue a produção e distribuição de cartazes apócrifos contra a governadora e candidata à reeleição, Raquel Lira, do PSD. O material teria sido colado em pontos do bairro do Recife, no centro da capital pernambucana, e atribuía à governadora envolvimento na morte do próprio marido, relacionando a acusação à disputa eleitoral. A decisão pela instauração de um inquérito policial eleitoral determina a preservação de imagens de câmeras de segurança da região entre os dias 25 e 30 de agosto. A PF também deve recolher os cartazes que ainda estiverem no local e realizar perícia a fim de identificar os responsáveis pela produção, financiamento e distribuição do material. A investigação deve considerar ainda a possibilidade de violência política contra a mulher e uma eventual relação com outros cartazes anônimos já espalhados na região. Do Recife, Rivaldo Júnior.
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0: Começaram a valer novas regras de segurança do Pix, que ampliam de 30 para 80 dias o prazo para contestar devoluções consideradas fraudulentas. O Banco Central registra quase 3 milhões de pedidos de contestação por mês. Nesse cenário, criminosos também passaram a explorar o mecanismo para aplicar golpes contra comerciantes e prestadores de serviço.
5: A contestação é feita pelo MED, o Mecanismo Especial de Devolução, criado pelo Banco Central para tentar recuperar dinheiro enviado por PIX em casos de fraude ou golpe. A mudança ocorre no contexto em que o próprio MED também passou a ser explorado por criminosos em golpes contra comerciantes, prestadores de serviço e pequenos empresários. Agora, com um prazo ampliado de 30 para 80 dias, o comerciante terá mais tempo para reunir notas fiscais, documentos, conversas com o cliente e outras evidências de que a venda e o pagamento foram legítimos. O sócio da Valor Capital, Pablo Alencar, explica o que mudou para quem recebeu um PIX por uma venda de boa-fé, mas teve o dinheiro devolvido por causa de uma contestação fraudulenta.
6: Quem denuncia uma fraude tinha 80 dias para acionar o mecanismo, mas quem sofria a devolução, muitas vezes um comerciante que vendeu e entregou de boa-fé, tinha apenas 30 dias para provar que a venda foi legítima. Agora, com essa instrução normativa do BC, os dois prazos convergem para 80 dias. O contraponto que precisa entrar nessa conversa. Isso não é uma vitória automática para quem recebe. O Banco Central foi claro que a medida não implica em cancelamento automático do pagamento e cada contestação segue sujeita à análise das instituições envolvidas. O prazo maior não é prova mais forte, ele é só mais tempo para a pessoa reunir a prova.
5: O golpe contra os comerciantes acontece de forma simples e rápida. O criminoso faz uma compra e paga normalmente por PIX. Depois, entra em contato com o comerciante dizendo que fez o pagamento por engano e pede o dinheiro de volta. Em alguns casos, pede que a devolução seja feita por um novo PIX para outra chave. O comerciante, acreditando que está apenas corrigindo um erro, faz a transferência. Só que o golpista também procura o banco e contesta o PIX original pelo MED, alegando que foi vítima de fraude. A orientação é não fazer um novo PIX para outra chave. Foi o que fez o eletricista Medeiros.
7: Eu recebi um PIX na minha conta, não sei de quem é, e aí me pediram para devolver, só que com uma outra chave. O que aconteceu? Eu não devolvi, eu mandei para uma outra conta já para eles não acionarem o MED e aí o golpista não viu mais esse dinheiro.
5: O MED não serve para cancelar qualquer PIX. O mecanismo é específico para situações de fraude, golpe ou falha operacional. Não vale, por exemplo, para quem digitou a chave errada, se arrependeu de uma compra ou teve apenas um problema comercial. E mesmo quando o MED é acionado, a recuperação do dinheiro não é garantida. Os bancos precisam analisar o caso e verificar se ainda existem recursos disponíveis para bloqueio e devolução. De São Paulo, Clauson Dutra.
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1: Vamos fechar o CBN Noite Total de hoje com a produção do Lucas Taveira. O Lucas Taveira ficou ontem e hoje aqui na produção, agora ele volta para a reportagem. Agradecemos muito aqui ao Lucas Taveira, que deu conta, hein? Hoje foi um dia cheio, foi um dia maluco. O Lucas Taveira segurou bem a bucha. E os trabalhos técnicos de Henrique Dias.
0: Apresentação, Tânia Morales.
1: Um ótimo restinho de terça, ótima quarta-feira para todo mundo. Amanhã não tem programa, amanhã tem transmissões do futebol. E nós voltamos na quinta-feira. Para falar em transmissões do futebol, eu fiquei devendo aqui. Nossa, o Atlético virou 2-1, Atlético Mineiro e Cruzeiro. Caramba, que surpreendente. Então é isso, uma ótima quarta para todo mundo. Vem aí, Mundo em Meia Hora.
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0: Terça-feira, 1 de setembro de 2026, o presidente do Senado, Davi Alcolumbre, sinalizou que não dará andamento ao novo pedido de impeachment contra o ministro Alexandre de Moraes. A nova ofensiva da oposição veio após a revelação de mensagens entre Moraes e o banqueiro Daniel Vorcaro. Alcolumbre diz que não é normal que a casa acumule 109 pedidos de impeachment contra integrantes da corte. O senador indicou que deve aguardar os desdobramentos do caso dentro do próprio STF antes de tomar uma decisão. A Comissão de Constituição e Justiça do Senado deve votar amanhã a proposta de emenda à Constituição, que acaba com a escala de trabalho 6-1. O relator do texto, o senador Omar Aziz, do PSD, afirmou ter boa expectativa de aprovação da matéria. A liderança do governo quer levar o texto a plenário ainda nesta quarta-feira. Omar Aziz manteve a versão aprovada pela Câmara e destacou que a redução da jornada vai beneficiar 37 milhões de trabalhadores brasileiros. O plenário do Senado aprovou a indicação do senador Rodrigo Pacheco para o Tribunal de Contas da União por 63 votos a 4. Articulada pelo presidente da Casa, Davi Alcolumbre, a votação ocorreu em regime de urgência, sem sabatina prévia, para ocupar a vaga deixada por Bruno Dantas. O nome do ex-presidente do Senado segue agora para análise da Câmara dos Deputados, com previsão de votação nesta quarta-feira. Horário de Brasília, 11h32.
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2: Olá, seja bem-vindo a mais uma edição do Mundo em Meia Hora. Hoje eu converso no primeiro bloco com o Maurício Moura. Ele é fundador do Instituto de Pesquisa IDEA e professor da Universidade de George Washington, nos Estados Unidos. Falaremos sobre as eleições de meio de mandato nos Estados Unidos, para onde democratas e republicanos estão mirando suas campanhas, e ainda a investida de Donald Trump contra os votos pelos Correios nos Estados Unidos. Aí no segundo bloco, com Ariel Palácio, a gente vai falar sobre os acordos firmados entre Estados Unidos e Venezuela para privatizar boa parte do petróleo venezuelano. E ainda a despedida de Messi da seleção argentina. Vamos para o mundo. Maurício, bem-vindo mais uma vez ao Mundo em Meia Hora e obrigado por aceitar o nosso convite.
3: Prazer é meu, obrigado pelo convite.
2: Bom, professor, os Estados Unidos se aproximam das midterms, que são as eleições de meio de mandato. Em 3 de novembro, os americanos vão renovar toda a Câmara, 435 assentos, e aproximadamente um terço do Senado. Também veremos eleições para 36 governadores, aí tem milhares de cargos estaduais e locais. Antes da gente entrar, professor, diretamente nesse assunto, saber como é que os republicanos, os democratas estão fazendo campanha, explorando quais assuntos, eu gostaria de saber sobre essa investida do presidente Donald Trump contra o voto pelos Correios. Hoje, aliás, tem uma reportagem no New York Times que mostra uma denúncia de um funcionário do Serviço Postal dos Estados Unidos sobre uma operação secreta e apressada para implementar a ordem do presidente Donald Trump, que amplia o controle federal sobre o voto pelo Correio, apesar, vamos lembrar, de uma decisão judicial que bloqueou esse plano. Segundo esse denunciante, milhões de eleitores podem não receber suas cédulas a tempo, ou sequer recebê-las, na verdade, porque o sistema deveria estar concluído hoje, dia 1º de setembro. E vai lembrar que cerca de um terço dos eleitores americanos vota pelo Correio. Professor, o que Trump pretende com isso? O que, ele alega? Ele que votou pelos Correios nas últimas eleições, né?
3: Não, em primeiro lugar, que isso é uma disrupção a um modelo que já está amplamente testado, né? A gente teve voto pelo Correio em diversos ciclos eleitorais, né? Claro que há problemas esporádicos aqui e ali, mas o modelo, na sua essência e na sua escala, ele funciona muito bem. E lembrando que, na cabeça do Donald Trump, isso não é necessariamente corroborado pelos dados, tá? Na cabeça do Donald Trump, esse voto pelo Correio, de alguma maneira, ele favorece os democratas, né? É claro que em regiões metropolitanas, onde o custo de deslocamento num dia útil para votar é maior, o voto pelo correio é uma conveniência, inclusive que foi criado justamente para que as pessoas pudessem ter mais flexibilidade para exercer o seu direito de votar. Então, esse ataque, ele obviamente ele prejudica diretamente os eleitores que não conseguem, num dia útil, se locomover até os locais de votação. Lembrando que nos Estados Unidos os locais de votação são muito menores em termos de quantidade que no Brasil, mesmo o eleitorado americano sendo maior que o brasileiro. Então, é muito difícil votar, você ir até o local de votação. E essa coisa do voto pelo correio é essencial para que essas pessoas possam exercer esse direito. E o Trump está atacando isso, atacou em 2020 e segue atacando. E eu tenho uma preocupação muito grande, porque esse pode ser um dos fatores decisivos, inclusive, em vários estados, a gente ter uma presença ou não maior de eleitores, e eventualmente em estados onde a disputa seja muito acirrada, esse voto pelo correio ou não voto pelo correio possa proporcionar uma vantagem de um lado ou do outro. Então, na verdade, isso é muito sério. Primeiro, porque é disruptivo. Segundo, que não é baseado em nenhum fato concreto ou dado que isso realmente prejudica um lado ou outro. E segundo, que quebra uma conveniência que é muito importante para os eleitores americanos poderem votar. Lembrando que nos Estados Unidos o voto não é obrigatório, o voto é opcional. Então, quanto mais conveniente for, maior a probabilidade do eleitor aparecer para votar.
2: Perfeito. Professor, agora a gente vai para as campanhas, saber sobre o cenário das campanhas. Hoje, Trump governa com maioria republicana, tanto na Câmara quanto no Senado. Como é que tem sido a campanha dos democratas? Que assuntos têm abordado? De que forma, por exemplo, a desaprovação de Trump é explorada? Vou lembrar aqui uma última pesquisa da Reuters Ipsos: apenas 33% de aprovação. Que cenário é esse?
3: Na verdade, o Donald Trump, ele perdeu a aprovação em dois pilares que foram, inclusive, basilares para ele vencer a eleição em 2024, né? O primeiro foi o controle de preços, né? O controle da inflação, e obviamente as pessoas não sentem que a condição de vida, que o custo de vida nos Estados Unidos diminuiu, muito pelo contrário, ele piorou, e foi piorado principalmente pelo conflito no Irã. E nos Estados Unidos as pessoas veem a variação do preço da gasolina muito atrelada à variação do preço do petróleo, isso é muito automático. Eu que vivo lá há muito tempo, eu sempre fiquei impressionado como a velocidade com que muda o preço do petróleo, as pessoas já sentem isso na boca do posto de gasolina. Então, obviamente, teve um impacto do conflito do Irã, e também essa questão do Irã é uma questão muito importante para os eleitores, né? Porque o Trump sempre defendeu, desde 2015 que ele é candidato, ele sempre defendeu que os Estados Unidos deveriam sair das guerras, que os Estados Unidos estavam gastando recursos e vidas em guerras que não produziam nenhuma externalidade ou nenhum benefício direto para os americanos. E o que ele fez no conflito do Irã foi justamente o contrário. Ele mesmo criou um conflito que não existia, ele criou um problema que não existia e que tem um impacto direto no dia a dia das pessoas. E um terceiro elemento, que o Donald Trump, para a eleição dele de 24, foi essencial: o voto latino, né? E os latinos tinham uma convicção que era corroborada pelas propostas do Donald Trump, do J.D. Vance, em 24, que era fundamental apertar mais, ter mais rigor na imigração, no fluxo imigratório. Só que a percepção do eleitorado hispânico latino é que o Trump e essa administração excedeu, né? As ações do ICE, as abordagens da imigração foram muito piores do que foi ventilado na campanha, onde o argumento central era que eles iam prender os criminosos, né? E hoje o ICE atua sem muito critério se a pessoa é criminosa ou não. Isso, obviamente, gerou um desconforto no eleitor que votou no Trump. Então, ele perdeu na economia, perdeu na gestão de conflito e perdeu na imigração.
2: Professor, acompanhando algumas primárias, a gente viu a vitória de candidatos democratas chamados de democratas socialistas. Um caso emblemático é o da Flórida, onde a deputada Andy Nixon, ela pode até se tornar a primeira pessoa negra eleita para representar a Flórida no Senado. Esse é apenas um exemplo dentro do que é chamado DAS, que é Socialistas Democráticos da América. Pode nos explicar quem são eles? Como é que eles estão nessa disputa?
3: Então, o Partido Democrata, como os Estados Unidos é um sistema bipartidário, ele proporciona que existam vários partidos dentro de um partido, né? Obviamente. No caso dos democratas, tem esse movimento que se autotitula socialista, que tem hoje na figura do prefeito de Nova York, o Mandami, talvez essa figura mais emblemática do ponto de vista simbólico, né? Claro que tem Alexandre Ocasio-Cortez, tem o Bernie Sanders, a Elizabeth Warren, e recentemente um candidato com o nome árabe está disputando a vaga no Senado no Michigan, essa candidata que você citou também. Então, assim, existe esse movimento, esse parte do Partido Democrata é representado por esse grupo tem ideias de alguma maneira mais de esquerda, ideias mais socialistas, como eles mesmos se auto-intitulam, mas é importante dizer, e eu sempre falo isso, que a maioria do Partido Democrata é de uma ala mais moderada, é de uma ala mais centro-esquerda, é de uma ala mais próxima do centro, inclusive. No mesmo ano que foi eleito Mandami, o ano passado foram eleitas as governadoras de Nova Jersey e da Virgínia, que são duas governadoras que eram deputadas e que representam a ala mais moderada do partido. O próprio Joe Biden representa a ala mais moderada do partido. Ele foi indicado a concorrer à presidência em 2020. Então, é muito importante saber como é que essa ala socialista vai desempenhar nessa eleição de meio de mandato, tanto as eleições para a Câmara quanto as eleições para o Senado. E lembrando que tem eleições muito importantes de governador também, né? Mas a minha sensação hoje é que a ala moderada ela vai eleger muito mais gente, vai ser muito mais competitiva do que essa ala socialista. O que acontece na prática, justamente que a gente vive um cenário muito polarizado, é que tanto do lado do MAGAs republicanos, do lado do Trump, obviamente eles polarizam mais com essa facção, esse grupo do Partido Democrata, e esse grupo do Partido Democrata tem uma atenção desproporcional da mídia americana comparado com as outras alas do partido. Mas na prática eu acredito que a essência do partido ainda vai ser a ala mais moderada.
2: Os republicanos podem usar esses candidatos, que eu disse, democratas socialistas, para apresentá-los como democratas mais radicais e tentar afastar os eleitores mais moderados? Isso é uma possibilidade, professor?
3: Essa é uma estratégia, né? Sem dúvida que isso vai ser utilizado. A questão é que depende do local, né? A gente está falando de várias eleições com contextos estaduais bastante diferentes. Então depende muito do contexto. É claro que contextos onde tem uma divisão mais sólida de todos os dois grupos de eleitorado, obviamente que isso pode pesar contra, mas em contextos onde os democratas são amplamente favoritos, obviamente que isso aí vai ser irrelevante. Então eu acho que a gente tem que ter um olhar muito mais estadual, muito mais da corrida que a gente vai estar analisando para chegar a uma conclusão.
2: Professor, olhando agora para a campanha dos republicanos, os republicanos têm a força de Trump, fato. Tem temas como imigração, que toca muitos, né? Tem também a questão da segurança, tudo isso faz parte dessa agenda democrata. Como é que isso tem sido abordado, professor?
3: Não, obviamente que os republicanos, eles estão numa situação interessante, porque ao mesmo tempo que obviamente eles têm a máquina e têm o governo federal, e isso é muito relevante, a maior máquina do mundo, né? O histórico nesse momento é meio contrário aos republicanos em dois aspectos. O primeiro, que o governo

0: uma disputa concreta, eu dou dois exemplos, o Texas e o Alasca. Tem gente que diz que, inclusive, a Iowa também está em jogo no caso do Senado. Os republicanos, eles estão numa situação muito delicada porque eles dependem muito da popularidade do presidente, e isso é um ciclo histórico americano, que a popularidade do presidente influi muito no resultado dessas eleições de meio de mandato. E o que tem acontecido recorrentemente é que presidentes mal avaliados, aconteceu com Obama em 2014, aconteceu de alguma maneira com o Trump em 2018, aconteceu também com o Biden em 2022. Presidentes, quanto menor o nível de popularidade, pior o desempenho, principalmente na eleição da Câmara. Então, a gente tem um cenário hoje que a altíssima probabilidade dos republicanos perderem a Câmara, e um cenário de disputa muito pau a pau ali no Senado.
1: Professor, agora sobre os eleitores. Estão mobilizados? Os democratas estão mais mobilizados? Qual que é o cenário?
0: Então, mais uma vez, depende do estado, né? Depende da situação. Assim, o que a gente vê é que, assim, do lado democrata existe obviamente, um sentimento de mobilização muito grande em rejeição ao Trump. E lembrando que a rejeição ao Trump sempre foi um fator mobilizador democrata. E do lado republicano, obviamente, existe uma mobilização para principalmente não perder o Senado, né? A gente vê um recurso, tanto político como financeiro, para que as eleições do Senado não se tornem um perigo para o Partido Republicano. Agora, o que tem, assim, é muito interessante que as eleições de meio de mandato, elas costumavam ter uma presença muito menor comparada às eleições do ciclo presidencial americano. Só que a gente está vivendo um ambiente tão polarizado nos Estados Unidos que cada vez mais as eleições de meio de mandato estão ganhando protagonismo e estão chegando, em termos percentuais de comparecimento, a níveis bastante similares à eleição presidencial, que era uma coisa inimaginável. Ou seja, nesse contexto de polarização, acaba sendo uma mobilização mútua, né? Você mobiliza em função da rejeição ao outro lado. Eu acho que isso está acontecendo nos Estados Unidos.
1: Então, professor, pegando um cenário que é possível, a Câmara sendo virando agora democrata, o Senado continuando republicano, como fica a governabilidade de Trump? Quais seriam as maiores dificuldades dele?
0: Eu acho que no caso dele perder a Câmara, ele vai ter um escrutínio muito grande da gestão dele. E principalmente que existe em Washington uma estabelecido que essa gestão ela navega de maneira bastante arriscada em temas de conflito de interesse, principalmente dos negócios do próprio Trump e da família. Eu acho que isso vai virar um pesadelo na prática de criação de comissões, um equivalente à CPI, no Congresso americano. Mas eu acho, obviamente, que pode os democratas tendo a maioria aprovarem na Câmara alguns pedidos de impeachment, quase que aí o pedido de impeachment sobe para o Senado, aí precisa de 60 votos, isso obviamente os democratas não vão ter. Então ele pode correr o risco de ter uma agenda bastante ruim de CPI, de auditoria, de ser convocado para falar no Congresso e eventualmente alguns pedidos de impeachment aprovados, né? Agora, se obviamente ele perder o Senado, aí gera um problema adicional, porque obviamente é o Senado que aprova os ministros, é o Senado que aprova, por exemplo, uma indicação de Suprema Corte. Então, perder o Senado pode ser, assim, em termos práticos, muito pior, mas perder a Câmara certamente vai ser um governo que vai ter muito mais dor de cabeça na relação com o Congresso.
1: Maurício Moura é fundador do Instituto de Pesquisa IDEA e professor da Universidade de George Washington, nos Estados Unidos. Maurício, sempre um prazer ouvi-lo. Obrigado mais uma vez pela presença aqui na CBN. Um grande abraço.
0: Obrigado pelo convite, um abraço a todos.
1: Daqui a pouco a gente volta com Ariel Palacios falando mais sobre os acordos entre Venezuela e Estados Unidos sobre o petróleo venezuelano. Até já.
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3: E para você que continua com a gente aqui em São Paulo, eu sou o Lucas Taveira e tem notícia para você, viu? O governo de São Paulo confirmou dois novos casos de sarampo na capital, elevando para 28 o número de notificações da doença no estado este ano. As confirmações foram feitas no último dia de campanha de vacinação, que durou todo o mês de agosto e será mantida em alguns bairros da Zona Norte. A prefeitura aplicou mais de 2 milhões de doses contra o sarampo.
4: A cidade de São Paulo teve a confirmação de dois novos casos de sarampo nesta terça-feira. São 28 registros da doença no estado este ano. De acordo com a Secretaria Estadual de Saúde, os novos casos são uma criança menor de 1 ano e uma mulher na faixa dos 40 anos. Dos 28 casos em 2026, 25 ocorreram na capital, dois em São Bernardo do Campo e um em Guarulhos. Até o momento, 20 dos pacientes não tinham registro de vacinação contra a doença ou apresentavam um esquema vacinal incompleto. As três

0: Cidades tiveram uma estratégia ampliada de vacinação contra o sarampo para pessoas de 6 meses a 59 anos durante todo o mês de agosto. Segundo a Prefeitura da capital, foram aplicadas 2 milhões e 100 mil doses durante a campanha, que foi encerrada nesta terça-feira. A faixa etária de 5 a 9 anos concentrou o maior número de aplicações. A coordenadora em saúde da Coordenadoria de Controle de Doenças, Regiane de Paula, destacou a importância de as pessoas manterem a caderneta de vacinação atualizada, sobretudo contra as doenças respiratórias, mesmo com o final da campanha.
1: É muito importante que as pessoas entendam que se vacinar é algo que previne. Se eu tenho uma doença circulando, eu preciso me prevenir. E mais do que isso, não é só em campanha, a rotina tem que estar em dia. Então tem que olhar a carteira vacinal desse idoso, dessa criança, eu enquanto pai, mãe responsável, para que a gente possa vacinar. Então é muito importante a carteira vacinal em dia.
0: A campanha de vacinação contra o sarampo para pessoas de 6 meses a 59 anos será mantida nos distritos de Vila Maria, Vila Guilherme e Vila Medeiros, na Zona Norte, em razão do cenário epidemiológico da região. Nos outros bairros, será preciso consultar a disponibilidade em cada uma das unidades básicas de saúde. A dose zero segue disponível para crianças de 6 a 11 meses em todas as UBSs e não substitui as aplicações previstas no Calendário Nacional de Vacinação aos 12 e 15 meses. De São Paulo, Maria Cecília Dalau.

0: E as matrículas para estudar na rede estadual de São Paulo em 2027 já estão abertas. O cadastro segue até o dia 18 de setembro e pode ser feito pela internet ou presencialmente nas unidades do Poupa Tempo e nas próprias escolas. Lembrando que os alunos que em 2026 já estão matriculados na rede estadual têm vaga garantida para o próximo ano letivo. A pré-matrícula é automática e não há necessidade de confirmação. O cadastro é indicado somente aos estudantes com interesse em mudar de unidade de ensino no ano que vem e que no momento estudam em instituições particulares ou que interromperam por algum período os estudos e querem dar continuidade em 2027. A pré-matrícula online pode ser feita diretamente no site da Secretaria Escolar Digital, no site sed.educação.sp.gov.br. Mais uma vez, sed.educação.sp.gov.br.
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2: De volta agora com Ariel Palacios falando com a gente diretamente da Argentina. Tudo bem, Ariel?
3: Como está, Fernando, ouvintes? Tudo bem?
2: Tudo bem. Ariel, a gente vai falar agora sobre petróleo venezuelano versus Estados Unidos. Os acordos que envolvem o petróleo venezuelano e os Estados Unidos começam agora a ter seus detalhes revelados. A Casa Branca confirmou a, abre aspas, privatização de parte do setor do petróleo da Venezuela. E segundo o governo americano, o acordo da empresa chamada North American Blue Energy Partners, concessões por 100 anos de 17 campos de petróleo com cerca de 65 bilhões de barris em reservas. O pacto, porém, Ariel, enfrenta muitas críticas tanto do chavismo quanto da oposição. E esse é um dos assuntos, né, Ariel, a gente já falou bastante aqui, digamos assim, mais delicados no debate público venezuelano, né, que é a relação do petróleo com o Estado, com o cidadão. Conta pra gente, que acordo é esse, Ariel?
3: Pois é, primeiro temos que destacar, Fernando, que o petróleo é algo essencial para a Venezuela. A Venezuela é altamente dependente do petróleo, isso desde os anos 60, embora seja um país com vastas áreas para agricultura, é um país que paradoxalmente importa alimentos, é um absurdo, não é? Mas essa é a triste realidade daqueles países que se acostumaram a viver de, como alguns, sabe aqueles países que de um único produto agrícola, de um único minério, bom, ainda existem muitos desses, não é? Nesse caso, a Venezuela se acostumou a viver do petróleo. Então, qualquer oscilação do preço do petróleo fazia com que a economia venezuelana melhorasse ou piorasse. E o controle do Estado do petróleo sempre foi uma questão nacional. O que variava era o grau de presença do Estado no petróleo. Os partidos de centro, que inclusive foram os que criaram a PDVSA, né, a empresa estatal, não foi a esquerda, foram os partidos de centro, que criaram a PDVSA décadas atrás. Depois os partidos de centro propuseram uma certa abertura para a participação parcial de empresas particulares na exploração do petróleo venezuelano. Naquela ocasião, o chavismo, nos anos 90, que estava começando a surgir, disse que isso era uma coisa vendida, entreguista e que jamais permitiria. E veio o Chávez, depois, em 99, ele foi eleito em 98, assumiu, tomou posse como presidente em janeiro de 99, e aí sim ele aumentou de uma forma exponencial a presença estatal na área do petróleo, e sempre com o discurso que a oposição que queria entregar o petróleo ao imperialismo Yankee. O que estamos vendo agora é o chavismo fazendo o que a direita venezuelana nem o centro nunca fizeram, entregaram de mão beijada e de uma forma descomunal o petróleo venezuelano exatamente ao denominado, abre aspas, imperialismo Yankee. O fato é que Trump e a autocrata interina venezuelana Delcy Rodríguez, eles anunciaram esse acordo. É um acordo que o governo, que o regime venezuelano confirmou depois e elogiou, dizendo que ia ser muito bom. Delcy Rodríguez disse que esse acordo seria muito bom para a Venezuela, mas se era tão bom, por que Trump anunciou o primeiro acordo antes de Delcy Rodríguez? Essa é a primeira questão.
2: Boa
3: então
2: questão.
3: São 100 bilhões, exatamente, são 100 bilhões de investimentos privados para explorar 17 campos que concentrariam 65 bilhões de barris. Quer dizer, é petróleo equivalente a quase 22% das reservas venezuelanas. que são as maiores, quase um quarto, né, que são as maiores reservas do planeta. E esses 65 bilhões de barris já é um volume superior a todas as reservas comprovadas dos Estados Unidos, que são mais ou menos de 45 bilhões. Né? E, ou seja, os Estados Unidos terão um controle majoritário da operação, poderá comprar parte do petróleo a preço de custo, né? Aí a duração desse acordo, que existem divergências. Washington diz que é de 100 anos, Caracas diz que é de 25 anos, prorrogáveis. Então aí pode ser que aí chegue no 100, né? O chavismo em Caracas afirma que vai arrecadar 209 bilhões de dólares em impostos e royalties. Ou seja, de um barril que atualmente está em 65 dólares, né? O Estado venezuelano ficaria com 19. De 65, o Estado venezuelano ficaria com 19. E Delcio Rodrigues festejou isso, né? Os juristas e especialistas venezuelanos e americanos dizem que falta transparência total, que falta segurança jurídica, porque no fim das contas, Trump está fazendo um acordo com uma ditadura, então qual é a segurança jurídica disso, né? Em abril, o parlamento chavista já havia aprovado uma lei, e comentamos aqui na CBN, abrindo a mineração ao capital privado estrangeiro, que é uma lei feita à medida de Trump, não é? Mas é um paradoxo, né? Ideologicamente enfraquece, esta medida enfraquece Delcio Rodrigues, mas pode fortalecê-la no poder. Por quê? Porque Trump precisa um regime obediente e estável. Estável, que eu digo, não é próspero. Estável é de que se aferre ao poder e consiga permanecer no poder. Então ele precisa um regime que tem estabilidade em Caracas para garantir os investimentos americanos, né, e contratos durante décadas. E com mais petróleo, há uma arrecadação maior e o chavismo pode encontrar uma nova fonte de sobrevivência. Então, paradoxalmente, Trump está dando todas as ferramentas para o chavismo, que ele sempre havia criticado, continuar no poder, e, ao mesmo tempo, o chavismo, que sempre havia criticado o Trump, fornecer a Trump um bom argumento, talvez, para conseguir mais votos nas eleições agora, dos próximos meses, nos Estados Unidos, para o Congresso americano. Bom, então, temos esse cenário.
2: Ariel, passamos agora para Lionel Messi, ele que anunciou nessa segunda-feira sua saída da seleção argentina, terminou então um período de 21 anos de uma das maiores histórias do futebol internacional. Messi, aos 39 anos, decidiu parar depois da sua sexta Copa do Mundo. Como é que foi esse anúncio, Ariel? Como é que repercutiu na Argentina?
3: Já se sabia que ele ia se aposentar, o que os argentinos esperavam, que a torcida argentina esperava, é que talvez ele pudesse demorar um pouquinho mais, e havia até uma certa esperança de parte da torcida que talvez Messi poderia ficar 2 anos mais, até 2028, para participar da Copa América. Já não, a próxima Copa, evidentemente, até porque Messi está com 39 anos e na próxima Copa teria 43, mas havia uma certa esperança que Messi talvez ainda pudesse estar presente na outra Copa América. Não na Copa do Mundo, mas na Copa América. Mas, enfim, o fato é que não. Por quê? Porque se acumularam vários fatores. Primeiro, mas não o mais importante, primeiro, a derrota na Copa do Mundo do México, Canadá e Estados Unidos, para a Espanha, que isso foi um duro abalo para ele. Por outro lado, o tempo, que é algo que o próprio tempo, com T maiúsculo, né, que é algo que o próprio Messi não conseguiu driblar, está com 39 anos, é jovem, né, mas, como eu disse antes, chegaria na próxima Copa com 43 anos, né, e há poucas semanas, a morte de Jorge Messi, seu pai, que foi conselheiro, companheiro desde os primeiros passos no futebol. O próprio Jorge Messi já havia sido internado bem nos primeiros dias da Copa do Mundo. Isso havia deixado Messi muito abalado. Então, essa confluência de fatores, especialmente a morte do pai, fez com que Messi decidisse publicar uma carta na qual ele diz que havia refletido muito antes de tomar a decisão. E ele diz a seguinte frase, Fernando, abre aspas, encerra-se uma etapa e esta é uma decisão que pesa muito para mim. Amo Messi e sempre amarei estar na seleção. Dei tudo de mim, não tenho mais nada a oferecer. E, além disso, há jovens muito bons chegando que merecem a sua oportunidade, fecha aspas. E aqui eu destaco algumas coisas. Primeiro, a carta foi manuscrita e tem até erros que foram, sabe quando você faz rasuras, você marca em cima essa letra, essa palavra. Então é algo, nesses tempos de digitais, publicar a imagem de uma carta que são 3 ou 4 páginas, porque são páginas pequenininhas, então não é que a carta é longa, é que as páginas são pequenas, é algo muito interessante, algo muito pessoal. Não é algo frio, distante, não é? Não é algo datilografado. Aliás, perdão, se fala datilografado quando a gente escreve algo no computador, na internet. Digitado, datilografado não. Digitado. Então, isso por um lado. Por outro lado, quando ele fala, jovens muito bons chegando que merecem sua oportunidade, é uma atitude que é o oposto do egocentrismo que, por exemplo, tinha Diego Armando Maradona, que sempre se autodenominou o melhor jogador do mundo. Ele se autodenominava em terceira pessoa, inclusive. Não é? Coisa que Messi nunca se autodenominou o melhor jogador do mundo, embora tenha recebido várias honrarias e prêmios nesse sentido, né? E dizendo que não, agora eu já sou outra geração, tem que entrar uma nova geração. Então, acho que isso foi muito interessante. Foram quase 21 anos, quase 21 anos na seleção. Foram 207 jogos, 125 gols. Foi eleito 2 vezes o melhor jogador de uma Copa. Isso foi em 2014 e 2022. Ele teve altos e baixos ao longo de sua carreira de 2 décadas na seleção argentina. No início, você deve lembrar, Fernando, ele chamava muito a atenção pela forma como ele jogava no Barcelona. Falava, uau, que rapaz estupendo, olha como joga, tal. Aí ele jogava na seleção e o rendimento na seleção não era como no Barcelona. Aí começaram a xingar o Messi, dizendo que ele jogava de uma forma muito catalã, muito europeia, que não tinha a malícia argentina e coisa e tal. Na Copa de 2014, a Argentina foi derrotada ali no Brasil, contra a Alemanha. Depois houve 3 finais da Copa América que terminaram em derrota. Em 2016, devastado por uma dessas derrotas, foi criticado pela torcida, foi desprezado por Maradona. Aí ele anunciou que ia embora. E a torcida, quando ele anunciou que ia embora, aí a torcida caiu a ficha, né? E aí entrou em desespero e começaram a chover mensagens para que Messi permanecesse. Inclusive nas escolas, as criancinhas desesperadas faziam desenhos, mandavam Messi, fica tal. Sem Messi, a coisa fica bastante desvalorizada.
2: Perfeito. Ariel, muito obrigado mais uma vez pela participação e até a próxima edição, que é na sexta-feira. Um grande abraço.
3: Obrigado, Fernando. Nos falamos na sexta.
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0: quarta-feira, 2 de setembro de 2026. Vários candidatos à presidência da República cobraram explicações imediatas do ministro Alexandre de Moraes após as revelações que ligam o magistrado ao banqueiro Daniel Vorcaro. Flávio Bolsonaro, do PL, Renan Santos, do Missão e Ronaldo Caiado, do PSD, pediram o impeachment do ministro. O candidato do Avante, Augusto Cury, cobrou apuração rigorosa das revelações da Polícia Federal. O presidente Lula optou pelo silêncio e ainda não se manifestou sobre as denúncias envolvendo o ministro Alexandre de Moraes. A Comissão de Constituição e Justiça do Senado pode votar nesta quarta-feira a PEC da Segurança Pública, considerada prioritária pelo governo Lula. A proposta busca endurecer o combate a facções criminosas e ampliar as ferramentas contra o crime organizado. Parado no Senado desde março, o texto teve o relatório mantido na íntegra pelo senador Rogério Carvalho, do PT, para acelerar a tramitação e ir direto ao plenário. O filme Homem-Aranha, Um Novo Dia, alcançou a terceira maior bilheteria da história do cinema. O longa acumula mais de 2 bilhões e 335 milhões de dólares em arrecadação global, segundo dados do Box Office Mojo. O quarto longa, estrelado por Tom Holland e dirigido por Destin Daniel Cretton, ultrapassou Avatar, O Caminho da Água, e já se consolida como o maior faturamento cinematográfico de 2026. Homem-Aranha, Um Novo Dia, fica atrás apenas de Vingadores Ultimato e do primeiro Avatar. No horário de Brasília, 00h05.
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2: 5 minutos desta quarta-feira, hoje é dia 2 de setembro de 2026. Começa aqui o CBN Madrugada, a produção do Lucas Tavares e Taveira. Lucas Taveira com a gente aqui. E até hoje, né? Amanhã o Lucas Taveira volta à sua atividade normal aqui na CBN. Matheus de Souza estará de volta aqui no CBN Madrugada. Produção com o Lucas Taveira e na mesa de som o Ricardo Garcia. Nós vamos juntos com você, ouvinte CBN, até às 5 horas da manhã, com muita informação, muita prestação de serviço, contando sempre, claro, com a sua participação via WhatsApp, via e-mail, via Instagram, pelo YouTube. Daqui a pouquinho a gente registra as participações, porque agora vamos a alguns dos principais destaques do dia. Começamos com as mensagens mais do que comprometedoras envolvendo o ministro Alexandre de Moraes. A manchete é de Isa Stassiarini.
3: Mensagens interceptadas pela Polícia Federal sugerem que Vorcaro se reuniu com Moraes um dia antes de ser preso e que o banqueiro perguntou ao ministro a opinião sobre sair do país. O relatório da PF, que veio à tona após a quebra de sigilo determinada por André Mendonça, também mostra que o banqueiro negociou 50 milhões de reais em jatinhos e helicóptero para o escritório da mulher do ministro. Mensagens ainda mostram proximidade de Vorcaro com o Procurador-Geral da República, Paulo Gonet.
2: No Congresso ganham força os pedidos de impeachment contra Alexandre de Moraes, informa Samantha Klein.

0: A oposição escalou a ofensiva contra Alexandre de Moraes e protocolou mais pedidos de impeachment contra o ministro do Supremo. A investida ocorre após a revelação de mensagens do banqueiro Daniel Vorcaro, que fez pedidos a Moraes em meio às investigações das fraudes do Master. Apesar da pressão, o presidente do Senado não deverá levar adiante nenhum dos pedidos de impedimento. Já a base governista alega que, além de Moraes, Flávio Bolsonaro precisa ser investigado pelo caso Dark Horse.
1: Presidente Lula ainda não se pronunciou. Destaque é de Desirê Miranda.
2: Os principais candidatos à presidência da República comentaram o conteúdo do relatório da Polícia Federal que liga Alexandre de Moraes ao empresário Daniel Vorcaro. Romeu Zema, Ronaldo Caiado, Flávio Bolsonaro e Renan Santos defenderam a saída de Moraes do STF, enquanto Augusto Cury afirmou que o ministro tem que dar explicações. O presidente Lula não comentou o caso.
1: O procurador-geral Paulo Gonet, flagrado pedindo favores a Vorcaro, quer anular as investigações. Quem destaca é Igor Cardim.
3: Após a PGR pedir a anulação da investigação contra Alexandre de Moraes, o ministro André Mendonça deve encaminhar o caso ao plenário do STF. O procurador Paulo Gonet questionou a abertura da apuração sem provocação do Ministério Público ou da Polícia Federal. Segundo o PGR, o ministro ultrapassou a atuação judicial na fase pré-processual. Constitucionalistas classificam o episódio como uma crise interna inédita, com a possibilidade de um ministro ser investigado pela primeira vez. O processo precisaria passar pelo colegiado para seguir adiante.
1: Como fica a situação do PGR na Dédia Calado?
4: Quem pode tirar um procurador-geral da República de um caso? E quem pode tirá-lo do cargo? A CBN ouviu especialistas sobre a questão, que veio à tona depois que um relatório da Polícia Federal sobre o Banco Master, com menções ao procurador-geral Paulo Gonet, teve o sigilo derrubado nessa terça pelo Supremo. Gonet não é investigado.
1: Ainda sobre o escândalo Master, manchete de João Rosa.
5: Um relatório do COAF mostra que o empresário Daniel Vorcaro, dono do Banco Master, fez mais repasse para o filme Dark Horse que o reconhecido pelo senador Flávio Bolsonaro. O relatório, obtido pela revista Piauí, revela que uma sétima parcela foi transferida para a produtora do filme sobre a trajetória do ex-presidente Jair Bolsonaro em setembro de 2025. Flávio Bolsonaro tinha falado antes que o último repasse aconteceu em maio. Nesta terça, ao comentar os novos dados, ele minimizou e disse que quem precisa explicar é a financiadora do filme.
1: Meia-noite 11, eleições. Candidato Renan tem vitória na justiça, destaca Karen Lemos.
6: O ministro Dias Toffoli revogou a própria decisão e liberou a campanha de Renan Santos nos meios digitais e em participações em sabatinas e debates. A campanha também pode voltar a receber financiamento do fundo eleitoral. O candidato do Missão à presidência atribuiu o recuo de Toffoli ao que chamou de guerra nuclear entre os ministros do STF.
1: A eleição é em São Paulo, mas o tema é nacional, Bruna Barbosa.
7: Tarcísio de Freitas e Fernando Haddad falaram sobre os novos desdobramentos do caso Master e de repasses envolvendo o filme Dark Horse. Na capital, o candidato à reeleição defendeu a investigação sobre o contrato entre o banco e o escritório da esposa de Alexandre de Moraes e afirmou que, diante de novos fatos sobre o financiamento do filme, Flávio Bolsonaro precisa prestar novos esclarecimentos. Já o candidato do PT, em agenda no interior, defendeu a apuração dos casos até as últimas consequências.
1: Meia-noite 12, a economia andando meio de lado, a manchete de Pedro Bonenberger.
8: O desempenho da economia brasileira, apesar de ainda estar num patamar positivo, desacelerou no segundo trimestre de 2026. De acordo com o IBGE, o PIB registrou alta de 0,5% no período. No primeiro trimestre, o avanço havia sido de 1,1%. A agropecuária foi o setor que mais se destacou, enquanto indústria e serviços andaram de lado e o consumo das famílias recuou. Economistas apontam que a desaceleração econômica pode fazer o Banco Central seguir com o corte dos juros.
1: O Pix tem novas regras, destaca Clauson Dutra.
9: Começaram a valer novas regras de segurança do Pix, que ampliam de 30 para 80 dias o prazo para contestar devoluções consideradas fraudulentas. O Banco Central registra quase 3 milhões de pedidos de contestação por mês. Nesse cenário, criminosos também passaram a explorar o mecanismo para aplicar golpes contra comerciantes e prestadores de serviço.
1: Meia-noite 13, mais um problema para os exportadores brasileiros. O destaque é de Nadédia Calado.
4: A partir dessa quinta-feira, a carne bovina, o frango, os ovos e o mel brasileiros deixam de entrar na União Europeia. O bloco alega que o país não deu garantias suficientes sobre o uso de antibióticos na criação de animais, uma regra que a Europa vem apertando para conter a resistência a esses medicamentos. Bruxelas afirmou que confia no Brasil, mas evitou dar um prazo para retomar as compras.
1: Eleições em Pernambuco com Rivaldo Júnior.
10: A Justiça Eleitoral determinou que a Polícia Federal investigue a produção e distribuição de cartazes apócrifos contra a governadora e candidata à reeleição Raquel Lira. O material foi espalhado no bairro do Recife e atribui à candidata envolvimento na morte do próprio marido. A investigação deve apurar quem produziu, financiou e distribuiu os cartazes.
1: A preocupação com sarampo em São Paulo, a manchete de Maria Cecília Dalau.
11: O governo de São Paulo confirmou 2 novos casos de sarampo na capital, elevando para 28 o número de notificações da doença no estado este ano. As confirmações foram feitas no último dia da campanha de vacinação, que durou todo o mês de agosto e será mantida em alguns bairros da Zona Norte. A prefeitura aplicou mais de 2 milhões de doses contra o sarampo.
1: Minutos desta quarta-feira, o destaque do esporte e o futebol aqui no CBN Madrugada com Leonardo Dai.
12: O Atlético Mineiro venceu o Cruzeiro de virada por 2-1 na Arena MRV em Belo Horizonte e se classificou para a semifinal da Copa do Brasil. Outros 2 classificados saem nesta quarta-feira às 9:30. Na Vila Belmiro, o Santos joga contra o Palmeiras. O Verdão está em vantagem porque venceu o primeiro jogo por 3-0. No Barradão, em Salvador, tem Vitória e Vasco. O Vasco venceu o jogo de ida em casa pelo placar de 1-0. Os 2 vencedores dos confrontos que terminam nesta quarta-feira vão se enfrentar na semifinal. Já o adversário do Atlético Mineiro sai na quinta-feira do duelo entre Grêmio e Internacional, que jogam a partir das 8 horas da noite de quinta-feira na Arena do Grêmio, depois de um empate em 0-0 no jogo de ida no Beira-Rio.
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1: 16 minutos desta quarta com Josélia Pegorim.
14: Uma grande frente fria está avançando sobre o Brasil e nesta quarta-feira vai influenciar os estados do sudeste e do centro-oeste do Brasil. Esta frente fria vai estimular pancadas de chuva em todos os estados dessas duas regiões. A chuva mais frequente e volumosa deve ser observada no estado do Rio de Janeiro, em Minas Gerais e também no Espírito Santo. Há risco de chuva de moderada para forte intensidade nesses estados. Em São Paulo, a chuva já diminui. A região da Grande São Paulo, litoral paulista, podem ter alguma chuva de fraca para moderada intensidade. No sul do Brasil, é o ar frio de origem polar desta frente fria que determina as condições do tempo. O sol vai predominar no sul do Brasil, mas faz frio. Pode até dar um pouquinho de geada nas áreas mais altas das serras gaúcha e catarinense. No centro-oeste do Brasil, a novidade é que esta frente fria pode estimular pancadas de chuva em Goiás, no Distrito Federal e também no estado de Mato Grosso. Então nós poderemos ter aí pancadas de chuva ao longo do dia, há risco de pancadas de chuva de moderada para forte intensidade. Em Mato Grosso do Sul já choveu e nesta quarta-feira o sol já volta a aparecer, mas as temperaturas também já começam a diminuir um pouco com a entrada de ar frio de origem polar. Praticamente todo o Nordeste do Brasil terá uma quarta-feira com muito sol e calorão. As temperaturas podem chegar aí aos 40 graus em áreas do oeste da Bahia e também no Piauí. Mas lá no sul da Bahia tem condições de pancadas de chuva nesta quarta-feira. E no norte do Brasil, o calor também promete ser muito intenso, com temperaturas em torno dos 40 graus no Tocantins, com um tempo firme. Pará, Amapá também vão ter muito sol. Há condições para pancadas de chuva no Amazonas, Acre e também em Rondônia. Josélia Pegorim, da Clima Tempo, para a CBN.
1: Muito bem, 19 minutos desta quarta-feira. Mais uma vez, muito bom dia a você que nos faz companhia aqui no CBN Madrugada, com Ricardo Garcia aqui na mesa de som. Nós vamos juntos até às 5 horas da manhã, na sua companhia. Muita gente participando aqui via YouTube, trocando ideias, acompanhando as imagens. O Silvio, de Juiz de Fora. Edilson Damião, obrigado Edilson pelas palavras aqui. Quito Bartolomeu, São Paulo, muito frio, hein? Clóvis Mota Oliveira, do Rio de Janeiro. Edivaldo, de Paracuru, no Ceará. Obrigado a você que participa via WhatsApp pelo 11 999 11 9981. O Domingos Ornelas está em Novo Gama, Goiás, muito obrigado pelas palavras. Também por aqui, de Osasco, Robério Lima, Jardim Rochdale em Osasco, muito obrigado também pela mensagem do Luzanir, de Petrópolis, no Rio de Janeiro. Você pode sempre participar também por e-mail, é só entrar no site cbn.com.br ou então via Instagram. Pode interagir conosco também no Instagram, no @phcgalvão, repetindo, @phcgalvão. Daqui a pouquinho a gente registra essas participações. Nós vamos a Brasília, né? Uma terça-feira bombástica, não é, Ricardo Garcia? Ouvintes aqui do CBN Madrugada, com a divulgação de diversas mensagens trocadas entre Alexandre de Moraes e Daniel Vorcaro. 52 mensagens, né? E a divulgação de um fato de que Alexandre Moraes, simplesmente às 11 horas da noite da véspera do dia em que a mulher dele fechou um contrato de 130 milhões de reais com o escritório, né? O escritório da mulher dele fechou um contrato de 130 milhões de reais com o Banco Master, na véspera, às 11 horas da noite, quem foi a última pessoa que mexeu, que editou esse contrato? Ministro Alexandre Moraes, segundo a Polícia Federal. Então são fatos gravíssimos, gravíssimos, que vêm à tona, se somando àqueles que a gente já tinha notícia, que a gente vem falando disso há muito tempo. Há muito tempo que a gente vem falando, não é, Ricardo Garcia? Que esse caso aí é uma caixa de Pandora entreaberta. E ela continua entreaberta, porque aos poucos vai saindo a sujeira, a podridão, vai saindo aos poucos. Vamos ouvir a Isa Stassiarini.
15: Mensagens que constam no relatório da Polícia Federal e que foram reveladas nesta terça-feira por ordem do ministro do STF, André Mendonça, indicam que o banqueiro Daniel Vorcaro tinha proximidade com o ministro Alexandre de Moraes e que pediu orientações a ele em meio a investigações de fraude do Banco Master. Os diálogos sugerem que os dois se encontraram um dia antes da prisão de Vorcaro. Numa das conversas, o banqueiro chegou a perguntar ao ministro se ele deveria sair do país na segunda-feira, no mesmo dia em que Vorcaro acabou preso tentando embarcar para o exterior. A Polícia Federal identificou que Vorcaro enviou 52 notas de visualização única a Moraes. Entre elas, a mensagem em que o banqueiro diz que os dois estão juntos sempre e que ele tem gratidão certidão de vida a Moraes. Nos textos enviados antes de ser preso, Forcaro pediu ajuda a Moraes para ter uma reunião com o presidente do Banco Central, Gabriel Galípolo, para resolver tudo, porque estava prestes a estourar uma bomba atômica. Ele também perguntou ao ministro se não seria possível reverter o avanço das investigações com o diretor-geral da Polícia Federal, Andrei Rodrigues, e com o procurador-geral da República, Paulo Gonê. Em outro diálogo, a PF identificou que Forcaro negociou 50 milhões de reais em cotas de jatinho e helicóptero para o escritório de advocacia da mulher de Moraes, Viviane Bassi de Moraes, como parte do pagamento do contrato. As mensagens ainda revelam que o ministro editou o contrato entre o escritório da esposa com Forcaro no valor de 132 milhões de reais. Em nota, o escritório afirma que o setor de compliance pediu a Moraes, na condição de marido da sócia diretora, informações sobre a eventual existência de impedimentos legais para a contratação e diz que o escritório tinha somente uma contratação com o Master. As mensagens também revelam proximidade de Forcaro com o procurador-geral da República, Paulo Gonê. O ex-advogado do Banco Master, Ciro Soares, diz a Forcaro que Gonê é firme e que a amizade é tudo. E chega a enviar uma foto junto de Gonê para Forcaro. Em seguida, foram registradas 4 chamadas entre o banqueiro e Ciro. Para a Polícia Federal, Forcaro conversou com Gonê pelo celular do advogado. Em outra mensagem, Ciro encaminha ao banqueiro um texto que teria sido enviado por Gonê falando estar com saudades e que iria com os dois para Londres. Gonê ainda teria dito: tomara que tenha charuto e macalan, um uísque importado. Nem Gonê e nem o ministro Alexandre de Moraes se manifestaram sobre o conteúdo das mensagens. Com a colaboração de Felipe Igreja e de Rani Veloso, de Brasília, Isa Stassiarini.
16: Pois é, Gonê não se manifestou sobre o conteúdo, mas se manifestou oficialmente como procurador-geral da República pedindo a anulação da investigação, afirmando que a nulidade se apresenta pelo fato de André Mendonça ter extrapolado as suas funções. Vou abrir aspas aqui para as palavras do Paulo Gonê. A assunção de funções alheias é caso de nulidade. Então estamos diante aqui de mais um caso, né? Obviamente que é muito cedo para tirar alguma conclusão em relação ao que vai acontecer daqui para frente, mas nós esperamos muito, viu, Ricardo Garcia, que não aconteça aqui o mesmo que aconteceu na Lava Jato, né? Porque na Lava Jato, obviamente, houve diversos erros processuais por parte do então ministro Sérgio Moro, do Deltan Dallagnol. E aí, se isso é crime, se não é, cabe à justiça julgar, né? Cabe à justiça julgar. Agora, os fatos que lá existiram não se apagam, não se apagam. E muitos daqueles fatos acabaram inimputáveis, né? Porque os processos foram, muitos deles, anulados por erros processuais, por erros da nossa justiça, do nosso poder judiciário, que é um dos mais caros do mundo, e foi incompetente para lidar com aquela questão. E agora, o que a gente espera é que não aconteça a mesma coisa. Porque ainda que o Procurador-Geral da República, Paulo Gonê, tenha razão do ponto de vista processual de que André Mendonça não deveria ter extrapolado as suas funções e solicitado as investigações, quebrado o sigilo, há fatos que a gente está tendo notícia. E esses fatos não vão se apagar. A gente ouviu aí a reportagem da Isa Stassiarini. Isso é um escândalo de enormes proporções. Estamos querendo ouvir a palavra do ministro Alexandre Moraes. Aliás, desde que começou a aparecer toda essa história, o ministro Alexandre Moraes está pianinho, né? Ele não fala mais nada, né? Antes ele aparecia, cada semana estava falando numa formatura, né? Se jactando. E faz muito tempo que ele está pianinho. E a gente vem falando disso, Ricardo Garcia, há muito tempo. Desde quando saíram as informações desse escandaloso contrato de 129,130 milhões de reais, um contrato que não se sabe exatamente para quê, porque não está especificado, um contrato que é de um valor cerca de 10 vezes maior do que o normal. E por que a gente fala isso? Eu lembro que o Jornal Estado de São Paulo fez lá uma estimativa, chamou 8, 10 bancas, né, escritórios de advocacia, depois que a mulher de Alexandre Moraes entregou lá um relatório do que ela fez, do trabalho. Ah, são tantos pareceres, tantas reuniões, tal. E deu 8 milhões de reais, a estimativa, 8 milhões de reais pelo que ela apresentou de trabalho. E eles receberam 80 milhões. O contrato era de 130, mas foi suspenso porque o banco foi liquidado, né? E eles receberam lá cerca de 80 milhões, 10 vezes mais, 10 vezes mais do que o normal. E aí a gente vai percebendo por essas conversas, 52 mensagens, conversas no dia anterior, na antevéspera, no dia que ele foi preso. A gente ouviu aí a matéria da Isis Stasiarini. O Daniel Porcaro perguntando para o Alexandre Moraes se acha que segunda já tem que estar fora. Não consegue reverter isso com Paulo ou Andrei? É a pergunta do Porcaro para o Alexandre Moraes. Quem é o Paulo? Para a Polícia Federal é o Paulo Gonê, ninguém menos que o PGR, Procurador-Geral da República. Quem que é o Andrei? É Andrei Rodrigues, diretor da Polícia Federal. Quer dizer, isso é uma coisa simplesmente absurda, absurda. A confirmação de que Alexandre Moraes, na véspera do fechamento do contrato de 130 milhões, ele próprio entrou lá no arquivo e fez alterações no contrato. Estamos querendo ouvir a palavra de Alexandre Moraes. Segundo o Vorcaro, estamos juntos sempre, relação de amizade mais do que próxima. Então, é um escândalo enorme e a gente espera que o Supremo Tribunal Federal, como instituição, saiba responder a isso. Ainda que o Procurador-Geral da República, né, tenha pedido a anulação da investigação, eu espero que as nossas instituições tenham ferramentas e mecanismos para que essa investigação seja aprofundada. Porque se tudo isso for confirmado, por isso que a gente precisa ouvir o ministro Alexandre Moraes, não há a mínima condição desse senhor permanecer no Supremo Tribunal Federal. Não há a mínima condição.
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0: Quarta-feira, 2 de setembro de 2026. Governo e líderes do Congresso fecharam acordo para votar hoje a medida provisória que acaba com a taxa das blusinhas. Para destravar a proposta, os parlamentares descartaram a exigência de transporte exclusivo das encomendas pelos Correios, mantendo no relatório da senadora Leila Barros apenas a previsão de monitoramento periódico dos impactos no varejo nacional. Após passar pelo colegiado, o texto precisa ser aprovado pelos plenários da Câmara e do Senado até 8 de setembro para não perder a validade. O ministro André Mendonça, do TSE, suspendeu a veiculação de uma propaganda de campanha do presidente Lula, que utilizava o jingle Rap do Silva. A decisão atende a um pedido da campanha do senador Flávio Bolsonaro, do PL. O adversário de Lula apontou irregularidade pela omissão do nome do vice na chapa, Geraldo Alckmin, no material veiculado no horário eleitoral gratuito. O Atlético Mineiro eliminou o Cruzeiro na Copa do Brasil. No clássico em Belo Horizonte, o Galo aproveitou a expulsão de Villalba, venceu o rival por 2-1 de virada e avançou à semifinal. Vitor Hugo e Fred garantiram a virada para o Galo depois que Caio Jorge abriu o placar. Hoje, o Vitória enfrenta o Vasco e o Santos recebe o Palmeiras. Na quinta-feira, Grêmio e Internacional decidem a outra vaga. No horário de Brasília, 12:33.
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1: Bom, 33 minutos, a gente vai continuar em Brasília com o Igor Cardim. Tem informações aí sobre o pedido do Procurador-Geral da República para anular toda essa investigação. O Procurador-Geral da República, Paulo Gonet, a gente ouviu há pouco aí na reportagem da Isa Stassiarini, que também foi flagrado trocando mensagens com um advogado do Daniel Vorcaro, dizendo que estava com saudade do Vorcaro. Paulo Gonet se preparando para ir para Inglaterra às custas do Vorcaro e perguntando se podia levar o filho também. É esse o senhor Procurador-Geral da República que está querendo anular a investigação do ministro André Mendonça, porque o ministro teria extrapolado as suas funções. Vamos ouvir o Igor Cardim.
2: Após a PGR pedir a nulidade da investigação contra o ministro do STF, Alexandre de Moraes, o ministro André Mendonça, relator do caso, vai encaminhar o pedido para análise do plenário do STF. Na manifestação, o procurador-geral Paulo Gonet pede a anulação da ordem de investigação contra Moraes e dos elementos obtidos, além da extinção da petição do caso. Segundo Gonet, a determinação para a investigação ocorreu sem pedido do Ministério Público ou iniciativa da Polícia Federal, ultrapassando os limites da atuação judicial na fase pré-processual. Gonet também defende que Mendonça deveria ter encaminhado a questão ao presidente do STF, ministro Edson Fachin, para que o plenário avaliasse a necessidade de abertura de investigação. Antes da manifestação da PGR, Mendonça já havia informado que levaria o caso ao plenário. O ministro afirmou que os fatos apresentados pela PF precisam ser examinados de forma técnica e jurídica, em sessão pública e presencial. Uma eventual investigação contra um ministro da corte seria inédita no STF. Para o professor de Direito da USP, Rubens Bessac, o episódio representa uma crise interna sem precedentes, com potencial para atingir a imagem do judiciário.
3: Impacta muito a reputação, sim, obviamente por enquanto são denúncias, especialmente essas que vieram quando o ministro Mendonça retira o sigilo e que aparece áudios no celular do Vorcaro que implicariam mais o ministro Alexandre de Moraes em ter recebido pedidos do Vorcaro diretamente para contatos, aparentemente, o que se falou mediaticamente, do diretor da Polícia Federal, eventualmente do Procurador-Geral da República, e até perguntando se devia estar fora, quer dizer, eventualmente evadindo-se.
2: O professor de Direito Constitucional da UF, Gustavo Sampaio, explicou à Globo News que se o plenário autorizar uma investigação, o presidente Edson Fachin deverá designar um relator próprio para supervisionar os atos da apuração.
4: O regimento faz com que, neste caso, o presidente da corte, que é o presidente do plenário, ele receba qualquer manifestação tendente a submeter ao plenário a apreciação de um pedido de investigação e, havendo, portanto, a autorização do pleno, designa-se um ministro para ser o relator da supervisão dessas investigações, que vai apreciar todos os atos de polícia judiciária que investiguem, porventura, aquele eventual ministro do tribunal que estará sendo investigado.
2: Em nota, a OAB afirmou que acompanha o caso com atenção e extrema preocupação e defendeu uma apuração rigorosa e isenta com respeito ao devido processo legal, à ampla defesa e à presunção de inocência. Também nesta terça-feira, a PGR recusou o último pedido de colaboração premiada de Daniel Vorcaro por considerar que a proposta não apresentou elementos novos relevantes. A mesma proposta já havia sido rejeitada pela PF. De Brasília, Igor Cardim.
1: Meia-noite e 38, o nosso ouvinte aqui, o Fernando Iguchi, direto do Japão, está dizendo que eu estou falando muito, viu, Ricardo Garcia, perguntando quem sou eu para julgar um ministro. Eu sou um cidadão brasileiro. Um cidadão brasileiro, não estou julgando. Eu não estou julgando ninguém. Eu estou solicitando ou exigindo, como um cidadão, que haja julgamento, que haja investigação, e não que as coisas sejam empurradas para debaixo do tapete. como pelo visto quer o PGR, Paulo Gonet, que também tem suspeitas sobre ele. Ele tem que explicar essa ligação dele com o Vorcaro, né? Esses favores que estava solicitando do Vorcaro, tem que explicar isso. E a gente ouviu agora na reportagem do Igor Cardim essa ideia de que existe a possibilidade de o presidente do Supremo escalar lá um dos ministros para orientar essa investigação, porque alguém tem que fiscalizar o fiscal, né, Ricardo Garcia, ouvintes aqui do CBN Madrugada? Ou será que o fiscal vai ficar sem fiscalização? Se um ministro do Supremo Tribunal Federal comete uma irregularidade, ele tem que ser investigado, ele tem que ser julgado. Ah, o ministro André Mendonça queimou a largada? Tá bom, então vamos retomar, vamos dar uma nova largada então, né? Junta-se o colegiado, define-se como vai ser feita a investigação. O que não pode acontecer é anular todas essas provas e achar que está tudo bem agora, passar uma borracha, né? Parece que não aconteceu nada, né? Como o ministro Dias Toffoli fez em diversos processos lá da Lava Jato, né? Passava uma borracha lá, suspendeu multas lá da JIF de 10 bilhões de reais, enquanto a mulher dele trabalhava para a JIF. Então, o que está acontecendo agora com o Alexandre Moraes não é novidade. Aconteceu com o Dias Toffoli também. A nossa memória é boa, viu, Ricardo Garcia? Aconteceu com o Dias Toffoli. Ele, numa canetada lá, ele suspendeu o pagamento de 10 bilhões de reais que os irmãos Joesley e Batista lá tinham acertado durante os depoimentos lá. E aí, no final das contas, eles foram coagidos, tal, passaram lá uma borracha e tudo fica como dantes, ninguém paga nada. É isso. Será que vai acontecer de novo isso agora? Porque houve irregularidades processuais por parte, ou porque pode ter havido por parte do ministro André Mendonça, então vamos esquecer tudo, né? Não valeu, né? Vamos seguir o jogo? Não, não. É gravíssimo isso. É gravíssimo. A gente espera que tudo isso seja investigado. Porque, repito aqui o que eu falei na primeira parte do programa, é a instituição Supremo Tribunal Federal que já está maculada, né? É só olhar as pesquisas aí que mostram, infelizmente, como o Supremo Tribunal Federal tem uma avaliação muito negativa da população brasileira. Precisa dar uma resposta à altura neste momento. Uma resposta à altura. Bom, a oposição, obviamente, né, vai para cima, né? Já havia muitas conversas em torno da possibilidade de se abrir em processo de impeachment contra ministro do Supremo na próxima legislatura, dependendo da formação ali do Senado. E, obviamente, que depois dessas revelações, isso tudo vem à tona. Samantha Klein tem mais detalhes para a gente.
5: A revelação de mensagens que mostram a proximidade do banqueiro Daniel Vorcaro com o ministro do STF, Alexandre de Moraes, repercutiu no Congresso e reacendeu a ofensiva da oposição pelo impeachment do magistrado. O deputado Marcel Van Hatten, do Novo, afirmou ter reunido o apoio de cerca de 100 deputados. As lideranças também vão apresentar um ofício ao presidente do STF, Edson Fachin, pela abertura de investigação contra Moraes na Suprema Corte, e outro ofício à Presidência da República solicitando o afastamento do diretor-geral da Polícia Federal, Andrei Rodrigues. O tema dominou os discursos de deputados e senadores, com cobrança direta ao presidente Davi Alcolumbre, que cabe pautar impeachment de ministros. O senador Carlos Viana disse que é um dever do Congresso dar uma resposta para o caso.
6: É nossa obrigação histórica. Nós hoje exigimos explicações do ministro Alexandre de Moraes. É urgente que o ministro seja afastado das funções para que ele não tenha condições de dar decisões monocráticas que possam prejudicar a investigação. É dele mesmo a decisão de não poder usar decisões, relatórios do COAF sem autorização da Justiça.
5: Nos bastidores, no entanto, a avaliação é que o presidente Davi Alcolumbre não deve levar adiante nenhum

0: Se isso você avalia como sério, como complicado, dessas trocas de mensagens, para nós é, como também é os 61 milhões, 134 milhões do Flávio Bolsonaro. Como é que é possível vir mensagens de um ministro do Supremo e o candidato a presidente do Brasil, que tem falas, tem visita ao Forcaro, tem dinheiro depositado,
1: Líderes do Centrão falam em quebras de sigilos nas investigações do caso Master, com potencial para beneficiar a campanha de Flávio Bolsonaro. Por outro lado, o líder de um partido da centro-direita afirmou que, mesmo que Moraes não tenha atendido a qualquer pedido de Forcaro, o ministro já está condenado pela imprensa e opinião pública. Esse político ainda disse que Brasília é formada por relações e que todo mundo se conhece, o que não é um sinônimo de corrupção. De Brasília, Samantha Klein.
2: Meia-noite e 45, os candidatos à presidência, exceto o presidente Lula, falaram nesta terça-feira sobre as denúncias e as informações que foram divulgadas pela Polícia Federal. A Desirê Miranda tem pra gente os detalhes.
3: As novas revelações desta terça-feira que ligam o ministro do Supremo Tribunal Federal, Alexandre de Moraes, ao dono do Banco Master, Daniel Forcaro, repercutiram entre os principais candidatos à presidência. Segundo um relatório da Polícia Federal, que teve o sigilo retirado pelo ministro André Mendonça, Moraes foi responsável por editar a última versão do contrato de 131 milhões de reais em serviços advocatícios firmado entre o escritório da mulher dele, a advogada Viviane Barsi de Moraes, e o dono do Master. Romeu Zema, do Partido Novo, aproveitou o caso para mais uma vez pedir o impeachment de Moraes.
4: Um absurdo! O consultor jurídico Alexandre de Moraes, que além de ministro, estava dando consultoria para o maior banqueiro bandido da história, o senhor Daniel Forcaro. É para isso que ele está sendo pago por nós brasileiros, para dar consultoria para bandido.
3: Ronaldo Caiado, do PSD, afirmou pelas redes sociais que não importa se o nome é de um senador ou de um ministro do STF, quem usou a proximidade com o poder para blindar o banqueiro deve explicações completas ao país, sem exceção. O ex-governador de Goiás também defendeu o afastamento de Moraes. Ao fazer a campanha em São Paulo, o candidato à presidência comentou a quebra de sigilo do ministro André Mendonça.
5: Olha, sim, eu acho que a atitude do Mendonça está aí buscando realmente esse nível do envolvimento, e você deve responder pelos atos dele já no caso Master. É algo que você mostra que agora realmente o colegiado está tomando uma posição, que é o que se espera.
3: Já o candidato Flávio Bolsonaro, do PL, se disse impactado com o caso e defendeu a renúncia do ministro.
6: São muitas acusações graves e que eu espero de verdade que ele esclareça, porque caso contrário, se ele não esclarecer e se comprovar o que essas suspeitas que estão sendo reveladas agora por vocês da imprensa, vejam a importância da imprensa, da transparência a tudo, ele não tem a menor condição de continuar sendo ministro.
3: A fala de Flávio Bolsonaro foi feita no mesmo dia em que foi revelado que Daniel Forcaro fez mais um repasse de US$1.600.000 para o filme Dark Horse, após cobranças do senador. O novo repasse, que aparece em um relatório do COAF, o Conselho de Controle de Atividades Financeiras, foi revelado pela revista Piauí. O candidato do Missão, Renan Santos, criticou a demora do Senado em colocar em votação os pedidos de impeachment de Alexandre de Moraes.
7: As revelações que nós tivemos mostram que não tem nenhuma condição moral de estar em qualquer posição de poder numa república que se diz minimamente séria e democrática. O Brasil está passando por um momento absolutamente dramático.
3: Além deles, o candidato Augusto Cury, do Avante, voltou a defender a proposta de um mandato de 8 anos para ministros do STF. Em agenda de campanha em Belo Horizonte, Cury afirmou que o caso tem que ser investigado como uma resposta à população.
8: Tem de ser investigado sem nenhuma isenção e com a máxima seriedade, porque quem paga os colaboradores do judiciário em todas as esferas, inclusive no STF, é o contribuinte, e ele quer respostas, e ele merece respostas.
3: O único dos principais candidatos a não se manifestar sobre a revelação das mensagens entre Forcaro e Alexandre de Moraes foi o presidente Lula, do PT. Com colaboração de Karen Lemos e Pedro Pupulim, de Belo Horizonte, Desirê Miranda.

0: Bom, a gente ouviu aí o candidato Flávio Bolsonaro dizendo que o ministro Alexandre Moraes deve explicações, e obviamente que deve, a gente está falando sobre isso desde o início do programa, mas Flávio Bolsonaro também está devendo explicações. A gente ouviu na reportagem da Desirê Miranda, e o João Rosa tem mais detalhes sobre esse novo repasse que foi feito supostamente para custear o filme sobre Jair Bolsonaro, mas num valor que é extremamente acima do normal para um filme desse tamanho, desse tipo. Então ainda não há essas explicações sobre efetivamente como todo esse dinheiro foi gasto, né? E também sobre as ligações do Flávio Bolsonaro com o Daniel Vorkaro, né? A ligação que foi informada e divulgada, um áudio que foi vazado em que o Flávio Bolsonaro relata ali problemas financeiros para custear o filme e pede nada mais, nada menos do que 134 milhões de reais, né? 24 milhões de dólares. Dá mais ou menos isso aí, 134 milhões de reais. Isso não está explicado também. Vamos ouvir o João Rosa.
1: O empresário Daniel Vorkaro, dono do Banco Master, teria repassado mais US$ 1.600.000 para a produção do filme Dark Horse sobre o ex-presidente Jair Bolsonaro. Com isso, o repasse feito por Vorkaro para o longa passou de 10,6 milhões para 12,3 milhões de dólares. Este adicional não havia sido informado pelos envolvidos na produção. Na cotação da época, o valor total equivalia a mais de 65 milhões de reais. O pagamento extra foi feito em 16 de setembro de 2025. Segundo o relatório do Conselho de Controle de Atividade Financeiras, o COAF, obtido pela revista Piauí. De acordo com a reportagem, o documento indica que a relação financeira entre Vorkaro e o senador Flávio Bolsonaro continuou por mais tempo do que o parlamentar havia admitido. O novo repasse ocorreu 8 dias depois de Flávio enviar uma mensagem ao banqueiro cobrando parcelas atrasadas para produção do filme. Ao ser perguntado sobre o valor, Flávio Bolsonaro afirmou que os questionamentos devem ser feitos à financiadora do filme.
2: Tá faltando conhecer, me perguntaram o que eu posso responder, pô. Sei, tecnicamente.
3: Mas as mensagens eram do senhor, né?
2: Tecnicamente, tem que tratar a produtora, gente.
3: Mas as mensagens eram do senhor.
2: Gente, olha só, vocês assistiram isso? Eu parei pra atender vocês com o maior respeito aqui. Não adianta vocês ficarem perguntando coisas que não tem como responder. Não tem fato novo nenhum, a prestação de contas está feita, gente.
1: A revista Piauí ainda afirma que existem indícios de que Vorkaro teria feito um outro pagamento ainda desconhecido. A reportagem teve acesso a um trecho de conversas pelo WhatsApp entre o banqueiro e o publicitário Thiago Miranda, que ajudou a captar recursos para o filme. Em uma mensagem de 22 de outubro de 2025, Miranda pergunta se Vorkaro conseguiria liberar as parcelas da produção e afirma que, caso contrário, abre aspas, vai parar tudo por lá, fecha aspas. Segundo a reportagem, Vorkaro respondeu, abre aspas, sim, liberei mais uma hoje, fecha aspas. Miranda então disse que avisaria os responsáveis pelo filme e afirmou que Flávio também pretendia ligar para Daniel Vorkaro. De Brasília, João Rosa.
0: Bom, de Brasília a gente abre espaço agora para Nadédia Calado, tem mais informações sobre a situação do Procurador-Geral da República, Paulo Gonet, né? A gente já destacou aí o pedido dele para anular a investigação contra o Alexandre Moraes, né? Por enquanto ele não está sendo investigado ainda, né? O Paulo Gonet, mas a gente já destacou aqui, né, como há ligações dele com o Vorkaro que merecem também explicações. Mas a Nadélia Calado tem mais detalhes do que pode acontecer com o PGR a partir de agora.
4: Desde a Constituição de 1988, nenhum procurador-geral da República foi afastado de um caso nem perdeu o cargo, embora exista previsão legal. A questão veio à tona depois que o ministro André Mendonça, do Supremo, retirou nesta terça-feira o sigilo de um relatório da Polícia Federal produzido a partir do celular do ex-banqueiro Daniel Vorkaro na operação que investiga fraudes no Banco Master. No documento aparecem menções ao procurador-geral, Paulo Gonet, que não é considerado investigado. A lei prevê possibilidades distintas para sair de um caso e para sair do cargo. A primeira hipótese é a saída do caso por vontade própria, sem justificativa, como explicou o professor e advogado especializado em direito público, Flávio Bernardes.
5: O ideal dentro desses procedimentos e o que normalmente ocorre é um afastamento por decisão do próprio agente ou autoridade atuante dentro do processo. Ao indicar um subprocurador, ele não vai estar atuando diretamente, não se motivando a arguição de suspeição em face do procurador-geral, por se tratarem de órgãos autônomos, procuradores exercendo a função dentro da sua autonomia e da sua prerrogativa na análise do caso.
4: Nessa terça, Gonê assinou pessoalmente a manifestação da PGR sobre o relatório, pedindo a nulidade da investigação, mas a delegação continua possível em próximas etapas do caso. A possibilidade tem paralelo com o que aconteceu em fevereiro no STF com o ministro Dias Toffoli, que entregou a relatoria do caso Master. Os colegas registraram que não havia suspeição nem impedimento, mas nos bastidores a manobra foi tratada como saída honrosa. Também existe a saída por suspeição, prevista no Código de Processo Penal por parentesco, interesse na causa, amizade e inimizade. Em 2017, a defesa do então presidente Michel Temer pediu o afastamento do procurador-geral Rodrigo Janot, alegando perseguição pessoal. O Supremo rejeitou por unanimidade, como lembrou o professor de Direito Constitucional da Fundação Getúlio Vargas, Rubens Gleiser.
6: Na ocasião, isso dá um mapa sobre como seguiria um processo desse. Mas ela foi negada na ocasião, que era muito superficial a acusação. Era, de fato, realmente mais um instrumento de embate do que uma acusação contundente. Num eventual caso agora com o procurador Paulo Goné, o que você pode ter é uma acusação de outra natureza, de que ele não está tomando as medidas que ele deveria tomar.
4: Nesse caso, há previsão de impeachment por crime de responsabilidade, julgado pelo Senado pela mesma lei que vale para presidentes. Um dos crimes previstos é emitir parecer quando o procurador-geral é suspeito na causa. Gonê já emitiu parecer nesse caso, mas até o momento não há suspeição declarada nem reconhecida. A condenação exige 2/3 dos senadores. Outro caminho de saída do cargo é a destituição, que depende de iniciativa do presidente da República e de autorização do Senado por maioria absoluta. Não há até agora nenhum pedido de suspeição ou de afastamento em curso. Caberá ao plenário do Supremo decidir sobre a nulidade pedida pela Procuradoria-Geral. De São Paulo, Nadédia Calado.
0: Bom, a gente vai voltar, é claro, a falar sobre esse assunto nesta madrugada. Agora nós vamos ao Rio de Janeiro com Pedro Bonenberger. Informações aí do resultado do PIB, economia andando meio de lado, mas aquela história, né, Ricardo Garcia, que a gente sempre fala aqui da economia, um dado que parece ruim, que é o fato de a economia estar crescendo menos do que no primeiro trimestre, por exemplo, né? A alta foi de 0,4, no primeiro trimestre foi 1,1, nos parece uma notícia, né, ruim, porém tem um lado positivo. A gente vai destacar isso daqui a pouco na conversa com o professor Gilberto Braga, que o fato de a economia estar desacelerando facilita a redução dos juros, né? Então esse é um aspecto que pode-se dizer, né, seja positivo nesse momento atual. Daqui a pouco a gente vai tratar mais disso com o professor Gilberto Braga. Por enquanto, a notícia com Pedro Bonenberger.
7: A economia brasileira cresceu 0,5% no segundo trimestre de 2026, na comparação com os três primeiros meses do ano. O resultado ficou levemente acima da expectativa do mercado, que estimava uma alta de até 0,4%. No entanto, ainda aponta uma desaceleração em relação ao primeiro trimestre, quando o PIB havia avançado 1,1%. Os dados foram divulgados pelo IBGE nesta terça-feira. O principal destaque entre os setores da economia foi a agropecuária, que cresceu 2,8%. A indústria teve alta de 0,1% e os serviços avançaram 0,2%. Por outro lado, houve retração nas atividades de eletricidade e gás, água, esgoto e gestão de resíduos, que recuaram 1,1%, e na construção, com redução de 0,4%. Em entrevista ao jornal da CBN, o economista Marcelo Bassani destacou que o consumo das famílias caiu 0,4% no último trimestre. Para o especialista, essa queda está atrelada à alta taxa de juros praticada no país.
8: Este crescimento de 0,5% foi muito puxado pela agropecuária. Porém, quando você vai olhar no detalhe o consumo das famílias, houve uma queda. Isso deve-se principalmente aos juros muito altos. Imagina quando você vai fazer qualquer tipo de consumo. Se você vai parcelar a sua compra, um carro ou algo do tipo, ele está mais caro.
7: Pelo lado da demanda, os investimentos cresceram 1,2% e o consumo do governo avançou 0,4%. As exportações recuaram 0,8%, enquanto as importações aumentaram 1,8%. Para o economista André Perfeito, a desaceleração da economia pode fazer o Banco Central seguir com os cortes na taxa de juros.
9: Quando a gente abre os dados do PIB, a gente vê do lado da oferta um problema que é relativamente sério. A gente tem visto aí a indústria praticamente desacelerando. Não fosse a indústria extrativa, ou seja, petróleo, setores que se beneficiaram do conflito no Irã, teria tido uma desaceleração. Então isso tudo em conjunto cria um cenário que, na minha opinião, tende a levar o Banco Central a continuar cortando a taxa de juros, porque tem uma percepção que a economia não está indo bem.
7: Em valores absolutos, o PIB soma 3 trilhões e 400 bilhões de reais. O crescimento acumulado no primeiro semestre é de 1,9% em relação ao mesmo período do ano passado. O governo ainda mantém uma projeção de crescimento de 2,3% da economia em 2026, mas admitiu que as estimativas indicam uma continuidade da desaceleração no terceiro trimestre. Do Rio de Janeiro, Pedro Bonenberger.
0: Uma da madrugada, vem aí Edmilson Fernandes.
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0: Quarta-feira, 2 de setembro de 2026. Mensagens recuperadas pela Polícia Federal do celular de Daniel Vorcaro indicam proximidade entre o ex-banqueiro e o Procurador-Geral da República, Paulo Gonê. O advogado Ciro Soares aparece como principal interlocutor entre os dois. O relatório também registra o custeio total de despesas de uma viagem a Londres de Pedro Gonê, filho de Paulo. As informações constam que o relatório da polícia, de um relatório da Polícia Federal tornado público nesta terça-feira após decisão do ministro André Mendonça do Supremo Tribunal Federal. O documento foi produzido a partir de dados extraídos de um dos celulares de Vorcaro, apreendido durante a Operação Compliance Zero. O Instituto Nacional de Meteorologia emitiu avisos de tempestade para áreas de 10 estados. O alerta vale até esta quarta-feira e inclui Bahia, Espírito Santo, Goiás, Minas Gerais, Mato Grosso, Mato Grosso do Sul, Paraná, Rio de Janeiro, Santa Catarina e São Paulo. As regiões podem registrar chuvas de 50 a 100 milímetros ao longo do dia, além de ventos entre 60 e 100 km por hora. Um ataque das Forças Armadas dos Estados Unidos ao Irã resultou em 2 mortes e vários feridos. A imprensa local informou que a ação ocorreu durante uma celebração de casamento no sul do Irã. O ataque aconteceu durante uma nova intensificação do conflito entre Washington e Teherã. Hora de Brasília, 1:02.
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2: 1:03.
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0: Muito bem, é hora do nosso papo semanal com o professor economista Gilberto Braga, CBN, valorizando o seu bolso. Gilberto, muito bom dia, tudo bem por aí?
1: Bom dia, tudo tranquilo, e com você, Paulo Henrique Galvão?
0: Pois é, tá uma preocupação, né? Não só minha, mas acho que de todas as brasileiras e brasileiros com o que está acontecendo em Brasília, né? A gente tem temas importantes aqui da economia para falar, mas não tem como a gente não abrir esse nosso papo nesta quarta-feira, meu caro Gilberto Braga. Queria te ouvir sobre o possível impacto deste lamaçal, né, que a gente tá vendo nas relações do ministro Alexandre de Moraes com o Daniel Vorcaro. Agora, na noite desta terça-feira, o procurador-geral da República, Paulo Gonet, ele declarou a nulidade do processo ali, dizendo que o ministro André Mendonça não deveria ter pedido as investigações. Aí eu vou abrir aspas aqui para o documento do PGR, né, o procurador-geral. A assunção de funções alheias é caso de nulidade. Acontece que o próprio Paulo Gonet também está envolvido, né? Tem diversas conversas, telefonemas do Gonet para o Vorcaro. O Jornal Nacional trouxe uma reportagem bastante extensa, e aí eu queria saber a sua opinião sobre esse aspecto, essa questão. Em que medida esse momento institucional que o Brasil tá passando pode prejudicar a nossa economia, hein, Gilberto?
1: Olha, certamente do ponto de vista político, eu diria que é um momento mais relevante, mais importante, mais candente que nós temos nos últimos tempos. Envolve um dos pilares da nossa República, né, que é o Supremo Tribunal Federal. E obviamente que a minha praia que é a economia, mas o que a gente pode dizer é que o efeito direto na economia aparentemente é pequeno, né? Você vai dizer, poxa, mas como que é pequeno, entendeu? Quer dizer, porque de alguma maneira esse quadro de Banco Master, polarização, discussão que de alguma maneira resvala na questão ideológica, na questão política, na polarização da campanha presidencial, isso já está mais ou menos precificado. Então, nós tivemos um dia com o dólar muito tranquilo, com a bolsa subindo, a moeda norte-americana caindo, ou seja, foi muito pouco impactado ao longo do dia as notícias que saíram, né? Então, o que nós podemos dizer é que a bolsa cresceu, o Ibovespa, 1,30%, né, o dólar caiu 0,47%. Então, de alguma forma, o que a gente pode dizer é que não teve uma interferência direta quando você tem um efeito, por exemplo, dos Estados Unidos invadindo o Irã e tem uma questão que afeta o equilíbrio financeiro de uma maneira geral. É óbvio que a gente não sabe logo mais quando a situação for melhor percebida pelo mercado financeiro, como é que isso vai repercutir. Tem interferência, mas não tem um peso direto que a gente possa dizer que seja tão relevante quanto o próprio peso político em si está sendo comentado, viu, Galvão?
0: Eu acho que tem um pouco a ver com a forma também como as nossas instituições vão reagir a isso, né? Eu destaquei há pouco aqui a reação do Paulo Gonet, né, que é um envolvido, né, e está declarando a nulidade. Então aqui a gente espera que haja manifestações dos demais ministros do Supremo Tribunal Federal, porque o que eu penso é que se as instituições souberem reagir a esse fato, como bem reagiram à tentativa de golpe, por exemplo, do ex-presidente Jair Bolsonaro, né, se o Supremo Tribunal Federal, como instituição, souber reagir a contento diante dessas provas aí extremamente contundentes de que o ministro Alexandre Moraes fugiu completamente, né, ao que ele deveria fazer como ministro do Supremo Tribunal Federal. Quer dizer, tem demonstrações ali de que ele alterou o acordo que foi feito lá, me fugiu o termo agora, não é um acordo, é um contrato, né? Um contrato que foi assinado do escritório da mulher dele com o Banco Master. Às 11 horas da noite da véspera da assinatura desse contrato, o Alexandre Moraes mexeu no contrato. Quer dizer, é isso de uma gravidade assim, que não tem tamanho. Então, o que eu imagino é que se o Supremo Tribunal Federal, né, o colegiado, souber responder a isso da forma como deve responder, imagino que o impacto vai ser menor. Tem uma dúvida, né, Gilberto? Acho que queria saber se você concorda comigo. Quem está lá fora, e a gente depende de investimentos externos, o investidor externo ele quer saber se o país está funcionando dentro da legislação, se as regras estão sendo cumpridas. E se um ministro do Supremo atua dessa forma e, de repente, as coisas são varridas ali para debaixo do tapete, aí acho que complica muito, né?
1: Com certeza, né? Acho que a gente ainda tem várias lacunas para preencher, né? Então é importante que as instituições estejam alertas e que funcione, que o presidente do Supremo, o ministro Fachin, venha de alguma maneira a indicar o que ele vai fazer, né? Porque acho que a pior coisa que a gente pode ter agora é um vácuo, né? Sem que qualquer decisão seja tomada. É uma situação extremamente difícil. As pressões para impeachment, eventualmente contra o ministro Moraes e outros ministros, depende do Congresso, principalmente do Davi Alcolumbre, né, que é o presidente do Senado e que de alguma maneira teria a responsabilidade de colocar isso em votação, e a gente sabe que ele já deu mostras recentes, até pelo o seu reacamento com o presidente da República, de que ele não deve colocar isso para andar, digamos assim, né? Ele deve segurar essa situação. De alguma forma, é preciso que o Supremo indique para a sociedade brasileira o que vai fazer, se vai levar a denúncia, como o ministro Mendonça sinalizou e pediu, para o colegiado, né? E eu acho que a sociedade brasileira, de alguma forma, espera que esse assunto seja tratado com a devida transparência e, acima de tudo, celeridade. E, por outro lado, existe essa manifestação do Paulo Gonet, né, do MP, no sentido que diz que não caberia ao Supremo esse papel, essa função, e que ele estaria utilizando, de alguma maneira, indevidamente, a Polícia Federal como uma espécie de polícia judiciária, né? Ou seja, não caberia ao juiz investigar, né, que foi o recado que veio na manifestação do PGR, né, da Procuradoria-Geral da República. Então, são situações que o país exige uma resposta rápida. E o que a gente não pode é que a gente fique sem que a nação seja de alguma maneira informada, né, porque aí você pode ter uma crise institucional, uma crise muito mais séria, e afeta a vida de todos nós, e afeta também a economia e os futuros, as decisões, os desígnios das nossas vidas, né, o Paulo?
0: Sim. Bom, professor Gilberto Braga, vamos falar dos dados aí que saíram nesta terça-feira da economia. PIB no segundo trimestre cresceu apenas 0,5%. Por que eu digo apenas? Porque no primeiro trimestre a alta tinha sido de 1,1%. O que aconteceu e qual que é o nível de preocupação que a gente tem que ter com esse dado, hein, Gilberto?
1: Olha, a notícia, ela confirma as expectativas que se tinha de uma desaceleração da economia brasileira, né? Então, já era de alguma forma esperado. Veio um pouco acima das expectativas do mercado financeiro. O mercado financeiro trabalhava com 0,4%, veio 0,5% de crescimento. Então, apesar da desaceleração, veio um crescimento até um pouco mais robusto do que aquilo que era a expectativa que o mercado fazia nesse momento. Por outro lado, ele confirma que as políticas que vêm sendo adotadas de juros muito elevados estão surtindo efeito. Então, a economia vai perdendo força, mostra que a gente vai ter um segundo semestre muito difícil e com um dado muito preocupante, que é o consumo das famílias caindo bastante, né? Então, como a gente sabe, o gasto das famílias é aquilo que mantém a economia funcionando. E juros caros, com alto índice de endividamento das pessoas e das empresas, uma percepção ruim, né? Uma expectativa ruim com relação ao futuro. Então, isso se mostra dentro de um quadro da economia que não é muito animador, mas que era o que a gente já vinha traçando para esse momento.
0: Sim.
1: O que nós temos é que o PIB foi sustentado basicamente pelo agro e por especificamente o setor de petróleo, e que os outros segmentos todos vieram com um rendimento, né, uma performance muito mais fraca, embora fosse essa já, digamos assim, aquilo que estava contratado.
0: Certo. Agora, Gilberto, esse desaquecimento aí da economia, né, com o consumo das famílias caindo aí 0,4%, de alguma forma ajuda para baixar os juros daqui a duas semanas na reunião do Comitê de Política Monetária, o Copom?
1: Eu imagino que sim, né? Eu sempre defendo que é importante a gente observar todos os sinais. Então, essa informação com relação ao PIB, somada com a questão do desemprego que saiu na semana passada, com um dado também que mostra que o desemprego estacionou, né, no sentido de que parou de cair, embora ainda esteja em níveis extremamente baixos, mas começou a subir. Então, mostra que o freio de arrumação que foi dado na economia está surtindo efeito e que já existe essa possibilidade, pelo menos 0,25% de queda na próxima reunião do Copom. Então, eu acho que o Banco Central, o Comitê de Política Monetária, vai baixar os juros, né? Essa é a nossa expectativa, na próxima reunião. Vamos analisar, viu, Galvão? O que você acha?
0: Eu acho que vai baixar também, 0,25, né? E aliás, para a gente fechar o nosso papo aqui, ainda falando da questão dos juros, ontem ou anteontem, né, o presidente Lula se reuniu com grandes empresários, equipe econômica. Agora, lá não estava o presidente do Banco Central, Gabriel Galípolo, não estava na reunião. E segundo o G1, né, portal de notícias aqui do Grupo Globo, o principal assunto foi exatamente a alta dos juros, né, que incomoda demais a economia real. E o Galípolo não estava lá, né? Então, mas acho que tudo indica que teremos aí uma continuidade, pelo menos nessa próxima reunião, né, Gilberto?
1: Foi uma reunião, parece que feita para reagir uma da semana anterior, né? Em que o candidato Flávio Bolsonaro esteve lá na Faria Lima com vários banqueiros e que pegou de surpresa o presidente da República e o PT, né? O governo, de uma forma geral, porque vários presidentes dos principais bancos mais importantes do Brasil participaram. E aquilo, né? Banqueiro não tem ideologia, não tem partido político, né? Eu acho que o banqueiro, ele reza pela cartilha do dinheiro, né? O que é melhor e de que maneira a economia funciona bem. Então, eles estão sempre compondo com quem está no poder e estão sempre tentando se ajustar ao ritmo da música que está tocando. E o curioso disso tudo é que boa parte dos que jantaram com Flávio Bolsonaro na semana passada jantaram essa semana com Lula, exatamente para mostrar que o que o mercado quer é passar o recado e ouvir do presidente da República, ou dos principais candidatos à presidência da República, o que pretendem fazer, quais são os compromissos que ele assume, né? O que o Lula quis dizer foi no sentido de tranquilizar. Ele já tinha escalado o Galípolo para fazer esse papel muito semelhante ao que o Antônio Palocci fez no seu primeiro mandato, lá atrás, em 2003, de que ele vai respeitar a âncora fiscal, de que de alguma forma ele não vai... entende que ele soltou as rédeas dos gastos públicos, mas que no primeiro ano ele precisa arrumar a casa. E foi mais ou menos esse o tom do que o governo passou, né? Então, é uma discussão bastante contraditória, como a gente já vem falando aqui na nossa coluna, porque se por um lado as atitudes e as decisões das políticas públicas é no sentido de elevação dos gastos, de uma certa benevolência com relação a devedores, com relação à ideia de que é importante ter políticas públicas dentro do projeto político do PP, de reeleição do presidente Lula para mais um mandato, mas ao mesmo tempo quer dizer que vai haver austeridade e que depois de eleito, pelo menos no início do novo mandato, se confirmado, ele pretende ser mais austero. Vamos ver, né, Galvão?
0: Vamos esperar para ver quem é que vai estar sentado lá no ano que vem e esperar que quem estiver sentado tenha responsabilidade fiscal, porque do jeito que vai, não vai dar, não. Meu caro Gilberto, mais uma vez, muito obrigado e até a semana que vem, hein?
1: Vamos lá, semana é quente, né?
0: 1:20 e a gente continua falando de economia aqui no CBN Madrugada. Mais um problema aí para os exportadores brasileiros. A informação chega com a Nadédia Calado.
2: Às vésperas da entrada em vigor da suspensão de importação de produtos de origem animal brasileiros pela União Europeia, o Poder Executivo do Bloco disse que confia que o problema será resolvido o quanto antes. A proibição começa nesta quinta-feira, sob a justificativa de que o Brasil não teria dado garantias suficientes de que seus produtos atendem às normas europeias que restringem o uso inadequado de antibióticos na pecuária. A medida afeta carne bovina e de aves, ovos e mel. A Comissão Europeia não deu previsão de retomada das compras, apesar da sinalização positiva dada nesta terça-feira pelas porta-vozes Eva Rantijova e Paula Pinho.
3: In the European Union, we have
4: Na União Europeia temos uma boa, ou eu diria a melhor qualidade de comida do mundo, que significa que a comida que vem para a Europa tem checagens muito estritas. Essas regras nós esperamos também dos nossos parceiros que exportam. Mas nós absolutamente confiamos no Brasil e no seu engajamento em aderir a essa questão para que possamos retomar as importações o mais rápido possível.
2: Uma auditoria de autoridades europeias está em andamento nos setores de aves e mel, com previsão de conclusão na sexta-feira. Se a avaliação for favorável e houver aprovação dos países do bloco, as exportações desses produtos poderão ser liberadas novamente nas próximas semanas. Para a carne bovina, porém, a retomada deve demorar mais. A União Europeia tenta reforçar o controle sobre as importações após críticas do setor agrícola e da França ao acordo de livre comércio firmado com o Mercosul em janeiro desse ano. Em 2025, o Brasil foi o segundo maior fornecedor de carne bovina para o bloco, com mais de 92 mil toneladas exportadas, avaliadas em mais de 713 milhões de euros, cerca de 4,29 bilhões de reais. As normas europeias proíbem o uso de antimicrobianos para acelerar o crescimento dos animais ou aumentar a produtividade, além de restringirem medicamentos destinados exclusivamente ao tratamento de doenças humanas. As regras fazem parte dos esforços para combater a resistência antimicrobiana. Segundo a Organização Mundial da Saúde, o problema está diretamente ligado a mais de 1 milhão de mortes por ano e contribui para outras quase 5 milhões. De São Paulo, Nadédia Calado.
0: 1:22, espaço agora para a Bela Megali, conversando com a Carol Moran e com a Débora Freitas.
5: Como adiantou a Carol, o Belo um pouquinho mais cedo hoje, com conversa de bastidor, justamente para repercutir essas mensagens divulgadas no relatório da Polícia Federal. Carol já adiantou aqui, Bela, um assunto da sua coluna, que é sobre um encontro entre Alexandre de Moraes e André Mendonça. E não foi nada amigável esse encontro, né?
6: Não, foi um encontro que aconteceu ontem à tarde, depois do ministro Alexandre de Moraes tomar conhecimento desse relatório que veio a público e que trouxe mensagens que ele trocou com o banqueiro Daniel Vorcaro. O Moraes, ele cobrou diretamente o ministro André Mendonça e acusou Mendonça de investigar colegas da corte. Então, Moraes chegou bem exaltado pelo que eu apurei, num tom bem ríspido, fez cobranças em relação a Mendonça, que é o relator do caso Master, e o Mendonça respondeu falando, explicando como foram os trâmites e questionando especialmente como que o Moraes tinha tido acesso àquele documento, Débora, porque o Mendonça Mendonça estava tratando aquele documento com um grande sigilo. Inclusive, nem tinha dado conhecimento à própria Procuradoria-Geral da República até então. Ele só foi encaminhado depois dessa conversa muito tensa que os dois ministros tiveram. Foi então que o Mendonça encaminhou para o Paulo Gonet, o PGR, a documentação. Gonet, que também aparece nesse relatório da Polícia Federal, como um dos citados ali, que teve relações com Borcaro. Ele não trocou mensagem diretamente com Borcaro, mas ele aparece inclusive em foto de um ex-advogado de Borcaro e em uma referência a uma ligação telefônica que Gonet teria falado com Borcaro também. Então existe esse clima ali muito tenso, né? A gente está vendo que é o ápice da crise entre os ministros do Supremo Tribunal, André Mendonça e Alexandre de Moraes, e tem na corte, Débora e Carol, um temor que em pleno ano eleitoral isso sirva de combustível para ataques mais intensos ao Supremo Tribunal Federal. Existe ali uma ala que é muito ligada ao ministro Alexandre de Moraes, que está criticando a maneira como o Mendonça conduziu essas apurações, falando que ele não obedeceu o rito de antes de fazer qualquer pedido ou procedimento consultar o plenário da corte, algo que só vai ser feito agora, ou então ter uma autorização do presidente do Supremo Tribunal Federal. Mas o fato é que as mensagens são muito ruins e, no mínimo, muito constrangedoras para o ministro Alexandre de Moraes, Débora e Carol.
5: Pois é, né, Bela? Agora, a conduta do ministro André Mendonça, acho que é o menor dos problemas nesse momento. Ao que consta, não sei se você tem essa apuração, no momento em que Alexandre de Moraes foi tirar satisfação com André Mendonça, em nenhum momento ele disse que não era o interlocutor das mensagens.
6: Pois é, vamos inclusive relembrar que a nossa colega Malu Gaspar, lá atrás, foi a primeira a dar mensagens, né, publicar mensagens que foram trocadas, né, entre o Alexandre de Moraes e o Borcaro, e na ocasião o ministro Moraes negou a autoria das mensagens. Depois ficou provado que de fato o ministro não estava falando a verdade, de fato a informação publicada pela Malu era correta. Então acho que dessa vez o ministro Moraes nem ousou a querer se desvincular das mensagens. Mas o que eu vejo, Débora, é que o único caminho que tem para esse grupo do Alexandre de Moraes na corte defender, de fato, é através de questões processuais, de rito, porque realmente as mensagens falam por si só. Agora, o discurso dessa ala ligada ao ministro Alexandre de Moraes é de que o resultado da investigação mostra que ele não agiu para favorecer Borcaro, que Borcaro foi preso, o celular foi apreendido, o material está sendo periciado e que isto é um fato que pesa a favor do ministro Alexandre de Moraes. É isso que essa ala ligada a ele tem dito. Mas o que a gente viu nas mensagens é que, de fato, existe ali um indício muito forte de que o ministro Alexandre de Moraes compartilhou dados importantes, dados sigilosos de uma investigação que o Borcaro era o alvo. Inclusive, a intimidade chegava ao ponto do próprio Borcaro questionar se ele deveria deixar o Brasil, né? Uma loucura a gente ver esse tipo de questionamento. O fato é que a gente vai ver agora como que essa queda de braço vai acontecer no plenário do Supremo Tribunal Federal, porque o ministro André Mendonça pediu para que a decisão seja debatida no Supremo Tribunal Federal e, contudo, as claras, da maneira que ele derruba o sigilo, gera ali um constrangimento em haver uma defesa pública em relação ao ministro Alexandre de Moraes, né, Débora e Carol? Vamos ver qual vai ser o ministro que vai dar a cara a tapa e falar publicamente que o Moraes acertou, que agiu de maneira republicana. Vai ser muito complicado esse julgamento, e existe ali até a tentativa de uma costura, de um acordo ali, para que não seja uma grande lavação de roupa suja esse julgamento. Agora quero aproveitar aqui para fazer uma informação exclusiva que eu acabei de subir no meu blog no Globo para os nossos ouvintes, que o Mendonça também fez algumas movimentações. A Malu Gaspar informou que no domingo ele chegou a procurar o presidente do Supremo Tribunal, o ministro Edson Fachin, para falar dessas mensagens que são muito delicadas, e ele também teve uma reunião com o presidente do Tribunal Superior Eleitoral, o ministro Cássio Nunes Marques, que, assim como o próprio Mendonça, foi o outro magistrado indicado ao Supremo governo pelo Jair Bolsonaro. Eles falaram de temas relacionados ao Tribunal Superior Eleitoral, mas o fato é que o Mendonça também falou dessas mensagens muito sensíveis com o Cássio e sinalizou que ia encaminhar o conteúdo para ser analisado pela PGR, Débora e Carol.
5: Bela, queria te ouvir rapidinho sobre a reação na Polícia Federal. Como é que tudo isso repercutiu por lá?
6: Pegou fogo, na verdade está pegando fogo ainda, Carol. Eu falei com interlocutores do chefe da Polícia Federal, Andrei Rodrigues. O Andrei Rodrigues, inclusive, aparece como um dos citados, né, na mensagem do Porcaro para o ministro Alexandre de Moraes, em que ele pede uma espécie de blindagem ali junto ao Andrei e ao Paulo, referências ao chefe da Procuradoria-Geral da República e da Polícia Federal. O chefe da PF, Andrei Rodrigues, ele ficou muito revoltado porque ele falou para os interlocutores que o ministro Alexandre de Moraes, ele pediu para identificar quem seria o receptor dessas mensagens de ofício, ou seja, não foi um pedido provocado nem pela Procuradoria-Geral da República, nem pela Polícia Federal. Foi uma decisão do próprio ministro e a interlocutores e de maneira reservada. O que o Andrei disse é que ele age, não age como juiz, ele está agindo como polícia, fora do papel dele, ao ter esse tipo de atuação. Então, acusa aí o ministro Mendonça de estar violando uma série de ações, uma série de direitos e de prerrogativas dessas autoridades. O que a gente está vendo é que esse é mais um episódio que vai deixar ainda mais conflagrada a relação da Polícia Federal, da cúpula da Polícia Federal, com o ministro André Mendonça, que já estava muito ruim, muito desgastada por desentendimentos e troca de acusações envolvendo o caso do Lulinha e do INSS. Agora vem para a briga o caso do Porcaro, até porque o que o Andrei Passos Rodrigues, que é o chefe da PF, deixou bem claro para os seus interlocutores, é que ele se viu como um investigado. Para ele, a decisão do ministro André Mendonça também tentou colocá-lo no rol de investigados. Não só Moraes, como ele também Paulo Gonet. Então, o clima está azedo, está ruim e promete piorar nos próximos dias. Carol, a tensão está muito alta aqui em Brasília.
5: Tá pegando fogo mesmo. Bom, só para reforçar esse conteúdo do relatório, não, apesar das mensagens que aparecem no relatório citarem Andrei Rodrigues e Paulo Gonet, não traz nenhuma mensagem trocada entre Daniel Porcaro e eles, né? Entre Paulo Gonet e Andrei Rodrigues. As mensagens que o relatório traz foram trocadas entre Porcaro e o ministro Alexandre de Moraes.
0: Débora Freitas, Carol Moran, conversando com a Bela Megali.
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0: Quarta-feira, 2 de setembro de 2026. Tribunal Superior Eleitoral formou maioria para rejeitar aplicação de multa contra o candidato à presidência Flávio Bolsonaro pela exibição de um vídeo de Jair Bolsonaro gerado por inteligência artificial. Prevaleceu o voto do presidente da corte, Cássio Nunes Marques. Magistrado entende que a veiculação ocorreu em evento partidário fechado e não configurou o pedido explícito de voto ao eleitorado. A ação havia sido apresentada pela federação liderada pelo PT e alegava propaganda irregular e uso indevido de conteúdo sintético. O relatório da Polícia Federal aponta que o ex-ministro das Comunicações do governo Bolsonaro, Fábio Faria, atuou como intermediário entre o banqueiro Daniel Vorcaro e o ministro Alexandre de Moraes. Segundo as investigações, Faria organizou encontros sociais em hotéis de luxo e residências, além de acompanhar tratativas do contrato de 130 milhões de reais firmado entre o Banco Master e o escritório de advocacia da esposa de Moraes. A apuração revela mensagens em que o ex-ministro cobra pontualidade nos pagamentos ao escritório. A Assembleia da Nicarágua aprovou uma reforma constitucional proposta pelo presidente Daniel Ortega, que amplia o mandato presidencial de 6 para 7 anos. O texto, aprovado por unanimidade pelo parlamento governista, proíbe expressamente a participação eleitoral de opositores sob alegações de traição à pátria ou atos golpistas. A extensão dos mandatos passa a valer também para os atuais governantes. Vamos ver se eu entendi. O Congresso, que é pró-Ortega, aprovou uma regra eleitoral em que a oposição não pode participar da eleição. Horário de Brasília, 1h34.
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0: 1h35, o que temos todos os dias nesse horário, meu caro Ricardo Garcia?
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0: O Juliano quer se aposentar daqui a 15 anos e ter uma renda acima do teto do INSS. Para tanto, além da contribuição para o INSS, ele está pensando em investir no Tesouro Renda Mais 2040. Ele pergunta se é uma boa estratégia ou se existe uma alternativa melhor. Juliano, a vantagem do Tesouro Renda Mais é que você consegue estimar hoje o quanto vai receber no futuro em parcelas mensais por 20 anos. A desvantagem é que esse rendimento futuro depende da taxa de juros de hoje, no momento da aplicação. Como atualmente os juros estão muito altos, investir agora para travar os ganhos lá na frente acaba sendo uma boa estratégia. Atualmente, a remuneração do Tesouro Renda Mais é de inflação mais 7% ao ano. Se nos próximos 15 anos as taxas caírem, talvez você precise reavaliar a sua estratégia. Uma alternativa são os investimentos em ações. Isso porque, com juros menores, a tendência é de uma valorização mais acentuada das aplicações em renda variável. E existem mecanismos, como os fundos de previdência PGBL, que podem complementar a sua estratégia. Isso porque você pode deduzir os investimentos feitos no PGBL dos seus rendimentos tributáveis. E mesmo pagando o imposto sobre os saques no futuro, a economia proporcionada pelo PGBL pode compensar. Até a próxima e continue mandando as suas perguntas para cbndinheiro@cbn.com.br.
1: 1h37, o Gilmar, do Rio de Janeiro, manda aqui o seu bom dia via WhatsApp. Obrigado pela companhia também. O Roberto Castelli, da Vila Isabel, também no Rio de Janeiro. O bom dia que chega do nosso ouvinte, o Caverna. Caverna é de Leme, viu, Ricardo Garcia? Interior de São Paulo. Maria Tereza de Santos está por aqui também. Muito obrigado ao Davi Caça, de São Paulo. Railson e Kátia Fernandes, de Ananindeua, no Pará, também nos fazem companhia. Muito obrigado também ao Marcelo, de Juiz de Fora, Minas Gerais. Brasilzão, hein? Conosco via WhatsApp pelo 11 999 11 9981. Tiago Fabrício, de Bahia, na Paraíba, via YouTube. Pessoal que troca ideias pelo chat, acompanha as imagens. Obrigado ao Carlos Tonini, do Rio de Janeiro, manda sua mensagem aqui. O Jairo Campos, também de Magé, no Rio. O Jonathan Rotas também manda bom dia. Eduardo José, Auro Brandão, pessoal participando no chat. Pelo e-mail você pode participar também, é só entrar no site cbn.com.br, clique lá no Fale com Âncora, ou então via Instagram. O Genival é o Caverna de Leme, está aqui no Instagram também. Genival manda sua mensagem. Nagel Noronha, muito obrigado também ao Rafael. Pessoal chegando aqui, Luiz Marcelo de Oliveira, todo mundo chegando aqui no @phcgalvão, muitíssimo obrigado. Repetindo, PHC Galvão, você pode interagir conosco, como faz a Regina Castro, e também por aqui, chegando no Instagram. Obrigado pela mensagem do nosso ouvinte, o Edson. Edson está com a gente também, sempre direto do Rio de Janeiro, o Edson Ponce, muitíssimo obrigado. 1h40 é hora do Viva Voz com a Vera Magalhães e convidados.
2: Hoje é dia de Thaís Oyama, nossa colunista do Globo, comentarista aqui da CBN e da Globo News, também âncora do Linhas Cruzadas da TV Cultura. Boa noite, Thaís.
3: Boa noite, Vera. Um prazer estar de novo com você, com seus ouvintes nessa terça-feira quente, quentíssima.
2: Nossos ouvintes. Para conversar comigo e com a Thaís hoje, a gente recebe a professora Luísa Moraes Abreu Ferreira, ela que é professora da FGV Direito aqui de São Paulo. Boa noite, professora. Obrigada por ter aceitado o nosso convite nesse dia especialmente necessário.
4: Boa noite, é um prazer estar aqui com você, Vera, Thaís. Dia agitado, temos muito o que falar nessa noite.
2: É isso, e eu Acredito que os ouvintes também têm muita dúvida, muito comentário, então fica o convite para você participar com perguntas para a Thaís, para mim, para a professora Luísa, pelo 11-999-11-9981. A gente começa, então, fazendo um resumo do principal assunto que vai motivar aqui nossos comentários, que foi um relatório da Polícia Federal, que primeiro veio à tona em uma série de reportagens do jornal O Estado de São Paulo e depois foi tornado público na íntegra pelo ministro André Mendonça, relator do caso Master no Supremo Tribunal Federal, que traz uma série de mensagens trocadas entre o banqueiro Daniel Vorcaro e o ministro Alexandre de Moraes, traz novas circunstâncias a respeito da relação dos dois, também pedidos de Vorcaro a Moraes para que interferisse nas investigações até então incipientes ainda em relação ao banco, interferisse junto a outras autoridades, como o Procurador-Geral da República, Paulo Gonet, e também o Diretor-Geral da Polícia Federal, Andrei Rodrigues, traz circunstâncias novas sobre o contrato firmado entre o escritório da mulher do ministro, Viviane Barsi de Moraes, e o Banco Master, valores, outros benefícios que estavam embutidos no contrato e uma informação adicional de que o ministro Alexandre de Moraes ajudou a editar esse contrato antes que ele fosse assinado. Por fim, Vorcaro chegou a pedir a Moraes uma sugestão, uma opinião a respeito de se seria conveniente que ele deixasse o país antes de qualquer ação contra ele. Thaís, em que ponto você situa a gravidade dessas informações que vieram à tona hoje e onde elas colocam o Supremo Tribunal Federal no contexto de uma crise institucional?
3: Vera, sem dúvida o que aconteceu hoje, o que se revelou hoje foi muito grave. Para mim o que está claro é que por trás disso teve uma estratégia bem pensada do ministro André Mendonça, no sentido de que ele fez tudo de forma cronológica e organizada para criar uma situação que forçasse todo mundo a tomar uma posição. A tomar uma posição em relação à investigação possível do ministro Alexandre de Moraes. E todo mundo que eu digo é todo mundo, a começar do Paulo Gonet, Procurador-Geral da República, até os seus pares todos, o plenário do STF, incluindo o presidente. Essa estratégia fez com que agora todos esses tenham que externar suas posições em relação a essa questão. Investiga-se ou não o ministro Alexandre de Moraes? Então, você vê, ele tem todo o contexto, como relator do inquérito, ele tem todo o contexto das investigações, ele sabia muito bem, não é, que havia um interlocutor

0: isso no papel, né? Quem são essas pessoas? Aí ele forçou a PF a colocar os nomes. Aí ele pegou esse relatório e colocou na frente do Paulo Gonet. Agora manifeste sobre isso, procurador-geral. Arquive-se, não tem elementos para investigar ou vamos investigar? E isso, eu diria que foi uma tática bem pensada, porque, embora o Paulo Gonet esteja apenas mencionado, ele consta desse relatório. E um PGR, a gente pensa, tem o dever de pedir que se investigue, né, numa situação dessas, até para provar que ele nada teme. Então, em fazendo o contrário, o raciocínio também seria contrário. E agora ele tomou esses próximos passos que você já relatou. A partir daí, levantou o sigilo e, a partir daí, liberou o caso para ir para plenário. Agora, e eu queria, a partir disso, dizer que eu acho que, a essa altura, eu acho que não está mais em jogo só a reputação do Alexandre de Moraes, respondendo a sua pergunta sobre as consequências disso. Eu acho que está em jogo, a essa altura, a reputação do STF.
1: Sim. Agora,
0: E eu já
1: professor,
0: queria aproveitar para
1: diga.
0: perguntar. Ah, vai lá, vai primeiro.
1: Não, eu queria trazer a questão da forma, né? É um conteúdo tão ali acachapante, tão grave, que a gente tem mesmo de analisá-lo pelo que ele é. Mas a gente sabe que muitas investigações nos últimos anos têm sido anuladas por questões formais. E nesse caso, a gente tem a Lei Orgânica da Magistratura e o Regimento Interno do Supremo, que ditam ritos específicos para se investigar ministros do Supremo. Tem muita gente dizendo, inclusive os aliados do ministro Alexandre de Moraes dentro do Supremo, que o André Mendonça teria colocado o carro na frente dos bois ao fazer o que a Thaís bem elencou de forma cronológica. Nesse caso, houve alguma coisa que ferisse o rito e isso pode suscitar uma nulidade?
2: Pergunta para mim?
1: Sim,
2: Já
1: desculpa.
2: vou aqui responder. Imaginei que sim, imagina, Vera. Imagino que sim. Olha, a gente está diante de uma situação institucional inédita no país. Então, embora haja alguma previsão da competência para investigação de ministros do Supremo Tribunal Federal, essa situação específica em que há a indicação, né? A gente está falando, claro, de um momento inicial, não se tem nem a confirmação de que é de fato o ministro interlocutor, mas digamos que a gente pode imaginar que tenha o suficiente para início de uma investigação. A gente tem uma situação em que o ministro deve ou é potencialmente objeto da investigação, também o procurador-geral da República, também potencialmente há outro ministro do Supremo Tribunal Federal que já foi envolvido e cujo nome já está envolvido no escândalo. Então, isso é uma situação que, embora a gente tenha algumas regras, as nossas regras existentes, elas não dão conta de uma situação como essa. Por quê? Porque como que se faz para autorizar uma investigação para o Ministério Público Federal ou a Procuradoria-Geral da República autorizar uma investigação se há menção ao próprio Procurador-Geral da República? Inversamente, já falando até sobre a posição do ministro André Mendonça, sua pergunta, Vera, como que se faz para anular um ato de um ministro do Supremo, digamos que tenha havido alguma nulidade ou que haja ali adiante algum suposto abuso de autoridade pelo ministro André Mendonça na condução dessas investigações? Como que se anula um ato se o benefício de quem terá esse ato anulado será o próprio investigado? Portanto, as regras que a gente tem não dão conta, e o que a gente tem visto, Vera Thaís, que em relação a atos de ministro do Supremo, há pouco controle de nulidades, né? Essa é a sua pergunta, ah, bom, lá na frente, será que alguém anula? Bom, a gente tem visto uma situação que, né, como é o próprio Supremo Tribunal Federal, o Supremo Tribunal Federal, órgão máximo do nosso sistema de justiça, a gente só se anula ato de ministro do Supremo no limite pelo próprio plenário. E aí, neste ponto, eu adianto que essa situação específica, né, o ministro André Mendonça, o que tudo indica, está pedindo uma sessão plenária para discussão deste
1: Dos casos.
2: relatório da Polícia Federal que foi divulgado. Neste ponto específico, considerando que não há regras que dão conta dessa especificidade de um escândalo deste tamanho, de uma crise dessa magnitude.

0: levar para o plenário e tomar decisões que sejam colegiadas, públicas e transparentes, na minha opinião, é o melhor que pode ser feito, porque o que não deve ser feito agora, decisões individuais de ministros, e aqui não estou dizendo só do ministro Sim. Alexandre de Moraes, mas também do ministro André Mendonça, e decisões de bastidores. Então, nesse sentido, numa situação tão inédita como essa, a decisão de levar ao plenário é o que dá respaldo. E como a gente não tem órgão acima do Supremo, eu acho difícil que se diga depois que uma decisão que é tomada pelo plenário
1: pode
0: seja
1: anulada.
0: Ainda que ela seja
1: inédita.
0: Ou não cumpra exatamente uma formalidade prevista em lei.
1: A Thaís ia perguntar alguma coisa para a professora Luísa.
2: Agora já são duas, né? Agora eu vou perguntar duas coisas. A primeira, bom, todas elas vão esbarrar nisso que a professora falou, né? As regras às vezes não dão conta de situação tão inédita. Mas no caso do Procurador-Geral da República, o Paulo Gonet, ele estava mencionado, né, nesse relatório, mas a partir do momento que a gente viu a íntegra dele, você vê que a situação é um pouco mais delicada do que parecia, né? Então você tem lá, por exemplo, pedidos de benefícios para o filho do Paulo Gonet, querendo ir a um evento com despesas pagas pelo Daniel Forcário. Existe esse diálogo. Sempre alguém falando, uma terceira pessoa falando do procurador ou de seu filho. Fique claro isso, né? Não aparece a fala dele em momento nenhum. Mas, de qualquer maneira, é uma situação embaraçosa. Então, a minha primeira pergunta para a professora é: se existe a figura do impedimento do Procurador-Geral da República nesse caso? E, assim sendo, se o vice-procurador poderia assumir essa função que ele desempenha hoje? E a segunda é: se por acaso Paulo Gonet disser arquive-se, não há elementos que justifiquem uma investigação. Se ele disser isso nesse prazo que foi dado pelo ministro André Mendonça, de 5 dias, né? A resposta dele for essa, o que acontece? O ministro Fachin, presidente do STF, pode mesmo assim agendar uma sessão plenária? Ou diante dessa negativa do Procurador-Geral da República, ele não pode levar a questão para o plenário?
0: A gente tem visto no Supremo Tribunal Federal um inquérito que dura até hoje, que é o inquérito das fake news, que ele foi instaurado de ofício. Então, de ofício quer dizer, né? Foi instaurado pelo Supremo, pelo próprio Supremo, sem a provocação da PGR, diante de uma situação que se disse à época excepcional, pelo fato de o Procurador-Geral da República à época não se mexer ou não estará nenhum tipo de investigação ali em relação a atos praticados de fake news no governo Bolsonaro. Então, de novo, diante de uma situação excepcional em que não há regras previstas, o ideal sempre é que a investigação venha do PGR, da Procuradoria-Geral da República, assim que funciona,
1: que é o titular da ação penal, né?
0: Exato, porque o juiz, ele tem que ter uma posição ali muito mais neutra. Quando o próprio juiz pede uma investigação, a gente já pressupõe que o juiz tem ali eventualmente algum interesse na causa. Não estou dizendo nem sobre o caso específico do inquérito de fake news, mas não é o ideal. O ideal é que a Procuradoria, que é o Ministério Público, acuse e a defesa se defenda e o juiz imparcial julgue aqueles fatos. Mas a gente já viu acontecer diferente no Supremo Tribunal Federal. Isso justifica o que aconteceu? Não. Não é, não é correto que se instaure investigações de ofício. Nesse caso, aqui é a minha opinião, que o ideal é que outro membro do Ministério Público, o Ministério Público é um órgão uno. O Ministério Público, as pessoas que estão lá investidas do cargo, elas estão falando por um órgão só, que é a Procuradoria-Geral de Justiça. Não precisa ser necessariamente o Paulo Gonet, pode haver a instauração de uma investigação por outro membro do Ministério Público. Isso é melhor do que uma instauração de investigação de ofício, porque, de novo, a gente entra naquela discussão de quebra da imparcialidade, é muito ruim que os próprios ministros se invistam de órgão acusatório, embora Sim. a gente já tenha visto acontecer.
1: Agora, Thaís, professora Luísa, a gente viu nesse mesmo caso Master, a senhora falou que não é mais o caso de uma decisão de bastidores, porque quando houve uma série de imputações relativas ao ministro Dias Toffoli, à família dele, relacionamento com Vorcaro, ligações com fundos geridos pelo Master, inclusive com repasses para empresas da família do Toffoli por meio do Resort Itaiaia e outras, o afastamento dele da relatoria do caso se deu numa dessas reuniões fechadas de bastidores e nunca mais se fez nada em relação a isso. A própria Polícia Federal não avançou num inquérito específico sobre Toffoli ou Itaiaia e o caso meio morreu. Me parece que a decisão do ministro André visa evitar que o desfecho seja de novo esse, mas sempre se levanta. Será que ele tem algum interesse político pelo fato dele ser hoje de um grupo que não fecha com o ministro Alexandre e ter sido nomeado pelo Jair Bolsonaro? Então são muitas camadas, talvez por isso a transparência do Sol seja o único antídoto possível, né?
0: E o colegiado, porque o problema são as decisões monocráticas. Se isso vira uma decisão, se isso fica na mão do ministro André Mendonça, pode haver uma suspeita sobre as motivações dessa decisão. A gente sempre diz que o judiciário não tem que só ser imparcial, tem que parecer Sim. imparcial perante a população. Então, uma decisão colegiada evita esse tipo de coisa, porque a gente tem no Supremo Tribunal Federal ministros de cá e lá, né, de todos os espectros políticos vindo de indicações de diferentes espectros políticos e que a gente sabe que são mais ou menos alinhados com determinados candidatos e membros e autoridades públicas, membros hoje do Congresso. Então, o ideal, acho que é justamente a tomada de decisões colegiadas. Aquela conversa que houve naquele caso, a gente acabou ficando sabendo porque vazaram. Exato.
1: Gravaram.
0: Até hoje, e eu não estou dizendo que não deve haver articulação, mas as decisões têm que ser públicas, a gente tem que entender. Claro. Aquela saída da relatoria, você lembrou muito bem, Vera, ficou estranha. Mas saiu por quê? Há um problema de parcialidade, suspeição ou impedimento que deve fazer sair, ou está saindo por um acordo? Nunca antes foi visto nessa história, né? Nunca antes na história desse país, uma saída sem uma alegação de suspeição Sim. ou impedimento. A gente tem previsão.
1: E todos
0: na
1: os
0: lei
1: atos foram mantidos. Thaís, no caso dessa decisão colegiada agora, Toffoli e Alexandre de Moraes podem votar? Já se coloca mais essa questão, né? Tem um impedimento para que eles votem? O que você acha, Thaís?
2: Antes, deixa eu só fazer um pequeno parênteses, claro. Vera e professora. Quando a gente está falando de parcialidade e suspeição, eu coincidentemente estava falando ontem com um interlocutor frequente do ministro André Mendonça, antes que tudo isso acontecesse, e ele tinha me dito que considerar que o André Mendonça poderia tomar algumas decisões em breve, como de fato aconteceu no dia seguinte, mas ele comentou antes disso que ele considerava que isso poderia sim acontecer, porque o André Mendonça encara esse trabalho dele no STF com uma abordagem, nas palavras dele, isso já foi dito por outras pessoas, messiânica, ou seja, ele, como evangélico, se acha imbuído de uma missão e essa missão passa por sanitizar, higienizar, digamos assim, o STF.
1: O que também não é muito bom, né? Não é muito adequado. Não, a gente não precisa de nenhum messias nesse caso.
2: Absolutamente, o Estado é laico. A gente já teve outros e não deu certo. Mas só para a gente comentar aqui como funcionaria a cabeça do ministro André Mendonça de acordo com interlocutores dele. É essa a intenção. E daí, dentro disso, eu quero lembrar que ele foi, como a gente sabe, um dos principais apoiadores do nome do Messias, o candidato que foi indicado e rejeitado, né? O candidato de Lula que foi indicado e rejeitado. E o Messias é um candidato do adversário do Bolsonaro, né? O Messias é um candidato do Lula. E ele, André Mendonça, foi indicado para o Bolsonaro. No entanto, ele tem essa forte ligação, e essa forte ligação se dá pela fé cristã, pela religião evangélica. E por último, eu quero lembrar também em favor desse argumento, que ajuda a gente a entender como funciona a cabeça do André Mendonça, o fato de que entre os bolsonaros, a única pessoa hoje de quem ele é próximo é a ex-primeira-dama Michelle Bolsonaro. E nesse caso, de novo, eles estão unidos pela fé evangélica e não pela política.
1: Agora, essa questão do impedimento dos dois, professor, acha que pode vir a ser levada aí a discussão do Toffoli e do Alexandre, nesse caso?
0: Deveria ser. Neste momento, especialmente em relação ao ministro Alexandre, é muito ruim que ele participe de qualquer tipo de votação sobre instauração ou não, ou condução de investigações que lhe dizem respeito. E eu não estou falando aqui com nenhum pré-julgamento da causa, não estou dizendo que ele está necessariamente envolvido, mas me parece evidente, de bom senso, né? Não precisa nem ser professora de direito para dizer que não é ideal que a vítima ou o acusado ou investigado julgue o próprio caso, sem nenhuma situação. A gente tem outros ministros para isso, a gente tem um Supremo Tribunal Federal funcional, institucional, cujos membros foram ali colocados de forma legítima, ainda que a gente possa criticar uma ou outra forma de escolha, os ministros estão lá, a corte funciona e funciona para isso.
1: Sim.
0: O ideal é que os ministros envolvidos se retirem do caso, assim como o procurador-geral também se retire do caso, para dar essa a legitimidade necessária para as decisões que forem ser tomadas.

0: bem.
1: Aí o Viva Voz com a Vera Magalhães, convidados, vem aí Edmilson Fernandes.
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0: Quarta-feira, 2 de setembro de 2026. O ministro André Mendonça deve enviar na semana que vem ao presidente do STF o relatório da Polícia Federal, que reúne dados sobre a relação do banqueiro Daniel Vorcaro com o ministro Alexandre de Moraes. Caberá a Edson Fachin pautar o caso para julgamento em plenário presencial. O envio ocorrerá a despeito da manifestação do Procurador-Geral da República, Paulo Gonet, que pediu a nulidade do documento. O procurador alegou que um ministro não pode determinar investigações de ofício contra outro integrante do STF. As redes sociais do candidato à presidência pelo Missão, Renan Santos, voltaram ao ar nesta terça-feira. O ministro Dias Toffoli, do Tribunal Superior Eleitoral, revogou a própria decisão e desbloqueou 16 perfis do candidato em plataformas digitais. O magistrado também liberou a participação de Renan Santos em debates em rádio e televisão, além do acesso a recursos do fundo eleitoral. Toffoli esclareceu que a suspensão anterior teve caráter cautelar para a coleta de dados técnicos sobre o registro da candidatura. A Comissão de Assuntos Econômicos do Senado aprovou o projeto que cria o Simples Municipal. A proposta estabelece um regime especial para a contribuição previdenciária patronal das cidades. O texto divide os municípios em 5 faixas conforme o PIB per capita, com alíquotas que variam de 8% a 18%. O texto segue agora para a votação na Comissão de Constituição e Justiça. Para de Brasília, 2:03.
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2: 2:04. Bom dia a você que nos acompanha aqui no CBN Madrugada com Ricardo Garcia. Aqui na mesa de som, vamos até às 5, hein? E agora, Josélia Pegorim traz pra gente a previsão do tempo para esta quarta-feira em todo o Brasil.
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3: Uma grande frente fria está avançando sobre o Brasil e nesta quarta-feira vai influenciar os estados do sudeste e do centro-oeste do Brasil. Essa frente fria vai estimular pancadas de chuva em todos os estados dessas duas regiões. A chuva mais frequente e volumosa deve ser observada no estado do Rio de Janeiro, em Minas Gerais e também no Espírito Santo. Há risco de chuva de moderada para forte intensidade nesses estados. Em São Paulo, a chuva já diminui. A região da Grande São Paulo, litoral paulista, podem ter alguma chuva de fraca para moderada intensidade. No sul do Brasil, é o ar frio de origem polar desta frente fria que determina as condições do tempo. O sol vai predominar no sul do Brasil, mas faz frio. Pode até dar um pouquinho de geada nas áreas mais altas das serras gaúcha e catarinense. No centro-oeste do Brasil, a novidade é que esta frente fria pode estimular pancadas de chuva em Goiás, no Distrito Federal e também no estado de Mato Grosso. Então nós poderemos ter aí pancadas de chuva ao longo do dia. Há risco de pancadas de chuva de moderada para forte intensidade. Em Mato Grosso do Sul já choveu e nesta quarta-feira o sol já volta a aparecer. Mas as temperaturas também já começam a diminuir um pouco com a entrada de ar frio de origem polar. Praticamente todo o Nordeste do Brasil terá uma quarta-feira com muito sol e calorão. As temperaturas podem chegar aí aos 40 graus em áreas do Oeste da Bahia e também no Piauí. Mas lá no Sul da Bahia tem condições de pancadas de chuva nesta quarta-feira. E no norte do Brasil, o calor também promete ser muito intenso, com temperaturas em torno dos 40 graus no Tocantins, com um tempo firme. Pará, Amapá também vão ter muito sol. Há condições para pancadas de chuva no Amazonas, Acre e também em Rondônia. Josélia Pegorim, da Climatempo para a CBN.
2: Duas horas e sete minutos, é hora do esporte aqui no CBN Madrugada com Leonardo Dai.
4: O Atlético Mineiro venceu o Cruzeiro de virada por 2-1 na Arena MRV em Belo Horizonte e se classificou para a semifinal da Copa do Brasil. Outros dois classificados saem nesta quarta-feira às 9:30. Na Vila Belmiro, o Santos joga contra o Palmeiras. O Verdão está em vantagem porque venceu o primeiro jogo por 3-0. No Barradão, em Salvador, tem Vitória e Vasco. O Vasco venceu o jogo de ida em casa pelo placar de 1-0. Os dois vencedores dos confrontos que terminam nesta quarta-feira vão se enfrentar na semifinal. Já o adversário do Atlético Mineiro sai na quinta-feira do duelo entre Grêmio e Internacional, que jogam a partir das 8 horas da noite de quinta-feira na Arena do Grêmio, depois de um empate em 0-0 no jogo de ida no Beira-Rio.
2: Duas horas e 8 minutos. Olha, começam a valer novas regras de segurança do Pix, hein? Que ampliam de 30 para 80 dias prazo para contestar devoluções consideradas fraudulentas. O Banco Central registra quase 3 milhões de pedidos de contestação por mês. E nesse cenário, criminosos também passaram a explorar o mecanismo para aplicar golpes contra comerciantes e prestadores de serviço. A reportagem é do Clausson Dutra.
5: A contestação é feita pelo MED, o Mecanismo Especial de Devolução, criado pelo Banco Central para tentar recuperar dinheiro enviado por Pix em casos de fraude ou golpe. A mudança ocorre no contexto em que o próprio MED também passou a ser explorado por criminosos em golpes contra comerciantes, prestadores de serviço e pequenos empresários. Agora, com o prazo ampliado de 30 para 80 dias, o comerciante terá mais tempo para reunir notas fiscais, documentos, conversas com o cliente e outras evidências de que a venda e o pagamento foram legítimos. O sócio da Valor Capital, Pablo Alencar, explica o que mudou para quem recebeu um Pix por uma venda de boa-fé, mas teve o dinheiro devolvido por causa de uma contestação fraudulenta.
6: Quem denuncia uma fraude tinha 80 dias para acionar o mecanismo, mas quem sofria a devolução, muitas vezes um comerciante que vendeu e entregou de boa-fé, tinha apenas 30 dias para provar que a venda foi legítima. Agora, com essa instrução normativa do BC, os dois prazos convergem para 80 dias. O contraponto que precisa entrar nessa conversa: isso não é uma vitória automática para quem recebe. O Banco Central foi claro que a medida não implica em cancelamento automático do pagamento e cada contestação segue sujeita à análise das instituições envolvidas. O prazo maior não é prova mais forte, ele é só mais tempo para a pessoa reunir a prova.
5: O golpe contra os comerciantes acontece de forma simples e rápida. O criminoso faz uma compra e paga normalmente por Pix. Depois, entra em contato com o comerciante dizendo que fez o pagamento por engano e pede o dinheiro de volta. Em alguns casos, pede que a devolução seja feita por um novo Pix para outra chave. O comerciante, acreditando que está apenas corrigindo um erro, faz a transferência. Só que o golpista também procura o banco e contesta o Pix original pelo MED, alegando que foi vítima de fraude. A orientação é não fazer um novo Pix para outra chave. Foi o que fez o eletricista Medeiros.
7: Eu recebi um Pix na minha conta, não sei de quem é, e aí me pediram para devolver, só que com uma outra chave. O que que aconteceu? Eu não devolvi, eu mandei para uma outra conta já para eles não acionarem o MED e aí o golpista não viu mais esse dinheiro.
5: O MED não serve para cancelar qualquer Pix. O mecanismo é específico para situações de fraude, golpe ou falha operacional. Não vale, por exemplo, para quem digitou a chave errada, se arrependeu de uma compra ou teve apenas um problema comercial. E mesmo quando o MED é acionado, a recuperação do dinheiro não é garantida. Os bancos precisam analisar o caso e verificar se ainda existem recursos disponíveis para bloqueio e devolução. De São Paulo, Clausson Dutra.
2: 2:11, espaço aberto agora para Maria Cristina Fernandes conversando com o Fernando Andrade e com a Tatiana Vasconcelos.
8: Bom, temos aí hoje, notícia do dia, uma série de mensagens, de trocas de mensagem, indícios muito fortes de ligação do ex-banqueiro Daniel Vorcaro com um ministro da Suprema Corte Brasileira, no caso Alexandre de Moraes, encarregado inclusive de investigar e julgar coisas a respeito deste caso, quer dizer, as relações que são sugeridas pelo que está vindo a público hoje são, enfim, absolutamente inadequadas. Por onde a gente começa, Maria Cristina, com essa enxurrada de informação da manhã de hoje?
9: Acho que a gente começa do começo, Tati. O que é este contrato, né? Todas essas informações que foram vazadas circunstanciam o momento em que esse contrato foi firmado e os desdobramentos que se deram a partir daí. Porque até então o que a gente sabia é que havia um contrato que o escritório da Viviane Bárcia de Moraes, esposa do ministro Alexandre de Moraes, alegava que era um contrato para serviços de compliance, ou seja, de conformidade, e prestou informações sobre que tipo de serviço de conformidade esse escritório havia prestado ao banco master do Daniel Vorcaro. Agora há diálogos que mostram a verdadeira natureza do contrato, porque primeiro o contrato foi firmado depois que o Vorcaro teve um encontro pessoal com Alexandre de Moraes, um encontro que, aliás, foi intermediado por um ex-ministro do governo Jair Bolsonaro, ministro das Comunicações, Fábio Faria. E aí, depois desse encontro, a Viviane Bárcia assinou o contrato. Em vários diálogos entre Vorcaro e seus e as pessoas que trabalhavam com ele, como o seu cunhado, Fabiano Zettel, ele orienta que os pagamentos desse contrato ao escritório da Viviane Bassi não fossem atrasados, né? Que é o contrato mais importante que o Vorcaro tinha, eram esses pagamentos mensais de 3 milhões a um contrato no valor absolutamente fora de qualquer padrão, que essas parcelas não fossem atrasadas. E aí depois tem a conduta mesmo do ministro Alexandre de Moraes, que ele é consultado sobre a fuga de Vorcaro 2 dias antes de o ex-banqueiro tentar efetivamente embarcar para Malta e depois para Dubai, quando ele supostamente fecharia um acordo para a compra do Master. Foi no momento em que ele foi preso, ele não conseguiu embarcar. Não se sabe o conteúdo das mensagens de Moraes, o que tem lá, a despeito de as mensagens usarem um mecanismo de elas sobrevivem apenas alguns segundos depois de terem sido mandadas. Elas apagam automaticamente. As do Moraes estão apagadas, as do Vorcaro não. Então tem uma mensagem que é enviada para do Moraes para o Vorcaro, em que o Vorcaro responde que loucura, bem na semana em que estamos resolvendo tudo. O tudo é a venda do Master para uma fintech, é Ficto Holding, que é uma investidora, e para investidores dos Emirados Árabes. O Vorcaro pergunta se o presidente do Banco Central, Gabriel Galípolo, está sabendo daquilo que o Moraes está comunicando, se essa decisão, que aparentemente é uma decisão que o Moraes está comunicando, é do mesmo juiz, que é o juiz que está ali na cola do Master. O que os investigadores da Polícia Federal, que foram ouvidos pelos 3 autores da reportagem que saiu no estado de São Paulo, que é sempre bom dar o crédito, né, Tati? decano da cobertura policial no país é o Fausto Macedo, sim, o Adilson Talento e o Felipe de Paula. Então, os peritos investigadores disseram a ele que há indícios de que o Moraes pode ter advertido Vorcaro sobre medidas cautelares contra o ministro a pedido da PF. E o Vorcaro já tinha sido noticiado também pelos repórteres que o Vorcaro tinha pedido que Moraes interviesse junto ao diretor-geral da Polícia Federal, André Rodrigues, e ao procurador-geral da República, Paulo Gonet, para travar as investigações. Então, dito isso, qual é a gravidade de tudo isso? Bem, aí uma suspeita bastante consistente de prevaricação, que é quando um agente público, o ministro Alexandre Moraes é um agente público, ele, para proteger um interesse particular, ele não comunica
8: deixa de cumprir sua função, né?
9: Sim. Deixa de cumprir sua função, que aí essa consulta, por exemplo, se ele deve ou não fugir, né? Sugere que o ministro Alexandre de Moraes sabia, no mínimo, que ele ia tentar fugir.
8: E o que fez com isso, né?
9: O que ele fez com isso. Então, a gente não sabe exatamente o que ele diz pro Vorcaro, mas a gente sabe que ele foi comunicado da intenção dele de fugir, uma intenção esta que foi levada a cabo. Ela só não foi concretizada e foi impedida pela Polícia Federal. Quando ele quando se pede ao Moraes que ele intervenha junto ao diretor-geral da Polícia Federal e junto ao Paulo Bonet para travar as investigações, a gente não sabe se ele o fez. Mas há um pedido aí para uma obstrução de justiça, né?
8: Sim, sim.
9: Uma tentativa do Vorcaro fazer uma obstrução de justiça, ele, e o Moraes, né? Ele desbloquearem as investigações. E aí como é que tudo isso, Tati, Fernando, afeta a campanha eleitoral? Porque, vamos combinar, isso aí está envolvendo... a gente ainda não sabe o que o Moraes conseguiu de um presidente do Banco Central que foi indicado pelo presidente Lula, que é o Gabriel Calípio. A gente não sabe o que o Moraes conseguiu,
8: sim,
9: junto ao diretor-geral da Polícia Federal, indicado pelo presidente Lula, mas a gente sabe que quem aproximou os dois, Moraes e Vorcaro, foi um ex-ministro Bolsonaro.
8: Sim.
9: Mas o fato é que o Lula, ele aceitou um convite do Moraes para ir à casa dele encontrar o presidente do Senado, Davi Alcolumbre, para discutir uma reaproximação que de fato aconteceu, que destravasse a pauta de votações no Senado, certo?
8: Sim.
9: Não precisava.
8: Sim, ele sim.
9: Poderia ter encontrado o Davi Alcolumbre em qualquer lugar.
8: Perfeito.
9: Inclusive no Palácio do Planalto, onde o presidente do Senado é um frequentador, sempre foi um frequentador e deixou de fazê-lo por desentendimentos com o presidente da República.
8: Mas,
9: então, desnecessária essa ida que pode facilitar aqui a essa exploração.
8: Certo.
9: O André Mendonça está pedindo ao Gonet a abertura de investigação, quer dizer, não está pedindo, está cogitando,
8: sim, sim,
9: pedir ao Gonet a abertura de investigação. E o que está pintando, Tati Fernando, é que nós teremos, digamos assim, este parece que é o verdadeiro segundo turno, porque hoje também a Piauí soltou uma reportagem do Breno Pires mostrando que o pagamento de Vorcaro pelo filme Dark Horse ao Flávio e à produtora indicada pelo Flávio foram pagamentos que sugerem que tenham superado aquele valor que já se conhecia, isso, de 64 milhões e pode ter chegado aí ao valor de 72 milhões. Então, o que a gente está vendo são vazamentos de lado a lado. Este do Vorcaro com o Alexandre de Moraes, na verdade, é com base... uma decisão do ministro, o relator do caso, né? não um vazamento, ele teve acesso a essas informações e tomou uma decisão aí de que está hoje é pública.
8: Certo, perfeito.
9: No caso deste filme, são informações do COAF, que é o Conselho que investiga transações e transações financeiras e um órgão certo. Submetido aí ao Banco Central.
8: Certo. Quer dizer,
9: então, o verdadeiro segundo turno pode ser esta guerra que tende, de fato, a ganhar alguma densidade aí nesta campanha.
8: Perfeito.
2: Maria Cristina Fernandes, conversando com a Tatiana Vasconcelos, com o Fernando Andrade. A gente vai continuar na política. Bruna Barbosa traz informações sobre a corrida ao governo de São Paulo em temas nacionais. E, obviamente, nesta terça-feira, os assuntos foram Dark Horse e também as novas descobertas das conversas do ministro Alexandre Moraes com o Vorkado.
10: O governador de São Paulo e candidato à reeleição, Tarcísio de Freitas, do Republicanos, classificou como grave a notícia de que o ministro do Supremo Tribunal Federal, Alexandre de Moraes, teria editado a última versão de um contrato de 131 milhões de reais entre o Banco Master e o escritório de advocacia da própria esposa, Viviane Barsi de Moraes. A declaração foi dada durante uma agenda de campanha na Zona Oeste da capital paulista. A imprensa, Tarcísio, defendeu que o caso seja investigado e afirmou que os novos fatos precisam ser esclarecidos.
11: Olha, a gente tem que olhar, é grave o que está aparecendo, o que o Estadão revela. Entendo que isso tem que ser investigado. Existem inquéritos que estão aí com o ministro André Mendonça, né? E tudo isso tem que ser passado a limpo, tem que ficar as claras. Então, aquilo que a gente espera como sociedade é uma apuração rigorosa.
10: Na mesma agenda, também voltou a falar sobre o caso envolvendo o filme Dark Horse, que conta a trajetória do ex-presidente Jair Bolsonaro. Nesta terça-feira, uma reportagem da revista Piauí revelou um repasse adicional de US$1.600.000 feito pelo ex-banqueiro Daniel Vorkado ao fundo responsável pela produção. Tarcísio afirmou que, diante de novos fatos, o senador e candidato à presidência pelo PL, Flávio Bolsonaro, precisa prestar novos esclarecimentos. Em maio, quando o caso veio à tona, o governador havia defendido que o senador explicasse o financiamento do filme. Depois, passou a dizer que as explicações apresentadas por Flávio eram suficientes caso não surgissem novas informações. Principal adversário de Tarcísio na disputa pelo governo de São Paulo, Fernando Haddad, do PT, também comentou os casos durante a agenda em Hortolândia, no interior paulista. O candidato do PT defendeu a apuração dos inquéritos relacionados ao Banco Master e ao Dark Horse e afirmou que eventuais responsáveis devem ser punidos conforme a legislação.
12: Tem vários inquéritos abertos sobre o Dark Horse, sobre o Supremo, sobre quem for. As coisas precisam ser apuradas, a verdade precisa ser conhecida, os responsáveis punidos, para que isso nunca volte a acontecer. O que a legislação prevê tem que ser, caso a caso, tem que ser aplicado. Não importa quem, mas seguindo a legislação, nós temos que levar esse processo às últimas consequências.
10: Questionado especificamente sobre o novo repasse financeiro para o filme de Bolsonaro, Haddad chamou Flávio de mentiroso e afirmou que o senador deveria repensar a candidatura à presidência diante das informações já divulgadas sobre o caso Dark Horse. O petista, porém, voltou a defender que tudo seja apurado na forma da lei. De São Paulo, Bruna Barbosa.
2: Duas horas e 26 minutos, a gente continua falando de questões ligadas à política, às eleições. A Karen Lemos tem informações sobre uma decisão do ministro Dias Toffoli que revogou uma decisão dele próprio.
13: O ministro do Supremo Tribunal Federal, Dias Toffoli, revogou a própria decisão que suspendia a campanha digital de Renan Santos, candidato do Missão à presidência, assim como o repasse do fundo eleitoral e a participação dele em sabatinas e debates.
10: Toffoli havia decidido suspender parte da campanha digital de Renan após o Tribunal Superior Eleitoral identificar que 16 perfis usados pela campanha nas redes sociais foram informados à Justiça Eleitoral 12 dias depois do pedido de registro da candidatura. O ministro entendeu que a informação tardia das contas poderia dar uma vantagem indevida à campanha e prejudicar a igualdade entre os candidatos. Isso porque o algoritmo das redes sociais não pode recomendar organicamente conteúdos de candidatos a usuários que não o seguem. O candidato do Missão atribuiu a volta da campanha digital por Dias Toffoli à quebra de sigilo pelo ministro André Mendonça, que revelou mensagens entre o ex-dono do Banco Master, Daniel Vorcaro, e Alexandre de Moraes.
14: Não esperava que viesse essa decisão da forma como ela veio e não esperava que fosse hoje. Eu acho que o Dias Toffoli, diante de um cenário de uma guerra nuclear dentro do STF, a última coisa que ele quer é ficar nos holofotes. Então, melhor deixar o Alexandre de Moraes nos holofotes do que ele próprio. Mas eu tenho certeza que ele não gostou nem um pouco dessa decisão. Tenho certeza que foi humilhante para ele. Ele passou para os pares dentro da corte, tanto do STF, tanto do TSE quanto do STF, uma demonstração clara de casuísmo.
10: Mais cedo, em cumprimento à decisão anterior de Toffoli, a Meta retirou do ar os perfis de Renan Santos citados na decisão do ministro, o que incluiu perfis no Facebook, Instagram, TikTok e YouTube. Ao longo desta terça-feira, os perfis foram sendo liberados. O candidato do Missão também criticou Alexandre de Moraes após a divulgação das mensagens com Daniel Vorcaro, sinalizando que o ministro discutia com o ex-dono do Banco Master a possibilidade de a Polícia Federal deflagrar uma operação que teria o ex-banqueiro como alvo. Renan comentou que isso mostra que Toffoli e Moraes não têm nenhuma condição moral de estar em qualquer posição de poder numa república que se diz minimamente séria e democrática. De São Paulo, Karen Lemos.
2: 2h28 de São Paulo, nós vamos a Pernambuco com Rivaldo Júnior. Tem informações sobre uma decisão do TRE do estado.
15: A Justiça Eleitoral determinou que a Polícia Federal investigue a produção e distribuição de cartazes apócrifos contra a governadora e candidata à reeleição, Raquel Lira, do PSD. O material teria sido colado em pontos do bairro do Recife, no centro da capital pernambucana, e atribuía à governadora envolvimento na morte do próprio marido, relacionando a acusação à disputa eleitoral. A decisão pela instauração de um inquérito policial eleitoral determina a preservação de imagens de câmeras de segurança da região entre os dias 25 e 30 de agosto. A PF também deve recolher os cartazes que ainda estiverem no local e realizar perícia a fim de identificar os responsáveis pela produção, financiamento e distribuição do material. A investigação deve considerar ainda a possibilidade de violência política contra a mulher e uma eventual relação com outros cartazes anônimos já espalhados na região. Do Recife, Rivaldo Júnior.
2: 12h29, agradecer a companhia da ouvinte, do ouvinte CBN, pelo WhatsApp, muitas mensagens chegando por aqui. Obrigado ao Li Gerri, direto de Manaus, em Joinville, Santa Catarina. Quem está conosco é Ximena, muito obrigado pela mensagem. Ximena está triste com o Brasil, viu, Ricardo Garcia? E muitos brasileiros estão com esse sentimento, né? Muito triste o que acontece no nosso Supremo Tribunal Federal. Claudimir está em Hidrolândia, Goiás. Da Suíça, Oscar nos manda a sua mensagem. Oscar é de Recife, Pernambuco, mas está na Suíça. Muito obrigado pela companhia. Também do Vladimir, está em Bonito, Pernambuco, Vladimir Lima. Pelo YouTube, pessoal trocando ideias no chat. Obrigado a Davi Antunes de Paula. Também José Maria Santos de Oliveira, o Edilson Damião está por aqui, Evandro Luiz, o Carlos Muniz de Camaragibe, Pernambuco. Obrigado a você que participa também pelo e-mail, entrou lá no site cbn.com.br, clicou no Fale com Âncora, ou então via Instagram, aqui no @phcgalvão, repetindo, @ PHC Galvão, você pode interagir aqui pelo Instagram, como faz o nosso ouvinte, o Didi, de Uberaba, Minas Gerais, sempre na nossa companhia. E obrigado também ao Joel Salazar, interagindo via Instagram no arroba PHC Galvão, Pedro Russo, professor Pedro Russo também está por aqui. A gente agradece demais a companhia.
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0: Quarta-feira, 2 de setembro de 2026. O presidente do Senado, Davi Alcolumbre, sinalizou que não dará andamento ao novo pedido de impeachment contra o ministro Alexandre de Moraes. A ofensiva da oposição veio após a revelação de mensagens entre Moraes e o banqueiro Daniel Vorcaro. Alcolumbre disse que não é normal que a casa acumule 109 pedidos de impeachment contra integrantes da corte. O senador indicou que deve aguardar os desdobramentos do caso dentro do próprio STF antes de tomar uma decisão. A Comissão de Constituição e Justiça do Senado deve votar hoje a proposta de emenda à Constituição que acaba com a escala de trabalho 6-1. O relator do texto, o senador Omar Aziz, do PSD, afirmou ter boa expectativa de aprovação da matéria. A liderança do governo quer levar o texto a plenário ainda nesta quarta. Omar Aziz manteve a versão aprovada pela Câmara e destacou que a redução da jornada vai beneficiar 37 milhões de trabalhadores brasileiros. O plenário do Senado aprovou a indicação do senador Rodrigo Pacheco para o Tribunal de Contas da União por 63 votos a 4. Articulada pelo presidente da Casa, Davi Alcolumbre, a votação ocorreu em regime de urgência, sem sabatina prévia, para ocupar a vaga deixada por Bruno Dantas. O nome do ex-presidente do Senado segue agora para análise da Câmara, com previsão de votação nesta quarta-feira. Horário de Brasília, 2 horas e 34 minutos.
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0: 12h35, agora com Leandro Gouveia.
1: Em destaque no Panorama CBN, André Mendonça tira sigilo de mensagens de Daniel Vorcaro para Alexandre de Moraes e pede para o caso Master ir ao plenário do STF. Mensagens indicam que Vorcaro consultou Moraes sobre fuga 2 dias antes de ser preso. Moraes analisou o contrato entre o escritório da esposa e o Banco Master antes da assinatura, e Vorcaro negociou um segundo contrato de 50 milhões. Vorcaro fez mais repasses para o filme Dark Horse, além do que Flávio Bolsonaro admitiu. Dias Toffoli volta atrás e tira restrições da campanha de Renan Santos à presidência. Olá para você que está aqui comigo, eu sou o Leandro Gouveia e essa é a segunda edição do podcast Panorama CBN de terça-feira, 1 de setembro de 2026. Em menos de meia hora eu te conto as principais notícias do dia. Começo com essas novas mensagens dos celulares de Daniel Vorcaro, dono do Banco Master, que abalaram a República nessa terça-feira. As primeiras mensagens reveladas pelo jornal O Estado de São Paulo indicam que Vorcaro conversou com o ministro Alexandre de Moraes, do Supremo Tribunal Federal, sobre a operação da Polícia Federal, que levou à prisão dele. O primeiro contato aconteceu num sábado, dia 15 de novembro do ano passado, 2 dias antes da prisão. O banqueiro pergunta ao ministro: acha que segunda já tenho que estar fora? No dia seguinte, domingo, o empresário envia uma nova mensagem a Moraes: você acha que existe alguma chance disso acontecer amanhã de manhã? Ainda no domingo, Vorcaro tenta agendar um encontro e manda o seguinte texto: às 2 da tarde, então, na sua casa ou na minha? Logo depois, o empresário demonstra indignação: muita sacanagem isso, estou perplexo e indignado. Esses caras vão destruir todo o negócio e sem volta. De repente, até melhor eu encarar de frente. Temos que dar um jeito de desarmar isso, meu. Na noite de segunda-feira, 48 horas depois da primeira pergunta, a Polícia Federal prendeu o ex-banqueiro no Aeroporto Internacional de São Paulo, em Guarulhos, quando ele tentava embarcar em um jato particular para Dubai. Além das mensagens, registros digitais obtidos pela investigação apontam que o ministro Alexandre de Moraes atuou na edição daquele contrato de prestação de serviços advocatícios ao Banco Master. O documento, no valor de cerca de 130 milhões de reais, foi fechado com o escritório da esposa do ministro, a advogada Viviane Barsi de Moraes. O documento trazia a minuta do contrato enviada por Viviane ao empresário. A última modificação no texto foi feita por um usuário cadastrado como ministro Alexandre de Moraes, em janeiro de 2024. A versão final do acordo foi enviada para Vorcaro poucos dias depois. Em nota, o escritório informou que o setor de compliance da empresa pediu orientações ao ministro. O objetivo era checar se existia algum impedimento legal para fechar o negócio com o Banco Master. Como Alexandre de Moraes informou que não tinha processos do banco sob a relatoria dele no STF, o contrato foi assinado e os serviços foram prestados. Depois que o Estadão revelou as novas mensagens, o ministro André Mendonça tirou o sigilo do relatório da Polícia Federal. E aí, nas mensagens, Vorcaro considerava o pagamento ao escritório como o que ele chamou de mais importante que temos. Em fevereiro de 2024, Vorcaro enviou um comprovante de 3,4 milhões de reais para o escritório. No mês seguinte, o ex-ministro das Comunicações do governo Jair Bolsonaro, Fábio Faria, cobrou o banqueiro por mensagens dizendo: o careca não pode atrasar. Segundo a PF, Fábio Faria foi quem fez o primeiro contato entre o ministro e o banqueiro. As investigações revelam ainda a existência de um segundo contrato sigiloso do escritório de Viviane, de 50 milhões de reais, com a Viking Participações, outra empresa de Daniel Vorcaro. O documento é de 12 de maio do ano passado e prevê a prestação de serviços de consultoria jurídica e atuação em processos em várias instâncias. Segundo o relatório da PF, o pagamento podia ser feito em até 36 meses via transferência bancária ou por meio de entrega de bens, móveis, imóveis e serviços. Diálogos de 16 de maio do ano passado mostram que o advogado Leonardo Palhares, que trabalhava para Vorcaro, apresentou 2 propostas para quitar o contrato. A ideia era pagar 40 milhões de reais com a entrega de cotas de 2 aeronaves, um jatinho Legacy e um helicóptero da Airbus. Os 10 milhões de reais restantes seriam para reembolsar despesas pelo uso dos aparelhos. Um dos sócios de Vorkaro, identificado como Marcos, chegou a afirmar em mensagem que o ministro e a esposa dele já utilizavam as aeronaves. Num diálogo, Viviane chega a responder que está gostando das aeronaves e que todos que os atenderam sempre foram muito educados e atenciosos. As mensagens mostram a relação estreita de proximidade entre Vorkaro e Moraes. Segundo o documento, Vorkaro disse que tinha uma dívida de vida com Moraes e agradeceu por tudo. A mensagem foi enviada na noite do dia 14 de novembro, horas depois de o ex-banqueiro e o ministro tratarem de um encontro na casa de Vorkaro. No texto, o empresário escreveu ao ministro: "Estamos juntos sempre. Você sabe que tenho gratidão da minha vida a você. Toda a minha família, funcionários, parceiros, amigos que dependem de nós têm uma dívida de vida contigo e com sua família. Muito obrigado por tudo. Agora é continuar na pegada para conseguir concluir, se Deus quiser." Os policiais ressaltaram que o material analisado não detalha qual seria o assunto da reunião, nem a que Vorkaro se referia ao falar em concluir. As mensagens também mostram que Vorkaro mandou funcionários prepararem uma experiência ultra VIP para uma comitiva do ministro em Campos do Jordão, no interior de São Paulo, em um hotel de luxo, com direito a passeio a cavalo, em dezembro de 2023. As tratativas para a viagem, de novo, foram feitas por Fábio Faria, ex-ministro de Jair Bolsonaro. Outras mensagens mostram que Vorkaro autorizou o pagamento de despesas de viagem para um fórum jurídico em Londres, para o procurador-geral da República, Paulo Gonet, e para o filho dele, Pedro Gonet, em 2024. Vorkaro também tratou de um convite formal com cursos pagos ao diretor-geral da Polícia Federal, Andrei Rodrigues. O ex-ministro Fábio Faria chegou a comentar por mensagem que um amigo do banqueiro ia dar pulos de raiva com a presença do delegado. Os diálogos também mostram a atuação do ministro Alexandre de Moraes para levar colegas do Supremo. Moraes enviou uma mensagem para o decano do STF, Gilmar Mendes, convidando para o encontro. Na mensagem, o ministro cita a presença do jornal Financial Times e diz que o evento era organizado pelo site Conjur, pelo Correio Brasiliense e pelo Banco Master. Ao saber do texto, Vorkaro orientou que o nome do banco não aparecesse como realizador nos convites oficiais. No ano passado, as conversas tratam de um segundo evento na Inglaterra. Um interlocutor de Gonet, identificado como Ciro Soares, avisa Vorkaro que o chefe da PGR, Paulo Gonet, perguntou se o filho poderia ir junto, e o empresário concorda na hora. Em conversas de março do ano passado, Gonet teria pedido que Soares encaminhasse a Vorkaro mensagens, afirmando que estava com saudades, além de elogiar pela confirmação da viagem a Londres, dizendo que ele era uma máquina. Ainda na conversa sobre a viagem, uma mensagem encaminhada por Soares, novamente atribuída a Gonet, diz: "Tomara que tenha charuto e Macallan, que é uma marca de uísque escocês." Nessa segunda, o ministro André Mendonça mandou um ofício para a Procuradoria-Geral da República cobrando explicações sobre uma das mensagens encontradas. Na anotação achada pela Polícia Federal no fim de outubro do ano passado, o banqueiro dizia que precisava de proteção do Procurador-Geral da República, Paulo Gonet, e do Diretor-Geral da Polícia Federal, Andrei Rodrigues. Os investigadores não descartam que a mensagem seria um pedido de ajuda direcionado ao ministro Alexandre de Moraes, porque Vorkaro costumava tirar prints do próprio celular para enviar como imagem de visualização única. A informação foi revelada pelo site Metrópolis. No texto, Vorkaro relata ter recebido alertas confidenciais de pessoas do Banco Central. Ele afirma que o presidente do Banco Central, Gabriel Galípolo, identificado apenas pela letra G, e outros diretores do BC sofriam pressão da Polícia Federal e do Ministério Público para tomar medidas contra o Banco Master, que acabou sendo liquidado por causa de uma das maiores fraudes financeiras da história do país. Na mensagem de 30 de outubro, o empresário escreveu: "O problema agora é que tive informações informais e em confidência de turma do Banco Central que G, Gabriel Galípolo, e os diretores estão na pressão máxima de novo para uma medida." E fecha o texto com o seguinte pedido: "Não conseguimos reverter isso com Paulo e Andrei?" Seriam Paulo Gonet e Andrei Rodrigues. "Muita sacanagem isso, isso em Brasília", diz o banqueiro. E o ministro André Mendonça decidiu indicar que os novos elementos trazidos pelos investigadores sobre o Banco Master sejam avaliados, então, pelo plenário do Supremo Tribunal Federal. Na decisão divulgada nesta terça, o relator sugeriu que o caso seja analisado de forma presencial, pública e transparente por todos os ministros do STF. Caberá ao presidente do Supremo, Edson

0: A suspeita de irregularidades envolvendo os ministros e o Procurador-Geral da República, Paulo Gonet, André Mendonça separou as apurações do processo principal. Ele criou um procedimento autônomo baseado no regimento interno do Supremo, que estabelece que cabe ao plenário julgar autoridades com foro privilegiado em crimes comuns. No texto da decisão, Mendonça declarou que, independentemente da posição que vai ser tomada pela Procuradoria-Geral da República, o caminho dos autos leva ao plenário por ser a instância soberana para analisar os fatos de modo técnico e jurídico. O colunista Lauro Jardim, do jornal O Globo e da CBN, revelou que Alexandre de Moraes e André Mendonça tiveram uma conversa tensa, na segunda agora, dia anterior a todas essas revelações a respeito das mensagens de Daniel Vorcaro. A reunião, segundo a apuração, foi de cerca de 15 minutos e só entre os dois. Moraes cobrou Mendonça por ter solicitado à Procuradoria-Geral da República esses esclarecimentos. Também cobrou se Mendonça tinha aberto alguma investigação contra ele, e Mendonça negou. A conversa, segundo Lauro Jardim, aconteceu antes de Mendonça ter mandado o pedido de explicações à PGR, o que indica que Moraes teve acesso ao que a Polícia Federal apurou antes mesmo de o material ter se tornado público. A coluna da jornalista Malu Gaspar, no Globo, revelou que antes de encaminhar para a Procuradoria-Geral da República o relatório da Polícia Federal, o ministro André Mendonça alertou o presidente do Supremo, Edson Fachin, sobre o teor das mensagens ainda no domingo. Segundo a apuração da coluna, Fachin ficou preocupado com o episódio, especialmente por colocar o STF no centro da crise em plena campanha eleitoral. E neste dia em que tudo isso veio à tona, o ministro André Mendonça defendeu a criação de um código de conduta para os magistrados. A declaração foi feita no próprio STF durante o seminário Poder Judiciário e Inteligência Artificial. O ministro disse que um código de conduta é uma forma de preservar a relação de confiança entre a justiça e a população. Mendonça afirmou que quando essa confiança é quebrada, é preciso tratar o problema diretamente. O magistrado explicou que comunicou o apoio à medida desde o início ao presidente do STF, Luiz Edson Fachin. A criação desse código de ética é tratada pelo presidente Fachin como prioridade no Supremo e nos tribunais superiores. Candidatos à presidência da República reagiram às mensagens reveladas. O candidato do PL, Flávio Bolsonaro, disse que o ministro não tem condições de seguir no STF.
1: O Alexandre de Moraes era, de fato, o advogado do Vorcaro, né? Eu acho que o Alexandre de Moraes tinha que renunciar ao Supremo Tribunal Federal. Não tem a menor condição dele continuar sendo ministro do Supremo.
0: Romeu Zema, do Novo, e Renan Santos, do Missão, defenderam o impeachment de Moraes. Augusto Cury, do Avante, defendeu o fim do cargo vitalício de ministro do STF. Ronaldo Caiado, do PSD, sem citar Moraes, declarou que Vorcaro contaminou todos os poderes e que todos devem explicações completas ao país. O presidente Lula não se pronunciou. E um relatório do COAF, o Conselho de Controle de Atividades Financeiras, indica que os repasses do ex-banqueiro Daniel Vorcaro para o filme Dark Horse, baseado na trajetória política do ex-presidente Jair Bolsonaro, foram maiores e duraram mais tempo do que o admitido pelo filho dele, o senador e candidato à presidência Flávio Bolsonaro, do PL. A informação foi revelada nesta terça-feira pela revista Piauí. O documento, que foi juntado ao inquérito sobre o caso no Supremo Tribunal Federal, mostra que uma parcela de US$ 1.600.000 foi enviada ao fundo Ravengate em setembro do ano passado. O fundo nos Estados Unidos foi indicado por Flávio Bolsonaro para financiar a produção. Com o novo dado, a quantia total supera os US$ 10.600.000 revelados pelo site Intercept Brasil em maio. O valor desmente a versão dada pelo próprio senador em entrevista à Globo News, quando ele declarou que o último envio tinha sido em maio do ano passado, 4 meses antes desse outro repasse. A reportagem da Piauí mostra também que Vorcaro enviou mais dinheiro às vésperas de ser preso pela Polícia Federal, em novembro do ano passado. Em mensagem de WhatsApp de 22 de outubro, o publicitário Tiago Miranda cobra a liberação das parcelas para não parar a produção. Vorcaro responde que liberou mais uma fatia naquele dia. Em seguida, Miranda avisa que o senador Flávio Bolsonaro iria ligar para o ex-banqueiro, que, por sua vez, responde com um pedido de desculpas ao senador pelo atraso. As investigações da Polícia Federal miram o uso desse fundo, Ravengate, no exterior, para bancar um filme gravado no Brasil. A suspeita de evasão de divisas e do uso desse dinheiro para custear despesas do ex-deputado Eduardo Bolsonaro nos Estados Unidos, já que o fundo está em nome de um advogado de imigração ligado a ele. Ao ser questionado por jornalistas, Flávio Bolsonaro se irritou. Ele disse que as perguntas devem ser feitas para a produtora do filme e que não vai responder sobre o assunto porque, para ele, não tem.

e nenhum fato novo na prestação de contas. Falando ainda de eleição, o ministro Dias Toffoli, do Tribunal Superior Eleitoral, voltou atrás e liberou a campanha digital do candidato do Partido Missão à presidência da República, Renan Santos. A decisão permite que o candidato volte a usar os perfis em redes sociais registrados no sistema do TSE, receba repasses do fundo eleitoral e participe de debates no rádio, na televisão e na internet. O ministro determinou que plataformas como Meta e TikTok reativem as contas do candidato. A liberação reverte a restrição imposta pelo próprio ministro no domingo e divulgada na segunda. Na ocasião, o TSE bloqueou os canais digitais porque o candidato informou 16 contas nas redes com 12 dias de atraso, descumprindo a regra que exige a declaração de todas as páginas no ato do registro. Na segunda, Renan Santos chamou a restrição de ilegal e relacionou o episódio às manifestações contra Toffoli pela relação do ministro com o caso Master. Vamos falar agora da guerra, porque aumentou a tensão no Oriente Médio. Os Estados Unidos realizaram nesta terça-feira um novo bombardeio contra o Irã por volta da 1 da tarde, pelo horário de Brasília, mirando posições do Corpo de Guardiões da Guarda Revolucionária do país. De acordo com o Comando Central do Exército, a ação foi uma resposta a tentativas de ataques do Irã contra navios comerciais no Estreito de Hormuz e também contra tropas dos Estados Unidos na região. O presidente Donald Trump afirmou que o Irã tentava colocar minas navais no estreito e ameaçou dar golpes ainda mais fortes caso os iranianos decidam retaliar. Explosões foram registradas na ilha de Qeshem, nas cidades portuárias de Bandar Abbas e Sirik, e no aeroporto de Jiroft, segundo veículos de imprensa estatais do Irã. A agência semi-oficial Fars informou que a Guarda Revolucionária declarou que os Estados Unidos vão se arrepender dos novos ataques. A nova onda de ofensivas ocorre um dia depois de dois superpetroleiros que transportavam combustível saudita serem atingidos perto de Hormuz. E o preço do petróleo, que já subia, disparou depois dos novos ataques. No momento em que eu gravo, o barril do tipo Brent sobe 7,5%, negociado a US$ 95, maior valor em 3 meses. As ações da Petrobras subiram quase 4% com a alta do petróleo. O principal índice da Bolsa de Valores de São Paulo subiu 1,3% aos 179.722 pontos. O dólar comercial caiu 0,47%, cotado a R$ 5,15. O euro vale R$ 5,97, com baixa de 0,74%. E a economia brasileira cresceu 0,5% no segundo trimestre do ano. O resultado mostra um ritmo de crescimento menor em comparação com o primeiro trimestre, quando o PIB subiu 1,1%. Na comparação com o mesmo período do ano passado, o indicador teve alta de 2%. A agropecuária puxou o desempenho entre abril e junho, com avanço de 2,8%. No mesmo período, os serviços subiram 0,2% e a indústria teve ligeira alta de 0,1%. Pelo lado do consumo das famílias, o indicador caiu 0,4% em relação aos 3 primeiros meses do ano. A queda aconteceu mesmo com a alta do crédito e da massa de salários. Apesar da desaceleração, o Brasil foi o 5º país que mais cresceu no período, atrás apenas de Irlanda, Indonésia, Angola e Malásia, de acordo com o levantamento da Austin Rating. De volta ao noticiário internacional, a Rússia voltou a usar drones de propulsão a jato para atacar Kiev e os arredores da capital ucraniana nesta terça-feira. Os disparos provocaram a morte de pelo menos 12 pessoas e deixaram dezenas de feridos no mesmo dia em que estudantes voltavam às aulas depois das férias de verão. Em retaliação, a Ucrânia bombardeou um dos principais portos da Rússia. Também nesta terça-feira, o governo da Alemanha acusou a Rússia de ser responsável por um ataque contra o aeroporto de Leipzig, ocorrido em agosto. O ministro do interior da Alemanha disse que um drone com explosivos e detonador foi colocado no local para sabotar a infraestrutura do país. Como resposta, a Alemanha determinou o fechamento do consulado russo na cidade de Bonn e de um centro cultural em Berlim. Já uma porta-voz do governo russo afirmou que o país vai dar uma resposta à altura do que chamou de acusações anti-Rússia. Passaram de 1.000 os mortos na mega avalanche que atingiu a fronteira entre o Nepal e a China na semana passada. São 1.003 no Nepal e 13 na região autônoma do Tibete. Os dois países somam mais de 4.400 desaparecidos.
Entre eles estão 900 trabalhadores de usinas hidrelétricas, sendo que 500 podem estar presos dentro de túneis tomados por lama. Na Índia, autoridades resgataram 17 corpos em rios e trabalham na identificação. Nos Estados Unidos, a executiva Erin Piacente, vice-presidente do Bank of America, morreu depois de sofrer um ataque à faca na Times Square na última segunda-feira. A agressora tirou duas facas de uma sacola e também feriu um homem de 68 anos. Imagens de pedestres mostram o momento em que a polícia cercou a suspeita. Ela ignorou disparos de armas de choque, avançou contra os agentes e foi morta a tiros. O ataque isolou trechos da 7ª Avenida, em uma das áreas turísticas mais movimentadas do mundo em Nova York. A agressora não tinha histórico de prisões, mas registros de atendimentos por problemas de saúde mental. O Bank of America se declarou chocado e profundamente entristecido com a perda da funcionária de apenas 32 anos. Também nos Estados Unidos, os jurados do caso Lindsay Clancy, a ex-enfermeira americana acusada de matar os três filhos, disseram ao juiz nesta terça-feira que não conseguem chegar a um veredito unânime. Apesar do impasse, o juiz mandou o júri continuar a discussão até encontrar um consenso. As deliberações entraram no quarto dia nesta terça-feira. O julgamento já dura cerca de 2 meses e divide os Estados Unidos. A defesa diz que a ex-enfermeira sofreu um surto de psicose pós-parto e que não vai responder pelos atos. Já a promotoria defende que o crime foi intencional e premeditado. 3 décadas depois do assassinato do rapper Tupac Shakur, a Justiça dos Estados Unidos condenou Duane Davis, conhecido como Kef D, pelo assassinato do artista. A decisão do júri em Las Vegas saiu na noite de segunda-feira. Aos 63 anos, o ex-líder de gangue foi considerado culpado por homicídio com uso de arma letal e pode pegar prisão perpétua. O crime aconteceu em setembro de 1996. Segundo a acusação, Davis planejou o ataque para vingar uma agressão contra o sobrinho dele ocorrida horas antes. O caso voltou a andar em 2018, quando o próprio acusado deu entrevistas e publicou uma biografia detalhando a presença dele no carro de onde saíram os disparos. E antes de encerrar esta edição, convido você a mandar mensagem para o Panorama. Meu e-mail é leandro.gouveia@cbn.com.br. No Instagram é só procurar por Lê Reis Gouveia. Não esquece de escrever seu nome e de onde você está ouvindo. E também não esquece de indicar o Panorama para alguém. Manda o link pelo WhatsApp para quem você sabe que gosta de ficar bem informado e bem informada. Hoje com o noticiário muito cheio, não vou ler mensagens, também não vou encerrar com música, vamos ficando por aqui. A produção e o roteiro foram feitos por mim, Leandro Gouveia, e a edição e a sonorização por Anderson Wendel, o Tico. A próxima edição do Panorama chega às plataformas por volta das 7 da manhã com Bianca Santos, e eu volto na sequência. Até lá!

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0: Quarta-feira, 2 de setembro de 2026. Vários candidatos à presidência da República cobraram explicações imediatas do ministro Alexandre de Moraes após as revelações que ligam o magistrado ao banqueiro Daniel Vorcaro. Flávio Bolsonaro, do PL, Renan Santos, do Missão, e Ronaldo Gaiado, do PSD, pediram impeachment do ministro. O candidato do Avante, Augusto Cury, cobrou apuração rigorosa das revelações da Polícia Federal. O presidente Lula optou pelo silêncio e ainda não se manifestou sobre as denúncias envolvendo o ministro Alexandre de Moraes. O COAF identificou um repasse extra de US$ 1.600.000 do banqueiro Daniel Vorcaro ao fundo responsável pelo filme Dark Horse, sobre Jair Bolsonaro. O pagamento ocorreu em setembro de 2025, dias após cobranças do senador Flávio Bolsonaro. A revelação contraria a versão do candidato do PL de que os aportes haviam acabado em maio. Com isso, os valores enviados pelo ex-banqueiro ao projeto somam mais de US$ 12 milhões. A Polícia Federal investiga se todo o montante foi mesmo para a produtora do filme. A Comissão de Constituição e Justiça do Senado pode votar nesta quarta-feira a PEC da Segurança Pública, considerada prioritária pelo governo Lula. A proposta busca endurecer o combate a facções criminosas e ampliar as ferramentas contra o crime organizado. Parado no Senado desde março, o texto teve o relatório mantido na íntegra pelo senador Rogério Carvalho, do PT, para acelerar a tramitação e ir direto ao plenário.
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2: Bem-estar e movimento no ar para falar de longevidade com saúde. Porque viver mais já é uma realidade. A grande questão agora é como viver melhor por mais tempo. O que realmente faz diferença em termos de exercício, de alimentação, de descanso? Quais são os caminhos possíveis para envelhecer com autonomia, com disposição e, consequentemente, com bem-estar? Para essa conversa, nós recebemos duas convidadas com olhares complementares sobre esse assunto. Nós estamos aqui com a Silvia Masumoto, que é influenciadora digital 50+. Ela começou a treinar firme aos 47 anos. Está chegando aos 82 e mantém uma rotina super ativa. Silvia, que prazer receber você aqui, tudo bem?
3: Tudo bem, Cássio, o prazer é todo meu. Estou muito feliz de estar aqui na companhia de vocês. Muito agradável e estou lisonjeada.
2: Ah, nós é que estamos lisonjeadas e já inspiradas por você. Daqui a pouco a gente quer saber a sua história. Quem também está conosco hoje é a Tamires dos Santos Gonçalves, que é nutricionista, especialista em gerontologia. Tamires, muito obrigada por ter vindo conversar comigo, com os ouvintes da CBN e com a Silvia também.
4: Eu que agradeço pelo convite em estar representando a Sociedade Brasileira de Geriatria e Gerontologia e ao lado de alguém que está vivendo um envelhecimento saudável, né? Que é o que a gente preconiza para os idosos.
2: É isso. Quero saber da sua história, Silvia. Como que foi isso de começar a treinar firme com 47 anos? Antes você já fazia atividade física. Você estava me falando fora do ar, você fazia balé, né?
3: Fazia balé, tinha um grupo de dança do municipal e sou formada por ele. E vivi a minha vida dançando balé e trabalhando também, né? Fiz muitas outras coisas, mas o balé era o meu primeiro amor, sempre adorei, né? E quando terminou esse ciclo, né? Acabou, que eu vou fazer?
2: Acabou o grupo.
3: Acabou o grupo, uhum. Se desfez o grupo e também eu já quase com 47, 46 já, né? Falei que eu vou fazer. E foi aí que eu falei, bom, tem que procurar uma academia. E foi a primeira vez que eu entrei numa academia de musculação e conheci, né, a academia e tal. E agora é meu segundo amor.
2: Muito bom. Daqui a pouco a gente vai falar um pouco mais dessa trajetória. Mas eu queria saber de você, Tamires, pra gente tá bem, pra fazer exercício com intensidade, a exemplo aqui da Silvia, que cuidados que a gente tem que ter com a alimentação e sempre pensando, né, cuidados ao longo da vida, né, a gente não é uma coisa de, é uma dieta específica para um período, não, pensando em tá bem do ponto de vista nutricional para a vida toda, o que que a gente deve observar?
4: Acho que a Silvia trouxe indícios, né, ela trouxe uma questão da vida, que ela sempre praticou exercício e essa era uma preocupação. A gente percebe que quando isso faz parte da vida, ao longo da vida, a pessoa passa a se preocupar também com a alimentação.
3: Sim,
4: né?
3: Sim.
4: Durante o envelhecimento, a gente tem mudanças no corpo que acaba trazendo necessidades específicas para essa faixa etária, né? A gente tem necessidades aumentadas de cálcio, de vitamina D. Se tem a prática regular de exercício, a necessidade proteica também aumenta. Sim. E a gente tem que pensar em tudo isso na hora que a gente muda, né? Para ela foi uma continuidade do cuidado ao longo da vida, mas para outras pessoas elas passam a praticar algum exercício chegando ao envelhecimento. E aí a gente vai ter que ter atenção a cada um deles. Primeiro, ter uma prática orientada, né? Ter essa prática de exercício orientada. E também se preocupar com esses detalhes da alimentação. Porque essas mudanças que vêm com o envelhecimento, que vão desde, às vezes, dificuldades com a mastigação, pela questão, a gente tem hoje no Brasil muitos idosos com perdas dentárias. Uhum. E aí, por causa disso, deixam de consumir alimentos como frutas, verduras, legumes, pela diminuição, né, das peças dentárias. Tem uma questão da diminuição do ácido clorídrico no estômago, que dificulta a ingestão proteica. Então, muitas vezes a gente recebe idosos que falam, eu diminuí a ingestão de carne vermelha ou de proteína animal. Por quê? Porque se sente pesado quando consome. Um outro relato que é bem frequente é com relação ao consumo de feijão e leguminosas em geral, grão de bico, ervilha, que são fontes importantes da nossa alimentação. Uhum. Tanto de fibras, né? Quanto de proteínas de origem vegetal e de carboidratos também. Então, a gente vai vendo que essas mudanças no corpo que vêm com o envelhecimento dificultam o processo de digestão e de absorção também de alimentos. Então, são muitos detalhes, né, que a gente vai precisar ter, muitos cuidados e que devem ser feitos de uma forma individualizada. Então, as necessidades da Silvia que consome, que faz um exercício de uma forma regular, um exercício que tem um gasto energético maior, vai ser diferente de alguém que é sedentário e que não pratica um exercício físico, né?
2: E daí a importância de consultar o profissional de nutrição para saber das peculiaridades, né, de cada organismo, da rotina de cada pessoa, que vão alterar bastante tudo isso. Silvia, como que é o seu cuidado com a nutrição? Porque para treinar, você treina quantas vezes por semana?
3: Todos os dias.
2: Todos os dias.
3: E menos aos domingos. Uhum. Domingo eu cozinho. Mas eu treino todos os dias
2: E... Aliás, já é uma ótima notícia você dizer isso, né? Que aos domingos você cozinha, porque a gente sabe que quem faz a própria comida acaba se alimentando melhor também, né?
3: Sim, eu gosto de fazer a minha comida aos domingos, né? E eu sempre fui assim, eu acho que eu nasci disciplinada, ou o balé me trouxe a disciplina e me trouxe o cuidado com o meu corpo e tudo isso junto, mas eu sempre procurei me alimentar bem, né? E sempre precisei consultar o nutricionista a respeito da minha nutrição, se ela estava adequada, uhum, para mim dentro desse contexto, dos meus treinos, né? E estava tudo bem, graças a Deus, né? Lógico que eu preciso de um tanto a mais de proteínas diária por causa do meu treino pesado e tal, mas é isso, eu sempre cuidei do meu corpo, eu sempre tive esse cuidado com a saúde, com o que eu podia, com o que não podia, e o que estava bem para mim, foi assim sempre, minha vida acho que foi assim.
2: Que a gente percebe na fala da Silvia e também no exemplo dela, né? Que ela tem muito autoconhecimento em relação ao corpo, em relação à alimentação, mas nem todo mundo tem isso. O que eu percebo às vezes, que as pessoas antes de ir ao nutricionista têm a impressão que tem uma alimentação muito boa. Às vezes tem a impressão que não come tanto doce quanto realmente come. Às vezes até o álcool tem a impressão que bebe menos álcool do que bebe na realidade. E aí não é à toa que quando a gente vai em um nutricionista, numa nutricionista, tem aquela conversa assim, bem detalhada realmente a respeito dos seus hábitos, porque tem muita gente que se dá conta no consultório que não tem uma alimentação tão saudável assim, né, Tamires?
4: É, eu falo que a alimentação virou um campo de todo mundo, né? Uhum. Todo mundo fala, todo mundo acha que entende. E na hora que vai para essas questões individuais, a gente percebe que nem todo mundo tem acesso à informação, né? Informação fidedigna, informação dessa forma mais individualizada. Acho que a Silvia trouxe questões que dá pra gente trazer para o contexto social, que são essas questões de comprar o próprio alimento e ter condições de comprar o próprio alimento. Eu acho que isso foi possibilitado por tudo que você fez durante a vida, mas a gente tem dados de que quase 20% dos idosos têm algum grau de dependência. Sim. Então, pensando nesse dado de dependência, a gente vai pensar que isso vai acarretar mudanças no perfil alimentar dessa pessoa, que ela vai precisar de algum suporte para a compra desses alimentos. É, a gente pode pensar também onde essa pessoa mora. Ela tem essa disponibilidade de alimentos financeiramente, se ela consegue arcar com esses custos, né? A gente está o tempo inteiro acompanhando o que tem acontecido com as questões, com os preços dos alimentos ultimamente, sim, por causa das questões de guerras e de questões climáticas. Então, a gente se preocupa muito o quanto isso está impactando na alimentação dos idosos, né? O quanto ele deixa de comer algum tipo de alimento para custear outras questões da sua vida. Então, a compra do alimento, a gente tem a disponibilidade desse alimento, a gente tem o acesso à informação sobre o que ele poderia comer. E aí, a informação, eu também gostaria de trazer que a gente está no Brasil. E cada região do Brasil tem seus alimentos peculiares. E a gente pode trazer, por exemplo, as orientações do Guia Alimentar para a População Brasileira, que é o que norteia hoje o nosso trabalho, para toda a população, mas também para o público idoso. E lá ele fala sobre a questão da regionalidade. Então a gente tem que pensar, estamos em São Paulo, que tem pessoas de todo, que vieram de todo o Brasil, sim, e cada um vai ter a sua alimentação, né, a sua prática alimentar norteada de uma forma. Ou cada região do Brasil também vai ter seus hábitos alimentares. E o Guia Alimentar nos fala para preservar toda essa questão cultural e social da alimentação. Então, são muitos detalhes, né? Parece algo muito simplista, parece que as questões alimentares, que todo mundo tem acesso a essa informação, mas eu acho que é muito importante que isso esteja na mídia, mas isso também está nas unidades básicas de saúde, com nutricionistas fazendo o seu trabalho diariamente e levando essas informações, né, para a população. Porque é através dessas informações que essas práticas vão ser modificadas.
3: Verdade. Eu noto também que os idosos acabam perdendo a vontade de comer. Sabe, eu noto isso muito.
2: É verdade.
3: Não querem mais comer e recusam a comer, comem pouco.
2: Ou às vezes
3: pouco.
2: Ficam muito seletivos, né?
3: Não é.
2: A gente percebe isso. Tem uma razão especial para isso acontecer,
4: Tamires? A gente falou das alterações fisiológicas. Uma dessas alterações, a gente já falou da questão de estômago, mas a gente tem também uma mudança na questão das papilas gustativas. Então, o que esse idoso gosta de comer, ele vai se modificando ao longo do tempo. Além dessas questões fisiológicas, a gente pode trazer também as mudanças no perfil alimentar da população. A gente vê hoje uma população que tem comido cada vez menos os alimentos in natura e cada vez mais os alimentos processados. E isso também muda, né? Vai fazendo essa alteração do paladar. Você consome algo que tem grande quantidade de carboidrato, que traz essa satisfação, que muda toda a questão hormonal. E você passa a consumir cada vez mais bebidas açucaradas, diminuir consumo de alimentos in natura. E isso também vai alterando, digamos assim, esse padrão alimentar e essas preferências.
3: Olha só.
4: Aí aqui a gente está falando para o público saudável, né? Uhum. Se a gente leva isso, por exemplo, para as questões cognitivas, a gente tem, por exemplo, que o paciente que tem doenças demenciais tem uma preferência por doces. Então, a gente pode ir por cada um desses caminhos para ter uma explicação.
2: Nossa, super importante a gente
3: muito
2: observar,
3: importante,
2: né?
3: Nossa.
2: As peculiaridades. Silvia, quero saber como que é a sua rotina de treinos. A gente estava conversando fora do ar e você estava me explicando que é uma rotina muito variada, né?
3: Sim, é variada porque nesta idade já precisamos treinar várias coisas. Treinar, por exemplo, força, que é o mais importante. Força, né? Resistência também é muito importante, equilíbrio é muito importante, e assim vai. Então, cada dia eu tenho um treino diferenciado, uhum, para poder proteger todas essas coisas que me deixam bem aos quase 82 anos, né?
2: Muito bom. E é um treino assim, mais longo, mais curto? Mais ou menos quanto tempo dura uma sessão de treino seu?
3: Uma hora e meia.
2: Uma hora e meia.
3: Uma hora, mínimo de uma hora, uhum, né? Quando é um treino de força mesmo, que é pesado, então a gente treina durante uma hora e dez. E quando é um treino mais de resistência, assim, já vai para uma hora e meia. E assim é esse o tempo, mais ou menos, que eu gasto diariamente. Quando termina a minha aula, claro que eu vou fazer outras coisas, eu vou, uhum, treinar outras coisinhas que eu gosto também, sabe, praticar outras coisas. E eu gosto de ficar na academia por um pouco mais de tempo e lá me sinto super bem.
2: Tem esse aspecto também social, né? Aí social no sentido da comunidade, do grupo.
3: É gostoso.
2: Que é muito importante também. Tamires, você gosta de treinar? Gosta de exercício?
4: Gosto também.
2: Ah,
4: mas
2: é?
4: Acho que o mais importante, talvez a Silvia falou, né? Sobre, uhum, se encontrar em alguma coisa. Acho que a grande questão é você se descobrir fazendo algo que gosta.
3: Que
4: talvez
3: gosta.
4: Seja o segredo para manter durante tanto tempo, né?
3: Verdade.
4: Porque se você se é algo que não gosta, talvez você não consiga manter durante 40 anos ou durante a vida inteira.
2: E qual que é a modalidade que você gosta? Qual que é o seu barato em termos de exercício?
4: Hoje eu gosto de correr. Uhum. Ainda não faço isso de forma muito técnica, mas é o que eu gosto de fazer.
2: É muito gostoso, né?
4: Na verdade, também eu gosto de coisa na natureza. Então, eu, uhum, gosto de trilha. Se fosse pra eu escolher, faria trilha todo final de semana.
3: Mas que é uma delícia.
4: Que é uma delícia, porque você tá na natureza e você tem outros ganhos, né? A Silvia trouxe uma questão, uhum, que eu acho que é importante a gente trazer, que é a longevidade ligada a essa questão do círculo social. A gente tem dados hoje de que pessoas que têm vínculos sociais, mais vínculos sociais, vínculos fortes ao longo da vida, vivem mais. E a alimentação faz parte disso, né?
2: Sim.
4: Na hora que a gente pensa sobre essa questão alimentar, antes de pensar em nutriente, nós, enquanto nutricionistas, pensamos sobre a socialização do comer. Sobre o quanto comer está envolvido com o compartilhamento de momentos e dos sentimentos atrelados a tudo isso, né? Uma forma, cozinhar para você é uma forma de se cuidar, de ter um carinho para si mesmo. Mas comer com outras pessoas também tem um outro, né? Traz um outro olhar também. E isso aumenta a longevidade. Então, acho que a Silvia está tendo várias coisas para viver muitos anos, né? Desde a questão do exercício. Uma outra coisa que você falou, Silvia, que eu acho que pode ser um gancho. A gente também, durante a avaliação nutricional, hoje, a gente faz testes funcionais, que a gente chama. Então, a gente usa um aparelho para avaliar a força, né? A gente tem dados, hoje a gente tem pesquisa que avalia de 60, 70, de acordo com a faixa etária, qual seria o dado dessa força de preensão palmar. Um outro dado é um dado de sentar e levantar da cadeira 5 vezes, e a gente marca esse tempo, que é para entender como é que está essa parte muscular mesmo, né? E tem essa questão de, se a gente olha para os dados com relação à questão fisiológica do envelhecimento, o que pode acontecer é uma perda de tecido muscular e um ganho de tecido adiposo. Mas a gente está aqui com um exemplo de que isso
2: que dá
4: para
2: ser muito diferente.
4: Dá para ser mudado. A gente consegue mudar isso através do exercício, de uma alimentação e de outras questões, né? Porque a gente também tem um controle de doenças, tem outras questões de saúde que a gente pode estar trabalhando.
2: Verdade. Silvia, quero saber dos aspectos emocionais. O que fazer exercício com essa intensidade te traz em termos de saúde mental, no sentido emocional? Que tipo de melhora você sentiu na sua vida a partir do momento em que isso se tornou uma rotina?
3: Acho que é tudo na minha vida. Eu penso que a minha cabeça não envelheceu, sabe? Porque eu me comunico com os jovens, eles se aproximam muito de mim. Porque eles falam, nossa, como você tem esse ombro, eu quero um ombro igual ao seu.
2: Ah, eu também.
3: Sabe? E isso e aquilo. Eu tenho essa comunicação bem espontânea dos jovens comigo e eu com eles. Eu gosto muito, né? Então, eu sinto que a minha cabeça, eu consigo falar com eles na mesma faixa etária, vamos dizer assim, né? Porque eu me comunico bem com eles e eles comigo, e eu não vejo diferença na minha cabeça. Então, eu acho que a gente, quando treina o corpo, treina a mente também, sabe? Ela fica jovem também. Ela não envelhece tão rapidamente, sabe? Porque, na verdade, o envelhecimento, a idade não nos causa o envelhecimento. O que nos causa envelhecimento é não nos cuidarmos como deveríamos, né? Então, muitas mulheres não se cuidam. Então, hoje elas ficam assistindo a novela da tarde, aí depois tem problema para levantar do sofá, sabe? Eu acho que elas deveriam estar fazendo alguma coisa pelo corpo, pela mente, para poder ter isso que eu tenho. Eu me sinto, eu faço coisas que eu fazia com 40, com 50, com 60 e quero continuar fazendo, sabe? Então, o treino nos traz essa possibilidade de reduzir o envelhecimento de você. Não que ele vai brecar, porque o envelhecimento nós vamos chegar todos lá. Sim. Mas
2: e que bom, né? Porque a alternativa não é tão legal.
3: Não, não é tão legal, né?
2: Então, envelhecer, esse dia eu estava lendo a Zezé Mota numa entrevista falando que envelhecer é um privilégio.
3: E é.
2: Sim. E a gente deveria começar a encarar dessa maneira, né?
3: E é um privilégio. Olha quanta coisa você acumulou na sua cabeça durante todos esses anos. Tem coisas incríveis, assim, que você vai pensando. Eu vivi isso, eu vivi aquilo, eu já passei por tantas coisas. Nem sempre nos ouvem. Mas o velho gosta de ser ouvido. Ele precisa ser ouvido. O jovem tem que prestar atenção nos seus velhos. Eles têm muito o que ensinar, sabe? Então, eu acho isso um privilégio.
4: Acho que eu tenho esse privilégio diariamente, né? De estar ouvindo os idosos. Tem essa questão que a gente já estava falando do isolamento e das questões psicológicas relacionadas ao exercício, e a gente tem dados até relacionando isso com a alimentação, algumas pesquisas trazendo o quanto idosos com depressão passam a comer pior, né? Tem uma alimentação mais relacionada com essa questão de alimentos processados, um alto consumo de alimentos processados, trazendo outras questões, outros riscos relacionados à doença, né? Aumento de doenças crônicas. Então, tem a perda, tem a questão do isolamento, tem a questão da mudança alimentar. Então, são muitos ganhos, né, que se tem com a prática do exercício.
2: Para a gente entrar nesse círculo virtuoso, eu acho que tem muitos componentes, mas um deles, pelo menos é o que eu aplico na minha vida, é não esperar uma grande motivação, por exemplo, para ir treinar. Tem dia que eu tô super afim, vou motivada, mas tem dia que não, gente. E aí eu vou sem vontade mesmo. Em geral, eu saio melhor do que eu entrei. Eu chego no final da aula melhor. Como que é pra você essa questão de motivação?
3: É exatamente assim. Não é todo dia que você tem aquela vontade de ir, sabe? Não é sempre. Mas você tem que ir. Porque todos os dias eu falo pra minha treinadora, eu estou saindo melhor do que eu entrei. Isso é uma grande verdade. E vocês têm que praticar para saber disso. É. Porque é verdade, gente. Quando uma pessoa começa a treinar, já com uma certa idade, passa aí alguns meses, começa a se olhar no espelho e vê que já deu motivo para ela ir no shopping comprar uma roupinha nova. Ela já quer pôr uma roupinha nova, sabe? Ela já começa a receber elogios, né? Dos queridos, dos seus familiares. Então, isso é uma grande motivação. Sabe, eu vou com chuva, sem chuva, sol, frio, qualquer coisa. Eu não deixo de ir, porque ir não é tão assim, sabe? Mas quando você sai de lá, você sai completa. Você consegue se olhar no espelho, você consegue saber que você não vai precisar de cuidador para te levar ao banheiro, tomar um banho. Sabe, para te ajudar a levantar do sofá, você vai continuar fazendo suas comprinhas de mercado, fazendo sua comida, fazendo seus afazeres domésticos, né? E numa boa, porque você vai ter o quê? Você vai ter músculos que te protegem, né? Que protegem os ossos, tudo, para poder fazer suas coisinhas.
2: Uhum.
3: É muito gratificante, gente. É.
2: A gente está chegando quase no final do programa, mas eu quero perguntar uma última coisa aqui para a Tamires, que é a seguinte: a gente tem um outro pilar fundamental do bem-estar, que é o sono. O sono, o descanso. A gente sabe que existe uma relação muito forte, a gente já tratou aqui, da alimentação com o exercício. E da alimentação com o sono, com o descanso. Como é uma alimentação que favorece a gente ter também essa recuperação?
4: A gente vai ter vários fatores, né, uhum, atrapalhando essa questão do sono. Então, dos idosos a gente ouve muito assim: ah, eu não gosto de comer nada pesado à noite que vai me atrapalhar o sono. Mas a piora do, é como se fosse um ciclo. A piora do sono também piora a parte alimentar, porque traz essa questão toda relacionada à parte cognitiva e a outras questões. Então, pensando na questão alimentar, a gente tem que priorizar sempre esses alimentos mais in natura. Ter uma alimentação leve à noite, que normalmente eles trazem assim: ah, eu como um sanduíche à noite, tomo um café com leite, como se isso fosse, sim, leve, né?
2: Uhum.
4: Mas será que isso vai trazer os nutrientes necessários para esse corpo? Quanto mais nutrido esse corpo estiver, melhor ele vai funcionar.
2: Uhum.
4: Então, pensar que é manter uma alimentação com mais fruta, mais verdura, mais legume, e ao longo do dia também. Não vamos pensar que vai ser o que a gente vai consumir à noite que vai resolver as questões do sono. Doenças bem controladas também vão te ajudar a manter um sono melhor. Então, pensando que a alimentação saudável, né, como a gente já fala no dia a dia, que preconiza tudo isso, também vai auxiliar no controle dessas doenças, acabam também ajudando nessa questão do sono.
2: Gente, infelizmente nosso tempo está super esgotado, mas eu quero agradecer demais a participação de vocês, com tantas informações. Você, Sueli, trazendo toda essa sua vivência maravilhosa aqui para os ouvintes e para as ouvintes da CBN. Sueli Matsumoto, influenciadora digital, e olha, é influenciadora no melhor sentido da palavra, porque a gente tem influenciador digital que não vale nada, né, gente? Mas tá aqui uma influenciadora digital pra gente seguir. Quem ainda não faz isso, o Instagram dela é o @silviamatsumoto. Começou a treinar aos 47 anos, antes já fazia balé, agora aos 82 continua mantendo uma rotina bastante intensa de treinos, cuidando também da alimentação. Sim. Muito obrigada, viu, Silvia?
3: Obrigada, querida, adorei estar aqui, foi um programa excelente, como todos, e eu agradeço demais o convite, e é isso.
2: gente vai continuar de olho em você.
3: Obrigada.
2: Tamires dos Santos Gonçalves, nutricionista, especialista em gerontologia. Muito obrigada por todas as informações, todos os dados de estudo, toda essa informação importante, inclusive de valorização da alimentação tipicamente brasileira, que está sendo revalorizada recentemente. Você trouxe aqui as informações do Guia Alimentar. E sim, é muito importante a gente ficar de olho na comida de verdade e respeitando aí as diferenças regionais do nosso país. Obrigada.
4: Eu que agradeço pelo convite e que as pessoas se inspirem na Silvia para continuar treinando e mantenham hábitos alimentares saudáveis e regionais para viverem bem melhor.
3: Bem melhor, exatamente.
2: Bem-Estar em Movimento de hoje vai ficando por aqui. Nós contamos na produção com a Ana Luísa Bessa, também com a Karina Almeida, os trabalhos técnicos em áudio e vídeo da Débora Gonçalves e a edição do Rafael Furugem. Eu volto na semana que vem. Espero por você.
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0: Quarta-feira, 2 de setembro de 2026. Governo e líderes do Congresso fecharam um acordo para votar hoje a medida provisória que acaba com a taxa das blusinhas. Para destravar a proposta, os parlamentares descartaram a exigência de transporte exclusivo das encomendas pelos Correios, mantendo no relatório da senadora Leila Barros apenas a previsão de monitoramento periódico dos impactos no varejo nacional. Após passar pelo colegiado, o texto precisa ser aprovado pelos plenários da Câmara e do Senado até 8 de setembro para não perder a validade. O ministro André Mendonça, do Tribunal Superior Eleitoral, suspendeu a veiculação de uma propaganda de campanha do presidente Lula que utilizava o jingle Rap do Silva. A decisão atende a um pedido da campanha de Flávio Bolsonaro, do PL. O adversário de Lula apontou irregularidade pela omissão do nome do vice na chapa Geraldo Alckmin no material veiculado no horário eleitoral gratuito. O Atlético Mineiro eliminou o Cruzeiro na Copa do Brasil. No clássico em Belo Horizonte, o Galo aproveitou a expulsão de Villalba, venceu o rival por 2-1 de virada e avançou na semifinal. Vitor Hugo e Fred garantiram a vitória do Galo depois que Caio Jorge abriu o placar. Hoje o Vitória enfrenta o Vasco e o Santos recebe o Palmeiras. Na quinta-feira, Grêmio e Internacional decidem a outra vaga. Horário de Brasília, 3 horas e 33 minutos.
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0: Espaço aberto para Tânia Morales e convidado.
2: Vamos em frente, voltamos a falar do relatório da Polícia Federal sobre as conversas do Daniel Vorcaro com aquele perfil que, que está identificado como Alexandre de Moraes, né? Conversas ali muito comprometedoras. E os desdobramentos disso tudo, os desdobramentos jurídicos, né? Vamos conversar aqui com o Antônio Gonçalves, que é advogado especializado em direito criminal. Doutor Antônio, bem-vindo. Boa noite.
3: Boa noite, Tânia. Sempre um prazer falar com você e com seus ouvintes.
2: Ah, eu que agradeço. Bom, vou querer entender como é que funciona do ponto de vista jurídico, né? Quando se chega aí a possibilidade de uma investigação envolvendo um ministro do Supremo. Mas antes de mais nada, eu queria uma avaliação sua, né? Considerando o que se sabe até agora, da gravidade ou não, do grau de gravidade ou não, do que se sabe até agora, que foi revelado nesse relatório da Polícia Federal que o André Mendonça tirou sigilo e explicitou. O que o senhor acha? O senhor acha que realmente é muito comprometedor para a figura do ministro Alexandre de Moraes?
3: Veja, Tânia, nós temos que separar a figura da instituição e o reflexo disso para os componentes e uma potencial investigação. Do ponto de vista institucional, nós temos a mais alta corte constitucional do Brasil. Então, o STF, ele não julga só problemas vinculados ao judiciário. Ele também trata do Estado Democrático de Direito e da defesa da democracia. Então, quando você tem suspeitas, porque não há nenhuma apuração, não há indiciamento, não há condenação, não há nada, são suspeitas. Quando você tem suspeitas de envolvimento de membros da corte, isso gera uma página muito grave na história do nosso país. E mais, não tivemos precedentes sobre isso, nós não tivemos nenhum caso parecido na história do Brasil desde a criação do próprio Supremo. No tocante aos membros, também é um ponto ruim, um ponto muito complexo, porque também, como eu mencionei, não há nenhuma acusação, não há nenhum crime que se estabeleça até o momento, mas há uma indicação por parte de um ministro do Supremo de que um colega do mesmo grau hierárquico teria cometido potencialmente crimes. E aí há alguns problemas. Por quê? O ministro relator André Mendonça, ele tem a mesma competência e grau hierárquico que os outros 9 ministros, lembrando que falta um, né? E ele não tem a competência, ainda que seja relator do cargo, de autorizar o aprofundamento das investigações e muito menos a retirada do sigilo e, o pior e mais grave, a veiculação disso para os meios de comunicação. Então, houve, do ponto de vista institucional, um passar do tom e um extrapolamento do ministro André Mendonça, o que não elimina em nada os próximos passos e o que vai acontecer.
2: É, e nem a gravidade do que foi revelado, né?
3: É, muito menos a gravidade do que foi revelado.
2: É, antes de entrarmos nos próximos passos, quando, veja, o celular do Vorcaro estava lá, com todo o conteúdo que a gente pode imaginar o que tem por lá, muito embora o André Mendonça mantenha tudo isso muito bem guardado, né? A gente ainda não tem conhecimento exatamente do conteúdo do que está lá. Mas nesse caso, ele fez questão de divulgar. É, esse é um ponto, né? Que o senhor disse que ele não poderia ter feito isso, se tratando de um colega dele.
3: Mas, ainda mais, desculpa te interromper, ainda mais no dia seguinte, a visita dele a esse mesmo colega, expondo e externando a sua preocupação.
2: No dia seguinte, a visita do André Mendonça?
3: Do relator André Mendonça ao ministro Alexandre de Moraes, expondo o que estava acontecendo até então.
2: É, ele já tinha colocado ali meio nos bastidores, né, o que ele ia soltar essa, né?
3: Exato.
2: É. É, aliás, isso demonstra um clima muito pesado lá dentro do Supremo. Enfim.
3: Exatamente.
2: Então, né, isso é uma guerra. É, então o senhor disse que ele não poderia fazer isso, não tem atribuição para fazer isso, para expor um par hierarquicamente igual a ele, certo? Agora, em relação a ser ou não uma investigação de um em relação ao seu par, eu fico pensando aqui, uma vez que surgiu esse conteúdo no celular do Daniel Vorcaro, não foi exatamente o André Mendonça que pediu investigação contra o Alexandre de Moraes. Esse conteúdo veio à tona, não é?
3: Mais ou menos.
2: Como é que então explica pra gente?
3: Posso explicar?
2: Pode, por favor. Então, que eu quero entender.
3: Então, tô aqui para explicar, não tem problema nenhum. Quando o conteúdo ele foi exposto, de maneira protegida. E cabia ao ministro relator André Mendonça manter esse sigilo ou não. Porém, isso perante as investigações e a autoridade que investigava, no caso, a Polícia Federal. Porém, como eu disse, ele não tem essa competência de determinar se o sigilo deve ou não ser mantido. Por quê? A nossa Constituição, que é quem rege as regras máximas do país, estabelece que quando você tem qualquer potencial crime envolvendo ministros do Supremo Tribunal Federal, a competência de análise e julgamento não pode ser individual, ela tem que ser coletiva. O que isso significa? Nós temos um órgão colegiado de 11 ministros, atualmente temos 10, há um desfalque, e esse órgão colegiado ele é subdividido em duas turmas, a primeira e a segunda. A Constituição estabelece que para apuração de qualquer ato envolvendo um ministro do Supremo Tribunal Federal, só o colegiado completo, nenhuma turma tem essa competência, e muito menos um ministro com competência individual. E aí, qual é a atribuição do Supremo? Isso é muito importante para a nossa conversa. A Constituição não prevê que o Supremo tem competência de julgar todos os crimes. Não. O pleno, que nós chamamos do Supremo, que é justamente esse órgão colegiado, ele tem como competência exclusiva julgar, analisar e autorizar a investigação do que nós chamamos de crimes comuns. Agora, Crimes comuns são crimes penais, crimes tributários, crimes civis. Então, por exemplo, corrupção passiva, que eventualmente você poderia me perguntar sobre isso. Só que crimes de responsabilidade não são de competência do Pleno do Supremo Tribunal Federal. Essa competência é exclusiva do Senado Federal.
2: E aí viria o impeachment, se o Senado fizer esse julgamento, se considerar então, o caso.
3: Não é tão simples assim. Por quê? O Senado primeiro tem que abrir a possibilidade de admissão de investigação, o que já não é tão imediato. Depois ele tem que apurar. E aí, essa relatoria, que em geral é feita por uma comissão, e aí essa comissão traz o relatório, e aí essa análise, ela tem que ser votada, e aí tem que ter aprovação de 3/5. Não é tão simples assim.
2: Sim, não é tão simples. Mas aí, no caso do crime de responsabilidade, vamos imaginar que... Bom, a gente teve o impeachment da Dilma, né? A gente sabe mais ou menos, quem acompanha sabe mais ou menos. Vai para o Senado, é político o julgamento. É um julgamento
3: então,
2: político.
3: Então, aí é que está. O julgamento, sim. Porém, nós estamos, nesse momento, numa etapa anterior. Qual etapa é? É decidir se haverá autorização ou não para a abertura de uma investigação, sobre isso. E isso também é um outro ponto muito importante. Porque o ministro André Mendonça, quando ele disponibiliza essas informações ao presidente do Supremo Tribunal Federal, e ele requer que isso seja votado no pleno, caso o pleno forme maioria dizendo sim, há a necessidade de investigação, não será o ministro André Mendonça que vai supervisionar e muito menos investigar. As investigações continuarão a cargo da Polícia Federal. O Supremo Tribunal Federal somente tem a possibilidade de supervisionar, mas não é o relator. Obrigatoriamente, se sorteia um novo relator para esse caso específico e, evidentemente, o envolvido e supostamente investigado está impedido de ser relator, por motivos óbvios. E depois da conclusão, essa conclusão da Polícia Federal não volta para o Supremo, ela é encaminhada à Procuradoria-Geral da República, o PGR. Ele pode oferecer ou não a denúncia. E aí, em oferecendo, o julgamento, se for um ou mais crimes comuns, aí a competência de análise será novamente do Pleno, do Supremo Tribunal Federal, e o investigado, que aí já seria indiciado, está proibido de participar do processo e votar.
2: Certo. Isso no âmbito do Supremo, né? Em relação a crime comum, isso, que, por exemplo, aqui poderia configurar a corrupção, né?
3: Correto.
2: Aí fica a carga. Para ir para o Senado, precisaria primeiro terminar no Supremo ou aí são coisas são separadas?
3: São coisas separadas, porque o Senado só analisa potencialmente responsabilidades. Se você me perguntar, há indícios nesse momento

0: Eu sabia que você estava pensando nisso. O crime de responsabilidade é quando você interfere definitivamente num resultado ao qual você não deveria o fazer. Então, vou dar um exemplo concreto no próprio Banco Master. Se porventura tivesse ocorrido uma interferência direta do ministro para que não ocorresse a investigação, para que fosse evitada a quebra do banco, que fosse evitada a prisão do Daniel Vorkaro, ou que tivesse alguma exceção que modificasse o rumo das investigações.
1: Entendi. Se ele tivesse valer do seu cargo, não sabemos, né? Não sabemos se não aconteceu.
0: Exatamente.
1: Pedido foi, né? O pedido do Vorkaro para ele nesse sentido, pedindo uma ajuda, um socorro, isso aconteceu. Agora, se ele se fez valer do cargo para ajudar o Vorkaro, aí já pode suscitar um crime de responsabilidade, é isso?
0: Pode. Mas ainda que ele tenha feito isso, na prática você tem que comprovar que não só ele exerceu, como ele mudou o resultado. E aí, aparentemente, essa mudança de resultado não se concretizou.
1: O Vorkaro teve o banco liquidado e foi preso. E tá sendo,
0: e permanece até lá,
1: né? Ah, tá. Então ele não basta só ele ter tentado ajudar, ele teria que efetivamente ter ajudado. Tá. É o que parece
0: no caso. Inclusive, tem ilações, né, sobre alguma eventual interferência do ministro no contrato de prestação de serviço do escritório ao qual a esposa dele faz parte. Sendo comprovado que o ministro não, e isso é público, né, que ele não atuou em nenhum caso do Banco Master, que ele não deu nenhuma decisão favorável e que ele não atuou para beneficiar ou prejudicar quem quer que seja, não há impedimento ou suspeição que coloque esse contrato em xeque ou em suspeição.
1: Certo. Agora, o contrato era com o escritório da esposa.
0: Aperta, Tânia, pode apertar.
1: Porque é lógico que esse pessoal sabe usar as brechas, né? Era um contrato muito bem remunerado, né, para o escritório da esposa dele. Mas pelas conversas, ele que era o advogado. Mais do que o advogado, né? Ele, o Alexandre de Moraes, ele além de dar algumas orientações, pelo jeito, pelo menos as orientações eram solicitadas, pedia socorro, claramente pela influência que ele tem como ministro do Supremo. Não fica meio claro que é ele que era o beneficiário desse contrato?
0: Eu vou te dar uma resposta que você não vai gostar. O fato de você conversar com quem quer que seja sobre os seus problemas jurídicos, ainda que seja o presidente da República, isso não é um crime. Então, ele não tomou nenhuma providência sabida e conhecida, e talvez seja por isso a importância da investigação, que ajudasse ou contribuísse para modificar o status quo do Daniel Vorkaro. Então, isso no direito pode ser um desabafo, pode ser uma troca de conversa entre amigos, mas crime não é.
1: Certo.
0: Por mais estranho que isso possa parecer.
1: Enfim, o contrato era para todos os efeitos, o contrato era com o escritório da esposa dele, não era com ele. Ele não estava prestando um serviço do ponto de vista jurídico.
0: Assim, e tem um segundo problema aí, porque até o presente momento é conhecido e sabido as mensagens que saíam do Daniel Vorkaro para a frente, mas não se tem acesso às respostas para se ter algum tipo de certeza sobre isso que você menciona. Por isso que as investigações, elas têm que ser o mais transparente e pública possível, porque é o que eu disse no começo da nossa conversa. Nesse momento, não está em xeque apenas a credibilidade, a moralidade, a idoneidade, não de um ministro, mas do vice-presidente do Supremo Tribunal Federal e o próximo presidente que toma posse em agosto do ano que vem.
1: Que vai ser o Alexandre de Moraes, exato.
0: O que se está em jogo é a transparência, lisura e integridade do próprio Supremo Tribunal Federal. Então, esse órgão tem que primar e exigir dentro dos limites, aqui é um advogado te falando, ele

0: Lógico que eu vou defender que tenha sempre o devido processo legal,
1: Claro,
0: ampla defesa, o
1: lógico.
0: contraditório, mas que se exige a transparência e a publicidade desses atos.
1: Exato, porque senão esse caso não pode contaminar a imagem do Supremo. Porque se
0: Exatamente. Então,
1: contaminar a
0: aqui.
1: imagem do Supremo, aí realmente a gente aí complica, porque aí dá margem a esses discursos todos golpistas que a gente conhece.
0: É até mais do que isso, Tânia, porque você tem hoje 10 ministros, mas daqui a pouco tem aposentadoria, depois de amanhã tem mudança, os ministros vão, mas a instituição
1: É.
0: permanece. Você não pode ter uma instituição com descrédito ou com dúvidas, porque é aí que está. Se você tiver qualquer suspeição, qualquer suspeita sobre o Supremo, você não tem a quem recorrer. Não tem um órgão do
1: Exato.
0: judiciário acima dele.
1: Esse é um
0: Então
1: problema.
0: tem que ser o órgão mais probo do Brasil. Senão a justiça brasileira, como fica? Ela está
1: Exatamente.
0: contaminada.
1: É por isso que a coisa tem que ser feita exemplarmente, né?
0: Correto.
1: No caso do Dias Toffoli, lá atrás, quando surgiu o hotel, não, o resort Taiaiá e tal, com dinheiro
0: Ai, ai, ai.
1: do fundo do Vorkari e tal, aí o que pareceu foi que houve ali deixa disso, né? Porque a coisa foi engavetada. Houve ali um espírito de corpo, talvez para preservar a instituição. Neste caso, no momento, e eu não estou defendendo que o André Mendonça tenha feito isso, mas o efeito da exposição, quando ele quebra o sigilo e expõe o colega publicamente, estamos nós aqui falando sobre isso, o André Mendonça meio que não obriga o plenário do Supremo a abrir uma investigação, coisa que talvez, se isso não viesse à tona, não aconteceria. Claro que a gente não pode trabalhar em hipótese, mas ao expor. E a opinião pública virar uma grande bomba, né, de repercussão pública, o Supremo não fica numa condição de pressão pública para abrir essa investigação?
0: Tem um probleminha que foi o objeto do começo da nossa conversa. Tem uma diferença entre o que é ético e o que é legal. Do ponto de vista ético e moral, você tem 100% de razão. Mas do ponto de vista legal, lembra que eu mencionei para você que houve um extrapolamento da competência
1: Sim,
0: do
1: sim,
0: ministro?
1: sim.
0: Isso pode ser decidido pela maioria do pleno como uma ilegalidade processual. E isso pode acarretar numa nulidade do procedimento. O que isso significa? Apesar das provas serem lícitas, elas não são consideradas válidas, porque o processo de obtenção é nulo. Então, elas não podem ser utilizadas. Se não puderem ser utilizadas, não tem como você ter uma base legal e jurídica para a abertura de um inquérito.
1: Sim.
0: Então, o ministro André Mendonça, nesse afã de primar pela transparência e pela publicidade, pode ter contaminado o próprio processo e trazido um dano irreparável para toda
1: Sim.
0: essa investigação.
1: Porque ele não poderia sozinho ter decidido quebrar o sigilo. Teria que ser uma
0: Não.
1: decisão colegiada, que envolve
0: Ele não tem essa
1: É.
0: competência, muito menos esse poder.
1: É. Mas agora o plenário do Supremo está sob forte pressão da opinião pública, né? Isso é uma questão. O PGR já se manifestou apontando nulidade. Isso tem alguma
0: Ele
1: interferência?
0: caminha na mesma direção do que eu acabei de te mencionar, né?
1: Mas a posição do PGR tem alguma interferência direta? Ou é só assim a título consultivo?
0: É que, na verdade, a competência de requisição dessas investigações é do PGR. Então, quando o PGR se manifesta, e aí, de novo, nós temos que cindir o que é moral e o que é legal. Você pode me dizer, ué, mas o PGR supostamente está envolvido. Como é que ele vai decidir coisas contra si? Do ponto de vista ético e moral, você tem razão. Mas do ponto de vista legal, você não pode atropelar competências e lhe atribuir uma competência que não é sua. Então, se o ministro relator chegasse à conclusão de que talvez houvesse uma contaminação de imparcialidade por parte do PGR, naquele momento, que não hoje, anteriormente, ele deveria ter requerido ao presidente do Supremo Tribunal Federal a análise do caso e ali determinar se haveria a exposição ou não do sigilo e a abertura de um inquérito para aprofundar as investigações. Não agora. Agora, do ponto de vista constitucional, o ministro André Mendonça passou do ponto.
1: Entendi. Quer dizer, isso pode não dar em nada, pode ser, né, considerado
0: Não era o
1: nulo.
0: que eu queria te dizer, mas é isso.
1: É isso. Em outras palavras, é isso. Mas o estrago político já está feito.
0: Imoral e social,
1: Imoral.
0: levando em conta que estamos a 30 dias, pouco mais, das eleições, isso pode ser utilizado politicamente. Nós vivemos num estado brasileiro que convive com uma superpolarização, então isso pode ser utilizado contra ou a favor de um candidato em detrimento a outro. E aí, independente disso ser anulado, de isso não ser levado a cabo ou à frente, politicamente o estrago já está consolidado.
1: É porque o timing, né, numa reta final de eleição, jogar essa bomba. Enfim.
0: É tudo muito coincidente.
1: É, eu também acho. É, a gente tem que fazer a leitura com alguma perspectiva, né? Eu também acho. Mas, enfim, aí são especulações, né?
0: Mas é
1: Muito.
0: que tá. A nossa função não é trazer elucubrações. A nossa
1: Exato.
0: função é exigir, e essa é a função da população brasileira, exigir que exista transparência, publicidade, respeito à ampla defesa, ao contraditório e ao devido processo legal.
1: Exatamente. Imoralidade, né? Um ministro do Supremo, justamente por estar nesse posto que não tem nenhum alguém do judiciário acima, não pode fazer um negócio desse, né?
0: Mas veja que as coisas são muito encadeadas e concatenadas, que o presidente do Senado já se manifestou dizendo que ele não vai fazer absolutamente nada antes da decisão ser tomada pelo Supremo Tribunal
1: Ah,
0: Federal.
1: sim. É, há que se considerar que o Alcolumbre é muito amigo do Alexandre de Moraes também.
0: Mas há um
1: Mas ele tem esse poder.
0: acautelamento nessa conversa,
1: É.
0: né? Então veja que ainda que haja um interesse, porque o Senado, ele também representa essa polarização. Então, evidente que nesse momento terão senadores que vão querer uma urgência de uma tomada de
1: Opa,
0: decisão.
1: sim.
0: E aí é a mesma coisa, em que independe do presidente do Senado ser amigo do ministro A, B ou C, do presidente do
1: Sim.
0: Supremo, ele também não pode ser leviano, porque é o que nós
1: Claro.
0: falamos aqui na nossa conversa. Está acima dos membros da corte. O que está em jogo aqui é a credibilidade da mais alta corte do Brasil.
1: É muito, muito, muito sério. Muita calma nessa hora, hein, gente? Vamos, eu esperaria passar as eleições para parar e pensar seriamente sobre tudo isso. Que realmente é
0: Não por
1: muito
0: acaso,
1: delicado.
0: a maior parte dos candidatos tem como plataforma projetos de impeachment, projetos
1: Sim.
0: de moralização, códigos de conduta. Isso tudo, nesse momento, é armamento político. Então, aí essa tensão só tende a se agravar e a piorar. Então, nesse momento, eu não gostaria de ser o presidente do Supremo, mas ou ele traz uma resposta rápida, não para a sessão de amanhã, mas para a sessão da próxima quarta-feira, ou ele vai colocar a instituição em xeque, moralmente falando. E
1: Exatamente.
0: aí não é da índole ou da biografia do presidente ministro Edson Fachin. Então, acredito que haverá a análise.
1: É, vamos acompanhar os desdobramentos. Muito bom, foi uma aula. Antônio Gonçalves, muito obrigada, viu, pela entrevista.
0: Obrigado, Tânia. Sempre um prazer estar com você.
1: Ah, muito obrigada. Igualmente, o advogado especializado em direito criminal conversando conosco. É complicado, né? Porque tem muitos desdobramentos esse caso. Mas é horrível, né? Enfim, é horrível. O que veio à tona hoje realmente é traumático.
2: Tânia Morales conosco aqui no CBN Madrugada. Vem aí o Edmilson Fernandes.
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0: Quarta-feira, 2 de setembro de 2026. A Comissão de Constituição e Justiça do Senado pode votar hoje a PEC da Segurança Pública, considerada prioritária pelo governo Lula. A proposta busca endurecer o combate a facções criminosas e ampliar as ferramentas contra o crime organizado. Parado no Senado desde março, o texto teve o relatório mantido na íntegra pelo senador Rogério Carvalho, do PT, para acelerar a tramitação e ir direto ao plenário. O Tribunal Superior Eleitoral formou maioria para rejeitar a aplicação de multa contra o candidato à presidência Flávio Bolsonaro pela exibição de um vídeo de Jair Bolsonaro gerado por inteligência artificial. Prevaleceu o voto do presidente da corte, Cássio Nunes Marques. O magistrado entende que a veiculação ocorreu em evento partidário fechado e não configurou o pedido explícito de voto ao eleitorado. A Assembleia da Nicarágua aprovou uma reforma constitucional proposta pelo presidente Daniel Ortega, que amplia o mandato presidencial de 6 para 7 anos. O texto, aprovado por unanimidade pelo parlamento governista, proíbe expressamente a participação eleitoral de opositores sob alegações de traição à pátria ou atos golpistas. A extensão dos mandatos passa a valer também para os atuais governantes. Para de Brasília, 4 e 2.
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2: Quatro horas e 4 minutos. Bom dia a você que nos faz companhia aqui no CBN Madrugada. Ricardo Garcia comigo aqui na mesa de som. Vamos até às 5. E agora é hora de saber como é que fica o tempo em todo o Brasil.
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2: Com Josélia Pegorim.
3: Uma grande frente fria está avançando sobre o Brasil e nesta quarta-feira vai influenciar os estados do sudeste e do centro-oeste do Brasil. Esta frente fria vai estimular pancadas de chuva em todos os estados dessas duas regiões. A chuva mais frequente e volumosa deve ser observada no estado do Rio de Janeiro, em Minas Gerais e também no Espírito Santo. Há risco de chuva de moderada para forte intensidade nesses estados. Em São Paulo, a chuva já diminui. A região da Grande São Paulo, litoral paulista, podem ter alguma chuva de fraca para moderada intensidade. No sul do Brasil, é o ar frio de origem polar desta frente fria que determina as condições do tempo. O sol vai predominar no sul do Brasil, mas faz frio. Pode até dar um pouquinho de geada nas áreas mais altas das serras gaúcha e catarinense. No centro-oeste do Brasil, a novidade é que esta frente fria pode simular pancadas de chuva em Goiás, no Distrito Federal e também no estado de Mato Grosso. Então nós poderemos ter aí pancadas de chuva ao longo do dia, há risco de pancadas de chuva de moderada para forte intensidade. Em Mato Grosso do Sul já choveu e nesta quarta-feira o sol já volta a aparecer, mas as temperaturas também já começam a diminuir um pouco com a entrada de ar frio de origem polar. Praticamente todo o Nordeste do Brasil terá uma quarta-feira com muito sol e calorão. As temperaturas podem chegar aí aos 40 graus em áreas do Oeste da Bahia e também no Piauí. Mas lá no Sul da Bahia tem condições de pancadas de chuva nesta quarta-feira. E no Norte do Brasil o calor também promete ser muito intenso, com temperaturas em torno dos 40 graus no Tocantins, com um tempo firme. Pará, Amapá também vão ter muito sol. Há condições para pancadas de chuva no Amazonas, Acre e também em Rondônia. Josélia Pegorim, da Climatempo, para a CBN.
2: 4:06. O Supremo Tribunal Federal pode discutir na semana que vem, em plenário, o relatório da Polícia Federal que cita a relação entre o ministro Alexandre Moraes e o banqueiro Daniel Vorcaro. O relator do caso Master no STF, ministro André Mendonça, deve encaminhar o documento ao presidente da corte, Edson Fachin, a quem caberá a decisão de pautar o caso para julgamento. O ministro pediu a Fachin que marque uma reunião para discutir as mensagens, independentemente da posição da Procuradoria-Geral da República. A ideia é decidir em votação presencial e pública se o relatório será arquivado ou transformado em inquérito para investigar o ministro Alexandre Moraes. Em manifestação apresentada na noite desta terça-feira, o Procurador-Geral da República, Paulo Gonet, defendeu a nulidade da investigação. Segundo ele, Mendonça não poderia pedir a investigação à Polícia Federal porque essa decisão deveria ter sido tomada pelo plenário. O procurador-geral também foi citado no relatório por relação supostamente imprópria com Daniel Vorcaro. A manifestação da Procuradoria destaca que 188 das mais de 200 páginas do estudo da Polícia Federal foram dedicadas a Moraes e que qualquer ato contra integrantes do STF exigiria autorização prévia do plenário. Na avaliação do advogado Antônio Gonçalves, especializado em direito criminal, o ministro André Mendonça violou o sistema acusatório ao retirar o sigilo do relatório e autorizar o aprofundamento das investigações sobre o ministro do STF.
4: E ele não tem a competência, ainda que seja relator do cargo, de autorizar o aprofundamento das investigações e muito menos a retirada do sigilo e, o pior e mais grave, a veiculação disso para os meios de comunicação. Então, houve, do ponto de vista institucional, um passar do tom e um extrapolamento do ministro André Mendonça, o que não elimina em nada os próximos passos e o que vai acontecer. Agora, do ponto de vista constitucional, o ministro André Mendonça passou do ponto.
2: No dia 15 de novembro de 2025, um sábado, o dono do Banco Master, Daniel Vorcaro, consultou o ministro Alexandre Moraes. Acha que segunda já tenho de estar fora? A pergunta indica que ambos discutiam a possibilidade de a Polícia Federal deflagrar a primeira fase da Operação Compliance Zero e o que o banqueiro deveria fazer quando isso acontecesse. Dois dias depois, o dono do Banco Master foi preso enquanto tentava embarcar para Dubai, nos Emirados Árabes. A intensa troca de mensagens entre ministro e banqueiro foi extraída do celular de Vorcaro e tornada pública ontem pelo relator do caso Master no STF, André Mendonça. As mensagens sugerem que eles se encontravam na véspera ou se encontraram na véspera da prisão do banqueiro. Segundo o relatório da Polícia Federal, Moraes e Vorcaro trocaram 52 mensagens entre outubro e novembro do ano passado. Para evitar registros, o dono do Master redigia os textos no bloco de notas e enviava os prints por meio de imagens de visualização única. Em 30 de outubro, Vorcaro relatou a Moraes pressões internas de diretores do Banco Central e pedidos de medidas da Polícia Federal e do Ministério Público. Vou mudar minha ida a Abu Dhabi para conseguir te ver, se você puder, na terça-feira. Consegui colocar no banco 800 milhões e já devem entrar mais 400 milhões próxima semana. E FGC começou a fazer aos poucos. Prossegue a mensagem do banqueiro. O problema agora é que tive informações informais e em confidência de turma do Banco Central que G e os diretores estão na pressão máxima de novo para uma medida, pois o Bacen está sendo muito pressionado pela PF e MP, alegando que farão algo contra mim. Segundo a Polícia Federal, G é Gabriel Galípolo, presidente do Banco Central. Na mesma mensagem, o banqueiro diz: é importante reforçar com Andrei e Paulo para não deixar ninguém de baixo fazer uma sacanagem, que aí vai tudo para o saco. Segundo as investigações, Porcaro fazia referência ao diretor-geral da Polícia Federal, Andrei Rodrigues, e ao procurador-geral da República, Paulo Gonet. Nos dias 4 e 5 de novembro, o banqueiro pediu conselhos ao ministro sobre decisões judiciais e estratégias da defesa. Mas pedido deferido por parte deles. Algo que dê para bloquear? Porque se conseguem alguma medida contra agora, vai tudo por água abaixo. Essa é a minha maior preocupação. Mais tarde o banqueiro diz: não vou fazer nenhum movimento que você não achar produtivo. Estamos no escuro. O Paulo só disse que estava olhando pessoalmente e que não teria sacanagem. Mas ontem ligou alerta vermelho, né? Uma ação desmedida coloca em risco milhões de clientes. Em outra mensagem a Moraes, o banqueiro diz: tudo de importante no final fica no seu colo. Impressionante, mas seu legado para o Brasil será eterno. Tenho muito orgulho e tenho certeza que cada vez mais se consolidará como a pessoa mais importante do país. Então todo sacrifício pessoal no final valerá a pena. E concluiu: juntos em tudo, muito obrigado por tudo. Esse fim de semana tratarei do tema lá de fora e te dou notícia.

0: Em 14 de novembro, o banqueiro manifestou apoio ao ministro Alexandre Moraes. Estamos juntos sempre. Você sabe que tenho gratidão da minha vida a você. Toda a minha família, funcionários, parceiros, amigos que dependem de nós, tem uma dívida de vida contigo e com sua família. Muito obrigado por tudo. No dia 15, a 2 dias de ser preso, Vorcaro indagou ao ministro sobre fugir do Brasil e citou o judiciário. Que loucura, bem na semana que estou resolvendo tudo, aquele mesmo juiz, Ricardo, e o Galípolo, tá sabendo? Conseguimos fazer algo? Acha que segunda já tenho que estar fora? O professor de Direito Constitucional da Universidade Federal Fluminense, Gustavo Sampaio, explicou como funcionaria a investigação contra o ministro Alexandre Moraes no STF.
1: O regimento faz com que, neste caso, o presidente da corte, que é o presidente do plenário, ele receba qualquer manifestação tendente a submeter ao plenário a apreciação de um pedido de investigação e, havendo, portanto, a autorização do pleno, designa-se um ministro para ser o relator da supervisão dessas investigações, que vai apreciar todos os atos de polícia judiciária que investiguem, porventura, aquele eventual ministro do tribunal que estará sendo investigado.
0: Num dos diálogos, a Polícia Federal identificou que Vorcaro negociou um segundo contrato de 50 milhões de reais com o escritório de advocacia da mulher do ministro Alexandre Moraes, Viviane Barsi. Parte do contrato foi paga por meio de transferência de cotas de um avião e de um helicóptero do banqueiro. O escritório afirmou que a proposta foi extinta com a liquidação do Master. 4:15. As mensagens recuperadas pela Polícia Federal do celular de Daniel Vorcaro também indicam uma relação próxima entre o banqueiro e o Procurador-Geral da República, Paulo Gonet. Segundo o relatório, as mensagens foram trocadas por meio do advogado Ciro Soares, que serviu como interlocutor de recados destinados ao PGR. Em 14 de abril de 2024, Ciro escreveu para Vorcaro: "Amizade é tudo, irmão. Gonet é firme. Leia isso aqui. Fique só com você." Em 15 de março de 2025, Ciro Soares manda para Daniel Vorcaro uma selfie ao lado de Paulo Gonet e diz: "Liga aqui. Ele quer falar com você." Depois, Vorcaro faz 3 ligações curtas para o advogado. Ciro responde: "Peraí", e retorna em uma ligação que durou quase 4 minutos. Algumas semanas depois, em 28 de março de 2025, Ciro Soares encaminha a Daniel Vorcaro 3 mensagens com o seguinte conteúdo: "Que bom, estou na torcida por vocês. Já estou com saudades de você. Estou embarcando para Roma." Manda essa mensagem para ele. Em seguida, Ciro escreve que as mensagens foram enviadas por Gonet. No mesmo dia, o advogado Ciro Soares encaminha a Vorcaro mensagens que atribui ao procurador-geral. Diz que lhe adora e que vai para Londres com eles. E encaminha outro comentário atribuído ao PGR, segundo a Polícia Federal: "Oba, tomara que tenha charuto e macalhã." Macalhã é uma marca de uísque escocês. No dia seguinte, Ciro Soares manda uma nova mensagem. O Gonet perguntou se o filho dele pode ir com a gente para Londres. E Vorcaro responde: "Óbvio, né?" No mesmo dia, 29 de março de 2025, Ciro Soares encaminha para Vorcaro uma mensagem com a frase: "Você é uma máquina, risos", e completa: "Gonet mandou." Diante das novas revelações, parlamentares da oposição no Senado protocolaram mais um pedido de impeachment contra o ministro Alexandre Moraes. Outros 53 estão engavetados. O senador Carlos Viana, do PSD, justificou a necessidade de afastamento imediato do magistrado do STF.
2: É um pedido de investigação por crime de responsabilidade, por suspeita de advocacia administrativa, por suspeita de uso da toga para defender um banqueiro com corrupção, usando a toga e recebendo por um escritório familiar.
0: O presidente do Senado, Davi Alcolumbre, já disse que não vai dar andamento ao novo pedido de impeachment do ministro Alexandre Moraes antes de uma decisão do STF sobre o assunto. Na Câmara, Deputados oposicionistas também pediram o impedimento e a prisão do ministro Moraes. O líder do PT, Pedro Uxay, defendeu as investigações contra todos os citados no caso Master.
3: Se isso você avalia como sério, como complicado, dessas trocas de mensagens, para nós é, como também é os 61 milhões, 134 milhões do Flávio Bolsonaro. Como é que é possível vir mensagens de um ministro do Supremo e o candidato a presidente do Brasil, que tem falas, tem visita ao Vorcaro, tem dinheiro depositado,
0: O presidente Lula ainda não se manifestou sobre as denúncias contra o ministro Alexandre Moraes. Os presidenciáveis Flávio Bolsonaro, do PL, Renan Santos, do Missão, Romeu Zema, do Novo, Ronaldo Caiado, do PSD e Augusto Cury, do Avante, pediram o afastamento do magistrado.
4: Hoje, mais um pedido de impeachment protocolado contra Alexandre de Moraes. Não dá para fingir que ele não cometeu crime de responsabilidade, pelo amor de Deus.
5: Estenderam o tapete vermelho para o banqueiro bandido Vorcaro, fizeram negócios com esse bandido.
6: Vendo o que está acontecendo agora com o senhor Alexandre de Moraes, que está envolvido até o pescoço no escândalo do Banco Master, o impeachment será protocolado.
7: O ministro Alexandre de Moraes não tem a menor condição de continuar à frente do Supremo Tribunal Federal.
8: A minha posição é, tem de investigar de maneira séria.
0: 4h20. O COAF revelou que o banqueiro Daniel Vorcaro fez um repasse extra de US$1.600.000 para financiar o filme Dark Horse. Segundo as investigações, em 16 de setembro de 2025, o dono do Banco Master transferiu dinheiro para o Heaven Gate Development Fund, no Texas, gestor dos recursos do filme sobre Jair Bolsonaro. A transferência equivalente a mais de 8 milhões e meio de reais ocorreu 8 dias após o senador Flávio Bolsonaro cobrar parcelas atrasadas. O repasse revelado agora eleva o montante enviado pelo banqueiro para mais de US$12 milhões. O registro contradiz a declaração anterior de Flávio, que havia afirmado que o último repasse de Vorcaro ocorrera em maio de 2025. O candidato já foi cobrado várias vezes a apresentar documentos com os depósitos e gastos do filme, mas não divulgou a prestação de contas. Ontem, mais uma vez, ele se negou a explicar como foi gasto o dinheiro de Daniel Vorcaro.
9: Bom, essas informações eu não tenho como saber, porque eu não trato disso, gente. Tem que contar para a produtora, desculpa.
10: Mas o senhor estava cobrando nessa época,
9: gente,
10: né?
9: Olha só, tem que contar para a produtora. Esse assunto eu não tenho como aprofundar. A resposta tem que contar para a produtora.
10: Tecnicamente, mas as mensagens eram do senhor,
9: tecnicamente,
10: né?
9: Tem que se tratar da produtora, gente. Só eu não sei como tratar.
10: Mas as mensagens eram do senhor,
9: gente, olha só, vou ficar assistindo isso. Eu parei para atender vocês com o maior respeito aqui. Mas já vocês ficarem perguntando coisa que eu não tenho como responder. Senador.
0: 4h22, por 4-3, o Tribunal Superior Eleitoral livrou o senador Flávio Bolsonaro de sanções pelo uso de um avatar de Jair Bolsonaro gerado por inteligência artificial na convenção do PL. A corrente vencedora, liderada pelo presidente da corte, Cássio Nunes Marques, entendeu que não houve propaganda eleitoral antecipada nem pedido explícito de voto. 4h22. O Atlético Mineiro venceu o Cruzeiro por 2-1 de virada e se classificou para as semifinais da Copa do Brasil. Hoje, às 21h30 da noite, o Vitória enfrenta o Vasco e o Santos recebe o Palmeiras. Os vencedores vão se enfrentar na próxima fase. O adversário do Atlético Mineiro sai amanhã do clássico entre Grêmio e Internacional. 4h23, espaço aberto para Sardenberg e Merval Pereira.
11: Merval, o nosso assunto é que eu queria comentar com você é que, bom, com essas revelações que tivemos hoje, né, sobre o ministro Alexandre de Moraes, a situação do ministro ficou bastante delicada, né? Se já não era, agora ficou bastante delicada, né?
12: Eu acho que não vai dar mais para segurar esse caso, né? Porque o envolvimento do ministro está cada vez mais claro. E ele não pode agora dizer que não sabia, que foi independente dele. É uma coisa difícil de você defender isso agora, né? Ele não podia ter aceitado que a mulher fizesse um contrato desse, né? Que envolvia um caso que estava sendo julgado no Supremo, estava sendo a defesa deveria acabar batendo no Supremo, poderia pelo menos, né? Tem que ter sido mais cauteloso e não dar o aval assim tão explícito a esse contrato, né?
11: Exato.
13: E um detalhe que era um contrato com um escopo bem amplo, né, Merval? Não deixava claro em que tipo de causa ou em quais causas específicas a mulher de Alexandre de Moraes trabalharia para o Daniel Vorcaro, né?
12: Claro, o problema dele agora é esse, é que o contrato já era muito difícil de defender, né? O contrato era um contrato amplo e sem muitas explicações. E com o aval dele, piora a situação, né? O grave vai ser se o ministro André Mendonça realmente incluir o ministro Alexandre de Moraes nas investigações do caso Master, né? Aí vamos ter uma crise política de alto nível.
11: Porque o inquérito do caso Master está com o ministro Alexandre de Moraes, que aliás já pediu explicações ao procurador-geral da República sobre diálogos que teriam sido travados entre o Vorcaro e o Alexandre de Moraes, né?
12: O Vorcaro pedindo ajuda para a proteção do procurador-geral da República, né? Dias antes de ser preso. Realmente é uma situação muito delicada.
11: E ele sendo, Alexandre Moraes, sendo investigado, o Alexandre Moraes, o André Mendonça pode colocá-lo como investigado?
12: Eu acho que pode, eu acho que não há nada que impeça, vai dar uma crise danada, né? Certamente muitos dos ministros se rebelarão contra isso, outros ficarão do lado do Mendonça, mas eu acho que o ministro tem que ser investigado, se for o caso, se aparecerem questões em torno dele, né? Eu acho que ele não é isento de investigação.
11: Tá certo.
12: Não deveria ser, pelo menos.
11: Exato.
0: Muito bem, aí o Sardenberg com o Merval Pereira, 4:26. A gente já falou sobre isso no começo do programa, mas vale a pena repetir, não é, Ricardo Garcia? É óbvio que isso tudo tem que ser investigado e a gente espera que o Supremo Tribunal Federal, como instituição, assim o faça, né? Porque o Procurador-Geral da República, Paulo Gonet, a gente ouviu aí na reportagem, né, tem conversas com o Vorcaro, pedido para levar o filho também para viagens. Então, obviamente que o Procurador-Geral da República, Paulo Gonet, não é a pessoa mais indicada neste momento para decidir se esse processo deve prosseguir ou não. Se o ministro Mendonça avançou o sinal, queimou a largada, cometeu algum erro do ponto de vista processual, que esse processo seja reiniciado, né? Porque não dá para a gente admitir que essas denúncias, que essas trocas de mensagens não sejam investigadas, porque estamos diante de um fato gravíssimo, gravíssimo. E que a gente já destacou há muito tempo, né, Ricardo Garcia? Desde o início do ano, final do ano passado, quando começaram a surgir essas denúncias, né? Só esse valor estratosférico de um contrato de 130 milhões de reais, um contrato que não está definido exatamente o que o escritório iria fazer, né? Só aí já tem algo muito estranho. Perceber que o ministro Alexandre Moraes, ou saber que o ministro Alexandre Moraes, na véspera do fechamento do contrato, ele mesmo fez uma alteração ali, alterações no contrato, editou o contrato, isso é um absurdo total. Então, obviamente que isso tem que ser investigado, confirmado, porque até ontem o ministro Alexandre Moraes, ele não admitia nem que tinha trocado mensagens com o Vorcaro. Ricardo Garcia deve lembrar, ouvinte CBN, porque estava lá Alexandre, até ontem estava só Alexandre, agora que a gente está vendo lá Alexandre Moraes. Mas até ontem a gente sabia que era um tal de Alexandre que usava um celular do Supremo que teria trocado mensagens com o Vorcaro. E obviamente que, né, não tem um outro Alexandre, né? Não poderia ser outra pessoa. Mas até agora ele não admitiu, não veio a público ainda. E repito aqui, em respeito à instituição Supremo Tribunal Federal, o ministro Alexandre Moraes tem que vir a público e se explicar. E essas investigações têm que prosseguir com a relatoria de um outro ministro lá que talvez seja indicado pelo ministro-presidente Fachin, mas o colegiado tem que deliberar sobre essa situação. O que não pode é ficar isso aí no ar, porque obviamente que depõe e muito contra a instituição Supremo Tribunal Federal.
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0: Quarta-feira, 2 de setembro de 2026. O Brasil registrou quase 44 mil desaparecimentos no primeiro semestre de 2026, maior índice da última década, a média de 10 casos por hora. Dados do Ministério da Justiça apontam uma alta de 23% em 10 anos, com 3 em cada 10 registros envolvendo menores de idade. São Paulo lidera em números absolutos, com mais de 10 mil ocorrências, e o Distrito Federal tem a maior taxa proporcional. O plenário do Senado aprovou a indicação do senador Rodrigo Pacheco para o Tribunal de Contas da União por 63 votos a 4. Articulada pelo presidente da Casa, Davi Alcolumbre, a votação ocorreu em regime de urgência, sem sabatina prévia, para ocupar a vaga deixada por Bruno Dantas. O nome do ex-presidente do Senado segue agora para análise da Câmara dos Deputados, com previsão de votação nesta quarta-feira. O relatório da Polícia Federal, divulgado após o ministro André Mendonça retirar o sigilo do caso Master, aponta ao menos 8 encontros confirmados entre o banqueiro Daniel Vorcaro e o ministro Alexandre Moraes, do STF. As reuniões ocorreram entre 2024 e 2025 em residências privadas, eventos em Londres e compromissos em Campos do Jordão, algumas com a presença de lideranças políticas. Horário de Brasília, 4h32.
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0: 4:33.
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0: Muito bem, é hora do nosso papo semanal com o professor economista Gilberto Braga, CBN, valorizando o seu bolso. Gilberto, muito bom dia, tudo bem por aí?
1: Bom dia, tudo tranquilo, e com você, Paulo Henrique Galvão?
0: Pois é, tá uma preocupação, né? Não só minha, mas acho que de todas as brasileiras e brasileiros com o que está acontecendo em Brasília, né? A gente tem temas importantes aqui da economia para falar, mas não tem como a gente não abrir esse nosso papo nesta quarta-feira, meu caro Gilberto Braga. Queria te ouvir sobre o possível impacto, né, deste lamaçal, né, que a gente tá vendo nas relações do ministro Alexandre de Moraes com o Daniel Vorcaro. Agora, na noite desta terça-feira, o procurador-geral da República, Paulo Gonet, ele declarou a nulidade do processo ali, dizendo que o ministro André Mendonça não deveria ter pedido as investigações. Aí eu vou abrir aspas aqui para o documento do PGR, né, o procurador-geral. A assunção de funções alheias é caso de nulidade. Acontece que o próprio Paulo Gonet também está envolvido, né? Tem diversas conversas, telefonemas do Gonet para o Vorcaro. O Jornal Nacional trouxe uma reportagem bastante extensa, e aí eu queria saber a sua opinião sobre esse aspecto, essa questão. Em que medida esse momento institucional que o Brasil tá passando pode prejudicar a nossa economia, hein, Gilberto?
1: Olha, certamente do ponto de vista político, eu diria que é um momento mais relevante, mais importante, mais candente que nós temos nos últimos tempos. Envolve um dos pilares da nossa República, né, que é o Supremo Tribunal Federal. E obviamente que a minha praia aqui é a economia, mas o que a gente pode dizer é que o efeito direto na economia aparentemente é pequeno, né? Você vai dizer, poxa, mas como que é pequeno, entendeu? Quer dizer, porque de alguma maneira esse quadro de Banco Master, polarização, discussão que de alguma maneira resvala na questão ideológica, na questão política, na polarização da campanha presidencial, isso já está mais ou menos precificado. Então, nós tivemos um dia com o dólar muito tranquilo, com a bolsa subindo, a moeda norte-americana caindo, ou seja, foi muito pouco impactado ao longo do dia as notícias que saíram, né? Então, o que nós podemos dizer é que a bolsa cresceu, o Ibovespa, 1,30%, né, o dólar caiu 0,47%. Então, de alguma forma, o que a gente pode dizer é que não teve uma interferência direta quando você tem um efeito, por exemplo, dos Estados Unidos invadindo o Irã e tem uma questão que afeta o equilíbrio financeiro de uma maneira geral. É óbvio que a gente não sabe logo mais quando a situação toda for melhor percebida pelo mercado financeiro, como é que isso vai repercutir. Tem interferência, mas não tem um peso direto que a gente possa dizer que seja tão relevante quanto o próprio peso político em si está sendo comentado, viu, Galvão?
0: Eu acho que tem um pouco a ver com a forma também como as nossas instituições vão reagir a isso, né? Eu destaquei há pouco aqui a reação do Paulo Gonet, né, que é um envolvido, né, e está declarando a nulidade. Então aqui a gente espera que haja manifestações dos demais ministros do Supremo Tribunal Federal, porque o que eu penso é que se as instituições souberem reagir a esse fato, como bem reagiram à tentativa de golpe, por exemplo, do ex-presidente Jair Bolsonaro, né, se o Supremo Tribunal Federal, como instituição, souber reagir a contento diante dessas provas aí extremamente contundentes de que o ministro Alexandre Moraes fugiu completamente, né, ao que ele deveria fazer como ministro do Supremo Tribunal Federal. Quer dizer, tem demonstrações ali de que ele alterou o acordo que foi feito lá, me fugiu o termo agora, não é um acordo, é um contrato, né? Um contrato que foi assinado do escritório da mulher dele com o Banco Master. Às 11 horas da noite da véspera da assinatura desse contrato, o Alexandre Moraes mexeu no contrato. Quer dizer, é isso, mas de uma gravidade assim, que não tem tamanho. Então, o que eu imagino é que se o Supremo Tribunal Federal, né, o colegiado, souber responder a isso da forma como deve responder, imagino que o impacto vai ser menor. Uma dúvida, né, Gilberto? Acho que queria saber se você concorda comigo. Quem está lá fora, e a gente depende de investimentos externos, o investidor externo, ele quer saber se o país está funcionando dentro da legislação, se as regras estão sendo cumpridas. E se um ministro do Supremo atua dessa forma e, de repente, as coisas são varridas ali para debaixo do tapete, aí acho que complica muito, né?
1: Com certeza, né? Acho que a gente ainda tem várias lacunas para preencher, né? Então é importante que as instituições estejam alertas de que funcione, que o presidente do Supremo, o ministro Fachin, venha de alguma maneira a indicar o que ele vai fazer, né? Porque acho que a pior coisa que a gente pode ter agora é um vácuo, né? Sem que qualquer decisão seja tomada. É uma situação extremamente difícil. As pressões para impeachment, eventualmente, contra o ministro Moraes e outros ministros, depende do Congresso, principalmente do Davi Alcolumbre, né, que é o presidente do Senado e que, de alguma maneira, teria a responsabilidade de colocar isso em votação, e a gente sabe que ele já deu mostras recentes, até pelo o seu reacamento com o presidente da República, de que ele não deve colocar isso para andar, digamos assim, né? Ele deve segurar essa situação. De alguma forma, é preciso que o Supremo indique para a sociedade brasileira o que vai fazer, se vai levar a denúncia, como o ministro Mendonça sinalizou e pediu para o colegiado, né? E eu acho que a sociedade brasileira, de alguma forma, espera que esse assunto seja tratado com a devida transparência e, acima de tudo, celeridade. E, por outro lado, existe essa manifestação do Paulo Gonet, né, do MP, no sentido que diz que não caberia ao Supremo esse papel, essa função, e que ele estaria utilizando, de alguma maneira, indevidamente, a Polícia Federal como uma espécie de polícia judiciária, né? Ou seja, não caberia ao juiz investigar, né, que foi o recado que veio na manifestação do PGR, né, da Procuradoria-Geral da República. Então, são situações que o país exige uma resposta rápida. E o que a gente não pode é que a gente fique sem que a nação seja de alguma maneira informada, né? Porque aí você pode ter uma crise institucional, uma crise muito mais séria e afeta a vida de todos nós. E afeta também a economia e os futuros, as decisões, os desígnios das nossas vidas, né, o Paulo?
0: Sim. Bom, professor Gilberto Braga, vamos falar dos dados aí que saíram nesta terça-feira da economia. PIB no segundo trimestre cresceu apenas 0,5%. Por que eu digo apenas? Porque no primeiro trimestre a alta tinha sido de 1,1%. O que que aconteceu e qual que é o nível de preocupação que a gente tem que ter com esse dado, hein, Gilberto?
1: Olha, a notícia, ela confirma as expectativas que se tinha de uma desaceleração da economia brasileira, né? Então, já era de alguma forma esperado, veio um pouco acima das expectativas do mercado financeiro. O mercado financeiro trabalhava com 0,4%, veio 0,5% de crescimento. Então, apesar da desaceleração, veio um crescimento até um pouco mais robusto do que aquilo que era a expectativa que o mercado fazia nesse momento. Por outro lado, ele confirma que as políticas que vêm sendo adotadas de juros muito elevados estão surtindo efeito. Então, a economia vai perdendo força, mostra que a gente vai ter um segundo semestre muito difícil e com um dado muito preocupante, que é o consumo das famílias caindo bastante, né? Então, como a gente sabe, o gasto das famílias é aquilo que mantém a economia funcionando. E juros caros, com alto índice de endividamento das pessoas e das empresas, uma percepção ruim, né? Uma expectativa ruim com relação ao futuro. Então, isso se mostra dentro de um quadro da economia que não é muito animador, mas que era o que a gente já vinha traçando para esse momento.
0: Sim.
1: O que nós temos é que o PIB foi sustentado basicamente pelo agro e por especificamente o setor de petróleo, e que os outros segmentos todos vieram com um rendimento, né, uma performance muito mais fraca, embora fosse essa já, digamos assim, aquilo que estava contratado.
0: Certo. Agora, Gilberto, esse desaquecimento aí da economia, né, com o consumo das famílias caindo aí 0,4%, de alguma forma ajuda para baixar os juros daqui a duas semanas na reunião do Comitê de Política Monetária, o Copom?
1: Eu imagino que sim, né? Eu sempre defendo que é importante a gente observar todos os sinais. Então, essa informação com relação ao PIB, somada com a questão do desemprego que saiu na semana passada, com um dado também que mostra que o desemprego estacionou, né, no sentido de que parou de cair, embora ainda esteja em níveis extremamente baixos, mas começou a subir. Então, mostra que o freio de arrumação que foi dado na economia está surtindo efeito e que já existe essa possibilidade, pelo menos 0,25% de queda na próxima reunião do Copom. Então, eu acho que o Banco Central, o Comitê de Política Monetária, vai baixar os juros, né? Essa é a nossa expectativa, na próxima reunião. Vamos analisar, viu, Galvão? O que você acha?
0: Eu acho que vai baixar também, 0,25, né? E, aliás, para a gente fechar o nosso papo aqui, ainda falando da questão dos juros, ontem ou anteontem, né, o presidente Lula se reuniu com grandes empresários, equipe econômica. Agora, lá não estava o presidente do Banco Central, Gabriel Galípolo, não estava na reunião. E segundo o G1, né, portal de notícias aqui do Grupo Globo, o principal assunto foi exatamente a alta dos juros, né, que incomoda demais a economia real.

0: temos aí uma continuidade, pelo menos nessa próxima reunião, né, Gilberto?
1: É, foi uma reunião, parece que feita para reagir uma da semana anterior, né, em que o candidato Flávio Bolsonaro esteve lá na Faria Lima com vários banqueiros e que pegou de surpresa o presidente da República e o PT, né, o governo de uma forma geral, porque vários presidentes dos principais bancos mais importantes do Brasil participaram. E aquilo, né, banqueiro não tem ideologia, não tem partido político, né? Eu acho que o banqueiro, ele reza pela cartilha do dinheiro, né? O que que é melhor e de que maneira a economia funciona bem. Então, eles estão sempre compondo com quem está no poder e estão sempre tentando se ajustar ao ritmo da música que está tocando. E o curioso disso tudo é que boa parte dos que jantaram com Flávio Bolsonaro na semana passada jantaram essa semana com Lula, exatamente para mostrar que o que o mercado quer é passar o recado e ouvir do presidente da República, ou dos principais candidatos à presidência da República, o que pretendem fazer, quais são os compromissos que ele assume, né? O que o Lula quis dizer foi no sentido de tranquilizar, ele já tinha escalado o Galípolo para fazer esse papel muito semelhante ao que o Antônio Palocci fez no seu primeiro mandato, lá atrás, em 2003, de que ele vai respeitar a âncora fiscal, de que de alguma forma ele não vai, entende que ele soltou as rédeas dos gastos públicos, mas que no primeiro ano ele precisa arrumar a casa, e foi mais ou menos esse o tom do que o governo passou, né? Então, é uma discussão bastante contraditória, como a gente já vem falando aqui na nossa coluna, porque se por um lado as atitudes e as decisões das políticas públicas é no sentido de elevação dos gastos, de uma certa benevolência com relação a devedores, com relação à ideia de que é importante ter políticas públicas dentro do projeto político do PT, de reeleição do presidente Lula para mais um mandato, mas ao mesmo tempo quer dizer que vai haver austeridade e que depois de eleito, pelo menos no início do novo mandato, se confirmado, ele pretende ser mais austero. Vamos ver, né, Galvão?
0: É. Vamos esperar para ver quem é que vai estar sentado lá no ano que vem e esperar que quem estiver sentado tenha responsabilidade fiscal, porque do jeito que vai, não vai dar, não. Meu caro Gilberto, mais uma vez, muito obrigado e até a semana que vem, hein?
1: É, vamos lá, semana é quente, né?
0: 4h49, a gente vai ao Rio de Janeiro com Pedro Bonenberger, tem mais informações sobre um dos assuntos tratados com o professor Gilberto Braga, a questão do PIB, que aumentou no segundo trimestre menos do que no primeiro.
2: A economia brasileira cresceu 0,5% no segundo trimestre de 2026, na comparação com os três primeiros meses do ano. O resultado ficou levemente acima da expectativa do mercado, que estimava uma alta de até 0,4%. No entanto, ainda aponta uma desaceleração em relação ao primeiro trimestre, quando o PIB havia avançado 1,1%. Os dados foram divulgados pelo IBGE nesta terça-feira. O principal destaque entre os setores da economia foi a agropecuária, que cresceu 2,8%. A indústria teve alta de 0,1% e os serviços avançaram 0,2%. Por outro lado, houve retração nas atividades de eletricidade e gás, água, esgoto e gestão de resíduos, que recuaram 1,1%, e na construção, com redução de 0,4%. Em entrevista ao jornal da CBN, o economista Marcelo Bassani destacou que o consumo das famílias caiu 0,4% no último trimestre. Para o especialista, essa queda está atrelada à alta taxa de juros praticada no país.
3: Este crescimento de 0,5% foi muito puxado pela agropecuária. Porém, quando você vai olhar no detalhe o consumo das famílias, houve uma queda. Isso deve-se principalmente aos juros muito altos. Imagina quando você vai fazer qualquer tipo de consumo. Se você vai parcelar a sua compra, um carro ou algo do tipo, ele está mais caro.
2: Pelo lado da demanda, os investimentos cresceram 1,2% e o consumo do governo avançou 0,4%. As exportações recuaram 0,8%, enquanto as importações aumentaram 1,8%. Para o economista André

0: Perfeito. A desaceleração da economia pode fazer o Banco Central seguir com os cortes na taxa de juros.
1: Quando a gente abre os dados do PIB, a gente vê do lado da oferta um problema que é relativamente sério. A gente tem visto aí a indústria praticamente desacelerando. Não fosse a indústria extrativa, ou seja, petróleo, setores que se beneficiaram do conflito no Irã, teria tido uma desaceleração. Então isso tudo em conjunto cria um cenário que, na minha opinião, tende a levar o Banco Central a continuar cortando a taxa de juros, porque tem uma percepção que a economia não está indo bem.
0: Em valores absolutos, o PIB soma 3 trilhões e 400 bilhões de reais. O crescimento acumulado no primeiro semestre é de 1,9% em relação ao mesmo período do ano passado. O governo ainda mantém uma projeção de crescimento de 2,3% da economia em 2026, mas admitiu que as estimativas indicam uma continuidade da desaceleração no terceiro trimestre. Do Rio de Janeiro, Pedro Boninberger.
2: Muito bem, 4 horas e 52 minutos. Dá tempo da gente agradecer a audiência CBN, aqui no CBN Madrugada. Pessoal trocando ideias aqui no nosso chat. Obrigado ao nosso ouvinte. Vamos ver aqui, é o Lito Santos. Está por aqui também Jorge Luiz, Luciano Feliciano também participando, Aquiles também perguntando aqui dos contratos do Mendonça, do Flávio. A gente já falou também hoje aqui no CBN Madrugada, né, o dinheiro do filme. Obrigado também a você que participa pelo WhatsApp, 11-999-11-9981. Baturité, na Chapadinha, Maranhão, é o nosso ouvinte Arlindo Souza. Manda o seu bom dia via WhatsApp. Obrigado também a José Maria Gutierrez Ripple, está participando de Ferraz de Vasconcelos, em São Paulo. Amorim, Vila Esperança, na Penha, zona leste da capital paulista. Luiz de Petrolina, Pernambuco. Osley Pimenta, admirante do Paranapanema. Obrigado a você que interage também aqui via Instagram, no arroba PHC Galvão. Repetindo, estamos aqui na rede social, no arroba PHC Galvão. Luiz Gonzaga de Curitiba manda o seu bom dia. O Julimar Matos está chegando. Nargel Noronha, também obrigado ao nosso ouvinte Van Gerrei de Jaguaretama, no Ceará, também via Instagram, pelo arroba PHC Galvão. Nós vamos ao Rio Grande do Sul. Isadora Garcia tem informações aí sobre turistas que estavam perdidos numa trilha, num canyon do Rio Grande do Sul, e felizmente foram encontrados.
3: Um grupo que estava desaparecido desde a tarde de domingo em uma trilha em Morrinhos do Sul, no litoral do Rio Grande do Sul, foi encontrado com vida na manhã desta terça-feira. Os trilheiros eram Carmelita Rodrigues dos Santos, de 47 anos, Tatiana de Oliveira Hoffmann, de 41, Wagner Lerida Silva, de 38, além de um adolescente de 15 anos, filho de uma das mulheres. Os quatro faziam parte de um grupo com outras duas pessoas. Uma dessas pessoas era o guia que conduzia a caminhada e disse ter indicado que seria necessário voltar por conta da condição de tempo. Nesse momento de retorno, no final da manhã de domingo, os quatro teriam se separado da dupla. Quando chegou ao ponto de encontro, o guia percebeu que eles não haviam voltado. A reportagem, uma das trilheiras, Carmelita, contou que o grupo montou acampamento e esperava melhora no tempo para descer. Segundo ela, todos tinham água, comida e equipamentos e estavam bem. O grupo registrou o boletim de ocorrência na tarde desta terça e afirmou ter se sentido abandonado, nas palavras da mulher. A Polícia Civil confirmou o recebimento do relato, mas optou por não dar mais detalhes no momento. De Porto Alegre, Isadora Garcia.
2: Muito bem, 4 horas e 56 minutos. Não nos resta tempo para mais nada, a não ser para agradecer a participação das ouvintes, dos nossos ouvintes aqui. Lili Soares, de Crateús, no Ceará, ouvinte constante. Obrigado, Lili, pela sua companhia. O Vanderlei Guerreiro está em Bebedouro, no interior de São Paulo. Um bom giorno que chega do Eliezer, direto de Bergamo, na Itália. E também conosco, muito obrigado, o José Roberto de Ribeirão Pires, na Grande São Paulo, também nos faz companhia. Faltam 3 minutos agora para as 5 da manhã, ponto final, na edição desta quarta-feira aqui do CBN Madrugada, a produção do Lucas Taveira, né? Teremos Matheus de Souza de volta, a sua função original, a partir desta quarta-feira, volta conosco aqui no CBN Madrugada. E na mesa de som, sempre comigo, Ricardo Garcia.
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2: Vem aí a Letícia Valente com o repórter CBN e, na sequência, o Frederico Goulart comanda o CBN Primeiras Notícias. Mais uma vez, muitíssimo obrigado pela sua companhia. Você tem uma excelente quarta-feira, vai ser movimentada, não há dúvida nenhuma. E meia-noite estaremos aqui mais uma vez para o CBN Madrugada. E eu espero você, hein? Você mesmo aí. Até lá. Tchau.
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0: Quarta-feira, 2 de setembro de 2026. O governo e líderes do Congresso fecharam um acordo para votar hoje a medida provisória que acaba com a taxa das blusinhas. Para destravar a proposta, os parlamentares descartaram a exigência de transporte exclusivo das encomendas pelos Correios, mantendo no relatório da senadora Leila Barros apenas a previsão de monitoramento periódico dos impactos no varejo nacional. Após passar pelo colegiado, o texto precisa ser aprovado pelos plenários da Câmara e do Senado até 8 de setembro, para não perder a validade. O ministro André Mendonça, do Tribunal Superior Eleitoral, suspendeu a veiculação de uma propaganda de campanha do presidente Lula, que utiliza o jingle Rap do Silva. A decisão atende a um pedido de campanha do senador Flávio Bolsonaro, do PL. O adversário de Lula aponta a irregularidade pela omissão do nome do vice da chapa, Geraldo Alckmin, no material veiculado no horário eleitoral gratuito. Ninguém acertou as 6 dezenas da Mega Sena e o prêmio está acumulado em R$41 milhões. 21 apostas acertaram a quina e vão receber R$80 mil cada uma. Os números sorteados foram 16, 30, 40, 47, 48 e 60. No horário de Brasília, 4h59.
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1: 5 horas da manhã em ponto. Muito bom dia, estamos no ar para mais uma edição do CBN Primeiras Notícias. Você acorda aqui com a gente na CBN, vamos juntos. Hoje é quarta-feira, dia 2 de setembro de 2026. Aqueles recadinhos de sempre, né, para você ficar ligado aqui no Primeiras Notícias. 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São as várias formas de encontrar aqui o nosso programa, acompanhar o nosso programa de segunda a sexta-feira. Hoje, aliás, é um dia importantíssimo, né, para você ouvir aqui a programação da CBN, não só o Primeiras Notícias, todo o nosso conteúdo ao longo das próximas horas. Ontem já foi assim, afinal de contas, Brasília está fervendo com essa guerra aberta, essa crise no Supremo Tribunal Federal entre dois ministros, né? André Mendonça e Alexandre de Moraes, em especial as mensagens que mostram que o banqueiro Daniel Borcaro, preso no final do ano passado, consultou Alexandre de Moraes sobre fuga do país 2 dias antes da prisão, e não apenas isso, revelações importantes sobre a proximidade entre os dois, relação promíscua entre os dois. Tudo isso terá desdobramentos não apenas no dia de hoje, mas nos próximos meses, e a gente vai acompanhar aqui de perto. É o assunto principal, Primeiras Notícias, assunto principal aqui na programação da CBN hoje. Então vamos tentar resumir tudo isso para você a partir de agora. Vamos nessa, Diogo Bugalho. Hoje quem tá aqui comigo na produção do Primeiras Notícias é o Diogo. Tudo bem com você? Bem-vindo.
2: Tudo bem, Fred. Muito bom dia para você. Muito bom dia também para você, nosso ouvinte ligadinho aqui na CBN e já participando às 5:03 da manhã, hein? Cedinho já tem um pessoal aí acordado, mandando oi, mandando mensagem lá no chat do YouTube. Nosso ouvinte que, afinal, é a razão de estarmos aqui, não é, Fred?
1: Pois
2: é. Bom dia, especialmente para ele nessa quarta-feira.
1: E que dia, né? Que dia.
2: Pois é,
1: temos um baita dia pela frente. Como é que tá o chat aí? O pessoal já tá animado, tá interagindo, tá mandando mensagem, tá mandando colaboração. Mais do que isso, manda o seu like também, seu joinha, né? Pra espalhar a nossa transmissão por aí.
2: 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Canal da Rádio CBN. 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
1: Além do resumo, com os três assuntos mais importantes do dia, que você confere logo de cara aqui no programa, até às 6 da manhã, vamos trazer a previsão do tempo para hoje, mais um dia que tá começando, vamos falar das manchetes do dia nos jornais, as capas dos jornais dessa quarta-feira, o que as principais publicações brasileiras estão trazendo, além de todo esse escândalo envolvendo o Supremo Tribunal Federal. Tem o nosso giro pelas afiliadas, tem o noticiário internacional com Fernando Andrade, tem o CBN Agro, tem tudo isso a partir de agora para você. Então vamos nessa, vamos começar o CBN Primeiras Notícias dessa quarta-feira, dia 2 de setembro de 2026, já está no ar.
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1: Brasília se prepara para viver mais um dia tenso após a revelação das mensagens obtidas pela Polícia Federal no celular do banqueiro Daniel Borcaro, que mostram que, antes de ser preso pela primeira vez, em novembro do ano passado, ele pediu ao ministro do Supremo, Alexandre de Moraes, que ele atuasse para barrar as investigações. E que Borcaro buscou do ministro também orientações sobre como escapar da polícia. As mensagens indicam possíveis encontros presenciais entre os dois e pedidos para que Alexandre intercedesse junto ao diretor-geral da Polícia Federal, Andrei Rodrigues, e junto ao Procurador-Geral da República, Paulo Gonet. No dia 15 de novembro do ano passado, por exemplo, Vorcaro perguntou se, abre aspas, na segunda já devo estar fora, fecha aspas. Naquele dia, ele acabou preso pela PF ao tentar deixar o país pelo aeroporto de Guarulhos. O material, cujo sigilo foi levantado pelo ministro André Mendonça, mostra ainda que Alexandre de Moraes editou, antes da assinatura, um contrato de 131 milhões de reais entre o banco e o escritório de advocacia de sua mulher, Viviane Barsi. Diante do escândalo, o Supremo Tribunal Federal pode discutir na semana que vem, em plenário, o relatório da Polícia Federal que cita essa relação entre o ministro Moraes e Daniel Vorcaro. O relator do caso Master no Supremo, o ministro André Mendonça, deve encaminhar o documento ao presidente da corte, Edson Fachin, a quem caberá a decisão de pautar o caso para julgamento. O ministro pediu a Fachin que marque uma reunião para discutir as mensagens, independentemente da posição da Procuradoria-Geral da República. Em manifestação apresentada na noite de ontem, o Procurador-Geral da República, Paulo Gonet, defendeu a nulidade da investigação. Segundo Gonet, André Mendonça não poderia pedir essa investigação à Polícia Federal porque essa decisão deveria ter sido tomada pelo plenário do Supremo. Acontece que o procurador-geral, Paulo Gonet, também foi citado no relatório por uma relação supostamente imprópria com o Daniel Vorcaro. Quem explica tudo isso de Brasília é o repórter Igor Cardim.
3: Oi, Fred! Após a PGR pedir a nulidade da investigação contra o ministro do STF, Alexandre de Moraes, o ministro André Mendonça, relator do caso, vai encaminhar o pedido para análise do plenário do STF. Na manifestação, o procurador-geral Paulo Gonet pede a anulação da ordem de investigação contra Moraes e dos elementos obtidos, além da extinção da petição do caso. Segundo Gonet, a determinação para a investigação ocorreu sem pedido do Ministério Público ou iniciativa da Polícia Federal, ultrapassando os limites da atuação judicial na fase pré-processual. Gonet também defende que Mendonça deveria ter encaminhado a questão ao presidente do STF, ministro Edson Fachin, para que o plenário avaliasse a necessidade de abertura de investigação. Antes da manifestação da PGR, Mendonça já havia informado que levaria o caso ao plenário. O ministro afirmou que os fatos apresentados pela PF precisam ser examinados de forma técnica e jurídica, em sessão pública e presencial. Uma eventual investigação contra um ministro da corte seria inédita no STF. Para o professor de Direito da USP, Rubens Bessac, o episódio representa uma crise interna sem precedentes, com potencial para atingir a imagem do judiciário.
4: Impacta muito a reputação, sim. Obviamente, por enquanto, são denúncias, especialmente essas que vieram quando o ministro Mendonça retira o sigilo e que aparece áudios no celular do Vorcaro, que implicariam mais o ministro Alexandre de Moraes em ter recebido pedidos do Vorcaro diretamente para contatos, aparentemente, o que se falou mediaticamente, do diretor da Polícia Federal, eventualmente do Procurador-Geral da República, e até perguntando se devia estar fora, quer dizer, eventualmente evadindo-se.
3: O professor de Direito Constitucional da UF, Gustavo Sampaio, explicou à Globo News que se o plenário autorizar uma investigação, o presidente Edson Fachin deverá designar um relator próprio para supervisionar os atos da apuração.
5: O regimento faz com que, neste caso, o presidente da corte, que é o presidente do plenário, ele receba qualquer manifestação tendente a submeter ao plenário a apreciação de um pedido de investigação e, havendo, portanto, a autorização do pleno, designa-se um ministro para ser o relator da supervisão dessas investigações, que vai apreciar todos os atos de polícia judiciária que investiguem, porventura, aquele eventual ministro do tribunal que estará sendo investigado.
3: Em nota, a OAB afirmou que acompanha o caso com atenção e extrema preocupação e defendeu uma apuração rigorosa e isenta com respeito ao devido processo legal, à ampla defesa e à presunção de inocência. Também nesta terça-feira, a PGR recusou o último pedido de colaboração premiada de Daniel Vorcaro por considerar que a proposta não apresentou elementos novos relevantes. A mesma proposta já havia sido rejeitada pela PF. Fred.
1: As mensagens interceptadas pela Polícia Federal também sugerem, entre outras coisas, que Daniel Vorcaro se reuniu com Alexandre de Moraes um dia antes dele ser preso. O relatório, como dissemos, veio à tona após a quebra de sigilo determinada pelo ministro André Mendonça. E a repórter Isa Stassarini traz agora mais detalhes.
6: A Polícia Federal identificou que Vorcaro enviou 52 notas de visualização única a Moraes. Entre elas, a mensagem em que o banqueiro diz que os dois estão juntos sempre e que ele tem gratidão de vida a Moraes. Nos textos enviados antes de ser preso, Vorcaro pediu ajuda a Moraes para ter uma reunião com o presidente do Banco Central, Gabriel Galípolo, para resolver tudo, porque estava prestes a estourar uma bomba atômica. Ele também perguntou ao ministro se não seria possível reverter o avanço das investigações com o diretor-geral da Polícia Federal, Andrei Rodrigues, e com o procurador-geral da República, Paulo Gonet. Em outro diálogo, a PF identificou que Vorcaro negociou 50 milhões de reais em cotas de jatinho e helicóptero para o escritório de advocacia da mulher de Moraes, Viviane Bassi de Moraes, como parte do pagamento do contrato. As mensagens ainda revelam que o ministro editou o contrato entre o escritório da esposa com Vorcaro no valor de 132 milhões de reais. Em nota, o escritório afirma que o setor de compliance pediu a Moraes, na condição de marido da sócia diretora, informações sobre a eventual existência de impedimentos legais para a contratação e diz que o escritório tinha somente uma contratação com o Master. As mensagens também revelam proximidade de Vorcaro com o procurador-geral da República, Paulo Gonet. O ex-advogado do Banco Master, Ciro Soares, diz a Vorcaro que Gonet é firme e que a amizade é tudo. E chega a enviar uma foto junto de Gonet para Vorcaro. Em seguida, foram registradas 4 chamadas entre o banqueiro e Ciro. Para a Polícia Federal, Vorcaro conversou com Gonet pelo celular do advogado. Em outra mensagem, Ciro encaminha ao banqueiro um texto que teria sido enviado por Gonet falando estar com saudades e que iria com os dois para Londres. Gonet ainda teria dito: tomara que tenha charuto e Macallan, um uísque importado. Nem Gonet e nem o ministro Alexandre de Moraes se manifestaram sobre o conteúdo das mensagens.
1: Diante dessas novas revelações, parlamentares da oposição no Senado protocolaram mais um pedido de impeachment contra o ministro Alexandre de Moraes, lembrando que outros 53 estão engavetados. O presidente do Senado, Davi Alcolumbre, já disse que não vai dar andamento ao novo pedido de impeachment contra Moraes antes de uma decisão do STF sobre o assunto. Também ontem, o COAF, Conselho de Controle de Atividades Financeiras, revelou que o banqueiro Daniel Vorcaro fez um repasse extra de US$1.600.000 para financiar o filme Dark Horse. Segundo as investigações, em 16 de setembro do ano passado, o dono do Master transferiu dinheiro para a Ravengate Development Fund, no Texas, gestor dos recursos do filme sobre Jair Bolsonaro. A transferência, equivalente a mais de R$8,5 milhões, ocorreu 8 dias após o senador Flávio Bolsonaro cobrar parcelas atrasadas. O repasse revelado agora eleva o montante enviado pelo banqueiro para mais de US$12 milhões. O registro contradiz a declaração anterior de Flávio Bolsonaro, que havia afirmado que o último repasse de Vorcaro ocorreu em maio de 2025. O candidato à presidência da República já foi cobrado várias vezes para apresentar documentos, como os depósitos e gastos do filme, mas não divulgou a prestação de contas. Ontem, mais uma vez, Flávio se negou a explicar como foi gasto o dinheiro de Daniel Vorcaro.
7: Essas informações eu não tenho como saber, porque eu não trato disso, gente. Tem que tratar para outro foro, desculpa.
8: Mas o senhor estava cobrando nessa época,
7: né? Olha só, tem que contar para o produtor. Nesse assunto, eu não tenho como aprofundar. A resposta tem que contar para o produtor. Tecnicamente,
8: as mensagens eram do senhor, né?
7: Tecnicamente, tem que traçar para o doutor, gente. Mas eu não sei como tratar.
8: Mas as mensagens eram do senhor,
7: gente, olha só, vou ficar assistindo isso. Eu parei para atender vocês com o maior respeito aqui. Não adianta vocês ficarem perguntando coisa que eu não tenho como responder.
1: E mesmo em meio a toda essa crise, o dia de hoje vai ser de movimentação intensa no Congresso. O Senado pautou para essa quarta-feira, primeiro na Comissão de Constituição e Justiça e depois no plenário, a votação da PEC que acaba com a escala 6x1, reduzindo a jornada semanal para 40 horas, sem corte salarial. Nesse mesmo dia, a CCJ pode ainda votar a PEC da Segurança Pública para endurecer o combate ao crime organizado e, para fechar a rodada, governo e líderes fecharam também o acordo para votar a medida provisória que encerra a taxa das blusinhas nas compras importadas. Vale destacar que são três pautas estratégicas e de forte apelo popular aceleradas pelo governo em pleno período eleitoral. Com os relatórios mantidos na íntegra para agilizar a tramitação, a expectativa em Brasília é de votação rápida e aprovação ainda hoje, caso não haja novo revés. Agora, pelo horário de Brasília, são 5 horas e 16 minutos.
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9: Bom dia a todos que nos escutam na cidade e estado de São Paulo. Sou o Pedro Fagundes, fico com vocês para contar as principais notícias da nossa região aqui nesta próxima primeira hora. Bem, vamos começar pelos reflexos da chuva, das fortes chuvas que abriram o mês de setembro e deixaram mais de 90 mil imóveis, 90 mil endereços sem luz durante o dia de ontem, 1º de setembro. Neste momento, um cruzamento entre a Avenida dos Bandeirantes com a Alameda dos Tupiniquins, em Moema, pertinho do aeroporto de Congonhas, permanece sem luz. No caso, os semáforos deste cruzamento entre a Avenida dos Bandeirantes e a Alameda dos Tupiniquins, em Moema, sem luz. Agora um pouco das notícias falando do campo da saúde. A cidade de São Paulo teve a confirmação de 2 novos casos de sarampo na terça-feira. São 28 registros da doença no estado neste ano. De acordo com a Secretaria Estadual da Saúde, os novos casos são de uma criança menor de 1 ano e uma mulher na faixa dos 40 anos. Dos 28 casos em 2026, 25 ocorreram na capital, 2 em São Bernardo do Campo e 1 na cidade de Guarulhos. Até o momento, 20 dos pacientes não tinham o registro de vacinação contra a doença ou apresentavam o esquema vacinal incompleto, que reforça mais uma vez a necessidade e o motivo pelo qual o estado e a cidade de São Paulo fizeram essa grande campanha vacinal que terminou justamente ontem. As 3 cidades tiveram uma estratégia ampliada de vacinação contra o sarampo para pessoas desde 6 meses até 59 anos durante todo o mês de agosto. Segundo a Prefeitura da capital paulista, foram aplicadas mais de 2 milhões e 100 mil doses durante toda a campanha, que, como disse a vocês, foi encerrada nesta terça-feira. A faixa etária de 5 a 9 anos concentrou o maior número das aplicações. A CBN conversou com especialistas do setor de saúde que reforçaram a importância das pessoas manterem a caderneta de vacinação atualizada, sobretudo contra doenças respiratórias, que é o caso do sarampo, mesmo com o final da campanha. A mensagem, por mais que bem conhecida e felizmente bem conhecida, é essencial. A vacina é algo que previne, não há motivo de ir se vacinar se você está sentindo mal-estar, porém, para evitar com que isso continue acontecendo. Portanto, se tem uma doença circulando e voltando, como é o caso do sarampo, é bom se prevenir. A campanha de vacinação contra o sarampo para pessoas de 6 meses a 59 anos será mantida nos distritos de Vila Matilde, Vila Guilherme e Vila Medeiros, na Zona Norte, em razão do cenário epidemiológico na região. Agora que são 5h19.
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1: Vamos para a agenda do dia. Hoje, quarta-feira, dia 2 de setembro de 2026, grande expectativa em torno da sessão no Supremo Tribunal Federal. A previsão é de que os ministros se manifestem sobre as relações de Daniel Vorcaro com o ministro Alexandre de Moraes, reveladas nas mensagens que foram tornadas públicas no dia de ontem. Uma ala do Supremo defende que o plenário discuta a validade dessas mensagens de Vorcaro. Então, hoje, certamente teremos lá do Supremo Tribunal Federal informações relevantes vindos, claro, e temos todo um contexto, um pano de fundo que é a disputa eleitoral. Estamos no meio de uma eleição presidencial, há poucos dias do primeiro turno. E por falar em eleição, Quest, Instituto Quest, vai divulgar hoje uma nova pesquisa sobre o cenário na disputa presidencial. Pesquisa encomendada pela TV Globo e pelo jornal O Globo. Vai ser a primeira pesquisa a captar os impactos das entrevistas dos candidatos dadas à TV Globo lá na semana passada e também o início do horário eleitoral gratuito na televisão e no rádio. Isso foi no final da semana passada, né? A divulgação está marcada para ainda essa manhã, por volta de 10 horas da manhã, 10 e 15 da manhã, no site do Jornal O Globo. E a gente, claro, aqui na CBN vai trazer comentários e desdobramentos também desses novos números. O ministro Dias Toffoli revogou a própria decisão e liberou a campanha de Renan Santos nos meios digitais e em participações em sabatinas e detalhes. Também repercutimos essa definição ontem do ministro do Supremo nas campanhas. A campanha de Renan Santos também pode voltar a receber financiamento do fundo eleitoral. O candidato do Missão à Presidência atribuiu esse recuo de Dias Toffoli ao que ele chamou de guerra nuclear entre os ministros do STF que acompanhamos ontem. A Justiça Federal do Distrito Federal marcou para hoje uma audiência de conciliação entre o governo federal e o Discord depois de o governo mover uma ação pedindo que a plataforma seja obrigada a cumprir determinadas medidas para dar mais segurança aos usuários. Outro tema que está na nossa agenda do dia. E em São Paulo, vai terminar nessa quarta-feira o prazo para o Superior Tribunal de Justiça analisar o recurso que pede a volta de Alexandre Nardoni e Ana Carolina Jatobá ao regime fechado. Os dois foram condenados pela morte da menina Isabela Nardoni, você se lembra disso? Foi em 2008. Pai e madrasta, né? E atualmente eles cumprem pena em regime aberto. Também acompanhamos essa definição. Agora são 5 horas e 22 minutos.
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1: E o dia de hoje, como é que vai ser as condições do tempo em todo o Brasil? Tá na hora de chamar a Josélia Pegorim para nos responder.
10: Uma grande frente fria está avançando sobre o Brasil e nesta quarta-feira vai influenciar os estados do Sudeste e do Centro-Oeste do Brasil. Esta frente fria vai estimular pancadas de chuva em todos os estados dessas duas regiões. A chuva mais frequente e volumosa deve ser observada no estado do Rio de Janeiro, em Minas Gerais e também no Espírito Santo. Há risco de chuva de moderada para forte intensidade nesses estados. Em São Paulo, a chuva já diminui. A região da Grande São Paulo, litoral paulista, podem ter alguma chuva de fraca para moderada intensidade. No sul do Brasil, é o ar frio de origem polar desta frente fria que determina as condições do tempo. O sol vai predominar no sul do Brasil, mas faz frio. Pode até dar um pouquinho de geada nas áreas mais altas das serras gaúcha e catarinense. No centro-oeste do Brasil, a novidade é que esta frente fria pode estimular pancadas de chuva em Goiás, no Distrito Federal e também no estado de Mato Grosso. Então nós poderemos ter aí pancadas de chuva ao longo do dia. Há risco de pancadas de chuva de moderada para forte intensidade. Em Mato Grosso do Sul já choveu e nesta quarta-feira o sol já volta a aparecer. Mas as temperaturas também já começam a diminuir um pouco com a entrada de ar frio de origem polar. Praticamente todo o Nordeste do Brasil terá uma quarta-feira com muito sol e calorão. As temperaturas podem chegar aí aos 40 graus em áreas do Oeste da Bahia e também no Piauí. Mas lá no Sul da Bahia tem condições de pancadas de chuva nesta quarta-feira. E no Norte do Brasil, o calor também promete ser muito intenso, com temperaturas em torno dos 40 graus no Tocantins, com um tempo firme. Pará, Amapá também vão ter muito sol. Há condições para pancadas de chuva no Amazonas, Acre e também em Rondônia. Josélia Pegorim, da Clima Tempo para a CBN.
1: Vamos falar de futebol. Os destaques da Copa do Brasil. Atlético Mineiro venceu o clássico contra o Cruzeiro por 2-1 de virada e se classificou para a semifinal da competição. O Galo se aproveitou de uma expulsão do Cruzeiro para construir essa vantagem e se classificar. Jogaço que aconteceu ontem na Arena MRV. E hoje, às 21h30, o Vitória vai enfrentar a equipe do Vasco da Gama e o Santos recebe o Palmeiras. Outros jogos válidos pelas quartas de final da Copa do Brasil. Os vencedores desses dois confrontos vão se enfrentar na próxima fase. No jogo de ida, o Vasco venceu o Vitória pelo placar de 1-0 em São Januário e o Palmeiras fez 3-0 no Santos no Allianz Parque. Portanto, o Vasco tem aí a vantagem, o Palmeiras também, no Nubank Park, o estádio do Palmeiras. Jogo de volta hoje é na Vila Belmiro. O adversário do Atlético Mineiro, que se classificou ontem em cima do Cruzeiro, vai sair amanhã do outro clássico também nessa fase quartos de final, partida entre Grêmio e Internacional, jogo de volta. Lembrando que na ida, na semana passada, empate em 0-0 no Beira-Rio, jogo de volta acontecendo no estádio do Grêmio. São os destaques da Copa do Brasil, agora são 5h26. Vou chamar de volta aqui o Diogo Bugalho, porque tá na hora das manchetes dos jornais. O nosso ouvinte e espectador do Primeira Santistas vai conferir na tela agora as capas do dia de hoje, desse dia 2 de setembro. Informações que estão aí no Globo, no Estadão e também na Folha de São Paulo. Começar o nosso giro pelo jornal O Globo, né, Diogo? E o ouvinte vai perceber que todas as capas do dia dão um espaço especial, atenção especial, né? As revelações de ontem, né? Os diálogos, a troca de mensagens entre o ministro Alexandre de Moraes e o banqueiro Daniel Vorcaro. No caso da manchete aí do Jornal Globo, a seguinte frase, né? Na segunda, tem de estar fora? Foi a pergunta que o Daniel Vorcaro fez ao Alexandre de Moraes dias antes da prisão, uma referência, né, a uma pergunta, uma sugestão de que ele deveria sair do Brasil para evitar essa prisão. E isso foi revelado em uma das mensagens ontem tornadas públicas pelo ministro André Mendonça. Bom, no Jornal Globo, além de todos os detalhes a respeito desse escândalo, o Diogo separou aqui a informação de que foi confirmada a indicação de Rodrigo Pacheco, ex-presidente do Senado, para o Tribunal de Contas da União. Não é isso, Diogo?
2: É isso mesmo, Fred. O plenário do Senado aprovou nessa terça o nome do senador Rodrigo Pacheco, do PSB de Minas Gerais, para uma vaga no Tribunal de Contas da União. Ele vai entrar no lugar do ministro Bruno Dantas, que oficializou a saída antecipada da corte nessa segunda-feira. Essa indicação relâmpago de Pacheco foi costurada pelo próprio presidente do Senado, Davi Alcolumbre, que formalizou a indicação do colega senador na própria noite de segunda para que o tema pudesse avançar nessa semana. Essa semana que é a última com sessões de votação antes das eleições, Fred. A Casa Legislativa dispensou uma sabatina antes de votar a indicação de Pacheco. Foram 63 votos favoráveis e 4 contrários. Para aprovar o nome eram necessários 41 votos, a aprovação, portanto, com larga margem. Agora, essa decisão precisa ser referendada pela Câmara dos Deputados. A indicação do Rodrigo Pacheco para a vaga no TCU era dada como praticamente certa por parlamentares desde que o senador foi preterido pelo presidente Lula para uma vaga no Supremo Tribunal Federal e desde que o senador anunciou também que encerraria sua vida na política, desistindo, inclusive, de concorrer a qualquer cargo nas próximas eleições. A gente lembra que, para aquela vaga lá no STF, Lula indicou o então advogado-geral da União, Jorge Messias, contrariando Davi Alcolumbre, que defendia o nome de Pacheco, e aí a gente teve a rejeição do Messias pelo Senado, uma derrota histórica aí pro presidente da República, Fred.
1: Um dos destaques da capa nessa quarta-feira no Jornal O Globo, e do Jornal O Globo agora a gente vai trazer aí a primeira página da Folha de São Paulo, abordagem da Folha de São Paulo a respeito do escândalo Alexandre de Moraes. A manchete diz o seguinte: Vorcaro consultou Moraes sobre fuga 2 dias antes da prisão, indica a mensagem, e essa foto aí do ministro Alexandre de Moraes estampada na primeira página de ontem, no jornal de hoje, né? É o escândalo de ontem no jornal de hoje. Bom, o assunto que você separou aí diz respeito ao PIB, né? Ontem também tivemos a divulgação dos dados do segundo trimestre da economia brasileira. O que eles apontaram, Diogo?
2: Apontaram, Fred, que a atividade econômica desacelerou aqui no Brasil, com avanço de apenas 0,5% na comparação com o trimestre imediatamente anterior, dados que foram, como você disse, divulgados pelo IBGE nessa terça-feira. O resultado vem depois de uma alta de 1,1% no primeiro trimestre. Essa perda de ritmo, Fred, era aguardada por analistas por causa principalmente do aperto monetário por causa dos juros elevados. O principal motor do PIB, que é o consumo das famílias, veio pior do que o esperado e puxou o indicador para baixo. Essa taxa, que mede as despesas com compra de bens e serviços para uso próprio, recuou 0,4% no segundo trimestre, sinalizando para os analistas que a economia deve desacelerar ainda mais nos próximos meses. No entanto, as altas da agropecuária, alta de 2,8%, e da indústria extrativista, que subiu 3,4%, ajudaram a impedir uma desaceleração ainda maior do PIB. Esses dois segmentos são menos afetados pelos juros. Uma outra matéria aqui, Fred, disponível no site da Folha, mostra inclusive que o setor agropecuário, né, tem contribuído bastante para esse resultado. O aquecimento aí da pecuária e também safras recordes de café e milho, por exemplo, contribuíram para os bons números do agro, que salvaram aí o PIB do segundo trimestre, pelo menos um pouco, né?
1: E para a gente fechar o giro com as capas de hoje, vamos para o Estadão, o jornal Estado de São Paulo. Na tela do Primeiras Notícias, também a manchete, foto principal, o espaço todo dedicado ao escândalo no Supremo, mensagens escancaram a relação promíscua entre Alexandre de Moraes e Daniel Vorcaro, e um assunto ali no final, no pezinho da página, um assunto também com destaque importante hoje na capa do Estadão, a ONU admitindo que a meta do Acordo de Paris não vai ser cumprida e propondo também um novo plano climático, Diogo.
2: Pois é, Fred, o Programa das Nações Unidas para o Meio Ambiente admitiu que a meta mais ambiciosa do Acordo de Paris, que era limitar o aumento da temperatura global a 1,5 grau acima dos níveis pré-industriais, essa meta não será mais cumprida no curto prazo. E aí, diante da constatação, a organização lançou um novo plano que é focado no gerenciamento do chamado overshoot. O que é isso? É a extrapolação temporária da temperatura. A ideia é que a gente consiga lidar com um aumento acima de 1,5 grau temporariamente e depois consiga reverter essa alta até o final do século XXI. Essas conclusões estão num relatório divulgado nessa quarta-feira pela entidade internacional. O documento reforça que ultrapassar a marca de 1,5 grau traz sérios impactos para os ecossistemas e também para comunidades vulneráveis, mas enfatiza que conter o pico abaixo dos 2 graus é urgente para que o planeta, no futuro, consiga retomar níveis mais estáveis. O texto também destaca que as tecnologias de remoção de carbono da atmosfera que vem avançando podem até ajudar, mas não substituem a necessidade de cortar emissões. A mensagem central da ONU nesse caso, Fred, é que o estouro da meta não significa que a gente possa abandonar a agenda climática. Fred.
1: Obrigado, Diogo Bugalho. Esses são os assuntos do dia nas capas dos jornais. Agora são 5 horas e 33 minutos. Vamos pro Repórter CBN. Daqui a pouquinho tem o Mundo em 3 minutos com o Fernando Andrade, o nosso espaço para os temas internacionais nessa quarta-feira, 2 de setembro. Volto já, não sai daí.
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0: Quarta-feira, 2 de setembro de 2026, o presidente do STF, ministro Edson Fachin, deve decidir na próxima semana se leva a julgamento no plenário o relatório da Polícia Federal sobre a relação entre o ministro Alexandre de Moraes e o banqueiro Daniel Vorcaro. O relator André Mendonça afirmou que a análise pelos demais ministros é o caminho inevitável do caso. Ele vai liberar o documento nos próximos dias, apesar da manifestação do Procurador-Geral da República, Paulo Gonet, que pediu a anulação da investigação. O TSE formou maioria para rejeitar a aplicação de multa contra o candidato à presidência, Flávio Bolsonaro, pelo uso de um vídeo de Jair Bolsonaro gerado por inteligência artificial. Prevaleceu o voto do presidente da corte, Cássio Nunes Marques, que considerou que a exibição ocorreu em um evento partidário fechado, sem pedido explícito de votos. A ação, movida pela federação liderada pelo PT, alegava propaganda antecipada irregular e desrespeito às regras para conteúdo sintético. O Atlético Mineiro venceu o Cruzeiro por 2-1 de virada e se classificou para as semifinais da Copa do Brasil. Hoje, às 9:30 da noite, o Vitória enfrenta o Vasco e o Santos recebe o Palmeiras. Os vencedores vão se enfrentar na próxima fase. O adversário do Atlético Mineiro sai amanhã do clássico entre Grêmio e Internacional. No horário de Brasília, 5:35.
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0: E a gente está de volta aqui com o CBN Primeiras Notícias para chamar, para convocar o Fernando Andrade no Mundo em 3 minutos. 3 minutinhos para ele trazer detalhes do acordo que dá aos Estados Unidos o controle sobre o petróleo venezuelano e também a Alemanha, dizendo que a Rússia está por trás daquele drone com explosivos que foram encontrados em um aeroporto. É o Mundo em 3 minutos agora para você.
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2: Olá, seja bem-vindo ao Mundo em 3 Minutos. Hoje começamos com informações sobre os acordos que envolvem o petróleo venezuelano e os Estados Unidos. Detalhes que começam a ser revelados agora. A Casa Branca confirmou a privatização de parte do setor de petróleo da Venezuela. O acordo beneficia a empresa North American Blue Energy Partners, que pertence ao empresário venezuelano Alejandro Betancourt, uma figura com processos e investigações nos Estados Unidos, na Espanha, Suíça, Reino Unido e na Venezuela. A NABEP, como é conhecida, já teve muitos negócios com empresas russas. Estamos falando da segunda maior produtora privada de petróleo da Venezuela. E eu conversei no CBN Pelo Mundo com Ariel Palacios sobre os detalhes desse acordo.
3: O que estamos vendo agora é o chavismo fazendo o que a direita venezuelana nem o centro nunca fizeram. Entregaram de mão beijada, de uma forma descomunal, o petróleo venezuelano, exatamente ao denominado, abre aspas, imperialismo Yankee. São 100 bilhões de investimentos privados para explorar 17 campos que concentram 65 bilhões de barris. Quer dizer, é petróleo equivalente a quase 22% das reservas venezuelanas, né, que são as maiores reservas do planeta. E esses 65 bilhões de barris já é um volume superior a todas as reservas comprovadas dos Estados Unidos, que são mais ou menos de 45 bilhões. Né? E, ou seja, os Estados Unidos terão um controle majoritário da operação, poderá comprar parte do petróleo a preço de custo. É, aí a duração desse acordo, que existem divergências. Washington diz que é de 100 anos, Caracas diz que é de 25 anos, prorrogável.
2: Esse acordo enfrenta muitas críticas, tanto do chavismo quanto da oposição venezuelana. Acordos esses que não foram apresentados à Assembleia Nacional, como exige a Constituição. Agora passamos para a Alemanha, que afirmou que a Rússia foi sim responsável pelo ataque com drones ocorrido no mês passado no aeroporto de Leipzig, que é utilizado pelas forças armadas alemãs e também por aliados da OTAN. Vamos lembrar aqui, esse episódio aconteceu no dia 4 de agosto. Aí lá foi encontrado um dispositivo explosivo no aeroporto, num drone. Foi encontrado perto de aviões cargueiros ucranianos. O explosivo não detonou. Aparentemente, o detonador apresentou defeitos. Teve ainda um segundo drone que bateu contra um avião cargueiro. E aí um terceiro que foi encontrado 10 dias depois, perto do mesmo aeroporto. O ministro do interior alemão afirmou que a análise dos equipamentos, juntamente com informações de inteligência, comprovou que tem envolvimento russo nesse ataque. E aí a relação azedou. Teve convocação de embaixador para dar explicações. A Alemanha vai fechar o consulado russo em Bonn. Tem uma instituição chamada Casa Russa, que fica em Berlim, também será fechada. E vão, segundo o governo alemão, aumentar o controle para a entrada de russos no país. Mundo em 3 minutos. Até amanhã.
0: Até amanhã, Fernando Andrade. Destaques do noticiário internacional para você, ouvinte, aqui do CBN Primeiras Notícias. Você que chegou agora, seja bem-vindo. Seja bem-vindo. Primeiras Notícias está no ar desde as 5 da manhã, tocando o despertador da CBN, acordando o Brasil inteiro. Os principais temas dessa quarta-feira, dia que promete ser agitado. Dia seguinte, né, depois das revelações aí, dos escândalos, no Supremo Tribunal Federal, tem pesquisa presidencial, estamos no meio da campanha, tem muita coisa para acontecer e a gente vai atualizando aqui para você. Você que chegou agora, né? Não se esquece de dar o seu like na transmissão no YouTube e no Globoplay e de acompanhar a gente aqui também com imagens, né, Diogo Bugalho? Afinal de contas, hoje estamos com o Diogo Bugalho aqui na produção do Primeiras Notícias. Você que ainda não conhece o Diogo, quiser conhecer, ó, olha ele aí na tela, Diogo, enchendo a tela da nossa transmissão. Dá o tchauzinho, dá o seu tchauzinho, seja simpático. É, muito bem, dá um tchauzinho
4: assim,
0: tchauzinho,
4: né?
0: De melhor. Miss, tchauzinho de Miss. O que que o pessoal tá falando aí, Diogo? O pessoal tá animado ou não?
4: Fred, muitos comentários aqui no nosso chat no YouTube, especialmente sobre as revelações aí envolvendo o ministro Alexandre de Moraes, né? Destaco aqui o comentário da Silvana de Oliveira. Ela escreve: triste ver membros da justiça envolvidos em algo tão nebuloso, em quem confiar? E é a pergunta que fica, né? Muitos ouvintes aí se fazendo essa pergunta. Vou destacar aqui também, Frederico, a mensagem da Elaine Santos, nossa ouvinte. Sabe por quê? Porque Elaine Santos escreve: bom dia, Diogo Bugalho. Bom dia, Elaine Santos. Tudo bem?
0: Ela direcionou o bom dia pra você, né?
4: Exatamente. Então, aí eu vou puxar aqui. Diogo, né?
0: Muito bom, muito bom. Beijo, Elaine. Obrigado aí pela participação, pela mensagem. Lembrando que tem o WhatsApp também pra quem quiser, né, interagir. 21 997 64 2381, 997-64-2381. Enche a caixa de mensagens aí do Diogo Bugalho de bom dia, porque ele gosta, né, Diogo?
4: Com certeza, todas as mensagens são muito bem-vindas aqui. É sempre um prazer estar no Primeiras Notícias, né? Espero voltar mais vezes, hein, Fred?
0: Claro, você é de casa, né? Você tá sempre aqui com a gente. Vamos passear pelo Brasil, Diogo? Vamos trazer aí os destaques de hoje?
4: Vamos nessa, começamos por onde?
0: A feriada, vamos pro sul do país, né? Porto Alegre, vamos acionar a reportagem da CBN Porto Alegre. Antes, trazendo aqui a atualização sobre a previsão do tempo hoje lá na capital gaúcha: 11 graus a temperatura de momento, 20 graus temperatura máxima hoje, céu nublado. Tem imagem de lá? Olha aí.
4: Tá na tela, Porto Alegre.
0: Ao vivo, tudo
4: escuro.
0: Orla
4: do Guaíba.
0: Amanhã tem clássico, hein? Grenal, jogo de volta. Amanhã Porto Alegre vai parar pra saber aí quem dos grandes rivais gaúchos vai avançar para a semifinal da Copa do Brasil. Mas antes da gente chegar amanhã, temos hoje ainda para encarar em Porto Alegre. E a Isadora Garcia vai trazer informações aqui a respeito de uma busca que terminou depois de 2 dias. Um grupo de turistas foi encontrado depois de se perder ao fazer uma trilha num cânion no Rio Grande do Sul. 4 pessoas se separaram de um guia durante um temporal, durante uma chuva, e se perderam, né? Essas buscas contaram com cães farejadores, drones do Corpo de Bombeiros e finalmente essas pessoas foram encontradas. Né, Isadora? Bom dia pra você.
5: Um grupo que estava desaparecido desde a tarde de domingo em uma trilha em Morrinhos do Sul, no litoral do Rio Grande do Sul, foi encontrado com vida na manhã desta terça-feira. Os trilheiros eram Carmelita Rodrigues dos Santos, de 47 anos, Tatiana de Oliveira Hoffmann, de 41, Wagner Lerida Silva, de 38, além de um adolescente de 15 anos, filho de uma das mulheres. Os quatro faziam parte de um grupo com outras duas pessoas. Uma dessas pessoas era o guia que conduzia a caminhada e disse ter indicado que seria necessário voltar por conta da condição de tempo. Nesse momento de retorno, no final da manhã de domingo, os quatro teriam se separado da dupla. Quando chegou ao ponto de encontro, o guia percebeu que eles não haviam voltado. A reportagem, uma das trilheiras, Carmelita, contou que o grupo montou acampamento e esperava melhora no tempo para descer. Segundo ela, todos tinham água, comida e equipamentos e estavam bem. O grupo registrou o boletim de ocorrência na tarde desta terça e afirmou ter se sentido abandonado, nas palavras da mulher. A Polícia Civil confirmou o recebimento do relato, mas optou por não dar mais detalhes no momento.
0: 5h44, informações de Porto Alegre. De Porto Alegre, vamos seguir o nosso giro agora para Brasília, do Sul para a região Centro-Oeste, capital federal também na tela para você acompanhar o amanhecer, né, de hoje. E a temperatura de momento, os termômetros em Brasília marcando 17 graus. Hoje a máxima não vai passar ali dos 26, 27 graus. A Ana Carolina Tomé conta que o governo do DF está acionando o Supremo, questionando uma lei federal que pode reduzir repasses da União para o governo, para o Distrito Federal. E o impacto é calculado em quase 2 bilhões de reais só no ano que vem, 2027. Explica essa história pra gente, Ana Carolina. Bom dia.
6: Oi, Fred. Bom dia. O governo do Distrito Federal acionou o Supremo Tribunal Federal, o STF, contra uma lei federal que altera as regras fiscais e pode impactar os repasses do Fundo Constitucional do DF. Segundo o governo, a mudança pode representar uma redução de cerca de 1 bilhão e 800 milhões de reais já em 2027. A norma sancionada pelo presidente Lula nesta semana prevê medidas como a renúncia de tributos no setor de combustíveis e novas regras de ajuste fiscal para os próximos anos. Em 2026, a previsão é de que o Distrito Federal receba 28 bilhões e 700 milhões de reais do Fundo Constitucional. Se o corte se confirmar, a redução representaria cerca de 6,2% desse valor. Na ação, o governo do DF argumenta que os recursos do fundo são fundamentais para garantir serviços públicos nas áreas de saúde, educação e segurança, além de permitir a contratação de novos servidores. O pedido apresentado ao Supremo é para que a lei seja suspensa até o julgamento da ação e para impedir qualquer mudança nos critérios de repasse do Fundo Constitucional do DF. Nas redes sociais, a governadora Celina Leão afirmou nesta terça-feira que o governo vai continuar atuando na defesa dos recursos destinados ao DF. A lei aprovada pelo Congresso reúne uma série de medidas fiscais, entre elas está

0: de ajuste fiscal a partir de 2027. A norma também trata de outros assuntos que vão desde a tributação sobre combustíveis até medidas relacionadas à realização da Copa do Mundo Feminina no Brasil no ano que vem. Fred.
1: Obrigado, Ana Carolina Tomé. Esse é o assunto do dia em Brasília, capital federal. 5h47. O assunto do dia no noticiário local lá de Brasília. Claro que no Supremo, no Congresso, no Executivo, temos outros temas também importantes para acompanhar. Temas que já destacamos aqui na abertura e na primeira parte do Primeiras Notícias. De Brasília, agora vamos seguir para BH, Minas. Começar o nosso giro pela região sudeste. Belo Horizonte, no momento, os termômetros marcam 18 graus. Hoje em Minas tem previsão de chuva. O céu está bem carregado agora, né? A gente está vendo aí nas imagens, bem nublado, mas lá em Minas já tem um raio de sol, né? Já começou a clarear, já começou a amanhecer por lá.
2: Já amanhecendo são as latitudes, não é mesmo, Fred? Minas está mais, mais a leste, amanhece antes de Brasília.
1: Olha aí, aula de geografia com o nosso Diogo Bugalho, e hoje a máxima vai chegar a 25 graus. Tem chuva hoje para os mineiros. A Justiça Eleitoral oficializou a candidatura de Aécio Neves, ele mesmo, ao Senado por Minas Gerais. A reviravolta vem após os dois candidatos ao Senado na chapa de Alexandre Calil, que é candidato ao governo pelo PDT, desistirem das eleições. Eles desistiram exatamente para abrir espaço para o Aécio, né, ex-governador de Minas Gerais, que na última hora decidiu ser candidato. A Débora Costa vai explicar essa história aqui para gente, né, Débora? Bom dia.
3: Olá, Fred. Muito bom dia. Um nome conhecido da política mineira e nacional voltou oficialmente às eleições para a disputa ao Senado. A Justiça Eleitoral oficializou nesta terça-feira a candidatura do presidente nacional do PSDB, Aécio Neves, ao Senado por Minas Gerais. O tucano concorrerá sozinho ao posto na chapa do candidato ao governo, Alexandre Calil, do PDT, após os dois nomes lançados pela coligação desistirem do pleito. Com isso, Aécio volta oficialmente a campanha eleitoral pouco depois de anunciar a aposentadoria após 40 anos de eleições consecutivas. Segundo o registro no portal DivulgaCande, o deputado federal também informou um patrimônio de R$22,5 milhões entre imóveis e investimentos financeiros. Antes de ter o nome homologado pela Justiça Eleitoral, Aécio já tinha aparecido indiretamente na propaganda eleitoral do PSDB, com o número do senador já sendo anunciado. A reviravolta aqui em Minas aconteceu após os candidatos Gustavo Galassi, do PSDB, e Marcelo Eringer, do PDT, decidirem renunciar à candidatura ao Senado. Os dois informaram que desistiram por livre e espontânea vontade. Paralelamente, as cúpulas dos dois partidos em Minas divulgaram uma nota defendendo que Aécio desistisse da aposentadoria para assumir a disputa ao Senado após receberem várias manifestações de prefeitos e correligionários. Depois da renúncia dos candidatos, Aécio confirmou que aceitaria concorrer e, em seguida, anunciou os nomes de Gustavo Galassi e Marcelo Eringer como suplentes na candidatura ao Senado. Essa mudança é possível, já que a Justiça Eleitoral autoriza a substituição de candidatos nas chapas majoritárias até 20 dias antes das eleições. É isso, Fred. Boa quarta-feira para você e para os ouvintes.
1: Disputa eleitoral em Minas também segue bastante animada e com reviravolta. Como disse aí a Débora Costa, destaque de hoje no noticiário em Belo Horizonte. Agora são 5h50. Vamos para o Rio de Janeiro. Rio de Janeiro agora 19 graus no termômetro. Hoje máxima de 26, 27 graus. Podemos ter previsão de chuva, mais uma vez vento, ressaca. Dia mais uma vez complicado no Rio, exemplo do que foi ontem. Quem está aos cuidados com os assuntos do Rio hoje é a Ana Paula Jalme, está aqui para atualizar a gente, né, Ana Paula? Bom dia para você.
4: Pois é, Fred, bom dia para você, bom dia também para o nosso ouvinte. Para hoje, ventos fracos a moderados, chuva fraca a qualquer momento. O município do Rio voltou agora há pouco ao estágio 1 por conta da previsão da redução da intensidade dos ventos aí nas próximas horas. Agora a situação de momento. Não tem registro de chuva, né? Ventos também tão fracos a moderados, mas como você lembrou, a ressaca no mar continua, por isso a ciclovia Tim Maia foi interditada agora de madrugada entre São Conrado e a passarela metálica do Vidigal, mas lembrando, o fechamento da ciclovia não afeta a Avenida Niemeyer. Segundo a Marinha, ondas de 2,5 metros a 3 metros podem atingir a orla entre

0: hoje e amanhã, 9 horas da manhã. Ontem, uma ventania deixou várias árvores caídas pela cidade, bairros como Gávea, na Zona Sul, Rio Comprido, Penha e Vila Isabel, na Zona Norte. Felizmente, não houve vítimas, só aqueles transtornos no trânsito. Alguns casos de queda de árvore e fiação deixou moradores sem luz. Recebemos também ontem aquele alerta da Defesa Civil na tela do celular. A cidade tinha entrado em estágio 2 à tarde por conta dessa previsão, mas agora reforçando estágio 1 aqui no município. Fred, outro assunto que a gente destaca aqui para o nosso ouvinte, em meio ao crescimento de furtos, roubos de cabo, a nossa prefeitura aqui do Rio vai trocar todos os cabos de sinais de trânsito e postes de rua para materiais sem cobre, uma medida que foi anunciada ontem, terça-feira. A região da Grande Tijuca vai ser a primeira a receber esses novos cabos, seguidas da Zona Norte e região central do Rio. A meta é tentar reduzir os crimes em pelo menos 75%, crime que tem sido cada vez mais comum aqui no município. Prejuízo desde 2021, para ter uma ideia, é de quase 70 milhões de reais, com quase 460 quilômetros de material danificado. Para ter ideia, é o equivalente, Fred, a 230 voltas no estádio do Maracanã. Volto com você.
1: Essa é a Ana Paula Jalme com os assuntos aí do Rio de Janeiro. Agora são 5 horas e 53 minutos. Antes de ir para São Paulo, deixa eu só registrar aqui a mensagem do ouvinte Orlando. Ele perguntou: uai, Fred, você falou aí dos jogos da Copa do Brasil, mas tem Flamengo hoje, tem Mengão no Maracanã, Campeonato Brasileiro. Verdade, eu tinha esquecido, né? Meio de semana dedicado aí para a rodada da Copa do Brasil, quartas de final, só que tem um jogo atrasado do Flamengo, jogo da quarta rodada do Campeonato Brasileiro. Esse jogo é importante porque o Flamengo pode colar no Palmeiras se vencer. É contra o Mirassol, às 19h30. O Flamengo é o vice-líder, tem 48 pontos. Palmeiras está na ponta, né, do Campeonato Brasileiro com 52. Diferença, se o Flamengo ganhar esse jogo, pode cair para um ponto apenas. Por isso também estaremos de olho nessa partida que acontece hoje no Maraca. Agora são 5h54. Agora sim, vamos para São Paulo pegar a nossa ponte aérea e acionar o Pedro Fagundes. São Paulo com os termômetros marcando apenas 13 graus, friozinho no amanhecer de hoje. Temperatura hoje também não vai subir muito não, né, Pedro? Bom dia para você, tudo bem?
2: Tudo bom, Fred. Bom dia a você, bom dia também aos ouvintes do CBN Primeiras Notícias. Olha, por aqui o Superior Tribunal de Justiça tem até hoje para analisar o recurso que pede a volta de Alexandre Nardoni e Ana Carolina Jatobá ao regime fechado. Os dois foram condenados pela morte da menina Isabela Nardoni em 2008 e atualmente cumprem pena em regime aberto. O recurso ele foi apresentado pela Associação do Orgulho LGBTQIAPN+, e afirma que o casal descumpriu regras impostas pela justiça para permanecer no regime aberto. Ana Carolina Jatobá passou ao regime aberto no ano de 2023, depois de ter cumprido etapas anteriores da pena e obter progressões concedidas pela justiça. Já Alexandre Nardoni deixou o regime semiaberto e passou ao aberto no ano de 2024, há 2 anos. Já na campanha eleitoral, dois candidatos à presidência fazem campanha aqui em São Paulo nesta quarta-feira. São eles Ronaldo Caiado, do PSD, que visita o mercado municipal de Pinheiros, na zona oeste da cidade, e Augusto Cury, do Avante, que faz uma visita à Federação Israelita do Estado de São Paulo. Sobre o tempo, previsão para hoje é de máxima de 20 graus, com uma mínima de 14 durante a noite. Essa manhã também foi bem fria, Fred, cerca também dos mesmos 14, e o calor só volta amanhã. Você falou de futebol, se por aí no Rio de Janeiro tem Flamengo disputando a primeira colocação, essa volta, a primeira colocação do Brasileirão. Aqui em São Paulo, Copa do Brasil, jogo de volta entre Santos e Palmeiras, jogo de ida 3-0 pro Palmeiras dentro de casa, a volta na Vila Belmiro, na Baixada. Bem, são esses os destaques dessa quarta, Fred. Bom dia para você e aos ouvintes do CBN Primeiras Notícias.
1: Valeu, Pedro. Bom dia para você também. 5h56 agora.
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0: Destaque do Campo, tá na hora do Cassiano Ribeiro no CBN Agro, hoje falando da crise freando a venda de máquinas agrícolas aqui no Brasil. Cassiano, bom dia.
1: Oi Fred, bom dia para você ouvinte. O comércio de máquinas e equipamentos agrícolas é mais um segmento que reflete a crise financeira que atinge boa parte do agronegócio brasileiro. As vendas de máquinas e equipamentos caíram 27,5% em julho na comparação com o mesmo mês do ano passado, com uma receita de 4 bilhões e 860 milhões de reais. No acumulado de janeiro a julho, as vendas chegaram a 26 bilhões e 200 milhões de reais, uma retração de 26% também em relação ao mesmo período de 2025. Os dados são da ABIMAC, Associação Brasileira da Indústria de Máquinas e Equipamentos, e foram divulgados ontem. A entidade afirma que a falta de rentabilidade dos produtores brasileiros continua sendo o principal freio para a compra de máquinas no país. Mas nos próximos meses, a expectativa é de um aquecimento ou de um reaquecimento das negociações. Entre agosto e outubro, com a entrada em vigor do Plano Safra, a tendência é que o comércio ganhe tração no país, com linhas aí de financiamento que oferecem juros a partir de 9% ao ano. Mas quando para fazer projeção para o ano, a indústria ainda mantém a previsão de queda de 20% no total nas vendas em 2026. Até o final deste ano, a perda acumulada deve ser reduzida, mas não suficiente nos próximos meses para fechar no mesmo patamar do ano passado, que já não foi um ano muito bom para esse setor. No mercado externo, o cenário é mais positivo. As exportações de máquinas e equipamentos agrícolas cresceram quase 15% nos primeiros 7 meses deste ano e superaram US$1 bilhão. Um aumento expressivo, mas ainda longe de salvar e ter o mesmo peso que o comércio no mercado interno. Eu volto amanhã com outras informações. Boa quarta-feira para você e até amanhã.
2: O Superior Tribunal de Justiça manteve a prisão preventiva do tenente-coronel da Polícia Militar de São Paulo, Geraldo Leite Rosa Neto, que é réu por feminicídio da esposa, a soldado Gisele Alves Santana. A decisão ela foi tomada depois da defesa pedir a liberdade do oficial, no caso a defesa do Geraldo Rosa Neto, pedir a defesa do oficial, alegando que Geraldo estava cooperando com as investigações. No entanto, o ministro Reinaldo Soares da Fonseca manteve a prisão ao citar o risco de interferências do réu na produção de provas, uma vez que Geraldo ocupava uma posição elevada na hierarquia da PM e há policiais entre as testemunhas. Essa posição de hierarquia que inclusive marcou todo o andamento deste processo. Bem, a soldado Gisele, ela foi baleada na cabeça em fevereiro de 2026, no apartamento onde morava com o marido, no Brás, na região de São Paulo. Ela foi socorrida e morreu no mesmo dia. De acordo com a investigação, Geraldo teria segurado a mulher e atirado na cabeça dela depois de uma discussão entre os dois. Depois ele teria alterado a cena para simular um suicídio, inclusive colocando a arma na mão da vítima. Ele está preso desde o dia 18 de março no presídio militar Romão Gomes, na zona norte de São Paulo, e responde por feminicídio e fraude processual. O interrogatório de Geraldo ele foi adiado pela segunda vez. O depoimento estava marcado para o dia 28 de agosto, portanto já no mês passado. Foi marcado para 8 de setembro, depois de uma perita do Instituto de Criminalística pedir mais prazo para completar o laudo. Esse laudo que, por exemplo, oferece muitos indícios de que, de fato, o que ocorreu foi um homicídio e não um suicídio, como a defesa de Geraldo Neto aponta repetidas vezes. Algumas das provas aqui somente, não foram encontrados vestígios de pólvora nas mãos de Gisele, nem nas de Geraldo Neto. A posição em que Gisele foi encontrada, caída segurando uma arma, é considerada incomum em casos de suicídio pela perícia. Mais provável é que a arma fosse jogada, seria solta após o disparo. Já com a vítima no chão, o tenente-coronel teria colocado a arma na mão direita e soltado uma poça de sangue, que o impacto teria provocado respingos encontrados no rack da sala. A vítima chegou a desviar a cabeça para a esquerda. E esse movimento deixou marcas de unha e dedos no rosto, que inclusive desmaiou antes de ser baleada. Enfim, são alguns dos relatos e algumas das evidências encontradas pela perícia que apontam justamente para o caso de homicídio e feminicídio, no caso geral do Leite Rosa Neto. Ele nega os crimes, agora que são 6-1.
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0: E a gente encerra o programa de hoje. Voltamos amanhã a partir das 5 da manhã aqui na CBN. Um ótimo dia para você. Até mais.
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0: Quarta-feira, 2 de setembro de 2026, a Comissão de Constituição e Justiça do Senado pautou para hoje a votação da PEC que acaba com a escala de trabalho 6x1. O relator da matéria, senador Omar Aziz, do PSD, adiantou que manterá a íntegra do texto vindo da Câmara e está confiante na aprovação. O parecer estabelece a redução da jornada semanal de 44 para 40 horas, sem diminuição salarial, garantindo 2 dias de repouso por semana. O Ministério da Fazenda recusou o pedido da reunião da governadora do Distrito Federal, Celina Leão, para tratar do socorro financeiro de 6 bilhões de reais ao BRB junto ao Fundo Garantidor de Créditos. A pasta afirmou que a operação não cabe à União e orientou o governo local a negociar diretamente com as instituições financeiras. Horário de Brasília, 6:03.
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2: Seis e quatro.
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3: Olá, muito bom dia a você. Este é o Jornal da CBN. Eu sou Milton Jung e ao nosso lado está Cássia Godoy. Bom dia, Cássia.
2: Bom dia, Milton. Bom dia aos ouvintes do Jornal da CBN.
3: Fique agora mais bem informado com os destaques desta quarta-feira, 2 de setembro de 2026.
2: O presidente do Supremo Tribunal Federal deve decidir, na semana que vem, se leva ao plenário da corte o caso das mensagens entre o ministro Alexandre de Moraes e o banqueiro Daniel Vorcaro.
3: O relator do caso Master, André Mendonça, deve liberar o documento nos próximos dias à presidência do STF e caberá a Fachin a palavra final sobre o julgamento.
2: Ao retirar o sigilo do material, o ministro André Mendonça destacou que o caminho inevitável do caso é o plenário, independentemente da posição da Procuradoria-Geral da República.
3: A ideia é decidir em votação presencial e pública se o relatório será arquivado ou transformado em inquérito para investigar o ministro Alexandre de Moraes.
2: Em manifestação apresentada na noite desta terça-feira, o Procurador-Geral da República, Paulo Gonê, defendeu a nulidade da investigação.
3: Segundo Gonê, André Mendonça não poderia pedir a investigação à Polícia Federal, porque essa decisão deveria ter sido tomada pelo plenário.
2: O procurador-geral também foi citado no relatório por relação supostamente imprópria com Daniel Vorcaro.
3: Na avaliação do advogado Antônio Gonçalves, especializado em direito criminal, o ministro André Mendonça violou o sistema acusatório ao retirar o sigilo do relatório e autorizar o aprofundamento das investigações sobre um ministro do STF.
4: E ele não tem a competência, ainda que seja relator do cargo, de autorizar o aprofundamento das investigações e muito menos a retirada do sigilo e, o pior e mais grave, a veiculação disso para os meios de comunicação. Então, houve, do ponto de vista institucional, um passar do tom e um extrapolamento do ministro André Mendonça, o que não elimina em nada os próximos passos e o que vai acontecer. Agora, do ponto de vista constitucional, o ministro André Mendonça passou do ponto.
2: No dia 15 de novembro de 2025, um sábado, o dono do Banco Master, Daniel Vorcaro, consultou o ministro Alexandre de Moraes. Acha que segunda já tenho de estar fora?
3: A pergunta indica que ambos discutiu a possibilidade de a Polícia Federal deflagrar a primeira fase da Operação Compliance Zero E o que o banqueiro deveria fazer quando isso acontecesse?
2: 2 dias depois, o dono do Master foi preso enquanto tentava embarcar para Dubai, nos Emirados Árabes.
3: A intensa troca de mensagens entre ministro e banqueiro foi extraída do celular de Vorkari, tornada pública ontem pelo relator do caso Master no STF, André Mendonça.
2: O relatório aponta ao menos 8 encontros confirmados entre o banqueiro e o ministro, inclusive na véspera da prisão de Vorkari.
3: Segundo o relatório da Polícia Federal, Moraes e Vorkari trocaram 52 mensagens entre outubro e novembro do ano passado.
2: Para evitar registros, o dono do Master redigia os textos no bloco de notas e enviava os prints por meio de imagens de visualização única.
3: Em 30 de outubro, Vorkari relatou a Moraes pressões internas de diretores do Banco Central e pedidos de medidas da Polícia Federal e do Ministério Público. Escreveu: vou mudar minha ida a Abu Dhabi para conseguir te ver. Se você puder, na terça-feira. Consegui colocar no banco 800 milhões e já deve entrar mais 400 milhões próxima semana. E FGC começou a fazer aos poucos.
2: Na mesma mensagem, o banqueiro diz: é importante reforçar com André e Paulo para não deixar ninguém de baixo fazer uma sacanagem, que aí vai tudo pro saco.
3: Segundo as investigações, Vorkari fazia referência ao diretor-geral da Polícia Federal, André Rodrigues, e ao procurador-geral da República, Paulo Bonet.
2: Nos dias 4 e 5 de novembro, o banqueiro pediu conselhos ao ministro sobre decisões judiciais e estratégias da defesa e elogiou Alexandre de Moraes. Tudo de importante no final fica no seu colo. Impressionante, mas o seu legado para o Brasil será eterno. Tenho muito orgulho e tenho certeza que cada vez mais se consolidará como a pessoa mais importante do país. E concluiu: juntos em tudo, muito obrigado por tudo.
3: Em 14 de novembro, o banqueiro voltou a manifestar apoio a Alexandre de Moraes. Estamos juntos sempre. Você sabe que tenho gratidão da minha vida a você. Toda a minha família, funcionários, parceiros, amigos que dependem de nós, tem uma dívida de vida contigo e com sua família.
2: No dia 15, há 2 dias de ser preso, Vorkari indagou ao ministro sobre fugir do Brasil e citou o judiciário. Que loucura! Bem na semana que estou resolvendo tudo, aquele mesmo juiz Ricardo e o Galípolo, tá sabendo? Conseguimos fazer algo? Acha que segunda já tenho de estar fora?
3: Ricardo é o juiz Ricardo Leite, da Justiça Federal de Brasília, que estava com o caso Master na primeira instância.
2: Em outra mensagem, um dia antes da prisão, Vorkari sugere um encontro com o ministro Alexandre de Moraes. Às 14, então, passo na sua casa ou prefere na minha? Pouco depois ele escreve: bom dia, já estou em voo, vou pousar 14h20 e irei direto para aí, tudo bem?
3: Na noite que antecedeu a prisão, Vorkari pediu a Moraes para tentar sensibilizar o comando da Polícia Federal a adiar a ação. Se o Andrei conseguir atrasar para outra semana, pois tem feriado, o banco não quebra. Tenta chamar ele e sensibilizar isso se achar possível. Você acha que existe alguma chance disso acontecer amanhã de manhã?
2: No dia 17 de novembro, 2 horas antes de ser preso no aeroporto de Guarulhos, tentando embarcar para Dubai, Vorkari enviou a seguinte mensagem ao ministro Alexandre de Moraes: fiz uma correria aqui para tentar salvar, fiz o que deu. Vou anunciar parte da transação. Alguma novidade? Conseguiu ter notícia?
3: Em seguida, Daniel Vorkari enviou a última mensagem. Foi! Seria melhor na sexta junto com os gringos, mas foi o que deu para fazer dentro da situação. Acho que pode inibir. Amanhã começam as batidas do Esteves. Tô indo assinar com os investidores de fora e estou online.
2: Pouco depois da última mensagem a Moraes, Daniel Vorkari foi preso pela Polícia Federal no aeroporto de Guarulhos.
3: O professor de Direito Constitucional da Universidade Federal Fluminense, Gustavo Sampaio, explicou como funcionaria a investigação contra o ministro Alexandre de Moraes no STF.
5: O regimento faz com que, neste caso, o presidente da corte, que é o presidente do plenário, ele receba qualquer manifestação tendente a submeter ao plenário a apreciação de um pedido de investigação e, havendo, portanto, a autorização do pleno, designa-se um ministro para ser o relator da supervisão dessas investigações, que vai apreciar todos os atos de polícia judiciária que investiguem, porventura, aquele eventual ministro do tribunal que estará sendo investigado.
2: Em um dos diálogos, a Polícia Federal identificou que Vorkari negociou um segundo contrato de 50 milhões de reais com o escritório de advocacia da mulher do ministro Alexandre de Moraes, Viviane Barsi.
3: Parte do contrato foi paga por meio da transferência de cotas de um avião e de um helicóptero banqueiro.
2: As mensagens ainda revelam que o ministro editou o contrato de serviços advocatícios entre o escritório da mulher dele com o Banco Master, no valor de 131 milhões de reais.
3: As conversas indicam que o banqueiro reclamou com executivos do Master sobre atrasos nos pagamentos para a mulher do ministro e escreveu: esse Barsi de Moraes, por favor, não deixe atrasar um dia. Coloca no seu controle. É o pagamento mais importante que temos.
2: Entre fevereiro de 2024 e outubro de 2025, a investigação encontrou registro de 4 comprovantes de transferências feitas para o escritório de Viviane, em um total de 13 milhões e 600 mil reais.
3: Além disso, cartões de crédito com limite de 300 mil reais foram emitidos pelo Master para Juliana e Alexandre Barsi de Moraes, filhos do ministro do STF.
2: Agora são 6 horas e 13 minutos.
3: Diante das novas revelações, parlamentares da oposição no Senado protocolaram mais um pedido de impeachment contra o ministro Alexandre de Moraes. Mais 53 estão engavetados.
2: O senador Carlos Viana, do PSD, justificou a necessidade de afastamento imediato do magistrado do STF.
6: É um pedido de investigação por crime de responsabilidade, por suspeita de advocacia administrativa, por suspeita de uso da toga para defender um banqueiro com corrupção, usando a toga e recebendo por um escritório familiar.
2: O presidente do Senado, Davi Alcolumbre, já disse que não vai dar andamento ao novo pedido de impeachment de Alexandre de Moraes antes de uma decisão do STF sobre o assunto.
7: Isso não é normal. 109 solicitações no Congresso dos 10 ministros do Supremo de pedido de impeachment do ministro do Supremo Tribunal Federal.
3: Na Câmara, deputados oposicionistas também pediram impedimento e a prisão do ministro Alexandre de Moraes.
2: O líder do PT, Pedro Cuzai, defendeu as investigações contra todos os citados no caso Master.
8: Se isso você avalia como sério, como complicado, dessas trocas de mensagens, para nós é, como também é os 61 milhões, 134 milhões do Flávio Bolsonaro. Como é que é possível vir mensagens de um ministro do Supremo e o candidato a presidente do Brasil, que tem falas, tem visita ao Forcaro, tem dinheiro depositado.
3: 6 horas, 15 minutos.
2: O Atlético Mineiro venceu o Cruzeiro por 2-1 de virada e se classificou para as semifinais da Copa do Brasil.
3: Hoje, às 21h30 da noite, o Vitória enfrenta o Vasco e o Santos recebe o Palmeiras. Os vencedores se enfrentarão na próxima fase.
2: O adversário do Atlético Mineiro sai amanhã do clássico entre Grêmio e Internacional.
3: Estes são alguns dos destaques do Jornal da CBN. Tem muito mais para você daqui para frente e deixo o convite para você estar ao nosso lado. 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
2: 6:16.
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2: Temos informações da cidade de São Paulo, especialmente da região da marginal do Rio Tietê. Guilherme Gimenez, bom dia.
11: Oi, Cássia, bom dia para você e para os nossos ouvintes. Isso mesmo, tem uma ocorrência na Marginal Tietê no sentido rodovia Castelo Branco, caminhão quebrado na pista expressa, na altura da ponte da Vila Guilherme, ocupando faixa da direita, CET sinalizando por ali. Esse bloqueio parcial vai causando muito congestionamento para o motorista, que já enfrenta problemas desde a saída da rodovia Ayrton Senna. Saindo da Ayrton, já vale mais a pena a pista local, é a que está com melhores condições agora nesse trecho todo. Depois da Vila Guilherme até o sistema Anhanguera Bandeirantes boas condições, e da rodovia dos Bandeirantes até o acesso para a Marginal Pinheiros, caminho carregado também. Vale lembrar que já às 7 horas começa o rodízio de veículos, carros com placa final 5 e 6 não poderão circular das 7 às 10 da manhã e depois das 5 da tarde até às 8 da noite. Cássia.
2: Muito obrigada, Guilherme.

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2: Rodovia Raposo Tavares, no sentido São Paulo, tem acidente nesta manhã em Cotia, na altura do quilômetro 32. Segundo o Corpo de Bombeiros, há acidente envolvendo carro e moto, resultando em uma vítima que está sendo socorrida nesse momento. Bloqueio parcial da pista, muito congestionamento já desde pelo menos a altura do quilômetro 37. Depois do 32, do ponto da ocorrência, as condições melhoram e aí vários pontos de congestionamento do 25 até a chegada ao Butantã, até o acesso para a rua Sapetuba. Para o interior, aí sim, boas condições pela Raposo. Chegada à capital pela Castelo Branco, já com problemas também do 32 até o 26 e depois do 20 até o acesso para as marginais. Pelo sistema Anhanguera Bandeirantes, dificuldades no acesso para a marginal Tietê. Pela Anhanguera, tudo lento já desde o quilômetro 16 até a marginal. Pela rodovia dos Bandeirantes, caminho complicado por mais de 2,5 km também nesse acesso para Tietê. Para o interior, boas condições pela Bandeirantes, pela Anhanguera e pela Castelo.
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4: Muito bom dia para você, Fabiana Weikamp.
5: Bom dia, Milton, Cássia. Bom dia a todos os ouvintes. Tudo bem?
6: Tudo certo, Fabiana. Bom dia.
4: Como ficará o tempo aqui na capital paulista nesta manhã que, na minha impressão, acordou mais fria?
5: Pois é, exatamente, Milton. Ontem nós tivemos a passagem de uma frente fria que trouxe a chuva aqui para o estado de São Paulo. Choveu bem aqui na capital e em muitas outras áreas do estado. E agora, né, após a passagem da frente fria, nós temos a influência dos ventos de origem polar. Essa massa de ar polar já está atuando pela região sul do Brasil. Ela não é muito intensa, mas favoreceu a queda da temperatura também aqui em São Paulo. Hoje nós tivemos temperatura mínima em torno dos 12 graus apenas. Esse vento também ainda traz umidade marítima, por isso nós temos muita nebulosidade, o céu está encoberto agora. Tem até alguns pontos com chuviscos aqui pela capital e região metropolitana, mas isso não vai durar muito tempo. Aos poucos nós vamos tendo aberturas de sol e a temperatura vai subindo gradativamente. A máxima prevista para hoje aqui na cidade de São Paulo é de 20 graus, Milton.
6: 20 graus de temperatura, a máxima prevista para São Paulo. Como fica o tempo no interior do estado, Fabiana?
5: Olha, Cássia, tem algumas áreas que estão também com bastante nebulosidade agora pelo interior paulista, no Vale do Ribeira, algumas áreas do Vale do Paraíba, até mesmo em áreas entre o centro e o norte do estado, tem muitas cidades que estão com bastante nebulosidade. Mas aos poucos essas nuvens vão diminuindo também, o sol irá aparecer, hoje não tem previsão de chuva, né, para o interior de São Paulo, como é que aconteceu ontem. Somente mesmo a possibilidade de alguns chuviscos isolados agora cedo. E esfriou também pelo interior paulista. Em Campos do Jordão, hoje, a temperatura mínima ficou em torno de 7 graus apenas. Campinas tem agora 14 graus e máxima de 23. Em Presidente Prudente, agora faz 15 graus e a máxima prevista é de 27 graus. Cássia.
4: Alguma atenção com o litoral?
5: Olha, litoral paulista tem bastante nebulosidade também. É uma região que ainda está sujeita à chuva no decorrer do dia de hoje. Não tem previsão de temporais, mas essa chuva ocorre com fraca a eventualmente com moderada intensidade. Por lá o tempo ainda fica, então, bastante instável. Em Bertioga, hoje, a máxima prevista é de 21 graus.
4: Muito obrigado, Fabiana Weikamp. Um bom dia para você.
5: Obrigada, ótimo dia a todos.
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2: Nós temos já a mensagem aqui do nosso ouvinte Mário, que nos escreve falando sobre como amanhece Itacoaquecetuba, na Grande São Paulo. As nuvens por lá já estão se dispersando. Agora há pouco a gente conversou com a Fabiana Weikamp e ela falou que é essa a tendência mesmo, que a gente tenha um tempo menos fechado do que ontem aqui em São Paulo e na Grande São Paulo, e já se observa que isso começa a acontecer. Apesar disso, ainda temperatura baixa em muitas regiões do estado. Obrigada pela mensagem, Mário.
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2: Você que acompanha a nossa programação, tá de olho na cidade de São Paulo, tá fazendo o seu caminho para o trabalho, passando pelo trânsito, utilizando o transporte coletivo, pode e deve contar para a gente como está o seu caminho nessa manhã. Para isso, você usa o nosso WhatsApp, o 999-11-9981. Manda sua mensagem para cá, se tiver imagens, se tiver foto, vídeo, as imagens são bem-vindas. E você pode também gravar o seu áudio para a gente. Nesse caso, você já inicia a mensagem se identificando, contando de onde você está falando, e manda aquele áudio com o seu flagrante da cidade. Nosso WhatsApp é o 999-11-9981.
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0: Bom dia, Eduardo Hauen.
1: Bom dia, Milton. Bom dia, Cássio. Bom dia a todos os ouvintes.
2: Bom dia, Eduardo.
0: O Ronaldo Simplício de Andrade, o nosso ouvinte, mandou mensagem para bemestar@cbn.com.br. Diz o seguinte: todos os dias tenho o hábito de dormir de 40 minutos a uma hora após o almoço. Esta prática tem algum benefício para a saúde?
1: Bom dia, Ronaldo. Milton, tem sim. Esse hábito pode fazer bem, mas o segredo, Milton, é o tempo da soneca. O que a ciência mostra? Cochilos curtos, ali de 20 minutos até 30 minutos, eles trazem ótimos benefícios. Melhora a memória, atenção, humor, disposição para o resto do dia, sem trazer nenhum prejuízo aí para a saúde. Agora, as sonecas longas, ali mais de uma hora, às vezes até quase uma hora, como é o caso do Ronaldo ali, que dorme até 40 minutos. Quando é muito longo, Milton, mais de uma hora, está associado a um risco maior de problemas cardiovasculares, diabetes, síndrome metabólica, até mortalidade. Por quê? Né? Porque tem uma relação de que às vezes já está sinalizando que são pessoas que dormem muito mal à noite. Então a gente tem que pensar assim: 20 a 30 minutos, muito bem-vindo essa soneca, mais de uma hora, uma atenção tem que ser investigado aí para ver se tem uma relação e qualidade desse sono. Então é isso aí. Sonequinhas curtas, melhora a disposição, ganho de concentração e o sono ele fica superficial. Sonecas longas, aí pode ser que aprofunda um pouco o sono, demonstra aí uma qualidade de sono ruim, tem que ser investigado.
0: Muito obrigado, Dr. Hauen. Bom dia.
1: Bom dia a todos.
2: Bom dia, até amanhã, 6:30.
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0: Quarta-feira, 2 de setembro de 2026. Presidente do STF, Edson Fachin, deve decidir na semana que vem se leva ao plenário da corte o relatório da Polícia Federal que cita a relação entre o ministro Alexandre de Moraes e o banqueiro Daniel Vorcaro. O relator do caso Master do Supremo, André Mendonça, deve liberar o documento nos próximos dias para a presidência da corte e caberá a Fachin a palavra final sobre o julgamento. O TSE livrou o senador Flávio Bolsonaro de sanções pelo uso de um avatar do ex-presidente Jair Bolsonaro, gerado por inteligência artificial em uma convenção do PL. A corrente vencedora foi liderada pelo presidente da corte, Cássio Nunes Marques, que avaliou que não houve propaganda eleitoral antecipada, nem pedido explícito de voto. Também entenderam desta forma os ministros André Mendonça, Dias Toffoli e Antônio Carlos Ferreira. A divergência foi aberta pelo ministro Ricardo Villas Boas Cueva, seguido por Floriano de Azevedo Marques e Estela Aranha. A ala minoritária defendeu que a simples criação com tecnologia sintética viola as normas eleitorais, independentemente da capacidade de ludibriar o eleitor. Está marcada para hoje uma audiência de conciliação entre o governo e o Discord. O Planalto quer que a plataforma pague uma indenização por danos morais no valor de R$500 milhões e se ajuste às exigências do ECA Digital e que seja obrigada a cumprir medidas para dar mais segurança aos internautas, sobretudo crianças e adolescentes. O Discord entrou na mira das autoridades em razão do suicídio de uma menina de 13 anos em Mato Grosso do Sul. A menor foi induzida a tirar a vida em uma transmissão na plataforma. No horário de Brasília, 6h32.
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0: acidente agora na região da Lapa, na rua Nossa Senhora da Lapa, ali próximo da rua Clemente Álvares, próximo também da rua Joaquim Machado, causando bastante congestionamento nesse momento. Tem acidente envolvendo carro e moto bloqueando parcialmente a via, uma vítima em atendimento, vai causando problemas principalmente para quem está pegando ali o viaduto da Lapa, saindo da Hermano Marchetti, tentando acessar ali a Nossa Senhora da Lapa. Evite esse caminho agora, muito congestionamento na região.
1: 6h33.
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0: semana passada reencontrei um amigo do tempo da universidade. Fazia mais de 18 anos que a gente não se via. Naquela época, a intimidade era profunda. Mas a vida bifurca, né? Ele foi para uma cidade, eu fui para outra. Ele seguiu engenharia, eu segui psicologia. Cada um construiu sua família, sua rotina, seu mundo. Quase 2 décadas sem sentar frente a frente. E aí aconteceu o que me fez escrever essa coluna. Quando nos encontramos, parecia que não tinha havido interrupção nenhuma. A conversa fluiu do mesmo ponto. A alegria estava intacta. E o detalhe mais precioso: não tinha cobrança. Nenhum "você sumiu", nenhum "nunca mais ligou", nenhuma fatura afetiva vencida esperando pagamento. Só o contentamento de saber da vida um do outro, dos filhos que nasceram, dos caminhos que cada um trilhou. Saí de lá pensando: como pode uma relação sobreviver a 18 anos de distância enquanto tantas relações próximas morrem sufocadas? A resposta talvez esteja justamente na cobrança. Tem gente próxima que transforma o afeto em contrato de presença. E assim vai medindo a amizade pela quantidade de mensagens respondidas, visitas feitas, aniversários lembrados, num gráfico de metas. E o vínculo, que devia ser lugar de descanso, vira mais uma obrigação na agenda. O sistema conhece bem esse padrão. Quando a relação exige que o outro abra mão de si para provar amor, ela adoece. O nome disso é fusão. E fusão sufoca. A amizade que reencontrei sobreviveu, porque cada um preservou sua identidade e confiou no laço. Sem combinar, construímos uma relação cuja distância não foi interpretada como abandono, um tipo de presença sem prisão. Amor maduro é isso, a segurança de que o vínculo aguenta o silêncio. Quem cobra o tempo inteiro não está amando, mas está tornando tudo uma forma de fiscalização.
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2: 6h36. Hoje temos mais um episódio da série 50 Debates para o Brasil e vamos falar sobre o grau de intervenção do Estado no mercado de apostas esportivas, das bets. Tema que tem mobilizado uma quantidade enorme de pessoas. Nossos convidados são Juliana Inhas, economista do INSPER, e Plínio Lemos Jorge, presidente da Associação Nacional de Jogos e Loterias. O debate começa logo depois das 8h30 da manhã. 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
7: A adulteração de combustíveis é um desafio que toca às empresas, às autoridades e ao consumidor. Nos últimos anos, operações policiais evidenciaram que essa não é uma prática isolada, mas parte de um sistema criminoso organizado que age no Brasil todo. O presidente do Instituto Combustível Legal, Emerson Capaz, explicou a engenharia que existe por trás da fraude.
8: As fraudes entram na cadeia produtiva inteira. Todo, normalmente o consumidor final olha e fala, ah, é o posto, né? O problema está lá no posto onde eu vou colocar. O posto é a ponta do iceberg. Nós costumamos dizer que, infelizmente, em combustíveis, esse crime organizado está do posto ao posto. Significa que ele está envolvido nas distribuidoras, nas empresas de transporte, em bombas que tem um chip na bomba que faz adulteração, no aumento de etanol em cima da gasolina.
7: O diretor da Polícia Federal, Andrei Rodrigues, ressalta que é preciso avançar, inclusive na forma de olhar e combater esse tipo de crime, usando a integração com o setor privado.
9: As instituições ainda são muito focadas no bem tangível. E a economia hoje é outra. Nós estamos no momento da economia digital, das transações instantâneas de blockchain, de criptoativos, de NTFs, de NFTs, enfim, de modalidades que até pouquíssimo tempo não faziam parte das nossas rotinas investigatória, fiscalizatória e que demandam um aprimoramento permanente de todas as instituições, inclusive, Emerson, com parcerias com a iniciativa privada, que é o que a Polícia Federal tem buscado com a FEBRABAN, com o BNDES, com, enfim, outras agências, né?
7: Esse foi um dos temas do seminário Mercado Ilegal, que aconteceu na última semana em Brasília. O evento foi promovido pelos jornais Valor Econômico, O Globo, Extra e pela CBN. Leopoldo Rosa, especial para a CBN.
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1: 6:42.
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1: Tá aqui. 6h44.
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2: Por 4-3, o Tribunal Superior Eleitoral livrou o senador Flávio Bolsonaro de sanções pelo uso de um avatar de Jair Bolsonaro gerado por inteligência artificial na convenção do PL. A corrente vencedora, liderada pelo presidente do TSE, Cássio Nunes Marques, entendeu que não houve propaganda eleitoral antecipada nem pedido explícito de voto. No julgamento, prevaleceu a tese de que a transmissão de convenções em plataformas digitais não constitui automaticamente propaganda antecipada dirigida ao eleitor comum. Ao lado de Cássio, votaram os ministros André Mendonça, Dias Toffoli e Antônio Carlos, sustentando que a vedação a conteúdos sintéticos deve ser analisada no contexto do evento e não impede a manifestação de apoio político interno em partidos. Divergência foi aberta pelos ministros Ricardo Villas Boas Cueva, seguido por Floriano de Azevedo Marques e Estela Aranha. A ala minoritária defendeu que a simples criação inautêntica com tecnologia sintética viola as normas eleitorais, independentemente da capacidade de ludibriar o eleitor. 6h45.
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1: 6h46.
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7: Rodovia Ayrton Senna, na chegada à capital, já tem lentidão na passagem pela rodovia Helio Smith, na altura do quilômetro 19. Depois o trânsito melhora e volta a ficar carregado ali do 15 até o acesso para a marginal do Rio Tietê. A Doutora Cisibeiro é uma alternativa entre a Jacupêssego e a marginal. Quem chega a São Paulo pela Dutra já reduz a velocidade pela lateral, ali na passagem pelo Aeroporto Internacional de São Paulo, em Guarulhos, do 216 até a chegada ao 222. Após o 222, expresso e lateral da Dutra, com um trânsito ruim, do 225 até a marginal Tietê. Para o interior de São Paulo, boas condições pela Dutra e pela rodovia Ayrton Senna.
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1: 6h50.
2: O Atlético Mineiro venceu o Cruzeiro de virada por 2-1 na Arena MRV em Belo Horizonte e se classificou para a semifinal da Copa do Brasil. Outros dois classificados saem nesta quarta-feira às 9h30. Na Vila Belmiro, o Santos joga contra o Palmeiras. O Verdão está em vantagem porque venceu o primeiro jogo por 3-0. No Barradão, em Salvador, tem Vitória e Vasco. O Vasco venceu o jogo de ida em casa pelo placar de 1-0. Os dois vencedores dos confrontos que terminam nesta quarta-feira vão se enfrentar na semifinal. Já o adversário do Atlético Mineiro sai na quinta-feira do duelo entre Grêmio e Internacional, que jogam a partir das 8 horas da noite de quinta-feira na Arena do Grêmio, depois de um empate em 0-0 no jogo de ida no Beira-Rio.

0: 6h51.
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0: Alunos até o quinto ano não poderão usar sozinhos ferramentas de IA generativa. A IA também não poderá decidir, sem participação humana, a nota de uma redação ou até uma punição ao estudante. A tecnologia poderá ser usada como apoio em atividades como planejamento de aulas, revisão de textos e pesquisa. São regras que vão ser homologadas, precisam ser homologadas pelo Ministério da Educação e que se fazem necessárias considerando esta relação que está sendo construída com as inteligências artificiais?
1: Ah, sem dúvida, sem dúvida. Tudo é muito novo, né, Milton e Cássia? Sem imaginar que ainda não fez 4 anos que essa conversa começou a ferver para o nosso lado quando, no final de novembro, né, de 2022, saiu o primeiro chatbot para uso pessoal. A gente usa inteligência artificial no cotidiano, quem está conosco também, né? Você usa no teu sistema de orientação no carro, usa em relação ao reconhecimento facial, né, no celular, usa em relação a baixar música, né? Então tem muita coisa, né, no dia a dia. Mas na escola, seja na educação básica, seja na universidade, o grande risco não é uma tecnologia dessa natureza, é ela, ao ser automatizada, impedir que haja o esforço do aprendizado, o esforço da avaliação, o esforço da dedicação, e no lugar de ser colaborativa, ela reduz a capacidade. Por isso, sim, é necessário que haja essa regulamentação e que ela traga os primeiros passos para a gente lidar com algo, como eu disse, ainda não completou 4 anos de fervenção.
2: A gente já observa, né, professor, que hoje tem muitos textos bastante parecidos sendo escritos por aí. E a gente acredita que parte deles é elaborada a partir de inteligência artificial, daí essa semelhança. Se a gente não tiver algum tipo de regulamentação em relação à utilização de IA nas escolas, é possível que a gente tenha, daqui a alguns anos, alunos com dificuldades de elaborar mesmo textos mais simples?
1: Sem dúvida, aliás, isso acontece contigo, comigo, em relação a algumas coisas que, ao serem automatizadas na alteração mental, reduziram a nossa capacidade. Por exemplo, a área de cálculo, de fazer, né, coisas do campo da aritmética, né, ligada à capacidade hoje da gente não precisar mais usar algumas formas de raciocínio para isso. Por isso, não é que a gente quer retroagir, né, Cássio? É um mundo, né, que está num outro tempo, mas é necessário que aquilo que nos auxilie não nos deixe com uma limitação maior. Isso que você fala é absolutamente verdadeiro. Se a gente começa a substituir algumas das nossas formas de dedicação ao estudo, à compreensão, e tudo passa a ser homogeneizado num único campo, e a gente retira a especificidade, a diferença, a criatividade, o que a gente vai ter é uma perda imensa da nossa criatividade. E, ao mesmo tempo, daquilo que mais importa, que é nós temos máquinas que nos sirvam. Aliás, não por acaso chamadas de servidores, em vez de ser o contrário, né?
0: Muito obrigado, professor Cortella. Um bom dia.
1: Abraço.
0: Nós temos agora 6:56. 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

0: Muito bom dia, professor Mário Sérgio Cortella.
1: Bom dia, Milton. Bom dia, Cássio.
2: Bom dia, professor.
0: Cortella, o Conselho Nacional de Educação aprovou regras para o uso da inteligência artificial em escolas e universidades. Dentre essas regras, a

0: quarta-feira, 2 de setembro de 2026. O governo e líderes do Congresso fecharam um acordo para votar hoje a medida provisória que acaba com a taxa das blusinhas. Para destravar a proposta, os parlamentares descartaram a exigência de transporte exclusivo das encomendas pelos Correios e mantiveram no relatório da senadora Leila Barros apenas a previsão de monitoramento periódico dos impactos no varejo nacional. Após passar pelo colegiado, o texto precisa ser aprovado pelos plenários da Câmara e do Senado até terça-feira da semana que vem, para não perder a validade. O relatório da Polícia Federal aponta que o ministro das Comunicações do governo Bolsonaro, Fábio Faria, atuou como intermediário entre o banqueiro Daniel Vorcaro e o ministro do STF, Alexandre de Moraes. Segundo as investigações, Faria organizou encontros sociais em hotéis de luxo e residências, além de acompanhar tratativas do contrato de 130 milhões de reais firmado entre o Banco Master e o escritório de advocacia da mulher de Alexandre de Moraes. A apuração revela mensagens em que o ex-ministro cobra pontualidade nos pagamentos ao escritório. Os avisos de tempestade do Instituto Nacional de Meteorologia para áreas de 10 estados valem até hoje. Tempestades com ventos de até 100 km por hora e 100 milímetros podem atingir áreas nas regiões Sul, Sudeste, Nordeste e Centro-Oeste. No horário de Brasília, 6h59.
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3: Muito bom dia a você que escolheu ficar mais bem informado ouvindo o Jornal da CBN na manhã desta quarta-feira, 2 de setembro de 2026. E nós acompanhamos agora a crise que vive o STF a partir das informações divulgadas ontem sobre os diálogos mantidos pelo ministro Alexandre de Moraes com o banqueiro Daniel Vorcaro. O Felipe Igreja tem as informações de momento para nós, está em Brasília. Bom dia para você, Felipe.
4: Bom dia, Milton. Bom dia a todos que nos acompanham. Após a Procuradoria-Geral da República pedir a nulidade da investigação contra o ministro do STF, Alexandre de Moraes, o ministro André Mendonça, relator do caso Master no Supremo, vai encaminhar o pedido para análise do plenário do STF. Na manifestação, o procurador-geral Paulo Gonet pede a anulação da ordem de investigação contra Moraes e dos elementos obtidos, além da extinção da petição do caso. Segundo Gonet, a determinação para a investigação ocorreu sem o pedido do Ministério Público ou iniciativa da Polícia Federal, ultrapassando os limites da atuação judicial na fase pré-processual. O PGR pontuou ainda que o relator não deve admitir e nem determinar que um colega da corte seja escrutinado. Gonet também defendeu que Mendonça deveria ter encaminhado essa questão ao presidente do STF, o ministro Edson Fachin, para que o plenário avaliasse a necessidade de abertura de investigação. Antes da manifestação da PGR, Mendonça já havia informado que levaria o caso ao plenário. O ministro afirmou que os fatos apresentados pela PF precisam ser examinados de forma técnica e jurídica em sessão pública e presencial. Uma eventual investigação contra um ministro da corte seria inédita no STF. Para o professor de Direito da USP, Rubens Bessac, o episódio representa uma crise interna sem precedentes com potencial para atingir a imagem do judiciário.
5: Impacta muito a reputação, sim, obviamente por enquanto são denúncias, especialmente essas que vieram quando o ministro Mendonça retira o sigilo e que aparece áudios no celular do Vorcaro que implicariam mais o ministro Alexandre de Moraes em ter recebido pedidos do Vorcaro diretamente para contatos, aparentemente, o que se falou mediaticamente, do diretor da Polícia Federal, eventualmente do Procurador-Geral da República, e até perguntando se devia estar fora, quer dizer, eventualmente evadindo-se.
4: Em nota, a OAB afirmou que acompanha o caso com atenção e extrema preocupação e defendeu uma apuração rigorosa e isenta, com respeito ao devido processo legal, à ampla defesa e à presunção de inocência. Também ontem, a PGR recusou o último pedido de colaboração premiada de Daniel Vorcaro por considerar que a proposta não apresentou elementos novos relevantes. A proposta já havia sido rejeitada pela Polícia Federal. Milton.
3: Esse foi o Felipe Igreja com algumas dessas informações a propósito das trocas de mensagens. Que trocas de mensagens são essa? No dia 15 de novembro de 2025, um sábado, o dono do Banco Master, Daniel Vorcaro, consultou o ministro Alexandre de Moraes, fazendo a seguinte pergunta: acha que segunda já tenho de estar fora?
2: Esse questionamento indica que ambos discutiam a possibilidade de a Polícia Federal deflagrar a primeira fase da Operação Compliance Zero e que o banqueiro deveria fazer o que o banqueiro deveria fazer quando isso acontecesse.
3: Dois dias depois, o dono do Master foi preso enquanto tentava embarcar para Dubai, nos Emirados Árabes.
2: A intensa troca de mensagens entre o ministro e o banqueiro foi extraída do celular de Vorcaro e tornada pública ontem pelo relator do caso Master do STF, André Mendonça.
3: O relatório aponta ao menos 8 encontros confirmados entre o banqueiro e o ministro, inclusive na véspera da prisão de Vorcaro.
2: Segundo o relatório da Polícia Federal, Moraes e Vorcaro trocaram 52 mensagens entre outubro e novembro do ano passado.
3: Para evitar registros, o dono do Master redigia os textos no bloco de notas e enviava os prints por meio de imagens de visualização única.
2: Em 30 de outubro, Vorcaro relatou a Moraes pressões internas de diretores do Banco Central e pedidos de medidas da Polícia Federal e do Ministério Público. Vou mudar minha ida a Abu Dhabi para conseguir te ver se você puder na terça-feira. Consegui colocar no banco 800 milhões. E devem entrar mais de 400 milhões na próxima semana. E o FGC começou a fazer aos poucos.
3: Na mensagem, ou nesta mesma mensagem, Daniel Vorcaro diz o seguinte: é importante reforçar com André e Paulo para não deixar ninguém de baixo fazer uma sacanagem, que aí vai tudo pro saco.
2: Segundo as investigações, Vorcaro fazia referência ao diretor-geral da Polícia Federal, André Rodrigues, e ao Procurador-Geral da República, Paulo Gonet.
3: Nos dias 4 e 5 de novembro, o banqueiro pediu conselhos ao ministro sobre decisões judiciais e estratégias da defesa e elogia Alexandre de Moraes. Tudo de importante no final fica no seu colo. Impressionante. Mas seu legado para o Brasil será eterno. Tenho muito orgulho e tenho certeza que cada vez mais se consolidará como a pessoa mais importante do país. E aí concluiu: juntos em tudo. Muito obrigado por tudo.
2: Em 14 de novembro, o banqueiro voltou a manifestar apoio a Alexandre de Moraes. Estamos juntos sempre. Você sabe que tenho gratidão da minha vida a você. Toda a minha família, funcionários, parceiros, amigos que dependem de nós têm uma dívida de vida contigo e com sua família.
3: No dia 15, há dois dias de ser preso, Vorcaro indagou o ministro sobre fugir do Brasil e citou o judiciário. Que loucura, bem na semana que estou resolvendo tudo. Aquele mesmo juiz Ricardo? E o Galípolo, tá sabendo? Conseguimos fazer algo? Acha que segunda já tenho que estar fora?
2: Ricardo é o juiz Ricardo Leite, da Justiça Federal de Brasília, que estava com o caso Master na primeira instância.
3: Em outra mensagem, um dia antes da prisão, Vorcaro sugere um encontro com o ministro Alexandre de Moraes. Às 14, então, passo na sua casa ou prefere na minha? Aí pouco depois ele escreve: bom dia, já estou em voo. Vou pousar 14h20. Irei direto para aí, tudo bem?
2: Na noite que antecedeu a prisão, Vorcaro pediu a Moraes para tentar sensibilizar o comando da Polícia Federal a adiar a ação. Se o Andrei conseguir atrasar para outra semana, pois tem feriado, o banco não quebra. Tenta chamar ele, sensibilizar isso, se achar possível. Você acha que existe alguma chance disso acontecer amanhã de manhã?
3: No dia 17 de novembro, duas horas antes de ser preso no aeroporto de Guarulhos, tentando embarcar para Dubai, Vorcaro enviou a seguinte mensagem ao ministro Alexandre de Moraes: fiz uma correria aqui para tentar salvar. Fiz o que deu. Vou anunciar parte da transação. Alguma novidade? Conseguiu ter notícia?
2: Em seguida, Daniel Vorcaro enviou a última mensagem. Foi. Seria melhor na sexta-feira, junto com os gringos. Mas foi o que deu para fazer dentro da situação. Acho que pode inibir. Amanhã começam as batidas do Esteves. Tô indo assinar com os investidores de fora e estou online.
3: Pouco depois da última mensagem a Moraes, Daniel Vorcaro foi preso pela Polícia Federal no aeroporto de Guarulhos.
2: Em um dos diálogos, a Polícia Federal identificou que Vorcaro negociou um segundo contrato de 50 milhões de reais com o escritório de advocacia da mulher do ministro Alexandre de Moraes, Viviane Barsi.
3: Parte do contrato foi paga por meio da transferência de cotas de um avião e de um helicóptero do banqueiro.
2: As mensagens ainda revelam que o ministro editou o contrato de serviços advocatícios entre o escritório da mulher dele com o Banco Master, no valor de 131 milhões de reais.
3: As conversas indicam que o banqueiro reclamou com executivos do Master sobre atrasos nos pagamentos para a mulher do ministro. Escreveu lá: Esse Barsi de Moraes, por favor, não deixe atrasar um dia. Coloca no seu controle. É o pagamento mais importante que temos.
2: Entre fevereiro de 2024 e outubro de 2025, a investigação encontrou o registro de 4 comprovantes de transferências feitas para o escritório de Viviane, em um total de R$13.600.000.
3: Além disso, cartões de crédito com limite de R$300.000 foram emitidos pelo Master para Juliana e Alexandre Barsi de Moraes, filhos do ministro do STF.
2: As mensagens recuperadas pela Polícia Federal do celular de Daniel Vorcaro também indicam uma relação próxima entre o banqueiro e o procurador-geral da República, Paulo Gonê.
3: Segundo o relatório, as mensagens foram trocadas por meio do advogado Ciro Soares, que serviu como um interlocutor de recados destinados ao PGR.
2: Em 15 de março de 2025, Ciro Soares manda para Daniel Vorcaro uma selfie ao lado de Paulo Gonê e diz: "Liga aqui, ele quer falar com você."
3: Depois, Vorcaro faz 3 ligações curtas para o advogado. Ciro responde: "Peraí." E retorna em uma ligação que durou quase 4 minutos.
2: Algumas semanas depois, em 28 de março, Ciro Soares encaminha a Daniel Vorcaro 3 mensagens com o seguinte conteúdo: "Que bom, estou na torcida por vocês. Já estou com saudades de você. Estou embarcando para Roma. Manda essa mensagem para ele."
3: Em seguida, Ciro escreve que as mensagens foram enviadas por Paulo Gonê.
2: No mesmo dia, o advogado Ciro Soares encaminha a Vorcaro mensagens que atribui ao procurador-geral. Diz que lhe adora e que vai para Londres com eles.
3: E encaminha outro comentário atribuído ao PGR, segundo a Polícia Federal: "Oba, tomara que tenha charuto e Macallan." Macallan é uma marca de uísque escocês.
2: No dia seguinte, Ciro Soares manda nova mensagem. O Gonê perguntou se o filho dele pode ir com a gente para Londres. E Vorcaro responde: "Óbvio, né?"
3: No mesmo dia, 29 de março de 2025, Ciro Soares encaminha para Vorcaro uma mensagem com a frase: "Você é uma máquina." Risos. E completa: "Gonê mandou."
2: A oposição escalou a ofensiva contra Alexandre de Moraes e protocolou mais pedidos de impeachment contra o ministro do Supremo. A investida ocorre após a revelação de mensagens do banqueiro Daniel Vorcaro, que fez pedidos a Moraes em meio a investigações das fraudes do Master. Apesar da pressão, o presidente do Senado não deverá levar adiante nenhum dos pedidos de impedimento. A base governista alega que, além de Moraes, Flávio Bolsonaro precisa ser investigado pelo caso Dark Horse.
6: A revelação de mensagens que mostram a proximidade do banqueiro Daniel Vorcaro com o ministro do STF, Alexandre de Moraes, repercutiu no Congresso e reacendeu a ofensiva da oposição pelo impeachment do magistrado. O deputado Marcel Van Hatten, do Novo, afirmou ter reunido o apoio de cerca de 100 deputados. As lideranças também vão apresentar um ofício ao presidente do STF, Edson Fachin, pela abertura de investigação contra Moraes na Suprema Corte e outro ofício à Presidência da República solicitando o afastamento do diretor-geral da Polícia Federal, Andrei Rodrigues. O tema dominou os discursos de deputados e senadores com cobrança direta ao presidente Davi Alcolumbre, que cabe pautar impeachment de ministros. O senador Carlos Viana disse que é um dever do Congresso dar uma resposta para o caso.
7: É nossa obrigação histórica. Nós hoje exigimos explicações do ministro Alexandre de Moraes. É urgente que o ministro seja afastado das funções para que ele não tenha condições de dar decisões monocráticas que possam prejudicar a investigação. É dele mesmo a decisão de não poder usar decisões, relatórios do COAF sem autorização da justiça.
6: Nos bastidores, no entanto, a avaliação é que o presidente Davi Alcolumbre não deve levar adiante nenhum pedido de impeachment. O líder do PT na Câmara, Pedro Oxay, disse que o caso envolvendo Moraes tem que ser investigado, mas destaca que as relações de Flávio Bolsonaro com o ex-dono do Banco Master também precisam de apuração.
8: Se isso você avalia como sério, como complicado, dessas trocas de mensagens, para nós é, como também é os 61 milhões, 134 milhões do Flávio Bolsonaro. Como é que é possível vir mensagens de um ministro do Supremo e o candidato a presidente do Brasil, que tem falas, tem visita ao Vorcaro, tem dinheiro depositado, dinheiro depositado.
6: Líderes do Centrão falam em quebras de sigilos nas investigações do caso Master, com potencial para beneficiar a campanha de Flávio Bolsonaro. Por outro lado, o líder de um partido da centro-direita afirmou que, mesmo que Moraes não tenha atendido a qualquer pedido de Vorcaro, o ministro já está condenado pela imprensa e opinião pública. Esse político ainda disse que Brasília é formada por relações e que todo mundo se conhece, o que não é um sinônimo de corrupção. De Brasília, Samantha Klein.
3: Duas informações ainda sobre esse tema, sobre tudo aquilo que foi divulgado no dia de ontem, nós reproduzimos hoje e atendo aqui demandas enviadas pelos nossos ouvintes também. Primeira delas, as conversas identificadas pela Polícia Federal têm apenas as falas de Daniel Vorcaro, porque ele e o ministro Alexandre Moraes usavam um método peculiar para manter segredo. Eles escreviam a mensagem nos blocos de nota do celular, copiavam a mensagem, né, a imagem no próprio celular, printavam, para usar a expressão mais comum entre nós aí, e enviavam essa imagem usando o recurso de visualização única. Ou seja, abriu, viu, apagou automaticamente. Por que então a Polícia Federal teve acesso às mensagens de Vorcaro? Porque ele manteve essas mensagens no bloco de notas. Então apagava lá na troca de mensagens no WhatsApp, mas no bloco de notas as mensagens permaneceram. E, como se sabe, a investigação não teve acesso ao celular do ministro Alexandre de Moraes. Por isso, as informações que se tem por enquanto são baseadas apenas nas mensagens enviadas por Daniel Vorcaro. Não se tem necessariamente a resposta de Alexandre de Moraes. Outro aspecto, também perguntado aqui pelos nossos ouvintes, diante de tudo o que está sendo apresentado até aqui, quais seriam os crimes que o ministro Alexandre de Moraes poderia ser acusado? Crime de advocacia administrativa, corrupção e exploração de prestígio, colocando ali em jogo a celebração daquele contrato advocatício com o escritório da esposa dele, no valor de 131 milhões de reais. Aliás, e aí vou acrescentar mais um comentário aqui nisso que nós estamos conversando. Importante lembrar que essa história toda começa com uma informação que foi publicada pela nossa colega Malu Gaspar a propósito da existência deste contrato, que muita gente na época negou e criticou a informação, dizendo que não havia nenhuma consistência nesta informação que estava sendo publicada, nesta notícia que estava sendo divulgada. Pois a história toda mostra claramente como ela aconteceu. E não só a existência desse contrato, como o que agora está se vendo, através da investigação feita pela Polícia Federal, que o próprio ministro Alexandre de Moraes manipulou o contrato, ou seja, fez mudanças no contrato para que ele ficasse em ordem, de acordo com o direito. Então, é importante a gente ressaltar isso, porque muitas vezes se esquece desse histórico. Essa informação do contrato foi divulgada lá no início de toda essa discussão, de todas essas revelações, e na época se tentou de toda maneira se destruir esse tipo de informação. As provas estão cada vez mais claras nesse sentido. 7:18.
2: O presidente Lula ainda não se manifestou sobre as denúncias contra o ministro Alexandre de Moraes. Os presidenciáveis Flávio Bolsonaro do PL, Renan Santos do Missão, Romeu Zema do Novo, Ronaldo Caiado do PSD e Augusto Cury do Avante pediram o afastamento do magistrado.
9: Hoje mais um pedido de impeachment protocolado contra Alexandre de Moraes. Não dá para fingir que ele não cometeu crime de responsabilidade, pelo amor de Deus.
10: Estenderam o tapete vermelho para o banqueiro bandido Vorcaro, fizeram negócios com esse bandido.
11: Vendo o que está acontecendo agora com o senhor Alexandre de Moraes, que está envolvido até o pescoço no escândalo do Banco Master, o impeachment será protocolado.
12: O ministro Alexandre de Moraes não tem a menor condição de continuar à frente do Supremo Tribunal Federal.
13: A minha posição é, tem de investigar de maneira séria.
3: 7:19. E o Dark Horse? Como é que ficou essa história? Bom, um relatório do COAF mostrou que o empresário Daniel Vorcaro sempre Vorcaro, fez mais repasse para o filme Dark Horse do que o reconhecido pelo senador Flávio Bolsonaro. Um relatório, obtido pela revista Piauí, revela que uma sétima parcela foi transferida para a produtora do filme sobre a trajetória do ex-presidente Jair Bolsonaro em setembro de 2025. Flávio Bolsonaro tinha falado antes que o último repasse foi em maio. Ontem, ao comentar os novos dados, ele minimizou e diz que quem precisa explicar é a financiadora do filme.
14: O empresário Daniel Vorcaro, dono do Banco Master, teria repassado mais US$1.600.000 para a produção do filme Dark Horse sobre o ex-presidente Jair Bolsonaro. Com isso, o repasse feito por Vorcaro para o longa passou de 10,6 milhões para US$12.3 milhões. Este adicional não havia sido informado pelos envolvidos na produção. Na cotação da época, o valor total equivalia a mais de 65 milhões de reais. O pagamento extra foi feito em 16 de setembro de 2025. Segundo o relatório do Conselho de Controle de Atividades Financeiras, o COAF, obtido pela revista Piauí. De acordo com a reportagem, o documento indica que a relação financeira entre Vorcaro e o senador Flávio Bolsonaro continuou por mais tempo do que o parlamentar havia admitido. O novo repasse ocorreu 8 dias depois de Flávio enviar uma mensagem ao banqueiro cobrando parcelas atrasadas para produção do filme. Ao ser perguntado sobre o valor, Flávio Bolsonaro afirmou que os questionamentos devem ser feitos à financiadora do filme.
15: Me perguntaram o que eu posso responder, pô. Tecnicamente, tem que tratar a produtora, gente.
16: Mas as mensagens eram do senhor.
15: Gente, olha só, como que assistiram isso? Eu falei pra atender vocês com o maior respeito aqui. Não adianta vocês ficarem perguntando coisas que não tem como responder. Não tem fato novo nenhum, a prestação de contas está feita, gente.
14: A revista Piauí ainda afirma que existem indícios de que Vorcaro teria feito um outro pagamento ainda desconhecido. A reportagem teve acesso a um trecho de conversas pelo WhatsApp entre o banqueiro e o publicitário Thiago Miranda, que ajudou a captar recursos para o filme. Em uma mensagem de 22 de outubro de 2025, Miranda pergunta se Vorcaro conseguiria liberar as parcelas da produção e afirma que, caso contrário, abre aspas, vai parar tudo por lá, fecha aspas. Segundo a reportagem, Vorcaro respondeu, abre aspas, sim, liberei mais uma hoje, fecha aspas. Miranda então disse que avisaria os responsáveis pelo filme e afirmou que Flávio também pretendia ligar para Daniel Vorcaro. De Brasília, João Rosa.
3: 7h22 e nós temos agora aqui informações do Pedro Fagundes a propósito do ministro Dias Toffoli, que revogou própria decisão e liberou a campanha do Renan Santos nos meios digitais. Você lembra aquele imbróglio que nós tivemos aí nos últimos dias? Pedro Fagundes fala disso agora. Pedro, bom dia.
17: Bom dia, Milton, Cássia, também aos ouvintes. Olha, isso mesmo, Milton, o ministro do Supremo Tribunal Dias Toffoli revogou justamente a própria decisão e também devolveu, além da campanha digital, o repasse do fundo eleitoral e também a participação de Renan Santos em sabatinas e debates, tanto no rádio quanto na TV e também na internet. O Tribunal Superior Eleitoral havia identificado que 16 perfis usados pela campanha nas redes sociais foram informados à Justiça Eleitoral com 12 dias de atraso, 12 dias depois do pedido de registro da candidatura. Toffoli entendeu que a comunicação tardia poderia dar vantagem a Renan perante os demais candidatos. A Meta chegou a retirar do ar contas de Renan no Facebook e no Instagram, e perfis no TikTok e no YouTube também foram desligados. Ao longo desta terça-feira, as páginas começaram a ser liberadas de volta. Renan atribuiu a mudança da decisão de Toffoli à divulgação pelo ministro André Mendonça de mensagens entre o dono do Banco Master, Daniel Vorcaro, e Alexandre de Moraes.
18: Não esperava que viesse essa decisão da forma como ela veio e não esperava que fosse hoje. Eu acho que o Dias Toffoli, diante de um cenário de uma guerra nuclear dentro do STF, a última coisa que ele quer é ficar nos holofotes. Então, né, melhor deixar o Alexandre de Moraes nos holofotes do que ele próprio. Mas eu tenho certeza que ele não gostou nem um pouco dessa decisão. Tenho certeza que foi humilhante para ele. Ele passou para os pares dentro da corte, tanto do STF quanto do STF,
11: uma demonstração clara de casuísmo.
17: Renan afirmou que o episódio mostra que Toffoli e Moraes não teriam, nas palavras dele, condições morais de ocupar posições de poder. Milton.
3: Obrigado, esse foi o Pedro Fagundes com as informações também a propósito dessa questão. Logo que foi tomada essa decisão, já se havia chamado a atenção para o exagero, o extremismo da decisão tomada em relação à candidatura de Renan Santos. E já que estamos falando em candidaturas presidenciáveis, quero só reforçar, ainda hoje, por volta de 10h15 da manhã, será divulgada mais uma pesquisa Quest para a presidência da República, onde se terá uma ideia melhor de como está o cenário eleitoral neste momento. Há toda uma expectativa, especialmente lá em relação à candidatura de Augusto Cury, que apareceu com destaque nesses últimos dias. 7h25 agora.
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3: Com as informações do trânsito na capital paulista, nesta manhã de quarta-feira, Jaime Sampaio, bom dia.
16: Bom dia, Milton. Bom dia, Cássia. Bom dia, ouvinte CBN. Eu atualizo agora a situação de quem sai da Zona Leste em direção a Castelo Branco pela marginal do Rio Tietê. Tem muitos problemas por conta do trânsito, mas também reflexo de um caminhão quebrado mais cedo, pouco adiante da ponte da Vila Guilherme, que estava ocupando uma faixa. Já foi removido o caminhão, mas ainda tem reflexos por ali e junta com todo o trânsito do dia a dia. O ouvinte já encontra dificuldades a partir da saída da Ayrton Senna e vai assim até a passagem pela ponte Cruzeiro do Sul. Essa situação também impacta a Dutra, já na chegada a São Paulo. A partir da Fernão Dias, o ouvinte encontra dificuldades, inclusive para acessar a Salim Faramaluf. Quem segue pela Marginal do Tietê em direção a Castelo Branco, volta a encontrar dificuldades a partir da ponte da Casa Verde, e aí pela pista expressa o caminho vai muito complicado até a passagem pela Anhanguera. Depois, há lentidão pela pista local, no acesso à Marginal do Rio Pinheiros.
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3: 7h28 agora. Você lembra de um problema que nós registramos aqui há muito tempo? Várias reclamações de ouvintes que vêm lá da região do Taboão da Serra, da Zona Sul de São Paulo, pela Francisco Morato. E havia na pista, logo depois da Guilherme Dumont Vilares, havia uma pista interrompida por causa de um deslizamento. Chovia, tinha deslizamento de novo. Teve uma época que lá ficou impossível. Aí a pista sempre estava fechada. Aí a gente falava aqui, os ouvintes mandavam mensagem e a gente chamava a prefeitura. A prefeitura foi lá fazer a obra e disse o seguinte: vai demorar um ano. Demorou mais do que isso. Mas não é que a obra está pronta. Até fiz um vídeo, passei lá nesse final de semana, fiz um vídeo aqui para os nossos ouvintes, aqueles que podem acompanhar lá pelo YouTube, para mostrar as imagens. Não só está pronta, como já foi inaugurada, Cássia Godoy.
2: É mesmo?
3: É mesmo, picharam tudo, de ponta a ponta. Mas fizeram a promoção, fizeram a proteção lá. Espero que nessas próximas chuvas a gente comprove que aquilo lá está funcionando perfeitamente.
2: E é essa imagem que a gente tem na nossa tela para quem está nos assistindo.
3: Exatamente, obra pronta depois de mais de um ano, já pichada.
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2: 7:30.
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0: quarta-feira, 2 de setembro de 2026. A Comissão de Constituição e Justiça do Senado marcou para hoje a votação da PEC que acaba com a escala de trabalho 6x1. O relator da matéria, senador Omar Aziz, disse que manterá a íntegra do texto recebido da Câmara. O parecer estabelece a redução da jornada semanal de 44 para 40 horas, sem diminuição salarial, e garante 2 dias de repouso por semana. A Polícia Federal identificou em um diálogo que o empresário Daniel Vorcaro negociou um segundo contrato de 50 milhões de reais com o escritório de advocacia da mulher do ministro do STF, Alexandre de Moraes, Viviane Barsi. Parte do contrato foi paga por meio de transferência de cotas de um avião e de um helicóptero do dono do Banco Master. Ao longo do jornal da CBN, mais informações sobre esse assunto. O Irã disparou mísseis contra Bahrein, Kuwait, Jordânia e Iraque, depois de os Estados Unidos atacarem duas embarcações da Guarda Revolucionária no Estreito de Hormuz. Os americanos também bombardearam cerca de 100 alvos militares ao longo de 480 quilômetros da costa da passagem marítima. Uma casa em que era celebrada uma cerimônia de casamento foi atingida. Segundo o Teerã, 5 pessoas morreram, incluindo uma criança. Os países que eram os alvos da ofensiva da República Islâmica informaram que conseguiram interceptar os artefatos iranianos. No horário de Brasília, 7h32.
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1: Colisão entre duas motos na Marginal do Pinheiro, sentido Interlagos, um pouco antes da Ponte Cidade de Jardim, tem ocupação de duas faixas e, por isso, o trânsito já vem mal. A partir da saída do Cebolão, você encontra dificuldades e esse congestionamento vai até o local do acidente, já próximo ao Muro do Joque. E depois disso, o caminho é tranquilo, você não encontra mais dificuldades na direção da Zona Sul. Quem segue pela Marginal do Rio Pinheiros em direção a Castelo, encontra problemas desde a Ponte do Socorro até a passagem pela Alexandre Dumas, onde tem outra ocorrência com bloqueio parcial. Depois, tem lentidão da Ponte Estaiada até a passagem pela Ponte Cidade Jardim.
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2: 7h34.
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4: Muito bom dia a você que escolheu ficar mais bem informado ouvindo o Jornal da CBN. Amanhã desta quarta-feira, 2 de setembro de 2026. E aproveito aqui para atualizar para você que está ouvindo agora, ou estava ouvindo até agora há pouco, o horário eleitoral obrigatório no rádio. E reforço para aqueles que já estavam com a gente no aplicativo e no YouTube as informações que mostram que as investigações sobre o Banco Master aumentaram a tensão no Supremo Tribunal Federal. O ministro André Mendonça tornou público um relatório da Polícia Federal com informações sobre a relação entre Alexandre de Moraes e o banqueiro Daniel Vorkário e defendeu que o caso seja discutido pelo plenário do Supremo. Já o procurador-geral da República, Paulo Gonê, reagiu e pediu a anulação da ordem que levou à produção desse relatório. O Felipe Igreja está em Brasília e traz um resumo de tudo isso para nós. Felipe Igreja, mais uma vez com você, bom dia.
5: Bom dia, Milton, bom dia a todos. Exatamente, após a Procuradoria-Geral da República pedir a nulidade da investigação contra o ministro do STF, Alexandre de Moraes, o ministro André Mendonça, relator do caso Master na Corte, vai encaminhar o pedido para análise do plenário do Supremo. Na manifestação, o procurador-geral Paulo Gonê pede a anulação da ordem de investigação contra Moraes e também a anulação dos elementos obtidos, além da extinção da petição do caso. Segundo Gonê, a determinação para a investigação ocorreu sem pedido do Ministério Público ou iniciativa da Polícia Federal, ultrapassando os limites da atuação judicial na fase pré-processual. O PGR pontuou ainda que o relator não deve admitir e nem determinar que um colega da corte seja escrutinado. Gonê também defendeu que Mendonça deveria ter encaminhado a questão ao presidente do Supremo Tribunal Federal, ministro Edson Fachin, para que o plenário avaliasse a necessidade da abertura de uma investigação. Antes da manifestação da PGR, Mendonça já havia informado que levaria o caso ao plenário. O ministro afirmou, no despacho ontem em que tirou o sigilo do caso, que os fatos apresentados pela PF precisam ser examinados de forma técnica e jurídica em sessão pública e presencial. Uma eventual investigação contra o ministro da corte seria inédita no STF. Para o professor de direito da USP, Rubens Bessac, o episódio representa uma crise interna sem precedentes, com potencial para atingir a imagem do judiciário.
6: Impacta muito a reputação, sim, obviamente por enquanto são denúncias, especialmente essas que vieram quando o ministro Mendonça retira o sigilo e que aparece áudios no celular do Vorkário que implicariam mais o ministro Alexandre de Moraes em ter recebido pedidos do Vorkário diretamente para contatos, aparentemente, o que se falou mediaticamente, do diretor da Polícia Federal, eventualmente do Procurador-Geral da República, e até perguntando se devia estar fora, quer dizer, eventualmente evadindo-se.
5: Em nota, a OAB afirmou que acompanha o caso com atenção e extrema preocupação e defendeu uma apuração rigorosa e isenta com respeito ao devido processo legal, à ampla defesa e à presunção de inocência. Também ontem a PGR recusou o último pedido de colaboração premiada de Daniel Vorcaro por considerar que a proposta não apresentou elementos novos relevantes. A proposta já havia sido rejeitada pela Polícia Federal. Aqui hoje em Brasília, Milton, a expectativa é grande para a sessão do Supremo Tribunal Federal. A sessão sempre acontece às quartas e quintas, a partir das 14h, mas essa, a sessão de hoje terá aí, enfim, há uma expectativa muito grande. A sessão está mantida, marcada para as 14h. Esse assunto do Moraes, que envolve essa investigação contra o ministro Moraes, não está na pauta, isso não está previsto, mas nada impede de, num momento ali, os ministros comentarem o caso e até mudarem a pauta. Não tenho essa indicação nesse momento de que isso possa acontecer, mas a expectativa é grande para o início, para que a gente possa acompanhar a abertura dos trabalhos no Supremo hoje à tarde, a partir das 14h. Milton.
4: Muito obrigado, Felipe Igreja. Ainda hoje aqui no Jornal da CBN, nós vamos conversar com o professor de Direito Constitucional da Universidade Federal Fluminense, Gustavo Sampaio, também para esclarecer alguns desses pontos que envolvem este caso do STF com Daniel Vorcaro. Lauro Jardim estará conosco também logo depois das 8h, trazendo as suas apurações. E agora trataremos desse assunto com a Miriam Leitão.
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0: Miriam, bom dia.
1: Bom dia, Milton. Bom dia, Cássia. Bom dia, ouvintes da Rádio CBN.
2: Bom dia, Miriam.
0: Miriam, vamos falar dessa tensão que aumenta ainda mais dentro do STF?
1: Vamos falar disso. Eu passei os últimos 2 dias em Brasília exatamente para me informar sobre isso quando estourou a bomba que estourou ontem à tarde, que foi a retirada do sigilo do relatório da Polícia Federal, né? Eu acho que talvez os nossos ouvintes estejam com muita informação e talvez seja bom eu fazer um comentário que eu explique tudo isso, né? Faça uma coisa mais explicativa. Como é que começou isso? Começou com um pedido do ministro André Mendonça à Polícia Federal de investigar especificamente um ponto, que é quem era o interlocutor de Daniel Vorcaro num momento em que ele pede ajuda muito perto da hora de ser preso, do dia que foi preso. E a Polícia Federal entregou, portanto, o relatório a ele, com todas aquelas informações. Não só era Alexandre de Moraes, como o ministro Alexandre de Moraes, como tinha 52 mensagens entre Daniel Vorcaro e o ministro Alexandre de Moraes, demonstrando uma recorrência de conversa e com o agravante de ser ele, Vorcaro, a cliente do escritório Bárcio de Moraes, da mulher do Alexandre de Moraes. Então, o que vai acontecer agora, depois que tudo isso foi divulgado? Vai ser agora, depois de ouvir do PGR, Procuradoria-Geral da República, e ele pediu a nulidade. Por que ele pediu a nulidade? O que ele argumentou? Ele argumenta que o juiz não tem o papel de pedir, interferir na investigação e falar assim, verifique isso. Esse é o ponto do Paulo Gonet. Então, ele não teria esse poder como juiz. Juiz julga, juiz não interfere na investigação. Esse é uma velha discussão em torno disso. Agora vai para quando já ouvido o PGR, o que acontece é que o ministro André Mendonça manda para o ministro Edson Fachin, presidente do Supremo, e o ministro Edson Fachin decide quando levar a plenário. Mas eles decidem sobre o quê? O que vai ser pedido? Vai ser pedido a inclusão de Alexandre de Moraes no inquérito que investiga o caso Master. É assim que nós estamos, só para ajudar o nosso ouvinte a entender toda essa barafunda que explodiu ontem na cara de todo mundo.
2: Miriam, numa situação como essa, quais seriam as alternativas neste momento para o ministro Alexandre de Moraes?
1: Olha, não tem muita alternativa, tem tantos indícios que ele precisa ser investigado. Se o plenário decidir fazer de maneira diferente, vai ser estranho. Acho que ele precisa ser investigado, sim, ele tem explicações a dar. As explicações que deu até agora foram insuficientes. A família dele teve vantagens financeiras muito grandes com um cara que depois se investiga e está envolvido na maior fraude bancária da história do país. Né? Então, ele tem explicações a dar e se o plenário, portanto, precisa de tomar uma decisão a respeito. O ambiente está muito tenso em Brasília, eu circulei por vários gabinetes, está muito tenso. Inclusive, sobre essa conversa direta entre Alexandre Moraes e André Mendonça, na véspera da decisão, na segunda-feira houve uma conversa, teve gente dizendo que teve gritos e tal. O que eu apurei é que foi uma conversa muito tensa, muito difícil. Alexandre de Moraes foi ao gabinete de André Mendonça e falou, vem cá, por que que você tem essas informações? E, quer dizer, o que está acontecendo aqui? Então, o André Mendonça contou para ele, olha, eu mandei investigar e chegou isso aqui. Toda a discussão vai ser agora sobre, primeiro, a forma. Será que André Mendonça tinha o direito de pedir essa investigação? Segundo, sobre o conteúdo, que é mais importante, a quantidade de indícios em torno de Alexandre de Moraes. Milton e Cássia.
0: Muito obrigado, Miriam. Bom dia para você e até logo mais no CBN Brasil.
1: Até mais tarde.
2: Até.
0: 7h44.
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13: O caminho para a Marginal do Rio Pinheiros é lento pela Avenida dos Bandeirantes desde a passagem pela Rodovia dos Imigrantes. Você já encontra caminho ruim até a saída da Afonso de Cranoli Tonê e vai assim até a Rua Guaraiúva. Vale muito mais a pena seguir para a jornalista Roberto Marinho, que tem redução de velocidade num trecho mais curto entre a Avenida Doutor Lino de Moraes até a passagem pelo Corredor Norte-Sul, depois da Avenida Ibirapuera, aliás, Avenida Vereador José Diniz, até a passagem pela Santo Amaro. O ouvinte encontra caminho melhor pela jornalista Roberto Marinho, em direção à Marginal do Rio Pinheiros. Na direção do Sistema Anchieta Imigrantes, as duas avenidas, tanto a Avenida dos Bandeirantes quanto a jornalista Roberto Marinho, funcionam bem.
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6: Caminhão quebrado na Salim Faramaluf, o ouvinte encontra dificuldades na direção da Vila Prudente devido a essa situação. Mas o caminhão quebrado está sendo mantido na pista sentido marginal do Rio Tietê, pouco antes da Avenida Celso Garcia. O caminhão já é complicado por ali, desde a passagem pela Avenida Vereadora Abel Ferreira, o ouvinte vai encontrando problemas. Na direção da Vila Prudente, tem lentidão no acesso à Anhaia Melo.
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2: 7 horas e 51 minutos, o governo de São Paulo confirmou 2 novos casos de sarampo na capital, elevando para 28 o número de notificações da doença no estado este ano. As confirmações foram feitas no último dia da campanha de vacinação, que durou todo o mês de agosto e será mantida em alguns bairros da Zona Norte. A prefeitura aplicou mais de 2 milhões de doses contra o sarampo.
3: A cidade de São Paulo teve a confirmação de 2 novos casos de sarampo nesta terça-feira. São 28 registros da doença no estado este ano. De acordo com a Secretaria Estadual de Saúde, os novos casos são uma criança menor de 1 ano e uma mulher na faixa dos 40 anos. Dos 28 casos em 2026, 25 ocorreram na capital, 2 em São Bernardo do Campo e 1 em Guarulhos. Até o momento, 20 dos pacientes não tinham registro de vacinação contra a doença ou apresentavam um esquema vacinal incompleto. As 3 cidades tiveram uma estratégia ampliada de vacinação contra o sarampo para pessoas de 6 meses a 59 anos durante todo o mês de agosto. Segundo a Prefeitura da capital, foram aplicadas 2 milhões e 100 mil doses durante a campanha, que foi encerrada nesta terça-feira. A faixa etária de 5 a 9 anos concentrou o maior número de aplicações. A coordenadora em saúde da Coordenadoria de Controle de Doenças, Regiane de Paula, destacou a importância de as pessoas manterem a caderneta de vacinação atualizada, sobretudo contra as doenças respiratórias, mesmo com o final da campanha.
4: É muito importante que as

0: pessoas entendam que se vacinar é algo que previne. Se eu tenho uma doença circulando, eu preciso me prevenir. E mais do que isso, não é só em campanha, a rotina tem que estar em dia. Então, eu tenho que olhar a carteira vacinal desse idoso, dessa criança, eu enquanto pai, mãe, responsável, para que a gente possa vacinar. Então, é muito importante a carteira vacinal em dia.
1: A campanha de vacinação contra o sarampo para pessoas de 6 meses a 59 anos será mantida nos distritos de Vila Maria, Vila Guilherme e Vila Medeiros, na Zona Norte, em razão do cenário epidemiológico da região. Nos outros bairros, será preciso consultar a disponibilidade em cada uma das unidades básicas de saúde. A dose zero segue disponível para crianças de 6 a 11 meses em todas as UBSs e não substitui as aplicações previstas no calendário nacional de vacinação aos 12 e 15 meses. De São Paulo, Maria Cecília Dalau.
2: 7h53.
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10: Já leste lenta na direção do centro. A partir da Praça de Vinolândia, você já encontra vários pontos de parada e vai assim até a passagem pela estação Carrão do metrô. Depois melhora bastante, mas o ouvinte volta a reduzir velocidade a partir da aproximação com a Avenida Álvaro Ramos, no Belém, e vai assim até a Almirante Brasil. Depois tem trânsito intenso até a passagem pela ligação leste-oeste. Dali para frente, até a passagem pelo corredor norte-sul. Daí para frente, o caminho é tranquilo pela ligação leste-oeste. Quem segue pela Rádio Leste em direção ao bairro encontra redução de velocidade da saída do viaduto do Glicério até o Almirante Brasil.
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0: 7h56.
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0: Muito bom dia, Marcelo D'Agosto.
1: Bom dia, Milton. Bom dia, Cássia. Bom dia, ouvintes.
2: Bom dia, Marcelo.
0: A Joana de São Paulo manda a seguinte pergunta. Vale a pena investir em moedas digitais lastreadas em ativos de pouca variação, como dólar?
1: Olha, Joana, as moedas digitais estáveis são chamadas de stablecoins no jargão de mercado. São criptomoedas que não oscilam como o Bitcoin. O Bitcoin, para ter ideia, subiu 27% no mês passado, mas está com uma queda de 15% no ano. Essa oscilação toda é ruim para quem quer ter uma criptomoeda que preserve o valor do patrimônio, porque as oscilações são muito extremas e daí se você investe hoje, não tem ideia de quanto vai ter daqui a um ano, pode ser muito mais ou muito menos. As moedas digitais estáveis não têm esse problema, porque o valor está vinculado a uma moeda real como o dólar, por exemplo. Além disso, as criptomoedas têm uma utilização importante, que é fazer a transferência para qualquer pessoa, em qualquer lugar do mundo, praticamente sem custos e sem a intermediação de uma instituição financeira, que cobra taxas e tarifas para fazer essas transferências. Para investir nessas moedas estáveis, do ponto de vista operacional, é simples, porque é só abrir uma conta numa plataforma cripto. A alternativa tradicional seria abrir uma conta numa instituição financeira estrangeira. E aí, além dos custos, tem a burocracia da legislação do país onde está essa conta. Agora, como investimento, a criptomoeda estável é ruim, porque você não tem a remuneração, como teria se investisse numa aplicação financeira tradicional. Então, resumo, é um mercado que está crescendo, inclusive teve um encontro do Banco Central dos Estados Unidos nessa semana que discutiu esse assunto, e para algumas funções, como fazer pagamentos e transferências, pode ser bom, mas como remuneração ainda não é um investimento atrativo.
0: Muito obrigado, Marcelo D'Agosto, e um bom dia para você.
1: Bom dia, um abraço e até amanhã.
2: Até amanhã.
0: Vamos para o repórter CBN.
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0: quarta-feira, 2 de setembro de 2026. O Brasil registrou no primeiro semestre o maior contingente de pessoas desaparecidas da última década. Ao todo, houve quase 44 mil registros, o que representa alta de 23% na comparação com o mesmo período de 2016. A média de casos diários subiu de 196 para 242 no intervalo de tempo analisado. O número equivale a cerca de 10 ocorrências por hora. Os dados são do Ministério da Justiça. O aquecimento global vai superar o limite de 1,5 grau, patamar estabelecido para conter as mudanças climáticas e reduzir os impactos do fenômeno. A informação faz parte de um relatório do Programa das Nações Unidas para o Meio Ambiente. A ONU reconhece a falta de sucesso da diretriz e afirma que, a partir de agora, o objetivo é tentar retornar o quanto antes a um nível inferior. Segundo o documento, novo cenário resultará em eventos climáticos ainda mais extremos e vai intensificar a pressão sobre os ecossistemas, as geleiras e as cidades costeiras de baixa altitude. O Vitória pega o Vasco e o Santos recebe o Palmeiras às 9h30 da noite de hoje pelas quartas de final da Copa do Brasil. Ontem o Atlético Mineiro bateu o Cruzeiro por 2-1 de virada e se classificou para as semifinais do torneio. O adversário do Galo sairá do clássico entre Grêmio e Internacional, que vão se enfrentar amanhã. Pelo Campeonato Brasileiro, o Flamengo vai jogar contra o Mirassol no Maracanã às 7h30 da noite desta quarta-feira, em jogo atrasado da quarta rodada. No horário de Brasília, 8h01.
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1: Corredor Norte Sul lento na direção de Interlagos em todo o trecho central, desde a Praça Campo de Bagatelle até a chegada à ligação Leste-Oeste. Depois tem trânsito mais intenso, mas sem pontos de parada entre a ligação Leste-Oeste e o Viaduto Pedroso. Quem segue na direção de Santana encontra problemas desde a Rua Tamoios até a passagem pelo Viaduto República Árabe Síria, mais à frente na passagem pelo Parque Ibirapuera e depois do Viaduto Santa Generosa até a chegada a Senador Queiroz.
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2: 8 e 2.
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1: Muito bom dia a você que escolheu ficar mais bem informado ouvindo o Jornal da CBN na manhã desta quarta-feira, 2 de setembro de 2026.
0: Plantão Lauro Jardim.

0: Bom dia para você, Lauro Jardim. Bom dia, Lauro. Bom dia, Lauro. Bom, parece que nós... Lauro, você
1: bom tá dia, no... Milton.
0: Ah, obrigado.
1: Bom dia, sim. Cássia. Bom dia, ouvinte.
2: Bom dia, Lauro.
0: Lauro, vamos lá. Conta pra gente aí o que você já apurou e como é que você está percebendo essa crise agora no STF.
1: Pois é, Milton. O que a gente está testemunhando é talvez a maior crise da história do Supremo, uma crise para a qual ainda não se tem uma saída à vista, uma crise que obrigatoriamente vai sangrar o Supremo ainda por muito tempo. Se o respeito às instituições fosse um fator levado em conta pelo ministro Alexandre de Moraes, ele já teria pedido, no mínimo, o seu próprio afastamento do Supremo, dando condições para que as investigações da Polícia Federal se estendam sobre ele. Tudo o que foi revelado ontem sobre a relação entre o ministro e o banqueiro Daniel Vorcaro, Milton Cássia, não deveria dar condições para que ele permaneça na cadeira, ao menos enquanto as investigações sobre a conduta dele não cheguem ao fim. É difícil para o Alexandre de Moraes continuar sustentando, como ele fez uma vez em março, quando uma pequena parte dessas mensagens veio a público, é difícil para ele continuar sustentando que não era ele o interlocutor das mensagens do Vorcaro. Ontem, ao longo do dia, Milton Cássia, eu conversei com ministros que integram a ala de ministros que tradicionalmente estão ao lado do Alexandre de Moraes. Eu quis ouvi-los, eu quis saber o que eles achavam de tudo aquilo. E como resposta eu vi que nenhum deles conseguiu formular uma única argumentação em defesa do ministro Alexandre de Moraes. Era como se fosse impossível defender a proximidade que o Alexandre de Moraes tinha com Vorcaro. Ninguém, por exemplo, ousava dizer que não era com o ministro Alexandre de Moraes que o Vorcaro dialogava naquelas mensagens. Ninguém era capaz de negar a gravidade de tudo aquilo. Tinha um certo constrangimento em defender o ministro. A defesa por parte desses aliados do ministro acabou centrada em ataques ao ministro André Mendonça, acabou centrada em críticas à condução do inquérito que investiga as fraudes do Banco Master. Mas no meio de tudo isso, Milton e Cássia, o que tem pela frente, pelo menos no curtíssimo prazo, é que a gente tem que ficar atento ao ministro do Supremo, ao ministro Edson Fachin. O papel do Fachin é de muita importância nesse momento, porque vai caber ao Fachin, na condição de presidente do Supremo, decidir a data e pautar o julgamento no plenário, uma vez que o ministro André Mendonça determinou que é o plenário que vai decidir se o Alexandre de Moraes deve ser investigado. O Fachin pode, por exemplo, decidir empurrar essa decisão para depois da eleição, pode julgar que esse caso tem impacto forte na eleição, de fato tem, e deveria ser analisado somente em novembro, por exemplo, ou pode querer que essa hemorragia no Supremo não se prolongue tanto e já paute essa discussão para os próximos dias. Ele não está diante de uma solução simples, de uma decisão simples. Todas essas soluções têm prós e contras de muito impacto. O Fachin vai ter que conversar com os pares dele, sentir a temperatura, tentar apaziguar as alas do Supremo que estão em guerra e estão em guerra já há algum tempo. Não é algo simples, como eu disse, mas essa é a tarefa principal do ministro Fachin a partir de hoje.
0: Perfeito, aguardando então para ver o que vem ainda pela frente, quais serão as reações e você chama atenção, o passo mais importante agora talvez seja exatamente do presidente supremo Edson Fachin. Muito obrigado, Lauro, um bom dia para você.
1: Bom dia para você, Milton, para você também, Cássia, e até sexta.
2: Até sexta, Lauro. E agora nós temos informação chegando direto da capital federal. Quem está conosco é a Rani Veloso. Bom dia para você, Rani.
3: Bom dia, Cássia, Milton e a todos que nos acompanham. O presidente do Tribunal Superior Eleitoral, ministro Nunes Marques, negou o pedido do candidato à presidência, Flávio Bolsonaro, para retirar do ar propaganda eleitoral que o associa ao escândalo do Banco Master. O material está sendo veiculado pela campanha do também candidato presidente Lula. A peça publicitária exibiu um áudio de Flávio Bolsonaro falando sobre o pedido de R$134 milhões ao ex-banqueiro Daniel Vorcaro para financiar o filme Dark Horse sobre o ex-presidente Jair Bolsonaro. Na propaganda, a campanha de Lula afirma que Flávio foi flagrado pela Polícia Federal pedindo o valor. A defesa de Flávio argumentou que o áudio foi tirado de contexto. O candidato confirmou que a gravação é verdadeira, mas explicou que a conversa se tratava de um pedido de patrocínio a Vorcaro para um filme sobre a vida do pai dele. A defesa alegou que a propaganda cria falsa percepção de envolvimento em crimes financeiros, mas na decisão, o ministro Nunes Marques afirmou que, como o próprio candidato admitiu a veracidade da gravação, não há falsidade imediata que justifique a censura do material e ainda avaliou que a associação feita no vídeo busca criar uma percepção eleitoral desfavorável, o que é próprio do debate político e da liberdade de expressão na campanha. A coligação de Lula celebrou a decisão, afirmando que usou um áudio verdadeiro, elogiando a decisão do ministro Nunes Marques, dizendo que é muito acertada e que ainda vão continuar veiculando o material na propaganda. Cássia?
2: Muito obrigada. Esta foi a Rani Veloso.
0: Agora são 8h10. Vamos até Campinas. Estamos em contato com o Felipe Pereira. Tem uma decisão importante aí da Anvisa suspendendo a produção numa das fábricas da Unilever. Felipe Pereira, bom dia.
4: Bom dia, Milton. A fábrica da Unilever em Vinhedo não pode produzir nenhum produto saneante, segundo decisão da Agência Nacional de Vigilância Sanitária. A medida foi adotada após uma inspeção identificar descumprimento das regras de boas práticas de fabricação após uma fiscalização realizada entre os dias 24 e 28 de agosto. A decisão tem caráter preventivo e não determina o recolhimento dos produtos que já estão no mercado, nem a interrupção do uso pelo consumidores. A suspensão vale para todos os produtos usados na limpeza, desinfecção e higienização de ambientes e superfícies. O órgão informou que houve descumprimento de normas que tratam de boas práticas de fabricação para produtos saneantes. A Anvisa não detalhou quais foram as irregularidades identificadas na unidade. Com a medida, a fábrica fica impedida de produzir novos saneantes até que as medidas e as exigências sanitárias sejam atendidas. A CBN aguarda um posicionamento da Unilever sobre essa proibição. Milton.
0: Muito obrigado. Então, para esclarecer para você, todas as vezes que a gente fala em produtos saneantes, nós estamos falando produtos usados para limpar, desinfetar, eliminar micro-organismos e sujeiras de ambientes, superfícies, objetos, enfim. Entra, por exemplo, detergente, desinfetante, água sanitária, sabão, limpar, enfim, coisas nessa linha. Esses são os produtos saneantes. 8h12 agora.
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2: 8h13.
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1: Atualizando a situação da Marginal do Rio Pinheiros, onde mais cedo teve um acidente envolvendo duas motos próximo ao Muro do Jockey, o ouvinte agora ainda encontra a faixa central isolada para atendimento e socorro à vítima. Tem lentidão na Marginal do Rio Pinheiros em direção a Interlagos desde o Cebolão, o que é impactado, claro, por conta deste acidente. E também tem uma faixa da direita bloqueada na altura da ponte Eusébio Matoso, pouco antes dessa ocorrência, que também atrapalha o trânsito. O ouvinte encontra um caminhão quebrado por ali na faixa da direita. A CET já está no local sinalizando para remoção do veículo.
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4: 8:16. Nós temos agora informações aqui de São Paulo a respeito de uma decisão da Justiça em relação à Polícia de São Paulo envolvendo operações financeiras da produtora do filme Dark Horse. Quem conta essa história pra gente é o Pedro Fagundes. Diga, Pedro.
5: Cássia, a Justiça de São Paulo determinou que a Polícia Civil apresente provas já reunidas sobre supostos desvios e um contrato da Prefeitura com o Instituto Conhecer Brasil, da produtora do filme Dark Horse, que conta a história do ex-presidente Jair Bolsonaro, Karina Ferreira da Gama, que é a dona da produtora, antes de decidir se vai liberar o acesso dos dados financeiros da entidade. A investigação ela apura irregularidades em um contrato da Secretaria Municipal de Inovação e Tecnologia para implementação e manutenção de pontos de internet gratuita na capital, de Wi-Fi gratuito. De acordo com a Polícia Civil, os serviços prestados corresponderiam a cerca de 40 milhões de reais. No entanto, aproximadamente 69 milhões teriam sido repassados ao Instituto, o que dá uma diferença estimada em 26 milhões de reais que não estariam, né, nessa conta inicial. Os investigadores também apontam subcontratações de cerca de 98 milhões de reais e suspeitam que parte do dinheiro público possa ter sido destinada a atividades privadas ligadas às empresas Go Up Entertainment, da qual Karina é sócia. Karina, de novo, que é dona da produtora responsável pelo filme Dark Horse. O juiz, no entanto, afirmou que a polícia ainda não explicou quais provas concretas sustentam todas essas suspeitas. A justiça também quer saber quais elementos justificam investigar as movimentações financeiras de Karina. A Polícia Civil ganhou, portanto, mais 90 dias para concluir o inquérito que tramita sob sigilo. Cássia.
4: Muito obrigada, Pedro.
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12: Muito bom dia, Leonardo Dai.
13: Oi, Milton, bom dia, ouvinte do Jornal da CBN.
12: Jogo decisivo pela Copa do Brasil, jogo de volta, Santos e Palmeiras. Na primeira semana passada, o Palmeiras foi melhor e venceu por 3-0.
13: Palmeiras pertinho, pertinho da semifinal, né? Pode perder por até 2 gols para se classificar. O Santos tem que vencer por 3 gols para forçar uma disputa por pênaltis ou por 4 gols para se classificar no tempo normal. Então, evidentemente, o Palmeiras está muito perto da classificação. Agora, sim, fica aquela pergunta, né? Dá, não dá? Não faz muita diferença do ponto de vista pragmático, né? A gente dizer se dá ou se não dá. De qualquer jeito vai ter que jogar o jogo hoje. O Santos tem que ir pro jogo, tem que jogar o jogo hoje. E o Santos, eu acho que tem que entrar muito com a cabeça pensando em fazer o primeiro gol. Joga, vai jogar. Eu não usaria a expressão se divertir, como o Neymar usou no fim de semana, porque eu acho que não é exatamente divertido você jogar um jogo em que você tem pouca chance de se classificar, mas eu entendo o conceito do que o Neymar quis dizer quando ele falou que o Santos vai jogar se divertindo hoje contra o Palmeiras. O conceito é mais ou menos esse, assim. Entra como se tivesse 0-0 mesmo o jogo e tenta fazer o primeiro gol. E se sair o primeiro gol, tenta fazer o segundo. E se sair o segundo, quem sabe faz o terceiro. Não tem muito o que fazer. Tem que jogar e tem que tentar fazer um gol de cada vez para ver o que consegue fazer nesse jogo e sem, evidentemente, nenhuma frustração adicional se der errado, porque está muito claro que o Palmeiras está muito perto da classificação para a semifinal para enfrentar ou o Vasco ou o Vitória, que jogam também nesse mesmo horário, hoje às 9h30, em Salvador, depois da vitória do Vasco por 1-0 no Rio no primeiro jogo.
12: Na filosofia escolástica, que foi criada por Luiz Felipe Scolari, lá no Rio Grande do Sul, na época em que ele passava por esses perrengues no comando do Grêmio, ele costumava sempre dizer o seguinte: não queira fazer o segundo gol antes do primeiro.
13: É uma boa filosofia.
12: Que é um pouco isso, porque você fica tão preocupado que eu preciso fazer 3 que você não faz 1, né? E aí não adianta, não tem caminho.
13: E se você pensar assim, não tem como fazer 3, não tem, então vai fazer o quê? Não vai jogar hoje? Vai dar W.O. ao Santos? Não, tem que ir lá e tem que jogar. Vai jogar e ver no que dá, entendeu? E outra coisa, na fase em que o Santos está, eu acho que com um bom momento no Campeonato Brasileiro, eu acho que até uma eliminação hoje vencendo o jogo por 1-0 ou por 2-0 pode dar um gás legal aí para o time tentar se afastar mais ainda da zona de rebaixamento, já que o Santos conseguiu aí uma folguinha aí depois desses 3 últimos jogos com as vitórias sobre o Vasco e o Corinthians e o empate com o Mirassol.
12: Tá certo, isso aí. Quem vem, Palmeiras vencendo, passando, ou Santos passando, enfrenta o vencedor de Vitória e Vasco, que jogam hoje. Vasco venceu a primeira 1-0. Até mais.
13: Valeu, até mais.
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0: 8h24.
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0: Olá, tudo bem? A nossa pergunta de hoje é: o que fazer se sou perfeccionista e cobro isso dos outros? A resposta é: mude você. É muito comum, principalmente para quem está num cargo de liderança, querer que as coisas saiam exatamente como a pessoa gostaria de ter feito. Se você é perfeccionista, então essa obsessão pode te enlouquecer e enlouquecer as pessoas da sua equipe. O Adam Grant, que é um autor e professor de Wharton, Universidade da Pensilvânia, me disse uma certa vez que perfeccionismo é uma ótima maneira de se chegar ao burnout, que é o esgotamento físico e mental no trabalho. Ele defende que existe uma diferença entre buscar a excelência em algo e buscar a perfeição. Quando a gente se esforça para entregar algo da melhor maneira possível, está entendendo que nem sempre tudo vai estar perfeito. Precisamos reconhecer isso no que fazemos e no que os outros nos entregam. Ter altos padrões de performance não é ruim, mas saber que nem sempre há algo que pode ser melhorado ou corrigido demonstra maturidade profissional e generosidade com o outro. E se você tem alguma pergunta, alguma sugestão, manda aqui pra gente no e-mail trabalhasa@cbn.com.br. Até a próxima.
1: Ainda hoje, logo depois do Repórter CBN, nós teremos mais um episódio dos 50 debates para o Brasil e nós vamos falar qual o grau de intervenção do Estado no mercado de bets, até onde o Estado deve ir. Logo depois das 8h30. Agora, você fica com É da Sua Conta do PicPay com a Renata Flores.
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0: quarta-feira, 2 de setembro de 2026. O presidente do Tribunal Superior Eleitoral, Cássio Nunes Marques, negou o pedido do candidato à presidência pelo PL, Flávio Bolsonaro, para retirar do ar a propaganda que associa ao escândalo do Banco Master. O material é veiculado pela campanha do presidente Lula. A peça publicitária exibe um áudio de Flávio sobre a solicitação de R$134 milhões ao dono do Banco Master, Daniel Vorcaro, para financiar o filme Dark Horse, que retrata a vida do ex-presidente Jair Bolsonaro. A defesa do senador argumentou que o material foi tirado de contexto. Flávio confirmou que a gravação é verdadeira, mas disse que a conversa se tratava de um pedido de patrocínio. Já o ministro Nunes Marques afirmou que, como o próprio candidato do PL admitiu a veracidade da gravação, não existe falsidade imediata que justifique a censura do material. A Anvisa suspendeu a fabricação de todos os produtos de limpeza elaborados pela Unilever na unidade de Vinhedo, no interior de São Paulo. A medida foi adotada após uma inspeção identificar o descumprimento das regras de boas práticas de produção. A decisão tem caráter preventivo e não determina o recolhimento dos itens que já estão no mercado, nem a interrupção do uso pelos consumidores. A Procuradoria-Geral da República rejeitou o último pedido de colaboração premiada apresentada pelo empresário Daniel Vorcaro. Na avaliação da PGR, a proposta não contém elementos novos relevantes. A solicitação já tinha sido recusada pela Polícia Federal. A procuradora ou o procurador-geral da República, Paulo Gonê, também pediu a nulidade da investigação contra o ministro do STF, Alexandre de Moraes, no caso do Banco Master e dos elementos obtidos. Segundo o PGR, a determinação para a apuração aconteceu sem pedido do Ministério Público ou iniciativa da Polícia Federal. A relatoria do caso no Supremo é do ministro André Mendonça. No horário de Brasília, 8h31.
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1: Caminho para São Paulo extremamente difícil pela rodovia Raposo Tavares. Quem segue nessa direção encontra problemas ainda em Cotia, do quilômetro 31 até o 26. Depois, na passagem pela Granja Viana, encontra algum alívio, mas volta a ter dificuldades do Rodonel. E aí o motorista vai andando e para até a chegada ao Eusébio Matoso. Tem uma ocorrência logo na passagem da Rua Sapetuba para Professor Francisco Morato, e isso impacta ainda mais o caminho de quem segue por ali.
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2: 8h32.
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4: As apostas esportivas online já fazem parte da rotina de milhões de brasileiros. Estão no celular, na publicidade, nos patrocínios de clubes, nos campeonatos. O mercado foi regulamentado aqui no Brasil, gera empregos, arrecada impostos, mas também fez aumentar a preocupação com endividamento, dependência do jogo e exposição de públicos vulneráveis. É sobre o grau de intervenção do Estado nesse mercado que nós vamos falar hoje, nesta série 50 debates para o Brasil. De um lado, há quem defenda a tributação mais elevada, maior controle sobre apostas. De outro, quem sustenta que impostos excessivos e muitas restrições podem fortalecer o mercado ilegal. Para discutir essas visões, nós recebemos Plínio Lemos Jorge, presidente da Associação Nacional de Jogos e Loterias, e Juliana Inhas, economista do INSPER. Plínio Lemos Jorge, muito obrigado pela gentileza de ter aceitado o nosso convite. Bom dia.
5: Bom dia, muito obrigado. É sempre um prazer estar com vocês debatendo em alto nível os problemas do nosso Brasil, sobretudo um problema que tem sido divulgado frequentemente, que são as bets, que é um mercado que a gente defende e temos responsabilidade para falar sobre o tema.
4: Juliana Inhas, muito obrigado pela sua gentileza também ter aceitado participar desse debate. Bom dia.
6: Bom dia, Milton, Cássia, bom dia, Plínio. É um prazer estar aqui com vocês. Reforço aí a percepção do Plínio, é um assunto muito importante que, sem dúvida, a gente pode contribuir muito com esse debate.
4: E aí, conforme combinado, previamente vão ser feitas duas perguntas para vocês, pela Cássia, por mim. Cada um tem mais ou menos 2 minutos para as respostas. Começo com você, Plínio Jorge. O setor, ele sempre argumenta que impostos muito altos podem tornar o mercado legal menos competitivo e aí estimular as apostas em plataformas clandestinas. Qual seria, então, uma tributação equilibrada e como garantir que ela seja suficiente para compensar os custos sociais que as apostas também produzem?
5: Milton, acho que, em primeiro lugar, nós precisamos desmistificar a questão tributária. As pessoas identificam a tributação das bets como sendo 13%. 13% é a destinação, é o primeiro imposto que as bets pagam. Então, assim que elas apuram o que foi apostado, menos os prêmios pagos, imediatamente elas têm que pagar 13%, o ano que vem será 14% e o outro ano 15%. Então, de saída, 13% é o que impacta lá no final. Após os 13%, tem todas as obrigações de uma empresa comum, folha de salário, marketing, todas as atividades para que ela possa sobreviver. Após esse fato, é que entram todos os impostos normais comuns de todas as atividades, PIS, COFINS, imposto de renda, ISS. Então, quando a gente faz a estimativa tributária para hoje, por uma casa de apostas, ela, dependendo da atividade de cada uma, ela passa de 45%. Então, veja bem, que eu estou concorrendo com o mercado ilegal que não paga nada, que não tem responsabilidade nenhuma, já fazendo frente a 45% de impostos. Então, o que a gente tem que deixar claro e defender? Qualquer aumento, qualquer ponto percentual acima, sobretudo na destinação, impacta muito forte no resultado final de uma casa. Nós veremos nos próximos meses, nos próximos anos, um declínio das casas que têm licença no Brasil. Já está começando, porque muitas não vão sobreviver. Porque a carga tributária, além de ser alta, os custos de marketing estão ficando altos. E a concorrência do ilegal, que é uma concorrência desleal, está matando o mercado. Então, veja bem, nós estamos no limite de tributação para o mercado saudável, em que apostas no mercado regulado sejam feitas e a gente tenha aí realmente uma perenidade do mercado regulado em face do mercado ilegal.
4: Juliana, me permita agora ouvir você aqui a propósito desse assunto, pensando aqui até onde o Estado deve atuar e quais são os seus próprios limites e que evidências nós temos de que uma tributação maior efetivamente reduz os danos provocados pelo jogo e não simplesmente leva a parte dos apostadores ali para os sites ilegais.
6: Milton, de fato, a gente tem uma percepção, e aí nesse aspecto alinho um tanto com o Plínio, de que uma tributação muito elevada realmente pode empurrar, sim, esse apostador para o lado, pro lado ilegal do jogo, né? Acho que independente disso, sem dúvida, as bets têm aí um resultado significativo, o Banco Central traz esses dados, né? 2025 foi um ano em que a gente teve muita gente apostando. Então, de fato, existe um ganho, né? Acho que a questão muito maior é a gente entender e o próprio Estado entender qual, como você bem menciona, deve ser o tamanho dessa interferência. Porque, de uma forma ou de outra, né? Acho que a gente tem, dentro da regulação do setor, duas coisas distintas. Uma é o que o Estado quer de fato com essa regulação e com essa tributação, né? Se a gente está classificando jogos, aqui nesse caso as bets, como jogos que trazem danos à sociedade, então nesse aspecto faz sentido que se tenha tributos que sejam realmente de alguma forma desestimulantes para que a aposta aconteça, mas ao mesmo tempo tem que ter algum tipo de fiscalização para evitar esse cenário de pessoas que saem do mercado formal, do mercado legal e busquem apostas que são ilegais. Se do outro lado, a história do governo está muito mais para arrecadar do que para coibir esse tipo de consumo, aí nesse aspecto mais ainda ele tem que pensar como é que ele coloca uma tarifa que não sufoque o setor formal, e aí existe sim esse risco, como o Plínio mencionou, tarifas muito altas podem sim desestimular esse setor formal e naturalmente vão continuar jogando as pessoas para o lado ilegal dessas apostas. Então o que pode acontecer no final das contas é que uma tributação, uma colocação de um tributo de uma forma pouco racional ou pouco estratégica pode fazer com que esse mercado ilegal cresça, ele sufoque o lado formal e no final das contas a gente continue com o mesmo problema social. Então acho que nesse aspecto é muito importante que a gente entenda o que é de fato, qual é o objetivo central do governo com esse tipo de tributação, qual é a finalidade dele, porque isso permite sim que a gente consiga alinhar melhor qual é o tributo que deve ser colocado e aí só para complementar, inclusive ações de suporte a essa tributação, porque se a gente entende que a gente quer continuar, né, com o mercado ativo, o mercado das bets cresceu muito, acho que é um passo que foi dado à frente e não tem como voltar, então se a gente vai ter que conviver com isso, o governo também vai ter que pensar formas de reduzir os danos sociais, que aparentemente não são pequenos, é um endividamento alto, questões de saúde que se alastram dentro da economia, são questões que precisam também ser mensuradas.
2: Considerando tudo que vocês dois disseram, eu queria ouvir do ponto de vista prático, na avaliação de vocês, como que o governo pode, então, equilibrar essa necessidade de financiar políticas de prevenção e tratamento dos impactos sociais das apostas com o risco de tornar o mercado legal menos competitivo diante das plataformas clandestinas? Como o governo pode fazer esse equilíbrio? Começando por você, Plínio.
5: Olha, eu acho que a primeira medida que o governo deveria ter para fazer ou tentar o equilíbrio é ouvir quem entende o mercado, quem está vivendo o mercado, quem sabe dos problemas. Ontem nós nos deparamos com uma reunião no Palácio do Planalto em que o presidente gostaria ou quis ouvir a sociedade, convocou várias pessoas para a assessoria do presidente, convocou várias pessoas para falarem sobre o tema, foram 2 horas de live em que não havia nem ninguém qualificado para o tema ou quase ninguém, retirando aí a palavra do presidente da Febraban, Isaac, foi muito bem para colocar a bola no chão. Então acho que o primeiro passo para o governo é ouvir o setor, ouvir os problemas, identificar os dados que o próprio governo produz. Então, quando a gente fala de endividamento, e aí a professora Juliana tem melhores condições de falar, quando a gente fala em endividamento e o Ministério da Fazenda nos dá um dado de que dos 30 milhões de apostadores, 800 mil apenas não, são muitos mais em face do percentual, são menos de 3% dos apostadores, eles estão endividados, isso me chama atenção. Me chama atenção porque existe apostadores endividados? Existe, mas o problema não está nas bets. Veja bem que 30 milhões de apostadores face a 800 mil bloqueados. É um percentual significativo, mas é menos de 3. Então, não vejo a epidemia que o governo tem colocado. Então, acho que o primeiro ponto que eu gostaria de deixar para que o governo refletisse é que, para falar de mercado, para entender de mercado, ele tem que ouvir pelo menos alguns especialistas, levar para um debate franco, para um debate democrático de quem entende.
2: E na sua avaliação, Juliana, como é possível que o governo tenha esse equilíbrio entre a necessidade de financiar políticas de prevenção, políticas de tratamento dos impactos sociais das apostas, com o risco de tornar esse mercado legal menos competitivo?
6: Cássia, eu acho que a primeira coisa é a gente entender como é que surge o problema, né? E acho que tem uma percepção muito grande hoje de que as bets, elas estão muito mais para uma forma de complementação de renda e riqueza, afinal das contas, aumento realmente de recursos, do que lazer, né? Teoricamente, apostas serviriam para quem gosta de apostar como uma forma de entretenimento. Hoje elas não são vistas assim. Então, acho que o primeiro passo, sem dúvida, é existir um posicionamento claro, e por parte não só do governo, mas uma questão estratégica por parte da sociedade, na compreensão de que, olha, bets não são para enriquecimento, né? Mesmo porque qualquer um que pare para pensar adequadamente como funciona uma aposta, seja ela uma aposta online ou não, vai perceber que existem probabilidades significativas de você não ganhar, né? Faz parte do jogo, inclusive. Inclusive, as bets mostram isso de uma forma muito clara, né? A regulamentação, inclusive, obriga que isso tudo seja demonstrado, a questão dos modelos, das estatísticas que estão por trás dos ganhos e das perdas. Então, acho que primeiro existe uma necessidade de um posicionamento mais estratégico. Quanto à questão do endividamento que o Plínio trata, eu não concordo tanto com respeito à forma como esse número é posicionado, especialmente porque o que preocupa é o aumento do endividamento, né? E não só esse percentual, mas o quanto esse endividamento tem aumentado dentro desse grupo. Então, acho que nesse caso, a questão é, o governo precisa sim acompanhar esse tipo de número, é importante esse tipo de informação, mas adicionalmente a isso, a gente tem que primeiro tentar entender o quão essa regulação que a gente tem hoje e o quão essa tributação que a gente tem hoje, ela consegue atender os objetivos do governo, se os objetivos realmente forem tentar reduzir a utilização desses recursos. Conscientização, né, é fundamental. A sociedade tem que entender como é que as coisas funcionam, mas o governo também tem que fiscalizar, né? Não adianta nada ele colocar uma tributação, ele tentar então fazer com que as pessoas evitem gastar recursos, evitem se endividar com isso, se ele não conseguir fiscalizar adequadamente. Então é uma força-tarefa, é amplo o trabalho, mas existem formas de tentar conciliar. A gente já conseguiu conciliar com inclusive outros tantos produtos que também são considerados de consumo nocivo, se a gente entender que as bets estão dentro desse escopo, vai fazer parte também pensar em como fiscalizar esse tipo de consumo.
4: Juliana Inhas, Plínio Lemos Jorge, muito obrigado pela gentileza de vocês e por trazer os seus argumentos aqui para que as pessoas que estão nos acompanhando possam também desenvolver o seu próprio pensamento crítico em torno desse assunto. Eu até queria reforçar, porque nós já dentro dessa série, já são 32 debates que nós fizemos, dentro dessa série nós também já discutimos aqui legalização de bingos e cassinos. Esse material todo fica à sua disposição lá no site da CBN e, claro, também no nosso canal no YouTube. Agora são 8h45.
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0: 8h48.
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2: 8h51. Vamos dar uma olhadinha no tempo aqui em São Paulo? Você que está nos acompanhando com imagens, observa, aliás, belíssimas imagens que a Priscila Gubiotti está colocando na tela, de nuvens, mas poucas nuvens na cidade, principalmente em relação a ontem. Hoje o sol voltou a aparecer, já era previsto pela Climatempo, de fato está acontecendo e com isso a gente tem elevação das temperaturas. Por enquanto são 15 graus, mas a temperatura hoje vai subir mais aqui em São Paulo do que subiu ontem. E a gente vai ter essa elevação da temperatura ao longo do dia. Aliás, uma situação muito diferente do início da manhã de hoje, quando você já chamava atenção, Milton Jung, para o calor que a gente não teve hoje cedo. Então, calorzinho agora em São Paulo está aumentando, mas hoje cedo estava fazendo muito frio.
3: Mas quanto tem agora?
2: Agora nós
3: vai
2: temos...
3: Vai até 20 hoje,
2: sim, vai
3: no
2: até
3: oficial.
2: 20, 21 no oficial. Agora, nesse momento são 15 graus. Porém, em outras regiões já esteve muito mais frio. Lá em Campos do Jordão, hoje nós amanhecemos com 7 graus de temperatura.
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1: Ô, Milton Jung.
2: Oi.
1: Deixa eu trazer um relato aqui de uma ouvinte assídua do Jornal da CBN, que é a Cássia Regina. Você sabe que ela tem um flagrante da cidade? Ontem ela quase acabou com a suspensão do carro passando nessa rua. Tô falando da Rua Costa. Rua Costa é uma rua bem pequenininha, de mão dupla, que liga a Rua Augusta à Rua Bela Sintra, ali na região de Cerqueira César. O que que aconteceu? Fizeram algum tipo de obra ali na Rua Costa envolvendo cimento e não recolheram o que ficou de resíduo da obra que ficou na rua. Então, quem está subindo ali a Augusta vai pegar a Rua Costa para entrar na Bela Sintra, tem que passar por uma montanha de cimento e não dá para desviar muito, porque do outro lado tem a pista sentido contrário. Então, quem for passar por lá, cuidado, gente. Tem uma elevação ali, uma montanhinha de cimento pronta para acabar com a suspensão do seu carro. E até agora, nada de ninguém retirar esse resíduo.
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1: Temos muitos ouvintes aqui comentando o que nós discutimos neste debate agora há pouco, dos 50 debates para o Brasil que nós estamos falando. Estamos fazendo esses debates e hoje tratamos da questão das bets, mas pensando principalmente em como os impostos podem influenciar no funcionamento destas plataformas. Se você não conseguiu ouvir o debate, pode ir lá no YouTube para acompanhar e daqui a pouco a gente vai ter todas essas informações também lá no nosso site cbn.com.br.
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1: 8h57.
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19: Muito bom dia para você, Paulo Vinícius Coelho.
20: Muito bom dia, Milton Jung. Muito bom dia, Cássia Godoy. Tudo bem?
1: Tudo certo, PVC. Bom dia.
19: De virado, o Atlético vence o Cruzeiro e se classifica na Copa do Brasil.
20: E acima de tudo foi um grande jogo. Eu venho falando que era o jogo mais imprevisível, foi o mais imprevisível, foi o roteiro mais diferente. O Atlético começou melhor, nos primeiros 20 minutos estava melhor do que o Cruzeiro equilibrou o jogo, fez 1-0 no lance de pênalti do Vitão, menino que tinha acabado de entrar no lugar do Juan Tresoldi, saiu machucado de novo. O Caio Jorge foi valente, bateu o pênalti com categoria enorme, saiu desafiando a torcida do Atlético, quase deu confusão, ele falou, papai está aqui, provocou. Começo do segundo tempo, o Cruzeiro estava um pouquinho melhor, aí veio a expulsão do Villalba com 16 minutos do segundo tempo e mudou completamente o jogo por mérito do Eduardo Domingues, o Barba, técnico do Atlético, que mexeu no time rapidamente, colocou o time no ataque, o Atlético mexeu, mudou completamente o cenário da partida, graças ao Fred. O Fred voltou do Fenerbahçe da Turquia, dizendo que queria jogar no Galo, que é o time de coração dele, de infância dele. Foi o grande protagonista da virada. O Atlético não virava um jogo desde janeiro. É o time da Série A que está mais tempo invicto, 14 jogos agora. E o Fred deu passe para o Vitor Hugo empatar a partida, fez o segundo gol, atuação impecável do Fred, aquele mesmo que jogou Brasil e Croácia na Copa do Mundo de 22. O Atlético mereceu muito a classificação, está nas semifinais da Copa do Brasil depois de 2 anos.
19: E os jogos de hoje?
20: Hoje tem Vitória e Vasco. Vitória tem o desfalque do Brits, que está jogando como lateral direito, mas é zagueiro, vai fazer falta para Vitória. O Vasco tem o desfalque do Cauã Barros. Tem toda a tensão da polêmica da investigação sobre o David. O David não deve começar jogando, deve começar o Colídio. Na Vila Belmiro, o Neymar disse que vai se divertir, que o Santos vai se divertir. Quer dizer, ele vai tentar ganhar o jogo. O Neymar tem um retrospecto positivo contra o Palmeiras. Ele enfrentou o Palmeiras 12 vezes, ganhou 5, perdeu 4. Na Vila Belmiro ganhou 3, perdeu 2. Fez 7 gols contra o Palmeiras, 4 na Vila Belmiro. Mas faz 20 anos que o Santos não faz 3 gols de diferença no Palmeiras. São 70 clássicos. Semana passada eu falei 68, depois eu fui fazer a conta de novo. São 70 clássicos. Desses 70 clássicos desde 2006, o Santos ganhou 20, 16 por 1 gol de diferença, 4 por 2 gols de diferença, há 20 anos não faz 3 gols de diferença. Se o Santos fizer 3 gols de distância, leva para os pênaltis. 4, classifica-se. O Palmeiras joga, pode perder até por 2-0 e se classifica.
19: Obrigado, até mais.
20: Até amanhã, Milton, até amanhã, Cássia.
1: Até amanhã, PVC.
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0: Quarta-feira, 2 de setembro de 2026. A Comissão de Constituição e Justiça do Senado pode votar hoje a PEC da Segurança Pública, considerada prioritária pelo governo Lula. A proposta busca endurecer o combate a facções criminosas e ampliar as ferramentas contra o crime organizado. Parado na casa desde março, o texto teve o relatório mantido na íntegra pelo senador Rogério Carvalho, do PT, para acelerar a tramitação e ir direto ao plenário. O Ministério da Fazenda recusou o pedido de reunião da governadora do Distrito Federal, Celina Leão, para tratar do socorro financeiro de 6 bilhões e 600 milhões de reais ao BRB. A pasta afirmou que a operação não cabe à União e orientou o governo local a negociar diretamente com as instituições financeiras. O resgate tem o objetivo de cobrir o rombo bilionário deixado pelas operações com o Banco Master. Chega a 1.130 o número de mortos em decorrência das inundações que atingiram a fronteira entre o Nepal e o Tibete na quarta-feira passada. Quase 4.500 pessoas permanecem desaparecidas. A catástrofe começou depois do colapso de uma geleira que lançou uma grande quantidade de rochas, lama e detritos sobre os rios do Himalaia. O setor energético foi duramente afetado. Pelo menos 11 usinas hidrelétricas e uma solar deixaram de funcionar e outros 15 projetos hidrelétricos em construção sofreram danos. No horário de Brasília, 9:03.
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1: Marginal Pinheiros para a Zona Sul com um trânsito complicado no trecho de sempre ali do Cebolão até a ponte Ari Torres, que dá acesso para a Avenida dos Bandeirantes. Um pouquinho de lentidão pela local também depois desse trecho e mais ande para entre a Estaiada e a ponte Morumbi. Até a chegada a Pinheiros, principalmente para quem sai da Vila Leopoldina, Vale Gastão, Vidigal, Fonseca, Rodrigues e Pedroso de Moraes.
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5: 9:04.
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6: Muito bom dia a você que escolheu ficar mais bem informado ouvindo o Jornal da CBN na manhã desta quarta-feira, 2 de setembro. De 2026. Nós começamos com informações do Rio de Janeiro. Ana Paula Jaume traz informações sobre a morte do ator Gracindo Júnior. Ana Paula.
7: Oi, Milton. O ator e diretor Gracindo Júnior morreu aos 83 anos na manhã de hoje. Ele morreu em casa aqui no Rio de Janeiro. A causa da morte não foi divulgada. A informação foi confirmada pelo filho dele, Pedro Gracindo. Com mais de 50 anos de carreira, Gracindo Júnior atuou no teatro, no cinema, no rádio e na televisão. Filho do também consagrado ator Paulo Gracindo, ele participou da inauguração da TV Globo em 1965. Na emissora, fez novelas como Bem Amado, Mandala, O Salvador da Pátria, Rainha da Sucata, Explode Coração e Celebridade. Em O Bem Amado, contracenou com o pai. Os dois também trabalharam juntos em O Casarão, em que interpretaram versões jovem e idosa do mesmo protagonista. A carreira artística começou cedo, aos 15 anos de idade, quando fez um teste para a Rádio Nacional. Gracindo também se destacou como diretor. Entre os trabalhos estão a novela Marrom Glacé e o programa Os Trapalhões, que dirigiu em 1983, Milton.
6: Esta foi Ana Paula Jaume, no Rio de Janeiro, agora que são 9:06.
8: Vamos à capital federal saber a respeito de todas as repercussões envolvendo a crise do ministro Alexandre de Moraes, inclusive a forma como a campanha do presidente Lula à reeleição deve se manifestar a respeito. Já tem uma reunião para discutir isso programada para hoje, Rani Veloso? Bom dia.
9: É isso mesmo, Cássia. Bom dia. De acordo com fontes, a CBN, coordenadores da campanha do presidente Lula, vão se reunir hoje para avaliar a crise envolvendo o ministro do Supremo Tribunal Federal, Alexandre de Moraes, após as revelações das conversas com o ex-banqueiro Daniel Vorcaro, investigado pela maior fraude bancária do país. A campanha do candidato à reeleição quer analisar os impactos e definir as orientações, uma vez que eles têm uma relação mais próxima. O temor é que isso seja usado pela oposição para atingir a corrida ao Palácio do Planalto. Neste momento, alguns aliados de Lula acreditam que ele deve descolar a imagem do ministro que está no olho do furacão. A gente lembra que o presidente Lula chegou a falar em entrevista em abril deste ano que aconselhou o ministro Alexandre de Moraes a se declarar impedido de julgar o caso envolvendo o Banco Master para proteger a sua biografia construída no julgamento dos atos do 8 de janeiro. Hoje pela manhã, o líder do governo na Câmara, o deputado Paulo Pimenta, voltou a defender a transparência total nas investigações do caso Banco Master e afirmou que nenhum personagem pode ser poupado, cobrando o ministro também do STF, André Mendonça, relator do caso Master, a liberação da íntegra dos fatos para evitar vazamentos seletivos. E ainda disse que se tem candidato à presidência da República envolvido, tem que ser investigado. Cássia.
8: Muito obrigada, Rani Veloso.
6: Em meio às informações sobre os diálogos de Alexandre de Moraes com Daniel Vorcaro, surge agora notícias também sobre conversas do André Mendonça, com Daniel Vorcaro. O Felipe Igreja volta a ser acionado em Brasília com informações sobre esse assunto agora, Felipe.
4: Exatamente, Milton. O ministro André Mendonça admitiu agora há pouco ter recebido o banqueiro Daniel Vorcaro em uma reunião em São Paulo. A informação sobre esse encontro entre os dois foi divulgada pelo site ICL Notícias e Mendonça confirmou o encontro agora há pouco em uma nota aberta divulgada à imprensa. Ele disse que recebeu o empresário Daniel Vorcaro uma única vez em março de 2025 por iniciativa do próprio empresário e que se limitou a ouvi-lo. No mesmo mês, atendeu também o advogado do empresário e ainda mantém nos registros do gabinete os memoriais escritos recebidos por ocasião desse encontro. Em todas as ocasiões, o ministro diz que o assunto tratado foi sobre um julgamento do Supremo Tribunal Federal que discutia créditos de precatórios de interesse do banco, mas que se encontrava no dia dessa reunião com um pedido de vista de outro ministro. Ainda segundo André Mendonça, o empresário buscou interlocução semelhante com outros integrantes do STF para tratar do mesmo assunto. Mensagens e áudios encontrados no celular de Daniel Vorcaro indicam que ele teve pelo menos esse encontro reservado com o ministro André Mendonça em São Paulo em março de 2025. A reunião teria durado cerca de 2 horas, segundo indicam esses áudios, e aconteceu no Instituto ITER, que é uma instituição de ensino fundada por Mendonça, não na sede do Supremo. Essa aproximação teria sido articulada pelo advogado Ciro Rocha Soares, que é próximo a Vorcaro, e também pelo deputado Cezinha de Madureira, do PL de São Paulo. Em fevereiro de 2025, Ciro enviou a Vorcaro uma foto ao lado de Mendonça e disse que estava trabalhando por você, abre aspas, trabalhando por você, após levar o ministro a uma alfaiataria. Em outro áudio, afirmou que Mendonça queria receber o banqueiro e que havia ficado balançado com o assunto relacionado ao Banco Master, conforme a publicação do ICL Notícias. Vamos ouvir.
5: Pô, o André Mendonça fez uma homenagem para mim do caralho no aniversário. O Cássio, o goleiro. Enfim, foi bacana. O André quer te receber. Eu acho que eu dei uma balançada nele, naquele assunto. Se você tiver algum tempo liberado amanhã, em São Paulo, pra gente começar meia hora só pra ajeitar, porque o André Mendonça disse que quer te receber.
4: Esse é Ciro, o advogado Ciro Rocha Soares, portanto, encaminhando o áudio ao Vorcaro, dizendo que o ministro queria recebê-lo. Ainda segundo os áudios, Ciro e Cezinha de Madureira já tinham conversado previamente com Mendonça sobre os problemas enfrentados pelo Banco Master no Banco Central, e o material também mostra uma tentativa de organizar uma reunião em fevereiro com possível participação do ex-ministro da AGU, Bruno Bianco, que posteriormente também integrou a defesa de Vorcaro. Ainda na nota divulgada agora há pouco, André Mendonça disse que a atuação jurisdicional dele foi contrária, inclusive, à posição defendida pelo empresário no julgamento, em linha com a sua posição historicamente defendida em casos semelhantes. E que, por fim, o ministro disse que não vai comentar diálogos privados entre terceiros cujo teor não lhe cabe confirmar, e que a sua atuação pública e privada é pautada pela legalidade e pela impessoalidade. Milton.
6: Portanto, aí Felipe Igreja agora também com essas informações, e nós temos oportunidade de conversar com o professor Gustavo Sampaio, que é professor de Direito Constitucional da Universidade Federal Fluminense. Professor Gustavo Sampaio, muito obrigado pela sua gentileza de estar conosco, bom dia.
10: Bom dia, Milton, bom dia, Cássia, bom dia aos queridos ouvintes da Rádio CBN.
8: Bom dia.
6: Diante de todos esses fatos que estão surgindo, do que saiu daquelas investigações da Polícia Federal, das informações de ontem, tudo vai recair sobre Edson Fachin, o presidente do STF, para que se compreenda como esse processo vai andar? Vai depender da palavra do presidente do STF ou existem aí outros instrumentos?
10: Em verdade, o presidente do Supremo Tribunal Federal, o ministro Edson Fachin, que para a fortuna do Brasil é um homem prudente, é um homem extremamente correto e busca sempre as medidas necessárias para o equilíbrio das coisas, ele agora não vai decidir nada sozinho, Milton. O que o ministro Fachin faz, como presidente do Supremo Tribunal e também presidente do plenário da Corte, portanto, no seu poder de agenda, no seu poder de pauta, é remeter essa questão ao plenário. Por quê? Porque como o artigo 102, inciso 1º da Constituição da República, alíneas B e C, cria uma lista de autoridades que têm prerrogativa de foro no Supremo Tribunal Federal, como deputados federais, senadores, como o próprio presidente da República, como ministros de tribunais superiores, que quando acusados por crime o são perante o Supremo Tribunal, e nessa lista estão os ministros do próprio tribunal, então quem pode autorizar investigações em desfavor de ministro da própria corte, do próprio Supremo Tribunal, é o plenário. Então, agora, diante de todas essas provas fortuitamente colhidas que apontam para um possível envolvimento de um dos ministros do tribunal, para que essas investigações prossigam em relação a esse ministro, não em relação aos demais atores do escândalo do Banco Master, esses continuam sendo investigados, mas para que se instaure investigação em relação ao ministro da corte, o plenário precisa se manifestar. Então, não é o ministro Fachin propriamente, ele vai apenas presidir o plenário, que logo em breve deliberará sobre isso, Milton.
8: Professor, a gente tem observado muitos questionamentos, não em relação ao que foi apurado nestas mensagens divulgadas desde ontem, mas em relação à forma de atuação do ministro André Mendonça em relação a estas mensagens. O que, que o senhor diria em relação a isso? Já que esse é um ponto que começa a ser levantado, inclusive, por pessoas que defendem, ainda que nos bastidores, o ministro Alexandre de Moraes.
10: O ministro Mendonça, é preciso dizer isso, ele não é propriamente autoridade de investigação. A autoridade de investigação é o delegado de Polícia Federal dentro da Polícia Federal, que nem órgão do Poder Judiciário é, Cássia, é órgão do Poder Executivo. O sistema de justiça criminal funciona assim. A polícia no Poder Executivo, seja federal no âmbito da União, seja a Polícia Civil no âmbito do Estado, ela investiga. O produto da investigação, que forma o inquérito, é encaminhado ao Ministério Público. O Ministério Público, que é externo aos três poderes da República, decide se acusa ou não. E se acusar, quem processa e julga, aí sim, é o Poder Judiciário. O que acontece é que em certas investigações, como a autoridade de polícia não tem o poder para todos os atos e precisa de um magistrado decidindo, eu te digo casos como uma prisão preventiva, uma prisão temporária, uma busca e apreensão de computadores, uma busca e apreensão de documentos, o emprego de uma tornozeleira eletrônica, todas essas medidas são de reserva judicial. Então, para isso, há sempre um juiz supervisionando as investigações. Como essas investigações supostamente envolveriam pessoas com prerrogativa de foro, o Supremo Tribunal as supervisiona. E o ministro Mendonça é tão somente o relator da supervisão das investigações. O que que precisa, por fim, ser observado agora, Cássia? Isso é muito importante. Se o ministro Mendonça intencionalmente saiu em busca de provas contra um colega seu de tribunal, e claro, isso não poderia ter acontecido, porque para isso é necessária a manifestação do plenário, ou se essas provas envolvendo o ministro Moraes foram fortuitamente obtidas. O que que significa? Que a Polícia Federal estava investigando dezenas de pessoas e lá pelas tantas encontrou provas que podem comprometer o ministro do tribunal. Nesse caso, Mendonça não tem responsabilidade nenhuma, compreende? Apenas a partir daí faz-se o quê? Comunica-se o presidente da corte, chama-se o plenário a decidir se esse ministro será investigado ou não. Porque isso sim, investigar ministro do Supremo Tribunal depende de autorização do plenário da corte. É esse o passo atual do processo, Cássia, e é isso que precisa ser observado e compreendido.
6: Ainda ontem à noite, o Procurador-Geral da República, Paulo Gonet, defendeu a nulidade da investigação, baseado até nesses termos que a Cássia acabou de trazer aqui para que o senhor analisasse. No entanto, Paulo Gonet também é citado nesse processo. De que maneira ele poderia ter feito essa intervenção, ou ele deveria abrir mão de fazer essa intervenção, passando para um vice-procurador uma decisão como essa?
10: Hilton, seu questionamento, ele já responde, eu diria que acima da legalidade, da procedibilidade, está a virtude da prudência na vida, a virtude prudencial. Veja, o fato de o procurador-geral ter sido citado nessas conversas, cujas provas foram obtidas pela Polícia Federal, embora neste momento não comprometa a sua autoridade para se manifestar, é claro que por uma razão de prudência, como Procurador-Geral da República é a autoridade máxima do Ministério Público da União, é, portanto, sabe, Milton, aquele promotor de justiça que age perante o plenário do Supremo Tribunal Federal. Se o nome dele está, portanto, citado mais de uma vez, se há possível envolvimento, participação sua em conversas, a prudência manda que ele tivesse declinado dessa atribuição para este caso, e a Lei Complementar número 75 de 1993, que é a Lei Orgânica do Ministério Público da União, diz que, embora o Procurador-Geral da República seja aquele promotor que age perante o Supremo Tribunal, há subprocuradores-gerais da República que lhe podem fazer às vezes, de maneira que teria sido prudente que o Procurador-Geral tivesse declinado da atribuição para um subprocurador-geral da República, de maneira a preservar a autoridade do próprio Ministério Público, Milton. É como penso.
6: Professor Gustavo Sampaio, muito obrigado pela sua análise e suas informações aqui no Jornal da CBN. Um bom dia para o senhor.
10: Satisfação falar com você, Milton, Cássia, bom trabalho, bom jornal para todos e um abraço aos ouvintes da Rádio CBN.
8: Muito obrigada, professor.
6: Gustavo Sampaio, professor de Direito Constitucional da Universidade Federal Fluminense, conversou com você agora que são 9h20.
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8: 9h21.
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3: Rodovia Regis Bittencourt no sentido São Paulo, tem muito congestionamento ainda entre Itapecerica da Serra e Embu das Artes. Motorista encontra mais de 15 quilômetros de congestionamento na passagem ali por Itapecerica até a chegada a Embu, até o quilômetro 280. Depois do Rodoanel Mário Covas, o trânsito melhora, volta a ficar carregado do 276 até o Largo do Taboão. Para quem vai no sentido Curitiba, boas condições. Em direção a São Paulo, também vale atenção e paciência com a Castelo Branco, muito difícil caminho pela Castela até a chegada ao Cebolão, tudo travado desde o 23. Para o interior de São Paulo, Castelo Livre.
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7: 9:24.
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1: Nós temos agora aqui na cidade de São Paulo, na região do Butantã, temperatura em elevação, mas ainda amena, 16 graus. Máxima prevista para hoje é de 21 graus. Não tem previsão de chuva para hoje aqui na capital paulista, situação bem diferente da situação de ontem. E a tendência é que a temperatura vá subindo nos próximos dias. Amanhã, por exemplo, a máxima aqui na cidade de São Paulo já vai chegar aos 26 graus. E até o fim da semana, temperatura beirando os 30 graus na cidade de São Paulo. 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
1: 9:26.
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4: Nós vamos acompanhar agora a fala do presidente do STF, Edson Fachin, que está participando de uma cerimônia em Brasília da 17ª Jornada Ítalo Hispano-Brasileira de Direito Público e faz um pronunciamento neste momento sobre as denúncias que surgiram ontem, as investigações que envolvem o ministro Alexandre de Moraes com o banqueiro Daniel Vorkaro. Vamos ouvir a fala do presidente do STF, Edson Fachin.
5: Não posso desconhecer que nesse momento vivenciamos uma realidade que reclama uma manifestação institucional da presidência do Supremo Tribunal Federal. Peço licença para fazer aqui, porque esta é a primeira oportunidade de pronunciamento público que tenho no dia de hoje. Peço licença para declarar o seguinte: em momentos de especial gravidade, é dever de todos preservar a integridade do Supremo Tribunal Federal, a autoridade de suas decisões, o respeito às suas normas e, acima de tudo, a confiança da sociedade na instituição. Os indícios reclamam o devido encaminhamento institucional. Circunstâncias relacionadas, de um lado, à atuação processual e, de outro, a sérios elementos de fato que exigem desta presidência serenidade, responsabilidade e firmeza. A elevada autoridade do cargo não confere privilégios, mas impõe deveres, limites e responsabilidades que devem ser observados com absoluto respeito à Constituição, às leis e ao Supremo Tribunal Federal. Nos próximos dias, concluída a análise necessária dos fatos e os procedimentos institucionais pertinentes, esta presidência anunciará, no tempo devido e sem precipitação, as medidas cabíveis e necessárias. Essa era a declaração que peço licença para fazer. E agora, vestindo o chapéu de professor e acadêmico que...
4: Portanto, essa fala de Edson Fachin, primeiro pronunciamento do presidente do STF, desde as informações que surgiram ontem no processo, que está lá em andamento, que foi apresentada as investigações feitas pela Polícia Federal e, na sequência, depois, também a apresentação do próprio ministro André Mendonça. Fachin acabou de falar sobre esse assunto, então, num evento do STF, ele mesmo disse que era a primeira fala dele, vai levar ao plenário, como inicialmente já se esperava que ele fizesse, esse caso, tratou aqui sobre a necessidade do respeito às normas diante das circunstâncias, falou em sérios elementos e dos fatos que estão sendo discutidos agora, lembrou que os ministros não têm... não é conferido a eles privilégios e que nos próximos dias, levadas as considerações dos procedimentos e também dos fatos que estão todos relatados, medidas serão tomadas, medidas cabíveis serão tomadas no momento certo, mas considerando ali que levará então esses fatos para o plenário. Nós vamos fazer o seguinte, nós vamos agora para o repórter CBN e na sequência a gente volta a tratar desse assunto.
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0: Quarta-feira, 2 de setembro de 2026. O ministro do STF, André Mendonça, afirmou que recebeu o dono do Banco Master, Daniel Vorcaro, em março de 2025, a pedido do próprio empresário. O magistrado disse que se limitou a ouvir o ex-banqueiro. Mendonça também afirmou que no mesmo mês atendeu o advogado de Vorcaro. O ministro ainda disse que em todas as ocasiões tratou de um tema que estava em julgamento no Supremo sobre créditos de precatório de interesse do banco. A informação sobre o encontro entre os dois foi divulgada pelo site ICL Notícias. Mendonça é o relator do caso Master na corte. O ator e diretor Gracindo Júnior morreu aos 83 anos no Rio de Janeiro. A causa da morte não foi divulgada. Com mais de 5 décadas de carreira, o artista participou da inauguração da TV Globo em 1965. Ele atuou em novelas como Mandala, O Salvador da Pátria, Rainha da Sucata e Explode o Coração. Ao lado do pai, o ator Paulo Gracindo, Gracindo Júnior participou de O Bem Amado e O Casarão. O artista também dirigiu produções de sucesso da emissora, como a novela Marrom Glacê e o programa Os Trapalhões. O ator ainda acumulou trabalhos no teatro, no rádio e no cinema. O Brasil registrou no primeiro semestre o maior contingente de pessoas desaparecidas na última década. Ao todo, houve quase 44 mil registros, o que representa alta de 23% na comparação com o mesmo período de 2016. A média de casos diários subiu de 196 para 242 no intervalo de tempo analisado. O número equivale a cerca de 10 ocorrências por hora. Os dados são do Ministério da Justiça. No horário de Brasília, 9h33.
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0: Avenida Rebouças ruim nos dois sentidos entre a Paulista e a Faria Lima. Para a Paulista, a opção boa é o corredor da Europa Colombo e Augusta e no sentido da Marginal Pinheiros, vale como alternativa o caminho da rua Arthur de Azevedo.
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2: 9:34.
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4: Nós voltamos a acionar nossa reportagem em Brasília. Estamos em contato com o Felipe Igreja. Felipe, nós acompanhamos ao vivo aqui, agora há pouco, a fala do presidente do STF, Edson Fachin. Na primeira fala dele, desde o surgimento das informações ontem apresentadas pelo ministro do STF, André Mendonça, que envolve ali Alexandre de Moraes com Daniel Vorcaro. Vamos relembrar parte aqui do que ele falou e vamos olhar para frente, até porque hoje tem outra, tem sessão do STF também hoje, né?
5: Exatamente, Milton. Expectativa grande para essa sessão do Supremo. Hoje, às 14h, o encontro está confirmado. Será a primeira vez que os ministros vão se reunir no plenário depois dessas últimas revelações do caso Master e do ministro André Mendonça ter retirado o sigilo de investigações que citam o colega Alexandre de Moraes. A PGR pediu a nulidade dessa investigação e o relator do caso André Mendonça vai encaminhar o pedido para análise do plenário do Supremo. Só que esse assunto ainda não consta na pauta do dia de hoje. Não há expectativa de que esse tema entre na pauta de hoje. A expectativa maior é justamente por pronunciamentos que possam acontecer durante a sessão do Supremo Tribunal Federal, já que os ministros envolvidos, diretamente envolvidos, André Mendonça e Alexandre de Moraes, não falaram ainda, nem mesmo o Procurador-Geral da República, que também é citado. O presidente do Supremo, o ministro Fachin, falou agora há pouco em um evento que está sendo realizado na corte, disse que em momentos de especial gravidade é dever de todos preservar a integridade do Supremo Tribunal Federal, a autoridade das suas decisões e o respeito às normas e, acima de tudo, a confiança da sociedade na instituição. Ele disse que os indícios reclamam o devido encaminhamento institucional, circunstâncias relacionadas, de um lado, à atuação processual e, de outro, a sérios elementos de fatos, exigem da presidência serenidade, responsabilidade e firmeza, e que nos próximos dias, concluída a análise necessária dos fatos e observados os procedimentos institucionais, a presidência vai anunciar no tempo devido as medidas cabíveis e necessárias. A expectativa é que o plenário da corte, então, possa se reunir para debater essa questão. A sessão, como eu disse hoje, está mantida. A expectativa é tão grande, Milton, que no YouTube do Supremo já está aberto o link para acompanhar a sessão e já tinham agora, faltando ainda algumas horas pela frente, já tinham 7 pessoas aguardando a abertura dos trabalhos. E um ponto importante, Milton, que o Supremo, ele organiza as cadeiras do plenário por ordem de antiguidade. No momento o Fachin assume a cadeira de presidente da corte, e aí essa ordem de antiguidade acaba colocando lado a lado Alexandre de Moraes e André Mendonça. Pela ordem de antiguidade, Moraes é mais antigo, depois Nunes Marques e André Mendonça. Então o Moraes senta de um dos lados do plenário do Supremo, o Nunes Marques, que vem logo depois do Alexandre de Moraes, ele vai para o outro lado, e aí o André Mendonça acaba ficando ao lado da cadeira do ministro Alexandre de Moraes. Os dois, portanto, ficam lado a lado hoje à tarde na sessão do Supremo. É possível que até, enfim, alguns ministros acompanham a sessão virtual, a gente não tem essa indicação ainda, mas em regra, em geral, eles sentam lado a lado lá no plenário da corte. Milton.
4: Pois é, você falou aí dessa audiência que deve ter esta sessão do STF, pelo interesse das falas, e imagino também a audiência surpreendente que teve o vídeo desta jornada Ítalo Hispano-Brasileira de Direito Público, que aliás tem como tema central resistência democrática e justiça constitucional. onde houve o primeiro pronunciamento. Não se sabia exatamente se Edson Fachin já falaria sobre esse assunto, mas ele fez questão de, antes da abertura lá oficial do evento, ele fez o pronunciamento e trouxe alguns temas importantes. Então ele fala: a elevada autoridade do cargo não confere privilégios, mas impõe deveres, limites e responsabilidades, ou seja, estabelece que nem a posição ocupada lá no Supremo afasta a possibilidade de responsabilização de qualquer um de seus membros. Ele trata, e é uma frase interessante essa, os indícios reclamam o devido encaminhamento institucional. O ministro, presidente do STF, falando em indícios. Isso sinaliza que o presidente do STF considera que há elementos suficientes para alguma providência. Não antecipa conclusões sobre os fatos, evidentemente jamais faria isso, mas ele fala, ele próprio fala em indícios. Mais à frente, na fala, ele comenta assim: sérios elementos, e eu vou repetir aqui, sérios elementos de fatos que exigem desta presidência serenidade, responsabilidade e firmeza, claro. Agora há pouco, inclusive, Cássia Godoy, quando nós falamos com Gustavo Sampaio, ele chamava atenção para essa própria característica do Edson Fachin: serenidade, responsabilidade, firmeza nos atos. Mas ele abre a frase dizendo sérios elementos, ou seja, não trata isso como um episódio secundário.
2: Sem dúvida. E mais uma questão que deve vir à tona a partir de agora é se aquela proposta de código de ética que o Edson Fachin estava tentando há muito tempo implementar no Supremo, se vai ganhar alguma força a partir de agora e a partir de todas essas denúncias envolvendo o ministro Alexandre de Moraes. Já que entre os tópicos abordados nesse código de ética tem a questão de gestão de conflito de interesses, que é uma das questões que pode ser detectada em toda essa situação a partir das mensagens que foram liberadas ontem. E também em relação à conduta do ministro André Mendonça, que vem sendo questionada, já que ele não poderia investigar essa situação. Poderia, caso tivesse elementos que flagrassem alguma irregularidade, pedir uma investigação, mas ele não poderia, por conta própria, sugerir ou conduzir uma investigação em relação a outro ministro do Supremo.
4: Eu ainda quero chamar a atenção para uma outra frase, tá? Que é a frase que o Edson Fachin terminou o pronunciamento dele, quando ele diz assim, algo do tipo: esta presidência anunciará as medidas cabíveis e necessárias. Ou seja, depois de trazer o seu pronunciamento inicial, ele fez aquilo que hoje no jargão moderno o pessoal fala assim, call to action, né? Dito tudo isso, o que que eu vou fazer? Então as medidas cabíveis e necessárias serão adotadas. Então é a consequência concreta desse pronunciamento, anunciando que haverá uma decisão institucional nos próximos dias, considerados os procedimentos institucionais e os fatos que estão relatados. Portanto, esse é um resumo do que disse Edson Fachin no seu primeiro pronunciamento depois dos fatos que foram revelados ontem. Agora são 9h42.
2: Nós temos agora informações chegando direto da capital federal a respeito de um outro assunto. Vamos falar da situação do BRB. Quem está conosco é o João Rosa. João, bom dia.
6: Oi, Cássia, bom dia para você, bom dia Milton, a todos que estão nos acompanhando aqui na CBN. Pois é, Cássia, outro assunto, mas que também tem ligação com o Banco Master, né? O Ministério da Fazenda recusou o pedido de reunião do governo do Distrito Federal com o ministro Dário Durigan para tratar do empréstimo de 6,6 bilhões solicitado ao Fundo Garantidor de Crédito para salvar o Banco de Brasília, que foi ali alvo de algumas operações fraudulentas com o Banco Master de Daniel Vorcaro. Em ofício enviado ao governo do DF, o Ministério da Fazenda afirmou que a Advocacia Geral da União e a Procuradoria-Geral da Fazenda Nacional vem representando a União nas tratativas. O Ministério também afirmou que é necessária uma articulação do Distrito Federal com o mercado. Apesar de recusar a reunião com com o ministro, a Fazenda disse que permanece à disposição para participar das discussões e ajudar na coordenação dos encaminhamentos necessários para a operação. O pedido havia sido feito no dia 20 de agosto pela governadora Celina Leão, do PP. Ela queria dar continuidade às negociações para estruturar o crédito. O formato dessa operação foi definido em uma audiência de conciliação entre a União e o governo do Distrito Federal no Supremo Tribunal Federal em maio. Mas ainda existem dúvidas no mercado sobre a operação e sobre a situação financeira do BRB. Uma das preocupações, Cássia, é a segurança jurídica das contragarantias oferecidas pelo Distrito Federal. As instituições financeiras questionam se, em caso de calote do governo local, os bancos conseguiriam acessar os recursos usados como garantia, já que eles estão ali vinculados ao financiamento de políticas públicas essenciais. Outra dúvida é sobre o tamanho do rombo do BRB. O banco ainda não divulgou um balanço atualizado. Por isso, há dúvidas no mercado se os 6 bilhões de reais seriam suficientes para resolver a situação financeira da instituição ou se o banco poderia voltar a enfrentar dificuldades em outro tempo, né? Em meio a essa crise do BRB, a instituição também sofreu uma mudança na negociação de suas ações na Bolsa de Valores. A B3 informou que desde o pregão de segunda-feira, as ações do Banco de Brasília passaram a ser negociadas em um regime chamado de negociação não contínua. Na prática, os papéis deixam de ser negociados normalmente ao longo do pregão e passam a ser submetidos a leilões com o fechamento dos negócios ao fim da sessão. Cássia.
2: Muito obrigada. Esse foi o João Rosa.
4: Interessante também verificar hoje no Congresso Nacional o quanto essa discussão que nós temos lá no STF agora vai impactar no esforço concentrado, principalmente considerando que há projetos importantes para o governo federal nesta reta final aqui de eleição, que são projetos bastante populares neste momento. No entanto, a gente sabe que há uma série de pressões tentando conter algumas dessas votações. E este caso agora, até pelo clima político que se forma em Brasília, a partir do que acontece no STF, pode prejudicar o andamento dessa pauta. A Rani Veloso fala sobre as votações que se tem no Congresso hoje. Rani, bom dia.
7: Oi, Milton, bom dia. Olha, nesse momento, aqui na Comissão de Constituição e Justiça, o senador Omar Aziz, que é o relator do fim da escala de trabalho 6-1, apresentou um parecer favorável à redução do limite de jornadas de trabalho semanal de 44 para 40 horas com 2 dias de descanso, garantindo 2 folgas semanais. Ele decidiu manter o texto exatamente como veio da Câmara dos Deputados e nesse momento está ali rejeitando todas as emendas apresentadas, foram 36 ao total, que são sugestões de alteração ao texto, a maioria que veio da oposição numa tentativa de barrar o texto. Inclusive, o líder da oposição, Rogério Marinho, que é coordenador da campanha de Flávio Bolsonaro à presidência da República, disse que esse não é um projeto de país, é um projeto de poder do PT, usando o trabalhador como peça eleitoreira. O senador Omar Aziz disse que tem votos para aprovar essa proposta na comissão. Depois disso, vai pedir a urgência da proposta e também aprovar um calendário especial que é para quebrar os interstícios que são ali colocados em uma proposta de emenda à Constituição para acelerar essa votação e quebrar ali as 5 sessões de intervalo entre a votação do primeiro turno e do segundo turno, uma vez que é uma PEC, né? Precisa de um quórum especial de votação. Ele também disse que ontem conversou com setores do comércio, serviço, aviação, escolas particulares e todos esses setores têm um ponto a dizer para mudar o texto e que o ideal é que esses pontos sejam tratados especificamente na transição através de um projeto de lei ou de uma outra proposta de emenda à Constituição. Ele, inclusive, refutou a emenda apresentada pela oposição para que o trabalhador faça acordos para receber o salário de acordo com as horas trabalhadas, né? Que é uma emenda de Rogério Marinho. Ele diz que esse é um retrocesso muito grande e que não deve ser nem discutido por por que não dar garantia ao trabalhador? Agora, sobre outra pauta, Milton, que deve ser votado agora a partir das 10 horas, é o fim da taxa das blusinhas. Já foi adiada 3 vezes a votação, então essa é a 4ª tentativa de votação, mas a senadora Leila Barros, relatora da proposta, disse que está otimista após o acordo que foi feito com o setor varejista, né, o setor produtivo e também o governo e os presidentes da Câmara e do Senado. A relatora afirmou que o texto atende às preocupações da indústria.

0: 6 meses foi o que reafirmou também o presidente da comissão mista, o deputado Reginaldo Lopes. Vamos ouvir.
1: Reconhecemos que, de fato, nós queremos proteger a indústria nacional, que são 5 setores intensivos em mão de obra, mas, por outro lado, o setor compreendeu também que o presidente Lula está correto, que tem que ter simetria de direitos, que também o cidadão de menor poder econômico também tem que ter direito de acessar produtos importados.
0: Bom, as plataformas digitais também vão sofrer um cerco maior contra fraudes e pirataria, sob pena de multas ou até proibição de atuar no Brasil. Além disso, o texto zera o imposto de importação para remédios de doenças raras comprados por pessoas físicas quando não houver similar fabricado no país. Também está previsto aqui na CCJ, como segundo item da pauta, a proposta de emenda à Constituição da Segurança Pública, que será relatada pelo senador do PT, Rogério Carvalho, que já apresentou um parecer favorável e tem também a alteração ao texto que foi aprovado pela Câmara em março, porque ele também quer agilizar essa votação. Então, esse é um pacote de projetos prioritários de interesse do governo que foram fechados acordos na semana passada entre os presidentes Lula, Mota e Alcolumbre. Milton.
2: Muito obrigado. Essa foi a Rani Veloso. E apenas reforço o que disse antes de chamar a própria Rani, a ver hoje como será o impacto de tudo isso que aconteceu está acontecendo nessas últimas horas, com as informações que surgiram das investigações da Polícia Federal relacionando Alexandre de Moraes com Daniel Vorcaro. Também tem as informações de hoje que tratam de um encontro do próprio ministro André Mendonça com o banqueiro Daniel Vorcaro. Quer dizer, como tudo isso vai impactar essas conversas ao longo do dia, também no Congresso Nacional. Agora são 9h51.
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2: Muito bom dia para você, Guilherme Muniz.
10: Bom dia, Milton, Cássia.
11: Bom dia.
10: Bom dia aos nossos ouvintes.
2: Hoje um CBN São Paulo em tom nacional?
10: Em tom nacional, o noticiário nos obriga, né, por tudo que vocês estão acompanhando desde mais cedo, mas também porque a partir de, por volta de 10h15 da manhã, uma nova rodada da Pesquisa Quest vai ser divulgada. Pesquisa Quest encomendada pelo Jornal Globo, pela TV Globo, com a disputa presidencial. E a gente vai trazer esses dados em primeira mão, assim que eles estiverem disponíveis. Também a gente vai repercutir com o Pedro Doria, nosso comentarista aqui da CBN, colunista do Jornal Globo, vai repercutir esses dados, que já devem mostrar o impacto do início da campanha eleitoral e também o impacto das entrevistas desses candidatos, as sabatinas que fizeram aqui com a gente e as sabatinas também à TV Globo. Então, todo mundo de olho para entender como é que os ponteiros podem ter mudado. A partir de 10 horas da manhã, o CBN São Paulo começa com o noticiário tradicional e por volta de 10h15 a gente traz esses dados em primeira mão, Milton.
2: Perfeito. 10h15 é isso?
10: Por volta de 10h15 tá, a pesquisa vai ser divulgada.
2: Estaremos atentos.
10: Combinado.
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2: 9h54.
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0: Bom dia para você, Dan.
1: Bom dia pra você, Milton. Bom dia, Cássia. Bom dia pra todo mundo. Salve, salve. Hoje seria aniversário do Aldir Blanc, entre outras pessoas.

0: esqueceu.
1: É isso daí, bom dia para todos. Salve, salve.
2: Bom dia, Zé Godoy.
3: Oi, Milton, bom dia. Bom dia, Cássia. Bom dia aos ouvintes.
4: Bom dia, Zé.
2: Zé Comedina, bom dia para você.
5: Oi, Milton, bom dia. Bom dia, Cássia. Bom dia para todos.
4: Bom dia, Tep.
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2: Teco, traz aí a Operação Falso 9.
5: Pois é, no seu time, né, meu? Tô no Grêmio, estavam usando o Luiz Castro falso, né? A fotinha, o celular dele pra pedir dinheiro, né? Pediram pra você, não?
2: Não, eu não recebi nenhum contato do Luiz Castro, não, pra pedir dinheiro pra mim. É.
5: Também não daria, né?
2: Bom, sem dúvida.
4: Você acha?
2: Pra ninguém, né? Coisa mais furada que tem.
5: É. Mas pegou o atacante do Grêmio, né? Deu 22 mil.
2: O enamorado, né?
5: Pro enamorado. Deu 22 mil pra ele. Tentou o Kahneman também. O Kahneman sacou. O Kahneman também não é bobo, né? Argentina.
2: Cara, mas você viu a abordagem que ele fez com o Kahneman?
5: É.
2: Ele disse que o Kahneman tinha que chegar mais cedo pra treinar. O Kahneman, amigo. O Kahneman é o primeiro a chegar, o último a sair. O cara fez a abordagem errada nele. Aí ele desconfiou. Não pode ser verdade, o cara não pode estar me pedindo isso.
7: Mas o cara que caiu, caiu porque falaram o quê?
2: Não, é muito pior, né, até com a história, né? Porque o cara enrolou bem o enamorado.
4: Ah, é?
2: É porque a história é assim, ó. O cara mandou mensagem pro namorado dizendo que era o Luiz Castro, o técnico. O namorado acreditou. E pior é que assim, ó, não conta pros outros que eu tô conversando com você, porque eu gosto muito de você e quero que você melhore. E o cara ficou dando, assim, uma conversadinha com ele e tal, confio muito em você, no teu trabalho.
4: Dando uma bajulada.
2: Uma bajulada ainda. E dizendo, pô, não, mano, você vai, ó, tenho certeza que você vai conseguir. O cara é um bom treinador, é um ótimo treinador. Eu acho que ele faz trabalho melhor que o Luiz Castro, inclusive. Aí ele, quando ganhou a confiança do namorado, e o namorado ficou quietinho, não contou pra ninguém, sim, né? Falou que, tô bem com o homem e tal.
4: É.
2: Aí ele disse assim, ó, tenho que ajudar aqui uma turma, uma entidade de caridade aqui. Você podia mandar, são 22 mil reais só, tanto cesta básica, 70 e poucos reais pra cada
4: literalmente
2: um.
4: Literalmente querendo fazer caridade com o chapéu alheio.
2: E aí o namorado não falou com ninguém, né? Foi lá e mandou o dinheiro, né, Teco? Quer dizer, mas ele tentou passar esse golpe no D'Alessandro do Inter também, né?
5: Também no D'Alessandro do Inter. O cara tava ousado atirando pra todo lado, né, Milton? Até estranho não ter chegado em você isso. Mas no D'Alessandro é demais, né? O técnico do Grêmio pedir ajuda pro craque, ex-craque do Inter, aí também é não dominar nem o que tá acontecendo. Não deve ser nem gaúcho se bobear, Milton.
3: Não é do Rio. É de Itaperuna. É de Itaperuna aqui do Rio.
2: É isso, Zé. Você conhece ele?
3: É. Não, né, Milton? Não conheço, mas conheço o modus operandi da galera, né? O pessoal é bom. Eu queria saber, deve ter uns caras que negociam esses mailings, né, de jogador, né? Com o WhatsApp de todo mundo, né? Porque é muito fácil conseguir o WhatsApp desse povo, né?
2: Uhum.
3: O cara em Itaperuna conseguiu o WhatsApp do elenco do Grêmio inteiro. Não deve estar difícil, né? Pra acessar isso, né?
2: Mas o cara foi preso, né?
3: Foi preso hoje, né? Foi preso hoje de manhã, parece.
2: Uhum. É. Isso. Bom, menos mal, né? É um a menos no mercado.
4: Não vai fazer outras vítimas. Pelo menos essa mesma pessoa. Porque esse golpe muito manjado, né?
3: Mas parece que é uma quadrilha. Acho que... Não sei se pegou todo mundo, não, viu? Ainda deve estar chegando nos WhatsApp. Hoje ainda deve estar pingando os WhatsApp por aí ainda.
5: Uhum. E o Luiz Castro pôs o namorado para jogar, pelo menos?
2: É... Não, aí também não, né, meu amigo? Aí não, né? O cara cai no golpe, você acha que ele ainda vai servir pra jogar?
5: Não, sei lá, né? Não sei, às vezes. Ou devolver o dinheiro pro moço.
2: Você já viu o namorado jogando?
5: Não.
2: Mas você já viu o Ferreirinha jogando?
5: Infelizmente, muito.
2: Então tá bom. Aí você tem mais ou menos. É como se o Ferreirinha tivesse caído nesse golpe, tá? Só pra você ter ideia.
5: Eu posso falar, se o Ferreirinha caísse nesse golpe, eu ficaria até um pouco feliz, não, confesso.
2: Isso, imagina, gente. Tchau pra vocês. Valeu, Dan. Obrigado, valeu. Zé. Obrigado.
3: Valeu.
2: Zé.
4: Tchau, amanhã.
2: Participaram aqui desse Jornal da CBN. Aliás, antes de eu chamar quem participou do jornal, só um convite pra você, tá? que hoje a programação da CBN vai estar voltada, claro, para todas essas questões lá em Brasília, STF, etc. Mas também daqui a pouquinho, 10h15 da manhã, tem mais uma pesquisa Quest para a presidência da República e nós vamos trazer essa informação para você já com análise também logo depois das 10h15. Então, participaram sim desse jornal da CBN, Pascoal Júnior, Priscila Gubiotti, Carlos Greco, Letícia Valente e a Cássia Godoy. Bom dia para você, Cássia.
4: Ótimo dia para você, Milton, e para os nossos ouvintes também.
2: E agora que você está mais bem informado, aproveite a sua quarta-feira, que só está começando.
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0: quarta-feira, 2 de setembro de 2026. O presidente do STF, Edson Fachin, disse que nos próximos dias deve anunciar as medidas cabíveis e necessárias sobre o relatório da Polícia Federal, que cita a relação entre o ministro Alexandre de Moraes e o banqueiro Daniel Vorcaro. O relator do caso Master do Supremo, André Mendonça, deve liberar o documento em breve para a presidência da corte. Fachin disse que as ações serão tomadas no tempo devido e sem precipitação. Ele afirmou que, primeiramente, será concluída a análise necessária dos fatos e observados os procedimentos institucionais pertinentes. Segundo Fachin, os elementos exigem serenidade, responsabilidade e firmeza. O presidente do Supremo deu a declaração em um evento no STF. Coordenadores da campanha do presidente Lula vão se reunir hoje para avaliar a crise que envolve Alexandre de Moraes. O temor é de que a relação entre o candidato à reeleição e o ministro seja usada pela oposição para atingir a corrida ao Planalto. Alguns aliados acreditam que Lula deve se descolar da imagem de Moraes. No horário de Brasília, 10 e 2.
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1: 10h04, bom dia, seja muito bem-vinda, seja muito bem-vindo ao CBN São Paulo desta quarta-feira, dia 2 de setembro de 2026. Nós vamos juntos aqui até o meio-dia, com muita informação, com prestação de serviço, com notícias da cidade, você sabe, aqui São Paulo se encontra sempre com a sua participação. No WhatsApp, 11 99911 9981, contando pra gente o flagrante da cidade, o que você tá vendo aí do teu bairro, na sua região, participando e mandando mensagens para mim e para o Guilherme Muniz. Bom dia!
2: Bom dia, Marcela! Bom dia também aos nossos ouvintes. É isso, a gente tá de olho em tudo que acontece na cidade, no estado, e também o noticiário nacional não nos deixa fugir.
1: Jamais!
2: Do jeito que o Brasil está de ontem pra hoje... As coisas, o noticiário nacional se impõe também.
1: Sempre.
2: E logo mais, tem pesquisa eleitoral?
1: Tem pesquisa, vai sair a pesquisa Quest com as intenções de voto para a presidência da República. Daqui a pouquinho a gente vai abrir rede aqui, falar com o Brasil inteiro a respeito dessa pesquisa, que deve sair daqui a pouquinho, né, Guilherme Muniz? Nos próximos minutos. E aí a gente vai repercutir aqui, claro, na CBN, para entender os caminhos, né, que está tomando, os que estão sendo tomados nessa disputa eleitoral no país. Mas antes, tem notícia de São Paulo, tem notícia da sua cidade, da sua região. Sabe quem tá de volta?
2: Quem está de volta?
1: O Wiesel Boni. Olha, voltou só do chinelinho. Gente, chinelinho é um modo...
2: Tempo, né?
1: É uma brincadeira que a gente faz aqui quando o pessoal sai de férias, né? Ficou um mês descansando, férias sempre merecidas.
3: Chinelinho, pantufa, tênis, rasteirinho. Descalço, o que você, né, quiser falar, eu tava.
1: Foi bom esse período, querido Wiesel Boni?
3: Foi ótimo. Bom é pouco, foi ótimo.
1: Tá revigorado pra voltar com força total no CBN São Paulo?
3: Você sabe que São Paulo é uma cidade que sempre desafia a gente a novos limites, né?
1: É,
3: então,
1: verdade.
3: Eu não sei se eu tô preparado para o que São Paulo vai me entregar nos próximos, vai, 2 meses. Não
2: Você
3: sei
2: tá
3: se...
2: preparado, você tá.
3: Mas vou estar aqui com força, firme e forte.
1: Firme e forte.
3: Para acompanhá-los.
1: Muito bem. Queremos muito essa sua jovialidade, essa sua energia. Inclusive, Luiz Del Boni, para falar sobre vacinação. Você aproveitou as férias para tomar vacina?
3: Claro, é lógico.
1: Tá imunizado.
3: Fiz um check-up gigante e aproveitei para isso também, para tomar a vacina.
1: Carteira de vacinação tá completa.
3: Em dia, bonitinha.
1: Perfeito. Estamos falando de vacinação, por quê? A vacinação contra o sarampo em São Paulo estava ocorrendo em algumas cidades específicas, São Paulo, São Bernardo, para um
2: aquela
1: público maior,
2: extra, né?
1: Aquela dose extra, justamente por causa de casos que foram confirmados aqui no estado. E tivemos o fim, o encerramento da campanha da multivacinação, desses esforços da Secretaria de Saúde do município e também esforços nacionais para essa vacinação. Essa campanha terminou ontem, mas ainda dá para se vacinar, né, Delboni?
3: Sim, sim, Marcela. E acabou a campanha coincidindo com 2 novos casos de sarampo.
1: Poxa,
3: divulgados
1: vida
3: na cidade, né? Os casos foram divulgados ontem, com isso os números chegam a 28 registros da doença no estado de São Paulo. Bom, bom dia, Marcela,
1: bom dia,
3: Muniz, bom dia a todos os ouvintes. De acordo com a Secretaria Estadual de Saúde, os novos casos são de uma criança menor de 1 ano e uma mulher na faixa dos 40 anos. Dos 28 casos em 2026, 25 ocorreram na capital, 2 em São Bernardo, na região do Grande ABC, e 1 em Guarulhos. Até o momento, 20 dos pacientes não tinham registro de vacinação contra a doença ou apresentavam um esquema vacinal incompleto. As 3 cidades tiveram uma estratégia ampliada de vacinação contra o sarampo para pessoas de 6 meses a 59 anos durante todo o mês de agosto. Segundo a Prefeitura da capital, foram aplicadas 2 milhões e 100 mil doses durante a campanha, que foi encerrada ontem, na terça-feira. A faixa etária de 5 a 9 anos concentrou o maior número de aplicações. A campanha de vacinação contra o sarampo para pessoas de 6 meses a 59 anos vai ser mantida, como se adiantou, só que nos distritos de Vila Maria, Vila Guilherme e Vila Medeiros, na zona norte da capital, em razão do cenário epidemiológico da região. Nos outros bairros, será preciso consultar a disponibilidade em cada uma das unidades básicas de saúde. A dose zero segue disponível para crianças de 6 a 11 meses em todas as UBSs e não substitui as aplicações previstas no calendário nacional de vacinação aos 12 e 15 meses. Marcela?
1: Obrigada. Importante esse alerta, viu, Delboni? Porque às vezes as pessoas pensam que ai, acabou a campanha, não consigo mais. Né? Será que não precisa mais? Precisa sim. Precisa. Tem que ficar de olho. E me surpreende muito quando a gente vê esses casos, né? Primeiro que sarampo em 2026 já tá demodê, né? Não era nem pra ter, a gente já tinha erradicado, não era pra estar nessa situação agora. Isso vem, isso é fruto, querendo ou não, tem uma relação direta com essa campanha antivacina que a gente viu, não só aqui no Brasil, mas no mundo inteiro. Tem que ter esse cuidado. Agora a gente vê uma criança tendo... Significa que não teve essa vacinação logo no início da vida, né? Que é tão importante, aquelas primeiras vacinas que todas as crianças já saem da maternidade tomando, os pais já têm que levar nesses primeiros meses de vida. Então a gente reforça, você que tem bebê pequeno em casa, fica de olho nessa caderneta de vacinação, não vacila. Porque é uma doença que pra gente pode, só não ser nada, pra criança pode ser letal. Então corre. Fica de olho, acompanha a caderneta de vacinação do seu filho, tem menos de um ano, tem meses de idade, veja o que é necessário e faça essa vacinação que é tão importante para evitar doenças como sarampo.
2: E faça o esquema completo, né, Marcela? Tem uma informação do Delboni que eu quero destacar aqui, acho que explica muito essa situação. Dos 28 casos confirmados aqui em São Paulo, 20 desses pacientes não tinham a vacinação ou... tinham o esquema vacinal incompleto. Isso é um número muito evidente da eficácia da vacina quando se tem a vacinação completa. Então leve sim suas crianças para vacinar e faça o esquema completo. Não toma só a primeira dose, porque isso faz toda a diferença na saúde de todo mundo. 10 horas e 10 minutos. E o trânsito, hein? Como é que está a circulação aqui pela cidade de São Paulo? Tá ruim. E quem pode trazer mais detalhes é o Guilherme Gimenez. Bom dia, Gimenez.
4: Oi, Muniz, bom dia para você, para Marcela e para os nossos ouvintes. Isso mesmo, acertaram. Trânsito ruim na cidade de São Paulo, como sempre, sem muitas novidades. Marginal Pinheiro se destacando negativamente no sentido Zona Sul, naquele trecho de sempre, do Cebolão até a Avenida dos Bandeirantes. A Tietê bem ruim também para quem vai em direção a Castelo agora. Muito anda e para, desde a saída da rodovia Ayrton Senna até a Freguesia do Ó e também ali da Anhanguera até o acesso para Marginal Pinheiros. Aproveito para falar de dois atropelamentos por moto agora na cidade de São Paulo. Informações do Corpo de Bombeiros. Atropelamento por moto na Inajar de Souza, ali na Zona Norte, na região da Freguesia do Ó. Uma vítima sendo atendida, tem bastante congestionamento nessa aproximação, esse trechinho da Inajar aí bem próximo já da ponte da Freguesia do Ó, e também tem atropelamento por moto agora na Dom Pedro II, ali na altura do número 215, região do bairro Jardim, próximo de Santo André. O motorista vai encontrando também bastante lentidão no trecho, duas vítimas sendo atendidas agora pelo SAMU e também pelo Corpo de Bombeiros. Atenção nessas duas regiões. Volto com vocês, Muniz e Marcela.
2: Valeu, Gimenez, pelas informações. O ouvinte pode participar também com relato no 11 99911 9981.
1: 10 horas, 11 minutos, o assunto do dia. As mensagens trocadas entre Daniel Vorcaro, do Banco Master, e o ministro do Supremo, Alexandre de Moraes. A gente acompanhou o vazamento, né? A divulgação dessas mensagens pelo jornal Estado de São Paulo, posteriormente a divulgação aí. E claro que os candidatos ao governo do estado foram questionados sobre essa possível relação entre Daniel Vorcaro e o ministro do Supremo, Alexandre de Moraes. Tarcísio de Freitas e Fernando Haddad falaram sobre os novos desdobramentos do caso do Banco Master e também falaram sobre os repasses envolvendo o filme Dark Horse, outro assunto que tem tomado as manchetes aqui do noticiário nacional. Quem está acompanhando os candidatos e tem essas informações é a Bruna Barbosa. Está com a gente ao vivo agora que são 10 horas 12 minutos. Bom dia para você, Bruna.
5: Oi, Marcela. Bom dia para você, Muniz, todos que nos acompanham aqui no CBN São Paulo. O governador e candidato à reeleição, Tarcísio de Freitas, do Republicanos, classificou como grave a notícia de que o ministro Alexandre de Moraes teria editado a última versão do contrato de 131 milhões de reais entre o Master e o escritório de advocacia da própria esposa, Viviane Barsi de Moraes. Essa declaração foi dada durante uma agenda de campanha que aconteceu ontem aqui na capital paulista. A imprensa, Tarcísio, defendeu que o caso seja investigado e afirmou que os fatos precisam ser esclarecidos.
6: Olha, a gente tem que olhar, é grave o que está aparecendo, o que o Estadão revela. Entendo que isso tem que ser investigado. Existem inquéritos que estão aí com o ministro André Mendonça, né? E tudo isso tem que ser passado a limpo, tem que ficar às claras. Então, aquilo que a gente espera como sociedade é uma apuração rigorosa.
5: Bom, essa fala foi pouco tempo depois do Estadão ter trazido essa informação e depois, à medida em que o assunto foi avançando, novos desdobramentos apareceram, então há expectativa de que o assunto continue na pauta hoje. Nessa mesma agenda, Marcela, Tarcísio também voltou a falar sobre o caso envolvendo o filme Dark Horse, que é o filme que conta a trajetória do ex-presidente Jair Bolsonaro. Na última terça-feira, uma reportagem da revista Piauí revelou um repasse adicional de $1.600.000 feito pelo ex-banqueiro Daniel Vorcaro ao fundo responsável pela produção. Tarcísio diz que, diante de novos fatos, o senador e candidato à presidência pelo PL, Flávio Bolsonaro, precisa prestar novos esclarecimentos. Em maio, quando esse caso veio à tona, o governador tinha defendido que o senador explicasse o financiamento do filme, depois passou a dizer que as explicações apresentadas por Flávio eram suficientes se não surgissem novas informações. Fernando Haddad também comentou o assunto, ele teve uma agenda, cumpriu uma agenda pública na região de Hortolândia, no interior paulista. O candidato do PT defendeu a apuração dos inquéritos relacionados ao Banco Master e ao Dark Horse e diz que eventuais responsáveis devem ser punidos conforme a legislação.
7: Tem vários inquéritos abertos sobre o Dark Horse, sobre o Supremo, sobre quem for. As coisas precisam ser apuradas, a verdade precisa ser conhecida, os responsáveis punidos, para que isso nunca volte a acontecer. O que a legislação prevê tem que ser, caso a caso, tem que ser aplicado. Não importa quem, mas seguindo a legislação, nós temos que levar esse processo às últimas consequências.
5: Questionado especificamente sobre o novo repasse financeiro para o filme de Bolsonaro, Haddad chamou Flávio de mentiroso e disse que o senador deveria repensar a candidatura à presidência diante das informações que já foram divulgadas sobre o filme. O petista, porém, voltou a defender que tudo seja apurado na forma da lei. Marcela.
1: Muito bem. Bom, eu fico... Até fiz uma piada aqui nos bastidores que eu não deveria fazer no microfone, né? Mas parece que só a gente que não teve nada de amizade com esse Vorcaro aí, né? Não sobrou nada pra nós. Que loucura. Mas vamos continuar acompanhando.
2: O problema aí são as pessoas que têm ali, né? Outras relações com ele e que acabaram se aproximando um pouco demais pelo que as investigações mostram.
1: Vamos acompanhar investigações, é claro, né? Sempre,
2: Bruna,
1: de olho.
2: Aproveitando que você tá aqui com a gente, tá acompanhando a agenda de campanha... Hoje, inclusive, tem, né, mais uma agenda de Tarcísio de Freitas junto com o prefeito Ricardo Nunes, prefeito que está em todas as agendas de campanha, o que tem gerado muitas críticas, né, de algumas pessoas a respeito desse envolvimento tão direto dele. Ele falou sobre essas críticas, né, Bruna?
5: Falou, Muniz. Eles estarão juntos, inclusive, hoje, de novo. Eles vão vistoriar as obras da extensão do metrô da linha 2 Verde, a futura estação Aricanduva, que, inclusive, é de onde eu falo ao vivo. Ontem estavam juntos no futuro hospital da Lapa. E Ricardo Nunes tem atuado fortemente por essas articulações, tanto pela reeleição do governador, quanto pela candidatura de Flávio Bolsonaro. E rebateu essas críticas da oposição, de que está concentrando muitas agendas eleitorais ao lado do governador. Destacou a parceria entre a prefeitura e o governo estadual, mas aproveitou também para fazer ali algumas críticas ao principal adversário de Tarcísio, a Fernando Haddad, do PT. A gente tem esse trecho.
8: Do mesmo jeito que ele foi um péssimo prefeito, foi um péssimo ministro e tem sido um péssimo candidato. Por que um péssimo candidato? Ao invés dele apresentar a proposta, ele fica só o tempo inteiro querendo fazer discussões e críticas e inventando histórias, como o caso lá do segurança, como o caso dos trabalhos conjuntos de prefeitura e Estado.
5: Lembro que na última segunda-feira o Tribunal Regional Eleitoral de São Paulo proibiu a prefeitura da capital de fazer propaganda que beneficia a candidatura de Tarcísio nas redes sociais ou em peças publicitárias. Essa é uma decisão liminar, foi tomada a partir de uma ação da coligação de Haddad. O prefeito Ricardo Nunes disse que a prefeitura respeita essa determinação, mas que vai recorrer da decisão à Justiça Eleitoral. Muniz.
2: Tá certo. Obrigado, Bruna Barbosa, pelas suas informações. Agora 10h18.

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2: São 10 horas 18 minutos. Eu sou a Marcela Lorenzetto, ao meu lado Guilherme Muniz. Estamos em rede nacional aqui na CBN para trazer a primeira pesquisa Quest depois do início da propaganda eleitoral na TV e no rádio, contratada pelo jornal Globo, pela Globo, divulgada nesta quarta-feira, que mostra o presidente Luiz Inácio Lula da Silva do PT com 37% das intenções de voto na simulação de primeiro turno. Flávio Bolsonaro, do PL, aparece com 30% na sequência. Esse levantamento aponta ainda que o escritor Augusto Cury, do Avante, cresceu e passou numericamente os outros candidatos. E está em terceiro lugar nesta pesquisa Quest no primeiro turno. Primeira pesquisa depois do início da propaganda eleitoral na TV e no rádio. Guilherme Muniz, bom dia.
3: Bom dia, Marcela. Bom dia também aos nossos ouvintes. Dados importantes. Porque a partir da pesquisa do início da campanha eleitoral é que esses ponteiros podem acabar se alterando, o que de fato aparentemente começa a acontecer também nessa pesquisa.
2: Vale a gente destacar também, Muniz, que os percentuais se referem ao cenário testado pela Quest, que inclui Pablo Marçal, condenado à inelegibilidade por 8 anos na esteira do uso indevido lá dos meios de comunicação durante a campanha eleitoral de 2024, quando concorreu à Prefeitura de São Paulo, o presidenciável do PRTB tem a candidatura questionada na Justiça Eleitoral. Vamos aos números então, Muniz? Estou pegando aqui agora, eles estão sendo divulgados neste momento. A gente tem Augusto Cury marcando 10% das intenções de voto, 8 pontos percentuais a mais do que no último levantamento da Quest, divulgado em 14 de agosto. As pesquisas, claro, não são diretamente comparáveis, já que a sondagem de agosto incluía entre os candidatos Leonardo Avalanche, do PRTB, depois foi substituído por Pablo Marçal, mas os números sinalizam que houve avanço do candidato do Avante, o que coincide com o crescimento dele nas redes sociais, um crescimento que os nossos colunistas já têm analisado aqui na CBN, né, Muniz?
3: E que já havia sido captado, inclusive, Marcela, por outras pesquisas que haviam sido feitas por outros institutos, inclusive com outras metodologias. E aí a dúvida que havia é, bom, essas pesquisas estão indicando um cenário que talvez não se confirme em outras pesquisas, ou as novas sondagens vão referendar, vão reforçar o que esses primeiros levantamentos tinham pego. E pelo que a gente tem nos dados da Quest agora, de fato, é uma tendência de alta que a gente pode perceber de Augusto Cury com o início da campanha eleitoral.
2: Vamos seguir com os números aqui. Renan Santos, do Missão, aparece com 3% das intenções de votos, seguido por Ronaldo Caiado com 1%, Romeu Zema com 1%, Pablo Marçal com 1% e Samara Martins, da UP, vem na sequência. Os eleitores que dizem que votarão em branco, nulo ou que não vão votar nestas eleições representam 7%. E os indecisos, esses tão importantes ali no topo da tabela da disputa, eles representam 11% do eleitorado. No cenário com Marçal, ele marca 1%. Das intenções de voto. Num cenário sem Pablo Marçal, há pouca variação. Lula tem 37%, Flávio Bolsonaro soma 29% das intenções e Augusto Cury marca 10% das intenções de voto. O que a pesquisa Quest também nos apresenta, além do início do horário eleitoral gratuito e das inserções que são espalhadas pela programação do rádio e da televisão, os candidatos tiveram nos últimos dias momentos considerados decisivos também na campanha. Um desses momentos, claro, foi a sabatina, né, as entrevistas no Jornal Nacional da TV Globo. A gente pôde acompanhar os candidatos, os 5 melhores colocados participaram dessa entrevista no Jornal Nacional e foram momentos importantes para esses candidatos mostrarem ao Brasil inteiro suas propostas e também como pensam em temas estratégicos aqui para o eleitor brasileiro, Muniz.
3: É isso, e só para finalizar os dados iniciais, antes da gente entrar na análise, a Quest ouviu 2004 eleitores entre os dias 30 de agosto e 1º de setembro. Essa pesquisa tem uma margem de erro de 2 pontos percentuais para mais ou para menos, com um nível de confiança de 95% e foi registrada na Justiça Eleitoral com o código BR-07065-2026. E aí, trazendo um outro componente, né, Marcela? Com uma margem de erro de 2 pontos percentuais, a alta de Augusto Cury é bem superior a essa margem de erro, portanto é um aumento na intenção de voto dele e não apenas uma oscilação positiva.
2: Um dos pontos para a gente discutir, tentar entender agora, né, Muniz, com relação a essa pesquisa, só trazendo novamente os dados. Presidente Lula, candidato à reeleição pelo PT, aparece com 37% das intenções de voto na simulação de primeiro turno, seguido por Flávio Bolsonaro, do PL, com 30%, e Augusto Cury, em terceiro lugar, aparecendo com 10% das intenções de voto, como disse o Muniz, 8 pontos percentuais a mais do que no último levantamento divulgado aqui pela CBN. Vamos entender esses números? Conversando com o Pedro Doria, colunista da CBN, que está aqui com a gente na linha para já avaliar esses dados da Pesquisa Quest. Tudo bem, Pedro? Bem-vindo, bom dia.
4: Bom dia, Marcela. Bom dia, Guilherme. Bom dia, ouvintes. Bom dia. Vamos lá.
2: Acho que o primeiro ponto que a gente já pode abordar, né? A gente tem o presidente Lula e Flávio Bolsonaro no topo, como a gente já vinha acompanhando nas últimas pesquisas. Mas esse avanço de Augusto Cury no terceiro lugar é algo a preocupar os demais concorrentes já que estão na política, os governadores que já foram governadores, como Zema e também Ronaldo Caiado, Pedro?
4: Ah, Marcela, eu acho que sim. Eu acho que sim. Vamos lá. Vamos comparar essa Quest. Tem uma troca de candidato, como você bem observou, Marcela. Então, elas não são inteiramente comparáveis, mas é uma troca de um candidato que tinha prazo, né? Então, vamos comparar as duas pesquisas, a Quest desse mês com a última Quest. A principal diferença é a seguinte: não há diferença de indecisos brancos. Todos os votos que foram para Augusto Cury saíram de algum lugar. Saiu um ponto percentual do presidente Lula, saiu um ponto percentual do Flávio Bolsonaro, saiu um ponto percentual de Renan Santos, saiu um ponto percentual de Romeu Zema, saíram 3 pontos percentuais de Ronaldo Caiado. Houve um deslocamento de votos. Quando você pega ali, Augusto Cury sai de 2, vai para 10, são 8 pontos percentuais. Desses 8 pontos percentuais, 5 saíram dos candidatos que estão correndo atrás de Flávio Lula. Então, daí a gente vê que tem um remanejamento. Existe um eleitor que não quer votar em alguém com o sobrenome Bolsonaro, que não quer votar no presidente Lula e que está procurando uma opção. E esses eleitores, ali entre o debate da Band e as sabatinas do Jornal Nacional, fizeram uma escolha. Estão experimentando o que é o Augusto Cury. Isso quer dizer que ele vai ter 15 daqui a 15 dias? Vai ter 20? Não, a gente não pode afirmar isso. Ele também pode derreter, tudo pode acontecer. O que o eleitor faz nessas horas? Ele está procurando uma opção. Aí ele vê alguém que chama a atenção dele, porque viu uma entrevista, viu alguma coisa, o pesquisador aparece e ele fala: ah, não, acho que eu vou votar no Augusto Cury. Mas o que ele está fazendo mentalmente, na verdade, é começando a prestar mais atenção naquele candidato. Esse voto pode se consolidar ou pode não se consolidar. Se esse voto se consolida, a tendência é que ele comece a se espalhar e se espalhar mais. É absurda a possibilidade de um terceiro candidato, que não seja Flávio Bolsonaro, ir ao segundo turno com o presidente Lula? Não, não é absurda. É só ainda difícil de imaginar.
3: Eu ia te perguntar, Pedro, o que você entende que o eleitor está comunicando quando faz essa migração? Porque, para além dessa insatisfação que você já mencionou, de não querer votar nem em Lula, nem em Flávio, porque, queira ou não também, esse eleitor veio de espectros políticos diferentes, não só Lula quanto Flávio, mas até Caiado e Zema vinham tentando, de alguma forma, se posicionar de algum jeito diferente de Flávio e Renan também. No final das contas, os eleitores que estavam espalhados por todas essas estratégias diferentes acabaram pulando, indo pelo menos para esse momento, para o barco do Cury. O que te parece que o eleitor está sinalizando com isso? Até para entender o que os candidatos vão poder tentar fazer para resgatar esse eleitor que está ainda meio pendular, né?
4: Eu coordeno, Guilherme, uma pesquisa que é a pesquisa Meio Ideia. A gente, em julho, fez uma pergunta para os eleitores, que é o seguinte: o que você considera o melhor cenário para o fim dessa eleição? e demos para ele quatro opções. A primeira opção, uma vitória de Lula. A segunda opção, uma vitória de alguém com sobrenome Bolsonaro. A terceira opção, a vitória de alguém que venha de fora para reconstruir tudo. A quarta opção, um político moderado qualquer. Como é que se distribuíram esses votos? 36% para o presidente Lula, 25% para Flávio Bolsonaro, 25% para um político moderado, 11% para alguém que vem de fora para construir tudo. Então a gente tem 36% aí dos eleitores que não querem Lula e não querem um Bolsonaro. Eles estão procurando, eles são os não polarizados, eles são os nem-nem. Veja, quando a gente pergunta para essas mesmas pessoas em quem que elas votam no segundo turno, três partes vão para Flávio Bolsonaro, uma parte vai para Lula. É um eleitor mais à direita, mas é um eleitor que não quer essas opções. E o que essa pesquisa, o que essa pergunta em particular, pelo menos para mim como analista, diz é o seguinte: nesta eleição, diferentemente de 2018, por exemplo, o eleitor não está procurando um outsider. A impressão que eu tenho, gente, é que o eleitor quer paz. O eleitor quer fim da briga no grupo de WhatsApp, fim da briga em família no almoço de domingo, fim da briga na mesa do bar, fim da briga com os colegas da firma, fim da briga na pelada de domingo, fim da briga no salão de cabeleireiro, entende? As pessoas querem parar de brigar, as pessoas querem paz. Então, por isso, Guilherme.
3: Deixa eu só complementar, porque tem um dado da Quest que saiu agora, um outro recorte que eu acho que dialoga com isso que você está trazendo, Pedro. O interesse dos eleitores com a eleição é menor entre os independentes. Então, entre os eleitores lulistas, 50% se dizem muito interessados na eleição. Entre a esquerda não lulista, 40% se dizem muito interessados. Entre os independentes, só 24% se dizem muito interessados. A maioria desse grupo se diz pouco interessada, 42%. E aí quando a gente vai para a direita não bolsonarista também tem muitos pouco interessados, 45%. E entre os bolsonaristas volta a ter um nível de interesse parecido com o dos lulistas. 45% se dizem muito interessados. É um pouco, diz respeito a isso que você está falando também, né, Pedro?
4: Eu acho que diz muito respeito a exatamente esse ponto, Guilherme. É exatamente isso. É aquela percepção de que o mundo político não está me dando uma escolha. Eu não quero essas duas escolhas. Eu quero sair desse ciclo no qual a gente está metido desde 2018. Tem um terço do eleitorado que está nesse lugar. E esse eleitor está procurando uma opção. Agora, ao mesmo tempo, quando esse eleitor se vira e fala 25% do eleitorado quer um político moderado e 11% diz alguém de fora que quer reconstruir tudo, o que esse eleitor também está dizendo é o seguinte: esse perfil do outsider que o Bolsonaro representou, que Pablo Marçal representou em São Paulo, que de certa forma o Renan Santos tenta representar, que é esse cara que vem de fora, precisa reconstruir tudo, tudo mais, e com um tom agressivo, não é isso que o eleitor quer. Ele quer um político moderado. De certa forma, talvez ele esteja olhando para o Augusto Cury e vendo tanto um sujeito que vem de fora para reconstruir tudo, quanto alguém moderado. Eu acho que a grande frase do Augusto Cury no debate da Band foi dirigida para o Renan Santos: por que que você é tão agressivo? Por quê? É isso que esse eleitor está procurando. Agora, veja, todas as campanhas já entenderam o movimento, todas as campanhas perceberam que o eleitor olhou para esse cara, porque ele não estava satisfeito com as opções Zema, Caiado, Renan. Olhou para esse cara e se interessou. O que Augusto Cury fez no passado? Quais são as histórias dele? Tem algum podre? Não tem? Todas as campanhas vão começar a encher a internet e a propaganda eleitoral de alertas. Cuidado com isso, com aquilo. Vão funcionar? Não vão. O eleitor está procurando. E essa procura, nesse momento, foi para Augusto Cury. A gente vai ver nas próximas duas, três semanas se vai crescer ou não vai crescer. E crescendo, a gente precisa ver o seguinte: quão de fato calcificado, como o Felipe Nunes da Quest sempre fala, quão de fato calcificado é o voto de Flávio Bolsonaro. Por quê? Porque esse eleitor de Augusto Cury é um eleitor que está à direita. Ele não tira voto do presidente Lula. Ele tira voto de Flávio Bolsonaro. E aí vai ter uma disputa de vamos ver se esse eleitorado do Flávio desmonta um pouco ou não desmonta. A gente já percebeu por conta da história do Vorcaro, do empréstimo, do dinheiro que o Flávio pediu a Daniel Vorcaro, por conta do vídeo de acusação de machismo da Michelle Bolsonaro, por conta disso a gente já viu que tem um voto do Flávio Bolsonaro que oscila para baixo. Ele perdeu 5 pontos ali, recuperou. A Nexus dessa semana, que saiu na segunda-feira, diz que ele perdeu de novo esses 5 pontos e foram... A Quest não está dizendo isso. A Quest está dizendo essencialmente que o Flávio oscilou dentro da margem de erro. Confirme esse voto do Flávio. É uma das coisas que a gente vai testar nas próximas semanas.
2: Antes da gente encerrar nosso papo por agora, Pedro, queria só trazer aqui mais dados da Quest que estão sendo divulgados enquanto a gente conversa com relação à rejeição do eleitorado aos candidatos à presidência. Lula, Flávio Bolsonaro e Pablo Marçal lideram na rejeição entre eleitores. O presidente Lula, que disputa a reeleição, tem 53% de rejeição. O filho do ex-presidente Jair Bolsonaro, Flávio Bolsonaro, marca 55% de rejeição. E Nossa. O empresário e coach aparece em terceiro, Pablo Marçal, com 44% de rejeição. E aí cito também Ronaldo Caiado com 40% e Romeu Zema com 38%. Mas o que a gente vê aqui é a rejeição de Flávio Bolsonaro sendo a maior neste momento.
3: E todos eles aumentando de uma pesquisa para outra.
4: Pois é, e aí a gente tem que lembrar, de novo, é mais um indício de que esse perfil agressivo, que foi o que o eleitor estava procurando em 2018, tá? Porque esse era o perfil do presidente, ex-presidente Jair Bolsonaro. Não é o que o eleitor está procurando nesse ciclo eleitoral. Isso posto, o presidente Lula precisa de Flávio Bolsonaro. Se ele quer ganhar, ele precisa de Flávio Bolsonaro no segundo turno. Por quê? Porque o Flávio tem, por conta do sobrenome, uma rejeição maior do que a do presidente Lula. Qualquer outro... Segundo turno não é uma disputa de quem as pessoas preferem. Segundo turno é uma disputa de quem as pessoas querem evitar que chegue à presidência. Então, por isso, no segundo turno, essa taxa de rejeição é importantíssima. Flávio tem uma taxa equivalente barra maior do que a do presidente Lula. Todos os outros candidatos têm uma taxa menor. Qualquer outro candidato é mais perigoso para o presidente Lula e ameaça mais a reeleição dele do que Flávio Bolsonaro. Não tenho dúvida de que no PT todo mundo quer Flávio no segundo turno.
2: Pedro Doria, muito obrigada pela sua participação aqui com a gente. Pedro Doria, que é colunista da CBN. A gente vai continuar repercutindo, claro, todos esses dados da Quest ao longo da nossa programação. Mais tarde o Pedro está de volta. Obrigada.
4: Obrigado, pessoal. Até.
3: Muito obrigado. Bom dia.
2: Você segue com a sua programação local aqui na CBN. Claro, a gente continua repercutindo ao longo de toda a programação os detalhes dessa pesquisa de intenção de votos para a presidência da República.
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0: quarta-feira, 2 de setembro de 2026. O presidente do Supremo Tribunal Federal, Edson Fachin, afirmou que as medidas cabíveis no caso do Banco Master serão tomadas no tempo devido e sem precipitação. Ele afirmou que, primeiramente, será concluída a análise necessária dos fatos e observados os procedimentos institucionais pertinentes. Um relatório da Polícia Federal revelou uma troca de mensagens entre o ministro Alexandre de Moraes e o banqueiro Daniel Vorcaro. O relator do caso no STF, André Mendonça, deve liberar o documento para a presidência da corte nos próximos dias. Segundo Fachin, os elementos exigem serenidade, responsabilidade e firmeza. Ele deu a declaração num evento no Supremo. A Unilever informou que a suspensão da Anvisa para produtos de limpeza fabricados na unidade da companhia na cidade paulista de Vinhedo vale para as linhas de sabão e amaciantes líquidos para roupas. Segundo a empresa, a fiscalização apontou para a necessidade de melhorias nos processos de documentação e controle. A companhia afirmou que as adequações já começaram a ser adotadas. Conforme a agência reguladora, a iniciativa tem caráter preventivo e não determina o recolhimento dos itens que já estão no mercado, nem a interrupção do uso pelos consumidores. Um suspeito de se passar pelo treinador do Grêmio, o português Luiz Castro, para pedir Pix a jogadores do clube foi preso no Rio de Janeiro. Segundo a investigação, um atleta chegou a enviar R$22 mil para o criminoso. Conforme a polícia, o homem fazia parte de um grupo que usava perfis falsos em aplicativos de mensagens para aplicar o golpe. A Bolsa de Valores de São Paulo sobe 0,53% aos 180.677 pontos. O dólar comercial está em queda de 0,14%, negociado a R$ 5,14. Estável, o euro vale R$ 5,97. No horário de Brasília, 10 horas e 38 minutos.
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14: Amanheceu bonito. Amanheceu bonito hoje aqui em São Paulo, hein? Lívia Caetano, bom dia.
15: Oi Marcelo, oi Muniz, bom dia. Bom dia a todos os ouvintes. Amanheceu bastante bonito mesmo, mas com um pouquinho de frio, né Marcelo?
14: Ah, é verdade. O Luiz Del Boni tá aqui na minha frente me zoando, que eu falei, bonito. Até me... É que eu olhei pro céu e falei, nossa, tá bonito mesmo. Porque de manhã tava frio, tava um tempinho fechado. Mas aos poucos foi abrindo esse céu, né? Tem muitas nuvens, mas tem previsão de chuva pra hoje?
15: Ao longo do dia de hoje, não temos mais previsão de chuva para a capital paulista e grande parte do estado de São Paulo também. As chuvas devem ficar um pouco mais restritas ao litoral mesmo, por conta da influência ainda dessa frente fria que passou no dia de ontem. Hoje, hoje o sol aparece um pouquinho mais entre bastante nuvens ao longo do dia e as temperaturas ficam por volta dos 20 graus, Marcela.
14: 20 graus é a máxima hoje?
15: Isso, pra Eita. Hoje sim. Pra amanhã, as temperaturas voltam a subir um pouquinho mais, tanto pra amanhã quanto sexta-feira também, né? Amanhã e sexta devem ser dias um pouco mais aproveitáveis, o sol aparece um pouquinho mais e as temperaturas se elevam também bastante, um pouco mais à tarde. Porém, no fim de semana a gente tem um avanço de uma nova frente fria, então já trazendo um pouquinho um spoiler do fim de semana e também do feriado, a gente tem a passagem de uma nova frente fria pelo estado de São Paulo, trazendo chuva, tempo um pouco mais chuvoso e também bastante frio, Marcela.
0: 20 de máxima hoje. Amanhã vai ser mínima de quanto e máxima de quanto? Pra gente já se planejar.
15: Pra amanhã, pela manhã, ainda deve ser um pouquinho mais frio, mínima por volta dos 12 graus, e as temperaturas podem subir até os 26. Porém, na sexta, as mínimas devem aumentar um pouquinho mais e pode esquentar até os 27.
14: Muito bem, 27. Bom, feriado, o pessoal já estava aqui perguntando se já antecipou, né? Vai ter essa mudança de tempo no fim de semana, então vai ser um tempinho mais fechado. O que, que a gente já pode dar de panorama, principalmente aqui na capital, mas também quem vai pegar a estrada, vai para o litoral, para o interior...
15: Na sexta-feira à noite, Marcela, a gente já tem essa aproximação da frente fria, chegando em algumas áreas mais ao sul, na divisa com o Paraná, do estado de São Paulo. É, porém, no sábado, essa frente fria ela avança mais e provoca pancadas de chuva mais fortes, tanto na capital paulista, grande parte do estado de São Paulo também. No domingo, essas temperaturas caem um pouquinho ainda mais. E na segunda, essa frente fria ela avança para outras áreas da região sudeste, mas ainda assim deve favorecer um tempo um pouco mais chuvoso, um dia mais chuvoso ao longo do dia. No sábado, a tendência é que as temperaturas máximas possam chegar até os 19, e no domingo e na segunda-feira cai um pouquinho mais, Marcela. Então, o fim de semana e o feriado não vão ser uns dias aproveitáveis para o pessoal que mora aqui no estado de São Paulo.
0: Eu ia te perguntar isso, se isso vale para o estado todo ou se tem regiões que vão ser assim e outras nem tanto. Essa mudança altera o estado inteiro?
15: Essa frente fria ela avança por grande parte do estado de São Paulo e deve provocar chuva na maior parte do estado mesmo, Muniz. Ao longo do domingo, o tempo ele abre um pouquinho mais em algumas áreas do oeste, região de Marília, região de Presidente Prudente, Bauru, mas o sábado, o domingo, deve ser bastante chuvoso em grande parte do estado de São Paulo.
0: Não deixa de ser uma boa notícia, né, Marcela e Lívia? Porque o sistema integrado lá de mananciais aumentou 0,5 ponto percentual de ontem para hoje. Tem reservatório que subiu mais de 1%. O sistema São Lourenço subiu 3%. Claro que o Cantareira, que é a maior preocupação, tem 33,3% de capacidade, só subiu 0,2%, subiu bem menos. Mas o fato da gente ter aí os próximos dias um pouco mais chuvosos por todo o estado, quem sabe traz aí um pouco de alívio também para o nosso abastecimento hídrico, né?
15: Sim, seguimos acompanhando, Muniz.
14: É isso. Lívia, obrigada pela sua participação. Amanhã a gente volta a conversar para ver se esse cenário se mantém. Um beijo.
15: Obrigada, pessoal. Até amanhã.
0: Valeu, até.
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0: 10 horas e 46 minutos, você já ouviu aqui na programação da CBN os números da última pesquisa Quest, divulgada agora há pouco, há menos de uma hora, pesquisa contratada pela Editora Globo, pela TV Globo, mostrando a atualização da corrida eleitoral. Quem eventualmente perdeu esses primeiros dados, eu vou trazer um outro recorte aqui, mas só repassando, nessa pesquisa, o presidente Lula aparece com 37% das intenções de voto no primeiro turno. Na sequência vem Flávio Bolsonaro com 30%, e o que mais se destaca nesse levantamento é a alta de Augusto Cury do Avante, que subiu de 2 pontos na pesquisa anterior para 10 pontos, então um aumento de 8 pontos percentuais, é bem acima dos 2 pontos de margem de erro que essa pesquisa tem. Além disso, tem também os outros candidatos, Renan Santos do Missão com 3%, Ronaldo Caiado com 1%, Romeu Zema com também 1% e Pablo Marçal com também 1%. Pablo Marçal, que tem toda aquela questão da inelegibilidade, mas ainda aparece aqui na pesquisa também. Quero trazer um recorte que tem tudo a ver aqui com São Paulo. Quais são as maiores preocupações do eleitor brasileiro?
14: Boa.
0: E por que que isso tem tudo a ver com São Paulo, Marcela? Porque a segurança continua liderando
14: cheio,
0: a preocupação,
14: né,
0: do eleitor. Ela é citada por 31% dos entrevistados como a maior preocupação nessa pesquisa. Essa é a primeira pesquisa do Instituto Quest depois do início oficial da campanha, quando os assuntos na ordem do dia começam a aparecer na campanha e podem alterar a opinião, a percepção do eleitor. Então, em ordem dos assuntos que mais preocupam, a gente tem violência com 31% das menções, na sequência vem economia com 16%, saúde com 14%, corrupção empatada com saúde também com 14%, e aí para finalizar vem os problemas sociais com 13% e a educação com 7%. Qual é a diferença da pesquisa anterior para essa? A violência teve uma ligeira redução de 2 pontos percentuais, então ainda dentro da margem de erro. Era 33% dos eleitores mencionavam violência como maior preocupação e agora são 31%, e economia teve uma ligeira alta, tinha 15% das menções na pesquisa anterior, agora teve 16% das preocupações dos eleitores. Então, ainda que a campanha eleitoral tenha começado, inclusive focando muito em corrupção, né, Marcela?
14: Sim.
0: Os dois principais candidatos trocando acusações,

0: dois principais candidatos nessa disputa, o presidente Lula e Flávio Bolsonaro. Essa pesquisa Quest aponta que maior parte dos eleitores entendem que as investigações envolvendo o filho do presidente Lula, Fábio Luiz Lula da Silva, ou Lulinha, e também as investigações envolvendo o Banco Master e o filme Dark Horse prejudicam muito Lula do PT e Flávio Bolsonaro do PL. Nos dois casos, a maioria dos entrevistados não entendeu que as explicações dadas pelos políticos foram convincentes o suficiente. Esse levantamento, lembrando, foi contratado pelo jornal Globo e pela TV Globo. A Quest aponta que 40% dos entrevistados entendem que Lula é muito prejudicado pelas suspeitas contra o Lulinha, filho dele, por tráfico de influência, essas suspeitas que estão sendo investigadas pela Polícia Federal. Ele é alvo de 3 inquéritos, né? O Lulinha, filho do presidente, são inquéritos autorizados pelo STF para apurar se ele favoreceu empresários interessados em negócios com órgãos públicos e se atuou em benefício próprio com essa influência que tem próximo ao Palácio do Planalto. O levantamento também mostra que 42% dos eleitores entendem que Flávio Bolsonaro é muito prejudicado por causa das suspeitas do envolvimento dele no caso do Banco Master. A gente lembra, em maio deste ano, o site Intercept publicou um áudio do senador cobrando dinheiro do banqueiro Daniel Vorkado para financiar o filme que narra a história de Jair Bolsonaro, o filme chamado Dark Horse. O levantamento também mostra que 54% dos eleitores entendem que o Flávio não deu explicações convincentes sobre essa aproximação com Daniel Vorkado. E 52% dizem o mesmo sobre Lula a respeito do filho dele, Lulinha. Além disso, a Quest mostrou que nos dois lados, o mesmo patamar de eleitores conhecem os escândalos. Ou seja, 66% dos eleitores sabem desses escândalos. Então é importante a gente ter essa percepção de até quanto esse tipo de notícia, de escândalo, de caso, interfere na decisão do eleitor ou chama a atenção do eleitor. 66% sabia, 54% dos eleitores entendem que Flávio Bolsonaro não deu explicações convincentes sobre o caso Master, 52% dos eleitores dizem que Lula também não deu informações convincentes sobre o caso de Lulinha, filho do presidente Lula. Lembrando que 42% entendem que Flávio é muito prejudicado por causa dessas suspeitas e também 40% entendem que Lula é muito prejudicado pelas suspeitas contra Lulinha. Dados da Quest foram divulgados agora há pouco aqui em pesquisa encomendada pelo Jornal Globo e pela TV Globo. 10h52.
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0: São 10 horas 54 minutos, girando ainda assuntos da nossa cidade, mas que também são de interesse nacional. Não é só de política que se vive neste CBN em São Paulo, não. Vamos falar sobre uma decisão do Superior Tribunal de Justiça que está sendo aguardada naquele caso Nardoni. Guilherme Gimenez está acompanhando e conta pra gente que decisão é essa, Gui.
3: Vamos lá, Marcela. Termina hoje o prazo para o Superior Tribunal de Justiça julgar um recurso que pede o retorno de Alexandre Nardoni e Ana Carolina Jatobá ao regime fechado. Os dois foram condenados pela morte de Isabela Nardoni, de 5 anos, em 2008 e atualmente cumprem pena em regime aberto. O recurso foi apresentado pela Associação do Orgulho LGBTQIA+,

0: afirma que o casal teria descumprido regras impostas pela justiça para permanecer no regime aberto. Segundo informações da entidade, apuradas pelo G1, Alexandre e Ana Carolina estariam circulando em horários incompatíveis com as condições do benefício, não comprovariam uma rotina regular de trabalho e também haveria dúvidas sobre o endereço informado à justiça. De acordo com a entidade, mais de 2.000 pessoas assinaram um abaixo-assinado pedindo a volta dos dois para a prisão. O julgamento no plenário virtual da 5ª turma do STJ vai até a meia-noite de hoje. Alexandre Nardoni foi condenado a 31 anos de prisão por homicídio triplamente qualificado. Ana Carolina Jatobá recebeu pena de 26 anos pelo mesmo crime. Ela passou ao regime aberto em 2023, enquanto Alexandre deixou o regime semiaberto e passou ao aberto em 2024. Marcela.
1: Tá certo, Gimenez. Obrigada pelas informações. 10h55.
2: E uma outra decisão, uma outra análise pela justiça, Marcela, importante da gente acompanhar por aqui. O STJ, Superior Tribunal de Justiça, manteve a prisão preventiva do tenente-coronel da Polícia Militar de São Paulo, Geraldo Leite Rosa Neto. Ele que é réu por feminicídio da esposa, que também era soldado, a soldado Gisele Alves Santana. Aquele caso que aconteceu no Brás, aqui em São Paulo, que a gente acompanhou muito de perto aqui no CBN São Paulo. A decisão do STJ foi tomada depois da defesa de Geraldo pedir a liberdade desse oficial, alegando que ele estava cooperando com as investigações. Mas o ministro Reinaldo Soares da Fonseca manteve a prisão e ele citou o risco de interferência do réu na produção de provas. Isso porque o réu ocupava uma posição elevada na hierarquia da PM, era um tenente, e há policiais entre as testemunhas. A soldado Gisele foi baleada na cabeça em fevereiro de 2026, no apartamento onde morava com o marido, na região central de São Paulo. Ela foi socorrida e morreu no mesmo dia. Segundo a investigação, Geraldo teria segurado a mulher e atirado na cabeça dela após uma discussão. Depois teria alterado a cena para simular um suicídio, inclusive colocando a arma na mão da vítima. Ele está preso desde o dia 18 de março, no presídio militar Romão Gomes, na zona norte de São Paulo. Ele responde por feminicídio e fraude processual. Ele nega os crimes. E quando a gente diz que há policiais entre testemunhas, Marcela, eu lembro aqui de dois pontos, né? O fato de que, como tem essa análise sobre eventual alteração da cena do crime e como policiais foram chamados ali para a região, para a cena do crime, certamente existe essa questão que vai ser investigada, até porque o Geraldo Leite Rosa Neto pôde tomar banho depois do crime, ele pôde lavar as mãos, trocar de roupa. Fatos que prejudicam a investigação. Então esse é um dos pontos, porque existem policiais entre testemunhas, mas também porque tem uma análise de que a relação dos dois já era bastante complicada, dele com a esposa, antes desse crime, envolvendo inclusive a relação hierárquica deles. Por isso que também há policiais entre testemunhas e por isso que o STJ entendeu que ele não poderia ter liberdade nesse momento por risco de interferência na produção de provas. Então, por hora, Geraldo Leite Rosa Neto, acusado de ter matado a esposa Gisele Alves Santana, continua respondendo a essa investigação, preso.
1: 10h58.
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1: São 10 horas e 59 minutos, agradecendo as mensagens que a gente tem recebido aqui no nosso WhatsApp, 11 99911 9981. Pessoal comentando, claro, as pesquisas eleitorais, também os assuntos do dia no Noticiário Nacional estão sendo questionados aqui, mas também comentando aqui sobre a cidade, falando sobre a situação do trânsito na cidade. Se você está enfrentando algum caminho complicado aqui na cidade, não esquece de mandar pra gente, nos conta no 11 99 11 9981. Pessoal falando também da virada no tempo, viu? Temperatura agora, neste momento, na casa dos 18 graus. A máxima prevista para hoje, em torno de 20 graus. Não teremos chuva, mas o dia deve ficar um pouco abafado, apesar da temperatura não passar dos 20 graus aqui na capital paulista.
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0: Quarta-feira, 2 de setembro de 2026. O presidente Lula do PT apareceu com 37% das intenções de voto na simulação de primeiro turno da pesquisa Quest divulgada hoje. O senador Flávio Bolsonaro do PL obteve 29%. Já o candidato do Avante, Augusto Cury, apareceu em terceiro lugar com 10%. Renan Santos, do Missão, teve 3% e Ronaldo Caiado, do PSD, e Romeu Zema, do Novo, ficaram cada um com 1%. No cenário de segundo turno, entre Lula e Flávio, houve empate na margem de erro, que é de 2 pontos percentuais para mais ou para menos. O presidente obteve 42% contra 41% do senador. Nas demais simulações, Lula apareceu à frente de Cury, Renan Santos, Caiado e Zema. O levantamento foi encomendado pelo jornal Globo e pela TV Globo e entrevistou 2.004 pessoas de todo o país, entre o domingo e ontem. O nível de confiança chega a 95%. A pesquisa foi registrada no Tribunal Superior Eleitoral com o código BR-07065-2026. O ministro do STF, André Mendonça, afirmou que recebeu o dono do Banco Master, Daniel Vorcaro, em março de 2025, a pedido do próprio empresário. O magistrado disse que se limitou a ouvir o ex-banqueiro. Mendonça também afirmou que no mesmo mês atendeu o advogado de Vorcaro. O ministro ainda disse que nas ocasiões tratou apenas de um tema que estava em julgamento no Supremo sobre créditos de precatórios de interesse do banco. A informação sobre o encontro de Mendonça com Vorcaro foi divulgada pelo site ICL Notícias. O ministro é o relator do caso Master na corte. No horário de Brasília, 11 horas e 2 minutos.
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6: 11h04. Muito bom dia. Seja bem-vinda, seja bem-vindo à segunda hora do CBN São Paulo. Você que está chegando agora aqui com a gente. Hoje é quarta-feira, dia 2 de novembro. Novembro.
7: Olha só.
6: 2 de
7: Calma,
6: setembro.
7: Marcela.
6: As eleições estão me deixando maluca, Lucas Soares.
7: Pelo amor de
6: Deus. O Lucas tá assim pra mim da redação, fazendo aquele sinalzinho de minha filha, pirou?
7: Pirou.
6: Pirou. 2 de setembro de 2026, dia de pesquisa Quest. Divulgamos aqui os resultados dessa pesquisa que mostra a intenção de voto para os candidatos à presidência da República. Estamos analisando aqui todos esses dados. Nossos colunistas já estão com esses dados em mãos e ao longo da programação vão trazendo aqui algumas explicações, traduzindo esses dados para a gente e para todos os eleitores do Brasil. Mas a gente está acompanhando também a repercussão dessa pesquisa da Quest com os candidatos à presidência da República, que foram apontados aí nessas intenções de voto. Muitos candidatos fazendo agenda aqui em São Paulo, viu, Guilherme Muniz?
7: É, e todo mundo de olho para entender, né, o humor do eleitor e repercutir esses novos dados que começam a aparecer por aqui. Nossa equipe de olho e acompanhando isso também.
6: Muito bem. Vamos então falar com o Pedro Fagundes, que está em uma agenda de campanha do candidato Romeu Zema. O que você nos conta, Pedro? Bom dia.
8: Bom dia, Marcela, Muniz, também a todos os nossos ouvintes, o mesmo. Falo diretamente da Praça Roosevelt, de onde o candidato à presidência pelo Partido Novo, Romeu Zema, participou de uma roda de conversa com motoristas de aplicativo para falar um pouco sobre a própria campanha, trazer algumas propostas para os motoristas e depois se reuniu aqui com a imprensa e comentou justamente da pesquisa Quest. O candidato, ele minimizou a estagnação em 1%. Na nova pesquisa divulgada nesta manhã e elogiou, do outro lado, o avanço de Augusto Cury, outro candidato também do mesmo espectro político de Romeu Zema, que chegou a 10%. Ele comentou um pouco disso, vamos ouvi-lo.
9: Respeito às pesquisas, mas se dependesse de pesquisa, em 2018 eu nunca teria sido eleito governador do estado. Até a última semana eu estava lá em terceiro, quarto lugar. Eu falo que eleição é igual cardápio. O eleitor vai abri-lo na hora que chega o momento de degustar. Então estou muito confiante aí, continuo fazendo a minha campanha.
8: O candidato também disse que não se arrepende de ter faltado ao debate da Band, ao debate eleitoral na Band. Segundo ele, a ausência de Lula e a proximidade com a sabatina feita no Jornal Nacional foi o que pesaram na decisão e fez com que ele faltasse. A reportagem ainda questionou ele que uma das principais diferenças de campanha entre o sucesso de Augusto Cury e a estagnação foi justamente que Augusto Cury compareceu, ao debate eleitoral. Ele minimizou, disse que não se arrepende e que a campanha, que ele segue com a mesma estratégia de campanha. Durante a coletiva, Zema chegou, inclusive agora falando em outro tema, ele estava com uma com uma camiseta onde ele coloca frases, mantras da campanha. Ele está com uma frase de chega de Bet, chegou a trocar para outra frase de chega de intocáveis e repetiu o lema ao comentar as mensagens encontradas pela Polícia Federal no celular do ex-banqueiro Daniel Vorcaro. Zema, ele pediu o afastamento de ministros envolvidos nas revelações e defendeu que todas as suspeitas sejam investigadas e eventuais responsáveis punidos. O relatório da Polícia Federal, ele registrou contatos de Vorcaro com autoridades, entre elas Alexandre de Moraes, e também referências ao procurador-geral Paulo Gonê. Zema, como falei para vocês, ele colocou justamente esta camisa do Chega de Intocáveis para questionar, falando que se o Brasil, aspas dele, se fosse um país sério, nenhum destes envolvidos estaria no momento ainda em seu cargo, e pediu, portanto, a renúncia dos citados na declaração de Vorcaro. Como disse a vocês também, Zema participou dessa roda de conversa com motorista de aplicativo aqui na Praça Roosevelt. A categoria reclamou muito da insegurança, remuneração, falta de transparência sobre as corridas e também das taxas cobradas pelas plataformas. O candidato, ele defendeu maior clareza sobre as comissões, mas disse ser contrário à fixação delas pelo governo. Marcela e Muniz.
6: Muito obrigada, Pedro, pelas informações. Pedro Fagundes, então, acompanhando o candidato Romeu Zema, que está aqui em São Paulo.
7: E ainda falando sobre isso, agora 11 horas e 9 minutos, o Guilherme Gimenez tem mais informações sobre a agenda de campanha de outros candidatos. Diga lá, Gimenez.
0: Isso mesmo, Muniz. Os candidatos à presidência da República, Augusto Cury do Avante e Renan Santos do Missão, cumprem agenda em São Paulo, nesta quarta-feira. Cury visita a Federação Israelita do Estado na tarde de hoje e à noite participa de um podcast. Já Renan estará no Flow Podcast no final da tarde de hoje. A última pesquisa Quest, divulgada nesta manhã, coloca Cury com 10% das intenções de voto na simulação de primeiro turno, ocupando assim, de forma isolada, a terceira colocação atrás apenas do presidente Luiz Inácio Lula da Silva, do PT, que tem 37%, e do senador Flávio Bolsonaro, do PL, que soma 29%. Renan Santos aparece em quarto agora, com 3% das intenções de voto. Este é o primeiro levantamento feito após o início da propaganda eleitoral na TV e no rádio. As aparições em debates públicos também fizeram a diferença na campanha de Augusto Cury, que antes, nas principais pesquisas, aparecia atrás de Romeu Zema, do Novo, de Ronaldo Caiado, do PSD, e do próprio Renan Santos. A pesquisa foi contratada pela Globo, em parceria com o jornal O Globo. A Quest entrevistou 2.004 pessoas de 16 anos ou mais em todo o país, entre os dias 30 de agosto e 1º de setembro. A margem de erro é de 2 pontos percentuais para mais ou para menos, e o nível de confiança é de 95%. A pesquisa foi registrada no Tribunal Superior Eleitoral sob o número BR-07065-2026. Muniz.
7: Obrigado, Guilherme Gimenez, pelas suas informações.
6: Bom, o candidato do PSD à presidência, Ronaldo Caiado, também está aqui em São Paulo, visitando o Mercado Municipal de Pinheiros, mas ainda não se manifestou a respeito dessa pesquisa Quest, que foi divulgada agora há pouco, em parceria com o jornal Globo, TV Globo e emissoras do Grupo Globo. A gente vai acompanhar essa manifestação, nossa reportagem está com ele por lá. O presidente Lula cumpre compromissos no Planalto, também não tem nenhuma manifestação oficial a respeito desse assunto. E Flávio Bolsonaro está no Rio Grande do Sul, candidato à presidência pelo PL. Tem agenda por lá, participa da Expo Inter em Esteio. E às 19h tem um comício em Porto Alegre. Nossa reportagem também está acompanhando até o momento, sem nenhuma manifestação a respeito dos dados divulgados pela pesquisa Quest de intenções de voto à presidência da República.
7: 11 horas e 11 minutos, ou seja, muitos dos políticos que estão envolvidos na campanha ainda cautelosos em repercutir, sim, esses novos dados, ainda não repercutindo, mas sabe quem já está, sim, repercutindo os números que foram divulgados agora há pouco, aqui inclusive pela CBN, pelos nossos colegas pela Quest?
6: Ah, eu já posso imaginar.
7: Quem?
6: Ele, o temido mercado.
7: O tal do mercado, sim, o mercado financeiro já repercute esses dados. O Ibovespa, que é o principal índice de ações aqui do nosso país, começou o dia em alta, mas acelerou bem mais forte logo depois da divulgação dessa pesquisa eleitoral. Lembrando que a Bolsa Brasileira está tendo um comportamento distinto de outras bolsas comparáveis desde ontem, em parte por conta da valorização de ativos, também aí de olho nessa disputa eleitoral, e a alta do petróleo tem contribuído com tudo isso. O que a gente tem nesse momento é o seguinte: Ibovespa sobe 2,02% aos 183.352 pontos. Isso depois da décima alta seguida que foi registrada ontem. A gente está numa sequência de 10 dias de alta, muito puxada essa alta pela Petrobras, como eu mencionei, tem a ver com essa questão toda do preço do petróleo e todo o conflito ali no Oriente Médio. Mas depois dessa décima alta seguida, a Bolsa começou numa alta tímida, modesta, e depois da pesquisa Quest disparou. Nesse momento sobe 2,02% o principal índice de ações do nosso país. Já o dólar, ele estava com uma alta um pouco mais forte, essa alta arrefeceu. Nesse momento a gente tem o dólar comercial valendo R$5,15, uma alta de 0,05%. No início do pregão era uma alta de 0,18% a R$5,16, depois da pesquisa deu essa ligeira acomodação. E agora só uma atualização, hein? O Ibovespa subiu um pouquinho mais, 2,16% é alta nesse momento, aos 183.599 pontos. Mercado financeiro, portanto, começando a repercutir essa pesquisa eleitoral, que ainda mostra Lula e Flávio como os principais candidatos, mas que mostra, como Pedro Doria comentou aqui com a gente, né, Marcela? O eleitor dizendo que talvez esteja mais satisfeito em buscar uma alternativa a essa polarização, com o Cury do Avante aumentando de 2 para 10 pontos nessa última pesquisa.
6: 11 horas, 14 minutos.
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6: Guilherme Gimenez, está de olho no trânsito aqui na cidade. Tem alguma informação relevante para a gente, Gui?
0: Tenho sim, Marcela. Trânsito bem complicado agora. Queria destacar Rebouças, primeiramente, travada nos dois
6: sempre,
0: sentidos ali.
6: Né?
0: É, como sempre, a gente já está acostumado a falar da Rebouças aqui ruim, né? A notícia vai ser mesmo quando a Rebouças estiver boa, né, Marcela e Muniz? É. Nessa situação aí sim vai virar uma notícia. Rebouças ruim no sentido Marginal Pinheiros, da Doutor Arnaldo até a Eusébio Matoso, e no sentido da Paulista em quase toda a extensão ali da Faria Lima até pelo menos um pouco depois da Rua Oscar Freire. Opção para quem vai no sentido da Paulista, corredor da Europa, Colômbia e Augusta, funciona bem melhor agora. E no sentido Marginal Pinheiros, a opção é a Rua Arthur de Azevedo, funciona melhor nesse momento. Também quero destacar a chegada a São Paulo pela Rodovia Castelo Branco, travadíssima desde o quilômetro 20 ali na região do Rodoanel Mário Covas até o acesso para o Cebolão. Trecho final da Castelo não tá valendo a pena agora. Aí sim para o interior, Castelo Branco com boas condições, Marcela.
6: Muito bem, tá aí. Trânsito bem complicado hoje aqui em São Paulo. Se você tá passando por alguma dificuldade por aí, tem algum caminho alternativo para contar para os nossos outros ouvintes, manda no 11 99911 9981. Várias mensagens chegando por aqui. Obrigada.

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2: Onze horas, 18 minutos. Vamos dar um pulo em Campinas. Felipe Pereira está com a gente falando a respeito da suspensão de produtos em uma fábrica da Unilever. A Anvisa promoveu essa suspensão. Por quê, Felipe Pereira? Bom dia.
3: Muito bom dia para você, Marcela, quem acompanha o CBN São Paulo. Após uma inspeção identificar falhas no cumprimento das normas de boas práticas de fabricação na unidade da Unilever, que fica em Vinhedo. A medida foi publicada hoje e atinge a produção de produtos de limpeza fabricados na unidade. A suspensão vale apenas para a fabricação e não inclui o recolhimento dos itens que já estão no mercado, tá? Então, diferentemente do caso da IP, como nós também noticiamos bastante aqui no CBN de São Paulo, não há necessidade de recolhimento dos produtos da Unilever. Segundo a Anvisa, a fiscalização foi realizada entre os dias 24 e 28 de agosto, em conjunto com o Centro de Vigilância Sanitária do Estado de São Paulo e a Vigilância Sanitária do município de Vinhedo. O órgão informou que encontrou irregularidades relacionadas às exigências para a fabricação de saneantes, mas não detalhou quais foram os problemas identificados. Em nota, a Unilever informou que a inspeção apontou necessidade de ajustes em processos de documentação e controle nas linhas de sabão líquido para lavar roupas e amaciante. A empresa afirmou que as correções já começaram a ser implantadas. A fabricante também destacou que a própria Anvisa não identificou contaminação microbiológica nem problemas nos lotes já produzidos. É por isso, então, que os produtos seguem liberados para venda e para uso pelos consumidores. Ainda de acordo com a empresa, a paralisação é temporária e afeta apenas as linhas envolvidas na fiscalização. As demais operações da fábrica de Vinhedo continuam funcionando normalmente. A Anvisa informou que a produção vai permanecer suspensa até que as exigências sanitárias sejam atendidas pela empresa. Marcela.
2: Muito obrigada pelas informações, viu, Felipe? Importante esse destaque. Felipe Pereira falando com a gente de Campinas, 11h20.
4: E o Guilherme Gimene está de volta para trazer informações a respeito de uma operação que aconteceu nessa manhã, mirando uma organização criminosa. Gimene.
5: Exatamente, Muniz. 4 pessoas foram presas, inclusive durante uma operação da Polícia Civil contra essa organização criminosa investigada por tráfico de drogas e lavagem de dinheiro na Grande São Paulo. Em endereços ligados aos investigados também foram apreendidos diversos veículos, incluindo carros de luxo e dinheiro em espécie. Ao todo foram cumpridos 25 mandados, sendo 4 de prisão e 21 de busca e apreensão na capital paulista e na região metropolitana. Segundo a investigação, o grupo atuava principalmente em Jandira, Itapevi, Cotia e Barueri. A Polícia Civil também apura, além do tráfico de drogas, a lavagem do dinheiro obtido com atividade criminosa. Agentes afirmam que os envolvidos utilizavam um mecanismo para ocultar a origem ilícita de valores e bens. Os detidos foram encaminhados à delegacia e permanecem à disposição da justiça. O delegado Adair Marques, responsável pela operação, afirma que as prisões e os materiais apreendidos devem ajudar a polícia a identificar a função de cada integrante do grupo e a aprofundar o rastreamento do dinheiro. O caso é registrado pela Delegacia Seccional de Carapicuíba. Muniz.
4: Obrigado, Guilherme Gimenez, pelas informações. Agora, 11h21.
2: Ainda girando a nossa reportagem, o Pedro Fagundes está de volta, dessa vez para falar sobre Dark Horse. O que você nos conta, Pedro?
6: Então, Marcela, a Justiça de São Paulo determinou que a Polícia Civil apresente as provas já reunidas sobre supostos desvios em um contrato da Prefeitura com o Instituto Conhecer Brasil antes de decidir se libera o acesso a dados financeiros da entidade. Aí onde está a conexão com o filme Dark Horse, que deve contar a trajetória do ex-presidente Jair Bolsonaro? Ela aparece justamente porque o pedido da polícia envolve a presidente do Instituto, Karina Ferreira da Silva. da Gama, que é presidente do Instituto Conhecer Brasil, que é também produtora do filme Dark Horse. A investigação ela apura irregularidades em um contrato da Secretaria Municipal de Inovação e Tecnologia para implantação e manutenção de pontos de internet gratuita na capital paulista. De acordo com a Polícia Civil, os serviços prestados corresponderiam a cerca de 43 milhões de reais. No entanto, aproximadamente 69 milhões teriam sido repassados ao Instituto, o que dá uma diferença estimada em 26 milhões. Os investigadores também apontam subcontratações de cerca de 98 milhões de reais e suspeitam que parte do dinheiro público possa ter sido destinado a atividades privadas ligadas à empresa Go Up Entertainment, da qual Karina é sócia. O juiz, no entanto, afirmou que a polícia ainda não explicou quais provas concretas sustentam essas suspeitas e a justiça também quer saber quais elementos justificam investigar as movimentações financeiras de Karina, que é, reforçando, diretora, na verdade, produtora do filme Dark Horse. A Polícia Civil ganhou mais 90 dias para concluir o inquérito que tramita sob sigilo. Marcela.
2: Muito bem, obrigada pelas informações, Pedro Fagundes.
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1: 11 horas e 25 minutos. Vou trazer mais um recorte aqui da pesquisa Quest divulgada nessa manhã para a corrida presidencial. Corrida que apareceu, né? Pesquisa que mostrou um cenário com Lula e Flávio ainda liderando a disputa. Lula com 37% e Flávio 30% no cenário de primeiro turno. E destacando o fato de Augusto Cury subindo para 10% nessa nova pesquisa. A gente já analisou com Pedro Doria o que, que isso significa. O eleitor indeciso indicando que não quer votar nem em Lula, nem em alguém com o nome Bolsonaro. E por isso está encontrando no Cury esse candidato. Um outro recorte, uma outra análise que a gente também pode fazer a partir dos dados da pesquisa Quest, Marcela, é o fato de que, por enquanto, ainda que Cury tenha ido para o terceiro lugar de forma isolada nas intenções de voto no primeiro turno, os dados indicam que o eleitor de Augusto Cury é mais fluido do que os apoiadores dos outros candidatos. Ou seja, é um voto menos sólido, menos decidido. Segundo a Quest, 48% de quem apontou a intenção de votar em Cury, 48% disseram que podem mudar de voto até outubro. Enquanto isso, 52% disseram que essa decisão já é definitiva. Como a margem de erro dessa pesquisa é de 2 pontos percentuais, a gente tem um empate técnico entre aqueles que dizem que já decidiram que vão votar em Cury e aqueles que dizem que por enquanto vão votar, mas que podem mudar de ideia até lá. Desde o último levantamento da Quest, de 14 de agosto, a decisão definitiva de voto no candidato do Avante subiu 20 pontos. É uma grande diferença. Ele tinha 32% de eleitores definitivos e foi para 52%. É uma alta forte. É o mesmo patamar, inclusive, que caiu a possibilidade de mudança. Também caiu em 20 pontos percentuais a quantidade de eleitores que diziam que podiam mudar de voto. Mas, quando a gente olha para os outros candidatos, a cristalização de voto no Cury é muito abaixo dos outros candidatos. Então, entre os eleitores de Lula, 80% se dizem decididos. Entre os eleitores de Flávio, esse número é de 75%. Ou seja, Cury consegue, nessa etapa da campanha, disparar em relação aos outros candidatos que estavam ali naquele terceiro pelotão meio embolados, mas ainda assim é um voto que está em disputa. Tanto os candidatos que estão à frente de Cury vão tentar ainda conseguir recuperar esse eleitorado, como os candidatos que agora estão com 1 ponto percentual, Ronaldo Caiado, Romeu Zema e também Renan Santos, que está com 3 pontos nessa pesquisa, todos eles também vão tentar se mostrar como essa alternativa à polarização de Lula e Flávio Bolsonaro. Porque, por enquanto, o voto de Cury ainda não é sólido. Mas claro que também a gente não pode deixar de dizer, Cury vai fazer tudo o que puder para, nesse momento da campanha, solidificar esse voto nele. Então isso vai ser interessante da gente entender como é que as campanhas eleitorais vão mudar a partir de agora, com as pesquisas todas indicando essa alta de Augusto Cury do Avante.
2: 11 horas 28 minutos.
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0: Quarta-feira, 2 de setembro de 2026. A Bolsa de Valores de São Paulo opera em forte alta de 2,59% aos 184.371 pontos. O movimento ocorre depois da divulgação de uma pesquisa Quest sobre a disputa presidencial. Na simulação de primeiro turno, o presidente Lula e o senador Flávio Bolsonaro continuam nas primeiras posições. A principal novidade é o crescimento do candidato do Avante, Augusto Cury, que apareceu em terceiro lugar. No momento, o dólar comercial está em queda de 0,94%, negociado a R$ 5,10. O euro vale R$ 5,92, baixa de 0,82%. O velório do ator e diretor Gracindo Júnior será aberto ao público e está programado para amanhã. A cerimônia deve começar pouco depois do meio-dia, no cemitério da Penitência, no Caju, zona portuária do Rio. A cremação será no mesmo dia, às 2h10 da tarde. O artista morreu aos 83 anos na capital fluminense. A causa da morte não foi divulgada. Com mais de 5 décadas de carreira, o artista participou da inauguração da TV Globo em 1965. Ele participou de novelas como Mandala, O Salvador da Pátria e Rainha da Sucata. Era filho de Paulo Gracindo, com quem atuou em O Bem Amado e O Casarão. O artista também dirigiu produções de sucesso, como a novela Marrom Glacê e o programa Os Trapalhões. O ator ainda acumulou trabalhos no teatro, no rádio e no cinema. A produção industrial brasileira apresentou alta de 0,2% em julho na comparação com o mês anterior. O resultado interrompeu 2 meses seguidos de taxas negativas. 3 das 4 grandes categorias econômicas e 13 dos 25 ramos industriais pesquisados pelo IBGE registraram avanço. Entre as atividades, as influências positivas mais importantes foram assinaladas por equipamentos de informática, produtos eletrônicos e óticos, itens alimentícios e produtos derivados do petróleo e biocombustíveis. No horário de Brasília, 11 horas e 32 minutos.
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1: Fala, Márcio, bom dia.
2: Oi, Marcela, bom dia.
3: Tudo bem, Márcio, bom dia.
2: Tudo jóia, Muniz, bom dia.
3: Ó, Márcio, a dúvida de hoje é o seguinte, o pessoal escreveu dizendo que, esse ouvinte escreveu assim, no meu prédio, queremos tirar a administradora e fazer autogestão com moradores super capacitados. E ele pergunta, precisamos de uma aprovação de assembleia?
1: Ixi.
2: Sim, precisa, né? Porque você vai mudar o modelo de gestão, onde você tem uma empresa e você vai passar para a mão dos moradores. Agora, eu vou dar um conselho para o nosso ouvinte.
3: Diga.
2: Cai fora, não faz isso. É uma economia tão porca, mas tão porca, porque geralmente a administradora do prédio, ela não custa nem 5% do boleto que você paga de condomínio. Então, se você paga lá R$1.000, nem 50 é o valor da administradora. E a administradora cuida de uma parte importante, né? A parte financeira, a parte tributária, a parte fiscal, parte trabalhista, previdenciária, dá o sistema que a gente vai usar para pegar a segunda via de boleto, para ver as contas, para acessar os relatórios. Enfim, eu acho que o trabalho da administradora é até barato, considerando tudo que ela faz. Passar isso para os moradores pode parecer uma boa, mas aí o morador tira férias, o outro vai viajar, aí um pode ficar doente no meio do caminho, aí esquece de recolher uma guia, pronto. Só a multa dessa guia já vai ser mais caro que o valor da administradora. Sem falar a questão de transparência, a questão de compliance. Então, eu não recomendo. Mas, se eles quiserem seguir, precisa do aval dos moradores. Tem que ter uma assembleia, sim, com a pauta específica. Sim, eu quero trocar. Não, eu não quero trocar, quero continuar. O que a maioria decidir é o que eles podem fazer.
1: É importante, né? Bom, eles disseram aqui na dúvida, né, o ouvinte que nos mandou, que seriam pessoas altamente qualificadas para essa função ali, enfim, teriam...
2: Mas aí, Marcela, se eles são capacitados, e que bom, né, eles vão ficar no conselho, eles vão fiscalizar, eles vão dar ideia, entendi, eles vão dar palpite. Agora, fazer o trabalho que é repetitivo, que é operacional, que é até braçal um pouquinho, uhum, não tem porquê. Não tem, transferir isso para um morador, acho bobagem.
1: Eu mesma acho que é muita responsabilidade. Eu não gostaria de ter essa responsabilidade. Acho que tem que ser, deixar ali para alguém que faça isso por mim. Eu gosto de fiscalizar, de ter acesso às informações, estar por dentro do que está acontecendo, mas sem ter toda essa responsabilidade. Mas aí sou eu, né? Cabe a cada um ali. E essa decisão, como você bem pontuou, vem da assembleia.
2: E o condomínio tem contabilidade, aí é bom que tenha um contador responsável. Tem umas questões técnicas, né, que não tem porquê voltar para o amadorismo. A gente batalhou tanto para que gestão de condomínio fosse algo mais profissional, aí é meio que dar um passo para trás. Mas cada prédio escolhe o seu formato, né?
1: A gente está recebendo algumas mensagens aqui. O Júnior disse que é importante também escolher uma boa administradora, viu? Porque no prédio dele ficaram só 6 meses, descobriram alguns rombos, algumas falcatruas ali. Então, tem que também ter essa atenção para escolher uma boa administradora, né?
2: É que a administradora, ela não autoriza nenhum tipo de pagamento. Ah, ela executa a ordem do síndico. Então tem uma relação de contas, o síndico fala, pode pagar isso, não pode pagar aquilo. Não é a administradora que escolhe onde gastar o dinheiro. Então tem que ter umas travas ali no contrato para que ela só execute o que for determinado. Ela é uma executora dos serviços, não é uma decisora. Mas enfim, tem às vezes tem picaretagem mesmo.
1: É isso. Dica dada, Márcio. Obrigada, até amanhã.
2: Valeu, até amanhã. Beijo.
3: Até, valeu.
1: Beijos.

0: 11 horas 38 minutos, viu, Guilherme Muniz? Diga. 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
0: Calma, calma, calma. Ainda não é 5 para meio-dia, não. Estamos antecipando a participação da Luísa Feicarota, porque ela tem novidades bacanérrimas para contar pra gente, né, Lu? Bom dia.
10: E quentíssimas. Mar, eu tô aqui na Avenida Paulista e acabei de participar de uma coletiva de imprensa sobre o primeiro Time Out Market da América Latina. Uau. E hoje foi anunciado que vai funcionar no Conjunto Nacional, um dos marcos arquitetônicos de São Paulo. A ideia era achar um lugar que fosse amigável, tanto para moradores de São Paulo, quanto para visitantes, e eles têm uma expectativa de receber 2 milhões de pessoas por ano. O Time Out Market de Lisboa, que é uma referência,
0: mais
10: foi
0: famoso,
10: fundado em
0: né?
10: 2000. E não tem quem escape do Time Out Market de Lisboa quando vai a Lisboa, né? É uma experiência da cidade fundamental, assim, basilar. Foi fundado em 2014 e foi o primeiro mercado gastronômico do mundo baseado em uma curadoria editorial, que reúne ali os principais chefes de Lisboa, desde os estrelados até também a cozinha tradicional, aquela cozinha tradicional deliciosa de Portugal. E o que eu fiquei sabendo agorinha sobre essa franquia de São Paulo, é que o espaço aqui no Conjunto Nacional vai ter 3.250 metros quadrados, numa área que ficou fechada por 10 anos. Dá para acreditar numa coisa dessas? Capacidade para 750 pessoas, são 17 restaurantes, uma padaria, 3 bares. E a abertura está prevista, que é o que nos interessa, mas a gente já pode começar a contagem regressiva, porque está prevista para o primeiro trimestre do ano que vem. o mercado vai ter uma estrutura que vai reproduzir o espaço público. Eu achei isso muito simpático. Então, manter praças, largos, bulevares, eles querem realmente fazer um convite para uma pausa, sabe? Para as pessoas descomprimirem um pouco e, ao mesmo tempo, participarem um pouco da história e da memória da própria cidade.
0: Muito legal,
10: olha,
0: né?
10: Só, sobre as cozinhas, mas a gente não pode deixar de falar disso. As cozinhas vão ser instaladas no centro do espaço, num projeto que vai valorizar os elementos originais do prédio, então vigas, pilares de concreto. É uma beleza. Eu tô aqui no meio da obra, literalmente agachada aqui num cantinho falando com vocês. E é impressionante que o ambiente em obra consegue já ser bonito e super urbano e super paulistano. Então acho que isso é uma... tem um ar assim que nos interessa muito. A curadoria, eles não revelam nada por enquanto, quem vem, quem não vem, mas os convites já estão sendo, já estão assim, na estrada, né, sendo feitos, e a ideia é representar essa diversidade gastronômica de São Paulo. Então eu imagino a cozinha italiana, a cozinha árabe, a cozinha japonesa, todas essas que marcam muito a nossa cultura alimentar. Eles fizeram até uma pesquisa do que não pode faltar no Time Out Market São Paulo, e olha o que sai na pesquisa, que maravilhoso: feijoada, arroz e feijão e churrasco, que são comidas identitárias dos brasileiros mesmo.
0: Bom, muito legal, né? Só pra gente esclarecer pro ouvinte que tá com dúvida, Time Out Market vira esse grande mercado gastronômico e também cultural, que acaba reunindo ali os melhores restaurantes, bares, as melhores atrações da cidade. Quando a gente fala de São Paulo, como a Luísa bem pontuou, aqui a gente tem uma rica gastronomia, né? Então vai ser difícil ali escolher os melhores pra estar lá, né, Lu?
10: Mas olha, o Benjamin Ramalho, que criou a empresa Time Out Market Brasil, que, enfim, que vai implantar esse Time Out, que é o primeiro da América Latina, ele falou que o mercado não vai ser só um conjunto de restaurantes, que é, claro, primordialmente, mas ele se refere a uma plataforma gastronômica e cultural, exatamente o que você disse, Má. Então vai ter workshop, vai ter cozinha estúdio, vai ter hora para eventos, bares, enfim, e eles prometem que o box da Nomad, que está por trás de todo esse mega empreendimento, num contrato de 10 anos de mais de 100 milhões de reais, promete receber chefes internacionais de prestígio global periodicamente para interagir com os chefes aqui de São Paulo e proporcionar para o público experiências também internacionais. Marcela.
0: Muito bom.
1: Eu não vejo a hora. Esse final de semana eu estava em casa falando, nossa, eu queria tanto marcar uma viagem para ir comer em algum mercado. Aí é bom a gente ter uma nova opção dessa, que a Lu já explicou, não é só um mercado, não, é muito mais.
10: Em plena Avenida Paulista.
0: Sensacional.
1: Pega o metrô, desce ali e já aproveita.
0: Mais
1: nossa.
0: Um ponto
10: imagina
0: cultural.
10: Imagina domingo. Domingo, que é tudo fechado, você poder ir num museu, depois vem aqui comer, é uma delícia.
0: Spoiler, quem quiser ver como deve ficar este Time Out Market de São Paulo, entra lá no Instagram da CBN, @CBNSPOficial, que a gente repostou, que a Luísa Fecarota colocou lá no Instagram dela. Então já mata a curiosidade, viu?
10: É, imagens em primeira mão, de como vai ficar o projeto.
0: Muito
10: beijo
0: bom
10: pra vocês e até sexta.
0: Valeu, Lu, beijo. 11 horas 46 minutos, vamos dar um pulo em Brasília. O Felipe Igreja está com a gente, repercutindo os principais assuntos do dia. O que você nos conta, Felipe? Bom dia.
11: Bom dia, Marcela. Bom dia a todos que nos acompanham. O presidente do Supremo Tribunal Federal, ministro Luiz Edson Fachin, afirmou agora há pouco que pretende anunciar nos próximos dias as medidas cabíveis e necessárias após a divulgação das conversas entre o ministro Alexandre de Moraes e o banqueiro Daniel Vorcaro, ex-dono do Banco Master. Essa declaração de Fachin foi dada durante um evento realizado aqui no Supremo Tribunal Federal, agora pela manhã. Foi a primeira vez que o presidente da corte se manifestou sobre esse caso. Fachin disse que a elevada autoridade do cargo não confere privilégios, mas impõe deveres, limites e responsabilidades que devem ser observados com absoluto respeito à Constituição, às leis e ao Supremo Tribunal Federal. O ministro acrescentou que em momentos de especial gravidade é dever de todos preservar a integridade do Supremo Tribunal Federal. Hoje também, Marcela, teve a divulgação da informação de que o ministro André Mendonça também se encontrou com o banqueiro Daniel Vorcaro. A informação sobre essa reunião foi divulgada inicialmente pelo site ICL Notícias e depois Mendonça divulgou uma nota confirmando o encontro realizado em São Paulo. O ministro afirma que recebeu o empresário Daniel Vorcaro uma única vez em março de 2025 por iniciativa do próprio empresário e que se limitou a ouvi-lo, que no mesmo mês também atendeu o advogado de Vorcaro e que tem registro desses encontros no seu gabinete e os memoriais escritos pela defesa de Vorcaro, que o assunto nesses encontros foi justamente um julgamento do Supremo que discutia créditos de precatórios de interesse do banco. Apenas esse tema que foi divulgado, que foi conversado entre eles, mas que na época o processo estava com o pedido de vista e que Vorcaro, inclusive, buscou outros ministros do Supremo em uma interlocução semelhante com outros membros da corte. A gente está na expectativa hoje, agora, para a sessão do Supremo, marcada para as 14h. Vai ser a primeira vez que o plenário se reúne, depois das revelações desse caso Master, das conversas entre Vorcaro e o ministro Alexandre de Moraes, também da divulgação dessa informação do encontro entre André Mendonça e Daniel Vorcaro. Os ministros se reúnem, portanto, às 14h aqui no Supremo. Mendonça e Alexandre de Moraes ficam lado a lado daqui a pouco.
0: Obrigada. Marcelo. Muito obrigada, Felipe, pelas informações. Felipe Igreja falando com a gente de Brasília. 11h49.
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0: Rodrigo Bittar, bom dia.
13: Tudo bem, Marcela, Muniz, bom dia para vocês e para quem tá ligado com a gente.
1: Bom dia.
0: Bom, ontem conhecemos o primeiro classificado para as semifinais da Copa do Brasil, o Atlético Mineiro.
13: Que jogaço, né, que foi ontem à noite na Arena MRV. Clássicos em mata-mata, normalmente eles são muito brigados, disputados e pouco jogados. Ontem não. Fizeram um jogaço, né, tanto o Cruzeiro quanto o Atlético Mineiro, um jogo

0: agradecemos até a audiência, o pessoal que mandou mensagem pra gente. Não, tá errado. Sim, tava errado. Deu uma viajada aqui. Não era o Marcos Leonardo, e sim o Caio Jorge, que passou por toda aquela polêmica desde a semana passada, que foi o artilheiro do Campeonato Brasileiro na temporada passada. Os dois, inclusive, ainda podem aparecer nesse ciclo aí de Copa do Mundo pela Seleção Brasileira na briga pra serem convocados aí para a Copa de 2030. Mas o Caio Jorge sofreu o pênalti e abriu o placar, né, no primeiro tempo de partida, uma cobrança perfeita no ângulo, sem chances ali para o Everson, que era dúvida e que acabou sendo titular. Só que depois, no segundo tempo, o Cruzeiro teve a expulsão do Vigalba. E essa expulsão, aos 15 minutos do segundo tempo, condicionou demais o que foi o restante da partida, porque aí foi muita pressão do Atlético Mineiro até empatar numa assistência do Fred, gol do Vitor Hugo, e virar com uma bela finalização do Fred. Aliás, que jogaço do Fred. Voltou há pouquíssimo tempo aqui ao futebol brasileiro, né, para jogar pelo Atlético Mineiro, o time que ele é torcedor desde a infância. E o Fred, que infelizmente ficou marcado por conta daquele erro na Copa do Mundo de forma muito injusta. Acho que às vezes aqui a gente acaba rotulando alguns jogadores por conta de alguns pequenos acontecimentos na carreira deles. Foi assim com o Fernandinho, com outros nomes que passaram também pela Seleção Brasileira, e o Fred ficou muito marcado da Copa de 2022, quando ele erra contra a Croácia, né? Quando ele e parte do time do Brasil sobem a marcação. Mas o Fred já voltou mostrando que é um jogadoraço, e agora o Atlético Mineiro está na próxima fase da competição, espera até a quinta-feira para saber quem será o adversário, ou Grêmio ou Internacional. Também teremos clássico na quinta lá no Rio Grande do Sul.
1: E rapidinho pra gente fechar, hoje tem clássico paulista, Santos e Palmeiras.
0: Santos e Palmeiras, o Santos numa tarefa muito árdua, muito difícil, né? Porque perdeu a ida pelo placar de 3-0, vai ter que golear pro quarto, 4 gols de diferença para conseguir a vaga direta para a próxima fase, 3 gols de diferença, né? Leva o jogo para as penalidades. Por 2 ou 1 gol de diferença com vitória do Peixe, empate do Palmeiras e vitória do Palmeiras, o Verdão fica com a vaga. Neymar falou no fim de semana de se divertir nesse jogo, e claro que ele não está falando isso com irresponsabilidade, muito pelo contrário. Ele sabe que a vaga já praticamente foi embora, que está muito próxima de ser confirmada pelo Palmeiras, então o Santos não tem tanta responsabilidade nesse jogo, deve jogar mais leve e com a mesma formação, ou uma formação muito parecida daquela que venceu o Corinthians no fim de semana. O Gustavinho acabou se machucando, tá fora. O Christian Oliva, que fez o gol no clássico, deve ser titular. E só uma última notícia, Marcelo e Muniz, pra gente não deixar passar: a convocação da Seleção Brasileira, a primeira para esse ciclo de Copa do Mundo, acabou de ser confirmada pela CBF, dia 9 de setembro, 3 horas da tarde, no horário de Brasília, será feita a convocação, portanto, daqui a uma semana, na próxima quarta-feira, para os dois amistosos contra a Austrália e o amistoso contra a Índia, entre setembro e outubro.
2: Muito bem, obrigada, Bitar. Beijo para você, até amanhã.
0: Para vocês também, até amanhã.
1: Valeu, até.
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2: Clauson Dutra, sua informação.
9: O candidato à presidência Ronaldo Caiado, do PSD, comentou a pesquisa Quest, divulgada hoje, Marcela, que mostra o candidato com 1% das intenções de voto. No levantamento anterior, divulgado em 14 de agosto, ele tinha 4%. Caiado disse que respeita as pesquisas e afirmou que o eleitor ainda está analisando a trajetória dos candidatos.
10: Agora, eu respeito. Eu tenho agora, vai ser o meu segundo horário de televisão, e eu sou um candidato que tem essa capacidade de demonstrar o que pode ser feito pelo

0: país, mas não no achismo. Não no achismo, porque no achismo é muito fácil eu falar. O resultado da urna eu respeito, mas eu tenho certeza que o brasileiro não vai querer nem um improviso e nem pessoas que já estão aí envolvidas em denúncias e em crimes de corrupção.
1: Canhado cumpriu uma agenda de cerca de uma hora nesta manhã aqui no Mercado Municipal de Pinheiros, onde eu falo ao vivo, na Zona Oeste de São Paulo. A repercussão completa no site da Rádio CBN. Marcela.
2: Obrigada, Clauson. Clauson Dutra.
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2: Dica boa, Luiz Delboni, o que você nos traz?
4: Dica ótima, Marcelo. O cantor e compositor JP apresenta o show da turnê Se o Meu Peito Fosse o Mundo, em São Paulo, neste sábado, dia 5 de setembro, no Tokyo Marine Hall, às 9 da noite. O álbum, que também dá um nome para a tour, rendeu 3 prêmios do Grammy Latino nas categorias Melhor Álbum de Música Popular Brasileira, Música Afro-Brasileira, Melhor Canção em Língua Portuguesa, com Ouro Marrom e Melhor Engenharia de Gravação. E este show deve contar com o novo single do cantor, Até Outro Dia Amor, lançado no dia 13 de agosto, que é o primeiro single solo desde o projeto de 2024. O show serve como um esquenta para a apresentação do JP no Rock in Rio no dia 11 de setembro, no palco Sunset. Os ingressos estão à venda pelo site da Ticketmaster e variam entre R$ 70 e R$ 140, dependendo do setor. O Tokyo Marine Hall fica na Rua Bragança Paulista, número 1281, no bairro Várzea de Baixo. Marcela Muniz.
2: Boa, Delboni, obrigada, viu, pela dica. Vamos ficando por aqui hoje com o CBN São Paulo, a produção do Luiz Delboni, trabalhos técnicos do Pascoal Júnior e da Priscila Gubiotti. Vem aí, horário eleitoral gratuito obrigatório, mas você continua com a programação da CBN nos aplicativos e no site cbn.com.br. Beijo, até amanhã.
5: Até amanhã, boa tarde a todos.
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6: Quarta-feira, 2 de setembro de 2026. A rejeição ao candidato à presidência pelo PL, Flávio Bolsonaro, chega a 55%, segundo pesquisa Quest divulgada hoje. O índice referente ao presidente Lula, que disputa a reeleição pelo PT, atinge 53%. Eles são os nomes mais bem colocados nas simulações de primeiro turno. O levantamento foi encomendado pelo jornal O Globo e pela TV Globo e entrevistou 2.004 pessoas de todo o país, entre o domingo e ontem. O nível de confiança chega a 95%. A pesquisa foi registrada na Justiça Eleitoral com o código BR-07065-2026. O presidente do Supremo Tribunal Federal, Edson Fachin, afirmou que as medidas cabíveis no caso do Banco Master serão tomadas no tempo devido e sem precipitação. Ele disse que, primeiramente, será concluída a análise necessária dos fatos e observados os procedimentos institucionais pertinentes. Um relatório da Polícia Federal revelou uma troca de mensagens entre o ministro Alexandre de Moraes e o banqueiro Daniel Vorcaro. O relator do caso no STF, André Mendonça, deve liberar o documento para a presidência da corte nos próximos dias. Segundo o Fachin, os elementos exigem serenidade, responsabilidade e firmeza. Ele deu a declaração num evento no Supremo. No horário de Brasília, 11 horas e 59 minutos.
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1: E muito boa tarde. Hoje é quarta-feira, dia 2 de setembro de 2026, começando mais um CBN Brasil. Cássia Regina.
2: Carlos Alberto, uma ótima tarde para você e para os nossos ouvintes também.
1: Bom, temos hoje dois assuntos dominantes. Estamos no digital, hein?
2: Estamos no digital.
1: E temos aqui hoje dois assuntos dominantes. Um é a questão Vorkaro, Alexandre de Moraes, cujos desenvolvimentos tivemos ontem com as informações mostrando aí as diversas conversas entre Alexandre de Moraes e o banqueiro, o ex-banqueiro Daniel Vorkaro. Bom, e depois hoje saíram as pesquisas, pesquisa da Quest, que a gente vai ter também comentários aqui com a Vera Magalhães. Bom, o que eu queria comentar é sobre o caso Vorkaro Alexandre de Moraes. O último desenvolvimento desse caso foi uma manifestação do Procurador-Geral da República, Paulo Gonet, em que ele propõe e diz que toda a investigação feita e que resultou na descoberta desses diálogos, dessas conversas entre o Vorkaro e o Alexandre de Moraes, ele diz que tudo isso é nulo. Nulo porque, diz ele, na verdade, o que o André Mendonça fez, ministro André Mendonça, que é o relator do caso da Operação Compliance Zero, que é justamente a operação que trata do caso Master. O que o Procurador-Geral da República, Paulo Gonet, diz é que o ministro André Mendonça, ele agiu como investigador e investigou uma pessoa, que é o Alexandre de Moraes, que por ser juiz da Suprema Corte tem foro privilegiado e só poderia ter sido investigado por autorização ou com autorização, por determinação do plenário do Supremo Tribunal Federal, do próprio Supremo Tribunal Federal. Então, o que ele diz, ele não se manifestou nenhuma palavra sobre os fatos. Ele simplesmente disse o seguinte: isso não poderia ter sido feito. E tudo que foi descoberto, segundo ele, não vale nada. Tudo que foi descoberto não vale nada porque a forma teria sido equivocada. Isso é claramente o indício de uma operação abafa, mais uma operação abafa nos altos escalões do judiciário brasileiro para ver se consegue jogar tudo para baixo do tapete. E eu observo aqui o seguinte: o procurador-geral Paulo Gonet começa que ele não poderia ter feito essa manifestação. Por quê? Porque ele é citado. Ele é citado mais de uma vez como tendo mantido relações com o ex-banqueiro Alexandre de Moraes. Ele é citado mais de uma vez durante essas mensagens. Então, ele tendo sido citado, ele não deveria, ele próprio, fazer essa manifestação em que ele pede que toda a investigação seja anulada, inclusive o que se refere a ele mesmo. Então, o primeiro equívoco é esse. Ele devia ter se declarado suspeito. O segundo ponto que nós sustentamos aqui é o seguinte: a investigação da Polícia Federal tinha as mensagens que haviam sido encontradas nos celulares do Vorkaro. Vorkaro dizendo: será que dá para segurar? Será que eu devo sair do país? Será que dá para você falar com alguém da Polícia Federal? Dá para você resolver esse assunto para mim e tal? E só que a investigação da Polícia Federal não dizia quem era o destinatário das mensagens. E o que o ministro André Mendonça, relator, disse o seguinte, disse à Polícia Federal: é preciso descobrir quem é o destinatário dessas mensagens, quem é o interlocutor dessas mensagens. E aí bateu no Alexandre de Moraes. Tendo batido no Alexandre de Moraes, que de fato tem foro privilegiado, que é juiz do Supremo, o que fez o ministro André Mendonça? Ele disse que o caso deveria ser tratado pelo plenário do Supremo Tribunal Federal, comunicou isso ao presidente do Supremo, o ministro Edson Fachin, e dizendo o seguinte: olha, a investigação bateu no Alexandre de Moraes e agora é preciso que o caso seja tratado no plenário do Supremo Tribunal Federal e acrescentou o André Mendonça, para que tudo fique muito claro, em sessão aberta ao público, transparente e republicana, se quiserem. Muito bem, então essa é a posição. De um lado, nós temos a manifestação do procurador Paulo Gonet, entrando aí no movimento para tentar abafar o caso todo envolvendo o ministro Alexandre de Moraes, e de outro lado nós temos as investigações, os diálogos, os fatos concretos e um pedido do ministro André Mendonça para que o caso seja tratado onde deve, que é no plenário do Supremo Tribunal Federal. O resto é tentativa de abafar, como se abafou tudo que foi apurado pela Lava Jato e como se abafou o que foi apurado em relação ao ministro Dias Toffoli. Ministro Dias Toffoli envolvido até o pescoço com Daniel Vorcaro. E o que eles fizeram no Supremo? Uma reunião secreta, onde o ministro Dias Toffoli se afastou do caso Buster e se declarou impedido. E o que aconteceu? Nada, nada. Ninguém falou nada, não aconteceu nada com o ministro Dias Toffoli. Aparentemente, estão tentando se articular lá em Brasília para fazer a mesma coisa com o caso Alexandre de Moraes. O ministro Edson Fachin, ele disse que vai tratar do caso com a urgência e a seriedade que é necessário. E por falar nisso, hoje tem uma reunião, já estava marcada, não é uma reunião especial, uma reunião marcada do Supremo Tribunal Federal, às 14h, começando às 14h, mas o ministro Fachin já disse que vai tratar do caso com a responsabilidade e a urgência necessária. Esses são os pontos que eu queria destacar e vamos então iniciar as reportagens com o Felipe Igreja, de Brasília. Felipe.
3: Stadenberg, o presidente do Supremo Tribunal Federal, o ministro Luiz Edson Fachin, disse hoje pela manhã que pretende anunciar nos próximos dias as medidas cabíveis e necessárias após a divulgação das conversas entre o ministro Alexandre de Moraes e o banqueiro Daniel Vorcaro, ex-dono do Banco Master. Essa declaração de Fachin foi dada durante um evento realizado aqui no Supremo hoje pela manhã. Foi a primeira vez que o presidente da corte se manifestou sobre esse caso que explodiu ontem. Fachin disse que a elevada autoridade do cargo não confere privilégios, mas impõe deveres, limites e responsabilidades que devem ser observados com absoluto respeito à Constituição, às leis e ao Supremo Tribunal Federal. O ministro ainda acrescentou que, em momentos de especial gravidade, é dever de todos preservar a integridade do Supremo Tribunal Federal, a autoridade de suas decisões, o respeito às suas normas e, acima de tudo, a confiança da sociedade na instituição.
4: Os indícios reclamam o devido encaminhamento institucional. Circunstâncias relacionadas, de um lado, à atuação processual e, de outro, a sérios elementos de fato que exigem desta presidência serenidade, responsabilidade e firmeza. Nos próximos dias, concluída a análise necessária dos fatos e os procedimentos institucionais pertinentes, esta presidência anunciará, no tempo devido e sem precipitação, as medidas cabíveis e necessárias.
3: Hoje, depois de ter retirado o sigilo desse caso ontem, o ministro André Mendonça também confirmou que teve encontro com Daniel Vorcaro. A informação sobre essa reunião entre Mendonça e Vorcaro foi divulgada primeiro pelo site CL Notícias, mas o ministro Mendonça depois divulgou uma nota confirmando o encontro. Ele disse que recebeu o empresário Daniel Vorcaro uma única vez em março de 2025, por iniciativa do próprio Vorcaro, e que se limitou a ouvi-lo, que no mesmo mês também atendeu os advogados do empresário, que tem registro no gabinete dos memoriais escritos que foram recebidos por ocasião desse encontro. Mendonça disse que em todas essas ocasiões o assunto tratado foi um julgamento do Supremo que discutia créditos de precatórios de interesse do Banco Master, mas que na época do encontro o julgamento estava suspenso por um pedido de vista e que Vorkar aproveitou então essa situação para buscar interlocução com os ministros do Supremo Tribunal Federal, não apenas com André Mendonça, mas com outros integrantes da corte também, para tratar do mesmo assunto. Segundo o site CL Notícias, o encontro entre Mendonça e Vorkar aconteceu em 14 de março de 2025 no Instituto ITER, fundado por Mendonça e não na sede do Supremo. A aproximação teria sido articulada pelo advogado Ciro Rocha Soares, próximo de Vorkar, e pelo deputado Cezinha de Madureira, do PL de São Paulo. Em fevereiro de 2025, Ciro enviou ao Vorkar uma foto ao lado de Mendonça e disse que estava trabalhando por Vorkar, após levar o ministro a uma alfaiataria. Em outro áudio, ele afirmou que Mendonça queria receber o banqueiro e que havia ficado balançado com um assunto relacionado ao Banco Master.
5: Pô, o André Mendonça fez uma homenagem para mim do cara no aniversário. O Cássio, o Golim, enfim, foi bacana. O André quer te receber. Eu acho que eu dei uma balançada nele, naquele assunto. Se você tiver algum tempo liberado amanhã, em São Paulo, pra gente começar meia hora só para ajeitar, porque o André Mendonça disse que quer te receber.
3: Esse é o áudio do advogado Ciro Rocha Soares, mandado, encaminhado para André Mendonça, falando dessa interlocução. Mendonça disse que não iria comentar conversas privadas e que sua atuação pública e privada é pautada pela legalidade e pela impessoalidade. A expectativa hoje aqui, Sardenberg, também é pela sessão de julgamento marcada para as 14h. O encontro está mantido, está confirmado. É a sessão normal, não é uma sessão extra. Toda quarta-feira e toda quinta o Supremo tem sessão para julgar processos. Esse caso do Master não está na pauta, mas tem a expectativa de manifestações, de pronunciamentos. O ministro Fachin já se manifestou uma vez, poderia falar de novo, e até mesmo fala dos ministros diretamente envolvidos, André Mendonça e o Alexandre de Moraes, que inclusive, pela distribuição aqui do plenário do Supremo, Sardenberg, ficam lado a lado aqui no plenário da corte. Sardenberg.
1: Muito obrigado. Felipe, só para esclarecer, esse encontro do André Mendonça com o Vorkar foi bem anterior, e quando o André Mendonça ainda não era o relator do caso Master, e para falar a verdade, o caso Master nem tinha aparecido ainda, né?
3: Isso, foi em março de 2025, e isso não tinha ainda explodido o caso Master. O André Mendonça teve esse encontro, segundo ele, para tratar de um processo de créditos tributários de interesse do Banco créditos. Master. À época não havia esse processo envolvendo os negócios do banco, Sardenberg.
1: Exatamente, foi bem antes de aparecer aí, as falcatruas do Banco Master. Bom, outro assunto de hoje é a pesquisa da Quest. Quem tem as informações, as informações básicas, é o Pedro Populin, aqui de São Paulo. Pedro.
6: Oi, Sardenberg. Oi, Cássia. Boa tarde para vocês e a quem nos acompanha. É isso, em nova rodada da pesquisa Quest para o primeiro turno da presidência da República, divulgada nesta quarta-feira, o presidente e candidato à reeleição Lula, do PT, lidera o levantamento com 37% das intenções de voto, seguido por Flávio Bolsonaro, do PL, com 29%, e Augusto Cury, do Avante, com 10%. Além deles, Renan Santos, do Missão, tem 3% das intenções de voto, enquanto Ronaldo Caiado, do PSD, e Romeu Zema, do Novo, 1% cada. Já no cenário de segundo turno, Lula e Flávio aparecem empatados numericamente, ou seja, dentro da margem de erro. O petista com 42% e Flávio com 41%. Lula ainda venceria todos os outros candidatos testados com margem maior do que 5 pontos percentuais. O destaque, Sardenberg e Cássia, fica por conta do avanço do escritor e psiquiatra Augusto Cury, que saltou de 2% a 10% em relação à última pesquisa Quest, assumindo aí o terceiro lugar na disputa. Segundo o levantamento, o salto de Cury foi puxado pelos eleitores independentes, que não se declaram nem de direita nem de esquerda. Nesse grupo, 24% dizem ter a intenção de votar no candidato do Avante no primeiro turno, antes eram 4%. Agora, para Felipe Nunes, o diretor da Quest, Cury teria aí canibalizado os votos dos outros candidatos que se apresentam como uma terceira via. Eu separei um trechinho do que ele disse, vamos ouvir.
7: Os candidatos Renan Santos, Romeu Zema, Ronaldo Caiado, todos estão dando espaço para o Augusto Cury. Ou seja, houve uma reorganização nessa alternativa, nesses candidatos que o eleitorado considera nem Lula nem Bolsonaro. Uhum. É como se o Augusto Cury tivesse canibalizado os votos e atraído a atenção de todo esse eleitorado que estava optando por outros nomes. Só o Renan Santos continua ali com 3 pontos. Claro, tá todos aqui empatados, tecnicamente, na margem de erro. A Samara, o Caiado, o Zema e o Renan Santos, mas é muito impressionante ver como o Augusto Cury atraiu essa votação.
6: A pesquisa Quest foi contratada pela Globo em parceria com o jornal O Globo. A Quest entrevistou 2.004 pessoas de 16 anos ou mais em todo o país entre os dias 30 de agosto e 1º de setembro. A margem de erro é de 2 pontos percentuais para mais ou para menos e o nível de confiança é de 95%. A pesquisa foi registrada no Tribunal Superior Eleitoral sobre o número BR07065/2026. Eu volto com vocês.
1: Muito obrigado, essa foi a informação do Pedro Popolini. Agora, Cássio, o que nós temos?
2: Nós temos informação com a Bruna Barbosa chegando, mas antes, avisar aqui aos nossos ouvintes que logo mais aqui no CBN Brasil, a gente vai ter análise destes números com a Vera Magalhães, que estará conosco aqui no estúdio. Agora, sem informação, chegando com a Bruna Barbosa. Bruna, boa tarde para você.
8: Oi, Cássia, boa tarde para você, para o Sardenberg. O governador de São Paulo, Tarcísio de Freitas, afirmou há pouco que uma eventual renúncia do ministro Alexandre de Moraes do Supremo é uma questão de foro íntimo. Essa declaração foi dada ao comentar os novos desdobramentos do caso Master e a suspeita de envolvimento do ministro em tratativas com o ex-banqueiro Daniel Vorkaro. Tarcísio diz que a corte está sob suspeição e defendeu que a confiança nas instituições seja recuperada por meio de transparência, investigação e responsabilização. O governador disse ainda que ninguém está acima da lei, incluindo ministros do Supremo.
9: Ninguém está acima da lei. Isso tem que ficar claro. Não existe autoridade que esteja acima da lei. O presidente da República não está acima da lei, ministro nenhum do Supremo está acima da lei, senador nenhum está acima da lei, governador nenhum está acima da lei, ninguém está acima da lei. A lei é para todos.
10: Mas e renúncia? O senhor acha que ele deveria renunciar, Alexandre de Moraes?
9: Aí é uma questão de foro íntimo.
8: Bom, essa declaração acontece no momento em que parte dos senadores, incluindo Flávio Bolsonaro, candidato à presidência pelo PL, defendem impeachment de Alexandre de Moraes. Tarcísio também defendeu transparência nas investigações e afirmou ser favorável à quebra de todos os sigilos relacionados ao financiamento do filme Dark Horse, que conta a trajetória do ex-presidente Jair Bolsonaro. É uma medida que tem sido cobrada especialmente pela oposição de Flávio Bolsonaro para esclarecer a origem e a movimentação dos recursos usados na produção, incluindo notas fiscais, sigilos bancários, transferências e outros recursos financeiros.
9: Eu sou favorável a toda a transparência, toda a quebra, toda a divulgação. Eu acho que, como eu falei, a gente só vai retomar a confiança nas instituições a partir do momento que você tiver transparência, investigação profunda, responsabilização. Tudo que está oculto tem que ficar às claras. Aliás, nada fica escondido por muito tempo. E é bom que tudo apareça, que todos os esclarecimentos sejam dados, que todas as investigações sejam feitas e que as responsabilizações aconteçam.
8: O governador também foi questionado sobre ter sido citado numa troca de mensagens atribuída a Daniel Vorkaro e Alexandre de Moraes. São mensagens que indicam que o ministro teria reclamado do destaque que Tarcísio poderia ter em um evento relacionado ao Banco Master em Londres. O evento não aconteceu. Tarcísio disse que não recebeu um convite oficial, mas mesmo se tivesse recebido, não teria participado. Disse ainda que não tem relação com o episódio e que a citação não envolve qualquer tipo de corrupção ou polêmica. Cássia.
2: Essa foi a Bruna Barbosa, falando direto aqui de São Paulo.
1: E, em resumo, o governador pede que seja levantado o sigilo de todos os casos, incluindo da investigação do Dark Horse, do filme Dark Horse, ou seja, mais exatamente, do financiamento do filme Dark Horse pelo Daniel Vorkaro, conforme aparece nas negociações entre o próprio Flávio Bolsonaro e o Daniel Vorkaro. Bom, e agora, hein? Agora
2: nós vamos para Brasília. Temos informação também a respeito dos trabalhos no Congresso Nacional nesta semana. Quem está conosco é o João Rosa. Boa tarde, João.
11: Boa tarde, Cássia. Boa tarde, Sandenberg, a todos que estão nos acompanhando aqui na CBN. A comissão mista do Congresso, que analisa a chamada taxa das blusinhas, deve votar hoje o relatório da medida provisória que permite acabar com a cobrança sobre compras internacionais de até 50 dólares. A expectativa de parlamentares da base do governo favoráveis ao texto é de que, depois dessa comissão, a proposta seja votada ainda hoje nos plenários da Câmara e do Senado. A comissão especial foi criada justamente para analisar a medida e elaborar o texto final. A ideia é aprovar o relatório durante o dia e, na sequência, levar a proposta para votação na Câmara e no Senado durante a noite. Neste momento, a comissão está discutindo o texto após ele ser apresentado pela relatora, senadora Leila Barros, do PDT. O texto, no entanto, ainda enfrenta resistências de parlamentares da oposição. A principal crítica é de que o fim do imposto pode criar um desequilíbrio para as empresas brasileiras que concorrem com os produtos importados. A medida acaba com a chamada taxa das blusinhas, que foi conhecida, né, o imposto de importação de 20% sobre compras internacionais de até 50 dólares. Depois de reuniões com integrantes do Palácio do Planalto e do Ministério da Fazenda, a relatora incluiu um mecanismo para avaliar os impactos econômicos da isenção sobre os setores produtivos brasileiros. Essa avaliação será feita inicialmente a cada 3 meses, depois a cada 6 meses. Se forem identificados impactos econômicos, o Ministério da Fazenda deverá estudar medidas para ajudar os setores afetados. Bem, isso está no texto que foi apresentado agora há pouco pela relatora e tem a expectativa de ser votado aqui por essa comissão mista. Eu volto com vocês.
2: Muito obrigada, João Rosa.
1: E agora continuamos em Brasília com a Rani Veloso e o assunto é a escala 6x1, a votação. Rani Veloso.
12: Oi, Sardenberg, boa tarde a você, a Cássia e a todos que nos acompanham. Nesse momento, na Comissão de Constituição e Justiça do Senado, os parlamentares ainda discutem o fim da escala de trabalho 6x1. Mais cedo, o relator Omar Aziz apresentou um parecer favorável. Para agilizar a aprovação, ele decidiu manter o texto exatamente como veio da Câmara dos Deputados e rejeitou todas as 36 emendas apresentadas, a maioria da oposição, que usa a estratégia numa tentativa de barrar o texto que pode alavancar a campanha do presidente Lula. Durante a discussão da proposta, que já dura mais de 3 horas e ainda faltam 17 parlamentares para debater, Aziz discutiu com o líder da oposição e coordenador da campanha à presidência da República, Flávio Bolsonaro, Rogério Marinho, que se referiu ao governo como inconsequente, irresponsável e leviano. O Rogério Marinho, né, líder da oposição, disse que a proposta pode levar ao desemprego, inflação e empresas quebrando e classificou como projeto de poder do PT, usando o trabalhador como peça eleitoreira.
13: O governo disse que não pode dar compensações para evitar que haja consequências para a sociedade. E ninguém está discutindo isso. Nós vamos aumentar o preço dos produtos e serviços porque não tem mágica. Reduzir jornada e manter o nível salarial significa que o empresário vai ter que repassar os custos. É óbvio, é ululante, é claro, é transparente, é cristalino. E quem diz o contrário ou tem má fé ou é burro.
12: O relator rebateu dizendo que Marinho estava ofendendo quem apoia a proposta, inclusive os deputados do partido dele.
14: Mais de 60 deputados federais do PL votaram a favor na Câmara dos Deputados Federais.
15: É para incluir?
14: É para incluir como incompetente,
15: burro e
14: leviano. Né? Porque se mais de 60 deputados, de 77, só 11 não votaram a favor, Vossa Excelência está dizendo que no seu partido tem gente leviana, incompetente e burra.
12: Bom, a líder do governo no Senado, Tereza Leitão, disse que essa proposta não é proposta de boca de urna, uma vez que foi apresentada em 2019, antes do projeto eleitoral de Lula, pelo deputado Reginaldo Lopes, e que toda lei, mas ela reafirmou que toda lei tem sim uma posição política. O relator Omar Aziz disse que tem votos suficientes para aprovar o texto na CCJ e que logo em seguida vai pedir a urgência e o calendário especial para quebrar o intervalo de tratamento primeiro e segundo turno da proposta, uma vez que se trata de emenda à Constituição. Cássia.
2: Muito obrigada. Esta foi a Rani Veloso falando conosco direto de Brasília. E em instantes, Carlos Alberto, Nós vamos reunir todos os nossos ouvintes, os ouvintes do digital, os ouvintes do Dial conosco também, acompanhando todos os destaques do CBN Brasil.

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0: quarta-feira, 2 de setembro de 2026. A Bolsa de Valores de São Paulo opera em forte alta de 3,43% aos 185.895 pontos. O movimento ocorre depois da divulgação de uma pesquisa Quest sobre a disputa presidencial. Na simulação de primeiro turno, o presidente Lula e o senador Flávio Bolsonaro continuam nas primeiras posições. A principal novidade é o crescimento do candidato do Avante, Augusto Cury, que apareceu em terceiro lugar. No momento, o dólar comercial está em queda de 0,96%, negociado a R$ 5,10. O euro vale R$ 5,92, baixa de 0,9%. A imprensa internacional repercute as trocas de mensagens entre o ministro do STF, Alexandre de Moraes, e o dono do Banco Master, Daniel Vorcaro. O jornal espanhol El País informou que o magistrado permanece em silêncio diante das revelações, classificadas pelo periódico como uma bomba atômica. Segundo o veículo de comunicação, Moraes e o ministro André Mendonça, relator do caso Master, estão envolvidos em uma luta silenciosa pelo poder no STF há meses. O jornal argentino Clarín destacou o impacto que o escândalo pode ter nas eleições presidenciais de outubro. Já a agência americana de notícias voltada ao mercado financeiro, Bloomberg, afirmou que novos vazamentos complicam ainda mais a situação de Moraes. O texto informa que opositores já renovaram os pedidos de afastamento contra o magistrado. No horário de Brasília, 12:32.
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1: E muito boa tarde, hoje é quarta-feira, 2 de setembro de 2026, começando mais um CBN Brasil. Cássia Regina, agora estamos no Dial e nos aplicativos e no digital.
2: Exatamente, no digital, no Dial, você que nos acompanha, está nos ouvindo em todo o país e a gente sempre lembra para os nossos ouvintes de manter atualizado o nosso aplicativo. 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
1: Bom, dois temas principais tomarão aqui o nosso tempo no programa de hoje, que é o caso Vorkar Alexandre de Moraes e a questão e a pesquisa Quest, que saiu hoje cedo. Teremos comentários, Vera Magalhães, Merval Pereira, Mira Leitão, teremos, enfim, e as reportagens de Brasília. Eu queria começar o programa dizendo em que ponto que chegou, em que ponto está essa história das mensagens do banqueiro, do ex-banqueiro Daniel Vorkar. O último movimento que nós tivemos disso foi o do Procurador-Geral da República, o Paulo Gonet, que em sua manifestação disse que toda essa investigação é nula. Toda essa investigação é nula, mais ou menos como não aconteceu nada. Isto é, ele não se referiu, não tratou dos fatos, mas disse o seguinte, que o ministro André Mendonça não poderia ter ordenado uma investigação de um ministro do Supremo, porque essa investigação de um ministro do Supremo só poderia ser feita com autorização do próprio Supremo. E isso não aconteceu. Portanto, diz o procurador-geral Paulo Gonet, está tudo anulado, está tudo nulo, essa manifestação, tudo aquilo que você ouviu ontem, hoje, os diálogos e tal, diz o procurador-geral da República, tudo isso é nulo. E nós vemos aí uma manobra, uma operação abafa, parecida com, mais recentemente, a operação abafa envolvendo o ministro Dias Toffoli, que foi bem sucedida, né? A Polícia Federal encontrou relações não republicanas, digamos assim, entre o banqueiro Daniel Vorkar e o ministro Dias Toffoli e sua família, e o Supremo fez o quê? Botou o caso, botou toda essa história embaixo do tapete. Feito uma reunião secreta, o ministro Dias Toffoli saiu da relatoria do caso Master e declarou-se impedido de votar nesse caso dali em diante e não aconteceu mais nada. A impressão que a gente tem é que estão tentando de novo, uma determinada a ala do judiciário está tentando de novo promover um novo abafa nesse caso e dizer o seguinte, olha, a investigação levantada e mostrada e ontem, cujo sigilo foi levantado ontem, que essa investigação ela é totalmente nula e não produz efeitos jurídicos nenhum. Olhando pelo outro lado, como é que estava a investigação antes de se encontrar as referências ao Alexandre de Moraes? A Polícia Federal tinha, a partir dos celulares do Daniel Vorkar, tinha várias mensagens do Daniel Vorkar a uma pessoa que não estava identificada. Então era, será que eu devo sair do país? Será que você consegue resolver isso? Será que você consegue me proteger na Polícia Federal e na Procuradoria Geral da República? Será que você pode me ajudar e atrasar a investigação? Então havia a fala, a mensagem do Daniel Vorkar, mas não se sabia quem era o interlocutor. O que o ministro André Mendonça fez foi pedir à Polícia Federal, ou determinar à Polícia Federal, que descobrisse quem é o interlocutor. E bateu no Alexandre de Moraes. Bateu no Alexandre de Moraes e que foi tudo que foi divulgado ontem. Era o Alexandre de Moraes que recebia as comunicações do Vorkar e respondia a ele, como ficou evidente nos fatos lançados. O que a gente pode dizer, portanto, que é o que diz o André Mendonça, é que ele não investigou o Alexandre de Moraes, ele mandou investigar quem seria o interlocutor dessas mensagens do Daniel Vorkar, sem saber quem era. e acabou sendo que era o ministro Alexandre de Moraes, como afinal das contas, vamos dizer, todo mundo desconfiava que era. Bom, e com isso, o ministro André Mendonça declara que o caso envolvendo o ministro Supremo tem que ir ao plenário do Supremo. É isso que ele fez. Mandou ao plenário do Supremo, comunicou o ministro Fachin, que pediu uma sessão plenária aberta, sem ser secreto, uma sessão aberta do plenário para discutir esse caso. Então, essa é a situação em que estamos. E eu queria acrescentar que o procurador Paulo Gonet não poderia nem ter se manifestado no caso. Por quê? Porque ele é citado. Ele é citado mais de uma vez nesses diálogos, então ele deveria ter se declarado impedido, porque, enfim, ele é parte da história. Bom, esse é o ponto em que as coisas estão, e hoje à tarde tem uma reunião do Supremo Tribunal Federal, já estava marcada, e tem alguns detalhes dessa reunião que a Vera Magalhães vai nos trazer. Agora vamos ao...
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0: E aí, Merval?
1: Tudo bom, Sandenberg? Boa tarde, ouvinte. Boa tarde, Cássia.
2: Boa tarde, Merval.
0: Merval, nós temos aqui a sua coluna no Globo de hoje e a interpretação que a gente dá é que, com os fatos conhecidos entre ontem e hoje, que a situação do ministro Alexandre de Moraes ficou, a gente poderia dizer que ficou insustentável?
1: Ah, eu acho que sim. Não há possibilidade dele continuar no Supremo, pelo menos se afastar enquanto a investigação acontecer, porque é uma vergonha. Se o Supremo, mais uma vez, tentar proteger um seu membro diante de tantas evidências, tantas conversas reveladas, tantos negócios revelados, e empréstimo de avião, e entrada para isso, entrada para aquilo. É uma vergonha, é uma vergonha. Os comentários do Gonê, oba, vai ter charuto e Macallan, que é um uísque, né? Não é possível, o meu filho Pedrinho pode ir com a gente, sabe? É uma coisa tão absurda um procurador-geral da República pedir para um filho dele entrar
0: Na boca livre.
1: numa boca livre de um banqueiro. É uma coisa tão inacreditável que as pessoas possam fazer isso, entendeu? Que é uma tristeza. É vergonha, não é vergonha alheia, porque a vergonha é nossa também, né? De ter
0: Vergonha alheia.
1: um. Não é nem vergonha alheia, porque a gente tem vergonha alheia quando não tem nada a ver com isso. Mas a gente tem, né? A gente tem vergonha de ter um Supremo como esse, que faz esse tipo de coisa, membros que fazem esse tipo de coisa. Então, realmente é muito desagradável você ter que falar essas coisas, e mais desagradável ainda é ter desconfiança que nada será feito. Isso é que é grave, porque ninguém acredita mais que o Supremo seja capaz de cortar na própria pele, de fazer um meia-culpa, de punir quem merece ser punido. Ninguém acredita nisso. O presidente do Supremo, Fachin, que fica vendendo a ideia de que tem que ter um código de ética, que nós, diante dessa falta de ética brutal que está sendo revelada, ele tinha que ser muito mais contundente, muito mais afirmativo. Ele deu uma nota muito bem feita, muito bem escrita, mas que no final das contas não diz nada. Diz que vai analisar com calma, tal. Sei o que que é, o que calma ele precisa para fazer isso, para fazer essa análise, né? Vamos ver se o Supremo consegue superar as expectativas negativas e agir corretamente.
0: Caso em andamento. Merval Pereira, muitíssimo obrigado, Merval. Até amanhã.
1: Até amanhã, Sandro.
0: Agora a gente tem intervalo, Cássia, e voltamos com Vera Magalhães e a pesquisa Quest que saiu hoje, e mais um pouco de caso Vorcaro Alexandre de Moraes. Intervalo.
2: E já voltamos.
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2: Guilherme Gimenez, boa tarde para você.
3: Oi, Cássia, boa tarde para você e para os nossos ouvintes. Destaco agora o Rodoanel Mário Covas, que pela pista externa, no sentido da Dutra e da Fernão Dias, tem bastante congestionamento do quilômetro 19 da passagem por Carapicuíba até o 24, ali no acesso para a rodovia Raposo Tavares. Tem registro de obras nesse trecho de passagem pela Raposo, prejudicando bastante o caminho do motorista. Pela pista interna em direção a Perus, boas condições, sem pontos de congestionamento. Motorista que chega a São Paulo pela rodovia Castelo Branco ainda vai enfrentando dificuldades do quilômetro 20 até o acesso para o Cebolão, chegada à capital pelo sistema Anhanguera Bandeirantes com problemas também devido ao excesso de veículos. Pela Anhanguera, lentidão do 14 até a Tietê, pela rodovia dos Bandeirantes, anda e para nos 2 quilômetros finais até o acesso para a Marginal. Quem sai de São Paulo e vai no sentido do interior não encontra problemas agora pela rodovia dos Bandeirantes, pela rodovia Anhanguera e também pela rodovia Castelo Branco.
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7: Após a passagem de uma frente fria, algumas nuvens ainda ficaram sobre o estado de São Paulo, mas de forma geral, temos o sol aparecendo bastante durante esta tarde. Ainda há possibilidade de algumas pancadas de chuva em áreas próximas da divisa com Minas Gerais e com o Rio de Janeiro, e alguma chuva isolada ainda pode ocorrer também pelo litoral paulista, mas já não há risco de tempestades. Na região da Grande São Paulo, o dia segue apenas com muitas nuvens, mas a possibilidade de chuva é pequena. Nesta quinta-feira, mais ar frio de origem polar entra no estado de São Paulo. O dia vai amanhecer frio e há possibilidade de nevoeiro ao amanhecer na Grande São Paulo, nos vales do Paraíba e do Ribeira e também em trechos de baixada de estradas pelo interior do estado. O sol vai predominar nesta quinta-feira no estado de São Paulo, não há previsão de chuva. Tem esse friozinho de manhã cedo, mas à tarde será até relativamente quente. A temperatura na cidade de São Paulo deve ficar entre 12 e 26 graus. Para sexta-feira, também há previsão de bastante sol e temperaturas mais altas. Porém, tem a aproximação de uma nova frente fria. E então nós poderemos ter algumas pancadas de chuva à noite na região da Grande São Paulo. Essa frente fria vai passar pelo estado de São Paulo durante o fim de semana. Então, infelizmente, o nosso fim de semana prolongado vai ser marcado por muitas nuvens, muita instabilidade e chuva no estado de São Paulo e queda de temperatura. Vai fazer frio no feriadão. José de Pegorim, da Clima Tempo para a CBN.
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2: Quem está acostumado nesse horário a acompanhar a Miriam Leitão conosco aqui no CBN Brasil vai fazer isso hoje também. Só que um pouco mais tarde, hoje nós trocamos dois horários. Então, agora nós vamos conversar com a Vera Magalhães.
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0: Vera no estúdio aqui com a gente. Tudo bem, Vera?
1: Oi, Sardenberg. Boa tarde para você, para a Cássia, para os ouvintes, também para quem nos assiste.
2: Boa tarde, Vera.
0: Vera, em áudio e vídeo. Vera, primeiro a pesquisa, Vera.
1: Pois é, hoje saiu a nova rodada da pesquisa da Quest, encomendada pela TV Globo e pelo jornal Globo, Sardenberg e Cássia. E a novidade é o crescimento do Augusto Cury, se destacando naquele pelotão dos que disputam o terceiro lugar na eleição presidencial. Então, ele surpreendeu, foi a 10% pela Quest. Ele chega a 24% no grupo importante da pesquisa, que é o dos eleitores que se dizem independentes, que são maioria do eleitorado, segundo a Quest, e que tendem a decidir uma eleição altamente polarizada.

0: 37, Flávio Bolsonaro tem 30, e no segundo turno, aí outra novidade, a distância entre os dois se estreitou ainda mais e agora é de apenas um ponto percentual, o que, descontada a margem de erro, caracteriza um empate praticamente absoluto entre o petista e o candidato do PL. Essa diferença já chegou a 8 pontos recentemente, quando explodiu o caso Dark Horse, lá em maio. E aí agora ela foi se estreitando paulatinamente e agora é de apenas um ponto. Então, um cenário ali que levou preocupação principalmente ao QG do Lula, porque ele lançou mão de uma série de medidas nos últimos meses e ainda assim a sua aprovação, que deu uma leve recuperada também, voltou a despencar, voltou a cair e hoje a reprovação ao seu governo supera levemente o grau de aprovação, o que é fatal para todo governante que disputa uma reeleição. Costuma ser fatal, costuma ser muito prejudicial.
1: Agora, Vera, uma curiosidade que eu fiquei em relação a essas estimativas do primeiro turno, né? Esses números do primeiro turno. De quais candidatos o. Ah, é? De quais candidatos o Augusto Cury tirou esses índices para somar aí os 10% que ele tem agora no primeiro turno?
0: Cássio, ele tira muito dos outros nanicos, que viram nanicos realmente. Se você olhar o que acontece com a votação, por exemplo, do Ronaldo Caiado, ele mingua, ele passa a ser ali apenas residual, tem 1%. Mesmo o Romeu Zema também já vinha nessa toada. Renan Santos se destaca um pouquinho na margem de erro, tem 3%, mas principalmente dos eleitores indecisos. É daí que parece vir o principal manancial de voto do Augusto Cury. A gente tem um dado que não se relaciona exatamente com o crescimento dele, mas que eu acho que ajuda a explicar. Quando espontaneamente o eleitor é questionado em quem ele vai votar, na rodada anterior da Quest, em 14 de agosto, 51% se diziam indecisos. E agora esse número caiu para 42%. Então, uma queda bem relevante que mostra que o eleitor começou a prestar atenção na eleição presidencial. Nesse dado espontâneo, o Cury não pontuava em agosto, tinha zero. E agora ele tem 4. A gente sabe que 4 numa espontânea é um sinal que esse nome realmente começou a ser olhado pelo eleitor e antes ele não era. É, não dá para dizer que ele tira voto no primeiro turno do Lula e do Flávio até agora, porque os dois se mantiveram ali muito próximos do que a pesquisa anterior mostrava. O Lula tinha 38, agora tem 37. O Flávio tinha 31, agora tem 30. Então não mudou muito. Ele parece crescer mesmo nesses que até então estavam indecisos ou diziam que não iam votar, ou votariam branco e nulo, e um pouquinho nos seus outros candidatos ali do pelotão de baixo.
2: E isso considerado, tem chance do. Como se vê a chance do Augusto Cury subir mais?
0: Eu acho que a gente vai ter que esperar as próximas pesquisas, né? Principalmente porque ele não tem um grande tempo de TV, ele até aparece em inserções e rapidamente no horário eleitoral, mas nada comparável ao arsenal que os outros dois têm. E também tem um fenômeno que os pesquisadores costumam sempre chamar atenção, que é à medida que se aproxima da eleição, numa eleição tão marcada assim por rejeições, se o candidato que eu gosto está perdendo votos e o outro tem alguma chance, eu descarrego o voto nele já no primeiro turno. Então, isso que se chama antipetismo de chegada ou antibolsonarismo de chegada, que pode levar a que se concentre voto nos dois líderes para que a coisa avance. Então, o Cury pode ter sido uma onda que vá refluir. Pode acontecer dele crescer e ameaçar a vaga de um dos dois no segundo turno? Pode, mas me parece haver pouco tempo e ele parece dispor de poucos recursos para conseguir fazer uma virada dessa magnitude.
2: Bom, e agora mudando de assunto, você tem informações também sobre o caso Alexandre de Moraes, Vorcaro, a decisão, o pedido do André Mendonça para que o caso seja levado ao plenário do Supremo e a manifestação do Edson Fachin, presidente.
0: Pois é, ontem todo mundo foi dormir esperando essa manifestação que não veio. Hoje ele se manifestou, admitiu a gravidade da situação atual do Supremo, disse que o plenário vai analisar, mas não disse exatamente o quê, né, Sardenberg? E aí tem uma questão. Quando encaminha para ele os dados, o ministro André Mendonça não chega a pedir textualmente: Eu quero que o

0: O plenário se reúna para analisar a abertura de um inquérito contra o ministro Alexandre de Moraes. Não é isso que ele pede. Para analisar essa situação como um todo. Até porque ele não poderia ter se antecipado e investigado o Alexandre. Ele pode ter apenas fortuitamente esbarrado em informações que dizem respeito ao seu colega. Então, qual é o pedido que vai ser analisado? Ninguém sabe dizer. E essa incerteza e essa grande... o que eles vão analisar é o pedido apenas do Paulo Gonet para que se arquive tudo e se anule tudo? Isso também imagina-se que ele não vá analisar, porque ele também admitiu a gravidade do que foi encontrado. Então, ele está numa espécie de sinuca de bico até para definir o que ele vai levar a essa reunião, que não tem data ainda. Mas hoje existe uma sessão ordinária do Supremo Tribunal Federal, com a qual está todo mundo de cabelo em pé, achando que as coisas podem evoluir para uma briga campal generalizada no plenário. E o que eu apurei é que ministros foram aconselhados a, se possível, fazer virtualmente essa sessão. Alguns dos mais exaltados participarem virtualmente. Houve esse apelo em nome da institucionalidade e da preservação da imagem do Supremo, porque existe um temor real de que se chegue ali a uma situação de briga declarada e generalizada no plenário. Tal é o grau de acirramento a que se chegou dentro do Supremo Tribunal Federal. Então, a primeira preocupação, antes mesmo de saber como vai ser essa sessão que vai definir o que fazer daqui para frente, é com a sessão ordinária de hoje, que já pode virar uma prévia dessa outra, com ali a coisa fugindo do controle.
1: Vera Magalhães, muitíssimo obrigado. E, bom, de todo modo, mesmo que seja virtual, é pública a sessão.
0: A de hoje, sim, não tem como escapar, porque é uma sessão de julgamento ordinária. Então, é pública a partir das 14h30, deve começar.
1: Tá certo. Vera Magalhães, obrigado, Vera. Até amanhã.
0: Até amanhã, um abraço para vocês.
2: Até mais, Vera. E agora você fica com o É da Sua Conta do PicPay com a Renata Flores.
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0: quarta-feira, 2 de setembro de 2026. A Câmara dos Deputados aprovou a indicação do senador Rodrigo Pacheco, do PSB de Minas Gerais, para o cargo de ministro do Tribunal de Contas da União. Ele teve 404 votos favoráveis e 61 contrários. A indicação será promulgada pelo Congresso. Na terça-feira, o nome de Pacheco foi aprovado no Senado em votação relâmpago no plenário da Casa, sem análise da Comissão de Assuntos Econômicos. O Banco Central avaliou que, com a taxa de juros elevada, o endividamento continua pressionando a condição financeira de famílias e empresas. Atualmente, a Selic está em 14% para conter a inflação. Analistas e a própria autoridade monetária afirmam que estímulos do governo têm pressionado os preços. Na ata de reunião do Comitê de Estabilidade Financeira, realizada em agosto, o Banco Central informou que prepara medidas para reduzir riscos decorrentes da alta participação de modalidades de crédito mais caras na composição das dívidas das famílias. A empresa de serviço e de armazenamento em nuvem Dropbox confirmou que um ataque hacker afetou 5 mil contas. Usuários receberam um e-mail da companhia com a informação de que o acesso sem autorização aconteceu entre os dias 4 e 21 de agosto. Os hackers visualizaram e até baixaram arquivos. A plataforma não informou em que países estão as pessoas que tiveram as contas comprometidas. A Uber anunciou o corte de 3.300 vagas em um processo de reestruturação da empresa. O número representa cerca de 10% da força de trabalho da companhia. Com a reestruturação, a Uber pretende eliminar níveis hierárquicos de gestão, unificar equipes e reduzir custos diante do surgimento de concorrentes. No horário de Brasília, 1:02.
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0: Temos agora informações do trânsito na cidade de São Paulo. Quem está conosco é o Jaime Sampaio. Boa tarde para você, Jaime.
1: Boa tarde, Cássia. Boa tarde, Elcio Adenberg, ao ouvinte CBN. Eu trago informações da Avenida dos Bandeirantes. Lenta na direção do sistema Anchieta Imigrantes, desde a Ribeira do Vale até o viaduto João Julião da Costa Guiar, ali próximo do aeroporto, você já encontra caminho difícil. Passando desse ponto, tudo tranquilo. Mesmo assim, vale muito mais a pena seguir pela jornalista Roberto Marinho e Pedro Toledo, que tem excelente condição de tráfego no momento. Na marginal, sentido Marginal Pinheiros, pela Bandeirantes tem lentidão desde a Avenida Santo Amaro até a passagem pela Rua Alvorada.
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1: Avenida Vereador José Diniz, lenta na direção do centro, desde a Gabriele Danúzio até a Rua Demóstenes. Quem segue adiante, já como a Avenida Ibirapuera, volta a reduzir velocidade desde a Avenida Indianópolis até a Pedro de Toledo. Na direção do bairro, pela Avenida Ibirapuera, tem lentidão, desde a Avenida Agami até a Avenida Bentivi. Pela Vereador José Diniz, você encontra bom caminho.
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1: Vamos a Brasília. Felipe Greje tem mais informações sobre o caso Vorkaro. Felipe.
2: Sadebeck, uma informação que saiu agora há pouco, o gabinete do ministro André Mendonça, aqui do Supremo Tribunal Federal, confirmou que Daniel Vorkaro prestou depoimento em caráter de urgência na semana passada a um juiz auxiliar que acompanha o caso após um pedido dos advogados do ex-dono do Banco Master. A informação de que Vorkaro prestou esse depoimento ao gabinete de André Mendonça foi revelada inicialmente pelo Globo e depois o ministro divulgou, portanto, essa nota confirmando essa oitiva. O depoimento foi realizado, segundo a nota, por requerimento expresso da defesa de Vorkaro, que relatou estar sofrendo graves intimidações e solicitou ser ouvido com urgência. E, segundo a nota, tratou-se de um ato processual regular conduzido por um juiz auxiliar do próprio gabinete do ministro Mendonça. Segundo a nota, a presença de um representante do Ministério Público, houve a presença de um representante do Ministério Público nessas audiências, no entanto, a Polícia Federal não estava presente, segundo o gabinete, porque as normas do Conselho Nacional de Justiça determinam que a equipe responsável pela investigação deve ser afastada desse tipo de oitiva. Portanto, a confirmação de que o banqueiro Vorkaro prestou esse depoimento na semana passada ao gabinete do ministro André Mendonça. A gente está na expectativa aqui no Supremo para a sessão das 14h com todos os ministros aqui no plenário da corte. Vai ser a primeira vez que eles vão se encontrar depois das revelações, dessas novas revelações do caso Master, das conversas de Vorkaro com Alexandre de Moraes e da retirada do sigilo desse processo. Sardenberg.
1: Muito obrigado, essa a informação do Felipe Greja de Brasília. Eu acrescento que nesse depoimento em que o Vorkaro pede, diz que está sofrendo graves intimidações, a nota do gabinete do ministro Mendonça diz que não foi tratado o caso da relação do banqueiro com o ministro Alexandre de Moraes.
0: Call de abertura com Alexandre Schwartzman.
1: E aí, Alex, como está?
3: Opa, tentando surfar a onda de turbulências políticas das quais a gente não consegue escapar. Mas de resto, tudo bem. E tudo tranquilo por aí, Cássia, tudo bom?
4: Tudo certo. Boa tarde, Alex.
1: Dois assuntos, Alex. Primeiro, o PIB teve uma saiu o PIB do segundo trimestre, teve uma desaceleração, e se tirar a indústria extrativa e agro, dá até negativo, né?
3: O que está segurando a onda no Brasil já há algum tempo é exatamente, são esses setores, né, agropecuária e indústria extrativa mineral, cuja evolução depende não tanto do que está ocorrendo aqui dentro, ela depende fundamentalmente de como está o mercado internacional, em particular no caso de petróleo, que é o que está ali na extrativa mineral, tem ajudado, né? A extrativa mineral tem registrado um crescimento absurdo. Quando a gente olha, não no trimestre a trimestre, porque tem muita volatilidade, mas a gente olha ali ao longo de 4 trimestres, né? Um ano, né, e vai ver como essa coisa vai evoluindo sempre nesses intervalos de 12 meses, a gente olha para esses segmentos, eles estão crescendo ali 8, 9% ao ano. Quer dizer, ali é realmente o Brasil que deu certo. Infelizmente, eles em conjunto dão uns 10% do PIB. Então, eles não conseguem, né, por melhor que seja o desempenho, segurar o resto. Quando a gente vai no conjunto dos demais setores, aí é isso, quer dizer, no trimestre é um pouco meio complicado fazer essa conta, mas provavelmente foi negativo, mas se a gente olha ali ao longo de 4 trimestres, etc., a gente está com um crescimento ali pouco superior a 1%. Eu fui recuperar ali toda a série disso, e o que a gente acha é que para esses segmentos, é o menor crescimento desde o primeiro trimestre de 2021, quando a gente ainda estava saindo da pandemia. Então, claramente mostra uma perda de fôlego da economia muito vigorosa. E a gente complementa a análise olhando para a evolução da demanda interna. A demanda interna é consumo, investimento, gasto do governo. A parte de gasto do governo vai muito bem, obrigado, né? Como sempre. Né? Essa daí continua se expandindo num ritmo muito vigoroso, mas quando a gente olha para a demanda doméstica toda, é o mesmo. A dinâmica é muito parecida. Né? Ela vem numa tendência de desaceleração forte, assim como no caso dos segmentos não agricultura, não extrativa mineral. Né, a demanda doméstica também está no menor ritmo de crescimento desde o primeiro trimestre de 2021, também crescendo ali em torno de 1%. Então, claramente tem ali, a gente está passando por uma desaceleração que só não é mais severa porque tem esses dois segmentos ajudando. E ainda assim, quer dizer, a gente deve terminar o ano com um crescimento de PIB aí olhando tudo, né? Olhando, inclusive agricultura, extrativa mineral, na casa de 2%, não é um resultado tão ruim, mas claramente a gente está vendo os gargalos, os limites para o crescimento da economia ficando muito, muito apertados nesse exato momento. Seja quem entrar em 27 vai ter um vai encontrar um quadro muito complicado do ponto de vista de crescimento.
1: E do ponto de vista de orçamento, porque o governo mandou para o Congresso o projeto de lei do orçamento para 2027, e lá, entre diversos pontos, se declara que vai ter superávit forte, superávit cheio, como eles dizem, no ano de 2027. Sei que tenha sido mudado as regras de indexação, por exemplo. Então.
3: Assim, não dá para levar muito a sério, né? Quer dizer, a gente olha aqui para a evolução. Quer dizer, eu li para os números do orçamento, tem algumas coisas difíceis de acreditar, né? Por exemplo, a gente vê ali uma restrição, uma redução expressiva como proporção do PIB, bem entendido, nunca em termos dos valores nominais, mas como proporção do PIB tem uma redução muito expressiva da despesa obrigatória, por exemplo. Despesa obrigatória, o pagamento do funcionalismo, da pensões e aposentadorias do INSS, programa social, saúde, educação, né, o benefício de prestação continuada, quer dizer, basicamente tudo, né, 90 e tantos por cento, ele está, mas da onde que está vindo essa queda? A gente vai olhar lá, não tem muita justificativa. Um pouco porque, então, forçaram a mão na expectativa de crescimento do PIB. A gente estava acabando de falar, quer dizer, esse ano vai crescer dois, com a corda no pescoço, está difícil, está desacelerando, mas no ano que vem o crescimento do PIB é 2,5. Ninguém muito acredita na capacidade de crescer 2,5 ano que vem, mas isso ajuda a diluir a receita, né, comparada ao PIB. O PIB cresce mais, a receita, medida como proporção do PIB, cresce mais devagar, então parte do truque é esse. E a outra parte do truque é ali que tem receita inflada direto. E a cereja do bolo, quer dizer, estão com 44 bilhões de emenda em emendas parlamentares para o ano que vem, né? Esse ano foi 48. Eu, por mim, seria zero, tá? Vamos deixar esse negócio bem claro. Mas de jeito nenhum que o Congresso fala: peraí, você está me dando menos dinheiro para o ano que vem do que você está me dando para esse ano. Não vai voar. Então, o orçamento, assim, A gente sempre disse que era uma peça de ficção, agora ele está enveredando ali por um terreno que vai um pouco além da ficção. Quer dizer, a gente já está. Daqui a pouco a gente vai discutir fada, gnomo, né, viagem espacial, porque, assim, em termos de ficção, ele está avançando vários pontos aqui. Então, provavelmente, esse orçamento. Quer dizer, não é que ele simplesmente vai ser revisto ao virar a lei orçamentária, ele tem que ser aprovado pelo Congresso. Por enquanto, ele é um projeto de lei orçamentária. Ele vai virar uma lei orçamentária, já vai ser um pouco menos fantasioso do que ele é hoje, pelo menos na distribuição interna da despesa. No conjunto da obra, eu não sei. Mas ao longo do ano que vem vai acontecer o que está acontecendo ao longo de todos os anos. A gente começa com uma lei orçamentária e você tem revisões, né? A cada 2 meses, começando em março. Então vai de março até novembro, vai fazendo revisão, e ali pela altura de setembro, mais ou menos, você começa a ter uma visão um pouco mais clara do que de fato vai ser, do que de fato vai acontecer com o orçamento. E a gente vai descobrir que ele, assim, não vai ser superavitário. Isso aí é conversa para boi dormir, né?
1: E sem contar que pode haver uma troca de governo, né? Mas aí isso é outro assunto.
3: É, bom, enfim, pode trocar, pode manter, mas a gente tem aí um, enfim, para quem assumir, quer dizer, não vai ter só o problema de crescimento, é pegar esse orçamento e falar, isso, aí você vai ter que ter uma dose de realismo necessária para lidar com esses números, porque esses números aqui, claramente, assim, no conjunto da obra, não fazem sentido, né? Eles são excessivamente otimistas. E, enfim, a gente, há várias décadas, na verdade, a gente brinca de fazer orçamento. Né? Você faz, coloca lá um monte de número, ele está ali seguindo as regras, as leis, etc., mas ele guarda muito, uma relação muito tênue com a realidade do país, em particular, com a realidade do gasto. É aí que a gente vai descobrir, por exemplo, que a despesa para o ano que vem, 19,1% do PIB. Não vai acontecer. Despesa está crescendo persistentemente como proporção do PIB. Vamos lembrar, a própria projeção para o orçamento desse ano, que é baseada na revisão de julho, né? A revisão foi feita em julho, está com 19,3% do PIB de gasto federal, né? Lembrar que em 2022, esse gasto federal era um pouco abaixo de 18. Quer dizer, a gente percebe que o gasto está crescendo mais rápido que o PIB. Se você não mudar as regras que governam a evolução do gasto público, desculpa, não tem como fazer esse negócio acontecer. Isso daí é, enfim,
1: Certo.
3: e vou te falar, não precisa muito tempo para descobrir isso, não.
1: Tá certo. Alexandre Schwartz, muitíssimo obrigado, Alexandre. Até a semana.
3: Um grande abraço, até.
4: Até mais.
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0: Marginal Pinheiros, lenta na direção da Castelo Branco, desde a Ponte Ari Torres até a passagem pela Ponte Eusébio Matoso. Tem uma ocorrência por ali com bloqueio parcial, isso impacta bastante quem segue na direção da Castelo. Sentido Interlagos tem problemas desde o Cebolão até a passagem pela Ponte Cidade Jardim. Mais adiante, você volta a encontrar dificuldades apenas no acesso à Ponte João Dias.
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4: Vamos dar uma olhadinha no tempo aqui em São Paulo. Temos algumas nuvens no céu, mas o sol também aparece. Temperatura ainda amena, 21 graus, essa já é a máxima prevista para hoje. Não tem previsão de chuva para esta tarde e amanhã a expectativa é que a temperatura aumente ainda mais. Mais do que a expectativa, a previsão da meteorologia é de temperatura que chega até os 26 graus em São Paulo nesta quinta-feira.
0: Avenida República, na direção do centro, desde a Faria Lima até a passagem pela Rua Oscar Freire. Vale muito mais a pena seguir pela Alameda Gabriel Monteiro da Silva. Você encontra a dificuldade no final da Alameda, já no acesso a Rebouças, próximo aos Cafreire, mas ainda assim você ganha tempo. Na direção de Pinheiros, tem lentidão desde Henrique Schaumann até a passagem pela Faria Lima. E até adiante, já na Eusébio Matoso, até a chegada à ponte. Vale muito mais a pena seguir para Pinheiros pela Arthur de Azevedo.
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0: Miriam.
1: Boa tarde, Sardenberg. Boa tarde, Cássia. Boa tarde, ouvintes. Eu sou Vera Magalhães, quer dizer, eu sou Miriam Leitão, no horário da Vera Magalhães.
2: É isso. Hoje nós tivemos essa troca de horários. Aliás, Miriam, muito obrigada, viu, por ter aceitado fazer essa troca para a gente conseguir encaixar as coisas aqui num dia muito movimentado.
1: É, muito.
0: Isso que eu ia dizer.
1: Como sempre no Brasil.
0: É. Muito obrigado, Miriam, pela sua disposição em fazer essa troca de horário por hoje. E o assunto é a pesquisa, Quest, que saiu hoje e tem ali aspectos econômicos dessa pesquisa, pontos que remetem à economia que você vai comentar, Miriam.
1: A primeira coisa, Sardenberg, a dizer é que a economia não é a maior preocupação dos eleitores. Uhum. Já teve várias eleições que a gente falava assim, é a economia que vai decidir. Mas, como aconteceu em 94, por exemplo, ou 98, mas a economia é apenas, é a preocupação de apenas 16% dos entrevistados que dizem que é o principal problema do país. Continua sendo o principal problema, é a violência que é apontada como a maior preocupação. No entanto, tem um dado muito ruim para o governo, que é preço dos alimentos. 67% acham que os preços subiram nos últimos 30 dias. Curioso é que exatamente nos últimos 30 dias teve uma queda de preço, teve uma deflação, agosto vai terminar, né? O número, quando sair divulgado o número cheio, vai mostrar uma deflação. Mas isso é muito diferente da percepção. O índice é o índice, com a sua composição de índice, depende também do que consome cada consumidor e, além do mais, do espaço que ele tem no orçamento. Se ele acha que não cabe no orçamento encher o carrinho, ele vai dizer aumentar os preços, né? Ou um produto que ele consome que subiu o preço, ele verá mais esse, a tendência é ficar mais atento ao que sobe do que ao que cai. Mas teve quedas importantes, mas não importa, o importante é a percepção do eleitor e do consumidor, é ele que está sempre certo. Quando você pergunta assim, nos últimos 12 meses a economia do Brasil piorou, 49% acham que piorou, ficou a mesma coisa do que a última pesquisa, e 29% acham que ficou do mesmo jeito e só 19% acham que melhorou, né? E quando você vai ver por homem e mulher, há uma melhora até nessa, o grupo dos que acham que é 51% piorou, entre o feminino, o eleitor feminino caiu de 51 para 47, entre o masculino aumentou de 48 para 50. Então, isso muda conforme a escolaridade, conforme a renda, e teve também a coisa da aprovação e desaprovação, né, do desempenho do governo, que é muito importante. O crescimento da desaprovação, aumentou a desaprovação, mas entre quem ganha de 2 a 5 salários mínimos, cresceu a desaprovação, mas entre quem ganha de até 2 salários mínimos, 56% aprovam e 36% desaprovam. Então, os mais pobres têm, dependendo da renda familiar, acha que a economia aprova, né, o que aconteceu na economia, acham que a economia melhorou. Tem mais gente entre os mais pobres. Mas é isso, a ideia de que a economia vai ser o fator decisivo, não, mas de qualquer maneira ela sempre faz parte da decisão. E o quadro não está bom para o governo, porque tem muita gente achando que a economia piorou e que os preços subiram, independentemente do que aconteceu com o índice que foi divulgado na semana passada, IPCA 15, e agora o IPCA que vai sair nos próximos dias e que vai mostrar essa deflação. Ela não foi sentida pelo consumidor, Sardenberg e Cássia.
0: Tá certo. Miriam Leitão, obrigado, Miriam, mais uma vez, obrigado e até amanhã no horário normal.
1: Até amanhã.
2: Até amanhã, Miriam. Obrigada.
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0: Quarta-feira, 2 de setembro de 2026. O gabinete do ministro do STF, André Mendonça, confirmou que o dono do Banco Master, Daniel Vorcaro, prestou depoimento em caráter de urgência na semana passada a um juiz auxiliar que acompanha o caso. De acordo com a nota, a oitiva ocorreu a pedido da defesa do empresário, que alegou que o banqueiro estava sofrendo graves intimidações. O presidente Lula, do PT, apareceu com 37% das intenções de voto na simulação de primeiro turno da pesquisa Quest divulgada hoje. O senador Flávio Bolsonaro, do PL, obteve 29%. Já o candidato do Avante, Augusto Cury, apareceu em terceiro lugar com 10%. Renan Santos, do Missão, teve 3%. E Ronaldo Caiado, do PSD, e Romeu Zema, do Novo, ficaram cada um com 1%. No cenário de segundo turno, entre Lula e Flávio, houve empate na margem de erro, que é de 2 pontos percentuais, para mais ou para menos. O presidente obteve 42% contra 41% do senador. Nas demais simulações, Lula apareceu à frente de Cury, Renan Santos, Caiado e Zema, pelo menos por 5 pontos percentuais. O levantamento foi encomendado pelo jornal O Globo e pela TV Globo. Entrevistou 2.004 pessoas de todo o país entre o domingo e ontem. O nível de confiança chega a 95%. A pesquisa foi registrada no Tribunal Superior Eleitoral com o código BR-07065-2026. A produção de petróleo da Venezuela deve mais que dobrar até 2030 e superar a marca de 2 milhões de barris diários. A estimativa é do secretário de Energia dos Estados Unidos, Chris Wright. A companhia americana Chevron anunciou investimento de 7 bilhões de dólares no país da América do Sul nos próximos 5 anos. No horário de Brasília, 1h32.
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0: Haja leste lenta na direção do centro, desde a Praça de Vinolândia até a passagem pelo viaduto Dona Matilde, você vai encontrando pontos de parada. Depois tem lentidão no acesso ao viaduto Engenheiro Alberto Badra e mais à frente na passagem sobre o viaduto Antônio Ábido. O ouvinte que segue na direção do centro volta a encontrar dificuldade só na aproximação com o viaduto Bresser até a passagem pela Rua Almirante Brasil, onde há obras. Na direção do bairro tem lentidão na saída do viaduto do Glicério, na aproximação da Rua da Figueira, devido a obras, a um acidente, aliás. E mais à frente, o ouvinte volta a encontrar dificuldade até a passagem pelas obras na Rua Almirante Brasil.
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2: O Superior Tribunal de Justiça decide até hoje se Alexandre Nardoni e Ana Carolina Jatobá devem voltar à prisão em São Paulo. O órgão começou a julgar esse caso em 27 de agosto. É um recurso que pede o retorno deles ao regime fechado. Condenados pelo assassinato de Isabela Nardoni em 2008, Isabela, filha de Alexandre, eles atualmente cumprem pena em regime aberto. Eles sempre negaram o crime, mas chegaram a ser condenados.
0: Segue agora pela Salim Faramaluf em direção à Marginal do Rio Tietê, encontra dificuldades da saída da rua Diogo Lopes até a passagem pela Abel Ferreira. Depois alivia, mas sob a Radial Leste até o cruzamento com a Celso Garcia, o ouvinte vai encontrando dificuldades. Na direção da Vila Prudente tem lentidão na Salim, desde a saída da ponte Tatuapé até a passagem pela Ulisses Cruz e mais adiante do cemitério da Quarta Parada até a passagem pela Rua do Acre, o ouvinte vai encontrando lentidão em vários pontos de parada.
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0: com a Ana Letícia Lobach, que é editora de celulares no Tec Tudo. Tudo bem, Aninha?
1: Tudo bem, Sardenberg? Boa tarde para você, para a Cássia e para todo mundo que nos acompanha.
2: Boa tarde, Ana Letícia.
0: Bom, nós temos aqui o nosso assunto é que vai assume o novo chefão da Apple, o novo CEO da Apple, John Ternus. O Tim Cook ficou 15 anos, né?
1: Exatamente, 15 anos à frente da Apple, e na avaliação de vários analistas, e também os números provam isso, né? O Tim Cook fez uma gestão muito bem sucedida, ele conduziu uma expansão significativa da Apple, tanto quando a gente fala de produtos e serviços, quanto quando a gente fala também em termos de valor de mercado, né? Ele tirou ali a Apple da casa dos bilhões de dólares e hoje elevou para os trilhões de dólares, né? Hoje a Apple vale cerca aí de 4,6 trilhões de dólares, é uma das empresas mais valiosas do mundo, mas é uma empresa que enfrenta alguns desafios, e é nesse contexto de desafios que entra essa mudança na gestão, que entra o John Ternus. Ele é engenheiro mecânico, entrou na Apple em 2001, ou seja, ele tem 25 anos de casa, não é pouca coisa, e ele entrou na equipe de design de produtos, com muito foco nos computadores Mac, mas desde 2013 ele é vice-presidente de engenharia de hardware, e em 2001 ele passou a integrar a equipe executiva como vice-presidente sênior dessa mesma área. Então, a gente vê que a mão do Ternus esteve em vários produtos importantes da Apple que foram lançados nesses últimos anos, né? A gente pode falar de iPads, que são os tablets, dos fones AirPods, de Apple Watch e, é claro, de iPhone. Inclusive, a equipe do John Ternus liderou a reformulação da linha iPhone 17, que foi a linha lançada no ano passado e que trouxe um dos maiores saltos geracionais em termos de mudanças de especificações, de melhorias, de novidades. O John Ternus também teve um papel muito importante na adoção dos processadores M nos computadores da Apple. Para quem não sabe, esses processadores M são chipsets de fabricação própria da Apple. Então, diferente de outras empresas, né, por exemplo, a Samsung, que fabrica um laptop e usa um processador da Intel, a Apple faz os próprios processadores, e isso, somado ao fato de que ela fabrica o próprio sistema operacional também, dá muito mais controle sobre o desempenho no longo prazo daquele produto, né? E esse é um dos principais diferenciais dos computadores da Apple, esse desempenho bem fluido no longo prazo. Então, dá para ver por todas as contribuições do Ternus que ele é um cara bem de tecnologia, sabe? Um cara com muito foco em produto mesmo. E alguns analistas dizem, aliás, que o perfil dele é bastante próximo ao perfil do Steve Jobs, e talvez por isso mesmo tenha sido ele o escolhido para essa cadeira de CEO, porque hoje um dos maiores desafios da Apple é integrar a inteligência artificial. Parece redundante falar isso, mas de fato é, né? Integrar a inteligência artificial de forma inteligente aos produtos da empresa, porque a Apple anunciou a Apple Intelligence em 2024, já com um certo atraso, considerando o patamar dos concorrentes. Quando essa inteligência artificial chegou, ela não chegou naquele padrão Apple de qualidade, e aí a Apple precisou firmar uma parceria com o Google para melhorar a sua própria inteligência artificial. O resultado dessa parceria a gente deve ver a partir do dia 9 de setembro, semana que vem, né? Que é para quando está marcada o lançamento da nova geração de iPhones, e é a partir de quando vem também o novo sistema operacional do celular, o iOS 27, que deve trazer todas essas melhorias. Esse evento, aliás, vai ser o primeiro, ao que tudo indica, apresentado pelo Ternus. É o primeiro teste público dele, digamos assim, e até agora ele foi bem discreto, né, sobre a visão de futuro que ele tem para a Apple, mas talvez nesse evento ele detalhe um pouco mais dessa visão.
0: Tá certo. E o novo iPhone semana que vem, né?
1: Semana que vem.
0: Tá certo. Intervalo agora. Obrigado, Ana Letícia. Intervalo agora.
2: E já voltamos. 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

0: Regis Bittencourt, lenta do 297 até o 292 na direção de São Paulo, depois dá um pequeno alívio, mas volta a travar no 291 e vai assim no Andipar até o 280 em Budas Artes. Na direção de Curitiba tem lentidão desde o Rodonel até o 281. Quem segue pela Raposo Tavares também enfrenta dificuldades na direção de São Paulo, na região da Granja Viana do 34 até o 31, depois volta a encontrar dificuldades na passagem pelo Rodonel, mais um trecho curto, vale a pena encarar. E na chegada a São Paulo, já do 14 até o Parque da Previdência. Sentido interior, tem lentidão pela Raposo Tavares do quilômetro 18 até o 23 na Granja Viana. Na Castelo Branco, há uma ocorrência na direção de São Paulo, na altura do quilômetro 15. Isso impacta a chegada à capital paulista. A partir do quilômetro 18 pela pista lateral, você já vai reduzindo a velocidade e vai assim até a passagem pelo local do acidente. Depois, no trecho final do 14 até a marginal do Rio Tietê e o Cebolão, você encontra caminho fluindo bem.
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2: Temos agora informação com a nossa reportagem aqui em São Paulo. Guilherme Gimenez.
3: Cássia, o Superior Tribunal de Justiça manteve a prisão preventiva do tenente-coronel da Polícia Militar de São Paulo, Geraldo Leite Rosa Neto, réu por feminicídio da esposa, soldado Gisele Alves Santana. A decisão foi tomada após a defesa de Geraldo pedir a liberdade do oficial, alegando que o mesmo estava cooperando com as investigações. No entanto, o ministro Reinaldo Soares da Fonseca manteve a prisão ao citar o risco de interferência do réu na produção de provas, já que o tenente ocupava uma posição elevada na hierarquia da PM e há policiais entre as testemunhas. A soldado Gisele foi baleada na cabeça em fevereiro deste ano, no apartamento onde morava com o marido, no Brás, região central de São Paulo. Ela foi socorrida e morreu no mesmo dia. Segundo a investigação, Geraldo teria segurado a mulher e atirado na cabeça dela após uma discussão. Depois, teria alterado a cena para simular um suicídio, inclusive colocando a arma na mão da vítima. Ele está preso desde 18 de março no presídio militar Romão Gomes, na Zona Norte, e responde por feminicídio e fraude processual. Ele nega os crimes. Cássia.
2: Muito obrigada, Guilherme Gimenez.
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0: Teco Medina gravou o seu comentário.
1: Boa tarde, ouvintes do CBN Brasil. Falar hoje um pouco sobre as ações. Bolsa subindo muito hoje novamente. Bovespa subindo mais de 2%, 183 mil pontos. Acontecendo uma reviravolta de novo, né, no ano para as ações. O Bovespa em agosto chegou a cair 13 pregões seguidos. A gente estava mais da metade do mês e o Bovespa não tinha tido uma única alta. E quando parecia que a coisa ia seguir ladeira abaixo, deu uma virada. O Ibovespa, de repente, começou a subir praticamente todos os dias, fechou agosto zerando aquela queda de mais de 6%, fechou praticamente no 0 a 0, e agora nessa semana, em setembro, sobe todos os dias, o Ibovespa já sobe 14% de alta no ano, né? E o que aconteceu? Tem alguns fatores que explicam eles, né? Tem um fator técnico que finalmente acabaram as retiradas de dinheiro de investidor estrangeiro. Não se sabe se melhorou o humor com o Brasil ou se simplesmente eles tiraram tudo, porque foi uma sequência inacreditável de resgate. Tem a história do petróleo, né, que chegou a cair para 80 dólares e a gente piscou o olho, já passou de 90, hoje especificamente se aproximando de 95 dólares. Isso é ruim para todo mundo, é ruim para a inflação, é ruim para os juros, é ruim para o mundo, mas ajuda as ações da Petrobras, que tem um peso muito grande no Ibovespa. Então as ações da Petrobras também têm tido um desempenho muito forte nas últimas semanas. Tem a história dos juros, né, a gente tem uma reunião do Copom em setembro, que há uns 2 meses, muita gente achava que nem teria queda de juros em setembro, metade do mercado achava que

0: espaço para mais corte de juro. Então você já começa a ver alguns outros bancos, como a XP, como o Banco Inter, revisando a expectativa para mais dois cortes além do de setembro. Então, os juros terminariam a 13,25, o que evidentemente é bom para a economia, é bom para todo mundo, mas também é bom para os ativos de risco, né? Então, isso acabou atraindo um pouco mais os investidores para as ações, acabou puxando um pouco alta das empresas de varejo, empresas que estão muito endividadas. E, por fim, tem a história da eleição, né? A eleição também que parecia meio que definida por uma reeleição do Lula, sem ter que dar muita explicação, sem fazer muita mudança de plano. Essa eleição, por todas as pesquisas, tem se mostrado mais empatada, né? Deixando em aberto o que pode acontecer. E tem levado o Lula a ter que repensar um pouco, pelo menos no assunto econômico, os planos, né? Tem a história de um jantar dele essa semana, onde ele foi cobrado, ele prometeu mudanças. E essa discussão de uma mudança onde você consiga um compromisso de um governo futuro de controlar o gasto e de equilibrar a dívida, ela também abre espaço para mais corte de juros ali na frente e para, quem sabe, uma economia mais pujante para 2027 e 2028. Todas essas notícias somadas e divididas levam a Bolsa a ter esse movimento. São praticamente 4 semanas praticamente só subindo. A gente ainda está ainda a 10% da máxima histórica, então ainda tem caminho para andar. Acho que ela pode continuar subindo. E a grande outra novidade desses últimos dias foi o dólar, né? O dólar agora voltou a cair com mais força. Então, dias melhores nos mercados para os ativos de risco.
1: Foi o comentário, então, do Teco Vendina. A Bolsa, neste momento, está com uma alta de 2,86% aos números de pontos que eu já dou. E o dólar comercial está caindo para 5,09%. E o dólar turismo está em 5,30. O Ibovespa está em 184.868 pontos, com alta de 2,86%. É uma alta forte. Estou vendo aqui que o euro também está em queda. Ações de bancos em alta. Itaú, por exemplo, está com uma alta de 3,23. Vale com em alta. Bradesco em alta. Petrobras com uma alta de 2%. E assim por diante, são vários, enfim, setores importantes da Bolsa, como bancos e o setor extrativo mineral, Vale, Petrobras, estão performando bem hoje, nesta quarta-feira. Intervalo agora.
2: E já voltamos.
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7: Rodovia Regis Bittencourt no sentido São Paulo, ainda com muito congestionamento entre Itapecerica da Serra e Embu das Artes. Caminho está difícil desde o 295 até o 280 na passagem por Embu, ali antes do Rodo Anel Mário Covas. Depois o trânsito melhora, volta a ficar carregado próximo do quilômetro 276 e também trânsito intenso na aproximação com o Largo do Tabuão. Para quem vai no sentido Curitiba, lentidão pela Regis na altura do 276 também e anda e para do 278 até a chegada ao 284. Quem utiliza o Rodo Anel Mário Covas precisa de atenção e paciência pela pista externa, sentido Dutra, no trechinho ali de aproximação com a Raposo, do 20 até o 20.

0: 24 tem anda e para, muito porque a Raposo está congestionada para o interior, principalmente ali na passagem pelo Rodoanel, na chegada à Granja Viana. Pista interna do Rodoanel em direção a Perus, com o trânsito livre de ponta a ponta.
1: Hoje aqui do CBN Brasil, mas antes, ainda traz uma última informação pra gente, Jaime.
2: Cássia, eu trago informações sobre a marginal do Rio Tietê, que tem lentidão na direção da Ayrton Senna. Pela pista expressa, a partir da ponte sobre a Anhanguera até a ponte da Vila Maria, você vai encontrando bastante dificuldade. A local e a central, elas valem mais a pena. Começam a ficar ruins a partir da Júlio de Mesquita Neto, mas a partir da ponte da Casa Verde, a pista local vai fluindo melhor. Até a aproximação com a rodovia Presidente Dutra, o ouvinte vai conseguindo desenvolver um caminho mais tranquilo. Na direção da Castelo Branco, tem problemas na pista expressa entre a ponte Júlio de Mesquita Neto e a ponte Piqueri. Depois o caminho é tranquilo. Pela local e a central, você não encontra dificuldades.
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1: Temos agora informações com a nossa reportagem aqui em São Paulo. Guilherme Gimenez.
0: Cássia, 4 pessoas foram presas durante uma operação policial da Polícia Civil contra uma organização criminosa investigada por tráfico de drogas e lavagem de dinheiro nesta quarta-feira, na Grande São Paulo. Em endereços ligados aos investigados, foram apreendidos diversos veículos, incluindo carros de luxo e dinheiro em espécie. Ao todo, foram cumpridos 25 mandados, sendo 4 de prisão e 21 de busca e apreensão, na capital paulista e na região metropolitana. Segundo a investigação, o grupo atuava principalmente em Jandira, Itapevi, Cotia e Barueri. A Polícia Civil também apura, além do tráfico de drogas, a lavagem do dinheiro obtido com atividade criminosa. Agentes afirmaram que os envolvidos utilizavam um mecanismo para ocultar a origem ilícita de valores e bens. Os detidos foram encaminhados à delegacia e permanecem à disposição da justiça. Segundo o delegado Adair Marques, responsável pela operação, as prisões e os materiais apreendidos ajudam a polícia a identificar a função de cada integrante do grupo e a aprofundar o rastreamento do dinheiro. O caso é registrado pela Delegacia Seccional de Carapicuíba. Cássia.
1: Muito obrigada, Guilherme Gimenez. E a Secretaria de Estado da Saúde de São Paulo confirmou hoje que o número de casos de sarampo no estado subiu para 28 neste ano de 2026. São 2 novos casos confirmados na cidade de São Paulo. Do total registrado no estado neste ano, 2 são importados e os demais estão relacionados à importação, embora não tenha sido identificada a fonte de infecção, de acordo com informações da pasta.
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5: Bom, Cássia, com isso nós vamos ficando por aqui no CBN Brasil desta quarta-feira, 2 de setembro. Aliás, você sabe que a gente estava com tanto noticiário ontem e hoje que nem deu para falar que acabou o mês de agosto, né?
1: É verdade.
5: E você sabe que a nossa Marcela Lorenzetta, ela tem uma teoria. Por que o pessoal não gosta do mês de agosto? Porque não tem feriado.
1: Ah,
5: e além disso, tem 31 dias.
1: Tem 31 dias sem um feriadinho, verdade.
5: E acontece que em setembro você mal começou, já pá, feriadão de 7 de setembro.
1: Semana que vem, segundona.
5: Muito bem, vamos ficando por aqui. Tivemos na produção...
1: Na produção, Ana Luísa Bessa, que está de volta de suas merecidas férias.
5: Nos trabalhos técnicos...
1: A Débora Gonçalves.
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1: Uma ótima tarde a todos e até amanhã.

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0: quarta-feira, 2 de setembro de 2026. O presidente do Supremo Tribunal Federal, Edson Fachin, afirmou que as medidas cabíveis no caso do Banco Master serão tomadas no devido tempo e sem precipitação. Ele disse que primeiramente será concluída a análise necessária dos fatos e observados os procedimentos institucionais pertinentes. Um relatório da Polícia Federal revelou uma troca de mensagens entre o ministro Alexandre de Moraes e o banqueiro Daniel Vorcaro. A Anvisa suspendeu a fabricação de todos os produtos de limpeza elaborados pela Unilever na unidade de Vinhedo, no interior de São Paulo. A medida foi adotada após uma inspeção identificar descumprimento das regras de boas práticas de produção. A decisão tem caráter preventivo e não determina o recolhimento dos itens que já estão no mercado, nem a interrupção do uso pelos consumidores. A empresa de serviço de armazenamento em nuvem Dropbox confirmou que um hacker afetou 5 mil contas. Usuários receberam um e-mail da companhia com a informação de que o acesso sem autorização aconteceu entre os dias 4 e 21 de agosto. Os hackers visualizaram e baixaram arquivos. A plataforma não informou em que países estão as pessoas que tiveram as contas comprometidas. No horário de Brasília, 2:03.
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1: 2:04. Boa tarde para você que está na CBN. Hoje é quarta-feira, 2 de setembro de 2026. Fernando, boa tarde.
2: Boa tarde, Tati. Boa tarde, ouvintes.
1: Vamos juntos até às 5 horas da tarde. Tem muita informação para você, muita análise e uma diversão e uma descontração nas brechas, porque senão ninguém aguenta, né? Em Tudo é Política, Maria Cristina Fernandes comenta o pronunciamento do presidente do Supremo Tribunal Federal, o ministro Luiz Edson Fachin, que prometeu analisar o caso Master e anunciar medidas.
2: Tem CBN Pelo Mundo com Ariel Palacios. Hoje analisa um novo capítulo do acordo petrolífero entre Estados Unidos e Venezuela.
1: Quarta-feira tem Para Onde Vamos. Michel Cofarado vem aí para discutir o olhar geracional para a maternidade.
2: Em Visões do Futuro, Álvaro Machado Dias fala sobre mensagens que escrevemos, mas que gostaríamos de não ter mandado.
1: Tem a nossa língua de todo dia. Professor Pasquale responde a dúvida da ouvinte Júlia Peta sobre a palavra cataclismo.
2: Em Saúde Integral, Rossando Klinge fala com a gente sobre o novo livro dele, Antes que Você Me Destrua, sobre relacionamentos tóxicos.
1: Tem futebol masculino, 4 em Campo, com Carlos Eduardo Éboli e Gabriel Dudziak.
2: E a gente fecha com música no Sala de Música, com João Marcelo Boscoli.
1: Além da nossa reportagem sempre pronta, trabalhando muito, aliás, desde ontem, trabalhando incansavelmente, para deixar você bem informado, bem informada durante as tardes por aqui. Então entre, seja bem-vindo, seja bem-vinda, fique à vontade. 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Bora! Repercussões da crise no Supremo Tribunal Federal, no caso de Daniel Vorcaro. Felipe Igreja tem informação em Brasília. Felipe, boa tarde.
3: Boa tarde, Tatiana. Boa tarde a todos que nos acompanham. O presidente do Supremo Tribunal Federal, o ministro Luiz Edson Fachin, disse hoje que pretende anunciar nos próximos dias as medidas cabíveis e necessárias após a divulgação das conversas entre o ministro Alexandre de Moraes e o banqueiro Daniel Vorcaro, ex-dono do Banco Master. Essa declaração de Fachin foi dada hoje pela manhã durante um evento realizado aqui no próprio Supremo Tribunal Federal. Foi a primeira vez que o presidente da corte se manifestou sobre esse caso que explodiu ontem. Fachin disse que a elevada autoridade do cargo não confere privilégios, mas impõe deveres, limites e responsabilidades que devem ser observados com absoluto respeito à Constituição, às leis e ao Supremo Tribunal Federal. O ministro Fachin ainda acrescentou que em momentos de especial gravidade é dever de todos preservar a integridade do Supremo Tribunal Federal, a autoridade de suas decisões, o respeito às suas normas e, acima de tudo, a confiança da sociedade na instituição.
4: Os indícios reclamam o devido encaminhamento institucional. Circunstâncias relacionadas, de um lado, à atuação processual e, de outro, a sérios elementos de fato que exigem desta presidência serenidade, responsabilidade e firmeza. Nos próximos dias, concluída a análise necessária dos fatos e os procedimentos institucionais pertinentes, esta presidência anunciará, no tempo devido e sem precipitação, as medidas cabíveis e necessárias.
3: A expectativa, Tatiana, é que esse caso seja analisado depois pelo plenário do Supremo Tribunal Federal. Hoje também surgiu a informação de que o ministro André Mendonça, que ontem retirou o sigilo dessas conversas entre Vorcaro e Alexandre de Moraes, também teve encontro com o banqueiro Vorcaro. Isso aconteceu ainda em março de 2025, antes, bem antes, portanto, de Mendonça ser colocado como relator desse caso aqui no Supremo Tribunal Federal antes de estourar todo o escândalo do Banco Master. Foi uma informação divulgada pelo site CL Notícias e depois confirmada pelo próprio gabinete do ministro André Mendonça em uma nota. Agora há pouco também, o gabinete do ministro confirmou que o Vorcaro esteve no gabinete do ministro na semana passada para prestar um depoimento. Diz que se sentiu, estava reclamando de ameaças e prestou esse depoimento ao gabinete do ministro André Mendonça, sem a presença da Polícia Federal, apenas com um representante da Procuradoria-Geral da República. E a grande expectativa hoje aqui é para a sessão do Supremo, marcada para começar agora às 14h, já está um pouco atrasada. Será o primeiro encontro, a primeira reunião dos 11 ministros depois de que esse caso veio à tona da divulgação das mensagens entre Moraes e Vorcaro. O presidente Edson Fachin já fez um pronunciamento hoje pela manhã, pode ser que ele repita agora na abertura da sessão, e tem a expectativa de outros ministros também poderem se manifestar sobre esse caso. Agora há pouco, estou aqui no Supremo, o ministro Alexandre de Moraes, ele passou aqui pela parte superior do edifício. Normalmente os ministros entram internas aqui pela parte, pelo um túnel por baixo da terra aqui no Supremo, mas ele acabou passando pela parte de cima, fugindo, digamos assim, dando uma escapada dos jornalistas que já estão habituados a transitar nos corredores internos aqui do Supremo, e ele já chegou, portanto, para essa sessão plenária. A expectativa é muito grande para as manifestações que possam acontecer daqui a pouco, quando a sessão tiver início. O clima está tão estranho aqui em Brasília, Tatiana, que em pleno mês de setembro, seca, teve chuviscos hoje aqui pela cidade, viu, Tatiana?
1: Tá bom, Felipe, obrigada. Felipe Igreja, que deve estar trabalhando pouco também, né? Nossa equipe em Brasília desde ontem trabalhando dobrado para trazer a repercussão do vazamento desses diálogos. A gente tem visto desde ontem, para que você não perca nenhum detalhe.
2: Passamos agora para a política. Tivemos a divulgação de uma pesquisa Quest para a corrida presidencial em São Paulo. Pedro Pupulin com os dados. Oi, Pedro, boa tarde.
5: Oi, Fernando. Oi, Tati. Boa tarde para vocês e a quem nos acompanha. Pois é, em nova rodada da pesquisa Quest para o primeiro turno da presidência da República, divulgada nesta quarta-feira, o presidente e candidato à reeleição Lula do PT lidera o levantamento com 37% das intenções de voto, seguido por Flávio Bolsonaro, do PL, com 29%, e Augusto Cury, do Avante, com 10%. Além deles, Renan Santos, do Missão, tem 3% das intenções de voto, enquanto Ronaldo Caiado, do PSD, e Romeu Zema, do Novo, 1% cada. Já no cenário de segundo turno, Lula e Flávio aparecem empatados tecnicamente, ou seja, dentro da margem de erro. O petista com 42% e Flávio com 41%. Lula ainda venceria todos os outros candidatos testados com margem maior do que 5 pontos percentuais. O destaque fica por conta do avanço do escritor e psiquiatra Augusto Cury, que saltou de 2% para 10% em relação à última pesquisa Quest, assumindo o terceiro lugar dessa disputa. Segundo o levantamento, o salto de Cury foi puxado aí por eleitores independentes que não se declaram nem de direita nem de esquerda. Nesse grupo, 24% dizem ter a intenção de votar no candidato do Avante no primeiro turno. Antes eram 4%. Para Felipe Nunes, diretor da Quest, Cury teria canibalizado os votos dos outros candidatos que se apresentam como terceira via. Eu separei um trechinho do que ele falou, vamos ouvir.
6: Os candidatos Renan Santos, Romeu Zema, Ronaldo Caiado, todos estão dando espaço para o Augusto Cury. Ou seja, houve uma reorganização nessa alternativa, nesses candidatos que o eleitorado considera nem Lula nem Bolsonaro. Uhum. É como se o Augusto Cury tivesse canibalizado os votos e atraído a atenção de todo esse eleitorado que estava optando por outros nomes. Só o Renan Santos continua ali com 3 pontos. Claro, tá todos aqui empatados tecnicamente na margem de erro. A Samara, o Caiado, o Zema e o Renan Santos, mas é muito impressionante ver como o Augusto Cury atraiu essa votação.
5: A Quest entrevistou 2.004 pessoas de 16 anos ou mais em todo o país entre os dias 30 de agosto e 1º de setembro. A margem de erro é de 2 pontos percentuais para mais ou para menos e o nível de confiança de 95%. A pesquisa foi registrada no Tribunal Superior Eleitoral sobre o número BR-07065/2026.
2: Obrigado, esse Pedro Pupulin, com informações em São Paulo.
1: São 14h13. A gente vai para 5 minutos de informação na sua cidade. Volta com mais informação para você.
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14: Matheus Leite. Oi, Matheus, boa tarde para você.
15: Oi, Fernando, boa tarde a você e também aos ouvintes. A cidade de São Paulo tem agora 363 quilômetros de lentidão, de acordo com a CET. Pior região para o motorista no momento é a zona sul da capital paulista, com 94 quilômetros de trânsito lento. Destaco o caminho agora na Marginal Pinheiros, para o motorista que vai no sentido do Cebolão, já enfrenta dificuldade desde a passagem pela ponte Estaiada, até pelo menos a chegada à ponte Eusébio Matoso tem registro de ocorrência nesse trecho, que deixa o trânsito mais lento para o motorista. Ainda na Marginal Pinheiros, tem trânsito intenso por excesso de veículos no sentido da Zona Sul, desde a saída do Cebolão até a passagem pelo acesso à ponte Engenheiro Ari Torres. Dá para utilizar como alternativa o corredor das avenidas Brigadeiro Faria Lima, Professor Fonseca Rodrigues, Pedroso de Moraes e Doutor Gastão Vidigal. Onde também está complicado para o motorista agora é na Marginal Tietê, no sentido da rodovia Ayrton Senna. O motorista enfrenta dificuldade desde a saída do Cebolão até a passagem pela ponte Cruzeiro do Sul. Como alternativa, dá para utilizar o corredor das avenidas Hermano Marquete, Marquês de São Vicente e das ruas Norma Pioritini Genotti e Sérgio Tomás. Olhando para as estradas, destaque agora para a rodovia Castelo Branco. Tem lentidão no sentido de São Paulo, na pista expressa, do quilômetro 21 até o quilômetro 13. E na pista marginal, nessa mesma direção, tem lentidão agora na Castelo Branco, do quilômetro 21 até o quilômetro 16. Fernando.
14: Obrigado, Matheus Leite.

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0: Oi, Maria Cristina, boa tarde.
1: Boa tarde, Tati. Fernando, boa tarde,
2: Boa tarde,
1: ouvintes.
2: Maria Cristina.
0: Bom, poderia começar por mil lugares, né, Maria Cristina, do imbróglio que a gente está vendo de ontem para hoje, as mensagens que vieram à tona, a troca de mensagens entre um ministro do Supremo Tribunal Federal, Alexandre de Moraes, e um investigado, né, o ex-banqueiro Daniel Vorcaro, indícios de relação entre eles. E o presidente do STF, ministro Edson Fachin, prometeu analisar o caso Master, prometeu tomar providências. Por enquanto, temos promessas, certo?
1: Certo, Tati. Esperamos que ele não faça o mesmo que fez no caso Dias Toffoli, quando o Supremo simplesmente sentou em cima, o Dias Toffoli continuou trabalhando como se nada tivesse acontecido, quando veio à tona o seu contrato, o contrato lá, a participação, a compra de uma parte do resort Tayaia da família Dias Toffoli. Bem, pelo pronunciamento, o pronunciamento de hoje de manhã teve por objetivo do ministro Edson Fachin, presidente do Supremo Tribunal Federal. Ele se manifestou num seminário acadêmico promovido pelo Supremo, mas acadêmico fora das sessões deliberativas da corte, a sessão de hoje à tarde que deve acontecer. Qual era a ideia? É se manifestar naquele ambiente para evitar levar o tema para o plenário e, desta forma, evitar que o plenário do Supremo explicitasse ali o conflito que foi desencadeado. Quer dizer, um conflito que está aí já há algum tempo e foi explicitado ontem com o levantamento de sigilo do relatório da Polícia Federal, que trouxe aí a público as mensagens trocadas entre o ex-banqueiro Daniel Vorcaro, o ministro do Supremo Tribunal Federal, Alexandre de Moraes, e o procurador-geral da República, Paulo Gonet. Nesse pronunciamento, ele dá um no cravo, na ferradura. Por cravo e ferradura, estamos aqui nos referindo a Alexandre de Moraes e ao ministro André Mendonça, que é o relator do caso Master. Por que que a gente diz que ele não vou dizer que tratou em pé de igualdade, mas ele colocou os dois ali na nota, porque disse que as circunstâncias relacionadas, de um lado, a atuação processual, ele não diz de quem, mas a atuação processual do André Mendonça, e do outro, há sérios elementos, que aí é o envolvimento do Alexandre de Moraes, exigem que esta presidência, a presidência dele, seja dada de responsabilidade e firmeza, e que ele, no momento, em tempo devido e sem precipitação, vai tomar as medidas cabíveis e necessárias. O que é que ele está dizendo? Ele está pedindo um tempo até a próxima semana, pelo menos, para que ele decida se ele vai abrir um inquérito. Porque, vamos combinar, o PGR, Paulo Gonet, pediu a nulidade da investigação que foi iniciada pelo ministro André Mendonça, sob a alegação de que o ministro André Mendonça fez pesca probatória, que é, ele pediu à Polícia Federal para ser identificado quem era o interlocutor do Vorcaro naquelas mensagens trazidas na quebra do celular, que tinha o Vorcaro falando e não tinha com quem. Desde que a Polícia Federal apontou os interlocutores, né? O Alexandre de Moraes, o principal deles. Então, o Gonet pediu a nulidade em função deste procedimento em que ele apontou como enviesado do ministro André Mendonça, sendo que ele próprio troca mensagens e um Vorcaro que, no mínimo, o tornariam impedido de se manifestar nesse. Ele não passou para o número 2 da PGR, ele mesmo se manifestou. Ele tinha 5 dias para fazê-lo e o fez ontem. Então, se ele acatar esse pedido de nulidade do PGR, também será uma saída que não fará jus a essa manifestação de hoje de manhã. Ele também ganha tempo, o Fachin, para negociar com cada um dos ministros separadamente, até mesmo um afastamento das funções, porque vamos combinar, Tati, depois que a gente lê o conjunto das mensagens, e quando a gente conversou ontem, isso não estava, não havia ainda tempo hábil de fazê-lo, é realmente indefensável ali o teor das mensagens que são trocadas entre o ministro Alexandre de Moraes e o PGR com o Alexandre de Moraes. Conversando com advogados hoje de manhã, há uma infinidade de indícios de crimes bastante graves, inclusive de lavagem de dinheiro, que não é algo que esteja aí no radar, mas que passou a entrar com o conhecimento deste segundo contrato entre o escritório Tarcísio de Moraes e Daniel Vancari. Então, diante de tudo isso e da necessidade, o Fachin diz isso na nota, de preservar a confiança, ele diz que é o primeiro dos objetivos dele, preservar a confiança dos cidadãos no Supremo Tribunal Federal. Então, em função de tudo isso, espera-se que ele tome providências, que ninguém sabe se será a abertura de um inquérito para investigar, porque são cinco agora os ministros que têm alguma relação com o caso a serem explicadas, uhum. Né? Alexandre de Moraes, o principal deles, o ministro Luiz Fux, cujo filho também fez tratativas com o Master, o ministro Nunes Marques, cujo filho também fez tratativas com o Nunes Marques, o Dias Toffoli e o próprio ministro André Mendonça, que a colunista do Globo, Bela Megali, noticiou hoje de manhã, recebeu o Vorcaro em seu gabinete na semana passada para depoimento na presença de um procurador da República, mas sem a Polícia Federal, supostamente porque o Vorcaro tinha maus tratos a reportar e por isso, por parte da Polícia Federal, e por isso a Polícia Federal não poderia estar presente. Mas, enfim, é um procedimento também que foge ao
0: rito.
1: Ao esperado. Ao rito esperado, né? Sem que uma delação tenha sido firmada, né? O ministro André Mendonça não é um investigador, ele é o juiz do caso, né? Muito embora haja precedentes e muito recentes de colegas seus que agiram como investigadores, não é o caso de o precedente estabelecer uma rotina. Então, em função de tudo isso, são grandes as expectativas em relação ao que o Fachin fará. O fato é que nessa nota ele tentou ganhar tempo, a ver se ele terá de fato esse tempo ou se a crise ainda vai escalar mais ainda.
2: Maria Cristina, tem uma questão que é o seguinte: nas trocas de mensagens entre Alexandre de Moraes e Daniel Vorcaro, a gente não sabe o que Moraes respondeu. Por que isso? E pode, deve isso se tornar público? Porque a resposta deve chamar muita atenção, né, Maria Cristina?
1: E não apenas esta questão deve se tornar pública, as respostas devem se tornar públicas, o inquérito do Dark Horse também deve se tornar público, que é o dinheiro que o Flávio Bolsonaro pediu para Vorcaro, para financiar o filme do pai, também deve se tornar público. O que tem no celular do advogado Willer Tomás, que foi apreendido naquela operação sobre o senador o Everton, também deve se tornar público. Willer Tomás tem relações com tribunais superiores, o Willer Tomás tem relações com a cúpula do Congresso Nacional. Cadê o celular do Willer Tomás? Também não se tornou público. Não, se é para tornar público escapar da pecha de escolher os alvos, que se torne tudo público, né? Então, onde houver sigilo, que se abra para poder, já que está sendo impossível dar uma trégua para o eleitor escolher, fazer a sua aposta naquele que melhor governará o Brasil, que se abram né, todos os sigilos para que essa contaminação aconteça de uma vez por todas, mas não de maneira parcial. Né?
0: Geral e restrita.
1: Geral e restrita, exatamente.
0: Perfeito. Maria Cristina Fernandes conosco diariamente em Tudo é Política, um pouquinho mais cedo hoje, em função dos fatos. Obrigada, Maria Cristina. Um beijo para você. Até amanhã.
1: Um beijo, Tati, Fernanda, até amanhã, boa tarde aos
2: ouvintes. Até amanhã.
0: A gente ainda vai falar mais sobre esse caso e tentar entender quais são os desdobramentos que ele pode ter daqui a pouquinho, depois do Repórter CBN, numa entrevista com o professor de Direito Constitucional da Fundação Getúlio Vargas, Rubens Gleiser. 2:30.
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0: Quarta-feira, 2 de setembro de 2026. O presidente Lula do PT apareceu com 37% das intenções de voto na simulação de primeiro turno da pesquisa Quest divulgada hoje. O senador Flávio Bolsonaro do PL obteve 29%. Já o candidato do Avante, Augusto Cury, apareceu em terceiro lugar com 10%. Renan Santos, do Missão, teve 3% e Ronaldo Caiado, do PSD, e Romeu Zema, do Novo, ficaram cada um com 1%. No cenário de segundo turno, entre Lula e Flávio, houve empate na margem de erro, que é de 2 pontos percentuais para mais ou para menos. O presidente obteve 42% contra 41% do senador. Nas demais simulações, Lula apareceu à frente de Cury, Renan Santos, Caiado e Zema, com pelo menos 5 pontos percentuais. O levantamento foi encomendado pelo jornal O Globo e pela TV Globo e entrevistou 2.004 pessoas em todo o país entre domingo e ontem. O nível de confiança chega a 95%. A pesquisa foi registrada no Tribunal Superior Eleitoral com o código BR-07065-2026. O presidente do TSE, ministro Cássio Nunes Marques, determinou a remoção de publicações do ex-deputado Eduardo Bolsonaro nas redes sociais em que ele contesta a segurança das urnas brasileiras. O magistrado atendeu a um pedido da Federação Brasil da Esperança, formada por PT, PCdoB e PV. A decisão liminar ainda precisa ser referendada pelo plenário. O Irã disparou mísseis contra Bahrein, Kuwait, Jordânia e Iraque depois dos Estados Unidos atacarem duas embarcações da Guarda Revolucionária no Estreito de Hormuz. Os americanos também bombardearam cerca de 100 alvos militares ao longo de 480 quilômetros da costa da passagem marítima. Segundo Teherã, 5 pessoas morreram, incluindo uma criança. No horário de Brasília, 2h32.
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0: Bom, a gente volta a falar das mensagens que vieram à tona ontem, depois da quebra do sigilo das investigações, mostrando que o ministro Alexandre de Moraes manteve uma série de contatos com o ex-banqueiro Daniel Vorcaro, a ponto de ter sido questionado sobre uma eventual saída do Brasil, pedido de interferência na Polícia Federal, na Procuradoria-Geral da República, a respeito das investigações contra ele. Surgiram também informações de que Moraes teria participado da edição do contrato firmado entre o Banco Master e o escritório da companheira dele. Bom, para falar sobre o assunto, a gente convidou o professor de Direito Constitucional da Fundação Getúlio Vargas, Rubens Gleiser. Rubens, bem-vindo.
1: Olá, Tati, Fernando. Olá a todos os ouvintes.
2: Bem-vindo, Rubens.
0: Bom, diante desse cenário descrito aqui rapidamente por mim, te pergunto. O ministro Alexandre de Moraes pode ser investigado pelo plenário do Supremo Tribunal Federal? Como é que esse procedimento funcionaria? Quais são os trâmites necessários? Qual é o rito para que um ministro do STF seja investigado pela própria corte?
1: Tá. Tati, acho que primeiro precisa entender o seguinte, né, que agora tem uma discussão se o que o André Mendonça estava fazendo, o ministro André Mendonça, estava realizando um ato de investigação ou não. E esse debate, que parece muito pequeno, mas que muda toda a legitimidade e a licitude do que ele está fazendo. Nós não temos acesso a todos os documentos, a todos os fatos, mas a ideia tem duas versões, duas interpretações que são as seguintes. Numa delas, está sendo realizada uma investigação no Banco Master e as autoridades policiais trombam com informações de altas autoridades da República que têm foro privilegiado. E aí, a versão que é para o ministro André Mendonça mais favorável seria o seguinte: olha, então juntem aí num dossiê, é outro processo, é outro inquérito, você parar e mandar para o PGR. Não pediu para fazer uma nova investigação, não pediu, tipo, veja aí quem tem foro, faz um dossiê, eu vou separar sem sigilo e veja aí o que o PGR vai dizer e depois a gente faz o plenário se manifestar. Então, assim, a princípio é um pouco irretocável isso. Qual que é a versão que vai dizer que é contra? Que quando ele fala, veja aí quem tem foro privilegiado, tendo ideia de que pode atingir já o ministro Alexandre de Moraes, que na verdade deveria passar pelo tribunal, ou pelo presidente, ou pelo plenário, porque seria já um ato de investigação. Essa foi a tese encampada pelo PGR, que também está implicado nesse mesmo documento. Uhum. Então veja, não tem nada mais que o direito dê conta disso. Isso é tão extraordinário, tanta gente implicada, está tão fora de uma alçada de legitimidade, do devido processo legal, que, assim, é até estranho a gente ficar discutindo isso. O que, que a gente vai ter ali? Uma disputa de correlação de forças e elas vão dá esse verniz jurídico, se é um ato de investigação autônomo ou não, que teria que ter controle do plenário, ou se não, se ele podia fazer isso ou não, mas ali é uma disputa de poder e, em certa medida, de sobrevivência dos atores que estão envolvidos com isso.
0: Você está dando um passo atrás para questionar a conduta do ministro André Mendonça, que resultou no vazamento dessas mensagens, é isso?
1: Eu estou dando um passo atrás para dar um contexto de que não tem nada de ordinário. E não adianta agora a gente olhar para o regimento interno, para a Loman, para tentar dizer o que vai acontecer. Tem tantas variáveis. Para você ter uma ideia, Tati, estaria prevista a posse do ministro Alexandre de Moraes como presidente do STF agora no final de setembro. Porque os ministros, apesar do regimento interno dizer que tem uma eleição, se segue um rito ali razoavelmente previsível de quem está há mais tempo no tribunal e ainda não foi presidente. O próximo seria Alexandre de Moraes. O que, que vai acontecer agora? Então, acho que, assim, tem muitas variáveis.
0: Mas,
1: né,
0: isso não muda o fato.
1: Vai ter impeachment do PGR.
0: Desculpa, Rubens, isso não muda o fato, né? As mensagens estão lá, implicando um ministro da Suprema Corte com um investigado da monta do Daniel Vorcaro.
1: Sim, eu acho que, na verdade, tirar o sigilo é o grande fato.
0: Tá.
1: Que agora não importa exatamente se vai andar a investigação ou não. O dano está feito, e agora vai caber um pouco à própria instituição depurar, acho que teve uma fala muito dura do presidente do STF ontem, indicando que eventualmente poderia fazer uma sindicância ou realmente abrir um processo, então dependendo de como tiverem os colegas, e também do mundo político, que fica mobilizando nesse cenário pré-eleitoral, onde você tem uma renovação de 2/3 do Senado, mas não do atual presidente Davi Alcolumbre, tem uma pauta anti-Supremo muito forte, se vai haver uma mobilização nesse momento de impeachment ou não, inclusive, eventualmente, do PGR. Então, assim, a regra seria o seguinte, olha, pode ter uma investigação, acho que não depende de autorização do plenário do Supremo, não está escrito em lugar nenhum isso, seria uma proteção não republicana, mas ela tem que ser conduzida, tem que ser recebida a denúncia e a condenação tem que ser pelo plenário. Isso está tudo certo. Mas acho que muita coisa acontece antes. E vai ter todas essas disputas, inclusive para dizer se o ministro Alexandre de Moraes tem condição de assumir a presidência.
0: Isso.
1: Se ele estiver no tribunal até o final do mês. Uhum. Então, há tanto impacto eleitoral, há impacto na relação de poder dos tribunais. Então, assim, há uma desarticulação completa e as regras que nós temos para isso e os precedentes que nós temos para isso não dão conta de dar previsibilidade e nem regular o tipo de disputa selvagem de poder que nós estamos presenciando.
0: Perfeito. Vou te pedir licença, Rubens, porque a sessão de hoje do Supremo Tribunal Federal foi aberta e a gente tem informação chegando de Brasília com a Isa Stassiarini. Fala, Isa.
2: Tatiana, pois é, primeira sessão depois do escândalo envolvendo, né, a revelação de mensagens entre o banqueiro Daniel Vorcaro e o ministro Alexandre de Moraes, mas o presidente da Suprema Corte, Edson Fachin, deu início a essa sessão sem fazer nenhum comentário sobre a crise que acaba colocando o STF no centro dessa discussão toda. Lembrando que nenhum dos ministros também tocou no assunto. Agora, o ministro Alexandre de Moraes fugiu um pouco do rito na hora da chegada aqui ao Supremo Tribunal Federal. De forma geral, os ministros entram pela garagem, dentro do prédio do STF. Mas hoje, Moraes acabou passando por fora, ali pela marquise do edifício sede. Lembrando que essa entrada dos ministros pela marquise só acontece quando há grandes eventos e também solenidades aqui no Supremo Tribunal Federal. O procurador-geral da República, Paulo Gonet, seguiu o ministro Alexandre de Moraes, também chegou ali pela entrada externa, sem passar pela garagem do STF. Já o ministro relator, né, que investiga a fraude e escândalo do Banco Master, André Mendonça, passou pela garagem, foi abordado por jornalistas, mas apenas fez um aceno de mão, nem deu um boa tarde e seguiu para acesso ao plenário do STF. O presidente Edson Fachin deu início à sessão já com o julgamento do primeiro item da pauta, que não tem nenhuma relação com esse escândalo todo. Trata sobre limite de imunidade do imposto ITBI em capital social de imobiliárias. Por enquanto, nenhuma manifestação sobre a crise. Tatiana.
0: Obrigada. Isa Stassiarini, com informação em Brasília. Abertura, portanto, da sessão no Supremo Tribunal Federal, como se nada tivesse acontecendo.
3: Rubens, com tudo que a gente viu no dia de ontem, quais seriam os crimes a serem investigados a partir dos indícios que temos de envolvimento do ministro Alexandre de Moraes com Vorcaro?
1: Olha, eu acho que estou numa situação aqui de um pouco do limite do meu conhecimento por não ser um penalista, né? Que eles ficam discutindo ali às vezes, porque às vezes se é o verbo, o dia que foi, muda qual é o crime. Mas o que a gente está olhando aqui, em termos mais gerais, é isso, não tem nada a ver com impedimento, com suspeição, a gente está falando realmente de ilicitude, a gente está falando de condutas altamente regulares, a gente está falando de prática da advocacia, a gente está falando de que algo que não seja tecnicamente, porque tem vários tipos de corrupção, se é concussão, etc., mas que para a nossa imagem, né, geral da população tem a ver com corrupção, tem a ver com relações espúrias, ilegais, né, que tão graves quando acontecem no judiciário como um todo, mas que são especialmente graves quando acontecem no órgão que, no órgão que é responsável por dar estabilidade para o judiciário como um todo, que é responsável por dar estabilidade e coordenar os conflitos políticos. Então, esse tipo de relação ilegal macula a estabilidade de todas as instituições democráticas. Isso tem repercussão internacional. O tribunal, o STF, de um modo geral, é muito respeitado fora do Brasil, mas desse escândalo, desde que começou, ele perdeu completamente essa reputação.
0: O Rubens, o papel do presidente do Supremo Tribunal Federal, Luiz Edson Fachin, é importante demais agora, porque é ele que pauta o que vai ser discutido ali da investigação, investigação de um ministro da corte, não é mesmo? Hoje ele disse que o cargo de ministro não confere privilégios, mas impõe deveres, limites, responsabilidades que devem ser observados com absoluto respeito à Constituição, às leis e ao STF. E acrescentou que no tempo devido e sem precipitação. A julgar pela abertura da sessão hoje, a gente já entendeu que ninguém está com muita pressa ali. A gente está cerca de um mês de uma eleição presidencial. Como é que você vê o papel do presidente do STF nesse caso?
1: Quer queira, quer não, ela é profundamente estratégica. Eu acho que tem muitos fatos para aparecer ainda, então acho que ter tranquilidade é importante, né? Ninguém quer ser assodado porque ninguém quer ser manipulado ou ir muito seco na bola, né? Então a pessoa vai achando que quer fazer uma situação e acaba piorando a situação, trazendo mais instabilidade, cometendo uma injustiça. Então acho que assim, ele demonstrou que tem a disposição ao enfrentamento. Então, às vezes ele está vendo se consegue costurar consenso para ver se isso é uma coisa que pode ser colocada no plenário, julgada rapidamente, sem desgaste para o tribunal, ou se vai ter que ter enfrentamento, ou se vai precisar ser uma decisão administrativa, uma sindicância que ele vai abrir. Eu acho que ele está sondando um pouco o clima entre os ministros e o que pode acontecer, e está todo mundo um pouco de olho, porque ninguém sabe exatamente se essa informação afeta a eleição, se afetar a eleição presidencial, favorece qual candidato ou prejudica qual candidato. Então acho que está todo mundo um pouco de olho para ver primeiro as consequências desse fato absolutamente inédito, para daí ter os posicionamentos. Então acho que ele demonstrou uma posição de disposição ao enfrentamento, mas não é fácil. É um presidente que tentou emplacar um código de ética e não conseguiu nem colocar um projeto na rua. Então, como que ele vai fazer um enfrentamento aí nessas condições sem tomar lado necessariamente numa disputa, né? Então, acho que ele está querendo ver com muita calma que tipo de aliados e alianças ele consegue num momento tão crítico e tão sensível.
3: Rubens, André Mendonça também recebeu o Vorkar. Isso aconteceu numa conversa em março de 2025, fora da agenda, fora do tribunal. Segundo Mendonça, era para falar de precatórios. E ele, Mendonça, apenas ouviu. E aí tem uma outra informação na coluna da Bela Megali no Globo, que informa hoje que Daniel Vorkaro deu um depoimento a um juiz auxiliar do gabinete de André Mendonça na semana passada, a pedido da defesa do ex-banqueiro e, ao que consta, sem a presença da Polícia Federal. Esse é um procedimento corriqueiro num processo como este? E o que indica a ausência da PF nesse depoimento?
1: Tá. Eu acho que a gente tem um sintoma maior, que é o seguinte: todos nós, da população brasileira, temos acompanhado uma politização crescente do Supremo Tribunal Federal ao longo do tempo.
0: Nossa, e a gente fala disso aqui há anos, inclusive com você, né?
1: É isso, parece que é sempre a mesma conversa, é o dia da marmota aqui, né? Só que vai sempre piorando. Mas a gente vai, sempre essa conversa, tá politizando, e ele vai resolvendo os problemas políticos, e com isso o tribunal foi incorporando cada vez mais a lógica da política. Foi tendo mais negociação, tem mais lobby, tem mais informalidade, tem mais patrimonialismo, tem mais encontros. Então, assim, eles trouxeram para dentro do tribunal todos os vícios do comportamento político para tentar resolver os problemas da política. Então, é urgente discutir uma reforma do judiciário. Então, assim, o quão aceitável é que os ministros tenham institutos de ensino próprios? Tem o IDP, o ministro Gilmar Mendes é um IDP, o André Mendonça criou um outro, né, que é o ITER, e daí vai ter uma conversa com uma parte no IDP. Então, assim, isso fere o equilíbrio, porque nós não queremos ninguém patrocinando evento dessas instituições, patrocinando pesquisas, para que pesquisas sejam produzidas dentro desse contexto de altíssimo conflito de interesse e de influência política pesadíssima. Né? Nós precisaríamos estar fazendo todo o esforço contrário para garantir que, dado o poder que esses ministros têm, que eles gerem o mínimo de distorção no ambiente político. Porque dentro do que é ordinário, dentro do que é ortodoxo, eles já têm poder demais. E a gente vê um movimento de expansão desses poderes e de rejeição de qualquer mecanismo de controle. Então, para responder a pergunta do Fernando, essas coisas têm se tornado cada vez mais corriqueiras e vão ficar ainda mais. Então, e mudar um ministro ou outro não resolve o problema. Nós temos um problema estrutural, não estou falando isso para passar pano para ninguém, só para dizer assim, podia mudar os 11, no dia seguinte ia ter mais ou menos os mesmos problemas. Né? Então a gente tem problemas estruturais, institucionais, que nós precisamos olhar para fazer uma reforma do judiciário e pensar, tá bom, se você vai tirar o poder do STF, você vai colocar aonde? De um jeito que não se repita esse problema em outro lugar com menos controlabilidade. São seríssimos e infelizmente o debate político não está acompanhando a relevância e a seriedade que a gente precisa para lidar com esse problema, que é gravíssimo.
0: O que é que indica a ausência da PF nesse depoimento, uma vez que o diretor da Polícia Federal também aparece na troca de mensagens de Vorkar?
1: A gente está passando por um momento de comprometimento de todas as instituições, de perda de confiabilidade, né? Acho que é, se você vai ter agora uma investigação que vai opor, de um lado, parte do Supremo e, de outra parte, a outra ala do Supremo, com parte do Ministério Público, com parte da Polícia Federal, é isso, não tem mais a ver sobre esse caso. A gente está falando do equilíbrio da democracia, do mínimo do Estado de Direito. Então, assim, são problemas de corrupção. Eu estou falando como constitucionalista, o direito constitucional não tem mais nada para dizer. Mal e mal o direito penal. Aqui a gente está falando, assim, de uma esfera onde o poder transbordou todos os limites de civilidade. Isso é quase uma barbárie. Então, assim, a gente pode ficar trazendo as categorias jurídicas para tentar entender, mas elas não são suficientes para traduzir o que está acontecendo, infelizmente.
0: E esse é um triste e ótimo resumo da nossa conversa aqui hoje com o professor de Direito Constitucional da Fundação Getúlio Vargas, Rubem Gleiser, que sempre faz a gentileza de nos atender em momentos críticos como esse. Obrigada, Rubens. Um abraço para você. E volte sempre.
1: Um grande abraço. Eu vou pedir para sempre ter uma saída mais alegre quando termina a minha fala, porque o conteúdo é sempre triste. Precisa ter uma música animada no final, a pessoa não vai bater o carro, sei lá.
3: No momento não dá.
0: A gente vai tentar deixar uma piadinha no bolso da próxima vez,
1: isso,
0: tá bom?
1: Isso, pronto, a gente combina.
0: Obrigada, tchau, tchau. Tchau, tchau. 2:51.
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0: Hoje vamos conversar com Ariel Palacios, diretamente da Argentina. A gente vai falar sobre o acordo petrolífero entre Estados Unidos e Venezuela. É quase um entreguismo, ou é um entreguismo, e continua gerando muita polêmica. Ariel já está com a gente? Oi, Ariel. Ainda não, ainda não.
1: Oi.
0: Tudo bem, não. Ariel? Bem-vindo.
2: Já.
1: Tudo bem? Estão me vendo?
0: Quase.
1: E ouvindo? Quase.
0: A sua imagem está fechada?

0: Tudo bem. Ariel, explica mais pra
1: Tudo
0: gente
1: bem. Não,
0: sobre
1: você
0: isso.
1: perguntava isso, se era entreguismo ou quase entreguismo.
0: Ah, é.
1: Não é nada disso, Fernando. É
0: não.
1: um mega entreguismo.
0: Ah,
1: é outra. É uma alternativa pior ainda.
0: Conta
1: pior
0: mais.
1: Pior ainda, porque. Bom, recordando que trata-se do acordo petrolífero assinado dias atrás entre os Estados Unidos e a Venezuela, entre Trump e a autocrata interina venezuelana Delcy Rodríguez. A própria Delcy Rodríguez, há apenas 2 anos, se referia à oposição como entreguista e dizia que a líder opositora Maria Corina Machado queria entregar o ouro, o petróleo para os Estados Unidos, e quem na realidade acabou fazendo isso e muito mais que qualquer outro governo de direita já havia feito isso na história da Venezuela foi exatamente o chavismo agora comandado por Delcy Rodríguez, e mais do que isso, aplaudido pelo chavismo que está no poder na Venezuela. Mas tudo se complica mais ainda com alguns detalhes, e um deles é que gira ao redor da figura do polêmico empresário venezuelano Alejandro Betancourt, que é o personagem central desse gigantesco acordo petrolífero entre Washington e Caracas. E o governo Trump defendeu esse empresário, que está sendo investigado na Espanha e na Suíça por suspeitas de lavagem de dinheiro de bilhões de dólares procedentes da estatal venezuelana PDVSA, e fontes do governo americano disseram à imprensa americana que, abre aspas, não estamos pedindo a canonização de ninguém, fecha aspas. Por quê? Porque Betancourt, antigo sócio do chavismo em contratos elétricos marcados por denúncias de corrupção, é dono da seguinte empresa, a North American Blue Energy Partners, a NABEP, que recebeu a exploração com este acordo de 17 campos petrolíferos com a previsão de 65 bilhões de barris, que é mais de um quinto das reservas totais de petróleo da Venezuela. Washington argumenta que ele não enfrenta acusações nos Estados Unidos, que ele é acusado pela justiça da Espanha, da Suíça, mas que aqui nos Estados Unidos não, então tá tudo bem, não é? Os detalhes mostram que o acordo vai muito mais além do investimento petrolífero. O Pentágono ficará o Pentágono, porque isso, ou seja, a antiga Departamento de Defesa, atualmente chamado Departamento de Guerra por parte de Trump, o Pentágono ficará com 35% da empresa matriz da NABEP, essa empresa nominalmente comandada por esse venezuelano. O Departamento de Estado terá garantido o direito de comprar 20% de toda a produção atual e futura a preço de custo, e também a preferência para adquirir os outros 80% dos barris de petróleo. Parte do petróleo servirá para recompor a reserva estratégica americana, mas que está muito encolhida atualmente, mas que poderá ser destinado, segundo a Casa Branca, a, abre aspas, uso militares e outros fins sensíveis, fecha aspas. Washington também terá poder de veto sobre todos os integrantes do conselho dessa nova companhia, cuja maioria deverá ser americana. O acordo entre o governo e a NABEP está sendo submetido agora a leis e aos tribunais dos Estados Unidos. E existe também uma contradição, e bastante considerável, porque a Casa Branca, que foi a primeira que fez o anúncio, o governo venezuelano veio depois, fala em concessões por 100 anos. Delcy Rodríguez disse aos venezuelanos que o acordo terá 25 anos mais 25 anos prorrogáveis. O parlamento venezuelano, controlado pelo regime chavista, já apoiou o pacto, né? Embora os contratos aprovaram o pacto, mas sem contar com os detalhes desse acordo. Só existem algumas informações muito superficiais, não há dados detalhados. No entanto, o parlamento aprovou mesmo assim. A Casa Branca chama abertamente a operação de privatização do petróleo venezuelano e o apresenta como um triunfo da denominada doutrina Monroe, né, que é a versão trumpista da doutrina Monroe. Esse comunicado do governo americano também afirma que o objetivo é afastar a Rússia e a China e, abre aspas, garantir a dominação dos Estados Unidos em nosso hemisfério, que nunca mais volta a ser questionada, fecha aspas. Bom, como eu dizia, o fato é que o chavismo passou um quarto de século denunciando o imperialismo americano, e o desfecho tem essa guinada irônica. O chavismo acabou assinando um acordo no qual o Pentágono, nada mais e nada menos que o Pentágono, vira sócio do petróleo venezuelano. E pode ser apenas o começo, porque Jorge Rodríguez, que é o presidente do parlamento venezuelano, irmão da presidente interino,

0: autocrata interina Delcy Rodrigues, anunciou que, depois desses 17 campos, outros 15 também poderão ser negociados. E segundo Rodrigues, abre aspas, desde o anúncio, os telefones não pararam de tocar, fecha aspas.
1: Enquanto isso, na América Central, na Nicarágua, democracia tem, mas acabou, né, Ariel?
0: Pois é, Tatiana, porque deram mais um passo para transformar em norma constitucional aquilo que o autocrata Daniel Ortega já havia anunciado recentemente, que é impedir que a oposição possa chegar ao poder nas urnas.
1: Não vai poder concorrer nas eleições.
0: Exatamente, exatamente. Quer dizer, então, eles deram uma recuada, porque eles tinham dito semanas atrás que não vai ter eleições, mas como a pressão internacional foi muito grande, então as
1: vai
0: eleições
1: ter
0: vão acontecer.
1: Eleição, mas eu escolho os candidatos.
0: Basicamente isso, certo. Exatamente. Bom, a Assembleia Nacional, que é controlada pelo regime, aprovou numa primeira votação a reforma da Carta Magna, que primeiro aumenta de 6 a 7 anos o mandato dos co-presidentes Daniel Ortega e Rosário Murillo, que é sua primeira dama e esposa, porque lá tem o cargo de co-presidente desde o início deste ano. E aí se eliminam as eleições previstas para novembro deste ano e empurra a votação para 2028. Ortega tem 80 anos, Murillo tem 75. A mudança também proíbe candidaturas de pessoas que o regime possa considerar golpistas, traidores da pátria ou outros responsáveis de apoiar medidas que eles considerem que é contra a Nicarágua ou de praticar atos contra a soberania nacional. Um conceito muito genérico que pode caber qualquer coisa. Então, quer dizer, o governo passa a decidir constitucionalmente quem está autorizado a concorrer contra o governo, né? E o Conselho Supremo Eleitoral também ganha maiores poderes para cancelar partidos e punir candidatos e lideranças. Quer dizer, é transformar em lei algo que já existia na prática, porque meses antes das eleições de 2021, os principais candidatos opositores foram presos, não um ou dois, 12 candidatos foram presos, né? E agora, em vez de prender os caras antes da votação, o regime simplesmente vai poder impedir que eles sejam candidatos, né? E como disse, é uma pequena mudança, um pequeno recuo de Ortega, porque em julho ele havia dito que não haveriam mais eleições, né? E para impedir que a oposição, abre aspas, capture o governo, fecha aspas, e depois que houve uma polêmica internacional adoidada sobre isso, aí ele decidiu conservar formalmente as eleições, mas retira delas a imensa parte de possibilidades de competir. Quer dizer, conserva as urnas, mas retira das urnas o inconveniente de poder perder, não é? Então, é mais ou menos isso.
1: Conserva as urnas, mas mantém as urnas, mas tira a democracia, né? Aí não.
0: Mas tira a democracia. É, bom, como Stroessner fazia no Paraguai. Aí já outro ditador de extrema direita, Alfredo Stroessner, que governou quase 4 décadas o Paraguai e se asilou depois no Brasil, né? Ele fez, fazia a mesma coisa. A cada 5 anos tinha eleição presidencial no Paraguai. Ele ganhava por 91, 98% dos votos. Uma vez falaram, né, epa, Alfredo, Dona Alfredo, 98% já é meio exagero, né? Dá uma moderada, né? Dá uma dissimulada, ganhe por menos. Menos seria, tipo, ganha por 70, 80. Não, aí ele falou, não, tudo bem, de 98 aí na eleição seguinte ganhou por 91, 92%.
2: Ariel, rapidinho, um minuto, você escolhe a efeméride ou a música? É a efeméride?
1: Mas então vai,
0: temos
1: vai, efemérides.
0: Então vai, vai. Na quarta-feira, 2 de setembro de 1587, zarpou de Buenos Aires a caravela San Antonio, sob o comando do capitão Antônio Pereira. O destino da nave era Salvador, Bahia. O carregamento oficial era de farinha de trigo, colchas, ponchos, lençóis, chapéus, produtos de ferro feitos em Santiago del Estero, no norte da Argentina. A Argentina era colônia naquela época, Brasil também era, e isso foi, era um bispo, o bispo de Tucumã, Francisco de Vitória, um dominicano muito hábil em todo tipo de trades, não é? E foi a primeira operação import-export entre o futuro Brasil e a futura Argentina. Uau, que legal. Então, por isso, o Dia da Indústria na Argentina, e digamos, é algo que tem muito a ver com o Mercosul. Problema: também foi o primeiro contrabando entre os dois lados da fronteira, porque dentro dos sacos de farinha iam camuflados quilos e quilos de barras de prata. E na contramão, o bispo, esse bispo que morava aqui, tinha um acordo com o governador-geral do Brasil, Manuel Teles Barreto. E na volta de Salvador, o bispo Vitória levou como primeira importação brasileira para cá um carregamento de escravos que iam trabalhar nas minas de Potosí, na atual Bolívia. Uhum. Só que aí, no meio do caminho, encontraram um barco pirata inglês que depenaram o clérigo da metade de sua carga made in Brasil. O bispo não desistiu, um ano depois voltou a fazer uma operação de exportação e importação, não apareceu pirata no meio do caminho e por isso, pelo lado positivo da exportação em si, não do contrabando, aqui é o dia da indústria 2 de setembro, mas que também podia ter sido chamado de o dia do muambeiro.
1: Ariel Falasses conosco às quartas-feiras em CBN pelo Mundo. Obrigada, Ariel, até a semana que vem.
0: Até semana que vem.
2: Tchau, Ariel. Um abraço.
0: Tchau. Obrigado a todos.
1: Antes do repórter CBN, deixa eu só corrigir uma informação importante. Durante a nossa conversa com o professor Rubens Gleiser, ele errou o ano até onde vai a presidência de Luiz Edson Fachin no Supremo Tribunal Federal. Não é setembro de 2026. É setembro de 2027, quando ele falava que, por causa do rito estabelecido no Supremo Tribunal Federal, o próximo presidente do STF seria o ministro Alexandre de Moraes. Então não é setembro de 26, é setembro do ano que vem.
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0: Quarta-feira, 2 de setembro de 2026. A Comissão Mista para Análise da Medida Provisória do Fim da Taxa das Blusinhas aprovou o parecer para acabar com o imposto em compras internacionais de até 50 dólares. A votação foi simbólica, sem contagem de votos. O texto segue agora para o plenário da Câmara. O presidente da Casa, Hugo Mota, já convocou uma sessão para votação do tema. A senadora Leila Barros, do PDT do Distrito Federal, fez mudanças no texto. A relatora incluiu um mecanismo de avaliação nos impactos econômicos da isenção para os setores produtivos brasileiros. O gabinete do ministro André Mendonça, do Supremo Tribunal Federal, confirmou que Daniel Vorcaro prestou depoimento em caráter de urgência na semana passada a um juiz auxiliar que acompanha o caso. A ação ocorreu após um pedido dos advogados do ex-dono do Banco Master. A Polícia Federal não esteve presente no depoimento, uma vez que as normas do Conselho Nacional de Justiça determinam que a equipe responsável pela investigação deve ser afastada desse tipo de oitiva. Um suspeito de se passar pelo treinador do Grêmio, o português Luiz Castro, para pedir Pix a jogadores do clube foi preso no Rio de Janeiro. Segundo a investigação, um atleta chegou a enviar R$22 mil ao criminoso. Conforme a polícia, o homem fazia parte de um grupo que usava perfis falsos em aplicativos de mensagens para aplicar o golpe. No horário de Brasília, 13h05.
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4: Sol, temperatura agora 22 graus.
5: Após a passagem de uma frente fria, algumas nuvens ainda ficaram sobre o estado de São Paulo, mas de forma geral, temos o sol aparecendo bastante durante esta tarde. Ainda há possibilidade de algumas pancadas de chuva em áreas próximas da divisa com Minas Gerais e com o Rio de Janeiro. E alguma chuva isolada ainda pode ocorrer também pelo litoral paulista, mas já não há risco de tempestades. Na região da Grande São Paulo, o dia segue apenas com muitas nuvens, mas a possibilidade de chuva é pequena. Nesta quinta-feira, mais ar frio de origem polar entra no estado de São Paulo. O dia vai amanhecer frio e há possibilidade de nevoeiro ao amanhecer na Grande São Paulo, nos vales do Paraíba e do Ribeira e também em trechos de baixada de estradas pelo interior do estado. O sol vai predominar nesta quinta-feira no estado de São Paulo, não há previsão de chuva. Tem esse friozinho de manhã cedo, mas à tarde será até relativamente quente. A temperatura na cidade de São Paulo deve ficar entre 12 e 26 graus. Para sexta-feira, também há previsão de bastante sol e temperaturas mais altas. Porém, tem a aproximação de uma nova frente fria. E então nós poderemos ter algumas pancadas de chuva à noite na região da Grande São Paulo. Essa frente fria vai passar pelo estado de São Paulo durante o fim de semana. Então, infelizmente, o nosso fim de semana prolongado vai ser marcado por muitas nuvens, muita instabilidade e chuva no estado de São Paulo e queda de temperatura. Vai fazer frio no feriadão. José de Pegorim, da Clima Tempo, para a CBN.

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1: São 3h11, essa é a segunda hora do Estúdio CBN, dessa quarta-feira, 2 de setembro de 2026. Daqui a pouquinho tem Visões do Futuro com Álvaro Machado Dias, ainda nessa meia hora. Mas a gente abre essa hora com informação chegando de Brasília. Samantha Klein está acompanhando a tramitação da proposta de fim da escala 6x1. Fala, Samantha, boa tarde.
2: Oi, Tati, boa tarde. Olha, aqui na Comissão de Constituição e Justiça do Senado foi aprovado por 23 votos favoráveis e 4 contrários o parecer do relator Omar Aziz, favorável ao fim da escala de trabalho 6x1. Agora são analisadas as emendas. São algumas, então, algumas discussões adicionais a este texto base. Segundo o relator, falei com ele antes do reinício dessa sessão, que durou durante a manhã inteira, a expectativa é pedir urgência para a tramitação desse texto, ou seja, tentar levar ainda hoje para o plenário, mas isso é pouco provável que ocorra, ou seja, pouco provável que o presidente Davi Alcolumbre coloque em votação já no plenário hoje. Lembrando que se trata de uma PEC, portanto, precisa de quórum qualificado em 2 turnos. De qualquer forma, a previsão inicial é que essa votação realmente fique somente para depois das eleições. Pela manhã foi uma discussão bastante longa, com bastante resistência do setor produtivo, que em seguida vai lançar notas aí contrárias, que reclama justamente das adequações necessárias, mas fato é que o parecer do relator Omar Aziz, portanto, foi aprovado por maioria e as emendas aí que podem modificar o texto estão em análise.
1: Obrigada, Samantha. Samantha Klein, Brasília.
3: Em São Paulo, nós temos mais informações agora com Clauson Dutra. Clauson, boa tarde. Clauson Dutra.
4: Oi, Fernando, tudo bem?
3: Tudo bem,
4: boa tarde. Você, Tati, para todo mundo. O candidato à presidência Ronaldo Caiado, do PSD, cumpriu uma agenda de cerca de uma hora nesta manhã no Mercado Municipal de Pinheiros, na Zona Oeste de São Paulo. A visita ocorreu no mesmo dia em que foi divulgada, no caso, a nova pesquisa Quest, que mostra Caiado com 1% das intenções de voto. No levantamento anterior, a gente lembra, divulgado no dia 14 de agosto, ele tinha 4%. Ao ser questionado sobre o resultado, o Caiado disse que respeita as pesquisas e que o eleitor está avaliando a trajetória dos candidatos. Vamos ouvir.
5: Agora, eu respeito, eu tenho agora, vai ser o meu segundo horário de televisão, e eu sou um candidato que tem essa capacidade de demonstrar o que pode ser feito pelo país, mas não no achismo. Não no achismo, porque no achismo é muito fácil eu falar. O resultado da urna, eu respeito, mas eu tenho certeza que o brasileiro não vai querer nenhum improviso e nem pessoas que já estão aí envolvidas em denúncias e em crimes de corrupção.
4: Outro candidato que cumpriu a agenda presidencial aqui em São Paulo foi Romeu Zema, do Novo. Ele minimizou a estagnação em 1% na nova pesquisa Quest, divulgada pela manhã, e elogiou o avanço de Augusto Cury, outro candidato da direita que chegou a 10%. O Zema afirmou que, se dependesse das pesquisas, não teria sido eleito governador de Minas Gerais em 2018, quando aparecia atrás dos adversários poucos dias antes da votação.
6: Respeito às pesquisas, mas se dependesse de pesquisa, em 2018 eu nunca teria sido eleito governador do estado. Até a última semana eu estava lá em terceiro, quarto lugar. Eu falo que eleição é igual cardápio. O eleitor vai abri-lo na hora que chega o momento de degustar. Então estou muito confiante aí, continuo fazendo a minha campanha.
4: Os dois candidatos também repercutiram, Fernando, as novas informações sobre a relação entre o ministro Alexandre de Moraes do Supremo Tribunal Federal e o ex-banqueiro Daniel Vorkaro do Banco Master. Caiado defendeu que a mesma transparência seja aplicada a outros casos que envolvem autoridades, citando as investigações sobre as fraudes no INSS. Na avaliação dele, esconder informações pode fazer com que a população escolha nas urnas alguém que posteriormente tenha outros casos revelados. Sobre o dinheiro enviado para o filme Dark Horse, Caiado afirmou que a situação não pode ser tratada por Flávio Bolsonaro do PL como página virada e disse que não é possível passar pano nas pessoas que estão envolvidas no esquema. Já Zema pediu o afastamento de ministros envolvidos nas revelações e defendeu que todas as suspeitas sejam investigadas e eventuais responsáveis punidos. O relatório da PF registra contatos de Vorcaro com autoridades, entre elas Alexandre de Moraes, e referências ao procurador-geral Paulo Gonet. Volto com você.
3: Tá certo, obrigado. Clauson Dutra, com informações em São Paulo.
1: Ainda em São Paulo, Lucas Taveira tem informações sobre o candidato Augusto Cury. Fala, Lucas, boa tarde.
7: Boa tarde, Tati, para você, para todo mundo ligado aqui na CBN. Estamos aqui em Pinheiros, na zona oeste de São Paulo, onde o candidato do Avante à presidência da República, Augusto Cury, participa daqui a pouco de uma agenda na Federação Israelita do Estado de São Paulo. Cury chega a essa reunião depois de um resultado importante na pesquisa Quest divulgada hoje. O candidato apareceu com 10% das intenções de voto e assumiu o terceiro lugar isolado na disputa pela presidência. Essa pesquisa foi encomendada pela TV Globo e pelo jornal O Globo. O candidato do Avante à presidência, Augusto Cury, publicou um vídeo nas redes sociais nesta quarta-feira em que provoca Lula, Flávio Bolsonaro e Pablo Marçal. O candidato também se apresenta como uma alternativa à polarização política. A peça publicitária foi divulgada justamente, então, depois dessa pesquisa. No vídeo, um casal de atores observa o painel com fotos dos três candidatos ligados por fios, em uma cena que reproduz um quadro de investigação de suspeitos. Um homem questiona se, pela primeira vez, o Brasil não quer mais do mesmo e pergunta se eleitores de direita e esquerda poderiam votar na mesma pessoa. No centro do painel está a foto de Augusto Cury.
8: Como assim? Pela primeira vez o Brasil não quer mais do mesmo? Direita e esquerda pensando em votar na mesma pessoa. Será que é isso? Olha esse cara, ele sempre defendeu a direita.
9: E esse só sempre defende a esquerda.
8: Exatamente. E esse aqui falou que votaria nulo.
9: Tá, mas peraí. Tem uma coisa em comum entre os três.
8: Augusto Cury.
7: Em um eventual segundo turno, Tati, contra Lula, a pesquisa Quest aponta Cury com 34% dos votos contra 40% do petista. O Instituto não chegou a simular um segundo turno com Flávio. Em nota, a campanha do candidato do Avante disse ter recebido o resultado com muita alegria, mas também com um profundo senso de responsabilidade. Segundo a equipe, os números mostram que os brasileiros estão cansados da polarização e veem Cury como um caminho de pacificação, renovação e competência técnica. O candidato do Avante participou mais cedo de uma reunião na Federação da Agricultura e Pecuária do Estado de Minas Gerais, em Belo Horizonte. Agora, daqui a instantes, ele tem agenda, como eu disse, na Federação Israelita do Estado de São Paulo. E a gente segue aqui acompanhando. Tati.
1: Obrigada, Lucas Taveira, em São Paulo. Candidato do PT à reeleição, Luiz Inácio Lula da Silva, hoje tem reunião de campanha. Candidato do Missão à presidência, Renan Santos, participou hoje do Flow Podcast. E o candidato da presidência pelo PL, Flávio Bolsonaro, tem agenda hoje no Rio Grande do Sul.
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1: Oi, Álvaro, boa tarde.
10: Muito boa tarde.
1: Hoje a gente vai falar de mensagens enviadas ou aquelas que a gente gostaria de não ter mandado. Um assunto que tá o quê? O assunto do dia hoje, não é mesmo? Quer dizer, sim, o assunto de ontem, né, que a gente tá repercutindo hoje. Mensagens. Tem mensagem que a gente escreve e manda, depois se arrepende um pouco. Tem mensagem que a gente escreve e não manda para não se arrepender. Por que a gente escreve numa mensagem, Álvaro, às vezes, coisas que... Isso é muito comum, inclusive, na relação de ouvintes conosco. Chegam mensagens aqui, às vezes, que eu fico pensando se essa pessoa teria coragem de dizer isso quando ela parasse na nossa frente. Isso acontece, né? Por que a gente escreve mensagens que, se fosse para dizer para uma pessoa, a gente não faria?
11: que a tela, ela muda a própria arquitetura da conversa, tá? Por exemplo, se eu estou olhando para você, meu cérebro vai recebendo vários sinaizinhos sobre o quanto você está aprovando aquela maneira como eu estou falando, se há um engajamento genuíno, se há compreensão. Os silêncios na conversa sinalizam, por exemplo, se aquele assunto deve prosseguir. Então, tudo isso vai levando a correções em tempo real, que fazem com que a conversa que acontece ao vivo, tete a tete, ela acabe sendo muito mais ponderada, exceto quando realmente a coisa escala, aí é o contrário, tá? E esses sinais viram justamente o caminho para uma catástrofe relacional. Mas, na média, o que acontece é que a mensagem enviada por um aplicativo, ela não tem esses freios, ela não tem esses sinalizadores sociais que as coisas acontecem, que as coisas, enfim, que o mundo real traz e não tem como ser replicado fora dele. Mesmo o vídeo não traz perfeitamente. Tem uma outra coisa. Como a gente trabalha com as mensagens de maneira assíncrona, ou seja, a gente assume que pode acontecer da pessoa não responder na hora, a gente também se dá muito mais liberdade de mandar mensagens em momentos que, eventualmente, a outra pessoa não está afim de conversar com a gente. E esses momentos, muitas vezes, são aqueles em que as emoções estão mais afloradas. Então, o sujeito manda mensagem às 2 da manhã, manda, sabe, aquela coisa assim que vem de dentro. Então, isso, inclusive, tem um nome, tá? Esse é um fenômeno muito estudado na internet, porque que raios, né? Tem tanta mensagem agressiva na internet. A base é por aí e o fenômeno é chamado de desinibição digital, tá? Então, é uma coisa para a gente entender que funciona dessa maneira. Agora, também é importante pensar que as mensagens são um caminho para a gente bajular as outras pessoas, para a gente criar uma intimidade que, no final das contas, tem muito mais um interesse por trás do que qualquer coisa de genuíno. Então, a gente também tem que pensar que tem outra questão nas mensagens, que é, às vezes, elas têm uma forma diferente porque elas são mais elaboradas e não simplesmente porque elas saem mais rapidamente. Elas são aquilo que, vamos dizer, uma espécie de trabalhinho que a gente faz dentro de uma relação mais prática, que tem mais objetivos instrumentais na nossa vida. Tá aí a questão.
3: Álvaro, eu tô muito curioso para saber o seguinte. Ontem a gente falou bastante sobre... Desculpa. Sobre Daniel Vorcaro, que ele fazia o seguinte. Ele escrevia num bloco de nota, aí tirava um print e mandava...
1: Visualização única.
3: Isso, aí para se autodestruir, digamos assim. Acabou, puf, ninguém mais vê. Sim. Só que o celular guardou um rastro. Quanto a gente realmente sabe sobre aquilo que o nosso telefone conserva sem nos contar?
1: Ai.
3: Como é que a polícia reconstrói uma mensagem que sumiu?
11: Essa é uma boa pergunta, pergunta difícil. Deixa eu ver se eu consigo responder. Bom, primeiro a gente sabe muito pouco, tá? Porque a interface dá uma impressão enganosa de esquecimento, né? A gente apaga a foto, ela sumiu. A gente manda visualização única e ela desaparece. A gente assume que, claro, não tem nada ali, não tem rastro nenhum. Só que tem uma coisa que eu acho que é o X da questão, Fernando, é que o telefone, ele não lembra como a gente lembra. Nosso foco, do ponto de vista da memória, é representacional, é conteúdo. A palavra escrita, a imagem e assim por diante. O telefone e os outros dispositivos digitais, ele lembra, e eles lembram, de gestos. Por exemplo, cada vez que eu abro um aplicativo, fica registrado. Cada vez que eu faço um print, fica registrado. Cada vez que eu envio uma mensagem daquelas que vai ser autodeletada ao ser clicada, aparece um registro no celular com a hora que isso foi enviado e a natureza da mensagem. Ou seja, é como se... imagina que você pisou na areia, tá bom? E aí você saiu dessa areia, você não está mais lá, mas aquela pegada está... E evidentemente é que ele é um bom caminho, né, forense para reconstrução de quem estava em cima daquela pegada. Então, esse é o ponto principal. A gente assume que as coisas que desaparecem dos nossos olhos efetivamente desapareceram para sempre, sem rastros. O que não é verdade, porque os rastros não são só os objetos em si, são as interações, os comportamentos que a gente faz ali, inclusive o de enviar. Agora, no caso do Vorcaro, tem um detalhe decisivo, tá? Assim, que assim, ele pensou em tanta coisa, mas aqui ele não foi muito inteligente, tá? E o detalhe é que ele escrevia, como você falou, no bloco de notas e capturava a tela. Então, o que acontece? A mensagem, ela de fato sumia do WhatsApp, tá? Isso aí não tem dúvida. Só que há um registro específico que fica dessas mensagens. Então, o que aconteceu foi que foi possível fazer uma recuperação e uma geração de PDFs a partir dessas mensagens e uma conexão justamente com esses comportamentos de abrir e de enviar para criar uma pasta direitinho sem a necessidade de usar o próprio WhatsApp, que é criptografado de ponta a ponta. Foi simplesmente usando uma pasta oculta onde esses prints estavam. Assim, foi uma coisa muito trivial do ponto de vista forense. Então, o erro primário está aí a maneira como a gente pensa. O Vorkaro só pensou como mais um.
1: As mensagens que vieram à tona entre eles, dele principalmente, né? Parece, vem bebida em gratiluz, né? Tem gratidão, tem dívida de vida, tem lealdade, nem parece que a gente está numa crise imensa. Quando a gente passa a... Quando a gente cria intimidade com alguém, mas quando a gente depende de alguém por algum motivo, a gente pode mudar também o jeito como a gente fala?
11: Muda bastante. Aqui eu quero fazer uma parte para dizer, ó, vamos falar de maneira geral, tá? Sem entrar no cinismo dessa relação, mas muda bastante. Eu diria assim que gratidão, lealdade, deferência, tudo isso tem função social, tá bom? E quando alguém passa a ser importante no nosso destino, né? Quando alguém pode decidir algo na nossa vida, a gente começa a administrar aquela relação com mais cuidado, uma coisa meio óbvia, né? Óbvia. E aí o que acontece é que vai existindo uma assimetria, tá bom? E o que acontece? Nessa simetria, olha que coisa curiosa, os sinais de gratidão, eles funcionam como uma espécie de dívida que você engancha no outro. Assim, eu reconheço tanto em você, logo eu tenho uma expectativa em relação a você, tá? Isso é uma coisa que os antropólogos estudavam há mais de um século atrás na troca de presentes, então, em sociedades tradicionais, tá? Então, ninguém agradece de graça. O agradecimento é um reconhecimento, esse reconhecimento coloca a pessoa num ponto mais alto nessa relação, né, hierarquicamente, em relação ao que recebeu o presente, e ao mesmo tempo que cria uma dívida daquele que foi agraciado com o presente, cria uma expectativa de que o outro siga sendo essa pessoa que resolve seus problemas, e aí, consequentemente, há também uma espécie de dívida contrária. Esse é o ponto mais interessante, tá? Então, e a gente tem que entender que essas coisas, elas têm papéis cifrados, né? Então, alguém te diz assim, poxa, por essa eu te devo a minha vida. Tá claro que não, né? Você não tem que levar isso ao pé da letra. O que está sendo dito ali é que a pessoa está reconhecendo que você teve papel muito importante em determinado momento. E aí, de novo, ela está assumindo que a recíproca pode ser verdadeira e também está assumindo que espera que você seja consonantemente sempre essa pessoa que vai resolver os problemas da minha vida. Tá aí a dinâmica que eu acho que rege esse tipo de relação.
3: Como é que as mensagens dele foram reveladas? Tem alguma coisa tecnológica nisso tudo?
11: Tem sim, tá? Então, indo mais a fundo naquele ponto que eu trouxe antes, é o seguinte, o print deixa um registro numa pasta temporária. O bloco de notas, né, ele salva essa versão sozinha e numa área que o usuário não alcança. Então, quando você põe o arquivo, né, e sincroniza esses dados todos de os registros de envios das mensagens com o que está nessa pasta oculta, você consegue associar temporalmente, e aí você pode dizer assim, 32 mensagens foram enviadas de não sei quando, os conteúdos são essas, e assim por diante. Ou seja, é um trabalho não simplesmente de identificar onde está esse conteúdo, mas de combiná-lo com o comportamento, o envio, o recebimento de contatos e assim por diante. Eu acho que tem uma coisa muito interessante aqui, que é a seguinte, Fernando. A gente passou esses últimos muitos anos discutindo do ponto de vista de segurança da informação, de privacidade, todo o lance forense, a criptografia, a ideia de que, olha, no contato entre duas pessoas, o material que circula pertence apenas às duas. E aqui o mais engraçado é que, apesar desse sentimento ter prevalecido na sociedade, criptografia ponta a ponta ser, enfim, permitida no Ocidente inteiro, pelo menos, o fato é que as pessoas deixam as marcas nos próprios dispositivos, não no canal entre elas. É como assim que se o caminho é preservado, mas as pontas não. E está aí como a reconstrução aconteceu. Vale a gente ter em mente que essa reconstrução também tem muita contribuição externa, né? Então, no caso, por exemplo, dessa discussão das conversas entre o Vorkaro e supostamente o Alexandre de Moraes, o que acontece, né? Tem uma cadeia de circunstâncias que pesa também, né? Então, um número chegou, né, que seria esse número do Alexandre de Moraes, que a gente aqui tem que tratar ainda como suposição, como um cartão de contato pelo Fábio Faria no final de 2023. Estava escrito assim, né? Alexandre de Moraes, Brasília, ou novo, e assim por diante. Tinha um que estava eu, STF, né? E o Vorkaro salvou imediatamente depois, tá, isso aí tá nos registros. E no final das contas, esse contato com o Fábio Faria também trouxe uma indicação de um endereço, né? E aí tinha uma coisa de um interlocutor, entendeu? Chamando para um almoço. Então, e Alex, então, quanto essas pistas conjunturais vão sendo juntadas também em muitas circunstâncias como essas, que as conclusões vão sendo formadas, independentemente delas serem reais, né, serem corretas ou não. Mas está aí o trabalho que geralmente é feito, tá? Ele não é simplesmente técnico, ele é também bastante comportamental em todos os casos, tá? A gente tem os mais variados aí acontecendo, e os principais no mundo não tem nada a ver com isso, são casos de crimes sexuais, sobretudo crimes sexuais contra crianças. Então a montagem que a Interpol, que a Polícia Federal faz, sempre envolve esse tipo de comportamento.
1: Álvaro Machado Dias conosco às quartas-feiras em Visões do Futuro. Obrigada, Álvaro. Até a semana que vem.
11: Eu que agradeço. Agradeço você também, Fernando. Muito obrigado. E muito obrigado para todo mundo que nos acompanhou até lá.
3: Obrigado.
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0: Quarta-feira, 2 de setembro de 2026. A rejeição ao candidato à presidência pelo PL, Flávio Bolsonaro, chega a 55%, segundo pesquisa Quest divulgada hoje. O índice referente ao presidente Lula, que disputa a reeleição pelo PT, chega a 53%. Eles são os nomes mais bem colocados nas simulações de primeiro turno. O levantamento foi encomendado pelo jornal Globo, pela TV Globo, entrevistou 2.004 pessoas de todo o país entre domingo e ontem. O nível de confiança é de 95%. A pesquisa foi registrada na Justiça Eleitoral com o código BR-07065-2026. O Banco Central avaliou que, com a taxa de juros elevada, o endividamento continua pressionando a condição financeira de famílias e empresas. Atualmente, a Selic está em 14% ao ano para conter a inflação. Analistas e a própria autoridade monetária afirmam que estímulos do governo federal pressionam os preços. A produção de petróleo da Venezuela deve mais do que dobrar até 2030 e superar 2 milhões de barris por dia, segundo o secretário de Energia dos Estados Unidos, Chris Wright. Ele também disse estar confiante de que o petróleo venezuelano poderá ser usado para recompor a reserva estratégica norte-americana. A previsão acontece depois de um acordo entre Washington que amplia a participação norte-americana no setor de petróleo do país. Wright está na Venezuela para acompanhar a assinatura de novos acordos com o governo interino de Delcy Rodrigues. No horário de Brasília, 13h35.
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12: Matheus Leite de volta com outras informações. Matheus.
13: Fernando, a Polícia Civil prendeu hoje 4 pessoas durante uma operação contra um grupo criminoso investigado por tráfico de drogas na Grande São Paulo. Os agentes também apreenderam carros de luxo e dinheiro em espécie e endereços ligados aos alvos. Ao todo, foram cumpridos 25 mandados, 4 de prisão e 21 de busca e apreensão na capital paulista e na região metropolitana. Segundo o inquérito, o grupo atuava principalmente nas cidades de Jandira, Itapevi, Cotia e Barueri. A polícia também apura a prática de lavagem do dinheiro obtido com a atividade criminosa. Os detidos foram encaminhados à delegacia e permanecem à disposição da justiça. O delegado responsável pela investigação afirmou que as prisões e os materiais apreendidos devem ajudar a polícia a identificar a função de cada integrante do grupo e a aprofundar o rastreamento do dinheiro. O caso é investigado pela Delegacia Seccional de Carapicuíba. Fernando.
12: Obrigado, Matheus.

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0: Fala, Michel. Boa tarde.
1: Boa tarde, Tati. Boa tarde, Fernando.
2: Boa tarde, Michel.
0: Sabe onde você é muito ouvido, Michel Coforado? Em Brasília.
1: Mas depende de onde, né?
0: Então,
1: onde?
0: Vou contextualizar. Letícia, nossa ouvinte de sempre, entra num carro de aplicativo e diz: cara, pegar um carro de aplicativo aqui em Brasília à tarde é batata. A gente vai ouvir você e o Fernando, porque eles sempre estão ouvindo o Estúdio CBN. Então, vou mandar um abraço aqui pro João, motorista.
2: Ele não é motorista, ele é piloto.
0: Ele é piloto. Ele está conduzindo a Letícia. É
2: quando
0: e ambos
2: quando
0: estão
2: ouve
0: ouvindo
2: estúdio, é piloto, CBN. Ganha um upgrade.
0: Ganha 5 estrelas. É isso.
1: A gente está sendo ouvido no centro do país, hein? Que maravilha, hein?
0: Exatamente.
1: Obrigado,
0: a coisa está ali meio movimentada hoje, apesar dos ministros no Supremo Tribunal Federal estarem fingindo na sessão de hoje que nada está acontecendo. O ministro Alexandre de Moraes está lá fazendo a sustentação oral de um outro processo que não tem absolutamente nada a ver com o que a gente noticia de ontem para hoje.
1: Faz a egípcia, né?
0: Vamos ler
1: como
0: ali.
1: Dizem por aí, não é?
0: É fazendo a egípcia. É exatamente isso que eles estão fazendo.
2: É sobre cálculo de PIS e COFINS. E isso é o que está sendo debatido agora no Supremo, na sessão de hoje.
0: Mas é isso aí. Um beijo para a Letícia, um beijo para o João. E vamos em frente aqui falar
1: Será
0: sobre...
1: Será que Letícia é mãe?
0: Letícia não é mãe.
1: Não é mãe.
0: Não é. Ah. Mas a gente pode conversar com ela, com o Fernando e com quem a gente quiser sobre maternidade, né? E sobre como as mulheres e os homens, quiçá, ao longo das gerações vão entendendo maternidade de jeitos diferentes, né, Michel?
1: Esse é um papo muito interessante, importante da gente trazer aqui por uma questão básica, que é o seguinte: um dos desafios quando a gente está pensando sociedade, transformação na sociedade, é como a gente maneja ou como a gente constrói a reprodução, ou seja, aquilo que se mantém, a tradição, aquilo que a gente acha que é importante de se manter, e como é que a gente inventa novas formas de viver. Quem compara, sei lá, a experiência da sua avó com a sua experiência, com a experiência dos seus filhos, da sua mãe, por aí vai, você consegue entender que muita coisa mudou e se transformou ao longo do tempo, mas há um outro bocado de coisas que se manteve, mais ou menos, como a gente sempre teve, né? Ou sempre escolheu viver. Esse processo de reprodução e transformação, ele se dá, sobretudo, através da ação de algumas figuras e instituições sociais que nos ajudam a fazer isso. Então, a escola tem um papel de fazer isso, né? Então, a escola mantém uma ideia que a gente tem de nação, uma ideia de moralidade, uma ideia de transmissão de saber. Ela se estrutura sob pilares que são contínuos ao longo do tempo, mas outros tantos muda, porque senão a escola perde o sentido. O mesmo se dá, sei lá, com a igreja, o mesmo se dá também com a maternidade. Por mais que a gente acredite que a maternidade está no campo do biológico, né? Uma mãe que vai lá dar a luz a uma criança, ou mesmo da escolha, quando a gente está pensando em outros tipos de maternidade, mais ligados à adoção, a gente não pode esquecer que essa é uma experiência, que é uma experiência construída socialmente. E o trabalho de educação, ainda dentro das famílias brasileiras, ainda é muito colocado no colo dessas mulheres que assumem um papel de mãe. Seja por conta do abandono dos pais, seja por conta porque os lares brasileiros, a maioria deles, são chefiadas por mulheres, seja por conta mesmo da ideia do que a gente vem construindo nos últimos tempos como papel da maternidade. Uhum. Então, as mães têm um papel importante na educação e na formação das novas gerações. Tanto na ideia do que se mantém e do que fica. E é interessante que toda geração que, quando desponta, ela vai olhar para a geração anterior e vai entender, olha, o que que prestou e eu vou manter, ou o que que eu vou trazer de novidade. Quando a gente olha, por exemplo, para as mães da geração X, a geração X são essas mães que nasceram nos anos de 1960 e nos anos de 1980. Essas mães, o que que elas quiseram botar de novo na roda? Era sobretudo a ideia de que as mulheres precisavam trabalhar e conjugar o papel da maternidade com a sua vida profissional. Então, a entrada massiva das mulheres no mercado de trabalho se deu justamente nessa geração, o que era o contraponto em relação à geração anterior, onde as mães só eram mães. E a identidade de dona de casa e de mãe estavam todas misturadas ao ponto das mulheres devotarem boa parte do tempo delas a esse trabalho, a esse serviço. Quando a gente olha para as mães milênios, como é que elas vão olhar para essa outra geração? Elas vão pensar, olha, para além dessa questão da vida profissional ou da vida da maternidade, né, do trabalho da maternidade, há um outro aspecto importante, que é a questão dos afetos. Aí as mães começam a pensar cada vez mais sobre o afeto, o papel efetivo na construção do contorno emocional e afetivo dos seus filhos, não, e os especialistas vão dar um nomezinho para isso. Eles vão. Quem, boa parte das vezes a gente usa em inglês, que é o gentle parenting, né? Que é como é que a gente vai inventar um tipo de maternidade ou de parentalidade mais gentil. Se nós compararmos eu, você e Fernando, o tipo de mãe que a gente teve com as mães hoje que a gente vê para tudo quanto é lado aí, ninguém duvida que as mães de hoje parecem muito mais preocupadas com essa, com uma educação mais gentil do que elas no passado, né? A mãe não diz mais que, não ameaça a criança dizendo que vai comprar cigarro e vai sumir, né? Como a mãe fazia antigamente.
0: Um dia eu saio e não volto nunca mais, vocês nunca mais vão me ver.
1: A gente era ameaçado, né, diariamente pelas mães. Nenhuma mãe faz isso mais, né? A mãe não ameaça mais o filho do jeito que a nossa mãe ameaçava.
0: Ainda bem, né?
1: A mãe não diz que vai bater na gente do jeito que as mães faziam no passado. As mães, elas mudaram bastante. Muito introduzido por essa geração. E o mais interessante é que as mães mais jovens agora, que são mães da geração Z, que estão ali por volta dos 20 e poucos, 30 anos, elas têm um outro papel que está potencializando o debate para outras gerações, que é como é que elas podem ser mais coisa para além de mãe, né? Ou como é que elas conseguem entender a maternidade como um trabalho, como uma função social, que é delas, mas também deve ser compartilhada com seus parceiros. E, ao mesmo tempo, como é que isso coloca um papel importantíssimo em relação à reflexão sobre a economia do cuidado, o papel do cuidado, e como é que elas vão repensar as famílias a partir desse novo movimento. Então, é interessante a gente pensar que cada geração repensa o que recebeu anteriormente e coloca novas questões. E é assim que a sociedade vai, ao mesmo tempo, conservando alguns elementos que são fundamentais para a sua reprodução, mas vai trazendo novas questões, novos debates. E a maternidade e o trabalho do cuidado como fomentação desse solo moral é fundamental nesse jogo.
2: Ô, Michel, mas daí acho interessante o ponto que você coloca, cada geração vai melhorando a anterior, mas aí essas novas... Quando você vai adicionando mais camadas, não vai acumulando cada vez mais, não tem isso a ver com essa etapa sobrecarregada que as mães estão, que pensam agora, que estudam mais, que trabalham mais, que lidam com o emocional dos filhos muito mais. Tudo isso não é mais acúmulo?
1: Eu acho que as mães de antigamente já eram estafadas, né? Porque o trabalho do cuidado, né? Se eu penso, por exemplo, na geração da minha avó, que minha avó... desenvolveu uma vida toda dentro de casa, né? Ela foi... No dia que ela casou, ela nunca mais trabalhou e aí ela devotou a vida toda à família. Certamente aquilo tinha uma estafa gigantesca porque boa parte da subjetividade dela, do dia a dia dela, estavam atreladas ao espaço da casa, né? As quatro paredes da casa. E uma redução de uma vida inteira a esse espaço, que é a vida doméstica, certamente criou uma série de sofrimentos que a minha mãe não foi obrigada a viver e as mais jovens não precisarão passar por isso do jeito que a minha avó passou. Então, eu não sei nem, Fernando, se a gente está melhorando. Eu diria que a gente, a cada novo momento, a cada novo grupo geracional, traz novas questões para o baile e decide. Junto, coletivamente, em sociedade, o que a gente vai deixar de lado, o que a gente vai precisar refletir para mudar e que novos tipos de gente a gente está formando e produzindo para gerarem novos questionamentos que vão inventar as novas sociedades ou darem continuidade para essa sociedade que a gente vive. Então, é bonito de ver como as reflexões que são trazidas a todo momento, que causam, às vezes, né, muitos conflitos intergeracionais. Quem aqui... já teve o primeiro filho, teve que lidar com a mãe, vendo o primeiro neto e todos os conflitos, porque na geração da mãe podia fazer uma coisa, na sua geração não pode mais. Aí, na geração da geração anterior, podia mais coisa que não pode mais. Esse tipo de conflito, que é difícil, sobretudo quando as crianças chegam nas famílias, ele é interessante porque ele é a sociedade pulsando, né? Dizendo, olha, o que pode, o que não pode, para onde a gente vai, para onde a gente não vai. Para onde a gente está decidindo seguir. Então, as arestas aparecem para fazer perguntas para a gente, né? E nos dar a chance de repensar qual é o lugar do mundo da mãe, qual é o lugar que a família tem que ter e como é que as gerações, o pai, as crianças e a sociedade em si vão refletir sobre os caminhos que vão escolher.
2: Já que o quadro se chama Para Onde Vamos, uma pergunta bem difícil.
1: Lá vem.
2: Qual deve ser a preocupação da próxima geração, daquele garoto que é o garoto que está agora com seus 9, 10 anos e tal, qual vai ser a próxima preocupação em ser mãe?
1: O caminho fundamental, Fernando, eu não tenho dúvida, que é a gente repensar a economia do cuidado, né? É, se a maternidade, quando ela era naturalizada pelo fato de que essa mulher que dava a luz, que era a ideia mais clássica de maternidade, né? Ou essa mulher que tinha filhos por outros caminhos, cabia a ela o papel de cuidar dos filhos, única e exclusivamente cabia a ela, né? Não à toa, quando o casal se separava, não havia nenhuma dúvida sobre com quem essa criança tinha que ficar em relação ao regime de cuidado dessa criança, né? Hoje, a gente não só entende, né? E os dados mostram isso. Cresce cada vez mais a guarda compartilhada no Brasil, porque pais e mães vão entendendo que o desafio de formar uma criança é dos dois. Mas, certamente, a gente precisa entender que esse trabalho de cuidado, ele é um trabalho, ele toma tempo. E isso precisa cada vez ser mais compartilhado dentro da família e não só ficar no colo das mulheres. Porque por mais que a gente tenha avançado a beça, no final da noite, o moço até monta a bolsinha, né, com

0: reflexiva sobre isso enquanto cuidado, mas porque esse aqui é um dos países que mais envelhece no mundo com uma velocidade mais grande, com uma velocidade gigante, e isso vai cobrar que quem não cuidou dos mais novos precisará repensar o fato de quem cuidará de nós, né, tendo filho ou não. Então, para mim, cuidado vai ser o grande tema dos próximos anos para responder o nosso para onde vamos aqui.
1: Muito bom. Queria lembrar que o que também não para de aumentar é o número de mulheres que escolhem não ter filhos. Lembrando que essa é sempre uma opção, não é obrigatório ser mãe. Cerca de 37% das mulheres do Brasil não desejam ser mães. Essa é uma tendência também global de queda na taxa de fecundidade. E, enfim, muitos motivos, né? Alguns dos quais vocês já trataram aqui. Foco na carreira, autonomia, independência, custo e estilo de vida, pressão social. E se você me permite, Michel, dentro do seu espaço, queria indicar o livro da Ruth Manos, que aborda muito diretamente o tema da maternidade, os dilemas, tudo no que ela pensou e ela pensou a partir do que ela sentiu na hora de decidir se ela ia ter filho ou não. Ela é mãe de um menino e é muito sóbria, fazendo análises muito frias de mudanças profundas que ocorrem na nossa vida quando a gente toma essa decisão. Então, ter ou não ter filhos, histórias, dados e reflexão sobre uma das decisões mais complexas da vida. Editora Sextante, autora é a Ruth Manos.
0: A gente falou do livrinho da Ruth
1: Falou.
0: aqui, logo no começo. Eu adoro a Ruth, adoro a forma como ela trata de questões complexas, como uma pesquisadora, mas com uma linguagem muito simples,
1: Sim.
0: que permite trazer o debate. Eu adoro, Tati, quando você traz essa questão, da decisão de não ter filhos, porque ela, de algum modo, querendo ou não, ela embute uma nova ideia, ou, de algum modo, algum gás na discussão sobre o que é a maternidade, né? Quando as mulheres decidem não ter filhos, em alguma medida elas também estão questionando o que é o papel da maternidade. Então, querendo ou não, estamos todos envoltos nessa questão, recriando enquanto sociedade o que é ser mãe, o papel da mãe, por aí vai.
1: Perfeito. Michel Conforado, conosco, fazendo a gente pensar em temas complexos como esse, às segundas, quartas e sextas, aqui ao vivo no Estúdio CBN ou a qualquer momento nas plataformas digitais desta central brasileira de notícias. Valeu, Michel. Um beijão. Até sexta.
0: Um beijo, até sexta. Vamos seguir fazendo a egípcia, hein? Tchau,
2: Tchau,
0: Fernando.
2: Michel.
1: A gente pode até mudar e falar: vamos fazer o Alexandre de Moraes.
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2: De volta, Matheus Leite. Diga, Matheus.
10: Fernando, o Ministério Público de São Paulo investiga uma suposta cobrança indevida de 255 milhões de reais pela Caixa Econômica Federal na dívida do Corinthians no financiamento da Neoquímica Arena. O promotor Cássio Concerino determinou a realização de uma perícia detalhada sobre os cálculos das pendências após o órgão receber uma representação de Anísio Costa Castelo Branco, que se apresentou como perito criminal investigador no documento. A dívida atualmente é avaliada em cerca de 640 milhões de reais. A representação aponta que a Caixa, ao cobrar judicialmente a pendência em 2019, atribuiu um valor de aproximadamente 536 milhões de reais, partindo de um saldo principal informado de 423 milhões. Segundo o documento, no entanto, não foram localizados dados que mostrem passo a passo e de forma transparente como o financiamento original de 400 milhões de reais

0: reais chegou a esse saldo. Outro ponto contestado é a composição dos valores em atraso e a forma de aplicação da multa contratual de 10%, que foi calculada pela Caixa sobre o total do saldo devedor, em vez de apenas sobre as parcelas que estavam efetivamente vencidas. A representação indica ainda inconsistências entre os documentos internos do banco e apresenta uma reconstrução matemática dos cálculos, na qual se apura que o saldo devedor real em 22 de agosto de 2019 era de cerca de 280 milhões de reais. Na avaliação de Concerino, se a divergência de valores apontada for confirmada, haverá a hipótese de gestão temerária de dirigentes que tenham autorizado os pagamentos. Neste momento, no entanto, o inquérito ainda não é criminal. Fernando.
1: Obrigado, Matheus Leite. Agora são 13h58.
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0: Eu tô sabendo que vai ter gente célebre na plateia também e tal. Esse que você tá ouvindo é o João Sabiá. Ele vai estar no palco com a gente.
1: Ah, vai ter célebre na plateia?
0: Será que vai ser amanhã que o João vai prometer aquela promessa, vai cumprir aquela promessa de gravar eu cantando? Ah, espero que não. Coitados, ouvintes não merecem.
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0: Quarta-feira, 2 de setembro de 2026. A Comissão de Constituição e Justiça do Senado aprovou a proposta de emenda à Constituição que prevê o fim da escala 6x1. Ainda não há previsão de quando a PEC será pautada no plenário. O presidente do Senado, Davi Alcolumbre, não deu garantias aos parlamentares de que o texto será votado amanhã. O Supremo Tribunal Federal realiza a primeira sessão plenária após a divulgação de informações de um relatório da Polícia Federal que detalha mensagens do ex-banqueiro Daniel Vorcaro ao ministro Alexandre de Moraes. O documento produzido por determinação do ministro André Mendonça faz parte das investigações sobre o Banco Master. A sessão ocorre em meio a um ambiente de pressão na corte, provocado pelos novos desdobramentos da apuração. O Brasil registrou no primeiro semestre o maior contingente de pessoas desaparecidas na última década. Ao todo, houve quase 44 mil registros, o que representa alta de 23% na comparação com o mesmo período de 2016. A média de casos diários subiu de 196 para 242 no intervalo de tempo analisado. O número equivale a cerca de 10 ocorrências por dia. Os dados são do Ministério da Justiça. O Peru rompeu relações diplomáticas com o Irã. Segundo a chancelaria peruana, a decisão foi tomada diante da atuação de Teerã no Oriente Médio, das restrições à navegação no Estreito de Hormuz e de preocupações com a situação da democracia e dos direitos humanos no país. Em comunicado, o governo peruano afirmou que condena a escalada de conflitos na região e acusou o Irã de incentivar a violência. A decisão foi tomada um mês após Keiko Fujimori assumir como presidente do país. No horário de Brasília, 4 horas 3 minutos.
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1: 4:04, terceira e última hora do Estúdio CBN dessa quarta-feira, 2 de setembro de 2026. Abrimos essa hora com a informação que chega de Brasília. Igor Cardim, boa tarde.
2: Oi, Tati. Muito boa tarde para você. Boa tarde também aos nossos ouvintes. Tati, o presidente Lula e a primeira-dama Janja se reuniram hoje com o ator Leonardo DiCaprio. Ele esteve como representante da ONG RE, que é ligada ao próprio DiCaprio. O encontro estava fora da agenda oficial e foi divulgado inicialmente por Janja nas redes sociais, depois atualizado na agenda pela Secretaria de Comunicação do Presidente da República. A ONG RE, que é representada por DiCaprio, atua na defesa da conservação da natureza e no combate às mudanças climáticas ambiental e participou em 2019 de algumas iniciativas para financiar a proteção de áreas ameaçadas, incluindo um fundo voltado à Amazônia e ao combate aos incêndios florestais. Lembrando que DiCaprio já teve atritos com o ex-presidente Jair Bolsonaro. Na época, DiCaprio rebateu acusações feitas pelo então presidente da República relacionadas aos incêndios na Amazônia e também defendeu o trabalho das organizações não governamentais voltadas à proteção ambiental. O encontro aconteceu por volta do meio-dia, entre o meio-dia e uma hora da tarde, mas as informações só puderam ser divulgadas após DiCaprio deixar o país. Um grupo limitado de fotógrafos acompanhou o encontro e as fotos só puderam ser publicadas após, então, DiCaprio deixar o Brasil. Agora há pouco, a primeira-dama Janja publicou nas redes sociais uma foto acompanhada do ator norte-americano, inclusive com a música do filme Titanic ao fundo, Tati.
1: Obrigada, Igor Cardim.
3: Agora são 6:06. Daqui a pouco, a nossa língua de todo dia com o professor Pasquale. Agora são
1: Esse negócio aí. São 4 horas da tarde.
3: O que eu disse?
1: 6 da tarde, você falou.
3: Eu disse seu 4 e 6.
1: Seu cérebro fez igual o meu, só leu o 6, não leu o 1 que vem na frente, que compõe 16:04.
3: Hora da aula.
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1: Oi, professor. 4:07. Boa tarde.
4: Boa tarde, Tatiana. Boa tarde, Fernando. Boa tarde, ouvintes.
3: Júlia Putini Peta diz o seguinte: por favor, transmitam à professora a dúvida que me perturba o sono nos últimos tempos. É cataclismo ou cataclisma? Achava que era no feminino, até ler um artigo noticioso que tratava do no masculino. Não consigo discernir qual é o certo e, se for uma palavra,

0: Palavra do gênero masculino, por quê?
1: Pois é, a pergunta dela tem um fundo muito importante, muito interessante. Ela manda um finalzinho aqui. Muito obrigado, viu, Júlia, pelo que você diz aqui no fim.
0: Ah, ela ia comprar os fascículos do dicionário comentado pelo professor Pasquale? Era a brincadeira favorita dela, ela contou. Adorei.
1: Olha só, ficar lendo, tá vendo? Quando a gente sabe que trabalhou para isso, para uma criança, né, tomar gosto pela língua e ler dicionário e tal. Muito obrigado, Júlia, muito obrigado, isso é comovente. Bom, a questão é a seguinte, se a gente procurar nos dicionários brasileiros, no UAS, no Aulete, a gente só vai encontrar a forma cataclismo, com O no final. Mas aí, quando a gente procura em outras publicações, por exemplo, quando a gente procura no ABC da Língua Culta, do respeitabilíssimo professor Celso Pedro Luft, ele diz o seguinte, ele diz o que é cataclismo, né? Ele põe as duas formas aqui, a gente sabe o que é isso, é uma grande e brusca transformação geológica e também com sentido figurado, um desastre social, calamidade, catástrofe e tal. Aí ele diz que cataclismo com O é a forma original e que cataclisma é o que ele chama de forma evoluída e mais usada hoje de quando foi publicado o livro dele com uma reedição recente. Bom, o professor Luft já está no céu, mas houve uma republicação com alteração, com atualização feita por alguns professores. Bom, e ele diz que o Volpe, que é o vocabulário da língua portuguesa, vocabulário ortográfico da língua portuguesa, publicado pela Academia Brasileira de Letras, na edição de 1981, dá as duas formas, tanto cataclismo quanto cataclisma. Eu tenho várias edições do vocabulário ortográfico. Eu fui procurar na edição de 98, não, só cataclismo. Aí eu pego a edição de 99, estão as duas formas. Para vocês verem como a coisa é confusa, né? O vocabulário ortográfico, para quem não sabe, é só um vocabulário, não é um dicionário. Ele registra os termos de acordo com a forma que esses termos têm. A obra importantíssima, Guia de Uso do Português, da professora Maria Helena de Moura Neves, que também já está no céu, dá cataclismo, cataclisma, e diz o seguinte: segundo as indicações tradicionais e o registro ortográfico oficial, porque ela pega uma forma das últimas edições do vocabulário, a forma é cataclismo. Entretanto, a forma cataclisma, também masculina, o cataclisma, é quase tão usual quanto o cataclismo, porque esse manual da professora, esse guia de uso, foi feito com um corpus vasto, uma pesquisa feita em muitas publicações, e ela diz aqui que 45% das ocorrências, né, são de cataclisma e 55% de cataclismo. Aí a gente fica naquela coisa, né? O próprio vocabulário já oscilou, hoje não dá, a forma com A, e eu digo o seguinte: quem não quer discussão, vá de cataclismo. Quem não se importar com isso, vá de cataclisma, aí fica a gosto do freguês. Eu separei dois auxílios.
0: Não, pera, que tem cataclismo?
1: Vamos pro primeiro.
0: Tem cataclismo?
1: Como? Não,
0: tem cataclismo na letra?
1: Ah, vocês vão me ajudar.
0: Ai.
1: Vocês vão me ajudar porque no primeiro acho que dá para entender tranquilamente o que diz o pessoal da facção central. Vocês se lembram da facção central? Né? Um grupo de rap brabo, né? De crítica pesada. A música se chama

Cartilha do Ódio, composta por Carlos Eduardo Tadeu. Isso está no disco O Espetáculo do Circo dos Horrores, de 2006. Eu quero que vocês me ajudem, prestem atenção, vamos ver o que diz o Eduardo, que canta aí esse trecho. É logo o começo da canção. Vamos lá.

0: Doutor, achei a letra aqui. O cataclismo estelar originou os planetas. O cataclismo social originou o capeta.
1: Eita.
2: É bom demais, né? A letra toda é muito forte, muito pesada. É, nesses sites de letras, eles dão o cataclismo. Vocês acham que ele disse o cataclismo? Eu acho que sim.
0: Eu também acho.
2: É o que eu ouço,
0: também.
2: O cataclismo.
1: É, eu também.
2: É. Agora... É, agora veja só, Caetano Veloso compôs uma canção lindíssima chamada Ela e Eu, né? Que foi gravada por Maria Bethânia, foi gravada por Marina, né? E ambas, essas deusas, essas divas, essas duas mulheres que a gente ama de paixão, ambas dizem claramente, clarissimamente, cataclismas. O Caetano gravou isso no disco Ofertório, um disco bonito demais, de 2018, disco com a participação dos três filhos dele, memoráveis, Moreno, Tom e Zeca, né? Eu quero que vocês ouçam e quero que vocês me digam. Eu, no caso do Caetano, eu ouvi 700 vezes e não consigo chegar a uma conclusão. Vamos ver o ouvido de vocês, vamos lá.

0: carnaval.
1: Cataclismos.
2: Cataclismos.
0: Há muitos
3: planetas. Eu diria que fiquei com essa impressão também, mas como a Bethânia e a Marina Lima gravaram com toda a clareza Cataclismas, eu talvez influenciado por isso, sinto aí, ouço aí mas acho que ele diz cataclismos, né? Agora, veja só, o argumento de muita gente para dizer que tem que ser cataclismo com O é a origem, não é? A etimologia, porque vem do grego, cataclusmos, cataclusmos, né? O grego que, por sua vez, vem do latim, cataclismos e tal. A etimologia nem sempre é garantia da forma na língua para a qual passa esse termo. Fosse assim, seria cataclismo em tudo quanto é língua. Sabe como é em italiano? Em italiano é cataclisma. Tô aqui com meu Treccani, que é um dicionário importantíssimo italiano, tá aqui cataclisma. E eles dão do latim cataclismos, que por sua vez vem do grego cataclismos, e por aí vai. Então a etimologia nem sempre garante a mesma terminação, a mesma forma e tal. O fato é que hoje os dicionários, os nossos dicionários, o Ais, Aulete, Aurélio, dão só cataclismo. Mas estudiosos do nível de Maria Helena de Moura Neves e Celso Pedro Luft admitem as duas formas pelo uso, né, um uso documentado aqui, e o vocabulário ortográfico oscila, né, vai para um lado, vai para o outro e por aí vai. Mas eu repito, quem não quer discussão, quem não quer conversa, não quer briga, né, vai de cataclismo. O cataclismo, né, que é uma palavra de origem grega, que significa inundação e tarará, tarará, tarará, todas essas tragédias horrorosas que a gente vê. É isso.
1: Muito bem. Se você tem dúvidas sobre a língua portuguesa, quer escrever para o professor Pasquale, anota aí. anossalingua@cbn.com.br. Obrigada, professor. Até amanhã.
0: Meus queridos, um grande beijo para vocês e até amanhã.
2: Até.

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8: O sistema Cantareira, que é o principal manancial de abastecimento na região metropolitana de São Paulo, continua na faixa de alerta no mês de setembro, segundo a Agência Nacional de Águas e a SP Águas, está publicado aqui na Folha. O nível caiu de 36,7% para 33% do volume útil durante agosto, que é uma redução de 3,7 pontos percentuais. Como o armazenamento está entre 30% e 40%, a Sabesp poderá retirar, no máximo, 27 mil litros de água por segundo do sistema. O Cantareira abastece a Grande São Paulo e também contribui para o abastecimento da região de Campinas. Para reduzir os efeitos da estiagem, a Agência Nacional de Águas autorizou ampliar em 66% o volume de água que pode ser transferido da usina de Jaguari, que fica na bacia do Paraíba do Sul, para o reservatório Atibainha, no Cantareira. O limite anual passou de 162 bilhões para 268 bilhões de litros agora em 2026. A situação teve um pequeno alívio no início de setembro. A frente fria trouxe 25,5 milímetros de chuva ao Cantareira e 25,4 para o Alto Tietê, apenas no primeiro dia do mês. Os dois sistemas respondem por cerca de 80% do abastecimento na região metropolitana. Com as chuvas, houve um aumento, olha só, de 0,1 ponto percentual nos níveis dos dois reservatórios, enquanto o sistema integrado metropolitano subiu 0,3 ponto. Mesmo assim, claro, a situação exige muita atenção. A Sabesp diz que manterá por 8 horas durante a noite a redução da pressão das águas nas tubulações na região metropolitana, medida que diz a Sabesp que é preventiva para preservar os reservatórios. Em um ano, a iniciativa, segundo a Sabesp, teria economizado cerca de 193 bilhões de litros de água. E a previsão é de calor, novas pancadas de chuva que ainda podem ajudar um pouquinho na recuperação dos mananciais. O fortalecimento do El Niño, porém, aumenta a preocupação com temperaturas elevadas e possíveis atrasos na regularização das chuvas aqui na região metropolitana de São Paulo. Na dúvida, economize água.

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1: Oi, Rossandro, boa tarde.
2: Boa tarde, Nando.
1: Ele não para, minha gente. Esse homem não para. Eu tô falando do Rossandro.
2: Do Nando também,
1: mas eu tô falando de você.
2: Tô também. Vamos embora. Estamos aqui pra isso.
1: Vai lançar outro livro,
3: outro livro,
1: Rossandro,
3: conte tudo.
1: Gente, antes que você me
2: e
1: destrua.
2: Já chego de vocês dois.
1: Ah, bom. Conta mais.
2: Antes que você me destrua, Tati foi o livro mais doloroso de ser feito na minha vida.
1: Você já tinha me dito isso no bastidor, hein?
2: Esse foi meu nono livro. É o maior livro que eu já fiz. Eu passei 2 anos fazendo, porque mexia tanto que eu fazia umas idas e vindas, eu parava. Mexia de jeitos estranhos, até a energia na casa mudava, coisa quebrava, a gente adoecia, sinceramente, assim. Posso ser que tem gente que não acredite nisso, mas respeito. E aí eu, de fato, revisitei muitas histórias de dores, inclusive da minha própria história, né, com a minha mãe. E eu vi a importância de falar nisso, porque tem muita mulher falando do tema, e eu acho que é importante, é o lugar de falar da mulher, mas como psicólogo e como homem, eu acho que é importante a gente também falar. Falar, sim, que existem relações machucam, tóxicas. A gente tem visto um crescimento do feminicídio, a gente não pode fazer de conta que não está acontecendo.
1: Perfeito.
2: E eu acho que essa fala é um livro que fala de 5 histórias que são construídas a partir das inúmeras narrativas que eu escutei ao longo de quase 20 anos de atendimento sobre o quanto você pode ser afetada ou afetado. Tem uma história que é o contrário, que é um caso de relação abusiva da mulher para com o homem, acontece, mas é bem menor, obviamente. E o quanto isso pode destruir tua autoestima e, no caso, a gente sabe, no extremo, levar até a ceifar a própria vida das pessoas. Então, é um tema que eu acho que é necessário. Vou estar na Bienal de São Paulo, em 2 mesas. Uma é à tarde e no domingo à tarde, com a Ana Paula Araújo, que apresenta o Bom Dia Brasil, que também lançou um livro nessa área. E na segunda de manhã, com a nossa querida Petra Chaves e a escritora Gabriela Zambiasi também, às 10h30 também, a gente discutindo um pouquinho esses temas que tem a ver, né? A mesa que eu vou fazer com a Ana Paula, antes que vire manchete, porque isso é infelizmente o que acontece, e eu sei o quanto para a Tatiana e para a Fernanda também é doloroso estar sempre noticiando essas histórias. E isso não é amor que há de segunda-feira, porque de fato a gente confunde e não é amor, e nunca
1: não
2: foi.
1: É.
2: Não.
1: Amor não machuca.
2: Não.
1: É isso.
2: São estratégias, estratégias de uma pessoa que usa. Do desejo de destruir, porque tem muito mais uma relação narcísica e uma vontade de talvez se vingar do passado nas pessoas do presente, e uma espécie de serial killer afetivo, né, que vai destruindo uma pessoa atrás da outra, uma reputação atrás da outra, uma autoestima atrás da outra. E é importante ser falado, a gente precisa trazer esse tema à tona. Inclusive, eu comecei um doutorado agora em Salamanca, na Espanha, que é também com essa temática. Eu acho que vai. E o livro, ele veio antes do doutorado, assim. Parece que as coisas confluem numa conspiração quase que junguiana, né? Para que a gente comece a conectar pontos e esses temas serem importantes serem trazidos.
3: Muito bem. Você passou pelos relacionamentos tóxicos, mas agora eu quero que você passe sobre o se libertar.
2: Eu acho que uma primeira coisa, como qualquer área da vida, Fernando, é tomar consciência. O livro tem como objetivo tomar consciência. Dar consciência não só às vítimas, mas a quem está perto. Eu espero que as pessoas, ao ler o livro, não ignorem uma mulher que está com um óculos escuro num dia nublado, sabe? Não faça de conta que não é comigo. Que as pessoas que ouvem amigos que são assim entendam que ficar em silêncio pelo parceiro, ah, é o meu amigo meu, não vou me meter, é um tipo de omissão criminosa também. E que a gente entenda que em vários lugares, quando a gente faz vista grossa a isso, naquela de briga mulher, não se meta a colher, a gente está só referendando um tipo de comportamento destrutivo, que amanhã pode ser uma filha sua. E a gente precisa mudar o entorno social, porque não pense que isso não pode chegar na sua casa, porque chega, acredita. Eu vi várias vezes chegar em lugares que a gente nem imaginava. Então a gente precisa olhar para isso, destrinchar o método destrutivo de gaslighting, todos os métodos, passo a passo, das pessoas que vão destruindo você, queimando sua rede de apoio, porque ninguém chega e diz assim, eu vou te destruir.
1: Sim.
2: Não. A pessoa chega te elogiando, dizendo que você é a pessoa mais incrível do mundo, daqui a pouco começa uma ditadura de ludo que, quando você olha uma coisa específica, não tem valor. Ah, não, essa roupa não combina com você. Isso, olhado separadamente, não tem valor. Essa amiga não está à sua altura. Isso parece amor. A sua mãe abusa muito de você, vive demandando demais de você. Isso também parece cuidado. No fundo, é um apagamento sistemático, silencioso e intencional, em que quando o indivíduo olha, está sem rede de apoio nenhuma.
1: Cara.
2: Duvidando de si, sabe? É muito destrutivo. E começa a recuperação, Fernando, por... até quem está ouvindo assim, como era você antes dele?
1: Uhum.
2: O que você gostava de fazer?
3: Essa é uma boa pergunta.
2: Que música você escutava? Que roupa você usava? Quais os seus amigos? O que você acreditava? Que opiniões você tinha?
1: E, sobretudo, por que você deixou de fazer tudo isso?
2: Deixou. E começa como? Volta no chuveiro a escutar a música que você gostava. Porque não dá para confrontar um indivíduo que se fortaleceu, destruiu seu ego do dia para a noite. Tem que voltar a se fortalecer silenciosamente. Voltar a costurar sua rede de apoio silenciosamente, para quando tiver com condição mínima de sair, não ir para um vácuo de um deserto afetivo absurdo, parecendo que a única coisa no mundo que existe é aquela criatura que te destrói, que te convence de que no mundo lá fora não tem nada que te espere, porque ninguém te suporta, porque foi destruindo você lenta e gradualmente.
1: E é assim mesmo que acontece, né, Rossandro? Você sabe que não sai da minha cabeça um dado que eu dei aqui semana passada, retrasada, do Mapa Nacional da Violência de Gênero, que foi atualizado com resultados dos estados. E traz o retrato por estado das quase 29 milhões de mulheres que sofreram violência doméstica ou familiar em 12 meses no Brasil. E algo que me chamou muito a atenção é que cerca de 87% das mulheres relataram situações concretas de violência sem declará-las ou sem nomeá-las espontaneamente como violência. Então, assim, quando a pergunta era... Você já sofreu algum tipo de violência doméstica? A maioria imensa das mulheres dizia não. Aí quando eram perguntas mais específicas do tipo você já foi pressionada a dar sua senha de celular para o seu companheiro? Você já teve o seu telefone suprimido de você contra a sua vontade pelo seu companheiro? Quando as perguntas eram sobre situações violentas, 87% delas disseram sim, já passei por isso.
2: Uhum.
1: Então, e eu tô dizendo isso porque isso dá uma dimensão da subnotificação desse tipo de crime. E eu acho que tem tudo a ver com o que você tá falando, porque muita gente permanece em relações violentas e tóxicas sem se dar conta de que é uma relação violenta e tóxica.
2: E às vezes os homens são assim sem se dar conta, porque
1: também
2: acham que é natural. A consciência tem que ser de todos os lugares.
1: Perfeito.
2: E uma das coisas que é importante, eu achei importante eu falar desse tema, porque homem escuta homem. Homem não escuta especialista, tá? Então eles vão escutar um cara, não é um neuropsicólogo. O psicólogo já é suspeita, mas quando diz assim, olha, eu fui educado numa sociedade em que eu, quando casei, estava com comportamentos que não tinha sentido. E eu fui aprendendo e fui me tornando uma pessoa capaz de contribuir e viver uma experiência de família em que todo mundo contribui. Mas a minha mãe, ela passou por uma relação assim, né, com meu pai, e foi muito, muito dolorosa. Ela, de fato, levou um nível de dor extrema, e no livro tem relatos detalhados que quando eu retomo isso aos 50 e poucos anos, eu olho para aquela mulher e penso, como é que ela conseguiu ser tão forte? E ela volta depois de tudo, reconquista todos os espaços que ela perdeu, ela se torna presidente do Conselho dos Direitos da Mulher da minha cidade, ela traz a casa da acolhida para a mulher em abuso, ou seja, ela transforma a dor dela numa causa pela mulher. E eu fui criado nesse entorno de uma jornalista que perdeu todos os espaços quando se separou, porque não aguentava mais ser espancada, e que perde tudo, depois volta, recupera todos os espaços, vai mais além e, inclusive, toma como causa a causa da mulher. Então, isso, ter criado nesse ambiente, para mim, foi um formador de caráter muito importante.
1: Lindo demais. Repete o nome do seu livro, faz essa propaganda,
3: editora,
1: chama os nossos ouvintes.
2: Antes que você me destrua. Antes que você me destrua. Vou estar na Bienal. Sábado, domingo e segunda, vai ser uma alegria encontrar quem puder passar lá, vai ser uma alegria. O de vocês dois já está reservado,
1: Eba,
2: mas passarem lá vai ser uma alegria dar um abraço.
1: Eba. Editora Bestseller é a editora de Antes Que Você Me Destrua, selo da editora Record. Rossandro, um beijão, obrigada por hoje, até
2: beijo.
1: Quarta que vem.
2: Até
3: beijo,
2: quarta.
3: Rossandro.
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0: Quarta-feira, 2 de setembro de 2026. O presidente dos Estados Unidos, Donald Trump, afirmou que tem uma boa relação com o Brasil atualmente. Ele não citou, no entanto, o presidente Lula. Em entrevista a jornalistas na Casa Branca, Trump ressaltou ainda que as relações dos Estados Unidos com toda a América do Sul têm melhorado. O ministro do Supremo Tribunal Federal, André Mendonça, afirmou que recebeu o dono do Banco Master, Daniel Vorcaro, em março de 2025, a pedido do próprio empresário. O magistrado disse que se limitou a ouvir o ex-banqueiro. Mendonça também afirmou que, no mês passado, atendeu o advogado de Vorcaro. O ministro ainda disse que, nas ocasiões, tratou apenas de um tema que estava em julgamento no Supremo, sobre créditos de precatórios de interesse do banco. A informação sobre o encontro de Mendonça com Vorcaro foi divulgada pelo ICL. O ministro é relator do caso Master na corte. A Uber anunciou o corte de 3.300 vagas em um processo de reestruturação da empresa. O número representa cerca de 10% da força de trabalho da companhia. Com a reestruturação, a Uber pretende eliminar níveis hierárquicos de gestão, unificar equipes e reduzir custos diante do surgimento de concorrentes. No horário de Brasília, 4h35.
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2: Carlos Eduardo Éboli, Gabriel Dudziak, boa tarde.
3: Olá, boa tarde.
2: Falamos de quartas de final da Copa do Brasil nesse meio de semana. Temos os jogos de volta. Vou dar os placares da ida, para a gente começar a falar dos jogos da volta. Na ida, Cruzeiro e Atlético Mineiro, o clássico dessas quartas de final. Aliás, muitos clássicos, né? Quase todos clássicos, na verdade, essas quartas de final da Copa do Brasil. É. Cruzeiro 1, Atlético Mineiro 1. E ontem o Galo venceu o Cruzeiro 2-1 e avançou, pessoal.
4: De virada, hein?
3: É. Tá classificado o Atlético Mineiro para a próxima fase, para a semifinal. E vou te falar, uma classificação justíssima. Aliás, o jogo foi um jogaço. Um grande jogo, contrariando, né, aquela lógica que normalmente a gente vê nos clássicos no Brasil, jogos amarrados. Jogos de muito contato físico, de muita discussão. Não, os dois times ontem jogaram bola e o Atlético jogou melhor que o Cruzeiro. Foi melhor que o Cruzeiro do início ao fim. O Cruzeiro saiu na frente com um gol de pênalti. Aliás, até o pênalti foi golaço, né? Um pênalti cobrado pelo Caio Jorge no ângulo com uma precisão incrível. Mas o Atlético sempre mais perigoso, sempre finalizando mais. No total foram 28 finalizações do Atlético Mineiro e 12 do Cruzeiro. E aí teve um episódio que para mim foi o divisor de águas ali a favor do Atlético Mineiro. A expulsão do Vidalba. Quando o jogador do Cruzeiro é expulso e o Atlético passa a ter um jogador a mais em campo, e uma expulsão justa na minha opinião, há também um movimento errado do técnico do Cruzeiro, Arthur Jorge, que de uma vez só tira as diferenças técnicas do Cruzeiro. Num único movimento de substituições, ele tirou de uma vez só Caio Jorge, Matheus Pereira e Gerson, alegando que o Gerson estava cansado, o Matheus Pereira foi uma opção dele técnica, para mim uma opção errada, e o Caio Jorge que tinha cartão amarelo. Mas quando saem esses três jogadores, que são as referências técnicas do Cruzeiro, o Atlético faz um rufa, respira, e aí ganha oxigênio para pressionar ainda mais o Cruzeiro. O Eduardo Domingues fez alterações importantes que deram resultado e logo depois dessas três alterações do Cruzeiro, não à toa, o Atlético foi lá e virou o jogo com dois belíssimos gols e merecidos em função da insistência, da persistência, da maneira como o Atlético correu atrás do resultado, uma atmosfera incrível na MRV Arena e o Atlético passa com muita força aí para a semifinal, me surpreendendo até. O Atlético realmente chega forte nessa semifinal da Copa do Brasil.
4: Dudes, hoje tem Santos e Palmeiras. Palmeiras tem a vantagem daquele 3-0. E aí?
5: É uma enorme vantagem, né, do time do Palmeiras, obtida em casa. Muito difícil, né, da gente imaginar o Santos fazendo um 3-0 no Palmeiras. Primeiro porque o Santos não é dado a placares do tipo nesta temporada. Evidentemente que há pouco tempo ganhou do Vasco por um 3-0, mas foi assim, numa circunstância muito particular, de fim de jogo. O Vasco se lançou à frente de qualquer maneira, né, para tentar salvar um pontinho num jogo no qual tinha, né, um equilíbrio, mas aí depois o primeiro gol desmontou. E segundo que a gente também não vê o Palmeiras sofrendo 3 gols, né? O Palmeiras pode tropeçar aqui, ali, pode perder jogo eventualmente, mas tomar 3 gols é algo muito, muito raro para o time do Palmeiras. Mas, evidentemente que o jogo está aí e as coisas podem acontecer. A gente sempre fala sobre o quão imprevisível é um jogo de futebol. O Santos vai ter aí praticamente força máxima na Vila Belmiro. Vai Neymar, vai Gabriel Barbosa, Gabriel Bontempo e a turma toda, só o Gustavo Henrique que não iniciou o jogo contra o Corinthians, mas foi substituído ainda no primeiro tempo pelo Cristiano Oliva, que acabou fazendo o único gol do jogo contra o Corinthians, 1-0. E no lado do Palmeiras, dúvidas sobre a presença aí de todos os titulares, ou 6 titulares e 4 reservas, né, nos jogadores de linha, porque a vantagem é muito grande e o técnico Abel Ferreira reclamou de desgaste físico na partida aí diante do Mirassol. desgaste físico do time dele, não dele. E dessa forma, né, a gente pode ver aí o retorno do Arias e do Piquerez, por exemplo, no banco de reservas e a presença de outros jogadores que foram titulares aí no fim de semana, como titulares hoje na Vila Belmiro às 9h30 da noite, transmissão aqui da CBN.
4: Éboli, para a gente finalizar, Vitória e Vasco. Vasco com vantagem do 1-0.
3: É, e tem tudo para ser um jogo bem bacana, viu, Nando? Porque duas equipes que estão valorizando muito a Copa do Brasil estão se transformando, né? No modo Copa de Vitória e Vasco é bem interessante. O Vitória vem confirmando uma força quando joga em casa, virou uma situação difícil contra o Flamengo, uma situação ainda mais complicada contra o Atlético Paranaense, também conseguiu virar no Barradão, e agora também tem essa desvantagem contra o Vasco. Agora, o Vasco do Pedro Emanuel é um outro Vasco, um time mais organizado, mais confiante, vem de boas atuações. O Vasco tem totais condições de hoje confirmar essa classificação, porque vai começar o jogo classificado, começa vencendo por 1-0. Agora, vai ser uma pressão grande do Vitória, acho que tem tudo para ser um jogo bem bacana e interessante hoje no Barradão.
2: Tá bom, é isso? Algo a acrescentar?
4: É isso.
3: E tem, só para fechar rapidinho, tem Campeonato Brasileiro hoje também, aquele jogo atrasado, né, do Flamengo com o Mirassol. E aí é jogo que interessa na parte alta e na parte baixa, né? O Mirassol, o primeiro time fora da zona de rebaixamento, e o Flamengo está 4 pontos do Palmeiras. Se vencer, fica apenas 1 ponto do Palmeiras, gigante ali no retrovisor do Verdão, e logicamente que hoje entra com total favoritismo, é aquele negócio, né? O Flamengo não pode negociar, o time que está brigando pelo título não pode negociar resultado com o time que está brigando para fugir do rebaixamento, mas o jogo é jogado. Eu não vou falar o resto porque essa é muito antiga.
2: Carlos Eduardo Éboli, Gabriel Dudziak, obrigada, bom trabalho para vocês, até sexta.
4: Tchau, Dudes.
3: Valeu.
5: Até, valeu.
3: Tchau.
4: Temos mais informações agora em Porto Alegre com Gabriel Jacobsen. Oi, Gabriel, boa tarde.
6: Olá, boa tarde. O candidato à presidência da República, Flávio Bolsonaro, cumpriu agenda hoje em uma feira agropecuária grande aqui no Rio Grande do Sul, em Esteio, próximo de Porto Alegre, e depois de um almoço com representantes do agronegócio, foi questionado sobre as últimas informações do caso Master. Ao ser perguntado sobre as revelações desta quarta-feira envolvendo a reunião privada do ministro André Mendonça, do STF, relator do caso Master, com o banqueiro Daniel Vorcaro, o candidato Flávio Bolsonaro minimizou o encontro, disse que se tratou de um encontro totalmente profissional e que colocar em questão esse encontro de Mendonça com Vorcaro seria, em alguma medida, buscar uma cortina de fumaça. Depois de responder sobre Mendonça, indicando não encontrar qualquer problema no encontro do ministro, relator do caso, com o banqueiro Vorcaro, o candidato Flávio Bolsonaro voltou a fazer uma série de críticas ao ministro do STF, Alexandre de Moraes. Voltou a pedir, como havia feito ontem, voltou a pedir o impeachment de Alexandre de Moraes, a saída dele do STF, e renovou os pedidos também de saída do Procurador-Geral da República, Paulo Bonet, e do chefe da Polícia Federal, Andrei Rodrigues. Durante essa passagem aqui pelo Rio Grande do Sul, ele ficou cerca de 2 horas nessa feira agropecuária, foi bastante aclamado pelas pessoas que estavam ali acompanhando e pelos seus apoiadores, fez campanha com políticos locais que disputam as eleições aqui no Rio Grande do Sul e seguirá ao longo do dia já em Porto Alegre, não mais em Esteio, onde acontece esta feira, mas em Porto Alegre, na capital, para um ato de rua de mobilização eleitoral.
4: Obrigado a essas informações de Gabriel Jacobsen, em Porto Alegre, acompanhando o candidato do PL, Flávio Bolsonaro.
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4: Matheus Leite, a sua informação, Matheus.
7: Fernando, a Polícia Civil investiga uma denúncia de racismo contra um estudante de 14 anos numa escola particular no Tatuapé, na zona leste da cidade de São Paulo. Segundo o boletim de ocorrência obtido pelo portal G1, o caso aconteceu no Colégio Objetivo, em uma turma do nono ano, nesta terça-feira. A denúncia aponta que o professor escrevia na lousa quando percebeu que alguns alunos conversavam. Ainda de acordo com a acusação, ele passou a repreender a turma e gritar, e ao se dirigir a um dos estudantes, perguntou: "E aí, neguinho, você não tem caderno para escrever?" Após deixar a escola, o adolescente contou o que havia acontecido para o pai, que procurou a polícia. Em nota, o Colégio Objetivo afirmou que o professor nega ter chamado o aluno de neguinho. Segundo a instituição, o estudante estava dormindo na aula e, ao se aproximar para acordá-lo, o professor teria dito "amiguinho", expressão que, de acordo com o colégio, ele costuma usar em sala de aula. Segundo a escola, as apurações iniciais indicam que os alunos que presenciaram a situação não têm completa certeza do que ouviram, devido à semelhança sonora entre as palavras alegadas. O colégio também disse que colocou à disposição do estudante e da família a equipe pedagógica e de psicologia e afirmou manter políticas de prevenção e enfrentamento à discriminação. Fernando.
4: Tá certo, obrigado, Matheus.

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3: A justiça ordenou o bloqueio de R$30 mil da Prefeitura de São Paulo após o descumprimento de uma decisão que determinava a apresentação de informações sobre idosos que ocupam leitos em hospitais municipais por questões sociais. O prefeito Ricardo Nunes também foi intimado. A medida ocorre após a abertura de uma ação civil pública proposta pelo Ministério Público. O órgão afirma que o objetivo do processo é garantir atendimento adequado a pessoas idosas em situação de vulnerabilidade. A justiça tinha determinado que o município de São Paulo providenciasse, no prazo de 90 dias, pelo menos 30 vagas em instituições de longa permanência destinadas a idosos hospitalizados ou em leitos de retaguarda hospitalar. Também foi determinada a abertura de 30 vagas em até 180 dias, além da apresentação, em 60 dias, da relação nominal dos idosos que permaneciam em hospitais municipais por questões sociais. Parte essa que a justiça entendeu que não foi cumprida. Segundo o MP, o município foi intimado da decisão em 31 de março de 2025 e o acórdão transitou em julgado no dia 20 de maio do mesmo ano. A CBN pediu um posicionamento à Prefeitura de São Paulo e aguarda retorno.

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1: Oi. Hello.
2: Abre o microfone, João.
1: Is it me you're looking for? Na, na, na, na, na. Na, na, na. Eu acho que ele não tá nem ouvindo não. A gente, será? Manda uma mensagem aí. Manda um áudio pelo WhatsApp pra ver se ele ouve. Bom, Sala de Música, o quadro que você acompanha sempre no final do nosso Estúdio CBN com João Marcelo Boscoli. Hoje é dia de pegadas musicais. Hoje é aquele dia que o João traz duas ou mais músicas e estabelece algum tipo de semelhança entre elas, capaz de até os ouvidos mais moucos acompanharem essas.
2: E hoje,
1: olha, o meu vocabulário hoje tá uma maravilha.
2: Hoje é bom. Hoje tem Earth, Wind and Fire. Não sei do que se trata, só vi o título aqui. Mas é alguma coisa com relação a esta banda que o João pouco gosta, pouco fala.
1: É
2: pouco.
1: Ele gosta
2: veste.
1: Tanto que ele nem veio hoje.
3: Vocês estão me ouvindo?
2: Boa tarde, João.
1: E aí?
2: Não?
1: É. Vocês estão me ouvindo? Sim, estamos. E você? Ele não. Ele não, não nos ouve.
3: Eu tô.
2: Vamos refazer aqui, então, a ligação. Com
3: realmente, gente, vou dizer, viu? Não
1: diz,
3: sei o que fazer mais.
1: Diz mesmo.
2: Abre seu coração.
1: Abre seu coração, João Marcelo. Com parcimônia, você tá no rádio,
2: tá
1: pra
2: no
1: todo o Brasil.
2: Mas pode falar, João, o que você trouxe pra gente hoje? Não deu. Então vamos lá, vamos refazer, vamos ligar pelo WhatsApp.
1: Vamos ligar pelo WhatsApp, porque às vezes acontece
2: telefone,
1: isso mesmo e tal. Quer contar alguma coisa sobre amanhã? Vamos contar, não vou contar, mas eu vou contar. Eu não vou revelar, mas eu vou dizer que a abertura do nosso Sala de Música,
2: abertura.
1: Eu só tô indo por causa da abertura.
2: É, mas só a abertura já vale.
1: Já vale,
2: já vale,
1: né?
2: Já vale.
1: Vai ser

0: causa disso.
1: É
0: Vou realizar um
1: verdade.
0: sonho de infância, vai ser demais.
1: A minha capa ficou pronta.
0: Ai, meu
2: Ah,
0: Deus.
2: João. Eu
1: Pra
2: tô
1: que que tem,
2: perdido.
1: gente?
2: Não, nada,
1: Ó, eu
2: não.
1: quero. Se depois de amanhã vocês pararem de fingir, de me cumprimentar, fingirem que não me conhecem depois da minha apresentação amanhã, eu vou ficar triste, hein?
2: Tá nesse nível?
1: Ah, cara, vocês visto o figurino, cara. Sério. Tá demais.
2: João, vamos
1: Bom,
2: lá.
1: hoje eu trouxe
2: Hoje.
1: aqui, ó. É muito gostoso quando a gente consegue, né, ouvir uma música que já ouvimos muitas vezes de uma maneira diferente. Outro dia eu vi um diretor de cinema falando que ele não espera ver algo que ele nunca viu na vida quando ele vai ver um filme. Agora, ver alguma coisa que ele já viu muitas vezes de um jeito diferente é muito especial. Então eu peguei duas músicas que talvez você, ouvinte, né, Nando, Tatiana, todo mundo que está aqui, já devemos ter ouvido, sei lá, mais de 100 vezes na vida, sem exagero, sem procurar, né? Sem colocar o dedo no play, ouvimos centenas de vezes duas músicas. E aí eu descobri lá uma cópia, né? Que os elementos dessas duas grandes canções, que eu não vou dizer quais são, né? Quer dizer, vocês vão reconhecer, fica gostoso. Tem um pano de fundo, assim, que eu mesmo conhecendo as músicas não havia percebido a beleza, assim, né? Então, Earth and Fire é o primeiro. Não vou falar a música, talvez vocês reconheçam. Olha que beleza, quantas camadas, né, de instrumentos musicais, de pessoas tocando. A gente escuta, tem uma unidade, isso é lindo. Mas quando você vai decupando, né? Nossa Senhora. Vamos lá, Earth and Fire. Depois eu falo da música. Espero que vocês gostem.

0: Vai, Barry White, entra aí.
1: Cantou, gostou, né?
2: Do you remember?
1: Bonito, né? Posso pedir, posso pedir uma repetição?
2: Claro, vamos lá. Sabe o que parece? Parece que vai enchendo um pote. Vai enchendo um...
1: Muito bonito, né? Tem as cordas, nossa, aí tem trompas, lindo, né? Que em algumas orquestras, né, em alguns momentos, é chamada da voz de Deus, né? Quando tem algo que vai se referir ao próprio Criador falando, ou a Mãe Natureza, bah, usa a trompa. É realmente uma sinfonia, né? Muito bem escrito, porque são muitas, muitas linhas acontecendo em paralelo e nada briga com nada, né? Tudo vai valorizando, né? Não tem sobreposição, uma coisa não esconde a outra. E depois de quase 50 anos da música gravada, né? A gente ainda descobre esses momentos, né? O Paulinho tá sempre lá com um bongô garantindo o faturamento. Aí tem um pessoal que chegou e fez essa atmosfera mágica que a gente às vezes não consegue detectar, mas consegue sentir. Vamos lá, September, Bahia, seja lá o que for, né?

0: Ai, ai. Bom, vamos para a próxima. Essa talvez seja tão ouvida nas festas, casamentos, confraternizações, mundo afora, tanto quanto o do Earth, Wind and Fire. Essa aí ela entrega o comecinho, mas de novo, eu já ouvi essa música muitas vezes. Não tinha sacado esses elementos. Escutem, vejam se reconhecem.
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0: Paulinho é Paulinho da Costa?
1: É o Paulinho, o Paulinho que gravou essa aí também. Eu não escolhi por causa dele, eu não tenho culpa que ele tá quase.
0: É verdade, eu entendo, é difícil.
1: 10 mil faixas, 6 mil artistas. É difícil editá-lo, né?
2: 6 mil artistas, bicho.
3: Então, 10,000 nem sabia que tinha tudo isso de artista no mundo.
1: Tem. 100 mil músicas por dia, Tatiana, são lançadas no Brasil. 100 mil músicas. Se você tirar aí metade que não é feito por ser humano, 50 mil, 5 mil álbuns por dia é coisa, hein? É. Até no... Eu falei em cima de você, eu peço desculpas. Imagina. Por isso. Eu disse que estava ouvindo 10,000 Maniacs. Amo. E estava lá o cara. Muito, muito estranho, né? Ele está em lugares diferentes. Então, September, Earth, Wind & Fire... A letra de setembro, Bahia, é uma onomatopeia, não quer dizer nada. É um som, é solar e todo mundo entende. Ganhou um significado. E aí temos First I Was Afraid. Almost Petrified. Quem canta essa música? É a Glória. Glória. Você lembra, Tatiana?
2: Glória Gaynor.
1: Paulinho da Costa também gravando aí. É isso por hoje.
0: Muito bom.
1: Vimos aí as camadas das músicas... Nas pegadas musicais.
2: Adorei.
0: Pra gente ir embora, pode só colocar mais uma vez o Earth, Wind & Fire? Pode ser?
1: Ah, claro. Campeão de audiência. No ar. Muito mais bom. Um campeão mais um. De audiência.
0: No ar.

0: Do you remember? Olha o karaokê.
1: É isso.
2: Amanhã
1: isso.
2: Tem mais.
0: Vai ser demais amanhã.
1: Tá torcida no estúdio aqui, todo mundo.
2: Um beijo. Todo mundo rapaziada. Trabalhando com os áudios do programa de amanhã.
1: Eu sorteei os ingressos para os amigos, eles erraram o dia,
0: erraram hoje. É a força-tarefa do Sala de Música Especial, 9 anos, amanhã na Blue Note. Até amanhã, João.
1: Douglas, liga o rádio e trabalha. Douglas, ajuda.
0: Beijo, Douglas. Obrigada.
2: Tchau,
0: bora,
2: João.
0: Bora. Produção do Estúdio CBN é da Janaína Barros, os trabalhos técnicos do Daniel Mesquita.
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0: Até amanhã, Fê.
2: Até amanhã, Tati.
0: Às 14h, antes da festa, tem a obrigação, dizia a minha mãe. Então a gente vai estar aqui às 14h com o Estúdio CBN, espera você.

0: Quarta-feira, 2 de setembro de 2026. O ministro da Fazenda recusou o pedido de reunião da governadora do Distrito Federal, Celina Leão, para tratar do socorro financeiro de 6 bilhões e 600 milhões de reais do BRB. A pasta afirmou que a operação não cabe à União e orientou o governo local a negociar diretamente com as instituições financeiras. O resgate tem o objetivo de cobrir o rombo bilionário deixado pelas operações com o Banco Master. O aquecimento global vai superar o limite de 1,5 grau, patamar estabelecido para conter as mudanças climáticas e reduzir os impactos do fenômeno. A informação faz parte de um relatório do Programa das Nações Unidas para o Meio Ambiente. A ONU reconhece a falta de sucesso da diretriz e afirma que, a partir de agora, o objetivo é tentar retornar o quanto antes ao nível inferior. O ministro da Segurança Nacional de Israel postou nas redes sociais um vídeo feito com inteligência artificial que celebra a fome dos palestinos em prisões do país. O conteúdo, que foi deletado horas depois, mostra uma fila de prisioneiros palestinos entrando em uma cela por meio de uma esteira e saindo de lá mais magros. As imagens foram comparadas aos campos de concentração e extermínio nazistas. No horário de Brasília, 5:03.
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1: Olá, muito boa tarde. Seja bem-vinda, seja bem-vindo ao Ponto Final CBN desta quarta-feira, 2 de setembro de 2026. Já é meio de semana, nós vamos juntos e juntas até às 7 da noite com muita informação, análise e prestação de serviço. Carolina Moran, boa tarde, tudo bem?
2: Oi, Débora, boa tarde para você e para os ouvintes. Boa quarta-feira, vamos nessa.
1: E você pode participar com a gente, manda mensagem aqui para o nosso WhatsApp, que é o 11 99911-9981. São 5 horas e 5 minutos agora. A Isis Tassiarini tem informações ao vivo de Brasília. O presidente Lula conversou com o ministro Gilmar Mendes sobre a crise no STF. Oi, Isa, boa tarde.
3: Pois é, Débora, muito boa tarde a você, a Carol e aos ouvintes. Olha, enquanto formalmente, oficialmente, né, aqui no Supremo Tribunal Federal, o clima é de silêncio e tentar fingir ali que nada aconteceu, que não tem uma crise institucional instalada na Suprema Corte, nos bastidores os ministros agem para tentar distensionar essa crise e esse holofote no Supremo Tribunal Federal. Foi o que aconteceu hoje, né? O decano Gilmar Mendes foi até o Palácio do Planalto se encontrar com o presidente Lula justamente para tratar sobre o impasse envolvendo o ministro Alexandre de Moraes e o relator do inquérito que investiga o escândalo do Banco Master, André Mendonça. Nessa conversa, segundo o que eu apurei com algumas fontes aqui no Supremo Tribunal Federal, Gilmar Mendes foi falar com o presidente Lula e o presidente Lula demonstrou uma preocupação institucional que pode afetar o Supremo Tribunal.
1: Perdemos o contato com a Isis Tassiarini? Acho que perdemos. Isis Tassiarini teve um probleminha na nossa conexão. Isa falava sobre o encontro, então, do presidente Lula com o ministro decano do STF, Gilmar Mendes, e a preocupação do presidente com a instituição, com o STF. Estava até, inclusive, aqui, né, Carol, a chamada da nossa manchete, para chamar a nossa repórter, uma crise envolvendo Moraes e Mendonça no STF. Essa crise não é só sobre eles, é uma crise institucional gravíssima, porque afeta toda a instituição. À medida que o presidente Edson Fachin, na sessão, que começou hoje pouco depois das 14h, nem ministro Fachin, nem os demais ministros falaram sobre o assunto na sessão. O ministro Fachin falou mais cedo, durante um evento, dizendo que era preciso tratar a questão com serenidade e que medidas seriam tomadas, mas sem esclarecer que medidas são essas, só deu a entender que seriam medidas em relação ao ministro André Mendonça e também em relação a Alexandre de Moraes, mas não disse se seriam medidas favoráveis ou desfavoráveis, né? A gente já viu aí o que aconteceu no caso do ministro Dias Toffoli, que teve o nome dos familiares envolvidos no escândalo do Master, quando era relator da ação do Master, e foi bastante pressionado, e o acordo que foi feito foi ele deixar a relatoria, né, numa sessão fechada, sem que fosse, sem transparência, embora a sessão tenha sido gravada, né, Carol? Tenha sido gravada, isso, o conteúdo acabou vazando. Então, a expectativa ainda é em relação a alguma possibilidade de fala na sessão plenária do STF. Não temos a Isa, né? Daqui a pouquinho a Isa vai voltar, então, com mais informações sobre esse encontro e também com a declaração, a primeira declaração da campanha do presidente Lula, que é candidato à reeleição. O presidente do PT, Edinho Silva, que é coordenador da campanha, falou a respeito, cobrou apurações, e a Isa vai trazer também mais detalhes sobre isso já já.
2: Bom, Débora, enquanto a gente espera aí o retorno da Isa, vamos trazer a repercussão também entre os presidenciáveis, né, desse episódio aí envolvendo o ministro Alexandre de Moraes, essa crise toda no Supremo Tribunal Federal. A Karen Lemos tem as informações para nós. Oi, Karen, boa tarde.
4: Boa tarde, Carol, Débora, também para os ouvintes. Começando aqui pelo candidato do PL à presidência da República, o senador Flávio Bolsonaro. Ele minimizou há pouco a revelação, né, de que o ministro André Mendonça, responsável pelo caso no Supremo Tribunal Federal, pelo caso do Banco Master, teve um encontro com o banqueiro Daniel Vorcaro. A fala fala de Flávio foi durante uma agenda na região metropolitana de Porto Alegre.
5: É impossível querer lançar uma cortina de fumaça como essa contra o ministro Alain Mendonça, pelo que eu vi na nota que ele publicou. Foi numa época que ele sequer era relator dessa ação, tratando de um assunto específico, registrado em sua agenda, portanto algo totalmente profissional, muito diferente do que fez Alexandre de Moraes. Esse sim, claramente, no meu ponto de vista, na minha opinião, cometeu diversos crimes. É inadmissível com o que veio à tona ele continuar sendo ministro do Supremo. Alguém que está comprovado que editou o próprio contrato de advocacia da sua esposa.
4: Bom, lembrando aí que o ministro André Mendonça admitiu ter recebido Vorcaro numa reunião em São Paulo, disse que foi apenas aquela vez, né, em março de 2025, por iniciativa do próprio empresário que ele se limitou a ouvi-lo, Vorcaro no caso. Bom, outros presidenciáveis também falaram de assuntos aí envolvendo o ministro do STF, não só o André Mendonça, mas também Alexandre de Moraes. Ronaldo Caiado, do PSD, por exemplo, defendeu que a mesma transparência seja aplicada a outros casos que envolvem autoridades, e ele citou aí especificamente as investigações sobre as fraudes do INSS. Já o candidato à presidência pelo Novo, Romeu Zema, pediu durante uma agenda também aqui em São Paulo o afastamento de ministros envolvidos nas revelações e também defendeu que todas as suspeitas sejam investigadas e eventuais responsáveis punidos. O relatório da Polícia Federal, a gente lembra aqui, registra contatos de Vorcaro com autoridades, entre elas o ministro Alexandre de Moraes, e também referências ao Procurador-Geral da República, Paulo Gonet. A gente também tem o Renan Santos, que é o candidato do Missão à presidência. Ele vai ser entrevistado em um podcast nessa noite. A gente lembra aqui que o candidato voltou a fazer campanha depois que o ministro do Tribunal Superior Eleitoral, Dias Toffoli, revogou aquela decisão que suspendia a campanha digital dele, repasses de fundo eleitoral e também participações em debates e sabatinas. Ele criticou muito, né, tanto Toffoli quanto Moraes, envolvendo aí a questão do ex-banqueiro Daniel Vorcaro. E mais cedo nas redes sociais, Renan escreveu que, apesar de ter sido aconselhado a baixar a guarda, optou por desobedecer a decisão de Toffoli, seguiu produzindo vídeos mesmo diante daquela suspensão imposta pelo ministro, que já caiu, né? Ontem ele revogou essa medida. Volto com você, Carol.
2: Karen, vou pedir para você ficar aí mais um pouquinho, porque eu sei que você tem a repercussão dos presidenciáveis sobre os números da pesquisa Quest, que saiu hoje, mas vamos dar os números antes, né, Débora?
6: Na verdade, a repercussão que vai fazer é o Lucas Taveira, aqui de São Paulo. Você quer dar o resumo, Carol, da pesquisa?
2: Vamos
6: só para contextualizar?
2: Aí eu tinha entendido errado, agora entendi, o Lucas vem com a repercussão. Vamos lá, números, nova rodada da Quest. Presidente Lula aparece com 37% das intenções de voto no primeiro turno, seguido por Flávio Bolsonaro do PL com 30% e Augusto Cury do Avante com 10%. Essa que foi a grande surpresa aí dessa sondagem, né? Além deles, o Renan Santos do Missão tem 3% das intenções de voto, enquanto Ronaldo Caiado do PSD e Romeu Zema do Novo tem 1% cada. Já no cenário de segundo turno, Lula e Flávio aparecem empatados tecnicamente. Lula tem 42%, Flávio 41%, diferença apenas de um ponto. Lula venceria todos os outros candidatos testados com margem maior do que 5 pontos percentuais. Destaque, então, para esse avanço do Augusto Cury, que saltou de 2% para 10%, assumiu o terceiro lugar na disputa. A Quest entrevistou 2.004 pessoas de 16 anos ou mais em todo o país, entre os dias 30 de agosto e 1º de setembro, margem de erro de 2 pontos percentuais para mais ou para menos, nível de confiança de 95%. Débora.
6: Agora sim, então, Lucas Taveira, em São Paulo, tem a repercussão dos presidenciáveis em relação aos números da pesquisa Quest divulgada hoje. Oi, Lucas, boa tarde.
7: Boa tarde para você, Débora, para Carol, todo mundo ligado aqui na CBN. A gente acabou de acompanhar uma coletiva do candidato à presidência da República pelo Avante, Augusto Cury, após a agenda aqui em Pinheiros, na zona oeste de São Paulo. O candidato à presidência da República pelo Avante comemorou o resultado da nova pesquisa Quest, que o coloca em terceiro lugar com 10% das intenções de voto. Cury destacou o crescimento da candidatura e afirmou que nem Barack Obama ou Jair Bolsonaro teria registrado uma mudança tão rápida nas pesquisas. O candidato atribuiu o avanço ao movimento espontâneo de eleitores que defendem a pacificação do país. Cury também destacou o desempenho no Nordeste. Ele ainda comentou a declaração de Renan Santos, do Missão, que o chamou de pastel de vento após a alta nas pesquisas.
8: Eu fico feliz que nós temos adversários, não temos inimigos. Eu gosto muito de pastel. Eu acho uma delícia. E eu respeito o Renan, espero até que ele resolva essa equação para podermos debater o Brasil. E não vou ofendê-lo, eu só quero dizer que reitero, os adversários têm que colocar suas propostas e o povo brasileiro é quem decide.
7: O Cury falou ainda sobre a investigação da Polícia Federal que apontou relações entre o empresário Daniel Porcari e o ministro Alexandre de Moraes. O candidato afirmou que não haverá blindagem a autoridades em um eventual governo e defendeu que Moraes se explique sobre as suspeitas. Cury disse ainda que caso sejam comprovados erros que justifiquem seu afastamento, o ministro deveria ter a dignidade de se retirar do cargo ou sofrer um processo de impeachment. O candidato ressaltou, porém, que a decisão cabe à justiça. Já o candidato à presidência, Ronaldo Caiado, do PSD, que cumpriu uma agenda nesta manhã no Mercado Municipal de Pinheiros, disse que respeita as pesquisas e que o eleitor ainda está avaliando a trajetória dos candidatos. O levantamento mostra Caiado com 1% das intenções de voto. No levantamento anterior, de 14 de agosto, ele tinha 4%. E o candidato à presidência pelo Novo, Romeu Zema, minimizou a estagnação em 1% nessa nova pesquisa Quest e também elogiou o avanço de Augusto Cury. Zema afirmou que, se dependesse das pesquisas, não teria sido eleito governador de Minas Gerais em 2018, quando aparecia atrás dos seus adversários poucos dias antes da votação. Débora?
6: Obrigada, Lucas Taveira, pelas informações. Você fica agora com o noticiário da sua região. Já já a Isa Stassarini volta aqui para trazer, completar a informação dela, na verdade, trazer os detalhes desse encontro entre o presidente Lula e o ministro do STF, Gilmar Mendes. 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
8: Matheus Leite tem detalhes sobre um caso de racismo numa escola em São Paulo. Oi, Matheus, boa tarde.
9: Oi, Débora, boa tarde a você e também aos ouvintes. A Polícia Civil investiga uma denúncia de racismo contra um estudante de 14 anos numa escola particular no Tatuapé, na zona leste da cidade de São Paulo. Segundo o boletim de ocorrência obtido pelo portal G1, o caso aconteceu no Colégio Objetivo, em uma turma do nono ano, nesta terça-feira. A denúncia aponta que o professor escrevia na lousa quando percebeu que alguns alunos conversavam. Ainda de acordo com a acusação, ele passou a repreender a turma e gritar, e ao se dirigir a um dos estudantes, perguntou: "E aí, neguinho, você não tem caderno para escrever?" Após deixar a escola, o adolescente contou o que havia acontecido para o pai, que procurou a polícia. Em nota, o Colégio Objetivo afirmou que o professor nega ter chamado o aluno de neguinho. Segundo a instituição, o estudante estava dormindo na aula e, ao se aproximar para acordá-lo, o professor teria dito "amiguinho", expressão que, de acordo com o colégio, ele costuma usar em sala de aula. Segundo a escola, as apurações iniciais indicam que os alunos que presenciaram a situação não têm completa certeza do que ouviram devido à semelhança sonora entre as palavras alegadas. Débora.
8: Obrigada, Matheus, pelas informações.

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3: Tem lentidão agora na rodovia Anchieta, no sentido do litoral do estado de São Paulo. O motorista enfrenta dificuldade por excesso de veículos do quilômetro 62 até a passagem pelo quilômetro 64. Também tem dificuldades para o motorista no sistema Castelo Raposo. Na pista expressa da rodovia Castelo Branco, tem lentidão neste momento no sentido São Paulo do quilômetro 21 até o 13 e na pista marginal do 21 até o 16. Na Raposo Tavares, também no mesmo sentido, em direção à capital paulista, o motorista enfrenta dificuldade do quilômetro 27 até o 15, um longo trecho aí, 12 quilômetros de lentidão na Raposo Tavares em direção a São Paulo neste momento. Destaque também para a rodovia Presidente Dutra, que tem lentidão do quilômetro 228 até o 230 no sentido de São Paulo, por causa de um acidente. Então atenção ao motorista aí na altura do quilômetro 228, dificuldades para o motorista. Falo ainda da rodovia Regis Bittencourt, que tem lentidão no sentido de São Paulo, do quilômetro 292 até o 279 por excesso de veículos no trecho. E também agora na rodovia Fernão Dias. No sentido de São Paulo, teve um acidente na altura do quilômetro 86. Não causa lentidão ainda para o motorista, mas é importante ter atenção.

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1: 5h23, Isis Tassarini está de volta de Brasília para completar as informações sobre o encontro do presidente Lula com o ministro Gilmar Mendes para tratar da crise no STF. Oi, Isa.
2: Pois é, Débora, eu falava sobre o silêncio no Supremo Tribunal Federal oficialmente, né, de forma clara aqui em relação à transparência, mas nos bastidores, os ministros agem, cada um dentro da sua atribuição, para tentar conter essa crise que acaba colocando o Supremo Tribunal Federal na mira, né, desse escândalo da fraude no Banco Master. E aí o decano, o ministro Gilmar Mendes, foi inclusive hoje pessoalmente se reunir com o presidente Lula no Palácio do Planalto. E algumas fontes com quem eu conversei, tanto aqui no STF quanto no Planalto, me disseram que Lula manifestou preocupação em preservar a integridade, né, do Supremo e proteger a institucionalidade do STF como um dos poderes da República. Lembrando que essa reunião ocorreu sem que o compromisso fosse publicado na agenda tanto do presidente Lula quanto do ministro Gilmar Mendes. E, inclusive, há uma reunião de campanha do presidente Lula marcada para logo mais início da noite, justamente para discutir como que o presidente Lula deve tratar esse escândalo envolvendo a troca de mensagens entre o banqueiro Daniel Vorcaro e o ministro do STF, Alexandre de Moraes. Institucionalmente, a campanha já defende a criação do Código de Ética, tanto para o sistema judiciário quanto para o Ministério Público Federal. O presidente do PT Nacional, o Edinho Silva, chegou a publicar um vídeo dizendo que ninguém está acima da lei, nem mesmo...
1: Caiu de novo a conexão com a Isa Stassarini. Vamos ouvir o que Edinho Silva falou.
3: Ninguém está acima da lei. Seja um cidadão comum, um governante, um parlamentar ou até um integrante do Poder Judiciário. O povo brasileiro não suporta mais viver nesse sistema de corrupção e privilégios. É preciso ter muita maturidade para liderar as mudanças que o Brasil precisa.
1: Bom, quem também se pronunciou nessa mesma linha, Carol, foi a ex-ministra Marina Silva, que é candidata ao Senado pela coligação do PT, e dizendo também algo bem próximo do que disse Edinho, né? Que as coisas precisam ser esclarecidas e que ninguém está acima da lei. A gente conseguiu? Não, a gente não conseguiu retomar com a Isa. E é isso, né, Carol? No fim das contas, também é o que a gente fica imaginando é em que momento alguém vai se manifestar. A gente tem aqui o trecho da fala do ministro Edson Fachin, hoje pela manhã, sobre esse tema. Brasília tem esse trecho da entrevista? A gente volta daqui a pouco, então, com o trecho da fala do ministro Edson Fachin hoje pela manhã sobre esse assunto. Mas fato é que após o início da sessão do STF, hoje pouco mais das 14h, ninguém falou sobre o assunto. Estão fingindo que não é com eles, nem mesmo o ministro Alexandre de Moraes, né? Que no fim das contas é a pessoa implicada pelo ministro André Mendonça. Já já a gente volta com mais informações.

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6: Matheus Leite tem informações sobre a dívida do Corinthians. Oi, Matheus.
7: Oi, Débora. O Ministério Público de São Paulo investiga uma suposta cobrança indevida de 255 milhões de reais pela Caixa Econômica Federal na dívida do Corinthians no financiamento da Neoquímica Arena. O promotor Cássio Concerino determinou a realização de uma perícia detalhada sobre os cálculos das pendências após o órgão receber uma representação de Anísio Costa Castelo Branco, que se apresentou como perito criminal investigador no documento. A dívida atualmente é avaliada em cerca de 640 milhões de reais. A representação aponta que a Caixa, ao cobrar judicialmente a pendência em 2019, atribuiu um valor de aproximadamente 536 milhões de reais, partindo de um saldo principal informado de 423 milhões. Segundo o documento, no entanto, não foram localizados dados que mostrem passo a passo e de forma transparente como o financiamento original de 400 milhões de reais chegou a esse saldo. Outro ponto contestado é a composição dos valores em atraso e a forma de aplicação da multa contratual de 10%, que foi calculada pela Caixa sobre o total do saldo devedor, em vez de apenas sobre as parcelas que estavam vencidas. A representação indica ainda inconsistências entre os documentos internos do banco e apresenta uma reconstrução matemática que aponta que o saldo devedor real, em 22 de agosto de 2019, quando foi cobrada a pendência, era de cerca de 280 milhões de reais. Na avaliação de Concerino, se a divergência de valores apontada for confirmada, haverá a hipótese de gestão temerária de dirigentes que tenham autorizado os pagamentos. Neste momento, no entanto, o inquérito ainda não é criminal. Débora.
6: Obrigada, Matheus, pelas informações.
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6: Luana Coutinho, como é que está a movimentação na cidade de São Paulo nessa quarta-feira? Boa tarde.
9: Oi, Débora. Ótima tarde para você, também para o ouvinte da CBN. Movimentação intensa nos principais corredores aqui. Eu já começo falando da Marginal Pinheiros, porque o caminho está dificílimo para quem vai em direção à rodovia Castelo Branco, vai acessar o Cebolão. Os problemas começam ali na altura da ponte do Morumbi e a partir da ponte estaiada está tudo travado pela Pinheiros na expressa e na local, viu? E o caminho só melhora depois da ponte Cidade Universitária. Mas quem segue ainda pela pista expressa da Marginal Pinheiros, vai naquele famoso anda e para até a chegada ao Cebolão. Vale a pena utilizar os caminhos alternativos. A Avenida Santo Amaro tem melhores condições e também o caminho pela Faria Lima, Pedroso de Moraes, Fonseca Rodrigues e Gastão Vidigal ajudam o ouvinte da CBN a pular aí esse trecho congestionado da Marginal Pinheiros no sentido da rodovia Castelo Branco. E ó, não tem ocorrência não, viu? Mais cedo tinha uma ocorrência ali na altura da Ponte Estaiada, a pista já foi liberada, tudo isso aí é por causa do excesso de veículos.
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0: Quarta-feira, 2 de setembro de 2026. O gabinete do ministro André Mendonça, do Supremo Tribunal Federal, confirmou que Daniel Vorcaro prestou depoimento em caráter de urgência na semana passada a um juiz auxiliar que acompanha o caso. A ação ocorreu após um pedido dos advogados do ex-dono do Banco Master. A Polícia Federal não esteve presente no depoimento, uma vez que as normas do Conselho Nacional de Justiça determinam que a equipe responsável pela investigação deve ser afastada desse tipo de oitiva. Os avisos de tempestade do Instituto Nacional de Meteorologia para áreas de 10 estados valem até hoje. Tempestades com ventos de até 100 km por hora e 100 milímetros podem atingir áreas das regiões sul, sudeste, nordeste e centro-oeste. Também há risco de queda de granizo. Apenas o norte do país ficou fora dos alertas do IMET. A produção de petróleo da Venezuela deve mais que dobrar até 2030 e superar 2 milhões de barris por dia, segundo o secretário de Energia dos Estados Unidos. Ele também disse estar confiante de que o petróleo venezuelano poderá ser usado para recompor a reserva estratégica norte-americana. A previsão ocorre após um acordo entre Washington e Caracas que amplia a participação dos Estados Unidos no setor de petróleo do país. O secretário americano de Energia está na Venezuela para acompanhar a assinatura de novos acordos com o governo interino de Delcy Rodrigues. No horário de Brasília, 5h35.
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1: Samantha Klein tem informações ao vivo de Brasília sobre as pautas do governo que avançaram, né, no Congresso essa semana. Certo, Samantha? Boa tarde.
2: Boa tarde, Débora, Carol. Avançaram todas hoje, pelo menos saíram das comissões. A começar pela própria PEC, que prevê o fim da escala 6x1. A matéria segue para o plenário do Senado depois de ter sido aprovada pela Comissão de Constituição e Justiça. O placar ficou em 23 votos a 4 contrários. Na verdade, foi uma votação simbólica, mas teve ali um pedido de 4 senadores que pediram, portanto, um voto nominalmente. Foi o caso do senadores Rogério Marinho, Jaime Bagatoli, Hamilton Mourão e Tereza Cristina, todos da oposição, portanto, registrando esse voto contrário. O relator do senador Omar Aziz foi mantido, então, conforme a aprovação na Câmara dos Deputados, justamente para tentar agilizar a aprovação final. Também houve avanço da PEC da Segurança e da MP das Blusinhas. Quanto à PEC 6x1, do fim da escala 6x1, neste momento não há qualquer indicação do senador Davi Alcolumbre, presidente do Senado, sobre colocar em plenário. Mesmo assim, o ministro da Secretaria-Geral de Governo, Guilherme Boulos, fala em vitória na CCJ e acredita que a matéria ainda possa avançar.
3: Nossa perspectiva é que seja votado no plenário do Senado Federal até amanhã, no máximo. Nós vimos aí a aprovação importante na CCJ, era o que a gente esperava já há um bom tempo, né, com uma maioria significativa, apenas uns poucos senadores da oposição bolsonarista que foram contra, tentaram fazer obstrução, colocaram destaques, mas o sentimento da maioria do Senado Federal, como aliás já foi na Câmara dos Deputados, ouviu as ruas, ouviu os trabalhadores brasileiros pelo fim da escala 6x1.
2: Também há uma expectativa em relação ao fim da taxa das blusinhas. A Comissão Mista do Congresso, depois de vários adiamentos desde segunda-feira, portanto, aprovou o relatório da senadora Leila do Vôlei. Lembrando que essa medida provisória, para se tornar lei, vai permitir acabar com a cobrança sobre compras internacionais de até 50 dólares, né? Cobrança do imposto internacional. Houve alterações neste texto justamente para abarcar alguns dos pedidos do setor produtivo, mas ainda há resistências. A expectativa agora é que esse texto, portanto, seja aprovado na Câmara ainda hoje e talvez no Senado também hoje, lembrando que essa MP vence no dia 8 de setembro e esta semana é a de esforço concentrado, o último esforço concentrado antes das eleições. E por último, também houve um avanço na CCJ do Senado da PEC da Segurança. Quanto a isso, não há nenhuma expectativa de avançar para plenário, inclusive esse é um acordo que já estava previsto de avançar para plenário com a PEC da Segurança somente depois das eleições. No entanto, este avanço já é importante e é uma bandeira do governo do presidente Lula. Lembrando que a PEC reforça o papel da União na segurança pública e aumenta a segurança jurídica para a Polícia Federal. O relator, Rogério Carvalho, apresentou uma mudança no texto na noite de ontem. Ele atendeu um pedido dos setores de esportes para impedir que recursos da área ficassem aí esvaziados, parte desses recursos que são provenientes das BEC. Com você.
1: Obrigada, Samantha, pelas informações.
4: Débora, hoje surgiram novas informações sobre um depoimento que o banqueiro Daniel Vorcaro prestou ao ministro André Mendonça e também sobre uma reunião de Mendonça com o Vorcaro. O Igor Cardim tem as informações para a gente em Brasília. Oi, Igor, boa tarde.
5: Oi, Carol. Boa tarde aos ouvintes. Depois de ter retirado o sigilo das conversas entre Daniel Vorcaro e Alexandre de Moraes, O ministro André Mendonça também confirmou que se encontrou com o ex-banqueiro do Máster. A informação sobre a reunião foi divulgada pelo ICL Notícias e Mendonça confirmou o encontro em uma nota. Ele afirmou que recebeu o empresário Daniel Vorcaro uma única vez em março de 2025, por iniciativa do próprio empresário, e que se limitou a ouvi-lo. No mesmo mês, atendeu também o advogado do empresário e ainda mantém nos registros do gabinete os memoriais escritos recebidos por ocasião do encontro. Ainda segundo Mendonça, em todas as ocasiões, o assunto tratado foi um julgamento do Supremo que discutia créditos de precatórios de interesse do banco, mas que se encontrava na exata data da reunião com pedido de vista de outro ministro. Mendonça diz que, na mesma época, o empresário buscou interlocução semelhante com outros integrantes do STF para tratar do mesmo assunto. Segundo o site ICL Notícias, o encontro entre Mendonça e Vorcaro aconteceu em 14 de março de 2025 no Instituto ITER, fundado por Mendonça, e não na sede do STF. A aproximação teria sido articulada pelo advogado Ciro Rocha Soares, ex-advogado do Máster e muito próximo de Daniel Vorcaro, e também pelo deputado Cezinha de Madureira, do PL de São Paulo. Em fevereiro de 2025, Ciro enviou a Vorcaro uma foto ao lado de Mendonça e disse que estava trabalhando por Vorcaro, após levar o ministro a uma alfaiataria. Em outro áudio, afirmou que Mendonça queria receber o banqueiro e que havia ficado balançado com um assunto relacionado.
4: Ah, a gente perdeu o contato com o Igor Cardinho. Daqui a pouquinho ele volta para complementar a informação, Débora.
1: É, a gente está com um problema, segundo informações, na operadora Claro, em Brasília, né? E por causa disso, a gente está tendo interrupções aí nas transmissões pela internet e também por telefone. Você fica agora com o Noticiário da sua região.

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3: O Matheus Leite tem informações sobre a Prefeitura de São Paulo, bloqueio de recursos, é isso, Matheus?
4: É isso, Débora. A Justiça ordenou o bloqueio de R$30 mil da Prefeitura de São Paulo após o descumprimento de uma decisão que determinava a apresentação de informações sobre idosos que ocupam leitos em hospitais municipais por questões sociais. O prefeito Ricardo Nunes também foi intimado. A medida ocorre após a abertura de uma ação civil pública proposta pelo Ministério Público. O órgão afirma que o objetivo do processo é garantir atendimento adequado a pessoas idosas em situação de vulnerabilidade. A Justiça tinha determinado que o município de São Paulo providenciasse no prazo de 90 dias pelo menos 30 vagas em instituições de longa permanência destinadas a idosos hospitalizados ou em leitos de retaguarda hospitalar. Também foi determinada a abertura de 30 vagas em até 180 dias, além da apresentação em 60 dias da relação nominal dos idosos que permaneciam em hospitais municipais por questões sociais. Parte essa da relação nominal que a Justiça entendeu que não foi cumprida pela Prefeitura. Segundo o MP, o município foi intimado da decisão em 31 de março de 2025 e o acórdão transitou em julgado no dia 20 de maio do mesmo ano. A CBN pediu um posicionamento à Prefeitura de São Paulo e aguarda retorno. Débora.
3: Obrigada, Matheus, pelas informações.

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4: E falando agora do seu caminho pelo corredor norte-sul, tá complicado aí no sentido de Interlagos, sentido aeroporto. O motorista já reduz a velocidade ali na altura da ligação leste-oeste e o caminho trava a partir da região da Paulista, ali no viaduto Santa Generosa. Tá tudo complicado aí pelo corredor norte-sul na direção da Zona Sul até a chegada à Avenida Interlagos, reflexo do excesso de veículos e também de obras ali na Avenida Interlagos com interdição de faixa. Por causa disso, quem sai da Washington Luiz e vai acessar Interlagos, precisa reduzir a velocidade e vai gerando esse reflexo aí, esse efeito dominó no corredor norte-sul. Para você que vai no sentido da Marginal Tietê, no sentido da Zona Norte, a situação está um pouco menos complicada na passagem pelo aeroporto de Congonhas e também na região do Parque Ibirapuera. Tem trânsito lento por ali, mas não tem congestionamento. Já na região central, corredor norte-sul travadíssimo antes da ligação leste-oeste e vai assim até a passagem pela região da Praça Armênia, no cruzamento ali com a Avenida do Estado. Para pular esses trechos complicados do corredor norte-sul, vale o caminho pelo corredor paralelo. A Avenida Liberdade, Rua Vergueiro, Rua Domingos de Moraes e a Avenida Jabaquara ajudam o motorista a ganhar tempo no trajeto nas duas direções. Tem alguns trechos um pouquinho mais lentos, principalmente na Jabaquara, mas está fluindo melhor.
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1: 5 horas e 49 minutos agora. O presidente americano Donald Trump falou hoje sobre o Brasil. A Nadédia Calado está em São Paulo, acompanhou, tem mais detalhes. Vindo de Trump, a gente está meio naquela, né, Nadédia? Bem ou mal, falem de mim. Mas nesse caso, o que foi que ele disse? Boa tarde.
2: Boa tarde, Débora, Carol. Boa tarde aos ouvintes. Cada dia ele fala uma coisa, né? Hoje ele falou que tem uma boa relação com o Brasil atualmente, sem mencionar o nome do presidente Luiz Inácio Lula da Silva. Essa declaração foi dada a jornalistas na Casa Branca. O republicano tinha sido questionado sobre a possibilidade de construir bases militares na América do Sul por causa das recentes parcerias com governos de países como Colômbia e El Salvador. Mas ele não respondeu diretamente. Ele falou, no entanto, que a situação no continente tem melhorado e que tem conseguido eleger aliados dele nos países sul-americanos.
3: Temos muitas pessoas. A Argentina, que eu elegi, essa parte do hemisfério está ficando muito diferente do que era. Eles foram da esquerda para a direita. Estão todos indo para a direita. Temos uma boa relação com o Brasil, uma boa relação realmente com todos eles agora. Eles têm muito respeito com o nosso país. Eles não respeitavam o nosso país há 2 anos. Então, estamos indo muito bem na América do Sul, na América Latina.
2: No mesmo evento, Trump comentou a situação da Venezuela e avaliou que o país não tem condições de ir às urnas nesse momento. Ele fez elogios à gestão da presidente interina Delcy Rodríguez, que ocupa o cargo desde a captura do ex-ditador Nicolás Maduro em janeiro. Para ele, não parece que eles estejam prontos ainda. Ele afirmou que os americanos tiraram os venezuelanos de uma ditadura e que estão se dando muito bem com o governo. Situação e oposição venezuelanas discutem uma transição pacífica de poder em negociação intermediada pelos Estados Unidos. Hoje, Delcy agradeceu ao presidente americano por aquele acordo de energia assinado na semana passada, que entrega aos Estados Unidos o controle de 65 bilhões de barris das reservas de petróleo venezuelanas. As declarações foram dadas em uma reunião na Casa Branca com executivos de companhias aéreas, redes de hotéis e empresas de turismo, num encontro convocado para comemorar o desempenho da temporada de viagens no verão americano impulsionada pela Copa do Mundo. Débora.
1: Obrigada, Nadédia, pelas informações. Você fica agora com o noticiário da sua região. Daqui a pouco o Ponto Final CBN volta com as dicas de finanças do Marcelo D'Agosto.

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3: Temperatura média aqui em São Paulo, nesse momento, em torno dos 18 graus. A gente teve um fim de tarde bastante ensolarado, estava uma luz bonita aqui no estúdio da CBN, na zona oeste da capital paulista.

0: Deve cair até a madrugada. A boa notícia é que o tempo permanece estável. Tem uma brisa marítima chegando, que aí acaba contribuindo para a queda da temperatura, mas não tem expectativa de chuva para hoje. Nós tivemos ontem bastante chuva aqui na cidade de São Paulo, né? O ar mais seco ganha força nos próximos dias. Aí teremos dias com sol, diminuição das nuvens e temperaturas em elevação. Tardes agradáveis, com sensação de calor, mas aí a umidade do ar vai cair, né? Isso. Melhora a temperatura, mas a umidade do ar cai nesse período do ano. Então tem que ficar atento à hidratação.
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2: Tem informação importante das estradas agora para o motorista que utiliza o Rodoanel Mário Covas. A pista externa que vai em direção ao sistema Anchieta Imigrantes, em direção à rodovia Fernão Dias, totalmente travada agora, reflexo de uma perseguição policial. Tem bloqueio de 3 faixas aí para o motorista que utiliza o Rodoanel Mário Covas. Essa ocorrência foi ali na altura do quilômetro 29, já no acesso à rodovia Regis Bittencourt, e o Rodoanel Mário Covas está totalmente congestionado já pouco depois da passagem pela rodovia Castelo Branco. Quem consegue passar aí desse trecho do Rodoanel depois da Regis Bittencourt encontra melhores condições e segue aí sem dificuldades até a aproximação com a rodovia dos Imigrantes. Para quem vai no sentido oposto, para quem vai em direção a Perus, em direção à rodovia dos Bandeirantes, outra situação, viu? Tem trânsito um pouco mais intenso, movimentação mais intensa por causa do excesso de caminhões, mas não tem congestionamento. Desde a passagem pela Regis até a chegada à rodovia dos Bandeirantes, boas condições aí pela pista interna do Rodoanel Mário Covas. Se esse é o seu caminho, já procure seguir pelas vias alternativas. Se você ainda não acessou a pista externa do Rodoanel, tente seguir pelas vias alternativas. Se você vai em direção a Regis Bittencourt, vale utilizar ali a rodovia Castelo Branco, seguir pela marginal do Rio Pinheiros e acessar a rodovia Regis Bittencourt ali na região do Butantã para seguir por Taboão e depois sim acessar a pista externa do Rodoanel. Você consegue evitar esse trecho congestionado. Se você já está por aí, vai precisar de paciência, não tem previsão de liberação das faixas.
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0: E você que está nos acompanhando, manda mensagem aqui para o nosso WhatsApp, compartilhe o seu flagrante da cidade, encontro o trânsito, problema no transporte público, buraco na rua, árvore caída. Qualquer assunto você pode tratar aqui com a gente. Manda para o 99911-9981.

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0: investir ou resgatar de um fundo negociado em bolsa, como um fundo imobiliário, por exemplo, se outro investidor quiser fazer a operação na posição oposta. Então, você investe comprando cotas de quem quer vender e resgata vendendo cotas para quem quer comprar. Daí, a liquidez seria um fator importante. Mas os ETFs têm um mecanismo diferente. Isso porque o fundo pode aumentar ou diminuir de tamanho por meio da atuação de instituições que fazem a intermediação financeira. Assim, se você quiser comprar cotas de um ETF de títulos do Tesouro, mas ninguém quiser vender, uma instituição financeira pode ir no mercado, comprar esses títulos do Tesouro, incorporar no ETF, receber as cotas do fundo e vender para você. Portanto, o tamanho do ETF não é um problema. O mais relevante para a liquidez é avaliar se a carteira do ETF é formada por ativos com muita negociação. Até a próxima e continue mandando as suas perguntas para cbndinheiro@cbn.com.br.
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Boa tarde, Débora. Boa tarde, Carol. Boa tarde, ouvintes. A Beatriz está pensando em investir em ETFs de renda fixa, mas viu que o tamanho desses ETFs é pequeno comparativamente aos demais. Ela pergunta se isso é um problema. Beatriz, o ETF é um fundo de investimento negociado na Bolsa. Como regra geral, você só consegue investir

0: Quarta-feira, 2 de setembro de 2026. O presidente Lula recebeu o ministro Gilmar Mendes do Supremo Tribunal Federal para uma conversa no Palácio do Planalto. A reunião teve como objetivo tratar da crise institucional instalada após as revelações de que o ministro Alexandre de Moraes mantinha contato frequente com o banqueiro Daniel Vorcaro do Banco Master. De acordo com relatos de interlocutores, o presidente demonstrou preocupação com essas revelações, de que essas revelações tragam danos à imagem institucional da Suprema Corte. A Comissão de Constituição e Justiça do Senado aprovou o texto base da proposta de emenda à Constituição da Segurança Pública. Como está pendente a análise de trechos destacados em separado, a votação da PEC ainda precisa ser concluída pela CCJ antes de avançar para a etapa seguinte, que é o plenário do Senado. A medida prevê a possibilidade da Polícia Federal combater organizações criminosas e milícias que atuam no território nacional. O Peru rompeu relações diplomáticas com o Irã. Segundo a chancelaria peruana, a decisão foi tomada diante da atuação de Teerã no Oriente Médio, das restrições à navegação no Estreito de Hormuz e de preocupações com a situação da democracia e dos direitos humanos no país. No comunicado, o governo peruano afirmou que condena a escalada de conflitos na região e acusou o Irã de incentivar a violência. A decisão foi tomada um mês após a direitista Keiko Fujimori assumir a presidência do país. No horário de Brasília, 6:02.
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1: Seja bem-vinda, seja bem-vindo você que chegou agora. Estamos na segunda e última hora do Ponto Final CBN desta quarta-feira, 2 de setembro de 2026. Logo mais, às 7 da noite, tem Viva Voz Especial Eleições no comando de Vera Magalhães com convidados. São 6h03 agora. Bruna Barbosa, em São Paulo, tem mais repercussão sobre a crise no STF, agora por parte dos candidatos ao governo do estado. Oi, Bruna, boa noite.
2: É o segundo dia, Débora. Boa noite para você e para a Carol, que essas investigações continuam, né, na pauta dos candidatos aqui ao Palácio dos Bandeirantes. O governador de São Paulo, Tarcísio de Freitas, do Republicanos, defendeu transparência nas investigações sobre o financiamento do filme Dark Horse, que é o filme que conta a trajetória do ex-presidente Jair Bolsonaro. Tarcísio diz que é favorável à quebra dos sigilos para esclarecer a origem e a movimentação dos recursos destinados à produção. Eu lembro que esse caso é investigado no Supremo sob relatoria do ministro André Mendonça. Essa medida é defendida pela oposição de Flávio Bolsonaro, candidato à presidência pelo PL, e eu questionei o governador se ele apoiaria a quebra dos sigilos, mesmo diante da possibilidade de impactos negativos para a campanha do senador. Tarcísio defendeu a divulgação das informações.
3: Eu sou favorável a toda a transparência, toda a quebra, toda a divulgação. Eu acho que, como eu falei, a gente só vai retomar a confiança nas instituições a partir do momento que você tiver transparência, investigação profunda, responsabilização. Tudo que está oculto tem que ficar às claras. Aliás, nada fica escondido por muito tempo. E é bom que tudo apareça, que todos os esclarecimentos sejam dados, que todas as investigações sejam feitas e que as responsabilizações aconteçam.
2: Bom, Tarcísio também voltou a comentar os novos desdobramentos do caso Master, não defendeu impeachment do ministro Alexandre de Moraes, mas diz que uma eventual renúncia é uma questão de foro íntimo. O governador diz que a corte está sob suspeição e defendeu investigação e responsabilização para recuperar a confiança nas instituições. Cumprindo a agenda de campanha em Santos, no litoral paulista, Fernando Haddad, do PT, foi questionado sobre a ausência de uma manifestação do presidente Lula diante desse esses novos desdobramentos. Ele não respondeu diretamente à pergunta da reportagem, mas defendeu que as informações sejam divulgadas sem seletividade.
4: Nós estamos tendo acesso a muitas informações, porque estão sendo levantados sigilos de vários processos, tá? Eu não preciso nem mencionar quais. Por que que o processo do Flávio Bolsonaro segue em sigilo? Eu não consigo entender. Todo mundo está sendo exposto. Se é para expor, expõe tudo, sem seletividade. Um dos envolvidos no escândalo do Banco Master é candidato a presidente.
2: Bom, o presidente Lula foi o único candidato à presidência que ainda não se pronunciou publicamente sobre o caso. Além de Flávio Bolsonaro, Romeu Zema do Novo, Ronaldo Caiado do PSD, Renan Santos do Missão e Augusto Cury do Avante já se manifestaram e cobraram investigações rigorosas. Débora.
1: Obrigada, Bruna Barbosa, pelas informações. Quem se pronunciou em nome da campanha do presidente Lula foi o presidente do partido, Edinho Silva, que é também coordenador da campanha. E agora à tarde, numa rede social, diz que ninguém está acima da lei, que os fatos precisam ser apurados. E, Carol, acabou há alguns minutos a sessão do STF de hoje e o caso Master foi completamente ignorado pelos ministros. Nem um ai, nem um pio sobre a crise que atingiu em cheio a instituição. Inclusive, quando a sessão começou, ali pouco depois das 14h, nossa reportagem lá estava e observou que o ministro Alexandre de Moraes entrou por um outro local, para justamente não passar pelos jornalistas, para evitar dessa forma dar declarações. Hoje, mais cedo, num evento, o presidente da corte, o ministro Edson Fachin, prometeu anunciar medidas nos próximos dias.
5: se os reclamam o devido encaminhamento institucional. Circunstâncias relacionadas, de um lado, à atuação processual e, de outro, a sérios elementos de fato que exigem desta presidência serenidade, responsabilidade e firmeza. Nos próximos dias, concluída a análise necessária dos fatos e os procedimentos institucionais pertinentes, esta presidência anunciará, no tempo devido e sem precipitação, as medidas cabíveis e necessárias.
1: Bom, só reforçando que essa declaração foi dada pelo ministro Edson Fachin hoje pela manhã, durante um evento sobre resistência democrática que aconteceu no Supremo. E a expectativa é de que algo fosse dito na sessão do STF, que foi encerrada há pouco, e no caso, na sessão, nada foi falado. Quando ele fala aqui, né, Carol, de atuação processual e sérios elementos de fato, dá a impressão que ele está se referindo tanto a André Mendonça quanto a Alexandre de Moraes, né?
6: Ele fala em tese, né, Débora? Você vê que o ministro Fachin foi bem cauteloso nas palavras, não adiantou nada do que a corte pode fazer e nem entrou no mérito da questão, né? Tentou fazer-lhe uma defesa institucional do Supremo agora. Alguma resposta vai ter que ser dada, né? Esse silêncio ensurdecedor aí não vai poder continuar ao longo dos próximos dias. Débora, vamos mudar de assunto rapidinho para falar sobre a morte do ator Gracindo Júnior. A Júlia Viana tem informações do Rio de Janeiro. E Júlia, boa noite.
7: Oi, Carol, boa noite para você e para Débora. O corpo do ator e diretor Gracindo Júnior vai ser velado amanhã no cemitério da Penitência, no Caju, zona portuária aqui do Rio. A cerimônia está prevista para começar ao meio-dia e 10, na Capela 4. A cremação vai acontecer logo em seguida, às 2h10 da tarde. A gente lembra que o artista morreu na manhã de ontem, aos 83 anos, em casa no Rio. Segundo a família, a morte foi por causas naturais. E familiares, amigos e artistas lamentaram a morte de Gracindo Júnior nas redes sociais. O músico Pedro Gracindo, filho do ator, publicou imagens da trajetória dos dois e destacou o legado deixado pelo pai. Ele disse: "Pai, que vida linda. Tudo que você plantou deu flor. Estamos todos aplaudindo de pé. Te amo", ele escreveu. A atriz Daniela Gracindo, também filha do artista, compartilhou um vídeo do pai cantando e destacou as lembranças que guarda dele. Entre os amigos que prestaram homenagem está o ator Leonardo Brício. Ele contou que conseguiu encontrar Gracindo Júnior pouco antes da morte e que acompanhou a despedida ao lado da família. Leonardo também relembrou a amizade de muitos anos e os momentos que os dois passaram juntos. A atriz Beth Goulart lamentou a morte ao comentar em uma publicação da CBN sobre o artista. Ela escreveu: "Que notícia triste". Já a atriz Maite Proença publicou uma foto de um encontro recente com Gracindo Júnior e lembrou da parceria dos dois na primeira versão de Dona Beija, em que eles contracenaram. Na homenagem, ela destacou a trajetória do ator e os personagens marcantes que ele interpretou. Gracindo Júnior tinha mais de 50 anos de carreira e trabalhou no teatro, no cinema, no rádio e na televisão. Ele participou da inauguração da TV Globo em 1965 e atuou em novelas como Bem Amado, Mandala, Salvador da Pátria, Rainha da Sucata, Explode Coração e Celebridade. Em O Bem Amado, ele contracenou com o pai, o também consagrado ator Paulo Gracindo. Os dois voltaram a trabalhar juntos em O Casarão, interpretando versões diferentes do mesmo personagem. Em 2023, em entrevista à Memória Globo, Gracindo relembrou a relação com o pai e o apego que ele tinha com o trabalho como ator.
8: Eu acho que o que eu mais aprendi com meu pai foi a responsabilidade no meu trabalho, a estima pelo meu trabalho, né? Saber que o meu trabalho é uma coisa muito importante. É a coisa mais importante que eu tenho, é o meu trabalho. Ator é muito carente, né? Não basta ser amado pela sua esposa ou pelo seu filho. Você quer ser amado por todo mundo. Você quer, na realidade, o aplauso, né? E a televisão dá esse aplauso.
7: Gracindo Júnior começou a carreira aos 15 anos na Rádio Nacional, também trabalhou como diretor e comandou produções como a novela Marrom Glacê e o programa Os Trapalhões, em 83. Ele participou ainda da criação e apresentação dos primeiros videoclipes de artistas brasileiros exibidos pelo Fantástico, Carol e Débora.
6: Obrigada, informação da Júlia Viana.
1: Ô Carol, e a Júlia citou o pai, né, do Gracindo Júnior, o Paulo Gracindo, que fazia o prefeito Odorico Paraguaçu, icônico prefeito da cidade de Sucupira, no Bem Amado. E quem quiser matar a saudade dessa grande obra e ainda se deliciar com as finas ironias, juntando política e Sucupira, é só acompanhar a Rádio Sucupira todas as sextas-feiras aqui no final do Jornal da CBN.
6: Incrível, né? Como sempre tem uma frase do bem-amado para qualquer situação da política tantos anos depois. Eu sempre fico muito chocado ouvindo a Rádio Sucupira, é impressionante.
1: Salve os editores, né?
6: É.
1: Edmilson Fernandes.
6: Geniais.
1: E também
6: geniais.
1: Cláudio Antônio, que conseguem fazer esse casamento perfeito sempre. Rádio Sucupira é um sucesso. 6:12.
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9: O Ibovespa disparou 3% nesta quarta-feira e voltou a superar os 185 mil pontos em um dia em que o mercado brasileiro reagiu principalmente às mudanças no cenário político e às novas expectativas para a eleição. A nova pesquisa mostrou Lula com 37% das intenções de voto no primeiro turno, contra 30% de Flávio Bolsonaro. Mas o dado que mais chamou a atenção do mercado veio no segundo turno. Lula aparece com 42% e Flávio com 41%, ou seja, praticamente empatados. Ao mesmo tempo, Augusto Cury chegou a 10% no primeiro turno, 8 pontos a mais do que na pesquisa anterior. Ou seja, além de uma disputa mais apertada entre Lula e Flávio, começa a ganhar força a possibilidade de uma terceira via e de uma renovação política em 2027. Uma eleição mais competitiva aumenta a percepção de que pode haver uma mudança na condução da política econômica a partir do próximo governo. Os investidores estão de olho na possibilidade de um governo mais comprometido com o equilíbrio das contas públicas e com uma política fiscal mais previsível, além de uma condução econômica mais ortodoxa. Todo esse cenário ajuda a reduzir a percepção de risco fiscal e diminui a pressão sobre a inflação, podendo abrir espaço para juros mais baixos lá na frente. E essa leitura se soma a um ambiente econômico que também ficou mais favorável aos juros. O IPCA 15 veio mais fraco, o mercado de trabalho perdeu força e o PIB mostrou queda no consumo das famílias. Com a inflação e a atividade dando sinais de desaceleração, o mercado passou a enxergar espaço para mais 2 cortes de 0,25 ponto na Selic em setembro e novembro, levando a taxa para 13,5% ao ano no fim de 2026. No câmbio, o real também ganhou força após a pesquisa eleitoral e o dólar à vista caiu quase 1% para R$ 5,10 em um dos melhores desempenhos da moeda brasileira entre as principais moedas globais.

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2: A adulteração de combustíveis é um desafio que toca às empresas, às autoridades e ao consumidor. Nos últimos anos, operações policiais evidenciaram que essa não é uma prática isolada, mas parte de um sistema criminoso organizado que age no Brasil todo. O presidente do Instituto Combustível Legal, Emerson Capaz, explicou a engenharia que existe por trás da fraude.
3: As fraudes entram na cadeia produtiva inteira. Todo, normalmente o consumidor final olha e fala, ah, é o posto, né? O problema está lá no posto onde eu vou colocar. O posto é a ponta do iceberg. Nós costumamos dizer que, infelizmente, em combustíveis, esse crime organizado está do posto ao posto. Significa que ele está envolvido nas distribuidoras, nas empresas de transporte, em bombas que tem um chip na bomba que faz adulteração, no aumento de etanol em cima da gasolina.
2: O diretor da Polícia Federal, Andrei Rodrigues, ressalta que é preciso avançar, inclusive na forma de olhar e combater esse tipo de crime, usando a integração com o setor privado.
4: As instituições ainda são muito focadas no bem tangível. E a economia hoje é outra. Nós estamos no momento da economia digital, das transações instantâneas, de blockchain, de criptoativos, de NTFs, de NFTs, enfim, de modalidades que até pouquíssimo tempo não faziam parte das nossas rotinas investigatória, fiscalizatória e que demandam um aprimoramento permanente de todas as instituições, inclusive, Emerson, com parcerias com a iniciativa privada, que é o que a Polícia Federal tem buscado com a FEBRABAN, com o BNDES, outras agências, né?
2: Esse foi um dos temas do seminário Mercado Ilegal, que aconteceu na última semana em Brasília. O evento foi promovido pelos jornais Valor Econômico, O Globo, Extra e pela CBN. Leopoldo Rosa, especial para a CBN.
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6: No mercado de combustíveis, a fraude lucrativa pode virar modelo de negócio. A Operação Carbono Oculto, em 2025, reforçou o combate às fraudes no setor. Mas, segundo o presidente do Instituto Combustível Legal, Emerson Capaz, os desafios continuam.
7: Nós temos que manter alerta permanente e os desafios são aprovar outras reformas que estão em curso e projetos de lei no Congresso. Por exemplo, a monofasia do etanol no ICMS.
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12: Tem problemas pela Radial Leste para o motorista que vai em direção ao centro da cidade. Ali na altura do metrô, da estação Dona Matilde do metrô, tem um vazamento, tem um alagamento ali nessa região. Tem um caminhão fazendo a drenagem dessa água e a faixa da direita está ocupada. Por causa dessa ocorrência aí na região da Vila Matilde, quem está pela Radial Leste e vai no sentido centro enfrenta congestionamento desde o viaduto Itinguçu. Vale a pena utilizar a Alvinópolis como alternativa.
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2: Oi PVC, boa noite, tudo bem?
3: Boa noite, Débora, tudo bem e você? Tudo bem, Carol?
2: Oi, PVC. Tudo certo, PVC. Hoje tem rodada atrasada do Brasileirão, Flamengo e Mirassol. Nessa situação, o Flamengo pode diminuir a distância para o líder Flamengo, não? Ou Palmeiras?
3: Palmeiras.
2: Flamengo
3: pode.
2: Dividir a distância para o Flamengo. Para o Palmeiras.
3: É. Atupalho normal. Justo. O jogo é da quarta rodada, ou seja, desde a quarta rodada o Palmeiras está com um jogo a mais do que o Flamengo. E hoje isso se esgota, né? Porque o Flamengo empata em número de partidas, 25 com o Palmeiras. Se o Flamengo ganhar, fica um ponto atrás do Palmeiras. O que significa, na prática, que no domingo o Flamengo pode ser líder. Se o Flamengo ganhar do Mirassol hoje e ganhar do Remo domingo às 4 da tarde, o Palmeiras só entra em campo pelo Brasileiro domingo às 6:30 da tarde, o Palmeiras pode entrar em campo vice-líder. O Palmeiras liderou 21 das 25 rodadas do Brasileiro, mas no domingo às 6:30 da tarde ele pode entrar em campo sem a liderança, ou seja, o Flamengo joga a pressão toda pro Palmeiras. Para isso ele precisa ganhar o jogo hoje. Ou pelo menos é melhor ganhar o jogo hoje, digamos que empate o jogo e ganhe do Remo no domingo. Mesmo assim o Palmeiras entra vice-líder, só que entra numa situação diferente porque a pontuação vai ser perdida, vai ser igual. O Flamengo tem que ganhar o jogo do Mirassol, tem que ganhar do Mirassol. Foi a Mirassol e ganhou de 5-1, hoje tem que ganhar no Maracanã. O Maracanã vai estar cheio, o Flamengo chamou a torcida para dentro do estádio para ganhar o jogo do Mirassol. E jogar toda a pressão pro outro lado. Jogar toda a pressão pro Palmeiras.
2: Palmeiras que hoje joga pela Copa do Brasil, né? Temos Santos e Palmeiras e Vitória e Vasco.
3: Isso, são os dois jogos de hoje. O Vitória conseguiu virar. O Vitória perdeu pro Vasco em São Januário por 1-0. Mas ele perdeu pro Flamengo 2-1 no Maracanã e virou com 2-0. Perdeu pro Atlético Paranaense nas oitavas de final por 2-0 na Arena da Baixada. E virou com 4-0 no Barradão. Então o jogo não é fácil pro Vasco. Mas o Vasco joga por um empate e pode se classificar. O Palmeiras ganhou de 3-0 do Santos na semana passada em São Paulo. Hoje joga em Santos, na Vila Belmiro. A torcida fez Rua de Fogo, vai receber o time, vai tentar uma virada como foi Santos e Fluminense no Brasileiro 95, que eram 3 gols de diferença. O sonho é repetir aquilo. Aquilo foi histórico, eu estava no estádio aquele dia. Agora, o Palmeiras só perdeu em 445 partidas com Abel Ferreira como técnico. Perdeu 5 vezes por 3 gols de diferença. E faz 20 anos que o Santos não ganha um clássico do Palmeiras por 3 gols de diferença. Nesses 20 anos, 70 clássicos, o Santos ganhou 20, nenhum por 3 gols de diferença. O Palmeiras é muito favorito para se classificar. Mas o Santos pode ganhar o jogo, é Vila Belmiro.
2: Valeu, PVC. Beijo, até amanhã.
3: Até amanhã, Débora. Até amanhã, Carol.
2: Tchau, tchau, PVC. Você fica com o noticiário da sua região.

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3: Lembrando você, ouvinte da CBN, que tem rodízio valendo nessa quarta-feira. Carros com placas finais 5 e 6 não circulam no centro expandido até às 8 horas da noite. Fique atento aí ao final da placa do seu carro. Falando do trânsito, mais uma noite complicada aí para quem está na marginal do Rio Tietê, no sentido da rodovia Ayrton Senna. Trânsito pesado entre a Ponte dos Remédios e a passagem pela Ponte Comunidade Húngara. Mais adiante, quem segue ainda pela Tietê, na direção da Zona Leste, pisa no freio ali na Ponte Júlio de Mesquita Neto e vai assim até a altura da Ponte Aricanduva. As três pistas com problemas aí nessa extensão. Vale o caminho alternativo do Hermano Marquete, Marquês de São Vicente, Norma Pierutini, Genotti e Sérgio Tomás.
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0: Quarta-feira, 2 de setembro de 2026. A Bolsa de Valores de São Paulo fechou em forte alta. O principal índice da Bolsa Brasileira subiu 3,05% aos 185.205 pontos. Já o dólar recuou 0,91%, cotado a R$ 5,10. O euro vale R$ 5,92, queda de 0,9%. A subida foi motivada pela nova pesquisa Quest para a eleição presidencial, que mostrou empate técnico de Flávio Bolsonaro com o presidente Lula em um eventual segundo turno. A Agência Nacional de Aviação Civil suspendeu integralmente as operações da Total Linhas Aéreas, empresa responsável por atender o serviço de transporte de cargas dos Correios. A decisão é administrativa e tem caráter preventivo. Com a suspensão, a companhia fica impedida de realizar as operações enquanto a medida estiver em vigor. Os emplacamentos de carros comerciais leves, caminhões e ônibus novos somaram 275 mil unidades em agosto, queda de 1,6% sobre julho. O levantamento da Federação Nacional da Distribuição de Veículos Automotores mostra que os licenciamentos subiram 22% na comparação com agosto de 2025. No acumulado do ano, as vendas somaram 1 milhão e 970 mil, aumento de 18% em relação ao ano passado. A Apple passou a mostrar o nome Lago América para o Lago Ontário nos aplicativos Mapas para usuários dos Estados Unidos, no aplicativo, né? Seguindo uma mudança feita pelo Google dias antes. O lago fica entre o estado de Nova York e a província canadense de Ontário. A mudança ocorreu depois que o presidente Donald Trump determinou um novo nome para o lago em meio à guerra comercial com o Canadá. No horário de Brasília, 6h34.
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0: dizem por aí, Carolina Moran, que quem não chora não mama? Reclamei no ar, ele veio daqui no estúdio.
1: Rapidinho.
0: Tássio Veloso,
2: em
0: boa noite.
2: Áudio, vídeo. Boa noite, Débora, ouvintes. Oi, Carol, boa noite pra
1: Oi,
2: todos.
1: Tássio.
0: Ao vivo e em cores aqui do meu ladinho, muito bom. Tássio, olha só, desde ontem o assunto é esse praticamente, as mensagens que foram recuperadas, né, pela Polícia Federal, o relatório Sim. da Polícia Federal com as mensagens trocadas entre Daniel Vorcaro, que está preso, e o ministro Alexandre de Moraes, tudo isso poucos dias antes dele ser preso. Inclusive, os ministros do STF ignoraram essa crise hoje durante a sessão, que foi a primeira, né, depois da revelação das mensagens. Aí, Tássio, queria que você explicasse pra gente como é que eles conseguiram recuperar essas mensagens. Me preocupei com meus conteúdos. Claro que eu não tenho nada não republicano aqui no meu celular, né? Mas vai que eu preciso apagar.
1: E o bloco de nota?
0: Vai que eu preciso apagar alguma prova?
2: Eu tô do lado dela aqui no estúdio, eu não sei se eu peço pra ver ou se eu fico na minha, entendeu?
1: Melhor não, Tássio.
2: É,
1: melhor não.
2: Vai saber, né?
1: E a Débora na pessoa física, meu filho. A pessoa jurídica, ele é toda séria. Uma na física.
0: A Carol me entregando aí, gente. O que é isso?
1: Tudo republicano, né, amiga?
0: Conta aí, Tássios.
2: Bom, a gente já tratou aqui na CBN, inclusive outras vezes, sobre os peritos que conseguem trabalhar com a informática forense, computação forense, por aí vai. E aí, nessa história, o que acontece é que esses peritos, investigadores, etc., eles têm acesso a algumas ferramentas de computador, são programas de computador, que extraem todo o armazenamento do telefone. Primeiro precisa derrubar a segurança, a biometria, etc., a senha. Depois extraem essas informações e a partir dali começam a catalogar, a checar o que estava salvo na memória, na galeria de fotos, nos aplicativos. E aí tem um monte de coisa que fica registrada. Isso serve, inclusive, para a gente trazer à tona novamente algo que já comentamos aqui, que computação sempre deixa rastros, tecnologia sempre deixa rastros. E é o caso aqui, porque esses programas precisam desses rastros, desses dados, para funcionarem bem, Carol e Débora. Então, foram usados programas desenvolvidos no Brasil, desenvolvidos no exterior, com o telefone, é um iPhone 17 Pro Max, inclusive, de Daniel Vorcaro, nesse relatório da PF, cita até o modelo, tem até o e-mail, sabia? Sabe o e-mail do telefone? Tem lá no relatório o e-mail. E o ponto que me chamou a atenção, e que talvez seja o mais novo desse relatório, é que a gente tem pela primeira vez uma pista de quanto tempo aquelas mensagens que estavam salvas como prints, elas ficam armazenadas na memória do telefone. Porque, ó, as notas estavam lá no aplicativo de notas do iPhone. Elas foram modificadas no dia 30 de outubro de 2025. Só que o celular só foi apreendido no dia 18 de novembro de 2025. Então, esses PDFs, que são considerados PDFs residuais, eles ficaram cerca de 19 dias na memória do telefone, numa memória temporária que ficou oculta. Isso não fica visível para o usuário, mas o sistema de informática consegue pegar. Eu estava pesquisando sobre esse assunto, não existe uma regra para quanto tempo o telefone mantém esses arquivos temporários salvos, porque vai depender do tanto de armazenamento que você tem e das próprias regras do aplicativo. Cada aplicativo gere isso de uma maneira diferente. Mas mostra que não é num prazo muito curto, num prazo de 24 Sim. horas, por exemplo. E isso mostra que esses peritos que trabalham com o digital acabam tendo muitas evidências, muito material para trabalhar, porque as coisas não somem do dia para a noite.
0: E esses sistemas utilizados é que descobriram para qual telefone tinha sido enviado, as mensagens tinham sido enviadas?
2: Sim, porque existe um negócio na tecnologia chamado log. Log traduz como registro. Então, o próprio WhatsApp, ele mantém o log lá das comunicações, e lembrando que eles estavam com o telefone do principal investigado, eles tiveram acesso físico ao telefone para extrair essas informações, então eles sabiam no dia tal, na hora tal, determinadas mensagens foram enviadas para o destinatário, que depois deu match no telefone do ministro Alexandre de Moraes, conforme consta também no relatório. Então isso tudo está registrado, é como se fosse uma tabela. E aí, inclusive, tem um detalhe interessante, que depois de um determinado período, algum desses dois, né, do chat, ainda ativaram aquele chat temporário. Então as mensagens começavam a ser apagadas num prazo de 24 horas. Essas são mais difíceis de recuperar, porque o próprio WhatsApp, ele vai descartando. Agora, a curiosidade sobre o modus operandi, que também acabou chamando a atenção de muita gente, está muito bem descrito pelos investigadores. Era o seguinte, de acordo com o relatório, Daniel Vorcário, ele abriu o aplicativo de notas do iPhone 17 Pro dele, escrevia a mensagem lá, como se fosse uma anotação. Depois ele tirava print, fazia captura de tela. Esse print, ele era convertido num PDF. E a imagem capturada desse PDF era o que ele mandava para Alexandre de Moraes, pelo que a gente tem de notícia até agora, como visualização única. Então, Carol e Débora, a gente percebe que foi um mecanismo muito bem pensado para não ter nenhum tipo de rastro, nenhum tipo de coisa que ficasse salva ali como evidência depois. Não é algo que você imagina, né? O Pato precisa de quase um tutorial para fazer isso. Então, assim...
1: para ter essa trabalheira é porque o conteúdo ali... né? Quem faz um... Bota no bloco de notas, tira um print, transforma o print em PDF para mandar em visualização única... Todas as mensagens?
2: Todas as mensagens. E, inclusive, é mais difícil de recuperar as próprias, o teor dessas imagens, porque eles estavam, digamos assim, protegidos dentro do WhatsApp. Então, os peritos eles tiveram que fazer também, nessa investigação, entender quais eram as mensagens que estavam registradas no log do WhatsApp e comparar com a galeria oculta, chamemos assim, de PDFs do iPhone. Então é um negócio todo muito complicado, mas o resultado é este. Não foi via backup do iCloud, não foi por nenhum tipo de interceptação, não foi nada disso. Foi diretamente da memória do telefone. E o relatório mostra também, aliás, ele não mostra, não é possível saber, quais eram as mensagens que Alexandre de Moraes mandava para Daniel Vorcário, porque o telefone só registrava o que saía do telefone de Daniel Vorcário. Então, se em algum momento sair alguma decisão para apreender o telefone de Alexandre de Moraes para fazer esse tipo de perícia, aí sim será possível também fazer a extração de dados e descobrir o que vinha. Porque a gente sabe quais eram as respostas, mas não sabemos quais eram as perguntas, as interações. Uhum. Então, esses pontos seguem em aberto. Lembrando que a Apple é conhecida por ter os sistemas mais fechados, mais protegidos, só que do ponto de vista de investigação, esse campo avançou muito nos últimos anos.
0: Juliano está te dando parabéns. Muito bem explicado. Eu só fiquei na dúvida, por que não mandar a imagem e mandar o PDF? Perdi essa ponte.
2: Existe uma especificidade do iPhone que quando você vai fazer um compartilhamento, às vezes o sistema pega uma imagem e converte em PDF para ficar salvo para um mecanismo de renderização, que é a forma como o celular ele gera o que para a gente aparece como uma imagem. Então, pode ser por uma configuração padrão da própria Apple, mas isso a gente já está adentrando bem no detalhe de como o sistema funciona. Não me parece que foi o Daniel Vorcário quem escolheu a forma de compartilhar, não. Foi ali meio que no automático.
0: Entendi. Agora, o pessoal começou a usar, né? Se fosse ele, ia cobrar royalties aí desse mecanismo. Porque depois que isso veio à tona, como é que ele mandava as mensagens... Todo mundo tem um grupo de fofoca, né, gente?
2: Sim.
0: Ele fica julgando os outros.
2: Você tem que me colocar no seu,
0: eu
2: né?
0: Eu participo de alguns.
2: Eu não tô no seu.
0: O pessoal começou a usar isso aí pra mandar as fofocas.
1: Meu pessoal tá fraco, eu não recebi nenhum print de visualização única do bloco de notas.
0: Recebi um monte, que é pra fofoca não sair do grupo.
2: É print, foto, a visualização única é bomba no WhatsApp também, no Instagram também. Ouvi dizer.
1: O grupo, se pegar os prints, a gente tá lascado. Tá, ninguém tem essa tecnologia, não.
0: Ó, então temos que dar tchau. O Ender tá falando que a gente precisa se despedir. Tá, muito obrigada, venha mais vezes. Foi ótimo
2: ter
0: você aqui.
2: Tendo a possibilidade, virei. Beijo, Carol.
1: Beijo, Tassos.
0: Fique com o noticiário da sua região.

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6: Débora, eu falo da Avenida dos Bandeirantes, viu? Travadíssima no sentido do sistema Anchieta Imigrantes desde a saída da Ari Torres e vai assim até a saída do Complexo Maria Maluf. Não tem registro de ocorrência, o que está deixando o caminho do motorista mais carregado é mesmo o excesso de veículos aí na direção do Sacomã. A alternativa dá para seguir pela jornalista Roberto Marinho e pela Pedro Bueno. A Roberto Marinho está um pouco mais carregada aí no sentido do Corredor Norte-Sul, mesmo assim está funcionando melhor do que a Avenida dos Bandeirantes. No sentido do oposto, quem vai acessar a marginal do Rio Pinheiros, pisa no freio aí na Avenida dos Bandeirantes, na aproximação com a Rua Guaraiúva, e vai assim até a chegada à Ponte de Torres e acesso à marginal do Pinheiros. E nesse trecho aí, o que está complicando a vida do motorista é o congestionamento da própria marginal no sentido da Castelo. Tem opção também, viu? Dá para seguir pelo corredor da Pedro Bueno e também pela jornalista Roberto Marinho, por ali outra situação, caminho bem mais tranquilo.
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1: 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Hoje eu quero contar sobre a chegada de um modelo que nem tem o perfil mais buscado pelo consumidor brasileiro, mas que está apostando em muito conforto, além, claro, de desempenho e autonomia, para conquistar pessoas que talvez pensassem primeiro em comprar um SUV antes de comprar um sedã. Sim, a Volvo lançou um sedã grande, é o ES90, chega aqui ao Brasil numa versão única e ele acaba complementando a gama da família de carros elétricos da Volvo. Falta agora, na verdade, só o SUV EX60, mas vai ser lançado nos próximos meses e aí sim, de fato, essa família vai estar completa. Quais são os diferenciais do ES90, esse sedã elétrico que já está à venda por aqui? Ele vai ser o primeiro Volvo com um kit de bateria de 800 volts. Na prática, isso aumenta a autonomia do carro, também deixa ele apto a ser carregado de uma forma mais rápida, com carregadores ultra rápidos. E segundo a Volvo, esse acaba sendo o carro com maior autonomia da montadora hoje em dia, mais de 500 km, portanto daria para fazer uma viagem longa com apenas uma carga. Precisando em carregadores rápidos, o carro consegue ganhar 300 km de autonomia em 10 minutos, o que já é também bastante suficiente para continuar a viagem dali para frente. O que esse carro entrega para o consumidor? Ele tem 689 cavalos de potência, mais de 88 kg de torque e um 0 a 100 feito em 4 segundos. Ele tem ali um visual com uma traseira estilo fastback. Tem uma traseira com uma caída um pouco mais esportiva, muito bonita inclusive, e essa caída aumenta até a área para colocar itens no porta-malas. Fica com um acesso mais facilitado para o porta-malas, o que é um ponto bem positivo. O problema é que esse caimento de teto praticamente elimina a visibilidade do vidro traseiro, então só com as câmeras é que dá para de fato fazer a manobra. Bom, esse é um carro que tem diversos itens de série super interessantes. Por exemplo, ele tem um sistema de suspensão pneumática, você pode aumentar ou diminuir a altura desse carro em relação ao solo com apenas o aperto de um botão. Um sistema de som com 25 alto-falantes, ar-condicionado de 4 zonas, então cada um dos passageiros pode ter uma temperatura específica para si próprio. E o teto solar é panorâmico com um recurso interessante. Ele não tem uma cortina física para você fechar, mas ao toque de um botão você consegue deixar esse vidro fumê ou não, então ele barra ou não a luz do sol com o acionamento de um botão, é um recurso bem interessante também. E esse Volvo surpreendeu, porque chegou ao mercado por cerca de R$150 mil a menos do que se esperava. É um carro caro, mas ele chegou por R$659.950, R$660 mil. É bem menos do que os R$800 mil que eram esperados antes, para ver se assim ele consegue disputar a atenção com o consumidor brasileiro, que geralmente vai direto para os SUVs.

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1: Beijo, Carol. Até amanhã.
2: Boa noite, Débora, para você e para os ouvintes. Até.
1: Vem aí, Viva Voz Especial de Eleições com Vera Magalhães e convidados. Uma ótima noite. Estaremos amanhã aqui de volta a partir das 5. A produção foi de Wender Starnes, que voltou de férias. Trabalhos técnicos, Daniel Mesquita e Henrique Dias. Até mais.

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0: Quarta-feira, 2 de setembro de 2026. O ex-banqueiro Daniel Vorcaro declarou em depoimento ao gabinete do ministro do Supremo Tribunal Federal, André Mendonça, que tinha interesse em fazer uma delação premiada, mas que a Polícia Federal não queria ouvi-lo. A fala foi feita durante um depoimento prestado a um juiz auxiliar de Mendonça, colhido na Papudinha, onde o ex-dono do Banco Master está preso desde março. A audiência ocorreu no dia 27 de agosto e não contou com a presença de nenhum integrante da Polícia Federal. O Ministério Público Federal voltou a cobrar explicações do IBAMA sobre o licenciamento para a perfuração de poços de petróleo na bacia da Foz do Amazonas, no litoral do Amapá. Em abril do ano passado, representantes do IBAMA afirmaram que a atividade seria pontual, com duração de 6 meses. Em resposta recente ao MPF, o Instituto informou que o projeto prevê uma campanha de perfuração de 4 poços com atividades até 2029. O ministro da Segurança Nacional de Israel postou nas redes sociais um vídeo feito com inteligência artificial e que celebra a fome de palestinos em prisões do país. O conteúdo, que foi deletado horas depois, mostra uma fila de prisioneiros palestinos entrando em uma cela por meio de uma esteira e saindo de lá mais magros. As imagens foram comparadas aos campos de concentração e extermínio nazistas. No horário de Brasília, 7:04.
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1: Olá, boa noite, sejam muito bem-vindos, bem-vindas ao Viva Voz Especial Eleições, são 7h04. Quem está comigo hoje, excepcionalmente na quarta-feira, é o Pedro Doria. Boa noite, Pedro.
2: Boa noite, Vera. Boa noite, Felipe.
1: Eu gosto que o Pedro sempre dá um spoiler do nosso convidado. Quem está com a gente hoje é o Felipe Nunes, diretor da Quest, porque hoje é dia de pesquisa e ele está na maratona dele, conseguiu colocar o Viva Voz na agenda. Boa noite, Felipe.
3: Boa noite, Vera. Boa noite, Pedro. Não pode faltar o Viva Voz, até porque agora eu tô sem voz de tanto gritar gol do Galo ontem, viu? Então, o Viva Voz não pode faltar de jeito nenhum.
1: Tamo quase junto, sem voz, mas ainda viva, a voz do Felipe vai se fazer ouvir aqui. Bom, eu vou dar um highlight ali dos números, sem prejuízo da gente ir explorando outros recortes ao longo da nossa conversa. Na pesquisa lançada hoje, que é a segunda da série para a TV Globo e para o jornal O Globo, no cenário de primeiro turno, a gente tem o Lula na frente, com 37%, seguido pelo Flávio Bolsonaro, que aparece com 30%, e aí sim começa o lead, surpresa, Augusto Cury, que chega a 10% nesse cenário estimulado de primeiro turno, muito à frente do resto do pelotão que busca o terceiro lugar da eleição, no qual o primeirinho ali depois dele é o Renan Santos, no Missão, que tem 3%, e aí Romeu Zema e Ronaldo Caiado aparecem com 1%. No cenário de segundo turno entre Lula e Flávio Bolsonaro, se estreitou a boca do jacaré ali e é um empate praticamente rigoroso entre o presidente e o senador do PL, Lula com 42%, Flávio Bolsonaro com 41%. Queria começar ouvindo o Felipe, aí eu vou chamar o Pedro para também comentar, participar, perguntar para o Felipe a respeito dos dados. Felipe, o que mais te chama a atenção nessa fotografia do momento?
3: Então, Vera, primeiro, a gente tem dito, na última vez que estive aqui com vocês, justamente com Pedro e você, a gente falava da importância da gente acompanhar a eleição, né? Campanha importa no Brasil, as coisas acontecem. E a campanha, de fato, começou. Tanto que caiu o número de indecisos na pesquisa espontânea, o nível de convicção de voto aumentou significativamente e as pessoas passaram a ter um interesse um pouco maior do que vinham tendo com a disputa. Isso, para mim, é fundamental para entender esse movimento em que as pessoas prestaram atenção em um candidato que é até conhecido, mas não parecia ser conhecido do eleitorado. Ele é conhecido dos seus consumidores de livro. E, de repente, as pessoas falaram: ah, o Augusto Cury é aquele daquele livro que eu já li, que eu conheço. Ah, e aí houve um match de reputação e conhecimento de marca, vamos dizer assim, e ele acabou, de alguma forma, consumindo os votos dos eleitores que não querem nem Lula nem Bolsonaro, e ele apareceu ali com 10%. Eu acho que esse é o grande destaque da pesquisa, claro, com Lula ainda liderando o primeiro turno e o Flávio Bolsonaro estável na segunda colocação. Vamos ver daqui para frente como é que essa história se desenrola, se o Cury está mais para a Marina de 2014 ou se está mais para Bolsonaro de 2018. Vamos ver o que acontece.
1: Ou para Tebet de 2022, que terminou ali em menos de 5, né? Porque ele está agora performando em 2 dígitos. Pedro, me chamou muito a atenção o fato dele liderar entre os chamados independentes. Ele tem 24 nesse segmento, à frente até do Lula, que já chegou a alcançar patamares ali de 39 nas rodadas anteriores, mas vem decrescendo nas últimas semanas, junto a esse eleitorado que tende a decidir a eleição, né, Pedro?
4: Pois é, Vera, uma das coisas que me chama atenção nesse jogo é que, e aí, Felipe, eu vou já jogar para você de volta, para você confirmar se as minhas duas impressões principais fazem sentido ou você acha que não fazem sentido. A primeira impressão é a seguinte, é que o movimento não foi dos indecisos, né? O movimento foi interno de quem já tinha. Tipo, o Caiado, por exemplo, nessa pesquisa, de 4 foi para 1, quase que desapareceu. O Zema perdeu um ponto. O Renan também perdeu um ponto. Quer dizer, parece que boa parte do crescimento do Cury é de quem estava ali procurando um candidato não Flávio, não Lula, e de repente se mudou para lá. A minha segunda impressão, Felipe, e aí eu jogo para você, se a Vera não se incomodar.
1: Claro, hoje somos co-hosters aqui, vai lá.
4: Maravilha. A impressão que eu tenho é que tem uma diferença nessa eleição para de 2018, ou então o que a gente viu na última prefeitura, na disputa de prefeitura de São Paulo. Em 18 a gente tinha o Bolsonaro na disputa para a presidência, em 24 a gente viu o Pablo Marçal na disputa para a prefeitura de São Paulo, esse perfil de um outsider agressivo, que é muito parecido no estilo com que o Renan Santos tenta ser nessa eleição. O Cury é aquele sujeito que no debate da Band questionou o Renan, né? Por que você é tão agressivo? Quer dizer, será que não tem uma mudança de clima aí do eleitor? Ele ainda acha que precisa, ou pelo menos esse eleitor que não quer nenhum nem outro, não polarizado, será que ele não está dessa vez procurando alguém que pacifique? Será que ele não está com o saco cheio da guerra no grupo de zap, na família, na firma, no churrasco?
3: Então, Pedro, vamos por partes, né? Primeiro, eu concordo totalmente com você, o que aconteceu foi uma reorganização no campo nem-nem, vamos dizer assim, né? Não é que o Lula perdeu significativamente apoio entre seus eleitores, não é que o Flávio teve qualquer dano significativo ali no primeiro turno, o que aconteceu foi que o eleitor já está há algum tempo procurando uma alternativa a Lula e Bolsonaro, procurando uma alternativa à polarização, e ele não tinha encontrado, até que o Cury aparece aí como uma opção que pode satisfazer esse desejo do eleitor. E você chamou muita atenção, te agradeço por isso, porque, de fato, os indecisos no primeiro turno e o eleitor branco e nulo, aquele que diz que não vai votar em ninguém, ele praticamente ficou estável na última semana, o que só aumentou a especulação, na minha avaliação, sobre para onde vai esse indeciso, né? Porque, claramente, ele não está satisfeito com o governo Lula, ele rejeita a opção principal da oposição, que é o Flávio Bolsonaro, mas ainda não está convencido de que o Cury seria esse nome, tampouco está convencido em relação aos outros. Então, vai acontecer o quê? Aí eu começo a responder sua segunda pergunta. Eu não tenho a menor dúvida, diante de todos os estudos que eu tenho feito na Quest sobre o eleitor brasileiro, né? Eu tenho estudado o Brasil para além das eleições, que o desengajamento, o desencantamento, ele marca esse momento da sociedade brasileira. Mais do que raiva, mais do que ódio, a média do sentimento brasileiro é de uma certa desesperança. É como se o eleitor já tivesse testado, Pedro, várias opções, vários tipos de candidato, várias escolhas eleitorais, ele não está encontrando algo que o satisfaça, que resolva o seu problema. Não é à toa que essa é uma eleição em que a gente discute pouquíssimas propostas, o eleitor não está vendo solução para quase nada, ele está vendo um monte de gente discutindo entre si, mas não apresentando propostas e soluções que resolvam os problemas que as pessoas têm. Então, na série que fiz com a Renata Loprete, no Jornal da Globo, eu fiquei muito impressionado como há uma certa desconexão entre aquilo que é o problema real desse eleitor independente, indeciso, e aquilo que a política está conversando, dialogando. Então, esse desencantamento, sim, é muito presente, e talvez seja essa a explicação para a gente compreender como o Augusto Cury, com essa fala, digamos assim, mais do vamos pacificar o país e tal, e já tendo sido um nome muito conhecido, conseguiu esse patamar. Vamos ver se isso dura, se isso aumenta, ou se, na verdade, vai ser ali um voo de galinha.
1: Porque pode ser isso, né? Ele mobilizar uma atenção agora e ser uma onda, como teve em 89, por exemplo, sucessivas ondas, e isso refluir na chegada e aí voltar a vigorar uma lógica de um antipetismo ou um antibolsonarismo de chegada, né? E a gente ter de novo um cenário próximo àquele que foi em 2022. Mas, de qualquer maneira, eu queria saber se vocês avaliam que essa rodada da pesquisa Quest é aquela que mais longe nos deixa de uma ideia de que essa eleição poderia ser decidida em primeiro turno.
3: Vera, eu acredito que sim. Essa é, de todas as rodadas de pesquisa que eu venho fazendo desde o começo do ano, aquela que dá a menor probabilidade que o resultado se encerre logo no dia 4 de outubro, né? E isso obviamente tem consequências. Só para explicar para quem está assistindo e ouvindo, quando a gente soma Flávio, Cury e os outros, o percentual dá muito acima daquilo que o Lula tem hoje no primeiro turno, por isso as chances são pequenas. Mas mais importante do que isso, quando você passa a ter uma terceira alternativa com algum destaque, porque até aqui a gente via alternativas fragmentadas, todo mundo passa mais ou menos o mesmo patamar. Agora não, agora tem um terceiro lugar muito claro, né? Isso obviamente dá às pessoas a opção de pensar não mais na polarização, mas também buscando esse terceiro ponto. E isso joga para baixo a possibilidade, eu diria, de a eleição terminar no primeiro turno. Claro, Vera, estamos começando a eleição. A propaganda no rádio, na TV, só começou agora. A gente ainda não teve o grande debate, que é o debate da Globo lá na frente. Pode ser que isso mude, mas nesse momento não há evidência que sustente a ideia do primeiro turno.
1: Agora, Pedro, a gente foi sacudido nesses últimos dias pelo noticiário com revelações ali no caso Alexandre de Moraes, Vorkaro. A pesquisa não teve tempo de captar isso, mas captou ali e fez perguntas específicas sobre Dark Horse e Lulinha. Parecem muito próximos os patamares de desgaste para Lula e para Flávio Bolsonaro desses dois escândalos. No seu entendimento, Pedro, eu sei que o Felipe não tem como entrar nisso, porque ainda não foi pesquisado. Esse caso do STF pode desequilibrar essa balança?
4: Vera, eu vou te dizer qual é a minha sensação, aquela sensação que a gente tem ali na boca do estômago de ter visto trocentas eleições acontecendo. Eu acho que a gente chegou a um ponto no qual se tornou impossível para o STF não soltar tudo que a Polícia Federal sabe sobre todos os casos, antes da eleição. Eu acho que a gente vai saber em breve tudo que já foi descoberto pela Polícia Federal da relação de Flávio Bolsonaro com Vorkaro e possivelmente também o que é sabido a respeito de outros esquemas, né? Como o esquema do INSS, como o esquema de lobby envolvendo o filho do presidente, que não necessariamente são a mesma coisa. Podem se encontrar ou não, a gente não tem certeza sobre isso. A gente chegou a um ponto que, quando você abre tudo a respeito de um dos principais envolvidos no caso, que é o ministro Alexandre de Moraes, fica muito difícil você justificar que você não vá soltar, as informações a respeito de todo mundo. Até porque a gente está a um mês da eleição, né? Hoje é dia 2 de setembro, a eleição é no dia 4 de outubro. É um mês e 2 dias. Primeiro domingo de outubro, como é a praxe brasileira. Não é certo que o eleitor vá votar em governador, votar em deputado federal, votar em senador, votar em presidente da República, sabendo que há a possibilidade de envolvimento de outros governadores, alguns candidatos à reeleição, com Daniel Vorkaro, senadores, deputados federais. E mesmo no caso de Flávio Bolsonaro, a gente tem indícios muito fortes de que há envolvimento dele com Daniel Vorkaro. Então, quais são essas relações? Quais são os pedidos? A gente chegou a um ponto. A mim, não vejo como que não haverá pressão, muita pressão em cima do Supremo para abrir tudo.
1: Agora, Felipe, a corrupção deu uma leve crescida como um tema que preocupa, ainda muito atrás da violência, e vocês testaram algumas perguntas novas, a meu ver, para aprofundar a questão das rejeições. E tem uma nova ali a respeito de se o Lula seria o melhor candidato da esquerda e o Flávio Bolsonaro seria o melhor candidato da direita. O Lula ainda responde-se que sim, mas com não muita vantagem. Mas o Flávio claramente aparece como não sendo o principal nome da direita. A seu ver, essa pergunta nos ajuda a entender o que está acontecendo nessa eleição e de que maneira?
3: Então, Vera, você capturou exatamente o espírito, né, do investigador que está por trás desse questionário. Quer dizer, nós estamos tentando, de alguma maneira, separar duas coisas: o tamanho de cada campo político e o tamanho do candidato dentro daquele campo, né? A gente já mostrou algumas vezes que, se você somar esquerda e lulismo, você tem alguma coisa em torno de 35% do eleitorado que se auto-identifica nesses dois segmentos. E se você somar direita mais bolsonarismo, você também chega próximo aos 35%. É como se o jogo começasse empatado, para os dois lados. E aí a discussão é, mas será que esse eleitor está animado, está engajado para defender, para brigar, para balançar bandeira para cada um dos seus nomes? E o que a gente descobre é que tem uma assimetria muito importante nesse caso. O Lula é o melhor candidato que a esquerda poderia ter para 49% dos eleitores, obviamente, grande parte desses lulistas esquerda, o que não acontece com o Flávio. O Flávio só é o melhor candidato que a direita poderia ter para 33%. Ou seja, o bolsonarismo defende o Flávio de uma forma muito veemente, mas a direita não. Metade da direita não acha que o Flávio foi a melhor opção que a direita podia
1: ter. Isso é um preditor de abstenção também?
3: Exato. Então, eu chamo esses, quem está de luto do Tarcísio ainda. São as viúvas do Tarcísio, aquela turma da direita que queria ter votado no Tarcísio, não conseguiu, e agora está discutindo. Vai fazer o quê? Numa eleição Lula-Flávio, vai votar no Flávio? Ou numa eleição Lula-Flávio, que hoje é o cenário mais provável dado a pesquisa, vai se abster, vai votar branco e nulo? É por isso que a gente começou a fazer essa investigação, Vera, para descobrir quanto que o engajamento, o envolvimento e a motivação da direita podem ajudar a entender as vantagens ou desvantagens de Flávio. Como você muito bem salientou no começo da nossa conversa, houve um acirramento da disputa no segundo turno, se o segundo turno for Lula-Flávio. Eles estão basicamente empatados quase que numericamente, 42 a 41. Mas o que pode fazer a diferença? O eleitor do Lula parece mais convicto, mais animado, mais mobilizado. O eleitor do Flávio até opta por ele, mas hoje, 2 de setembro, estamos longe da eleição, falta um mês ainda, mas ele está mais desanimado e isso pode fazer a diferença contra o Flávio Bolsonaro.
1: Mas eu queria ouvir vocês dois, nos minutos que nos restam, sobre o outro lado da moeda, que é um governo aí nessa reta final com um mês que ainda não conseguiu ser mais aprovado do que rejeitado, e isso costuma ser fatal para incumbentes em busca de um novo mandato. E aí o Lula buscando aí de última hora uma bandeira que acene para futuro, mas com dificuldades para aprovar o fim da escala 6x1. Queria saber nesse terreno aí do governo barra a perspectiva com a economia, como vocês dois veem o quadro agora. Pedro, depois Felipe.
4: Vera, o presidente Lula precisa do Flávio no segundo turno. Porque ele é o único candidato que tem uma rejeição maior do que a dele, presidente Lula. Né? Qualquer outro candidato, eu sei, e evidentemente eu vou jogar essa pro Felipe na sequência, eu sei que o Flávio aparece empatado no segundo turno com o presidente Lula, dentro da margem de erro. O presidente Lula tem um ponto de vantagem e os outros parecem muito mais atrás. Mas, ô Felipe, eu aprendi com pessoas como você que a gente tem que levar em consideração no primeiro turno essas pesquisas de segundo turno com uma certa desconfiança. E que a taxa de rejeição, por exemplo, é um indicador mais relevante para a gente avaliar as chances dos candidatos no segundo turno do que a própria pesquisa que a gente faz um mês antes a respeito de o que você faria no segundo turno. Porque, na verdade, o segundo turno é uma disputa de rejeições, né? E se o que eu estiver falando está correto, hein, Felipe? O jogo é um em que o Lula não. O Lula prefere que o Cury, por exemplo, partindo-se do princípio de que o movimento principal vai ser do Cury nesse jogo de um tércio, que o Cury seja uma Marina Silva e não um Jair Bolsonaro em 18, né? Ou seja, alguém que dá uma subida, mas comece a cair ali na frente, porque afinal de contas, com essa rejeição contra nomes zerados, com baixa rejeição, seria um segundo turno para o presidente muito mais difícil, não?
3: É isso mesmo. Então, acho que aí tem dois pontos, Pedro e Vera. Primeiro, me parece muito evidente que a pesquisa sugere que um segundo turno entre Lula e Flávio é um segundo turno mais favorável ao Lula do que Lula versus qualquer outro nome, justamente pela disputa de rejeições que você acabou de chamar a atenção. Mas, Pedro e Vera, mais do que uma disputa de rejeição, eu diria que tem uma disputa do governo com ele mesmo, né? E qual é a disputa do governo com ele mesmo? A Vera salientou isso e eu queria destacar. Nós, cientistas políticos, temos vários modelos de comportamento e análise eleitoral que traduzem as pesquisas em uma certa visão do que pode acontecer, olhando aí para o cenário que está dado, né? E um dos modelos mais famosos é o que a gente chama de modelo de fundamentos políticos. Ele basicamente diz o seguinte: governos bem avaliados são reeleitos, governos mal avaliados perdem eleição. Esses modelos são capazes de comparar o nível de aprovação de um governo versus a sua probabilidade de reeleição. Olha que interessante, Vera. Quando o Lula tinha 43% de aprovação, eu estou falando basicamente do que aconteceu ali no mês de abril desse ano, as chances, a probabilidade do Lula vencer a eleição era de só 38%. Acontece que veio desenrola toda a publicidade do governo e o governo chegou a 48% de aprovação em 5 de agosto. Antes, exatamente antes do começo do processo eleitoral. O modelo de fundamentos políticos diz que, neste caso, as chances do Lula estavam em 60% de reeleição.
1: Sim.
3: Agora, olha só. Hoje, a Quest publicou essa segunda rodada contratada pelo o Globo e pela TV Globo, e a gente mostra que o Lula tem 45% de brasileiros que o aprovam. Sabe o que o modelo de fundamentos políticos diz nesse caso? Que a probabilidade de reeleição do Lula caiu, neste momento, para 47%. Muito próximo de uma moedinha jogada para cima, mas nesse momento mais negativa do que positiva. Ou seja, antes da própria disputa que o governo vai ter que fazer contra alguém, eu diria que tem uma disputa que o governo tem que fazer com ele mesmo. É normal que presidentes melhorem a sua aprovação em campanhas eleitorais. Todos, Vera, todos, vou repetir, todos os presidentes que disputaram a reeleição melhoraram sua aprovação de governo durante a campanha. Isso aconteceu com todo mundo. Fernando Henrique, Lula, Dilma, o Bolsonaro, todos melhoraram, tá? O Lula não está conseguindo melhorar sua aprovação no mesmo patamar dos outros, por isso que eu acho que a disputa primeira é do governo, sim, com ele mesmo, para daí discutir a disputa com a oposição.
1: A gente vai discutir alguns aspectos que têm relevância para isso nos próximos blocos, mas por enquanto eu me despeço do Felipe, agradecendo de novo os esclarecimentos. É sempre bom te ouvir nesses dias. Até a próxima, Felipe.
3: Não, eu que agradeço. Foi um prazer estar com você, Vera, e com Pedro. Obrigado pelo convite. Semana que vem tem mais.
1: É isso, em pleno feriado que a gente não descansa, não. Tchau, tchau. Vou para o intervalo e volto já já com o Pedro e o noticiário.
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4: Matheus Leite tem mais detalhes sobre recursos na justiça contra Alexandre Nardoni e Ana Carolina Jatobá. Oi, Matheus.
5: Oi, Débora. Termina hoje o prazo para o Superior Tribunal de Justiça julgar um recurso que pede o retorno de Alexandre Nardoni e Ana Carolina Jatobá ao regime fechado. Os dois foram condenados pela morte de Isabela Nardoni, de 5 anos, em 2008, e atualmente cumprem pena em regime aberto. O julgamento no plenário virtual da 5ª Turma do STJ vai até meia-noite. O processo tramita em segredo de justiça. O recurso foi apresentado pela Associação do Orgulho LGBTQIA+, que afirma que o casal descumpriu regras impostas pela justiça para permanecer no regime aberto. Segundo o portal G1, a entidade afirma que Alexandre e Ana Carolina circularam em horários incompatíveis com as condições do benefício e não comprovaram uma rotina regular de trabalho. O recurso também questiona o endereço informado à justiça. De acordo com a associação, mais de 2.000 pessoas assinaram um abaixo-assinado pedindo a volta dos dois para a prisão. Alexandre Nardoni foi condenado a 31 anos de prisão por homicídio triplamente qualificado. Ana Carolina Jatobá recebeu pena de 26 anos pelo mesmo crime. Ela passou ao regime aberto em 2023. Alexandre deixou o regime semiaberto e passou ao aberto em 2024. Débora.
4: Obrigada, Matheus, pelas informações.
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5: Tem lentidão agora na Rodovia dos Imigrantes, sentido litoral. O motorista enfrenta dificuldade por excesso de veículos do quilômetro 66 até a passagem pelo quilômetro 70. Já na Rodovia Anchieta, a dificuldade é no sentido São Paulo. Também por esse mesmo motivo, excesso de veículos no trecho entre os quilômetros 63 e 60. Destaque ainda para a Rodovia Ayrton Senna neste momento, que tem lentidão no sentido interior. Também muitos veículos indo em direção ao interior do estado de São Paulo pela Ayrton Senna agora. Principal trecho de dificuldade para o motorista no momento é do quilômetro 23 até a passagem pelo quilômetro 28. No sistema Castelo Raposo, tem lentidão agora na pista expressa da rodovia Castelo Branco, sentido interior. Motorista pisa no freio na altura do quilômetro 28 e vai assim pelo menos até a passagem pelo quilômetro 32. Na pista marginal da Castelo Branco, o caminho é bom para o motorista, tanto no sentido São Paulo quanto no sentido interior. Na rodovia Raposo Tavares, tem dificuldade nos dois sentidos para o motorista. Trânsito é lento no sentido interior, do quilômetro 17 até o quilômetro 28, então um longo trecho de lentidão aí, 11 quilômetros na Raposo Tavares. Já no sentido São Paulo, a lentidão é do quilômetro 28 até a passagem pelo quilômetro 23.
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0: Quarta-feira, 2 de setembro de 2026. O ex-dono da gestora de fundos REAG, João Carlos Mansur, assinou um acordo de delação premiada com a Procuradoria-Geral da República. Os anexos entregues pela defesa foram enviados ao gabinete do ministro do Supremo Tribunal Federal, André Mendonça, a quem cabe homologar ou não o acordo. Essa é a primeira colaboração firmada no âmbito dos inquéritos que apuram o esquema de fraudes financeiras praticadas pelo Banco Master. A informação foi revelada pelo jornal O Estado de São Paulo e confirmada pelo Globo. O Brasil registrou no primeiro semestre o maior contingente de pessoas desaparecidas da última década. Ao todo, houve quase 44 mil registros, o que representa uma alta de 23% na comparação com o mesmo período de 2016. A média de casos diários subiu de 196 para 242 no intervalo de tempo analisado. O número equivale a cerca de 10 ocorrências por hora. Os dados são do Ministério da Justiça. O Irã atacou bases militares dos Estados Unidos no Oriente Médio entre ontem e hoje. A medida ocorreu em retaliação a uma nova onda de bombardeios norte-americanos contra alvos iranianos no Estreito de Hormuz. Teherã também afirmou que dois petroleiros explodiram e ficaram em chamas após colidirem com minas navais na via marítima. No horário de Brasília, 7h35.
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2: Viva Voz, de volta hoje com Pedro Doria. E agora a gente vai tratar da crise institucional em que está mergulhado o Supremo Tribunal Federal. Você já está acompanhando desde ontem. O ministro André Mendonça tirou o sigilo de tudo que existe num relatório da Polícia Federal de mais de 200 páginas a respeito de relações do ministro Alexandre de Moraes e outros integrantes da República com Daniel Vorkário. Isso agora está na mesa do ministro Luiz Edson Fachin para que ele decida que providência tomar. E hoje ele falou pela primeira vez a respeito do caso. A gente vai ouvir um pedacinho do que o Fachin falou.
3: Os indícios reclamam o devido encaminhamento institucional. Circunstâncias relacionadas, de um lado, à atuação processual e, de outro, a sérios elementos de fato que exigem desta presidência serenidade, responsabilidade e firmeza. Nos próximos dias, concluída a análise necessária dos fatos e os procedimentos institucionais pertinentes, esta presidência anuncia no tempo devido e sem precipitação as medidas cabíveis e necessárias.
2: Pedro, cabe tudo e nada nessa fala do ministro Fachin, né? Ele pode estar falando de apurar o conteúdo do relatório da PF, ele pode estar falando de apurar se o ministro André Mendonça se excedeu pedindo, inclusive, esse relatório e levando ele a público, e pode estar falando em qualquer tempo que a gente não sabe qual é, né?
4: Ele não falou nada. Tipo, entendi que é preciso tomar uma decisão e uma decisão tomarei no tempo devido, ou seja, nada.
2: E não faço a mínima ideia de qual ela vai ser.
4: Para onde ele vai? Vera, vamos lá. Foi evidentemente um dia em Brasília que foi um troca-troca de telefonemas, um troca-troca de visitas. O ex-ministro Sidônio, que é o cara que cuida da publicidade do presidente Lula, teve uma conversa com Gilmar Mendes, existe uma troca de mensagens, já mandaram um recado para o Palácio do Planalto de que não é para Lula abandonar o Supremo, porque, afinal de contas, não se esqueça de que o governo da Bahia também está enrolado com Daniel Vorkário. E nessa troca de ameaças, o que todo mundo está pesando, me parece, no centro do poder é o seguinte: estamos a um mês da eleição. Não está claro para onde que o eleitorado vai, não está claro o que mais vai vazar, e está todo mundo fazendo simultaneamente uma aposta de o que pode vir, quem que pode sair mais queimado dessa história e como que é a melhor estratégia para eu manter o tipo de poder que eu tenho. Agora, é um jogo muito instável, Vera, porque tanto o presidente Lula pode sair perdendo muito, porque ele, de fato, a imagem dele está na cabeça do eleitor,
2: associado,
4: muito ligado ao Supremo Tribunal Federal. Agora, ao mesmo tempo, a gente não pode esquecer que nesse escândalo, Daniel Vorcaro, o problema para Flávio Bolsonaro é maior do que o problema para o presidente Lula. Não quer dizer que o presidente Lula não tem aliados envolvidos. Tem. Mas é o próprio Flávio que recebeu, até agora, quanto é que nós temos? 14 milhões de dólares, quase 70 milhões de reais, né?
2: Mas ele está bem à vontade para todo dia dizer que o Alexandre de Moraes não tem mais condições de permanecer no Supremo, que a gente até pode discutir. Dois editoriais, o da Folha e o do Estadão, foram nessa mesma linha. Mas ele dizer isso e sem explicar nada a respeito do Dark Horse não deixa de ser uma cara de pau tremenda, né?
4: É inacreditável, né? Agora, também não é... Eu acho muito interessante, a gente acabou não conseguindo... uma pena continuar a conversa com o Felipe, que ele também estava com o tempo apertado. Mas eu me pergunto muito... O Felipe e o Thomas Traumann têm, naquele livro, Biografia do Abismo, que é o livro anterior do Felipe, eles sustentaram a tese de que existe uma calcificação do eleitorado bolsonarista. Eles usam essa expressão, calcificação. Ou seja, o eleitorado grudou no sobrenome Bolsonaro e lá ficou. A impressão que eu tenho é que essa calcificação está começando a esfarinhar. Esse voto bolsonarista já não é tão firme quanto já foi. E o próprio fato de que o eleitor está flertando com figuras como Augusto Cury e tudo mais... Esse eleitor de direita, antipetista, está procurando outro nome. Ele ainda acha que Bolsonaro é o nome mais forte, mas ele está desconfortável. Ele não está firme da mesma maneira que o eleitor do presidente Lula está. E essa questão do Dark Horse, essa questão dos 70 milhões de reais que a família Bolsonaro recebeu de Daniel Vorcaro, eu tenho a impressão, Vera, isso está na cabeça do eleitor de direita e eu tenho a impressão que ele é um pouco mais um pouco mais intransigente com a questão da corrupção do que o eleitor de esquerda.
2: Vou trazer para a conversa, Pedro, com a gente, a Isa Stassiarini, nossa repórter em Brasília, porque hoje ela esteve no Supremo naquela sessão bizarra em que todo mundo falou boa tarde, seja bem-vindo, tudo ótimo, trataram de qualquer outro tema, menos do elefante que estava sentado ali no meio do plenário. Inclusive com André Mendonça e Alexandre de Moraes lado a lado nas cadeiras. Isa, qual que é o clima aí? Tô vendo que você tá ainda na frente do STF, são 7h40 e a mãe da Manu ainda está on.
5: Exatamente, viu, Vera? Muito boa noite para você, para o Pedro, para os ouvintes. O clima aqui no Supremo Tribunal Federal, pelo que eu pude perceber, Vera, é fingir que não existe uma crise, né, que acaba expondo o Supremo Tribunal Federal. E aí a estratégia nesse momento foi o silêncio, porque segundo algumas fontes, nesse momento a estratégia é evitar a afobação justamente para agir no momento certo. O que eu escutei é que os ministros, eles estão, as duas alas que existe aqui dentro do STF, né, a ala mais punitivista e a ala mais conservadora, digamos assim, estão conversando para que quando for feita alguma posição oficial, que isso seja tratado como postura institucional do Supremo Tribunal Federal, sem fulanizar esse discurso para o ministro A ou para o ministro B. Inclusive, isso fez com que o decano Gilmar Mendes procurasse ontem o presidente Lula justamente para buscar uma espécie de apoio. E aí o que Gilmar Mendes ouviu nessa conversa foi que Lula explicou para ele, reforçou essa necessidade de preservar a imagem institucional do Supremo Tribunal Federal. Quando isso vai ser feito, não há uma previsão de data por enquanto, mas o clima é evitar a afobação nesse momento, preservar pela neutralidade, não é o momento de agir, mas sim de analisar ali os danos institucionais e na hora de agir que seja um discurso único, sem fulanizar para um ministro ou para outro. Sim. E aí eu apurei também que hoje à noite tem uma reunião de campanha do presidente Lula para eles avaliarem como que o presidente Lula pode entrar nesse discurso sem também afetar a campanha eleitoral, Vera.
2: Obrigada, Isa. Bom trabalho, bom descanso para você. Pedro, me parece que o que eles têm de noção de preservar a imagem da corte é um pouco diferente da cobrança que a sociedade faz por transparência nesse momento. Na vez anterior que eles tentaram lidar com uma crise como essa, fizeram uma reunião a portas fechadas que acabou gravada por um dos integrantes, vazada, e ficou pior a emenda que o soneto. Vai ser possível adotar uma saída Toffoli nesse caso?
4: Eu acho que depende de uma série de fatores, Vera. Primeiro, a gente está numa eleição que é uma eleição presidencial esquisita, né? Para nós que já acompanhamos algumas profissionalmente, eu nunca vi uma eleição com tanto desinteresse da sociedade. A sociedade está desligada ainda, mesmo que tenha conectado um pouco mais nessa primeira semana, né, com o programa da televisão. E parte dessa apatia da sociedade, me parece, tem muito a ver com o fato de que parece que tudo apodreceu, né? Uhum. É diferente de momentos, escândalos passados de corrupção, porque os escândalos passados de corrupção pareciam que eram sempre de um lado ou do outro. A gente nunca teve uma situação em que você tem o envolvimento do principal grupo de esquerda, que você é o primeiro envolvimento do principal grupo de direita, e que você tem envolvimento do Supremo Tribunal Federal, pelo menos dois ministros da Suprema Corte, e desde ontem sabemos também do Procurador-Geral da República, que chegou a pedir para que um filho dele fosse levado para uma experimentação de uísques bacanas, né? Vamos beber um Macallan também nós, Vera?
2: Eu não gosto de uísque nem de charuto, então eu não tenho chance de ir nesse rolê.
4: Pô, mas eu gosto de uísque. O charuto não, mas...
2: Charuto só nosso amigo Alexandre Borges.
4: Isso, exatamente. Só nosso amigo Alexandre. Abraço, Alexandre. Então... a gente fica uma situação que, nesse momento, a sociedade está desligada e apática e com essa impressão generalizada de que nada se resolve. Agora, a sociedade fica assim durante um tempo, né? Até que o dia acorda. Nós lembramos que 2013 foi de repente. Parecia tudo normal, parecia tudo bacana, vai ter Copa do Mundo ano que vem e, de repente, as ruas estão em chamas. Uma manifestaçãozinha vira uma coisa gigantesca que passa um mês, passa dois meses, passa três meses e o Brasil parece que não quer sair da rua. Essa impressão que os ministros do Supremo têm de que eles conseguem segurar, isso dura um tempo. Uma hora explode, mais cedo ou mais tarde explode. E a cada passo desses de segurar, a possibilidade de que a explosão seja maior e tenha maior impacto institucional por toda a República só aumenta. Essa é a minha impressão.
2: Também concordo. A gente vai para mais um intervalo, volta ainda para arrematar esse assunto e para falar das votações no Congresso, que está ali também trabalhando essa semana. Já, já.
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7: Um Matheus Leite tem aqui detalhes sobre uma lei que foi sancionada hoje pelo prefeito de São Paulo, que tem a ver com cachorros acorrentados. Explica pra gente, Matheus, por favor.
8: Pois é, Débora, uma lei sancionada que proíbe na cidade o acorrentamento de cães e gatos com uso de correntes, cordas ou meios similares que restringam a liberdade de movimento do animal. Esse texto também proíbe o uso de enforcadores de qualquer tipo. Uma legislação estadual sobre o tema já existe, mas essa lei municipal reforça as diretrizes na capital paulista. A norma ainda estabelece que cães e gatos sejam mantidos em condições adequadas de alojamento, sem exposição a situações que ofereçam risco à vida ou à saúde, ou que sejam incompatíveis com porte, características e necessidades dos animais. O uso de sistemas de contenção será permitido apenas em situações excepcionais, quando não for possível usar outro meio de forma imediata e segura. Nesses casos, poderá ser adotado o sistema do tipo vai-vem ou similar, desde que utilizado temporariamente e em condições que garantam o bem-estar do animal. Débora.
7: Obrigada pelas informações, Matheus Leite, aí, portanto, uma lei para tentar coibir, né, a violência contra animais.

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4: Tem lentidão agora nos dois sentidos da rodovia Regis Bittencourt, entre os quilômetros 279 e 282, na região de Embu das Artes, na região metropolitana da cidade de São Paulo, onde também tem dificuldade para o motorista agora na rodovia Anhanguera, no sentido do interior do estado, do quilômetro 24 até o quilômetro 26, trânsito congestionado para o motorista. Também tem dificuldades ainda na rodovia Ayrton Senna, em direção ao interior do estado de São Paulo, lentidão por excesso de veículos, no trecho entre o quilômetro 23 e o quilômetro 28. Na rodovia Hélio Smith, sentido aeroporto, mesma situação, excesso de veículos do quilômetro 0 2,4, que causa lentidão na Hélio Smith. No sistema Castelo Raposo, continua lento o caminho na pista expressa da rodovia Castelo Branco, sentido interior. Motorista pisa no freio na altura do quilômetro 28 e vai assim pelo menos até a passagem pelo quilômetro 32. Já na Raposo Tavares, também em direção ao interior do estado de São Paulo, lentidão agora do quilômetro 17 até o quilômetro 28. E no sentido da capital paulista, ainda na Raposo Tavares, o trânsito é lento para o motorista a partir do quilômetro 28 e vai assim pelo menos até a passagem pelo quilômetro 23. Destaque ainda para o sistema Anchieta Imigrantes. Tem lentidão no sentido do litoral do estado de São Paulo, agora na rodovia dos Imigrantes, por excesso de veículos do quilômetro 62 até o quilômetro 70. Já na rodovia Anchieta, no sentido da capital paulista, motorista também enfrenta dificuldade agora pelo mesmo motivo, excesso de veículos no trecho entre o quilômetro 63 e o quilômetro 60.

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1: Viva Voz de volta hoje com Pedro Doria. Pedro, hoje a Comissão de Constituição e Justiça do Senado aprovou o projeto, né, a proposta de emenda à Constituição que acaba com a escala de trabalho de 6 dias de trabalho por um de folga. Também mexe na jornada total de trabalho. O texto saiu da CCJ como entrou, portanto, como ele veio da Câmara. Mas a coisa empacou ali no caminho do túnel do tempo que leva da CCJ ao plenário. E tem uma grande mobilização da oposição com o próprio Flávio Bolsonaro à frente e mais o seu coordenador de campanha, senador Rogério Marinho, para que não seja aprovado esse projeto antes da eleição. O que eles tentam fazer chegar aos ouvidos do Davi Alcolumbre é que isso instituiria aí um fator capaz de decidir a eleição e que isso não seria jogar com paridade de armas. O Alcolumbre teve com o Lula recentemente, acertaram essa agenda, parecia ser conveniente também a ele. Conseguiu essa semana colocar um dos seus principais aliados no Tribunal de Contas da União, ou seja, está sendo contemplado e as coisas pareciam estar fluindo. Mas em algum lugar tem um ruído. Eu falei com o senador Randolfe Rodrigues mais cedo, e ele disse que eles não tinham segurança quanto ao número de votos no plenário. Então, estavam inseguros de insistir para colocar para votar. Tinha 75 senadores na casa, o que para uma época de eleição é muita coisa,

0: o último coelho que o Lula tem na cartola ali para puxar nesse um mês que nos separa da eleição. O que que você acha que está azedando e qual é a dificuldade do governo de mobilizar isso que você falou, pôr gente na rua? A direita vai pôr gente na rua na segunda, no 7 de setembro. Por que que a esquerda não consegue mobilizar os trabalhadores em torno dessa pauta?
1: Eu acho que principalmente, Vera, não existem mais trabalhadores organizados. Os sindicatos implodiram. E a grande arma do PT sempre foi essa base na sociedade civil organizada muito azeitada. Mas o que eles têm agora é o quê? MTST, MST, tem a CUT, evidentemente, mas a CUT não bota muita gente porque a CUT é pequena, porque sindicato de operário é pequeno. Os grandes sindicatos que ainda fazem parte do PT são o sindicato dos professores e o sindicato dos petroleiros. São possivelmente os únicos sindicatos ainda relevantes no Brasil. Nenhum dos dois trabalha na escala 6x1. Entendeu? Quem trabalha na escala 6x1 é atendente de farmácia, caixa de supermercado.
0: Quem trabalha em shopping, loja, exatamente.
1: Quem trabalha em shopping, tudo mais. Quer dizer, não são muitas pessoas. É um percentual muito pequeno dos empregados na CLT. E boa parte da classe C na periferia urbana, é algo como 30% da sociedade. Uma quantidade muito grande de pessoas. Boa parte dessas pessoas não trabalha no regime CLT. Então, a verdade é que a questão da escala 6x1 não afeta muitas pessoas. Mas aí tem uma pegadinha. É extremamente popular. Mais de 80% dos entrevistados em todas as pesquisas que foram a campo esse ano e fizeram essa pergunta, sempre respondem que é importante, é necessário, porque, embora não afete muitas pessoas, é aquela coisa, tem sempre um vizinho, um irmão, um primo, todo mundo conhece alguém cuja vida melhoraria muito se pudesse sair da escala 6x1. Aí, Vera, é aquela questão, né? Todo mundo tem que jogar com certo cuidado. Os senadores de direita nordestinos precisam do apoio do Lula. Davi Alcolumbre mora num estado, senador por um estado, que é um estado onde tem uma quantidade muito grande de pessoas na escala 6x1, porque o Amapá é um estado em que o que você tem essencialmente é funcionário público gente que trabalha em loja. É uma economia pequena. Isso afeta muito a ele próprio, Davi Alcolumbre. Então, você não pode ficar contra. O Flávio Bolsonaro não pode se posicionar contra.
0: Mas tá, né? Tá se posicionando, tá lançando um diversionismo a seu favor de que se faça um esquema por horas trabalhadas, que não quer dizer nada, porque até já é possível, né, fazer isso.
1: Exatamente, ou então que os funcionários possam combinar com os patrões. No fim das contas, o Flávio fica enrolando, porque ele não pode dizer diretamente que ele é contra, mas ele não quer que o governo consiga essa aprovação, porque se o governo consegue essa aprovação, isso vai melhorar as chances do presidente Lula, como você estava falando, né? É a principal cartada do governo, e é. Então, como é que você faz esse jogo? Como é que os governistas podem fazer acusação frontal e publicamente?
0: Tem um jeito, Flávio Bolsonaro não votou na CCJ, foi aprovado hoje e ele estava em Brasília e não apareceu para votar, então tem um carimbo ali de que se absteve de uma discussão importante, né?
1: Tem, mas eu acho que isso é mais difícil de carimbar na testa dele. Eu acho que ele consegue se desviar da coisa. No fim das contas, é quem que vai ganhar essa disputa política, né? É o Flávio, é o presidente Lula, quem que vai conseguir convencer todo mundo a tal? E Vera, será que é absurdo, dependendo de como o jogo vai, que o governo decida botar em voto no plenário para forçar, inclusive, correr o risco de ter uma derrota e poder dizer, olha, a direita votou contra?
0: Mas aí também passa uma fraqueza no Congresso, que é uma das marcas também desse governo, né? Parece que não tem muito um jeito bom, o Lula tá tão desgastado e fraco que até isso eu acho arriscado. Mas eu também pensei nisso ao longo da tarde e cheguei a testar essa hipótese com alguns, todos ainda um pouco reticentes quanto a essa possibilidade.
1: O governo não...

0: não tem muitas cartas na mão.
1: Sim.
0: E um segundo governo do presidente Lula, se ele por um acaso for reeleito, a gente possivelmente, tudo indica que a gente vai ter um Congresso mais à direita,
1: É
0: mais
1: isso.
0: de oposição, mais independente do poder executivo, vai ser um governo,
1: De
0: vai ser um
1: minoria
0: governo
1: maior
0: fraco.
1: ainda.
0: Vai ser um
1: É
0: governo
1: isso.
0: mais fraco, né?
1: É isso. Chegamos às 8 da noite, 8 badaladas aqui, está na hora da gente dizer adeus. Até semana que vem, Pedro.
0: Até.
1: Até mais. Os trabalhos técnicos do Viva Voz de hoje foram dele, o Ender Starles, direto das férias, aterrissando aqui no Butantã. E, aliás, produção dele, trabalhos técnicos do Henrique Dias, minha dupla aqui. Até amanhã, gente. Tchau, tchau.

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0: Quarta-feira, 2 de setembro de 2026. Ministros do Supremo Tribunal Federal ignoraram a crise instalada na corte após André Mendonça retirar o sigilo do relatório da Polícia Federal, que detalhou a relação de proximidade entre Alexandre de Moraes e o ex-banqueiro Daniel Vorcaro. Na primeira sessão do Supremo após a revelação das mensagens, não houve manifestações públicas sobre o tema no plenário. A Comissão de Constituição e Justiça do Senado aprovou a proposta de emenda à Constituição que prevê o fim da escala 6-1. Ainda não há previsão de quando a PEC será pautada no plenário. O presidente do Senado, Davi Alcolumbre, não deu garantias aos parlamentares de que o texto será votado amanhã. A Uber iniciou o corte de 3.300 vagas em um processo de reestruturação da empresa. O número representa cerca de 10% da força de trabalho da companhia. Com a reestruturação, a Uber pretende eliminar níveis hierárquicos de gestão, unificar equipes e reduzir custos diante do surgimento de concorrentes. Horário de Brasília, 8:03.
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1: Hoje é comigo, são 8 horas e 4 minutos no horário de Brasília. Muito boa noite para você que a partir de agora se liga em mais uma edição do 4 em Campo. Hoje é quarta-feira, dia 2 de setembro de 2026, e nós estaremos juntos? Vai até às 9 da noite, não, né? Até a meia-noite hoje, porque colando aqui no 4 em Campo, temos o Futebol Globo CBN com as quartas de final da Copa do Brasil, Santos e Palmeiras na Vila Belmiro, decidindo qual representante do futebol paulista na próxima fase da Copa do Brasil. Então, depois do 4 em Campo, a gente já abre a transmissão aqui do Futebol Globo CBN. O 4 em Campo já funciona aqui como um enquanto a bola não rola para esse jogo. 9:30, Santos e Palmeiras na Vila Belmiro. 9:30 também tem o Vasco em Salvador contra o Vitória, decidindo uma vaga na semifinal da Copa do Brasil. E você participa do nosso 4 em Campo pelo WhatsApp 11 999 119981, 11 999 119981. Vai escrevendo aí enquanto eu apresento daqui a escalação do 4 em Campo de hoje.
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1: Na Vila Belmiro, Bruno Faria, muito boa noite.
2: Ai, boa noite para você, boa noite para todo mundo que nos acompanha.
1: Gabriel Dudziak, muito boa noite.
3: Tudo bem, Leonardo? Ótima noite a você, também aos nossos ouvintes.
1: Rafael Prates, boa noite.
4: Boa noite, Dai. Boa noite, ouvintes da CBN.
1: 8 horas e 6 minutos, pode rolar a bola no 4 em Campo desta quarta-feira.
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1: Nosso papo hoje é Copa do Brasil, evidentemente, mas não podemos deixar de mencionar que o Flamengo está colocando em dia aquele jogo atrasado contra o Mirassol. 36 minutos do primeiro tempo e o Flamengo está vencendo o Mirassol no Maracanã pelo placar de 1-0. Então, finalmente, Palmeiras e Flamengo estão ficando com o mesmo número de jogos, né? 25 jogos, 13 para acabar o campeonato. O Palmeiras com 52 pontos, o Flamengo indo a 51 pontos na classificação do Campeonato Brasileiro, repetindo tempo e placar, 37 minutos, 1 para o Flamengo, 0 para o Mirassol. Lá embaixo, o Mirassol continua fora da zona de rebaixamento, né, com 25 pontos em 25 jogos, mas ali com a mesma pontuação do Vasco, né, que está abrindo a zona de rebaixamento e que tem um jogo a menos, tem um jogo atrasado contra a Chapecoense. Então o Mirassol não entra no Z4 com essa derrota parcial, mas é um jogo, é um resultado que deixa o Mirassol numa condição mais perigosa aí no campeonato. A zona de rebaixamento tem dois times com essa mesma pontuação, 25 pontos. O Vasco, que tem um jogo a menos, e o Internacional, que está em dia com a tabela e tem uma vitória a menos, tanto que o Mirassol quanto que o Vasco da Gama. 8 horas e 7 minutos, voltando a falar agora de Copa do Brasil. Santos e Palmeiras, 9:30 na Vila Belmiro. Todo mundo sabe, né? O Palmeiras venceu por 3-0 o primeiro jogo na Vila Belmiro. O segundo jogo é hoje, o Santos tem que vencer por 3 gols para forçar uma disputa por pênaltis ou por pelo menos 4 gols para se classificar no tempo normal nesse jogo de hoje contra a equipe do Palmeiras. Né? O Santos vencer por 4 gols para se classificar no tempo normal. Vou aproveitar que o Bruno Faria está lá na Vila Belmiro com o som ambiente do estádio, tudo. Estádio Urbano Caldeira, você dentro do Urbano Caldeira aqui no 4 em Campo da CBN já com o som ambiente direto da Vila Belmiro. Ô Bruno, qual é o astral aí na Vila Belmiro hoje? É aquela coisa do vai que dá? É aquela coisa do eu acredito? O que é que você já viu aí nos arredores da Vila Belmiro no que diz respeito à torcida santista, torcida única hoje no estádio, né? E aquela coisa de sempre, quando termina o primeiro jogo, o santista em geral fala assim, ih, já era. Aí vai passando os dias, aí ganha o clássico do Corinthians no domingo, aí hoje o santista acordou, falou, quem sabe? O que você tá sentindo aí nesse astral da Vila Belmiro, Bruno Faria?
2: Você sabe que eu fiquei com aquela ideia, Leonardo Dai, que o torcedor viesse pra cá pra curtir mais um clássico, mais um jogo. É o Santos, é o time de coração, vou até o estádio e vou tentar aproveitar de alguma forma. Não foi isso que eu vi não, viu? O clima aqui é de decisão, o clima aqui é de esperança. Teve corredor de fogo há pouco pra recepcionar os jogadores que chegaram de ônibus. E aí eu tava tentando passar entre os torcedores e filmando, e muitos diziam, é hoje. Então assim, a ideia de acreditar é muito grande. Eu cheguei pensando que o torcedor viria para assistir mais um jogo, mas eu me enganei. O torcedor que vem daqui a pouco, ele vai estar na arquibancada para incentivar, apoiar o Santos e quem sabe uma classificação histórica. duas bandeiras me chamaram a atenção. A primeira, cantaremos 90 minutos. A segunda, 1995. Não foi um ano qualquer. Em 95, teve aquela virada histórica contra o Fluminense pelo Campeonato Brasileiro, a volta que terminou por 5-2. Então o torcedor santista acredita e muito na classificação, Dai.
1: Santos e Palmeiras, 9:30 da noite na Vila Belmiro. Gabriel do Ziaki, sim, sem entrar naquela assim do dá, não dá. O que eu sei, a única coisa que eu tenho certeza é que pro Santos fazer 3 gols no Palmeiras, ele vai ter que fazer o segundo, e para fazer o segundo ele vai ter que fazer o primeiro. Então vamos por partes, vamos começar por esse primeiro gol do Santos contra o Palmeiras. Até considerando essa resposta positiva que o Santos deu nos últimos jogos, evidentemente sem contar o jogo de ida contra o Palmeiras, estou falando principalmente dos 3 jogos recentes do Campeonato Brasileiro, né? Especialmente as vitórias fora de casa contra o Vasco e contra o Corinthians, o que, que esse Santos tem hoje, pressupondo que a gente imagina que será um Santos com força máxima, para tentar botar essa pressão inicial no Palmeiras? Por onde passa o jogo do Santos para tentar esse primeiro gol? E aí aquela coisa, né? Você sair o primeiro gol, tentar o segundo e tal, mas pensando aqui nesse começo de jogo, que argumentos o Santos tem hoje na Vila Belmiro, Gabriel Dudziak?
3: Bom, primeiro de tudo, a gente tem que ver como é que o Santos vai encarar esse jogo desde os primeiros minutos no que se refere à proposta. É óbvio, precisa de 3 gols. Mas não tem muito sentido atacar de qualquer jeito, porque corre o risco de não fazer o primeiro gol e ainda tomar mais um gol. E aí você vai estar precisando de 4 gols. Então, não é uma coisa assim tão simples, tá? Como, por exemplo, sai de tal forma, faz um gol nos 15 minutos iniciais e tudo mais. Até porque nós vimos no Bank Park que o time do Santos jogou bem até tomar o primeiro gol. E quando quis jogar um pouco mais, sobretudo no segundo tempo, tomou contragolpe atrás de contragolpe, e a gente podia estar falando de um 4º gol ou 5º gol aí da equipe palmeirense. Mas vamos lá, vamos fingir que não tem esse risco de atacar de qualquer jeito. Que os ataques serão bem medidos, serão assim na hora certa, sem o time se desorganizar, sem abalo emocional, com todo mundo sabendo que é necessário ter esse equilíbrio durante toda a partida. Dito isso, a forma como o Santos pode machucar o Palmeiras hoje tem muito a ver com a capacidade dos jogadores de frente de se desvincularem, né? de se livrarem da marcação mais forte que o Palmeiras faz com aqueles encaixes individuais. Então, vai ser muito importante ver o Neymar flutuando daquela zona central para a esquerda do ataque, a fim de tirar um volante ou a fim de bagunçar o encaixe do lateral direito, seja ele o Giai ou alguma outra peça que o Palmeiras escolha por aquele lado. A partir daí, você precisa de corredores para tentar explorar esses espaços vagos, porque se jogam Neymar e Gabriel Barbosa, você tem jogadores que não são muito rápidos hoje em dia, mas que tem a capacidade de puxar uma marcação, de distrair uma marcação pelos posicionamentos. É importante que haja corridas, por exemplo, de um Barreal, de um Igor Vinícius, para tentar bagunçar esses encaixes do Palmeiras. Então, essa seria uma arma. Neymar puxa a marcação e serve quem vem correndo de trás. Outra arma, bola parada ofensiva. O Santos deu uma melhoradinha. O Willian Arão tem sido uma arma importante nesse tipo de lance. Para além disso, se tiver um contragolpe aí no Palmeiras, né, dá para puxar com alguém. Mais difícil esse cenário, acho. O Palmeiras não vai se desorganizar. Mas acho que são essas as armas principais de um Santos hoje que precisa do resultado e tem como forças, né, principais Neymar e Gabriel Barbosa para fazer os gols.
1: 8 horas e 14 minutos, você dentro da Vila Belmiro, aqui no 4 em Campo, que aquece para Santos e Palmeiras, e o som tá rolando lá. Tá tocando uma música aí, ó.
2: Agora tá só no instrumental.
1: A música tá vindo direto da Vila Belmiro. E quem prestou bem atenção no ambiente, agora há pouco teve o pipocar de alguns fogos de artifício também nos arredores de Urbano Caldeira, torcida do Santos. E eu acho que é isso aí mesmo, né? Assim, todo mundo sabe que é difícil, mas se você não for pra um jogo desse com espírito, na hora do jogo, pelo menos, de que dá pra virar, Ah, fica em casa, né? Hoje, na hora ali do jogo mesmo, é hora de pensar que pode acontecer. Antes do Bruno Faria, deixa eu só informar que teve gol no Maracanã. Lucas Paquetá marcou o segundo do Flamengo. Então, 44 do primeiro tempo. Flamengo 2, Mirassol 0. Estamos nos encaminhando mesmo para ficar com essa diferença de um ponto entre Palmeiras e Flamengo. Rapaz, que disputa nas rodadas finais, hein? E lembremos, né? Tem um Palmeiras e Flamengo na antepenúltima rodada do Campeonato Brasileiro, que pode ser aí crucial, decisivo, talvez até, para esse Campeonato Brasileiro de 2026. Fala, Bruno Faria.
2: Eu conversei com o Valnei e pedi para ele para participar do 4 em Campo.
1: Só para explicar, Valnei, nosso Valnei Costa, nosso técnico que cuida do nosso som aí na Vila Belmiro.
2: Tá aqui do lado, adora. Quando aumenta o som, então, ele adora. Eu pedi para ele, falei, olha, eu gostaria de participar do 4 em Campo lá da cabine, para ver o ambiente, para ver o clima, porque aqui na Vila Belmiro tem a região da Zona Mista. E aí a gente não tem acesso ao gramado, não consegue ver nada. Então daqui eu percebo que o torcedor tá chegando aos poucos. O que eu queria dizer é, há 2 dias, 3, o Santos avisou que todos os ingressos foram vendidos de forma antecipada. E como você já adiantou, hoje não tem torcedor do Palmeiras aqui, então só torcedor santista. Tirando as cadeiras cativas, a capacidade da Vila é para 16 mil torcedores. Então, no mínimo, nós teremos aqui uns 12, 11 mil torcedores. E a Vila, a arquibancada, fica muito próxima do gramado. Então dá para virar aquele caldeirão. O torcedor na rua já criou o clima de decisão. A ver como será durante o jogo.
1: 8 horas e 16 minutos, 9:30 tem Santos e Palmeiras, tem também Vitória e Vasco. Rafael Prates, além da mudança de nomes no time do Santos, e aí o palmeirense pode estar na bronca que eu tô falando só do Santos, mas é que o Palmeiras a gente sabe o que joga, o que tem, e o Palmeiras tá numa situação muito mais confortável. O Palmeiras não tem muita estratégia para adotar, né? O Palmeiras é só... O Palmeiras tá em voo de cruzeiro, né? O Palmeiras tá ali levando o avião no ar, só tem que se preocupar na hora
5: esse
1: que voo
5: tem uma de cruzeiro
1: primeira
5: aí,
1: balançada.
5: O Atlético fez uma onda em cima disso.
1: Não é voo do cruzeiro.
5: Esse voo de cruzeiro aí, o Atlético andou com vantagem ontem.
1: Tá assim, tranquilo ali. E se o jogo apresentar alguma turbulência, vai ter que reagir. Mas antes do jogo, pelo menos, não tem muito o que discutir a respeito do Palmeiras. Agora, no caso do Santos, Rafael Prates, além da mudança de nomes da escalação, né, evidentemente, um time mais forte hoje, a postura, evidentemente, é outra. Não vai ser aquele jogo de tentar só se defender, como foi a proposta do Santos inicialmente semana passada no Nubank Park. E aí, já dá para bater de frente com o Palmeiras fazendo esse jogo? Eu digo já dá porque o Santos, como eu disse, nas últimas rodadas do Campeonato Brasileiro, deu uma resposta positiva em alguns momentos dos jogos, aí, especialmente contra Vasco e Corinthians.
5: Dai, o Santos vai jogar para tentar mudar a imagem que deixou no Nubank Park. Uma imagem muito negativa. Até o gol do Flaco Lopes, quando o Cuca salienta que o jogo estava equilibrado, ele tem razão. O jogo não estava tão pro Palmeiras assim. Depois do primeiro gol do Palmeiras, o Santos sumiu do jogo. Não só sumiu, como jogou muito mal. Deu muito espaço, ficou exposto. O que me parece que vai acontecer na Vila hoje, inegavelmente, é um Santos exposto em alguns momentos. E aí pode ser um cenário muito bom pro Palmeiras jogar, Dai. O time do Palmeiras é um time que, por mais que talvez não tenha o John Arias, que vai fazer falta pro tipo de jogo que o Palmeiras tem, é contar com o Flaco Lopes com espaço para correr. Maurício com espaço para chegar na área. Até o Vitor Roque, se for titular, para também aproveitar o espaço que o Santos vai ceder. É Andreas Pereira com bola no pé para lançar. Marlon Freitas, a mesma coisa. É um cenário muito interessante pro Palmeiras. Eu quero chamar a atenção pro começo do jogo, Dai. Imagina os primeiros 10, 15 minutos, o Santos tentando sufocar o Palmeiras. Vai sufocar de que maneira? Marcando saída de bola, tentando ganhar escanteio, rapidamente com a bola para transitar perto da área do Palmeiras, mas ao mesmo tempo, Dai, a gente fala aqui do Santos atacando muito ou com muita gente, o Santos vai ceder espaço. E nesse espaço o Palmeiras pode aproveitar para confirmar a classificação. Né? Porque é uma classificação que tá muito, muito, muito encaminhada pro Palmeiras. Palmeiras, em situações parecidas, passou ou respondeu muito bem. Eu acho que uma coisa que o time às vezes apresenta, o nível de jogo do time, outra coisa a vantagem que tem e como dominou o Santos semana passada no Nubank Park. Hoje é um outro cenário, o Santos aí falando muito em empolgação, em estar embalado, em contar com o Neymar inspirado, o Gabriel inspirado, mesmo assim, a diferença dos times é muito grande. Então você imagina, um time melhor que o outro, tem vantagem muito boa, tem 3-0 de frente e pode jogar no desespero ou no espaço que o time que é pior vai ceder. É o cenário pro Palmeiras hoje confirmar a vaga na Vila daqui a pouco e chegar mais uma vez à semifinal da Copa do Brasil.
1: 8h19, intervalo de jogo no Maracanã, 2 para o Flamengo, 0 para o Mirassol, fim do primeiro tempo, jogo atrasado do Campeonato Brasileiro que Flamengo e Mirassol estão colocando em dia. Vamos fazer a primeira pausa aqui no 4 em Campo, agora 4 minutinhos de pausa durante esse período de propaganda eleitoral gratuita, né? Período eleitoral, 4 minutinhos, a gente já volta com mais de Santos e Palmeiras. Quero falar um pouquinho também de Vitória e Vasco, quero falar também do jogo de ontem, da classificação do Atlético Mineiro contra o Cruzeiro e mais no 4 em Campo desta quarta-feira.
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E o Santos anunciou hoje a chegada de mais um reforço para a sequência da temporada. Trata-se do lateral direito Rodinei. O jogador estava no Olympiacos da Grécia e assinou um contrato válido até dezembro de 2027 com o Peixe. Rodinei é aquele, né, que jogou no Flamengo por bastante tempo, depois foi jogar na Grécia e agora está retornando ao futebol brasileiro para defender a camisa do Santos. Ele disse aí em entrevista ao site do Peixe que é uma felicidade muito grande poder vestir a camisa de um clube gigantesco como o Santos, que está chegando com muita vontade e sabendo da responsabilidade que é vestir esta camisa. Falou que espera corresponder dentro de campo e junto com os companheiros dar alegrias para a torcida. Discurso meio padrão de quem chega a um grande clube. E o Rodinei vai brigar aí por vaga na lateral direita com o Igor Vinícius, que é o titular, com o Gabriel Menino, que nesse momento está machucado e que também é meio campista, né? Ou é meio campista e também é lateral direito, embora recentemente, depois de uma ou duas boas atuações, ele já tenha falado de chegar na seleção brasileira jogando na lateral. E com o Davizinho. Davizinho é ponta direita de origem da base do Santos, mas tem atuado mais recuado como lateral direito e também pode ser aí um atleta a fazer essa função na equipe do Santos. É o segundo reforço do Peixe anunciado nesse novo momento da janela de transferências, depois do Santos derrubar aí um transfer ban que tinha contra si. O primeiro foi o volante Arthur, que estava livre no mercado depois de uma passagem ali pelo Grêmio, pertencia a Juventus. Então, Rodinei e Arthur são dois contratados. O Santos estava tentando aí o Emerson Palmieri, mas lateral esquerdo, né, formado até na base do próprio Santos, mas não deve acontecer. Fechou aí a janela de transferências para os times europeus, não para os brasileiros, mas nesse momento é difícil da gente imaginar alguma nova mexida no que se refere aí às equipes europeias. E essa chegada do Emerson Palmieri nesse momento não deve acontecer. Palmeiras também apresentou reforço, né? Foi ontem o goleiro Bruno Bertinato, que chega aí depois de passagem pela Portuguesa, tem 28 anos, contrato assinado até o final do ano, diz que tem semelhanças com Carlos Miguel e deve aí tentar fazer uma sombra no elenco palmeirense, sendo o segundo aí, né, goleiro, o Marcelo Lomba. Então, são os dois goleiros aí do Palmeiras, além do Carlos Miguel, Marcelo Lomba e também o Bruno Bertinato. Lembrando que daqui a pouco, né, saem as escalações lá na Vila Belmiro para esse segundo jogo entre Palmeiras e Santos, quartas de final da Copa do Brasil. Palmeiras tem a vantagem por ter vencido na ida pelo placar de 3-0.

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1: 8:24 no horário de Brasília, 9:30 tem Santos e Palmeiras pela Copa do Brasil. Dentro de instantes teremos escalações, divulgaremos as escalações aqui durante o 4 em Campo. Antes, deixa eu dar um alô na turma que manda mensagem no 11999-119981. Serginho Eruac diz que o Mirassol vai surpreender e buscar o empate lá contra o Flamengo. Tá 2-0 pro Flamengo o jogo intervalo. E ó, com este placar, Mirassol e Vasco estão empatados em saldo de gols, em pontos, né? Em vitórias, em saldo de gols e em gols marcados. Então estão empatadinhos, aí se o Flamengo fizer mais um gol, aí o Mirassol entra no rebaixamento e o Vasco sai da zona de rebaixamento. Um abraço aqui também para o nosso ouvinte Dário Alves de Lima, sempre ligado na gente. Tá aqui também o Miguel Silva, que quer saber essa história do Corinthians aí, sobre o Ministério Público verificando quitação da Neoquímica Arena. Pois é,
2: no gramado.
1: É melhor a gente esperar essa história aí, porque tá esquisito mesmo, mas tem uma apuração do Ministério Público sobre uma possibilidade aí do Corinthians, vocês imaginem, gente. Do Corinthians já ter quitado a Neoquímica Arena, ou tá devendo pelo menos menos do que se imagina que deve, mas vamos aguardar a marcha dos acontecimentos. Goleiros aquecendo por aí na Vila Belmiro, Bruno Faria?
2: Ainda não, mas só para dizer que a delegação do Palmeiras já pisou aqui no gramado da Vila Belmiro. Eles subiram, eu percebi o Alexander Barbosa, ele veio, passeou ali na grande área do lado direito da nossa cabine e ele já voltou para os vestiários. Palmeiras na casa do Santos e o Peixe na sua casa. Todo mundo pronto aqui.
1: Daqui a pouquinho as escalações, repito, vamos repercutir aqui no 4 em Campo depois do repórter CBN. O Beto Montenegro, nosso ouvinte, tá falando aqui que ele falou que ontem ele falou que o Atlético ia se classificar e se classificou mesmo. Jorge Arnold em Florianópolis, obrigado pelo carinho com este humilde apresentador. Santos não passa pelo Verdão, diz a Marta Barbosa. Tá aqui também dizendo nosso ouvinte, o Matheus. Esse jogo de volta na Vila é que nem síndico que não resolve nada.
3: Por que síndico que não resolve nada?
1: Não serve pra nada o jogo.
3: Não adianta?
1: Não adianta nada.
3: Negócio de água de salsicha? Entendi. Síndico que não resolve nada é complicado, hein? E síndico ouve bastante. Imagine o grupo do WhatsApp do síndico.
1: O Rafael quer saber se a gente troca mensagem aqui com... Não trocamos mensagem com... Não.
2: Como é que é? Não. Lê tudo.
1: Ele quer saber ele quer saber das nossas conversas privadas aqui. Não.
4: Os nossos investimentos no
1: isso,
4: banco?
1: Isso, exatamente.
4: Não, eu não tenho investimento em banco, não. Exatamente. Pode seguir aí, vamos ver.
2: Giovani, a gente só tem boleto.
1: O Bruno Bortolassi tá dizendo que o Santos vai ganhar de 5-1 com 3 assistências e 2 gols. Eu acho que é do Neymar, deixa eu abrir a mensagem aqui, mas eu imagino que seja do Neymar. 3 gols e 2 assistências do Neymar. 5-1 pro Santos é o palpite do Bruno Bortolassi. 8:27, antes de ir aqui pro repórter CBN, Santos e Palmeiras jogando hoje às 9:30 na Vila Belmiro. Do ponto de vista do Palmeiras, Gabriel Dudziak, tem alguma coisa assim para diminuir o risco de dar alguma coisa errada? Tem algum erro capital que não se possa cometer? Acho que a imagem do jogo contra o Fortaleza ficou ligeiramente ruim, né? Porque o Palmeiras chegou a flertar ali em algum momento do jogo com um sofrimento. O que você pensa sobre esse Palmeiras que daqui a pouquinho estará escalado?
4: Eu acho que, assim, naquela ocasião até, o Abel fez o diagnóstico de que faltou concentração, faltou levar o jogo a sério. Em alguns momentos, faltou lembrar que o adversário não tem nada a perder, né? Então, que vai vir com tudo pra cima, vai tentar de todas as formas. Então, assim, e olha que era um jogo no qual o Fortaleza sequer foi mandante de fato, porque jogou na Arena Pantanal pensando já no jogo seguinte, né? O jogo ficou muito aberto naquela ocasião. Muitas finalizações de parte a parte. Tentar controlar mais. Agora, o Palmeiras não é um time de controle, exatamente. O Palmeiras ou ataca pressionando muito, ou se defende correndo poucos riscos. Ele não fica com a bola, ele não fica de um lado para o outro, cansando o adversário. Ele não faz isso. Então, uma das duas, né? Talvez essa mais de segurar um pouco mais o adversário sem correr tantos riscos, mas sem deixar de jogar a bola quando for possível.
1: Bruno Faria, se você fosse o Abel Ferreira, você preservaria alguns jogadores pensando aí que tem nas próximas 2 semanas a LDU pela Libertadores e no meio disso tudo uma briga cabeça a cabeça aí com o Flamengo no Campeonato Brasileiro. O Flamengo tá vencendo o Mirassol por 2-0 no jogo atrasado, tá ficando um ponto atrás do Palmeiras, Bruno.
2: Não, e ainda tem um clássico contra o São Paulo, né, entre os dois duelos diante da LDU. Vai receber o São Paulo, acredito que no Nubank Park. Eu preservaria. Eu acho que o lado esquerdo não dá, por conta do Piquerez e Jefté, os dois lesionados. Então o Arthur tem que jogar. Do lado direito, dá pra você colocar o Kelvin. Na zaga, dá pra você preservar. E ele tem feito um rodízio muito grande, por exemplo, com relação a Murilo, Barbosa e Gustavo Gomes. Então acho que dá para preservar algum jogador nesse setor. Meio de campo também, eu acho que você tem opções boas, como o Lucas Evangelista. Acho que o Andreas Pereiras é um jogador que tem atuado muito, já 45 jogos na temporada, de 50 do Palmeiras. Então alguns jogadores podem e devem ser preservados. Outros precisam de ritmo, como o Vitor Roque. Então acho que o Vitor Roque tem que jogar daqui a pouco.
1: Ô Rafael Prati, se fosse um jogo de Campeonato Brasileiro, o Palmeiras, evidentemente, mesmo sendo na Vila, entraria para ganhar o jogo. Você acha que o Palmeiras vai para cima do Santos no começo do jogo?
3: Eu acho que vai fazer um jogo de evitar algum tipo de pressão ou de algum tipo de animação do Santos, daí. E aquela velha história, né? Entra com o time inteiro, o time A, vira 0x0 ou vira Palmeiras 1x0, o segundo tempo já fica de outro tamanho, fica de outro jeito. Aquela velha história de que, olha, quem tá mais desgastado? Se é o momento de tirar ou de descansar algum jogador... Pode ser que o Palmeiras ou amplie a vantagem ou mantenha a vantagem. Então acho que o Palmeiras tem todas as condições, Dai, de não talvez topar um jogo assim do Santos, pressionar muito a saída de bola, ficar muito encurralado. Não é a cara do Palmeiras fazer isso. E eu repito, o Palmeiras vai ter hoje um espaço para jogar de contra-ataque de maneira mais direta. Pode ser muito bom pro Palmeiras. Eu entraria com o time que o Abel imagino que vai entrar, o time inteiro. Se o jogo daqui a pouco o Palmeiras faz 1x0, esfria, deixa a Vila Belmiro mais gelada, fica mais desanimada e aí começa a pensar domingo no Botafogo, que é um jogo importante também na sequência do Brasileiro.
1: 8h30, as escalações vêm aí em instantes, hein? Então vamos fazer o seguinte, repórter CBN, e na sequência teremos provavelmente já na volta do repórter CBN, Palmeiras e Santos escalados aqui no 4 em Campo, hoje coladinho no Futebol Globo CBN, coladinho no jogo da Vila Belmiro. Já voltamos.
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0: Quarta-feira, 2 de setembro de 2026. O presidente Lula recebeu o ministro Gilmar Mendes do Supremo Tribunal Federal para uma conversa no Palácio do Planalto. A reunião teve como objetivo tratar da crise institucional instalada após as revelações de que o ministro Alexandre de Moraes mantinha contato frequente com o banqueiro Daniel Vorcaro do Banco Master. De acordo com relatos de interlocutores, o presidente demonstrou preocupação que essas revelações tragam danos à imagem institucional da Suprema Corte. A Comissão de Constituição e Justiça do Senado aprovou o texto base da proposta de emenda à Constituição da Segurança Pública. Como está pendente a análise de trechos destacados em separado, a votação da PEC ainda precisa ser concluída pela CCJ antes de avançar para a etapa seguinte, que é o plenário do Senado. A medida prevê a possibilidade de a Polícia Federal combater organizações criminosas e milícias que atuam no território nacional. A Apple passou a mostrar o nome Lago América para o Lago Ontário no aplicativo Mapas para usuários dos Estados Unidos, seguindo uma mudança feita pelo Google dias antes. Este lago fica entre o estado de Nova York e a província canadense de Ontário. A mudança ocorreu depois que o presidente Donald Trump determinou um novo nome para o lago, em meio à guerra comercial com o Canadá. No horário de Brasília, 8 horas e 33 minutos.
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0: Agora na rede CBN, informações em Brasília, com o repórter Igor Cardim.
2: Dai, a Procuradoria-Geral da República pediu o arquivamento das denúncias apresentadas pelo ex-banqueiro Daniel Vorcaro em depoimento prestado ao gabinete do ministro André Mendonça, do Supremo Tribunal Federal. A oitiva ocorreu na última semana, sem a presença da Polícia Federal, após solicitação da defesa, que alegou que Vorcaro sofria graves intimidações. O conteúdo permanece sob sigilo, mas, de acordo com o jornal O Estado de São Paulo, o banqueiro teria dito que criou relações e relacionamentos com pessoas relevantes para se proteger de retaliações do mercado financeiro. De acordo com o jornal Folha de São Paulo, o banqueiro teria afirmado que as ameaças começaram ainda na transferência de avião para Brasília, quando foi preso em março. Os agentes teriam colocado Vorcaro numa caixa como bicho e feito ameaças de que abririam a porta do avião para arremessar Vorcaro e que ninguém duvidaria que ele mesmo teria feito isso. Na manifestação, a PGR, porém, afirmou que Vorcaro não apresentou fatos concretos ou elementos mínimos que justificassem a abertura de novas investigações. Dai.
0: Obrigado, Igor Cardim. 8 horas e 35 minutos.
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0: Segundo tempo do 4 em campo desta quarta-feira. São 8 horas e 35 minutos. Em 55 minutos começa Santos e Palmeiras, jogo de volta, quartas de final da Copa do Brasil. Bruno Faria, estão escalados os times na Vila Belmiro, Bruno Faria?
3: Não, viu, Dai? Me chamou a atenção. É, rapaz.
0: Olha o hino do Santos aí na Vila, ó. É. Esse é o som da Vila Belmiro, o hino do Santos tocando lá nas caixas de som de Urbano Caldeira.
3: Rapaz, e o som tá alto aqui, viu?
0: Graças a Deus.
3: As escalações ainda não saíram, mas me chamou a atenção porque os dois assessores de Santos e Palmeiras vieram até o centro do gramado para trocar as escalações. Então eles vão voltar pro vestiário agora. Tô vendo o palmeirense entrar agora no túnel que dá acesso do lado direito e do lado esquerdo. O assessor do Santos já foi. Então daqui a pouco vem no famoso WhatsApp as escalações dos times, viu, Dai?
0: 8:36, enquanto não saem as escalações de Santos e Palmeiras, vamos inverter aqui a ordem da pauta e falar um pouquinho da classificação ontem do Atlético Mineiro. 2-1 para cima do Cruzeiro em Belo Horizonte. O Atlético tá aguardando quem sair do clássico de amanhã, né, do clássico gaúcho entre Internacional e Grêmio. Primeiro jogo foi 0-0. Os dois vencedores de hoje vão se enfrentar na semifinal, quem passar de Santos e Palmeiras contra quem passar de Vasco e Vitória. Rafael Prates, que vitória do Atlético Mineiro. E o Fred, o meia Fred, chegou chegando, Rafael.
4: Vitória
0: Prates.
4: Merecida do Atlético. A virada não condiz exatamente com o domínio que o Atlético teve em grande parte do clássico ontem na Arena MRV, né? Primeiro tempo, Cruzeiro abriu o placar no pênalti sofrido pelo Caio Jorge, bem marcado.
3: Escalado.
4: Opa. O Vitão empurra o Caio Jorge, que abre o placar pro Cruzeiro, Dai. Agora, no primeiro tempo, o Atlético não era para descer pro vestiário perdendo. Já era melhor que o Cruzeiro do primeiro tempo. O Cruzeiro até volta um pouco melhor do que foi na primeira etapa no segundo tempo. O Vidalba é expulso. Esse lance é importante para o Atlético também aumentar o domínio que tinha sobre o rival. E logo depois o Arthur Jorge faz as alterações, né? O Gerson, segundo o Arthur Jorge, pediu para sair. Ele tira o Matheus Pereira, tira o Caio Jorge. Os três saem juntos. O Cruzeiro ficou numa situação que, assim, ou segurava ali 1-0, ou no máximo levaria para os pênaltis, porque não tinha muita opção se tomasse o gol para tentar uma reação. E o Atlético jogando bem, dominando. Ontem o Atlético conseguiu conectar muito torcida, ambiente com o time. O time fez um jogo assim de alto nível e o Fred, você falou muito bem, encontra o Vitor Hugo no empate, dá um passe espetacular e faz um bonito gol da virada do Atlético. O Fred chegou e chegou marcando o território. Atlético merecidamente chegou à semifinal da Copa do Brasil.
0: Falaremos mais ainda de Atlético Mineiro e Cruzeiro neste 4 em campo, mas a Vila Belmiro pede passagem. Saíram as escalações de Santos e Palmeiras na Vila, Bruno Faria.
3: Saíram as escalações, sim, Leonardo Dai. Vamos lá, vou começar com o Santos. O Santos chegou agora e aí a internet quase me derrubou, mas vamos lá. Santos, de Gabriel Brazão, Igor Vinícius, Lucas Veríssimo, Luan Pérez e Gonçalo Escobar. Meio de campo de William Arão, Christian Oliva, Gabriel Bontempo, Neymar Júnior, Barreal e Gabriel Barbosa. Já o Palmeiras, de Carlos Miguel, Giai, Barbosa, Murilo e Arthur. Meio de campo de Marlon Freitas, Andrés Pereira e Maurício. Também tem o Lucas Evangelista e mais à frente, Felipe Anderson e Flaco Lopes.
0: Gustavo Gomes fora no Palmeiras hoje, né? Aliás, tá no banco de reservas, né? Nesse jogo do Palmeiras hoje.
3: Vitor Roque também.
0: Vitor Roque também, né? Mas só por curiosidade, o Gabriel Dudziak. Hipoteticamente, se Rodinei, que foi anunciado hoje, tivesse à disposição, ajudaria muito o Santos no lugar do Igor Vinícius nesse jogo de hoje, Gabriel Dudziak? Só para saber assim, o patamar de reforço que o Santos trouxe.
5: Não, acho que não. Acho que hoje é um jogo para correria, ritmo intenso, não é tanto para adaptação ao futebol brasileiro, não. Acho que hoje não é um jogo para isso, não.
0: Muito bem. Bom, as escalações eu acho que não tem nenhuma grande, né, nenhuma grande questão. Talvez a questão, né, Bruno, seja essa que você destacou do Vitor Roque no banco de reservas. Porque o Gustavo Gomes a gente imagina que seja uma questão física, quer dizer, evidente, né? O Gustavo Gomes não virou reserva do Palmeiras, mas o Vitor Roque, eu não sei se é físico não, né, Bruno?
3: Não, no site, ó, no grupo aqui do Palmeiras, eles não informam, só Jefté, Paulinho e Ramon Sosa. Outro que me chamou a atenção é o John Arias, né? Felipe Anderson começa, ou Lucas Evangelista, são duas aí novidades nesse time titular. E no banco de reservas, John Arias fica apenas como opção, Dai.
0: Muito bem, 8:40 no horário de Brasília. Santos e Palmeiras jogam às 9:30 na Vila Belmiro, depois da vitória do Palmeiras por 3-0 no primeiro jogo. Maracanã, segundo tempo em andamento. Campeonato Brasileiro, 2 para o Flamengo, 0 para o Mirassol. Jogo atrasado, o Flamengo está ficando um pontinho aí atrás do Palmeiras na luta pelo título. Faltarão 13 jogos para cada um depois desse jogo atrasado do Flamengo ser finalizado. 4:30, 2 para o Flamengo, 0 para o Mirassol. Deixa eu voltar a falar da classificação ontem do Atlético Mineiro, a vitória por 2-1 sobre o Cruzeiro em Belo Horizonte. Gabriel Dudziak, é inegável que o trabalho do Arthur Jorge é excepcional. Para mim, ele e o Odair Helman são os dois melhores técnicos do Campeonato Brasileiro, por exemplo. Mas ontem teve muito debate em torno dessas substituições aí que ele fez. Tem essa questão do Gerson ter pedido para sair. As coisas não são também assim, tão simples quanto parecem. Mas o que você acha que o Arthur Jorge tentou? E numa escala de zero, ele não tem culpa nenhuma. A Ancelotti botando Neymar e Endrick para puxar contra-ataque contra a Noruega, O quanto tá na conta do Arthur Jorge essa eliminação ontem do Cruzeiro contra o Atlético Mineiro, Gabriel?
5: Ah, essa do Ancelotti é uma das mais difíceis de você explicar na história do futebol de alto nível.
0: Não é?
5: Né?
0: Eu também acho.
5: Ao menos que realmente tenha sido uma coisa... Ah, vai, coloca logo aí o Neymar pra vocês pararem de mexer a paciência,
0: até,
5: né?
0: Até ele acha que errou, né? Até ele depois...
5: Porque não tinha sentido, né? O Brasil tava jogando em contragolpe e tava tentando dessa forma desde os primeiros minutos... E tava dando mais ou menos certo. E a entrada do Neymar muda todo mundo de posição. E o time toma o primeiro gol e já era. Né?
0: Aliás, acabou. Desculpa, só antes de você não, falar claro. Do Cruzeiro. Protejam-se e corram para as colinas. Porque dia 9 tem convocação, hein? Para os amistosos contra a Índia e contra a Austrália. É a seleção aí, rapaz.
5: Sabe o que eu queria? Eu queria que me explicasse por que a gente vai jogar contra a Índia.
0: Porque assim, tem aquela dificuldade de sempre de jogar contra os europeus. Aí já que não vai jogar contra o europeu mesmo, joga logo contra a Índia, que pelo menos...
5: Você deu polêmica lá na Índia, esse amistoso?
0: Deu, porque eles acharam que muito fraco também o Brasil.
5: Essa foi boa, né? Essa é uma boa.
0: A gente quer ir pra Copa e vai treinar contra o Brasil? Não, que isso?
5: Não foi isso. Parece que a Índia tá pagando pra receber a seleção brasileira, né?
0: Sim.
5: E aí os valores são bem altos e os ingressos vão ser muito altos e é uma coisa
0: calcular
5: assim,
0: o jogo, né?
5: Por que que a gente tá fazendo isso, né? O nosso nível de seleção para quem que é esse jogo, né? Enfim, eu acho que isso aí é interessante da gente debater.
0: Lembrando que além da Índia, né, são dois jogos contra a Austrália. A Austrália não chega a ser um teste ruim, mas dois jogos contra a Austrália às 6 horas da manhã é para testar o brasileiro, assim.
5: Eu prometo que já vou falar do Cruzeiro, mas assim, essas coisas têm que ser debatidas também, não só Carlo Ancelotti, de repente se ele vai convocar o Matheus Pereira ou não. Tem que falar assim, como começa o novo ciclo depois do pior fracasso do Brasil desde 90?
0: Pra que servem esses jogos aí pensando em construção de alguma coisa?
5: Como começa? Começa desse jeito aí. Começa desse jeito, com dois amistosos contra a Austrália e um contra a Índia, longe do público brasileiro. Igualzinho. Não muda nada. Não tem nada de diferente. Bom, vamos lá.
0: Só pra quarta-feira que vem a convocação. Isso. E aí os jogos entre setembro e outubro. Pois não, Gabriel Dudziak.
5: Não, então, eu não gosto da expressão errou o técnico, tá? O técnico errou. Eu não gosto. Respeito quem a utiliza, não vou ficar aqui caçando briga com quem usa isso, não. Eu vou explicar por que eu não gosto. Porque falar errou, na minha ótica, significa que há uma resposta certa e uma errada. Que é como se fosse uma questão teste. Você tem 5 alternativas, uma é a certa, as outras são erradas. E eu acho que futebol é dissertativo, de forma que você pode chegar a diferentes respostas e conseguir o resultado que você procura. Dito isso, eu não vou falar que o Arthur Jorge errou, eu vou dizer que eu entendi o que ele quis fazer e compreendi os riscos envolvidos, como ele certamente também sabia. Veja, a situação é a seguinte... O Atlético já está melhor. O resultado me favorece. Há duas opções. Ou eu sigo tentando jogar um futebol que eu não estou conseguindo hoje. Não estou conseguindo. O Atlético está crescendo no jogo. Ou eu, com um a menos, vou tentar fazer um jogo que eu não estava fazendo até então. Ou não estava conseguindo com os jogadores que estavam lá. Que é um jogo de defender melhor, contra-atacar. E assim tentar segurar a pressão e encaixar um golzinho lá do outro lado.
3: No gramado.
5: Nesse sentido, as trocas vão no objetivo. Então põe o Kenji, tira o Gerson, estando lesionado ou não, que é um jogador mais lento, tira o Matheus Pereira, que não recompõe tanto, tira o Caio Jorge também. Era montado um time para o contragolpe. Agora, obviamente não deu certo. Não deu certo. O Atlético continuou jogando da forma como quis, continuou encaixando passe no meio, Scarpa foi bem, Fred foi bem, gols na reta final do jogo, Vitor Hugo também, e assim o Galo fez o resultado. Eu acho também que vale a gente colocar outra ótica, que é a seguinte, tem muitas e muitas situações nas quais o time com 11 em campo, diante de 10 adversários, não consegue encaixar. Não consegue criar perigo para além de cruzamentos. O Galo conseguiu ontem. Os gols do Atlético são com bola no chão. E esse Atlético não é dos mais criativos nesse tipo de jogada. Então, assim, foi uma senhora atuação do Atlético com 11 contra 10. E as opções do Arthur Jorge não deram certo de forma alguma. Isso é óbvio, mas eu não acho que tinha como ele saber.
0: É, acho que o Arthur Jorge errou, mas a confusão com a Aguirre eu já achei um pouco pesada demais. É,
5: não sei porque, eu acho que eu pensei Arthur e Jorge, aí tô, foi ARG, sei lá.
0: Tô só te perturbando. 8h46, o Bruno Faria chamou pra falar que os times estão aquecendo lá no gramado, mas eu quero saber também o seguinte, Bruno Faria, me parece claro que passe quem passar no Clássico Gaúcho de amanhã, esse Atlético Mineiro aí vai chegar grandão pra semifinal, ou contra o Grêmio ou contra o Internacional, né, Bruno?
3: Impressionante como o Atlético Mineiro cresceu com o Barba como treinador e vem tendo uma sequência muito grande, uma sequência que não perde há 14 jogos, são 8 vitórias e 6 empates do período, e ontem jogou muita bola, até no 11 contra 11 era melhor que o Cruzeiro. O Cruzeiro achou um pênalti que foi pênalti infantil do Vitão. O Caio Jorge converteu e mesmo assim o Galo seguiu em cima, acreditando, pressionando, e a virada veio.
0: Ô Bruno, deixa só pedir, eu sei que a gente fica perturbando sempre o ambiente lá em cima, mas deixa eu só pedir pra dar uma baixadinha no ambiente aí da Vila, porque o Racionais aí chegou rasgando, tá competindo com você aí, o Racionais MC no sistema de som da Vila Belmiro, Bruno Faria.
3: É.
0: Ah, agora tá legal, manda ver.
3: Agora tá legal, pra vocês, pra mim aqui tá muito alto. Não, tá muito, porque assim, como eu tô na cabine, fica um som que bate e reverbera pra cá. Mas vamos lá. Pra mim, dois nomes ontem foram fundamentais pra virada do Atlético Mineiro. É bom a gente ficar de olho nesses dois jogadores. Dois jogadores que passaram, aliás, pela seleção brasileira. O Renan Lodi, que pra mim foi perfeito ontem no jogo. E o Fred, gente, o que o Fred fez ontem em campo, fazia tempo que eu não vi um jogador ser tão decisivo, sendo um segundo homem no meio de campo como ele foi ontem, não só com a assistência e o gol, mas o jeito que ele ditou o ritmo da partida. O Galo vem forte na Copa do Brasil e vem forte na Sul-Americana, porque depois pega o Santos, primeiro jogo aqui na Vila, quarta-feira da semana que vem. E ainda tem o Campeonato Brasileiro, que eu acredito que será deixado de lado, pelo menos nesse momento.
0: É, semana que vem tem Atlético Mineiro e Santos, primeiro jogo das quartas de final aí da Sul-Americana. 8h48, 2-0 Flamengo, 13 minutos do segundo tempo no Maracanã. Vamos fazer nosso último intervalo aqui no 4 em Campo e já voltamos para arrematar Santos e Palmeiras, falar também de Vitória e Vasco. Copa do Brasil em quarta-feira decisiva, já no aquecimento aqui no 4 em Campo.
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0: Falar um pouquinho do Corinthians, porque o atacante Memphis Depay desfalcou novamente o time na atividade desta quarta-feira no CT Joaquim Grava. O Memphis está aí com dores e com um inchaço no tornozelo esquerdo. Na terça ele também não fez as atividades, nesta quarta também não, e por isso começa a ser dúvida, né? Na verdade é desfalque certo, leio aqui nas informações do GE, agora já virou desfalque certo. Na verdade é dúvida para esse jogo contra a Chapecoense, quem é desfalque certo, perdão, é o Raniel. Então, Memphis, dúvida, Raniel, desfalque certo. De novo, Memphis, dúvida, Raniel, desfalque certo para a partida contra a Chapecoense domingo, 7:30 da noite, lá na Neoquímica Arena. O Yuri Alberto e o André estão em reta final de recuperação de lesões na coxa, não participaram dos treinos. E aí, então, não dá para saber também se eles vão ficar à disposição nesse jogo diante dos catarinenses. Por outro lado, o técnico Fernando Diniz teve o retorno do Gabriel Paulista e do André Carrijo, eles que tinham sido ausências na primeira atividade da semana, na terça-feira. Raniel é desfalque certo, porque tem terceiro amarelo. Hugo Souza e Gabriel Paulista também estão suspensos para esse confronto diante da Chapecoense. O Beşiktaş da Turquia tem um interesse na contratação do meia Breno Bidon. A janela de transferências da Turquia fica aberta até esta sexta. Então o Beşiktaş está tentando correr aí com uma proposta para ser aceitada pelo Corinthians e também pelos representantes do atleta. Nas próximas horas deveremos ter novidades sobre Breno Bidon.
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2: 8:53, reta final do 4 em campo, abraçando o ouvinte que manda mensagem aqui no 11-999-11-9981, Rafael Viana Teixeira está dizendo que o Vitória vai se classificar hoje contra o Vasco venceu o primeiro jogo por 1-0 no Rio, hoje o jogo é em Salvador. Abraço aqui também para o nosso ouvinte Medeiros, de Recife, que diz que vai ser 2-1 para o Santos de virada no jogo de hoje. E aí vai ser a vitória que é feriado de domingo, né? Não serve para muita coisa, o Santos vai ser eliminado do mesmo jeito. O Luiz Carlos Camargo está reclamando aqui do comportamento do Abel Ferreira na beira do campo. Ganhando ou perdendo, nós somos sempre Santos, diz o Elídio, santista de 83 aninhos de idade que está ouvindo a gente. Obrigado, seu Elídio, pela audiência. Bom jogo pra você. Quem mais tá aqui mandando mensagem? Mais santista chegando aqui, ó. Tem o Neto do Recife também. E tem o Santista Mato, em Pernambuco. Lamentável, o Santos não se classifica, diz ele. O Pardal tá mandando mensagem aqui pra gente também. Obrigado a todos pelas participações aqui no nosso 4 em Campo. Silvio de Apucarana, o Jorge também flamenguista. Valeu, gente. Olha só, 8:54, também às 9:30 tem Vitória e Vasco. Barradão, jogo de volta, quartas de final da Copa do Brasil. Ontem o Rafael Prats destacava um ponto que eu acho importante sobre esse confronto, Gabriel do Dziak, que é o seguinte, a gente fala, né? Eu falei inclusive algumas vezes, o Vitória já reverteu desvantagens contra times melhores do que o Vasco, Flamengo e Atlético Paranaense. Mas me parece que um ponto muito relevante, e é esse ponto que o Prats trazia ontem, é que o Vitória parece que tem jogado menos do que aquele Vitória que eliminou o Atlético Paranaense e o Flamengo também, Gabriel.
0: A gente tem colocado aí, né, nas Copas o time é outro, né, nas Copas ele se transforma. E o mesmo pode ser dito do Vasco, mas é difícil de explicar o porquê, né, por que isso está acontecendo. Talvez a gente veja de novo outra reação do Vitória,

0: das mais altas. Agora, eu fico me perguntando se essa média é mais a média esperada de um time como o Vitória, que brigou para não cair no ano passado, que tem problemas no seu elenco, e se de repente, nesses jogos da Copa, a coisa estava bem acima do esperado, ou se a gente deveria estar esperando mais. Eu não tenho assim uma conclusão. Eu acho que ser competitivo já é um grande mérito. E o Vitória tem esse mérito. Ser sempre muito competitivo. Não vai ser fácil pro Vasco hoje.
1: Rafael Prates, entrar hoje no Barradão para segurar empate é uma boa pro Vasco?
2: Não é uma boa nos minutos finais, Dai. Como estratégia, isso me parece que é muito arriscado. Vitória no Barradão é uma das grandes histórias até agora. Talvez é a grande história da Copa do Brasil até a fase quartas de final. Vitória teve uma queda a partir do Bavi, principalmente. Teve um peso ter perdido o Bavi no Barradão. O time não foi bem nas últimas semanas, né? O Vasco melhorou. O Vasco tem uma vantagem. E quando tem um confronto equilibrado, como eu imagino que vai ser o jogo no Barradão, Dai, poder empatar é uma vantagem bem considerável. Então, o empate classifica o Vasco à próxima fase, né? Agora, se o Vasco tiver uma ideia de tentar ou ter um jogo apenas para defender, eu vejo a escalação do Vasco aqui, começa o Spinelli, por exemplo. O Adson começa também, o Ramon Rick joga no meio campo, o Tietchan sai do time. O Vasco tem condição de ir com a bola incomodar também. Eu acho que a proposta de defender perto da própria área ou perto do próprio gol é interessante, faltando 10, 15 minutos. Para o jogo inteiro, para começar no Barradão de cara, é mais arriscada.
1: Quem é mais encrenca para o vencedor de Santos e Palmeiras na semifinal, Bruno Faria? O Vitória ou o Vasco?
3: O Vitória é um time mais cascudo do que o Vasco, pelo menos eu vejo assim. Acho que a estratégia de se defender no Barradão não é boa. Se entrar desse jeito, o Vitória deve avançar. Agora, eu quero lembrar que depois da classificação do Vitória contra o Atlético Paranaense, aí já tinha emendado também a classificação contra o Flamengo, perguntaram para o Jair Ventura naquela ocasião que ele gostaria de enfrentar, se poderia ser um problema enfrentar o Palmeiras. E ele falou que não, o Vitória quer fazer história. E quem passar de Santos e Palmeiras enfrenta quem passar de Vitória e Vasco. Acho que será Palmeiras e Vitória.
1: Prato, a gente manda o repórter pra Santos pra fazer o jogo, o cara vai com um baile funk, tá entrando.
2: Você viu?
1: O cara tá no pancadão falando com a gente.
2: Já teve
1: não tá
2: Racionais
1: na vila coisa
2: MC.
1: Nenhuma, esse cara não é possível.
2: Já ouvi Racionais MC, teve aquela trilha instrumental também.
1: O batidão tá...
2: Agora o batidão pegando também. Estou gostando do que estou ouvindo.
1: Não, não tá na vila coisa nenhuma, não é possível.
3: Charlie Brown Jr.
1: Não tô ouvindo um chute de bola, um grito de torcida, tô ouvindo
2: só o som tomando conta,
1: Não, tô brincando, você tá na vila mesmo, né, Bruno Faria? Posso terminar o 4 em campo e abrir a transmissão que você tá na vila, né?
3: Mas espera um pouco, porque eu tô no quarto andar e aí eu vou ter que descer, pegar o elevador, correr pro outro lado, entrar no gramado. Então segura aí, eu tô na vila.
2: A gente tá na sua companhia na vila.
1: Não quer mais nada também, não.
3: Tá bom, obrigado, Bruno Faria. Eu tô no canal 2 aqui, na vila. Mas o Rafael Prates, que conhece muito bem Santos, me indicou um lugar no canal 5, disse que é bom.
1: Tá bom, depois vocês conversam sobre esse assunto depois da transmissão, porque hoje o jogo é pegado, hoje é Palmeiras e Santos, o jogo passa no canal 4, né, na TV, na televisão,
2: e na rádio,
1: mas
2: CBN.
1: Na rádio CBN FM 90.5,
2: 90.5.
1: Ó, eu não vou falar tchau pra ninguém, pra nenhum de vocês três e nem pra você ouvinte, porque estaremos todos juntos, depois do repórter CBN, vem aí a trilha mais envolvente do rádio esportivo do Brasil, e vem aí Santos e Palmeiras no Futebol Globo CBN.
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Quarta-feira, 2 de setembro de 2026, o gabinete do ministro André Mendonça do Supremo Tribunal Federal confirmou que Daniel Vorcaro prestou depoimento em caráter de urgência na semana passada a um juiz auxiliar que acompanha o caso. A ação ocorreu após um pedido dos advogados do ex-dono do Banco Master. A Polícia Federal não esteve presente no depoimento, uma vez que as